Gaúcho encaminhou a classificação, goleando a UCV por 4-1, podendo perder no jogo de hoje até por 2 gols de diferença, e mesmo assim vai carimpar o passaporte para a sequência na competição. Já a UCV, só um milagre para reverter o resultado, mas a equipe venezuelana, clara e evidente, vai tentar armar uma casinha de caboclo diante do peixe daqui a pouquinho na Vila Belmiro. As equipes já fazendo o seu devido aquecimento. O Santos aqui à nossa esquerda, consequentemente, a Universidade Central da Venezuela, nossa direita, o público vem chegando. Se tanto, 7-8 mil, com muita boa vontade do locutor. Enfim, playoffs, oitavas e final, a bola vai rolar para Santos e UCV. E é este o jogo que você, amigo torcedor ligado na TMC, em 100.1 FM em São Paulo, vai acompanhar em todas as suas emoções no microfonaço forte, fortíssimo da TMC, arrebentando a boca do balão para um Brasil de audiência. 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Vem comigo, pode chegar. Puxa uma cadeira aí, uma breja. Temperatura agradabilíssima na cidade de Santos. Deu praia hoje, hein? Foi eu e o Fará pra praia. E eu vou confidenciar uma coisa, hein? O Fará queimou, hein? E como queimou?

0: futebol, Vila Belmiro, Santos e o CP vão jogar daqui a pouquinho. O bicho vai pegar, vai ferver. Vai ferver. O caldeirão da Vila vai pegar fogo. E a partir de agora, nós queremos que você aí do outro lado do radinho seja o ouvinte mais bem informado no rádio esportivo brasileiro. Vamos trazer os destaques, as informações do jogo.
1: Eu quero falar.
0: Vai falar agora. Alô, alô, queimado Fabiano Fará. Traga o destaque do peixe. Boa noite, Farazinho.
2: Boa noite, Melo. Um abraço a você que acompanha a jornada esportiva TMC. Quatro mudanças do time titular. Cuca modifica quatro posições para encarar a UCV. Mesmo com vantagem larga, teremos a maioria dos titulares, mas Neymar começa no banco de reservas. O camisa 10 fica como opção durante o jogo. Gabigol e Rolazer jogaram juntos no time principal. Menino na lateral direita, Adonis Dias na zaga, Oliva no meio e Miguelito no ataque. São as novidades do Peixe.
0: Muito bem, tá aí quatro novidades em relação ao último jogo diante da Chapecoense. E a informação é importante, hein? Neymar com um bundão no banco de reservas. Deve, evidente, jogar só no segundo tempo. Enfim, já que o Santos só pensa na Copa do Brasil, que começa no próximo final de semana, aqui mesmo na Vila Belmiro, jogo de ida, diante do Remo. 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Vamos pro outro lado. Vai ter que um milagre, né? Vaca voa, não voa. Então não tem como a UCV reverter o resultado de 4-1. O Santos pode até perder por 2 gols de diferença. Mas vamos pro protocolo. E o destaque da equipe venezuelana, soca a bucha aí, Fará.
2: E se vencer por 3 gols de diferença, leva a disputa da vaga às oitavas de final da Sul-Americana para os pênaltis. O técnico Daniel Sasso ainda acredita e faz 3 mudanças com relação ao UCV que enfrentou o Peixe na Venezuela. Maicon Ruiz será o parceiro de Motes na zaga. No meio de campo, 2 novidades. O volante Vicente Rodrigues e o meia Sosa. É a UCV acreditando em milagres da Vila Melo.
0: 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Santos e UCV vão jogar daqui a pouquinho aqui no Urbano Caldeira, Vila Belmiro. E o comentarista destacado para esse jogaço de bola é nosso e o Põe Não Lambe. É, sempre zangadinho, né? O nosso Ivan Drago, comentarista que faz estrago. Expectativa aqui de mais uma sova do Santos diante da UCV, ou não é por aí? Boa noite pra você, Ivan!
3: É isso que a gente espera. Tudo bem, Melo? Um abraço a todos que acompanham o futebol TMC. É exatamente isso que a gente espera e que o torcedor espera, né? Por isso, eu acho que o Cuca até manteve alguns titulares nesse compromisso diante da UCV, que é um time bastante frágil tecnicamente. O Santos tem a classificação encaminhada, mas ele está precisando ajustar algumas coisas. Ele preserva os principais atletas, mas eu não espero outra coisa. Imposição por parte do Santos, vitória e a classificação com tranquilidade à próxima fase da competição. Tá todo mundo devendo, portanto, é bom correr.
0: É isso, tá aí Ivan Drago trazendo o seu primeiro destaque para Santos e UCV. A bola vai rolar daqui a pouquinho na melhor transmissão do rádio esportivo brasileiro. 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Santos e UCV vão jogar daqui a 20 minutinhos. A bola começa a rolar aqui na Vila Belmiro. Fala alto, locutor do estádio. Agora deixa eu dar um pulinho lá no nosso estúdio. Lá está ele, um fofucho, cabelinho de lado, uma graça, com novos lançamentos daqueles filmes pesados, enfim. Você tá bem, né, Lucasito? Boa noite pra você.
1: Tudo certo. Boa noite, Ricardo Melo. E hoje, pela Sul-Americana, já tivemos um jogo e a classificação do Tigre, que perdeu em casa pro Nacional do Uruguai por 2-1, mas levou a vaga pra próxima fase, já que tinha vencido o primeiro jogo por 3-0. Amanhã, mais 3 partidas da Sul-Americana. Às 7 da noite, tem Vasco, Independiente e Medellín. Primeiro jogo, 2-2. E às 9:30 da noite, tem Bragantino e Sporting Cristal. Primeiro jogo, 0-0. E também Cienciano e Lanús. Lanús já abriu vantagem no primeiro jogo por 2-0. E na quinta-feira, as últimas 3 definições dessa fase de repescagem da Sul-Americana. Às 7 da noite, tem Grêmio e Bolívar. O Bolívar venceu o primeiro jogo por 3-2. E às 9:30 da noite, tem o O'Higgins contra o Boca Juniors. Boca 1-0 na primeira partida. E no mesmo horário, Caracas contra o Santa Fé da Colômbia. O Santa Fé que venceu o primeiro jogo por 2-0. E neste meio de semana, Melo, a gente vai ter também a 21ª rodada do Brasileirão. Rodada que vai começar amanhã, às 7:30 da noite. Mirassol e Remo, Internacional e Flamengo. Às 9:30 da noite, Fluminense e Bahia, Vitória e Palmeiras. E na quinta-feira, 2 jogos. Às 7:30, Corinthians e Atlético Paranaense. E às 9:30 da noite, Coritiba e Cruzeiro. Lembrando que justamente por conta da Sul-Americana, 4 jogos do Brasileirão foram adiados. Botafogo e Grêmio, o clássico São Paulo e Santos, Atlético Mineiro e Bragantino e também Chapecoense e Vasco, Melo.
0: Tá aí mais do que completo, completaço nosso Lucasito. Muito bem. Então, hoje o Tigres já carimbou o passaporte para a fase de oitavas de final da Sul-Americana, ganhando do Nacional, né? Havia perdeu hoje, mas havia ganho a primeira. Esse Tigre aí, uma pergunta de Fabiano Farai, é aquele Tigre de bengala ou sem bengala, hein?
1: Aquele Tigre que perdeu pro São Paulo no jogo de meio tempo, né? Na final, lembra?
0: Ah, aquele lá.
1: É aquele. Agora vai pegar um monte de
0: City
1: Torque.
0: Aquele que lá. Correu do pau, né?
1: Isso, aquele. Mas parece que apanharam no vestiário também.
0: Teve. Tava então... murro e bufete lá, hein?
1: Pois é.
0: Pô, você não precisava lembrar disso, né, Lucas?
1: Você me provocou. Você
0: gosta
1: provocou.
0: De colocar fogo no parquinho, né, Lucasito?
1: Você que me provocou. Maduro,
0: tem lançamento aí, alguma coisa?
1: Não. Você já quer me deixar abalado, hein, meu? Para com isso.
0: Você se deu uma nervosa, abalado. Mas se abalou, fala comigo que na minha mão é barato.
1: Ah, é? Você gosta muito de morder.
0: Não. Opa, o que é isso? Aí não, hein? Vamos trabalhar, senão toca o telefone, viu, Lucasito?
1: Vamos. Eu tô trabalhando já, pô. Você que tá aí falando outras coisas.
0: É, muito bem. Você desviou o assunto. Aí, ó, o telefone aí.
1: É, alô, o telefone.
0: Calma. Alô. 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Muito bem, olha, assim que a bola rolar, acabar e rolar, né? Hoje não teremos, excepcionalmente, o nosso fim de papo, que vai voltar só na quinta-feira, depois de Corinthians e Furacão, lá na Neoquímica Arena. E o fim de papo, você já sabe, né? 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O tempo urge, faltando o quê? Ih, vamos acelerar, hein? Faltando 16 minutos para a bola rolar, assim que voltarmos do intervalo, Fabiano Fará. Eu quero escalar, vai escalar, calma, Fará. Só soltar a Fran, calma. Ele vai escalar Santos e UCV. A bola rola às 9 da noite. Vamos fazer o seguinte, abre o intervalo, é rápido e rasteiro, hein? A gente volta já. 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

0: Como se diz lá no interior, voltemos, nego. Muito bem, aqui o Urbano Caldeira está na Vila Belmiro. Agora vai rolar pelos playoffs das oitavas de final da Copa Sul-Americana. Jogo na volta. No primeiro jogo, a UCB se lascou, hein? Perdeu de quatro lá. Então hoje o Santos pode até perder por 2 gols de diferença. 3 seria pênalti, mas olha, tá um cheirinho. Cheirinho de goleada de novo. Foi você, Fará? Nossa, Fará, pela nossa hora. Foi brincar, mas você não sabe. Mas vamos lá, vamos escalar as equipes, começando pelo Santos Futebol Clube. Sonsini, cadê o hino do Peixão? Olha o Santos aí, gente. Fabiano Fará no caprichozinho. Você comeu o quê, Fará? Meu Deus do céu. Vamos lá, no capricho, traga um peixe.
1: O técnico Cuca manda a campo Gabriel Brazão no gol 77. Nas laterais, Gabriel Menino veste a 25 pela direita e Gonzalo Escobar tem a 31 na esquerda. A dupla de zaga, 98 para Donis Frias e 26 para Ananias. No meio de campo, 15 William Arão, 28 Christian Oliva e 32 Benjamin Rolaiser. No ataque, 30 Miguelito, 9 Gabigol, 22 Barreal. Este o peixe.
0: Tá aí definidinho, escaladinho, como manda o figurino Santos Futebol Clube. 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Vamos escalar a equipe venezuelana. Vem aí a Universidade Central da Venezuela em busca de um milagre. Aí vem a UCV na TMC. Rapisca, para!
1: O técnico Daniel Sasso manda a campo o goleiro Schiavone, camisa 1. 2, Kendri Silva. 6, Motes. 28, Maicon Ruiz. E 24, Cumanau, sistema defensivo. No meio de campo, 5 para Solé. 21 para Vicente Rodrigues, 10 para Sosa e 11 para Lugo. No ataque, 7 Mosquera, 8 Zapata. Esta a UCV.
0: E vai tentar aqui armar uma casinha de caboclo diante do Santos logo mais. 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Vila Belmiro, quem? Espero que seja um bom árbitro, né? Não um soprador de apito, em que eu vou te dizer, aqui na América do Sul, vá se lascar, em só árbitro ruim. Para tirar um 10, vamos fechar a ficha técnica. Quem baba na latinha para Santos e o CV Fará?
1: Arbitragem toda paraguaia. Carlos Benítez é o árbitro central. Roberto Canhete e José Vidagra, os assistentes. E o VAR, o homem do vídeo, é Ulisses Meirelles.
0: 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Muito bem, faltando 9 minutinhos para a bola rolar. As equipes ainda não entraram no campo de jogo. Aliás, bonito gramado da Vila Belmiro, que foi reformado, né, Fará?
1: É, passou por uma reforma durante a pausa para a Copa do Mundo, troca do gramado, melhor preparo, e hoje dá um tapete por aqui.
0: Muito bem, vamos fazer o seguinte, último intervalinho, na sequência a gente já volta. Em definitiva, aí eu quero ouvir atentamente o nosso Ivan Drago, que hoje eu espero, e ele também, uma lapada do Santos diante da UCV. A gente volta daqui a pouquinho. 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
0: Muito bem, estamos de volta, em definitivo, já foi executado o hino nacional brasileiro, a bola vai rolar dentro de instantes aqui em Urbano Caldeira, playoff, partida de volta, primeiro jogo lá na Venezuela, o Santos já encaminhou a classificação vencendo a peleja por 4-1, agora o Brasil quer ouvi-lo, Ivan Drago, esperar o que é a sua expectativa, fala Ivan!
9: Tudo bem Ricardo Melo, vamos lá! Para a gente falar a respeito desse jogo do Santos contra o CV, o que eu espero? Que o Santos se imponha, que o Santos empurre o adversário que é frágil para o campo de defesa, que o Santos controle o jogo, controle o adversário, que o Santos seja dominante durante a partida, construa o resultado, a vitória e a classificação à próxima fase da competição. É pedir muito, Ricardo Melo?
0: Não, muito pelo contrário. Hoje tem que sair um sapeque e aí aqui, Ivan.
9: Muito bem. Eu concordo com você, porque o Santos deve, aliás, o Santos está devendo futebol um bom tempo pelo Campeonato Brasileiro. A partida do final de semana já causou muita polêmica, deixou o santista assustado, porque mais um ano o Santos vai brigar contra o rebaixamento, ao que tudo indica. Então hoje, pela competição internacional, com a vaga encaminhada, sabendo que o adversário vai ser obrigado a sair para o jogo, porque não tem outra alternativa, o Santos vai ter espaços. E como tem mais qualidade jogando em casa, eu não espero outra coisa. Mais uma goleada e a classificação com segurança.
0: Tá aí, Ivan Drago, comentarista TMC, é nosso, ninguém tasca. Que tá vendo aqui na Vila Belmiro, hein, Fabiano Fará?
10: Vila vazia, deveríamos ter no máximo 6.500 pessoas, quando nesse momento... 6.500.
0: Só?
10: Até o momento que eu entrei aqui na Vila Belmiro, às 18 horas, tinham sido vendidos cravados 6 mil ingressos. O time tá mal, o time já tá classificado. O ingresso a R$200, aí fica difícil, né? Nesse momento, os jogadores perfilados ali, contornando o círculo central, intercalados, jogador da UCV e do Santos, naquela ação da Conmebol, né? Contra o racismo. E eu flagrei aqui, Melo, o Neymar vindo para o banco de reserva. Até gravei, até registrei com o meu celular, mas não podemos colocar para quem está nos acompanhando por normas da Sul-Americana. O Neymar passando, o torcedor cumprimentando ele. Então, alguém deve ter feito a pergunta: você pediu para ficar no banco? Está no banco por quê? E ele abriu os braços, dois braços, e fez tipo, como se diz, não sei.

0: isso, olha pra cá, olha pra lá. Tem uma passada bem curtinha, né? Até parece que quer ir no banheiro, mas não dá tempo. Parece.
1: Ô Melo, você já viu beiço de mosca?
0: E o quê?
1: Beiço de mosca.
0: Beiço de mosca, não. Podemos trabalhar? O cara vai pergunta mais sem fundamento. Olha, você tá bem, Fábio? Só tomou insolação, hein? Vamos lá, seu juiz, está todo mundo esperando. Vai apitar ali, Carlos Benítez, todo de olho do senhor. Sai dele, bola que pertence à equipe da Vila Belmiro. Autoriza o seu juiz! A mortadelinha já está rolando em Urbano Caldeira para Santos e UCV. Na maior audiência do futebol brasileiro. Tá falando com ele, com as feras. E é de Luiz, atenção, olha o Ananias, recuou, vai marcar, vai fazer, olha o toque, Adonis Blias! Não acredito,

0: da UCV. Sousa. Samuel Sousa. Num recuo horroroso do Adonis Brias, o argentino. Que hoje está no lugar do Lucas Veríssimo. Aí foi dar um recuo, foi com o instinto de porco, o Sousa esperto. E na saída do Brasão, fora da área, deu um totozinho e cobriu o goleiro do Peixe para abrir o placar com 30 segundos de bola rolando, primeiro tempo de jogo. Isso é para deixar o santista com o sistema nervoso abalado, abalado, abalado e abaladíssimo. Adonis Brias, olha a mercadoria, o que o senhor fez? Me conta aí para...
1: Sabe aquele jogador que entra meio que desconcentrado, meio que olhando para nada, olha para um ponto infinito? É o Adonis Brias. Foi recuar para o Gabriel Brazão, não olhou para a bola nem para o goleiro. Não quis saber.
0: De garra, de vibração, gol com a cara de Cimento CSN. 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Que pataquada do senhor Adonis Brias, você viu aí, Ivan?
2: É inadmissível uma situação como essa. É inadmissível. O rapaz ganha uma oportunidade e a primeira bola que ele recebe, ele simplesmente entrega para o adversário. E agora o Santos já começa perdendo o jogo em casa. É inadmissível, é para a comissão técnica rever a permanência do jogador, é para chamar no cantão para dar uma bronca. Multa, não sei se é viável ou não, mas enfim, é pro Cuca realmente ficar revoltado no banco de reservas. O cara faz todo um planejamento para que o Santos inicie o jogo e a primeira coisa é uma falha individual de um atleta que realmente começou a partida com a cabeça no mundo da lua.
0: E vem aqui para Vila Belmiro, bola para Rolenzer, aberto aqui na meia esquerda, ele deu um jogo na canhota para Gonzalo Escobar, devolveu para Rolenzer, aqui na peça ofensiva, rolou para Barreal, Barreal, para Gonzalo Escobar, foi ao fundo, fez o cruzamento, sobe de cabeça o Montes, tira a pasta de qualquer maneira, a bola voltou, botou reboteada para o Santos, na entrada, Arcangelo brigou pela ponta de bola, ali o Rolenzer, tira a pasta de qualquer maneira, o Montes novamente, sai jogando a equipe da UCV lá pela canhota, vai trabalhando, a bola para o intervalo ali do Mosqueira, já partiu em velocidade, lá na canhota, vem a UCV, descarta a bola lá na ponta esquerda, vai trazendo bem a jogada, a bola para a Mosqueira, balançou para lá, para cá, chegou cometendo a falta o jogador, o Peixe, a bola, o árbitro marcou falta, também não vi nada, hein, mas está marcada a falta contra o Santos na meia esquerda, vai pintar levantamento na boca do gol, Fará.
1: O Gabriel Menino e o Miguelito por ali cometeram a falta no Mosqueira, falta lá do lado esquerdo, a UCV não tem pressa, vem para a cobrança o Zapata.
0: 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Sócio, o autor do gol. Estamos com 4:20 de bola rolando. Fez o levantamento, levantou na boca do gol. Ouvinte Gil. Gonzalo Escobar tocou ali no cabelo dele, despenteou o cabelinho do Gonzalo Escobar. A bola vai se perdendo. Escanteio aqui na direita para a equipe da UCV bater. É isso, né, Fará?
1: É isso. E o autor do gol, o Sousa, para quem não lembra, está nos escutando aqui, foi aquele que entrou no segundo tempo que o senhor Ricardo Melo disse que estava um pouquinho cheinho. Escanteio pela direita, o Solé cobra.
0: Solé vai tomando posição para fazer o. Tá cheinho, hein? Tá cheinho. Não tomou aquela. Não levou a picadinha, né? Então tá cheio ainda. Muito bem, vai tomando posição ali o Solé. Vai jogar essa bola lá no furdunço na boca do gol. Vamos tirar essa bola daí, Santos. Olha o levantamento. O Brazão tava esperto. Cobriu de cabeça ali o Monte, mas o Brazão tava esperto. Bola fraquinha. Facilita.

0: cortou a vida do goleiro do Peixe para sair jogando do câmbio em retaguarda. 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Santos tá se lascando, hein? Santos 0, CV tem 1, Lucasito.
1: Amanhã às 7 da noite tem Vasco, Independiente e Medellín.
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0: Bate na bola o goleiro, Schiavone, fez o levantamento lá pela canhota, chegou inteirinho na jogada, Cris Oliva fez o giro, que categoria aqui no campo de retaguarda. Ele vai ativando lá na direita, a bola seria para Miguelito, tira a faixa de qualquer maneira a zaga da equipe venezuelana. A bola voltou, botou na metade do campo, a bola para o Willianão, ele prendeu, perdeu, vai descendo lá por intermédio do Mosqueira, chegou Cris Oliva para consertar essa jogada para a equipe do Peixe. A bola para Rolezer, Rolezer para Gabriel Menino, passe errado do Menino, recupera Mosqueira, aberto lá na canhota, vai partir em velocidade, Gabriel Menino estica a ponta na bota, meteu pra fora, arremesso normal, já cobrado, vem a equipe da UCV, bola enfiada ali pra Zapata na entrada da grande área, saiu Gabriel Brazão para fazer a defesa com os pés, vai meter na bola para Gonzalo Escobar, junto à linha lateral esquerda do gramado. Olha o Gonzalo Escobar, então ele vai levando, vai carregando, ele vai meter a bola para Barreal. Barreal vê buscar encomenda, chama contra si a marcação do primeiro, um para cá, dois para lá, palma Barreal, voltou a bola para Gonzalo Escobar, devolveu ativado lá na canhota, ainda novamente ali o Barreal, tem aproximação por dentro do Rolezer, Rolezer vai rolando para Barreal, larga a ponta esquerda, vem caminhando por dentro, na linha meta adversária, passe errado, deu um passo atrás, recupera, João Amaral. Vamos lá, Nanias, vamos lá no capricho. E solta para Adonis Frias, que fez a mercadoria. Entregou o primeiro gol aos 30 segundos do primeiro tempo. O CV vence por 1-0. Atenção, a bola para Frias. Tem a aproximação do Ilharão. Arredondou lá pela ponta direita. Gabriel Menino, marcado ali pelo Mosqueira. Mosqueira deu o primeiro combate. Fez o giro, escapulido a marcação. Menino, volta a bola para Adonis Frias. Empurrou para Rolenzer, na circunferência central do gramado. Meteu um bolão ativado na ponta esquerda. Vem Gonzalo Escobar. Ele foi para a linha de fundo. Marcado, cercado ali pelo Silva. Balançou um pra cá, pra lá, tentou passar, não passou, volta, bola novamente, a bola junto à linha lateral pra Rolezer. Rolezer vai rolando curtinho, vai trabalhando a ponte de bola aqui na Vila Belmiro, a bola pra cá, Bigol, vem buscar encomenda aqui na beirada do campo, empurrou pra Adonis, fora o zagueirão do Peixe, bate na bola na entrada da grande área, tira a faixa de qualquer maneira, o Michael Ruiz na caída na bola, faz do perigo, a bola volta, reboteada na metade do campo, rebote da equipe da Vila Belmiro, Barreal vai servindo a Cris Oliva, devolveu a bola pra Barreal, Barreal aqui na ponta esquerda, vamos lá, Barreal, vamos lá, no capricho, vai levando, vai carregando, vai desbravando, vai rolando para Cris Oliva, na meia, enfiada, ele bora por trás da zaga para Gabigol, muito forte, com a proteção ali do Schiavone, a bola vai se pirulitando, tiro de meta para a equipe venezuelana cobrar, Fará.
3: O Gabigol agradece a bola do Cris Oliva, mas estava em posição de impedimento, se chega a arbitragem marca, é tiro de meta para a UCV.
0: E atenção, amigo ligado na TMC, anote aí comigo o tempo e placar da Copa Sul-Americana. Vila Belmiro, 9 de bola rolando. Primeiro tempo de jogo e o placar é este. 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Santos 0, UCV tem 1, Lucasito.
1: Hoje pela Série B, tivemos Ponte Preta e Atletique 1-1.
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0: Vai trabalhando a equipe da Vila Belmiro, Miguel Eduardo Bolivano, recolheu, dominou, marcar por dois aniversários, tentou passar, passou, desacelerou, volta, bola recuando, do câmbio retaguarda, Joana Nias, que bolão, macanhota, bola para Barreal, larga a ponta, vem comendo por dentro, marcaram por dois aniversários, volta, bola novamente para João Mamanias, balançou, atenção, meteu um bolão para Gonzalo Escobar, aberto na ponta esquerda, já partiu em velocidade, deu um come para cima do primeiro, vai rolando a bola para Rolezer na meia esquerda, limpou, vintou, devolveu, lateral da Gandiera lá na canhota, atenção, Escobar para fazer o levantamento, tirou Montes, a bola sobrou, rebotearam, vai pintar o gol, a batida Barreal bateu pro gol, Schiavone foi lá pra fazer a defesa, Fabiano Fará.
3: Com os pés, o Barreal dominou a bola, ela correu demais, ele ganhou no zagueiro, bateu de perna esquerda, bela defesa do goleiro Schiavone. Quando temos escanteio pro Peixe,
0: bola deu ali no Montes, É escanteio para a equipe da Vila Belmiro cobrar. 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Vai tomar posição. Rolazer, o argentino, vai levantar lá na boca do gol. Vai pedindo ali na entrada da grande área. O Ilharão, olha o levantamento. Levantou, tira, afasta de qualquer maneira ali o Soli. Agora voltou, botou reboteira para Mosquera. Mosquera vai puxar o contra-golpe. Marcado ali pelo Miguelito. Miguelito deu combate, ganha na boa, na moral. Aplaudindo pela galera peixeira aqui, o Urbano Caldeira. Vai metendo a bola para Barreal. Barreal na ponta esquerda para Rolese. Já partiu em velocidade. Encarou a marcação no primeiro. Tá marcado, tá cercado. Tem ultrapassagem ali do Barreal. Barreal pediu, pediu, mas não ganhou e ficou ali beijinho. A Rolese volta a bola na meiuca. Na meia esquerda, bola para o Ilharão. O Ilharão para Cristian Oliva. Bola para Gabigol. Infatuara vai marcar, vai fazer. Defendeu Schiavone. Mas o Gabigol já estava embaixo da saia. Bandeirinha dedurou ele, hein? Dedurou o 9 Peixeiro, hein, Fará?
3: Tá queimando largado o Gabigol, né, Melo? É a segunda vez que ele fica em impedimento e mesmo assim chutou com displicência nas pernas do Schiavone. Reposição de bola para o CV que vence.
0: Ivan Drago, estamos com 11:20 de bola rolando. Santos perde o jogo na Vila Belmiro, 1-0 UCV. O Brasil quer ouvi-lo. Fala, Ivan.
4: Mas além do erro individual, Santos começa a trocar passes no campo de ataque, vai empurrando a UCV para o campo de defesa. Enfim, tudo aquilo que a gente esperava, né? Do começo de jogo do Santos. Não fosse o erro individual que neste momento faz com que o Santos esteja atrás no marcador. Lamentável, mas é o que tem para o Santos agora virar esse jogo. Claro, é um resultado que classifica o Peixe à próxima fase da competição, mas a gente espera uma vitória e uma classificação tranquila.
0: Vem ao CV, olha o Soli, se manda, vai embora. Ele vai descartando lá na ponta esquerda. Bora pro intervalo ali do Mosquera, já partiu em velocidade. Comaná vai pedindo ali por dentro. Pediu, pediu, mas não ganhou ainda a Mosquera. Balançou pra lá, pra cá, ganhou do Miguelito. Fez o levantamento na boca do gol. Tira, Gabriel Menino. Vai soltando a bola ali pelo comando. Atenção, olha o contra-golpe, o bolão pra Gabigol. Já partiu em velocidade, vai marcar, vai fazer. Invadiu a área, saiu dela. Rolou na canhota, era pra ir direto, Gabigol. Meteu na canhota pra Barreal. Vai bater, bateu longe da meta. Mas eu não entendi a atitude de Gabigol, que partiu em velocidade com liberdade de invadir a área e bater pro gol. Ele parou a jogada e recebeu a marcação de dois jogadores e deu aqui pelo miolo. Aí o Barreal fez isso e isolou, Fará.
3: O Cristian Oliva deu uma bola como se fosse com as mãos pro Gabigol. Daquele jeito, em posição, para ele se projetar. De repente o Gabigol desacelera, espera a marcação chegar e toca para a intermediária. Ele estava dentro da grande área, para o Barreal que estava chegando e chutou todo o torto para fora. O Santos desacelerou um contra-ataque.
0: Olha o Lugo, aberto aqui pela direita, ataque, vem a equipe da UCV, enfiada de bola, bola pra Vicente Rodrigues, tentou o giro, corta a faixa de qualquer maneira, Barreal, meteu pra fora, arremesso manual, direita, ataque pela equipe, Venezuelana bater, placar de 1-0, UCV vence o Santos por 1-0 em plena Vila Belmiro, pintor profissional, Macher Williams, tem um programa especial de plataforma só 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O Ilharão ganhou na metade do campo, já partiu em velocidade, meteu um bolão para Gabigol, invadiu o bar, bateu, Schiavone pegou, soltou, largou, pegou o goleiro. Que enfiada de bola do Ilharão pro Gabigol, invadiu o área, soltou o sapato, mas o goleiro venezuelano estava esperto. Bateu roupa, mas depois grudou e não soltou mais a morta da linha, Fará.
3: Essa chance só foi criada porque o Rolazer não desistiu da jogada. Tomou a bola do Lugo, deu no Arão, que deu um belo passe pro Gabigol. Chutou forte de perna esquerda, mas em cima do Schiavone.
0: Comaná aperta lá pela esquerda, balançou para lá, para cá, ele vai rolando a bola para quem? André Silva. Volta a bola para a esquerda, bom goleiro, apertado ali pelo jogador, que é o Barreal. Bate na bola, goleiro. Fez o levantamento, levantamento. Adiante a bola para Lugo de cabeça na tentativa do Vicente. Corta ali, Cristian Oliva. Era o João Mananias, perdão. Volta a bola para Tony Esprias, bate na bola, jogou no vazio. Deu um bico do zagueirão do Santos. Ninguém do Santos na peça ofensiva. A bola sobrou para a esquerda, Boni que saiu da meta para fazer a defesa. 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Está jogando com Mana. Aberto lá pela esquerda, balançou pra lá, pra cá, vem enrolando agora por dentro, bora pra Solé. Solé, marcado, cercado, ele volta a bola pra Mosquera, Mosquera pra Cumaná, chegou bem por baixo, interior na jogada, Gabriel Menino, mas tirou parcialmente, a bola voltou, reboteada, atenção, vai o Sousa, fez o giro, escapuliu da marcação, vai meter a bola aqui pela ponta direita, Michael Ruiz, tá marcado, tá cercado, devolve a bola pra Sousa, Sousa na tabelinha marota, direita a bola pra Lugo, o Lugo chegou ali, pegou pesado o Vicente Rodrigues, ou melhor, era o Michael Ruiz que pegou, deu uma cacetada ali no Gonzalo Escobar, o árbitro flagrou e marcou a falta para o Santos, já cobrado a equipe da Vila Belmiro, Cristian Oliva, ele vai trabalhando pelo corredor central, câmera retaguarda, Eric, o cabeção vai visualizando, acompanha nada, deu jogo lá pela direita para Gabriel Menino, ele vai soltando para Tony Espinhas, volta a bola na quarta zaga, a bola para o próximo, o Ananias, tem aproximação ali do Ilharão, o Ilharão veio buscar encomenda, vai levando, vai carregando, vai desbravando, ele vai soltando para o Barreal, Barreal na lateral do campo, devolve a bola na Minhuca, a bola para o Ilharão, tem aproximação ali por dentro do Rolezer, Rolezer pediu, pediu, recebeu, dominou, vai rolando o Coutinho para Cristian Oliva, devolveu a bola para Rolezer, Rolezer para o Ilharão, atenção, olha para Real, empurrou a bola lá na ponta esquerda, joga a bola aqui da Vila Belmiro, Rolezer junto à linha lateral, bate a marcação no primeiro, larga a ponta, vem caminhando por dentro, tira a faixa de qualquer maneira, o Luca, a bola voltou reboteada para o Ilharão, que intercepta a ação ofensiva e está jogando com o Gabriel Brazão, aqui na entrada da grande área, João Mananinha devolveu a bola na esquerda do câmera retaguarda, na sua intermediária, vai trocando passes aqui da Vila Belmiro, o Ilharão meteu um bolão lá pela direita, bola para Gabriel Menino, já dominou, triplando, larga a ponta, vem pra meia, vamos lá, solta essa bola, vai rolando curto ao seu lado pra Rolezer, Rolezer, que bolão da direita na canhota, a bola pra Gonzalez Cobar, brigou pela posse de bola, tira ali Michael Ruiz, a bola vai saindo, se perdendo, arremesso manual pra equipe da Vila Belmiro, que perde o jogo por 1-0, cobrar, vamos lá, Santos, tá com o chicletinho no pisante, tá, não me passa pegar nozinho, vai trabalhando a equipe da Vila Belmiro, bola enfiada lá na canhota. Na dividida, o venezuelano deu um pontapé, o Vicente ali, meteu pra fora, só arremesso para o Manuel. E vem o peixe, vai trabalhando no condor central na linha. Ih, ficou esperando a bola no pé, o Miguelito. A bola sobrou pra Mosqueira. Tá adiantado, Gabriel Brazão. Tentou por cobertura, hein? O Mosqueira no meio da rua tentou por cobertura pra pegar o goleirão, desprevenido o goleiro do peixe. Você viu aí, né, Fará?
3: Eu vi que a UCV tá acreditando. Há pouco o Sousa fez um gol de cavadinha, depois deu um calcanhar pro Lugo. Agora o Mosqueira tenta no meio de campo. Ninguém confia no Santos.
0: 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Agora o João Ananias mete um bolão para Barreal. Tentou pegar essa bola na frente, chegou ali recuando a bola para Endre Silva, deu o jogo a Schiavone, bate na bola, goleirão não quis nem saber, hein? Deu um pontapé a Tony Springas na metade do campo, tirou mal, a bola sobrou para Cumaná, brigou pelo alto, a bola sobrou na metade do campo, brigou pela ponta de bola, Cristian Oliva brigou e ganhou, ele vai sair jogando lá pela direita, bola para Gabriel, Gabriel Menino, deu ali a Rolenzer, patinou, sale, pegou pesado, veio para conter uma avança, é falta em cima do Rolenzer, é falta ali no condor central, na linha meta adversária, infração para a equipe da Vila cobrar, quase 18 de bola rolando e o Santos está se estrepando, vai perdendo o jogo por 1-0, Grupo Crossbow. 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Grupo Crossbox, vem o peixe. A bola enfiada aqui na esquerda, junto à linha lateral, bola para Barreal, o argentino. Chama contra a marcação no primeiro, tentou passar, não passou, desacelerou, empurrou para Gonzalez Cobar, devolveu, ativado novamente. A bola para Barreal, tentativa do cruzamento, fechou na primeira trave, Gabigol, corta a faixa de qualquer maneira. Ali o Kendrick, a bola sobrou na canhota. Olha o Gonzalez Cobar, fez o levantamento, o Cumaná tirou de cabeça, a bola sobrou na entrada da grande área. A bola para Cristian Oliva, ele vai rolando, bola para Rolezer, Rolezer na ponta, passe errado no Rolezer, meteu direto para a lateral e o povo nem se manifestou, né? Não tá acreditando no resultado, hein, Fará?
3: É isso, e o Rolezer foi vaiado quando foi substituído na partida contra a Chapecoense pelo Campeonato Brasileiro, empate em 2-2, hoje ganha mais uma oportunidade e o torcedor tá de olho nele, errou um passe fácil o Rolezer.
0: 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Dá pra entender o que
3: falta,
0: ele marcou, Fará.
3: Foi falta em cima do Oliva, que tá indo pro meio ali, do Gonzalo Escobar. Falta do Maicon Ruiz em cima do Gonzalo Escobar. Falta pela esquerda, Barreal cobra.
0: Vai jogar essa bola, vai chover na mão na boca do gol. O Santos perde o jogo por 1-0 no agregado. 4-2 no agregado. São os playoffs das oitavas de final da Copa Sul-Americana no estádio Urbano Caldeira, Vila Belmiro. Vai tomando posição, vai jogar essa bola lá no Kiprocó. Vamos lá, Barreal. Capricha, nego. Joga essa bola lá no tumulto. Tá lá, Dona Esbria. Vamos ver se você conserta a mercadoria que você fez. Olha o levantamento. Levantou na boca do gol. Tirou o Sousa. A bola sobrou ali para Miguelito na entrada da grande área. Ainda insiste aqui para Vila Belmiro. Cristo Oliva. Volta a bola para Gabriel Menino. Descarta a bola para Gonzalo Escobar. Ali na circunferência, central do gramado. Deu na minha esquerda. Abra para Rolizer. Por trás da zaga. Um bolão para Barreal. Vai bater direto. Fez o cruzamento. Corta entre Silva. De cabeça. Tira a pata de qualquer maneira. A bola voltou na metade do campo. A bola para Rolizer. Rolizer para Cristo Oliva. Deu para Barreal. Falta. Falta em cima do Cristian Oliva, hein? Com certo atraso, o árbitro esperou para ver se o Santos teria vantagem no lance. Não teve, né, Fará?
3: O Solé, depois que o Cristian Oliva fez o passe, pegou o volante do Peixe. O árbitro esperto marcou a falta de longa distância, é verdade. Rolezer e Barreal conversam. É o Santos tentando o empate.
0: E atenção, amigo ligado na TMC. Anote aí comigo o tempo e placar da Sul-Americana. 20 minutos e meio de bola rolando. O primeiro tempo e o placar é este. 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Santos zero. O CV tem um no casito.
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0: Falta já cobrado na equipe da Vila Belmiro. Biguinito jogou no vazio. Tira a pasta de qualquer maneira. A defesa sole. Tira a pasta. Agora voltou. Botou aqui pela direita. Abra para o intermédio ali do Michael Ruiz. Enfiada de bola para a Mosqueira aqui pelo lado direito. Marcado pelo Miguelito. Miguelito deu o primeiro combate. Agora voltou ali para Michael Ruiz. Vai fazer a transição lá pelo outro lado. Abra para Lugo. Lugo meteu um bolão para Cumaná. Cumaná aberto lá na esquerda. Recolheu. Dominou. Chama contra a marcação. No primeiro tentou passar. Não passou. Ele vai soltando. Curtinha bola para Sole. Sole para Mosqueira. Aqui pela direita. Invadiu. O área trouxe papel na canhota. Barreal tirou parcialmente. A bola voltou. Voltou para Vicente Rodrigues. Enfiada de bola para Lugo. Aqui pela direita, na beirada do campo. Marcado pelo Rolezer. Rolezer deu o primeiro combate em curto espaço. A bola para Williams Lugo. Fez o levantamento na entrada da grande área. Sobe Álvaro Barreal. De cabeça tira a faça de qualquer maneira. A bola sobre a reboteada para Michael Ruiz. Passe errado. Recupera ali o Gonçalves. Escobar vai rolando para Rolezer. O Santos domina essa jogada do câmbio de retaguarda. Tem aproximação por dentro. Vai pedindo ali de ladinho. Cristian Oliva, tem o jogo a Barreal, ele vai fazer a transição da esquerda lá na direita, para pra Dona Esbrinhas, o argentino, ele desacelerou, aperta lá pela direita, vai pedindo desesperadamente ali o Gabriel Menino, vai se apresentando, pediu ali o Gabriel Menino, recepcionou, vai rolando por dentro, para pro Ilharão, fez o levantamento, a bola seria pro Laser, tira a faixa de qualquer maneira, ali a zaga, a bola sobrou lá pela direita, bola pra Miguelito, balançou pra lá pra cá, atenção, olha o Gabigol, saiu da grande área, rolou pra trás, vai marcar, vai fazer, Menino, isolou. E tem jogador venezuelano caído no gramado, hein, Fará?
3: É, daqui me parece o Solé, o capitão da equipe da UCV, que tomou uma pancada numa dividida ali com o Rolezer e já vai receber atendimento médico.
0: Muito bem, hoje não teremos o fim de papo. Hoje a gente vai terminar o jogo aqui e vai até meia-noite conversando para você, falando o que aconteceu de melhor, de pior no jogo, se o Santos se classificou com facilidade ou não. Enfim, vamos até meia-noite, mas vocês já sabem, né? 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Aquela parada para reidratação ainda tem nas competições da Conmebol, é isso, né, Fará?
3: Além da pausa para reidratação, tem também algumas das regras da Copa do Mundo, da FIFA, como 5 segundos para repor a bola, quem estiver fazendo cera fica um minuto fora, tem tudo isso, Melo.
0: É isso, Ivan Drago, 23,5 de bola rolando, o Santos está se lascando perto do jogo por 1-0, o Brasil quer ouvi-lo, e o jogo, fala, Ivan.
4: E porque o Santos também, logo no começo, né, o jogador do Santos cometeu um erro ali ao recuar a bola para o goleiro e por isso o Santos está perdendo o jogo. Estou me referindo a Adonis Frias. Quanto custou Adonis Frias? Só para que o torcedor tenha uma ideia, Fabiano Fará.
3: $2 milhões.
4: $2 milhões.
3: Perdão, Ivan, perdão. $4 milhões.
4: $4 milhões. Um jogador que até hoje não acrescentou muita coisa e hoje cometeu um erro logo no começo, né? Desatento, né? Com a cabeça na lua. E o Santos, por isso, perde o jogo. Aí depois nós acompanhamos, ou estamos acompanhando até aqui, um ataque contra a defesa. Porque a gente falava, né, a respeito da fragilidade da equipe venezuelana, que precisa se atirar para cima do Santos para tentar alguma coisa, né? Conseguiu esse golzinho logo de cara, mas não tem qualidade, não tem força para atacar o Santos, para empurrar o Santos para o campo de defesa. Então o Santos aluga o campo de ataque e era isso mesmo que a gente esperava. Agora falta criatividade para que o Santos possa achar o primeiro e empatar o jogo, porque o Santos tem o jogo controlado até aqui. Repito, o adversário é frágil e o Santos tem mais qualidade. O Santos conseguiu duas finalizações até aqui no
0: olha gol. O peixe aí, Ivan, olha o Rolezo, meteu para Miguelito, aberto lá pela direita, driblou pro lado errado, insistiu Miguelito com Maná, chegou ali para conter o avanço, chuta contra a marcação do Miguelito, que ficou dormindo no ponto, hein? Não prestou atenção no serviço Miguelito. Um belo passe do Rolezer, você viu aí, né, Fará?
3: Eu vi, o Rolezer estava esperto, o Miguelito dormindo, cabeça baixa, displicente, perdeu a bola o peixe.
0: Concluiu, Ivan.
4: Esse passe, por exemplo, errado, esse passe precisa entrar com qualidade para que o Santos consiga a bola de finalização. Essa bola chegando para o Gabigol, evidentemente que o Santos vai ter mais chances de conseguir empatar a partida. Agora, você citou o Miguelito, que faz um jogo discreto até aqui.
0: Está jogando a equipe da Vila Belmiro do Câmara, retaguarda, abra para o intermédio do Gabriel Menino. Ele paparicou para lá, para cá, marcado de perto ali pelo jogador que é Zapata. Zapata, aberto, abra cação, uma saída, demora da equipe da Vila Belmiro, quase perdeu o Santos. Abra para João Ananias, deu um show, que bolão na canhota, hein? Olha o Gonzalez cobrar, deu um come para cima do Lugo. Empurrou a bola, curtinho azulado, abra para Rolezer, Agora o torcedor perdeu a paciência com o Rolezer.
3: Foi o Arão, né? Bola do Barreal, perfeitamente dominável. O Arão está dormindo também.
0: Recupera o Arão na metade do campo, enfiado, ele bola de novo, jogou no vazio. E a galera está pegando no pezinho do Willian Arão, camisa 15 da equipe da Vila. Errou duas, assim, consecutivas, hein? E está jogando do câmbio, retaguarda, vai trabalhando a bola para Michael Ruiz. Empurra a bola para aqui, Schiavone. Olha o goleirão venezuelano, parte na bola de qualquer maneira, enfiado, ele bola para Zapata. Zapata, a bola lá na canhotinha, brincou Souza. Atenção, subiu Gabriel Menino, de cabeça, tirou mais ou menos. A bola sobrou na metade do campo para a equipe venezuelana. Olha o Lugo, lindo drible para cima do Barreal, Barreal deu nele, hein? Aqui na nossa frente, o Lugo deu um drible desmoralizante para cima do Barreal, que meteu um pontapé no 11 venezuelano que está caído até agora, Fará.
3: Drible desmoralizante não, uma caneta mesmo. Entre as pernas, o Barreal sequer tocou na bola. Aí puxou o companheiro, pede desculpas. Agora é falta pela direita. Olha o Sousa aí, ó. Autor do gol da UCV que cobra.
0: 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Sousa vai tomando posição, vai jogar essa bola lá no que procurou na boca do gol. Vai jogar na grande área. Deixou o Sousa, Soler, camisa 5. Vai chuveirar na boca da botija. Tá preocupado o Gabriel Brazão para placar de 1-0, hein? 1-0 você vê, quem diria, hein? No agregado 4-2, ainda dá peixe, que pode perder até por 2-0. Olha o Soli, ele vai fazer o levantamento, levantou na entrada da grande área. Subiu ali, Rolezer. A bola sobrou lá na canhotinha. Atenção, Mosqueira vai fazer a transição. Não, ele tentou bater pro gol, chutou todo torto. A bola saiu aqui, não saiu nem em linha de fundo. Saiu aqui na lateral, esse Mosqueira também, vou te dizer, hein? Não joga nada, hein, Fará?
3: A intenção era excelente, tentar um chute de fora da área, né? O time do Santos fragilizado, mas a ação foi horrível.
0: 28, depois rolando o primeiro tempo de partida, o Santos perde o jogo para 1-0. Olha o Rolezer, junto à linha lateral, parte na bola de qualquer maneira, deu jogo a Barreal, Barreal para Gonzalez Gobar. Soli, deu uma pegada, vai pintar cartão ou vai ficar só na conversa o paraguaio Carlos Benítez, hein, Fará?
3: É, ele deu amarelo, agora pegou sem bola o Escobar, que está caído recebendo atendimento médico. Foi atingido no rosto o Escobar.
0: Pegou sem o quê?
3: Pegou sem a bola.
0: Muito bem, o jogo está parado, está caído ali o jogador do Peixe, Gonzalo Escobar.
3: Nunca pegaste sem bola? Hã? Nunca pegaste alguém sem bola? Não,
0: para. Fora do lance? Picolé de rosto, né? Você está achando o quê? E que atenção, amigo ligado na TMC, anote aí comigo. 28:50, de bola rolando, o jogo está parado, Copa Sul-Americana, playoffs. E o placar na Vila é este. 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Santos Rosca, 0 para o Santos, 1 para o CV do Casito.
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0: Demorou para cair a ficha, hein, Soler?
3: É verdade.
0: 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Começou a ventar, segurar a fichinha do locutor, senão voa, hein? Muito bem. Ai, se voar, tô ferrado. Muito bem. Jogo continua parado. Parece que a cacetada foi dolorida ali pra cima do Gonzalo Escobar. Afinal de Santos, afinal de contas, o Santos tá perdendo o jogo, né? O Escobar, se tivesse com alguma frescurinha, já teria levantado, né? É grave ali, mais ou menos grave. Tá sentindo o jogador lateral canhoto. Santos não tem lateral, né? De ofício reserva ou tem? Não,
3: só o Escobar. De ofício o Lira, que tá machucado, e o Rafael Gonzaga voltou pra base. Na ausência do Escobar, quem joga por ali é o Barreal improvisado. O Escobar levanta ali, ó, com a mão no rosto.
4: Foi no gogó, Solé, viu, Fará?
3: Foi no gogó, no grupo.
4: Foi no gogó.
3: Né? A gente tá aqui na cabine, Ivan. A Sul-Americana não permite, a Comembol, né? Que a gente, os repórteres fiquem em campo. Então, aparentou ser no rosto, mas foi no gurgumilo aqui, ó, no carocinho, viu, Melo?
4: Se fosse no Melo, por exemplo, não haveria esse problema.
3: Oh,
4: não,
3: isso aí nem acertaria.
4: Oh. Exatamente.
0: Ô, oh, Gustavo Garcês.
4: Iria direto no queixo.
0: Sacanagem. 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Galera está se manifestando por conta do quê? Fará.
3: É que a bola role, né? O Santos perde. Torcedor pouco, tem poucos torcedores aqui, mas impacientes. Mas o Escobar está recuperado já. Está meio que respirando só por um lado.
0: Muito bem, olha o peixe, recomeça a parte. É mono, hein? Vai trabalhando a bola da canhota para o intermédio de João Maraninhas. Deu jogo lá para Tony Esfrias. Vem com a bola dominada no campo de retaguarda. Então ele vai levando, vai carregando, ele desbravando. Ele vai soltando novamente na quarta zaga para João Maraninhas. Erga o cabeção, vai visualizando, acompanha nada. Cris Oliva tem, vai se movimentando. Isso, se movimenta, mas senão você não vai receber, Cris Oliva. Se ficar aí atrás do adversário, essa bola não chega. O Ilharão vem buscar encomenda no campo de retaguarda ali pelo setor de corredor central. Ele vai levando, vai carregando. Soltou mal. O João Ananias evitou que essa bola saísse em lateral. Definitivamente o Ilharão não tá bem, não. A bola para Barreal. Barreal dominou, prendeu. Chegou ali o Luco. Chutou contra a marcação do Barreal e ganhou arremesso normal. Aqui na direita, campo retapado para a equipe venezuelana cobrar. 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Placar de 1-0. Opa! Jogadores da Venezuela partem para cima do árbitro Carlos Benítez, querendo o cartão amarelo para o jogador do Peixe, que deu uma pegada ali no venezuelano. Você viu ou fechou o olho, Fará?
3: Eu vi. O Cristian Oliva continua conversando com o árbitro, mas não pintará amarelo.
0: É falta na metade do campo para o CV cobrar. Vence o jogo por 1-0. Uma bobagem. Você que ligou o radinho agora, uma bobagem. Há 30 segundos de bola rolando, o jogo tinha começado, a Dona Esprias recebeu a bola aqui na quarta zaga, foi recuar pro Gabriel Brazão. Recuou fraquinho, o Sousa roubou ali a frente, deu uma encoberta ali pra cima do Gabriel Brazão. 1-0. Você vê, vence o jogo com esse gol aí, esse erro fatal do Adonis Brias. Rasga ali Gonzalo Escobar. A bola sobrou na entrada da grande área para Cristian Oliva. Vai rolando para Miguelito. Boniviano vem buscar encomenda aqui no campo retaguarda. Solta na metade do campo. Chegou inteirinho na jogada ali o Montes para tirar, afastar o perigo. Deu uma Lugo. Lugo aqui pela direita. Briga pela ponta de bola. O Ilharão ganhou. Vai rolando para Rolezer. Rolezer voltou para o Ilharão. Ativado lá na direita. Ataque, um bolão do Ilharão para Miguelito. Bico da grande área lá na direita. Trouxe papel na canhota. Vai marcar, vai fazer. Defendeu Schiaboni. Foi meio que desajeitado o goleirão. Dava pra fazer a defesa, ele espalmou todo o troncho. E vem o Peixe novamente. A bola pra Miguelito lá pela ponta direita. Limpou, pintou, escapou ali da marcação. Pintou o cruzamento. Vai fechando ali na primeira trave. Sobe pra tirar o Monte. A bola botou na entrada da grande área pra Gonzalo Escobar. Deu um jogo a Cristian Oliva pra Barreal. Barreal na tentativa do Gabigol. Tira, afasta de qualquer maneira. Afastou ali o Kendra Silva. A bola volta no campo de retaguarda pra equipe da Vila Belmiro. Tirou mal a Donis Brigas. Recupera o Soli. Soli deu a Mosqueira. Mosqueira invadiu o Barra. Vai marcar, vai fazer. Rolou na boca do gol, o Soli bateu, o Vinicinho defendeu o Brasão, Jesus! Vamos lá, Santos, vamos contra golpear. Olha o Gabigol, deu o jogo a Barreal, patinou, escorregou e ficou no meio do caminho. E o Brasão tá sentindo, hein? Caramba, tá perdendo o jogo, tudo bem, ele fez uma defesa fácil ali, não foi difícil, não. Mas tá caído o jogador do Santos, perdendo por 1-0. E que bobagem que o Santos cometeu de novo. O Mosqueira quase fez o segundo, Fará.
3: Agora a falha foi do Ilharão, que não acertou a bola, perdeu o tempo de bola.
0: Segura olha aí, olha o CV, bola pra Williams, Lugo invadiu a área, deu um totozinho, corta, Dona Espriga de cabeça, a bola sobrou pra Soli, ele pode até bater, bateu pro gol, à direita do Gabriel Brazão. Tô ficando assustado, juro pra você, Fará.
5: Ó, eu vou falar um negócio, eu não sei se o Ivan tem essa opinião, eu vou me permitir falar isso. Manda. Se fosse um time, a UCV fosse um time nota 5, o Santos estaria perdendo por mais.
0: Ivan, o Brasil quer ouvi-lo, eu tô inconformado, mas, ó, 35 e quase levamos o segundo gol, Ivan.
4: Pois é, a gente pode falar sobre falta de concentração, já que a classificação tá encaminhada, mas de fato, assim, o Santos não é um time que passa confiança, né? Aliás, só você ver o Santos até aqui na temporada, o torcedor está bastante desconfiado, né? Então, mais uma vez, não é uma grande exibição, tem o erro individual logo no começo, mas não justifica. O Santos até tenta, mas você vê que com pouca criatividade e ainda cedendo espaço para uma equipe muito frágil tecnicamente. Realmente, até aqui, não é um Santos que agrada, passa longe disso.
0: Olha o peixe, bola para Gonzalo Escobar, larga a ponta, vem caminhando por dentro, deu a Rolezer, tabelou, olha o Gonzalo Escobar, foi para a linha de fundo para pintar o gol, corta, afasta de qualquer maneira aqui, André Silva, com bom ataque do peixe, Rolezer, Escobar, o cruzamento, tira na primeira trave, o zagueirão para fora, arremesso, para o Marmão Branquinho da Vila, vem o Miro já cobrando, a bola na metade do campo, para peixe, vamos lá, o João Manias, tá com um chicletinho no pisante, tá, não me faça pegar nozinho, Cris Oliva, vai rolando lá pelo outro lado, zaga central para Frias, um bolão para Gabriel Menino, ele vai executar o cruzamento, levantou na boca do gol, Barreal dominou, aqui pelo setor esquerdo, tá na área, saiu dela, atenção, encarou a marcação do primeiro marcado, cercado ali pelo Michael Ruiz, rolou na boca, ligou pra Gabigol, vai marcar, vai fazer, errou! Gabigol errou! Jesus Maria José, que gol perdido pelo Gabigol numa linda jogada no Barreal! Que deu essa bola na entrada na pequena área, bateu chapado displicente, Gabigol perdeu o gol de empate do peixe, incrível, Fará!
5: O passe do Barreal foi perfeito, deixou o Gabigol em condições de só chapar a bola no canto direito do Schiavone. Gabigol botou força, ela subiu demais.
0: 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Jogo tá parado, é falta para a equipe da UCV bater no canto central. No campo de ataque da equipe, no campo de defesa, perdão, da equipe da Vila. Tá caído ali o jogador
5: Zapata,
0: o camisa 8.
5: Perdeu a chuteira,
0: tá parado o jogo. E que atenção, amigo ligado na TMC. Anderson Sonsini, Matheus Rodrigues, Marco, você confere 37-15 jogados de bola rolando o primeiro tempo. Playoffs das oitavas de final da Copa Sul-Americana na Vila. 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O Santos tá sentando na graça, hein? Santos 0, UCV tem 1, Lucasito.
1: Pela Série B, o Juventude venceu o Avaí por 1-0.
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0: O agregado tá tendo o Santos, 4-2 no agregado, mas aqui 1-0 UCV. E o Santos tá jogando no campo da retaguarda, sem muita pressa, o Gabriel Brazão. Para... Tudo bem, Brazão, você tá levando a classificação. Mas você tá de sacanagem que você vai ficar enrolando aí fazendo cera, né? Você tá perdendo o jogo, nego. Que coisa, Brazão. Não me faça ficar com o sistema nervoso abalado. A bola pra Boni, espinha da zaga central. Ele vem com a bola dominada. Recolheu o dominão marcado ali de perto pelo jogador Sousa, que marcou o primeiro gol. E menos de um minuto de bola rolando. Deu jogo a William. Ele vai descartando lá pela ponta direita. Rolezer pra Gabriel Menino. Ativado lá pela ponta. Olha o Boliviano. Olha o Miguelito, lateral da grande área. Invadiu o Aratos, papel na canhota. Vai marcar, vai fazer. Que frangaço! Schiavone frangou, Miguelito!

0: camisa 30 dele. Quando eram passados 38 minutos de bola rolando, recebeu um bolão lá pela direita, deu um come pra cima do zagueiro, invadiu a área, trouxe pra canhota e chutou fraquinho entre o goleiro e a trave. E o Schiavone. O senhor frango engoliu um frangaço, Schiavone, goleiro venezuelano, e o Miguelito não tá nem aí, saiu pra comemorar, pra empatar o jogo na Vila. Miguelito, olha o sorriso que você imitou mal pra caramba o peru, hein? Olha o golaço que você proporciona pra galera do Peixe, aqui em Santos, em São Paulo, em todo o Brasil. Bomba, bomba, bomba, bomba, bomba, bomba, Miguelito. Palma Peixe, é gol com fortaleza, isso é mais do que gol, é golaço, uma jogada de garra, de vibração, um gol com a cara de Cimento CSN. Cimento CSN, mais do que forte, é fortaço. Que frangaço, Santos empatou. Fabiano Fará.
1: O Schiavone, ele tem muitas deficiências técnicas embaixo da trave. Ele já fez uma defesa nessa partida de manchete, né? Como se fosse uma manchete do vôlei. E tentou repetir nesse chute fraco do Miguelito. Só não contou que ela batesse na trave e entrasse. Peruzaço do goleiro Décio Santos.
0: E vem o Peixe novamente. A bola para Miguelito. Deu a Gabriel. Perdeu o ângulo. Deu para trás. Gabigol furou. A bola sobrou para Barreal. Vai marcar. Vai fazer. Deu na zaga. Quase o Santos virou. Brigou uma entrada na grande área. Cris Oliva. Corta a zaga. A bola vai se perdendo lá pelo outro lado. Evitou o escanteio. O jogador da equipe do CV, mas jogou de bandido, passe errado, recupera o Gabriel Menino, deu a Cris Oliva, ele descarta a bola novamente, vai para a ponta direita, vai trabalhando a ponta de bola, Miguelito, chama contra si, marcação de dois adversários, deu uma linha de fundo, a bola para Gabriel Menino, volta a bola ali pelo miolo, vai transando, meu jogada, bora, bora, o Willianão, deu o jogo para Cris Oliva, bora o Rolenzer, fez o giro, tira, faça a zaga, a bola voltou, reboteada, vai marcar, vai fazer, Miguelito bateu com a perna canhota, agora não acertou o alvo. Bola fora, Ivan Drago, estamos com 41, Miguelito marcou num frangaço do Schiavone, o Brasil quer ouvi-lo, fala Ivan!
2: Pois é, a UCV falhou no comecinho, aliás, o Santos falhou no comecinho e a UCV agora consegue também falhar com o goleiro, né? Dois erros individuais, por isso o marcador foi movimentado. 1-1 até aqui, num jogo muito fraco na Vila Belmiro, tecnicamente também foi um jogo que deixou a desejar. E o Santos, que a gente esperava com tranquilidade, né, fazendo até um placar elástico, controlando, sendo dominante no jogo, na verdade até tem mais posse de bola, mas pouca efetividade, e conseguiu esse gol de empate aí por conta de um erro do goleiro adversário. Realmente um fraco primeiro tempo na Vila Belmiro.
0: 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O Arpejo vai trabalhando com atrás do câmbio, retaguarda, dobra para Cris Oliva, tentativa de tabela, passe forte ali do Cris Oliva, a bola saiu, não deu para o Gonzalo Escobar, já cobrado, a bola para Vicente Rodrigues, vem a equipe, dá o CV, Vicente bateu pro gol, tá na mão do Brasão. Boa defesa do goleiro do Peixe, abaixou-se ali para fazer bom impacto de defesa. 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E assim que, olha, hoje não teremos apresentação do fim de papo, que volta na próxima quinta-feira, logo depois de Corinthians e Atlético do Paraná, lá na Neoquímica Arena, jogo válido pelo Campeonato Brasileiro. 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Olha, Miguelito arriscou de longe, a bola para fora. 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O árbitro pegou uma falta ali do sistema defensivo do Peixe. Falta cometida pelo Adonis Frias em cima do Gordinho Sousa. Falta para a equipe bater na intermediária. Placar de 1 para o Santos, 1 para o UCV. Você viu a falta aí? Pegaram o Gordinho, deram uma encoxadinha nele. Você viu ali, hein? Para.
3: E o Adonis Frias ficou reclamando com o árbitro, dizendo que não fez nada. Falta marcada na intermediária.
0: A tomar posição ali, o Soli vai jogar essa bola lá na boca do gol, vai sair jogando curtinho ali com seu companheiro. Não, ele faz menção de jogar essa bola lá no tumulto. Williams Lugo, também Mosqueiro, olha o levantamento na boca do gol, Zapata, tentativa de cabeça, tira a zaga da equipe da Vila Belmiro. A bola para Miguelito, vê o Buscão comendando câmera retaguarda. Atenção, imprimiu velocidade, Gabriel Menino ultrapassa a fronteira inimiga, recebeu, adiantou, Menino. Gabriel Menino também, vou te falar, hein? É outro, hein? É outro que parece que não orna com a camisa do Peixe. Ora o Mosquera, vai levando, vai carregando, ultrapassa a fronteira de... Liga, adiantou, chegou o Willian, não, mata ação ofensiva. Vai desplapando, está jogando ali do câmbio, reta guarda. A Dona Espinhas deu ao Willianão, Willianão na direita. Outro passe errado do... Você já contabilizou, hein? Acho que é o 36º passe errado do Willianão. Agora de novo, Fará.
3: O Willianão e a torcida não perdoa. Tá vaiando o Willianão, o volante do Peixe.
0: Não, ele não tá concentrado. Longe disso, ele tá em outro planeta. Atenção, bolão para Barreal, invadiu a área, deu para trás, olha o Gabigol, limpou, fintou, perdeu o Gabigol, não acredito! Barreal recebeu essa bola na entrada da grande área, não quis marcar o gol, aí soltou na entrada da pequena área para o Gabigol bater de canhota, ele se atrapalhou e errou! Jesus no lance, Fará!
3: Gabigol é outro, hein, tá? Estilo Willian Arão, dispersa, a bola não chega, quando chega...

0: só faz caquinha. Ele perdeu o gol. Vamos a 49.
1: 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Oi, Ivan, o Ilharão, o Gabigol, não pode perder um gol desses. Você viu aí, Ivan?
2: Eu vi, como aquele que ele chutou na lua também, quase para fora do estádio. Enfim, o Gabriel é um finalizador e é um dos principais, né? Artilheiros do Santos na temporada. Enfim, é um primeiro tempo ruim do Santos, né? Você vê que muitos jogadores realmente não conseguem jogar ou não conseguem entregar tudo aquilo que podem. É um time sem confiança e que coletivamente ainda não consegue também se impor.
1: Muito bem, arremesso manual para a equipe da Vila Belmiro, bater aqui na canhota, vai tomando posição Gonzalo Escobar, 31, argentino do Peixe, vem ali para movimentação. Gabigol reclama ali de um penal, hein? Com o árbitro paraguaio, Carlos Benítez. Já cobrado arremesso manual, bola para Barra Real, foi para a linha de fundo, marcaram por dois adversários, prendeu, perdeu, chegou inteirinho na jogada, Michael Ruiz. Tá soltando do câmbio retaguarda, deu a Sorry. Sorry vai meter a bola aqui pela ponta direita, vai trabalhando do câmbio retaguarda. A bola enfiada ali pelo comando, a bola para Zapata. Zapata tentou passar, não passou. Ganha ali o Cris Oliva, enfiada de bola para Gabigol. Dominou mal, a bola escapuliu do controle do Gabigol, vai saindo em linha de fundo. É tiro de meta para o Schiavone, o goleirão que tomou um pirosaço ali no gol do Miguelito. O gol que empatou o jogo, né? Que pirou, hein? Quer falar, Fará?
0: Eu fico imaginando o que o Neymar está pensando no banco de reservas olhando tudo isso. Ele está no aquecimento, inclusive.
1: Cadê? Ali, ó. Deve entrar no segundo tempo. Certeza absoluta que ele já vem, vai iniciar o segundo tempo. Tem ele mais dois ali.
0: Ele, o Bom Tempo e o Lucas Veríssimo.
1: É isso. É.
0: Cavalaria.
1: Pô, mas será que o Cuca vai queimar o Adonis? Porque tirando o jogador, se ele não voltar pro segundo tempo, é uma perna de uma queimada, hein? Vai trabalhando aqui o Michael Ruiz, tentou passar, não passou, tira, afasta de qualquer maneira, rola isso. E Chico Compasso botou pra fora, arremesso manual pra UCB, bater aqui na direita, ataque. A bola pra Michael, ele balançou pra lá, pra cá, marcaram de perto ali pelo Álvaro Barreal. Ele fez o giro, escapulido a marcação, volta, tomando o câmbio, retaguarda, deu a Kendra Silva. Enfiado de bola ali pro Williams Lugo, marcado de perto pelo William, não, que aperta, diminui o espaço, a bola pra Lugo. Belo chapéu pra cima do Barreal, olha o Lugo, chegou o William, não, intercepta a marcação ofensiva. E o Lugo deu uma putinada no William, não. É para cartão.
0: E tomou cartão amarelo, depois encarou o Rolaser, deu uma peitada no Rolaser. O Arão tá no chão, amarelo pro camisa 11 da UCV.
1: Muito bem, 48, 1 por jogar. Dá para terminar o primeiro tempo. Playoffs da Sul-Americana. No agregado tá 5-2 agora pro Santos. O Santos vai levando essa classificação. Mas o Gabigol perdeu um gol agora em pouco, que era para virar, enfim. O Santos ainda vai vencer, vai marcar mais uns 2-3, né? Pode escrever o que eu estou dizendo.
0: Lembrando que quem passar daqui pega um Macará do Equador nas oitavas de final.
2: O que vai acontecer, Melo?
1: Santos vai marcar mais 2-3 gols aqui. Pode escrever.
2: Ferrou, Fará.
1: Não, anota aí.
0: Tô sabendo.
1: Não, esse time da UCV aí é horroroso.
2: Ferrou, Fará, ferrou.
1: Depois você me cobra no final. Pode cobrar aí. Olha o Barreal, vem cobra dominada, volta a bola na quarta zaga, João Ananias pressionado pelo Sousa, o bunda de parteira, aperta a marcação na saída de bola, bola para Gabriel Brazão, enfiado de bola lá pela direita, bola para Gabriel Menino, dominou na caixa, sai no terreno, passe errado, mas desse jeito não vai dar, você tem que me ajudar, viu, Menino, a bola para Mosquera, por baixo das pernas do Gabriel Menino, deu para trás, vai pintar o gol da UCV, olha o Lugo, vai rolando para Soli vai levando, vai carregando, marcado de perto ali pelo Rolezer, deu o primeiro combate, a bola enfiada para Michael Ruiz, vai soltando para Lugo. Lugo trabalha como se for o pivô, deu ali a Soli empurrou a bola por dentro, falta. Pegaram ali o Sousa, tá caindo no gramado, é falta para a equipe da UCB bater. Quando apita o árbitro paraguaio, Carlos Benítez, não deixou nem bater a falta, hein? Termina o primeiro tempo com vaias aqui na Vila Belmiro, 1 para o Santos, 1 para a Universidade Central da Venezuela, Fará.
0: Jogadores do Santos saem sob vaias. O torcedor indignado com a postura do Santos no primeiro tempo. O Neymar sai do aquecimento, vai para o vestiário ao lado de Lucas Veríssimo e Gabriel Bom Tempo. Jogadores que o Cuca pediu para aquecer ainda no primeiro tempo. O Neymar é o primeiro a chegar ali na boca do vestiário. Deve voltar para o segundo tempo, Melo.
1: Tô vendo daqui o Neymar. Uma disparada lá, às vezes é piriri, viu? Mas que vai entrar. Ele não comeu lá na concentração, algo que não lhe caiu bem. Pela corridinha dele, Mas vamos lá, terminado o jogo, ou melhor, terminado o primeiro tempo, né? No agregado 5-2 para o Santos perdia por 1-0, empatou com o frangato do Schiavone, goleirão venezuelano, um para cá, um para lá. Vamos fazer o seguinte: vamos sair para um breve intervalo. Na sequência tem muito mais para você. A gente volta daqui a pouquinho, é rápido e rasteiro. 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

0: Muito bem, voltamos ao vivo aqui do estádio Urbano Caldeira, estádio da Vila Belmiro, Campo do Peixe. Final do primeiro tempo, Santos largou atrás do placar no jogo da volta, né? Dos playoffs das oitavas de final da Sul-Americana. 1-0 numa bobagem do Adonis Brias. Mas já na metade aí do primeiro tempo, o Schiavone, goleirão da Universidade Central, resolveu contribuir, levou um piruzaço. O Miguelito empatou a por via aos 38 da primeira etapa. Então tá um pra cá, um pra lá. No primeiro jogo lá na Venezuela, o Santos não tomou conhecimento e já, vamos falar a verdade, já tinha encaminhado a classificação. Fez 4-1 no agregado, 5-2. E vai sair mais uns golzinhos aí daqui a pouco pro Santos. Pode escrever aí que eu tô dizendo. Mandar um abraço pro Danilo Basso, alô Palmeirense, tá aqui, radinho ligado, obrigado, obrigado pelo carinho da sua audiência. E o São Paulino, o Cleito Batista, valeu rapaziada, obrigado pelo carinho da sua audiência. Deixa eu dar um pulinho lá no nosso QG, lá está ele, correndo pra cá, correndo pra lá, Lucasito. O Brasil quer ouvi-lo, Lucasito.
1: Vamos lá, Melo, hoje pela Sul-Americana já tivemos um time classificado. O Tigre perdeu para o Nacional do Uruguai por 2-1, mas avançou, já tinha vencido a primeira partida por 3-0. Amanhã mais 3 jogos da Sul-Americana, às 7 da noite tem Vasco, Independiente e Medellín, primeiro jogo 2-2, e às 9:30 da noite outros dois jogos, Bragantino e Sporting Cristal, partida de ida 0-0, e também Cienciano e Lanús. Lanús encaminhou a vaga no primeiro jogo por 2-0, e na quinta-feira teremos as últimas definições com outros 3 jogos. Às 7 da noite tem Grêmio e Bolívar. Bolívar venceu o primeiro jogo por 3-2. E às 9:30 da noite tem o O'Higgins contra o Boca Juniors. O Boca fez 1-0 na primeira partida. E também Caracas contra o Santa Fé da Colômbia. Santa Fé também já está com a vaga encaminhada. Fez 2-0 no primeiro jogo. E hoje, além de Sul-Americana, a bola está rolando também pela Série B. Já tivemos 2 jogos realizados. A vitória do Juventude, 1-0 sobre o Avaí. E a Ponte Preta, que é a lanterna da Série B, só empatou com o Atlético por 1-1. E neste momento, intervalo de jogo também para Fortaleza e Botafogo de Ribeirão Preto, 0-0, Melo.
0: Muito bem, hoje, excepcionalmente, não teremos o Fim de Papo, que voltará nas próximas jornadas esportivas. 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Vamos sair pro último intervalinho na sequência. Ivan Drago vai falar sobre o primeiro tempo e projetar a etapa complementar para Santos 1, UCV da Venezuela 0. A gente volta já. 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
1: Estamos de volta agora em definitivo, Urbano Caldeira, Vila Belmiro, intervalo de partida. O Santos já vai voltando pelo menos ali os seus reservas. E o Neymar tá com coletinho ainda, hein?
2: Não, é o Moisés aquele.
1: Moisés,
2: Robinho Júnior, Luan Pérez, Rony, Tassiano, Schmidt.
1: Então deve voltar, o homem deve voltar, hein? Ivan Drago discorra sobre o primeiro tempo. O Santos perdia por 1-0, mas graças ao goleirão que frangou, empatou a porfia. Você espera o que para o segundo tempo? Fala, Ivan, o Brasil quer ouvi-lo.
3: Espera um jogo melhor, né, Melo? Realmente foi um primeiro tempo fraco tecnicamente e a gente esperava muito mais do Santos, evidentemente, pela classificação encaminhada. Eu estou sendo repetitivo, mas é claro, a gente precisa entender o contexto do jogo. Classificação encaminhada, adversário frágil, o Santos devendo futebol, ou seja, não dá para tirar o pé, não dá para tratar a partida como um amistoso, enfim, nada nesse sentido. Então, um Santos que precisa realmente de muito empenho, para o Cuca serve para observar alguns atletas, ele está tentando achar melhor formação para a equipe. Hoje ele tirou 4 jogadores que iniciaram o duelo contra a Chapecoense: Igor Vinícius, Veríssimo, Neymar, bom tempo. Eu considero desses 4, 3 são muito importantes: o Neymar, o Veríssimo e o bom tempo, né? Então, evidentemente que ele também está tentando de alguma forma preservar esses jogadores para que eles tenham muita saúde nessa segunda parte da temporada. Fala, meu parceiro.
2: Os três vão entrar: o Neymar com a 10, Veríssimo com a 4 e Bom Tempo com a 49, tá? O Adonis Frias ficou no vestiário. Deixa eu ver aqui quem saiu. O Rolazer eu não estou vendo aqui também. E o Gabigol também não voltou. Não voltou. Não, o Gabigol voltou. O Gabigol está ali. Então o William Arão fica no vestiário, tá? O Veríssimo vem pro jogo, Bom Tempo vem pro jogo, o Laser ficou no vestiário e eu confirmo já, mas Neymar, Veríssimo e Bom Tempo vão pro jogo.
3: Ou seja,
2: o Frias, Adonis Frias fica no vestiário.
3: Perfeito, Adonis Frias que no primeiro contato com a bola errou o passe pro Brasão e aí a UCV conseguiu sair na frente. E depois o Santos, no final da primeira etapa, conseguiu o gol de empate num erro do goleiro também, venezuelano, e por isso o jogo está empatado. Agora, esse movimento que o Cuca faz, colocando esses 3 jogadores considerados titulares, isso mostra o quanto ele não gostou do Santos no primeiro tempo. Então agora ele vem com a cavalaria para a segunda etapa, para que o Santos consiga fazer um jogo mais consistente. Melo, você não queria um show por parte do Santos, aquela coisa toda, placar elástico, classificação tranquila? Até aqui não aconteceu. Vamos ver se com essas alterações, principalmente com a presença do Neymar, o Santos melhora e consegue tudo isso que você deseja, Melo.
2: Ó, vamos confirmar então, porque o Rolês já tá no campo, ó. O Arão entrou Bom Tempo, saiu Adonis Frias, entrou 4 Lucas Veríssimo e saiu Miguelito, autor do gol do Santos, entrou Neymar Júnior com a 10. Na UCV, o Carrillo 27, vem pro lugar do Cumaná 24.
1: Carrillo 27, tá certo então. Vai autorizar o paraguaio Carlos Benítez, atenção amigo torcedor do Brasil. Soso, o autor do gol da UCV, vai dar o pontapé inicial. Autoriza o árbitro. A mortadela volta a rolar na Vila Belmiro para Santos e UCV. 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Tá falando com ele, com as feras de Éder Luiz, o 10 do país, olha o Rolazer falando lá na canhota, bola pra barra real, volta, bola linha do câmbio, da guarda, tirou mal, Jona Arias, recupera na entrada da grande área, o Cris Oliva varlando pra Veríssimo para Gabriel Bom Tempo, passe errado no Gabriel Bom Tempo, saiu o Ilharão, mas o Gabriel Bom Tempo, a primeira dele já deu um espaço.

0: Nada, hein? Recupera do câmbio retaguarda, dobra pra Monte. Ele vai trabalhando pra equipe da Universidade Central da Venezuela. Empurra para pra Carrillo. Aperta aqui na esquerda. Bom drible pra cima ali do Gabigol. Ele vai rolando curto ao seu lado, enfiado. Ele bola pra Zapata. Zapata aberto lá na ponta. Tira, afasta. Lucas Veríssimo deu um toque de cabeça, meteu pra fora, cedendo. Arremesso manual pra equipe venezuelana. Se jogando lá na esquerda, perto ofensiva. Início da etapa complementar. Placar de 1 pro Santos, 1 pra o CV. No agregado 5-2 pra equipe da Vila Belmiro. 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Ao CV vai trabalhando a porta de bola, bola para intermédio ali do Kendre Silva, deixou ali para a esquerda. Boni bate na bola com a pernoca direita. A bola seria para Zapata, sobe na metade do campo. Lucas Veríssimo tirou mal. A bola voltou reboteada aqui na canhota. Bola para Carrillo, deu uma mosqueira. Escapulido a marcação do Gabriel Menino. Bom giro. Olha a mosqueira, três dedos na bola, enfiada a bola para o William Lugo, Brasão. É uma espanada ali o Brasão. A bola sobrou reboteada aqui na direita. Vai no câmbio retaguarda, perdão. Agora para Gabriel Menino. Vai rolando para bom tempo para Lucas Veríssimo. Para Brasão. Olha o Brasão. Bom drible para cima ali do Lugo. Ele vai soltando para João. A maninhas do câmbio retaguarda. Vai trazendo a jogada. Rolazer. Vem buscar encomenda. Descarta junto à linha lateral. Recepcionou ali Gonzalo Escobar. Larga a ponta. Vem caminhando por dentro. Encarou a marcação no primeiro. Tentou passar. Não passou. Vai se apresentando novamente. Rolazer enviado. Ele bola lá no ataque. Na tentativa do Neymar. Apareceu. Bem ali, Michael Ruiz recupera a bola de bola para a equipe da UCV. Vai rolando para Lugo. Lugo volta a bola na metade do campo. A bola ali para Vicente Rodrigues. Empurrou um bolão para Mosqueira. Mosqueira no. Opa, seguraram. Foi o Roleza, segurou pelo colarinho Mosqueira. O jogo está parado. Na cara do Carlos Benítez, o árbitro paraguaio, hein? Falta contra o Santos. Ali pelo corredor central vai levar perigo, hein? A bola quase frontal, hein, Fará?
1: E o Mosqueira dominou a bola na intermediária e deu um tapinha na frente. Passou com facilidade pelo Roleza, que segurou o jogador da UCV. É falta de longa distância, mas a UCV está animada.
0: 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Tá parado o jogo, é falta para a equipe da UCV bater. Vai ajeitando ali com carinho danado Vicente. Vicente Rodrigues e também ali o Sousa vai cobrar essa falta frontal. O goleiro Brazão está encostadinho ali no poste direito, confeccionando a barreira que vai proteger o canto dele. É falta para a equipe da UCV. Vicente Rodrigues, 21, é a camisa dele. Mais atrás tem o Sousa. Bateu pro gol, Brazão! Bela defesa do goleiro Brazão, que meteu para fora escanteio e está sentindo, está se contorcendo. Dentro da pequena área, o goleirão do Peixe. Parece que a coisa foi feia, hein?
1: Porque teve que se esticar todo. Bela cobrança de falta do Sousa, visando o ângulo direito do Brazão. Ele bateu por cima da barreira, se esticou todo o goleiro do Peixe. Escanteio, sente dores o Brazão.
0: Tá parado o jogo momentaneamente, quase 4 minutos de bola rolando. Etapa complementar, playoffs das oitavas de final. Copa Sul-Americana, amanhã tem Campeonato Brasileiro, tem o Verdão em campo. Palmeiras buscando a reabilitação no Campeonato Brasileiro, apesar de líder. Perdeu pro Galo jogando no Nubank Park, vai até Salvador encarar o Vitória do Jair Ventura. Éder Luiz, José Calil, Gustavo Soleri e Lucasito vão transmitir para você. Amanhã o Palmeiras joga a partir das 9 da noite. E quinta-feira o Coringão também pelo Campeonato Brasileiro, né? O Química Arena, Corinthians e Atlético do Paraná. Guilherme Lage com toda a sua categoria ao lado de André Galvão e também o Marco Belo e o Lucas Escócio no plantão esportivo. Continua caído ali o Gabriel Brazão, parece que é grave. Estamos nos encaminhando para 5 minutos, mais ou menos 1 minuto e meio que o Brazão está caído ali. Será que vai dar para continuar, Fará?
1: Dores no braço direito, ele se levanta. A resposta está aí, se levantou. Só lembrando que hoje o João Paulo, que foi reintegrado ao Santos depois do empréstimo do Bahia, não está no banco porque não foi inscrito. Nem ele, nem o Cabadire. Escanteio pela esquerda.
0: 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Vem ali o Mosqueira, descarta a bola de qualquer maneira. Vai rolando a bola na canhotinha, tentativa de cruzamento. Levantou na boca do gol ali o Soares. Tira, afasta a defesa do Peixe. A bola voltou, botou reboteada para a Mosqueira. Foi para a linha, ele bundo. Chuta contra a marcação do Gabriel Menino. A bola vai se perdendo. Arremesso normal para a equipe venezuelana cobrar. A bola para Soares. Soares deu uma cavadinha, vai rolando na entrada da grande área. Brigou pela ponte de bola. William Lugo caiu. tira a face, deu um bicudo ali o Gabriel Menino, a bola volta com o Carrillo. Carrillo empurra para na metade do campo, vai trabalhando bem a jogada, ali pelo miolo, vai transando ali o solo, e passe errado, recupera aqui da Vila Belmiro, a bola para o intermédio ali do Neymar, Neymar volta, bola para Gabriel Menino, fez o giro para cima do Zapata, volta, bola retrocedendo na entrada da pequena área para Gabriel Brazão, deu a João Amania, está jogando com categoria a equipe da Vila Belmiro, olha o Cris Oliva, ele fez o giro, escapulindo a marcação do Zapata, deu jogo a Gabriel, bom tempo, voltou para Cris Oliva na metade do campo, vai ativando o Maracanhão, sobra para Neymar, já ultrapassa a fronteira inimiga, meteu um balão para Barreal, Barreal deu para trás, corta, faça de qualquer maneira, Carrillo. A jogada era promissora lá na canhota. O Barreal fez o cruzamento para fora. Escanteio para o Peixe bater no primeiro da etapa complementar, Fará.
1: Tocou nos pés do Kendry Silva, lateral que hoje joga de zagueiro. É reposição para o Peixe.
0: Matou para a posição, Gabriel Menino aqui na direita, perto do pau da bandeira, na peça ofensiva. 6 de bola rolando o placar de 1 para o Santos, 1 para a equipe da Universidade Central da Venezuela. No agregado 5-2 para o Peixe. Está carimbando o passaporte para pegar o Macará do Equador. Olha o Neymar por elevação na tentativa do Gabigol. Gol com a proteção do zagueiro. Saiu Schiavone para trás. Saiu do pé, Schiavone. Fique esperto, se tomou um piruzado. Fique esperto, hein, nego. Saiu do gol para fazer bomba e fácil defesa. 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Olha o Peixe, a bola para Neymar. Neymar para Gabigol, vai marcar, vai fazer. Errou de novo. Mas tava impedido, hein, Fará?
1: É, mas errou, né? Já é a quarta que ele erra. Duas em impedimento e duas em posição legal. Isolou. O Neymar até baixou a cabeça, agora cumprimento o Gabigol. Foi um belo passe, mas o Gabigol caiu na canhotinha, que geralmente não falha. Isolou mais uma vez.
0: 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Atenção, subiu ali de cabeça o Mosqueira, tentativa de pegar essa bola lá no ataque. O Gabriel Menino meteu o chifre na bola, a bola vai sobrando aqui no campo retaguarda, a bola para o intermédio ali do Motes. Ele vai rolando para Kendra Silva, desencilhoso da marcação do jogo a Carrillo. Chegou ali para dar o combate, o Roleza, a bola bateu no Carrillo, arremesso manual já cobrado por parte do Peixe. A bola para Neymar, vai rolando na entrada da grande área lá pelo outro lado, a bola seria para Barreal, tira, afasta de qualquer maneira o Motes, a bola voltou reboteada na meia direita, a placa vem aqui da Vila Belmiro. Um bolão para Roleza, ele bico da grande área, vai rolando na linha de fundo, a bola para Gabriel Menino, limpou, fintou, tá marcado por dois aniversários, deu a Roleza, olha o levantamento. Lá pelo outro lado, vai pintar o gol do Peixe. Subiu de cabeça para tirar. Michael Ruiz tirou, afasta o perigo e vem contra a golpe. Agora para Sony, passe errado. Chegou Lucas Veríssimo, vem para conter um avanço. Recupera para que vira Vila Belmiro. Deu a Roleser, Roleser vai rolando. Tem a aproximação do Gabriel Menino. Gabriel Menino para bom tempo. Bom tempo para Christian. Christian Oliva devolveu agora para bom tempo. Bom tempo na minha direita, vai rolando curto ao lado para Roleser, Roleser para Gabriel. Olha lá o Christian Oliva, vai soltando para Neymar. Neymar prendeu, perdeu. Chegou ali o Zapata, chegou inteirinho na jogada, Lucas Veríssimo, intercepta, matação ofensiva, está jogando novamente com o Laser. O Laser tem a aproximação do Neymar, Neymar devolveu para o Laser, ativado aqui pela direita, na linha de fundo, bola para Gabriel Menino, empurrou para bom tempo, colhe o cruzamento, Gabigol na tentativa de cabeceio, subiu ali o Silva, tira, afasta o perigo da boca de gol, rechaça a retaguarda venezuelana, a bola sobrou reboteada na metade do campo para Cristian Oliva, marcado pelo Sol e volta, bola para Lucas Veríssimo, vai trabalhando a porta de bola na intermediária adversária, a bola enfiada para Cristian Oliva, olha o uruguaio, chama contra si. Marcação no primeiro descarta, meteu um bolão. Que bolão! Na direita! Agasalhou no peito, no terreno, bola para Gabriel Menino. Fez o levantamento lá pelo outro lado. A bola passou pelo Barreal, vai se perdendo. E lateral lá pelo outro lado. Lateral, e a galera aplaudiu esse cruzamento aí do Gabriel Menino, hein? Que não foi aquele cruzamento, mas a galera mesmo assim aplaudiu o Fabiano Fará.
1: Forte demais. Se ele diminuir um pouquinho a força, tá no jeito, ela chegaria nos pés do Barreal na segunda trave. Reposição já feita.
0: 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Atenção. Bom tempo. Enfiada de bola para Neymar. Muito compridona. Não deu para o craque da equipe da Vila. A bola vai saindo. É tiro de gol para o Schiavone cobrar. E que atenção, amigo ligado na TMC. Anderson Sonsini, Matheus Rodrigues, Marco e você, confere a nota aí comigo. 9h50 de bola rolando, etapa complementar de partida. Playoffs das oitavas de final da Copa Sul-Americana. Na Vila, o placar é este. 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Santos 1, você vê também 1. No agregado vai dando peixe 5-2, Lucasito.
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0: Olha o peixe, Gabriel, bom tempo, foi pra linha, pro Dório, cruzamento, de cabeça, Gabigol! Gabigol! Gabigol! Gabigol, até que enfim ele marcou!

0: deu uns 350 gols só hoje. Mas agora não desperdiçou. Numa boa jogada do Gabriel, bom tempo, foi para a linha do fundo. Fez o cruzamento, esquiavou e saiu, carteira borboleta. E fechou na entrada, na pequena área. Gabigol, de Cuca Legal, de Cumuruto. Olhos abertos para de cabeça marcar o segundo gol do Peixe na Vila Belmiro. Quando eram passados 10 minutos de bola rolando, etapa final de jogo. Gabigol, olha o sorriso que você proporciona para a galera peixeira. Gabigol. Em Santos, em São Paulo, em todo o Brasil. Bomba, bomba, bomba, bomba, bomba, bomba, bomba, Peixe. Boa, Gabigol. É gol, gol fortaço. Isso é mais do que gol, é golaço. Uma jogada de garra, de vibração. Gol com a cara de Cimento CSN. 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Até que enfim, olha o Gabigol. Recebeu, dominou, invadiu, era, vai marcar, vai fazer, Gabigol. De novo, de novo. Chacoalhou, guardou. Mas não levou, hein? Posição de impedimento do Gabigol. Você tá vendo aí, né, Fará?
1: Eu tô vendo, o Gabigol na minha frente aqui parecia estar um pouco à frente do último marcador. Mas no gol que ele fez, o segundo da virada do Peixe, o Bom Tempo acreditou na jogada e mandou pra área. Tava dentro da pequena área, da grande área, ele cruzou na pequena área. O Schiavone mais uma vez falhou, saiu indeciso e facilitou a vida do Gabigol, que de cabeça marcou o quarto dele nesta Copa Sul-Americana. Santos 2-1.
0: Estão checando ali o gol do Gabigol. Você viu alguma coisa aí, Ivan?
2: A imagem não é conclusiva, essa é a verdade. Eu não consigo opinar sinceramente pela imagem que foi disponibilizada, Melo.
0: Muito bem, o jogo continua parado. O árbitro paraguaio, Carlos Benítez, está dizendo que é bem ajustadinho.
1: Não tem o semiautomático, né?
0: Devia ter, né? Mas enfim, o árbitro está ali. Um escutador de bolero.
1: Ele fez sinal que estão traçando as linhas.
0: É, mas já faz meia hora, hein? Isso demora para chuchu, hein? Muito bem.
2: Porque vamos, a imagem, ela praticamente pega os dois de frente. Então, de frente, sem aí, as linhas traçadas, né? Assim, na diagonal, né? Sem as linhas traçadas, fica difícil a gente detectar quem é que está na frente ali naquele momento.
0: 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Confirmou o impedimento, né, Fará?
1: Confirmou. Ele estava um pezinho à frente, me pareceu um pouquinho à frente.
0: Ivan Drago, 2-1, estamos com quase 14 de bola rolando. O Santos virou o jogo aqui na Vila. Fala, Ivan.
2: E exatamente, né? Com os jogadores considerados titulares e principalmente com a presença do Bom Tempo e do Neymar, né? Você vê que o Santos.
0: Segura aí, olha o Neymar, meteu um bolão pro Barreal. Posição legal, invadiu o Arafá, pintou o golaço, bateu o Schiavone. O goleiro! Sensacional, espetacular! O goleirão que frangou no primeiro gol, uma baita numa defesa. Tava desenhando o terceiro gol do Peixe. Que lançamento extraordinário do Neymar! Por trás dos zagueiros, Barreal invadiu o área de Agamal, soltou o sapato e tava lá o Schiavone pra fazer a defesa e meter pra fora. Escanteio, Fará!
1: Aí é mérito do Schiavone, que foi no alto buscar essa bomba do Barreal depois do belo passe do Neymar. Escanteio pela esquerda, o 10 do Peixe cobra.
0: A toma na posição, Neymar, vamos lá, caprichar no levantamento na primeira trave, sobe a zaga, meteu pra fora. Olha, eu fiz esse escândalo todo, defesaço, mas eu fui goleiro. Defesa fácil de fazer, viu? Já cobrado arremesso, uma na mão, uma bola ali pra Neymar. Rolou curtinho pra Barreal, devolveu pra Neymar. Neymar tentativa, ele passa pro Barreal, tira a defesa. A bola pro Williams. Lugo, ele vai metendo pra Sousa. Sousa se vai agora, encarou a marcação no primeiro, balançou pra lá, pra cá, olha o Lugo, bom drible pra cima do Neymar, ele vai fazer a transição, que bolão pra Mosquera. Mosquera já partiu em velocidade, adiantou, rasga, Gabriel Menino fez o lançamento pro Neymar, mas Neymar não tinha voltado. Neymar, para de reclamar, né? Tem que reclamar. E que atenção, amigo ligado na TMC, o Sonzini, o Matheus Rodrigues marca e você confere 15, 20 jogados do segundo tempo na Vila Belmiro, Copa Sul-Americana, e o placar é este. 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Santos de virada 2-1 para o CV, Lucasito.
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0: Vem ao Sevilla, para enfiado aqui pra Mosqueira, belo drible pra cima do Rolezer, o Rolezer segurou aí. Tá marcada a falta, na metade do campo pelo setor canhoto, é ou não é, Fará?
1: Tá na hora extra o Rolezer, hein, se arrastando fisicamente em campo, falta já batida.
0: Que corneta, hein, pelo amor de Deus. 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Grupo Crossbox, olha o peixe, a branqueada lá na canhota, a própria Gonzalez Cobar se manda, vai embora, escapulido a marcação no primeiro, falta. Michael Ruiz cometeu a falta em cima ali do Escobar, tá parado, o jogo é falta lá na canhota pro Santos cobrar. Pará.
1: Ele puxou o Escobar lateral do peixe, falta já batida.
0: Hoje, excepcionalmente, não iremos transmitir o fim de papo, vamos tocar até a meia-noite com bate-papo contigo aí. Mas o fim de papo voltará nas próximas jornadas esportivas, viu, meu amigo? 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Olha o Barreal na entrada da grande área, tira a faixa de qualquer maneira, só jogando com categoria Kendra Silva. 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Para Montes, o Capita, vai trabalhando no câmbio de retaguarda para a equipe venezuelana. Ele vai levando, vai carregando, vai conduzindo. Carrilho aberto aqui na canhota, ele não tocou para ele. O Montes quer resolver tudo sozinho. Solta na metade do campo, vai rolando para Vicente Rodrigues. Soltou lá pela ponta direita, bora para o Williams Lugo. Apelidoso, Bonnie Bonnie encarou a marcação ali do Barreal. Larga a ponta, vem caminhando por dentro. O Vicente vai se apresentando ali por dentro, pediu, recebeu, dominou, volta a bola novamente na metade do campo, a bola pro intermédio ali do Montes, vai rolando para Carrilho, enfiado de bola lá pela ponta, Vicente, um bolão na ponta direita para Michael Ruiz, vem a Venezuela, vem ali, ao CV, Brazão, se jogou na bola, cheio de pressão, Brazão também, é um pulo ali desnecessário, Brazão, e tá, toda a defesa que o Brazão pega, ele fica dodói, olha lá. Abaixou-se ali, agora ele já se levantou porque o Mosqueira vem com tudo na canhota. Tá trabalhando o larga ponta, vem caminhando por dentro, rolou. A bola para Vicente, clareou, vai soltar o sapato longe da meta ali do Gabriel Brazão. A bola vai se perdendo, tiro de meta pro Santos cobrar. 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
1: Vão sair o Sosa, camisa 10, e o Lugo, camisa 11 para as entradas. Do 30, Alexander Gonzalez, e do 16, Daniel de Souza. 30, Alexander Gonzalez, 16, Daniel de Souza, nos lugares de Sosa e Lugo.
0: Muito bem, tá aí as modificações feitas pelo Daniel Sasso, treinador da equipe da Universidade Central. Ivan Drago, mudanças aí, calça de veludo, nádegas de fora em AUCV, vai tentar pelo menos buscar um empate para se despedir de uma forma honrosa da competição, hein, Ivan? 19 de bola rolando, tá 2-1 pro Santos.
2: As funções são parecidas, né? Portanto, não deve mudar muito a forma de jogar. E a UCV não tem outra alternativa a não ser se atirar para cima do Santos. E você vê, né? Você vê que o Santos, ele tem espaços, né? O Neymar levanta a cabeça, ele consegue conectar bem os homens de frente. Bom tempo por dentro, junto com o Neymar, né? Com o Rolezer mais aberto pela direita, Barreal pela esquerda. Enfim, é um Santos que agora tem o controle do jogo e já cria mais oportunidades. Melhor que aquele do primeiro tempo.
0: Olha o peixe no bico da grande área. Bola para Gabigol, Gabigol para Barreal. Olha o Gabigol, invadiu a área na trave. A bola voltou, vai pintar o golaço. Menino, chacoalhou o guarda.

0: do ar, passados 19 de bola rolando. Ele que marcou lá também. Ele que marcou lá na Venezuela, volta a marcar na Vila Belmiro no jogo lá, volta aos 19 de bola rolando, etapa complementar. Numa boa jogada, lançamento do Neymar, aberto lá na ponta, rolou pra Barreal. Aí ele soltou pro Gabigol, na entrada da grande área, ele bateu pro gol, a bola explodiu no travessão e na volta, na entrada da pequena área, em diagonal, no que nem saber, o menino fechou os olhos e encheu o pé. Inapelável pro Schiavone, o Santos amplia o placar na Vila Belmiro. É gol, gol, Fortaleza, esse é mais do que gol, é golaço, uma jogada de garra, de vibração, gol com a cara de Cimento CSN. Cimento CSN, mais do que forte, é Fortaço. 3 para o Santos, 1 para o CV. E antes do seu detalhe, chupa essa manga. Eu disse que ia pintar, e vai pintar mais, hein? Fala, Fará.
1: E o nosso comentarista Ivan Drago tinha dito há poucos segundos atrás: o Neymar vai conectando, encontrando os companheiros na frente. E encontrou mais uma vez o Barreal, que deu para o Gabigol, a bola pegou na trave. E na sequência, Gabriel Menino fez o dele e desce o Santos.
0: Olha o peixe, olha o Barreal lá na canhota, vai pintar o quarto gol, rolou para Roleza. A bola passou, sobrou para Gabriel Menino, a bola bateu no monte, voltou, reboteando, vai pintar o quarto gol. Tira ali, viu o perigo. A bola para Gonzalez e dali, contra golpe. Olha o Mosquera, belo drible para cima ali do bom tempo. Ainda Mosquera, Cris Oliva. Inteirinho na jogada, estica a pernoca, a ponta da chanca, meteram para fora para matar a ação, ofensiva. Bola fora, 3-1 para o Santos. Ivan Drago ampliou o placar, o Santos. E acho que vem mais, hein, Ivan?
2: Pois é, será que você vai acertar uma? Não é possível. Mas enfim, você vê que o Santos já consegue ter mais tranquilidade no jogo para rodar essa bola, para trocar passe no campo de ataque. Citei há pouco, né? O Neymar, quando ele levanta a cabeça, ele realmente é diferente, ele consegue conectar os homens de frente. Então é um Santos muito mais seguro, muito mais confiante, dominante, como a gente esperava nessa segunda etapa.
0: 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A bola enfiada lá na canhota, bola para Barreal. Uma proteção ali do Michael Ruiz, a bola vai ser pirulitana, tiro de meta para o Schiavone cobrar. Aquela parazinha ali para reidratação, é isso, né, Pará?
3: Tomar uma azinha rapidinho e já volto.
0: Vai lá, dá um tapa no beijo aí. E atenção, amigo ligado na DMC, avance aí comigo o tempo e placar dos playoffs da Sul-Americana. Jogo de volta na Vila Belmiro. 23 cravados de bola rolando, segundo tempo, placar Jeep. 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Santos 3, 1 para o CV de virada. No agregado 7-2. Fala, Lucasito.
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0: Amanhã teremos as emoções da 21ª rodada do Campeonato Brasileiro. Palmeiras busca reabilitação, pega o Vitória lá em Salvador. Éder Luiz, José Calil, Gustavo Soler e Lucas Gito vão transmitir. E na quinta-feira, também pela sequência do Campeonato Brasileiro, tem um timão do povo em campo, Corinthians e Atlético do Paraná. 7:30 na Neoquímica Arena, Guilherme Lage, Galvão, André Galvão, também o Marco Belo e Lucas Escorcio no plantão esportivo. Olha, amanhã tem jogo do Campeonato Brasileiro, Verdão, na quinta, a equipe do Corinthians. E São Paulo e Santos não jogarão, né? Por conta desse jogo aqui, né? Por conta da repescagem, eles jogariam, seria um clássico Sansão nesse meio de semana. Jogo adiado entre as duas equipes. Eu tô vendo ali o Brazão ali se movimentando e parece com botando a mão no ombro, né? Parece que o problema dele é lá, né?
3: É isso, depois daquela defesa que ele se esticou todo, o doutor Vinícius Zenaide estava ali à beira do gramado atendendo o Brazão, que volta pro jogo normalmente, mas se queixou de dores no ombro direito.
0: 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Vai ser reiniciada a partida em tiro de meta para o goleiro Schiavone cobrar placar. Repito para você, de virada o Santos vai vencendo e vai carimbando o passaporte para encarar o Macará do Equador. O Santos nunca enfrentou essa equipe equatoriana, né? meu não, caro Fabiano Pará.
3: Não enfrentou.
0: E o Santos passando de fase agora?
3: Pouco mais de 3 milhões de reais.
0: E quarta, e no final de semana e na próxima, acho que terça-feira, o Santos joga na, no sábado e na terça pela Copa do Brasil, né? Já define
3: aí,
0: a parada.
3: Aí leva mais 4 milhões, se ou seja, passar. 7 milhões.
0: Muito bem, vai trabalhando lá pela ponta, para De Souza, bola sobrou lá para cá, tá marcado, tá cercado pelo Gabriel, bom tempo. Bola enfiada lá na direita para o Michael Ruiz, deu a De Souza, olha o Zapata na grande área, tentou o voleio, corta, faz de qualquer maneira, Rolezer. Briga pela ponta, tá cansadão o Rolezer mesmo, né? Você tava corneteiro, mas com razão, viu? Vai trabalhando a ponta de bola aqui pela ponta esquerda, no câmbio de ataque vem a equipe da UCV, um bolão, olha só, ele tenta subir no cruzamento, a bola explode no corpo ali do Lucas Veríssimo, volta para Mosqueira, Mosqueira aberto. Ele é bom de bola, habilidoso, larga a ponta, vem caminhando por dentro, ainda Mosqueira, marcaram por três aniversários, empurrou a bola para Sony, fez o levantamento na boca do gol, Ananias fez o corta-luz, a bola saiu, houve um desvio, um jogador do Santos ali no Gonzalo Escobar, que fazia a cobertura, escanteio para a equipe equatoriana, ou melhor, para a equipe venezuelana cobrar, né, Fará?
3: O Escobar foi proteger a bola e o Brazão atropelou ele, bola, escanteio pela direita.
0: Tá parado o jogo, é posse de bola lá pela direita, vai tomando posição a equipe da Universidade Central da Venezuela, vai cobrar escanteio. O Santos vence a beleza por 3-1 de virada no agregado 7-2 para o Peixe. Vai tomando posição lá pela direita, vai pintar levantamento na boca do gol, Gonzalez vai agitando com carinho danado, olha o levantamento, levantou na boca do gol, vindo de Gil, olha o toque!

0: CV Montes. O capitão, hein? Que bobagem. Da defesa do Santos não subiu um papel sulfite. E o capitão da Universidade Central da Venezuela, aproveitando o cochilo da retaguarda do Santos, diminui o placar aqui na Vila Belmiro. Montes marcou os 26 e bola rolando, etapa complementar. Diminui o placar para a equipe venezuelana aqui na Vila Belmiro. É gol, gol fortalece, isso é mais do que gol, é golaço. Uma jogada de garra, de vibração, gol com a cara de Cimento CSN. Cimento CSN mais do que forte, é fortaço. Olha, tem coisa que a gente nem acredita, hein? Mas o Santos levou mais um gol desse timeco aí, hein, Pará?
1: E o cruzamento não foi nem tão forte, nem tão preciso. E eu nem vi finalização do Motes. Ele subiu, a bola bateu nele e morreu no canto esquerdo do brasão. O CV 2, Santos 3 na Vila Belmiro, e teve alteração no time venezuelano. Saiu Mosquera, entrou Sarli. Sarli, camisa 18. E o público total aqui é de 6.864 torcedores.
0: O Ivan, tem explicação esse gol bobo que o Santos levou? 28, 3 a 2, Santos. Fala, Ivan.
2: É, entre os defensores do Santos, né? Uma falha coletiva ali. E pra mim a bola toca, né? Na verdade ela bate no jogador da UCV e entra, né? Enfim, uma falha coletiva. E por isso a equipe venezuelana desconta. O Santos, com o controle do jogo, toma um gol de bola parada.
0: 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A bola enfiada para Gabigol, saiu ali. Schiavone, o goleirão com a proteção.
1: Vai mudar.
0: Monte, saiu do gol para fazer a defesa. Quem?
1: O Santos. Daqui a pouco, Rony, camisa 11. Igor Vinícius, 18 no peixe.
0: Está jogando Carrillo, aberto junto à linha lateral do cobre retaguarda. Aqui vira canhoto para aqui para o CV. Vai rolando para Vicente Rodrigues, deu uma monte. Ele empurrou a bola para Soli. Soli vai rolando para Endre Silva. Empurrou a bola para Soli. Soli descarta lá pelo setor direito, vai levando, vai carregando, vai conduzindo lá pela ponta direita, Michael Ruiz. Ele tem o jogo por dentro, vai trabalhando a bola para Zapata, encarou a marcação na entrada da grande área, vai bater pro gol, a bola explodiu no João, bateu no João Ananias, vai se perdendo lá pelo outro lado, arremesso manual já cobrado, vai trabalhando a bola para Sarli, ele vai fazer a transição do lado ao outro, meteu um bolão, a bola para Soli, Soli meteu uma bola na canhotinha, aberta aqui na ponta, vai se apresentando o Carrillo, tentativa do cruzamento, levantou na boca do gol, sobe Lucas Veríssimo. A bola sobrou ali para Charlie, que isolou. Meteu para fora e o Santos vai mudar. É agora, hein? Fala, fala.
1: Vai sair Álvaro Barreal com a 22. Vem pro jogo Rony com a camisa 11. Sai Benjamin Rolaser com a 32. Vem pro jogo Igor Vinícius com a 18. Com isso, o Gabriel Menino deve ir para a posição de origem dele. E o Igor Vinícius atuar na lateral direita.
0: Discorra sobre essas modificações, o Santos vai mudando e vence o jogo 3-2, o Brasil quer ouvi-lo quase 30 do segundo tempo. Fala, Ivan Drago.
2: É, com isso, Gabriel Menino deve voltar para o meio campo, bom tempo, com mais liberdade, deve fazer o lado direito para que o Rony faça o lado esquerdo, né? Deve ser essa a tentativa do Cuca, né? Trocando esses atletas na reta final do jogo.
0: Está jogando aqui, Brasília, vai virar a bola para Gabriel, bom tempo, veio buscar na sua intermediária, está marcado, está pressionado ali, virou de Souza, volta na zaga central para Lucas Veríssimo, descarta para Gabriel, bom tempo, trabalha como se for o pivô, vai trocando passes perigosamente no câmbio retaguarda aqui, Brasília, vai virar, vamos trabalhar como manda o figurino, isso, o Igor Vinícius, vai rolando para Gabriel, bom tempo, cochilou, perdeu, olha o Carrillo, ganha para a equipe venezuelana, fez o levantamento, na caída na bola, Joana Nias, rechaça, tira o perigo da boca do gol, volta, volta na metade do campo para ajudar o sistema defensivo. Gabigol, cochilou, perdeu, prendeu, perdeu, vem ali o Zapata, Zapata, lá pela direita, vai trabalhando com o De Souza, tá marcado, tá cercado ali pelo Gonzalo Escobar, briga lá pela posse de bola também, o Michael Ruiz ganhou, ali do Gabigol, fez o giro, Gabigol insiste na marcação, tá soltando por dentro, bola para Gonzalo, tá marcado por três jogadores da equipe da Vila Belmiro, volta, volta, Kendry Silva que empurra a bola na quarta zaga pro capitão Montes, Montes bate na bola, desacelera, vai meter na bola na canhotinha, bola para Carrillo, Carrillo, enfim, Adir, bola lá na canhota, tira, afasta de qualquer maneira, Igor Vinícius fez o levantamento, soltou na ponta direita, bola para Rony, não, antecipação Montes, ganha e está jogando para a equipe venezuelana, fez o levantamento, adiante, chegou Igor Vinícius para tirar, afastar o perigo. Zapata brigava pela ponta de bola. Último toque do jogador do Peixe. Arremesso, mano, uma para a equipe da Venezuela. 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A bola enfiada na entrada da grande área para De Souza. Sobe, João Ananias, tirou, afastou o perigo. A bola voltou, botou reboteada para Gabriel Bontempo. Deu a Gabigol. Gabigol na tentativa do Neymar. Apareceu inteirinho na jogada. Chegou bem a zaga ali. A bola para o intermédio do Silva, que está jogando curtinho ao seu lado. Vai se apresentando Gonzalez. Gonzalez deu a Soli. Soli balançou para lá, para cá. Volta novamente a bola para Gonzalez. Camisa 30 da Venezuela. Ele vai soltando a bola para Carrizo. Aberto aqui na esquerda. Paparicou para lá, para cá. Marcaram de perto pelo Gabriel. Menino que aberto a marcação em curto espaço. Volta a bola por dentro. Vai rolando a bola para Gonzalez. Gonzalez vai levando, vai carregando, vai conduzindo. Ultrapassa a fronteira inimiga. Meteu um bolão lá pela direita. A bola para De Souza. Escapulido a marcação ali do Souza. Volta a bola para Gonzalez. Gonzalez enfiado. A bola jogou no vazio. Gabriel. Ou melhor, Igor Vinícius com peito. Recua para Gabriel Brazão, que saiu ali na entrada da sua pequena área para fazer bom e fácil defesa. Em atenção, amigo ligado na TMC. Anderson Soncini marca ao lado de Matheus Rodrigues e você confere. 32 e 40 de bola rolando. Etapa complementar na Vila Belmiro. São os playoffs das oitavas de final Copa Sul-Americana. Anote aí comigo o placar, Jeep. 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Deixa eu acompanhar esse ataque, vem o Peixe. Olha o Gonzalez cobrar, rolou para Gabigol, perdeu um ângulo, cruzamento, a bola passou por todo mundo, sobrou ainda dentro da grande área aqui pela direita. Igor Vinícius limpou, pintou, pedalou, transpa pela canhota, vai marcar, vai fazer, bateu com a canhota direto para fora. Um bom lance do Peixe, hein? Gabigol fez o cruzamento, ninguém fechava ali na pequena área, mas pegou a rebarba aqui o Igor Vinícius, trouxe para pela canhota e isolou. E paramos por aí. Houve desvio, é isso?
1: Houve desvio ali no Mortes. E o Neymar corre para bater o escanteio do lado esquerdo.
0: Daqui a pouco a gente fecha o giro do placar. Vamos lá, Neymar. Tá tomando posição, camisa 10. Olha o Juninho aí, vai levantar na boca do gol. Sobe ali os zagueiros. João Ananias também, Lucas Veríssimo. Olha o levantamento na boca do gol, na tentativa do Lucas. Agarraram o Lucas Veríssimo, hein? Mas tu viu tudo e não deu. Tira a faixa de qualquer maneira ali o De Souza. A bola voltou, botou na metade do campo. A bola para Gonzalo Escobar, que retrocede com Gabriel Brazão. Reinicia no campo, é retardada. Posse de bola aqui na Vila Belmiro. Repito para você, 34 de bola rolando. Placar Jeep na Vila, Santos 3. Universidade Central da Venezuela tem 2, Lucasito.
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0: Olha o Neymar, recolheu, dominou, invadiu a área. Parou na jogada do Neymar querendo uma penalidade ali. Estava pedindo um pênalti do Motti para cima dele. Parou na jogada do Neymar. Que coisa, hein, Fará?
1: Ele recebeu um bolão do Rony e estava dando um chapéu no Motti, que botou o braço na frente do Neymar. E ele desistiu, acho que esperou o puxão que não houve.
0: E vem o Peixe, Igor Vinícius, Betão, bolão para Gabigol, o Rony vai marcar, vai fazer, bate Rony. É o Rony, né? É o Rony, mas já estava impedido, mas o que caiu no pé do Rony, eu falei, errou e ele errou mesmo. Se marca o gol, não valeria. O com o Rony é o seguinte, ou é uma coisa ou outra. Fala, Fará.
1: É, o Rony recebeu um pouquinho à frente. Bateu de perna esquerda, saiu todo sorridente. O Rony que marcou, deixou dele lá na Venezuela, né? Na vitória por 4-2.
0: 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A bola para Kendry Silva. Vai trabalhando na zaga central, marcado de perto ali pelo Neymar. Neymar aberto a marcação ali na saída de bola de Gonzalez, passe errado. Recupera Gabriel Menino, deu a Gabigol. Gabigol limpou, fintou. Vai marcar, vai fazer, bateu o Gabigol fora! Eu vi essa bola entrando, ele soltou um porrete, a bola passou terrivelmente, lambendo o poste direito do Schiavone, quase o quarto gol do Peixe. Você viu aí, Fará?
1: Uma pancada do Gabigol de perna esquerda, mas sem direção. O Neymar levanta os braços, reclama. O Gabriel Menino vinha pela direita, queria o passe. O Gabigol teve coragem, bateu forte, mas sem direção. Muda a UCV. Vai embora Vicente Rodrigues, camisa 21. Vem pro jogo, camisa 4, Velasquez. 4, Velasquez na UCV.
0: Mudou ali o Daniel Sasso. Esse é zagueiro, hein? Muito bem. Botou um zagueiro ali no lugar do meio campista. Vai jogar com três zagueiros aqui, hein, Van?
2: E na verdade...
0: vai liberar ele... os laterais, hein?
2: Isso, ele vai fazendo trocas, mas a tentativa é de tentar de alguma forma incomodar o Santos, mas nessa altura do jogo só dá Santos, né? Então realmente é uma situação muito complicada. O Santos já está classificado à próxima fase da competição. Por mais que ele troque, a situação não vai mudar.
0: E o jogo está parado momentaneamente porque tem um jogador ali da UCV, Dodói. Está caído no gramado. Tanto é que o árbitro paraguaio Carlos Benítez chamou atendimento médico. Está parado o jogo momentaneamente. Estamos com 37 de bola rolando. Santos vence 3-2. 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Amanhã tem as emoções do Campeonato Brasileiro, 21ª rodada. Jogando lá em Salvador, o Palmeiras buscando a reabilitação na competição. Pega o Vitória do Jair Ventura, que faz boa campanha no campeonato. Mas só que o Vitória perdeu pro Remo, né? Então, quer dizer, as duas equipes buscando a reabilitação na competição. Jogaço de bola, o Éder Luiz dá um recado ao lado do José Calil, Gustavo Soler e Lucas Ito. E na quinta-feira, o Corinthians, que vem aí embalado na competição, né? Foram 4 jogos, 3 vitórias e 1 empate, vai encarar o Atlético do Paraná. Terceiro colocado na tabela de classificação, a equipe lá de Curitiba. Osso duro de roer pro Coringão. Guilherme Lage com toda a sua categoria vai dar um recado ao lado de André Galvão, Marco Belo e Lucas Escócio no nosso plantão esportivo. Esse jogo começa mais cedo, hein? Na quinta-feira, Campeonato Brasileiro, Corinthians e Atlético do Paraná, 7:30 da noite. O jogo do Palmeiras amanhã, lá em Salvador, é às 9:30. 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E ó, hoje não teremos, excepcionalmente, o Fim de Papo, que voltará nas próximas jornadas esportivas. 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E o jogador da Universidade Central da Venezuela ainda está no gramado, mesmo com a entrada da maca ali para retirá-lo do campo, hein, Fala?
1: É verdade, se levanta agora devagar ali. Eu não sei se é o Velasquez, aqui de longe eu não consigo observar se é o Velasquez ou não, é o camisa número 8, Zapata, né? Zapata tomou a pancada, tá saindo ali já recuperado, a maca entrou, preocupou um pouco, mas sai andando, caminhando a UCV, que já queimou as 5 alterações.
0: 39 de bola rolando. Vamos ficar por conta daqui a pouquinho dos acréscimos aí desse árbitro para ver se ele vai dar 13, 14 minutos como o Daronco deu lá no Maracanã, né? Quando o São Paulo empatou com o Flamengo. Está jogando aqui para o Peixe no câmbio, retaguarda ali pelo Miro, vai trabalhando com categoria. Cris Oliva, passe errado, Carrilho recupera, chegou bem na dividida. Ali o Uruguai brigou pela ponta de bola, a bola voltou para Lucas Benício, vai rolando para Igor Benício, voltou na direita para Cris Oliva, o árbitro não deu a falta. Vem a UCV na boca do gol, tentativa de passe, passe errado. Recupera aqui pela Vila Belmiro, dali, contra a golpe do Gabigol. Vai acionando o Rony, que corre mais do que notícia ruim. Foi para Nir, fundo lateral da grande área, lá na canhota, tem a movimentação do Neymar. Rolou para Gabigol, invadiu a área, foi para Nir, fundo, perdeu o ângulo, voltou a bola lá na canhota. Para para Rony, olha o cruzamento, Gabriel Menino fechava na segunda trave, tira a faixa de qualquer maneira, o monte a bola pro Gonzalez, com o peito recua para esquerda. Rony, que saiu do gol para fazer a defesa, Fará.
1: É, o Rony tentou o primeiro, Gabriel Menino, não deu certo, a bola voltou agora na correria. O Schiavone foi mais rápido que o camisa 11 do Peixe. O Santos vence por 3-2.
0: 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Grupo Crossbox, está jogando ali o Solitaire, dá bola na metade do campo, Gabigol vai rolando curtinho para Gabriel Menino, levantamento vai ativando o Neymar lá na canhota, chegou Kendry Silva para sair jogando na bomba, na moral, empurrou a bola para De Souza vai rolando para Carrillo, aperta aqui pela ponta esquerda, ele vai rolando curto, acionado, passe ali para Gonzalez na metade do campo, marcado pelo Gabriel Menino. Ele paparicou pra lá, pra cá, tentou passar, não passou, fez o break, Deus acelerou, deu uma sole. Sole pra Gonzalez novamente na dividida com Cris Oliva. Bola sobrou lá na direita com Raigo Ruiz. Enfiou novamente aqui na canhota, dobra pra cá, Rito. Ultrapassa a fronteira inimiga, vem a equipe da Venezuela, vem ali a UCV. A bola pra Sole, ele vai levando, vai carregando, ergue o cabeção, vai visualizando, acompanha nada toda, meteu um bolão lá pela direita. A bola pra Sale, Sale balançou pra lá, pra cá, larga a ponta, vem cabela por dentro, devolveu pra Sole. Sole empurrou na entrada da grande área. A bola sobrou ali pro Gonzalez. Cobal tirou mal, hein? Na sequência, o Gabriel Menino briga pela ponta de bola ainda, Menino. A bola sobrou reboteada lá pelo outro lado. A bola pra Zapata, já tá novo em campo. Ele vai soltando novamente a bola na canhota. A bola pra Gonzalez. Gonzalez vai soltando na ponta esquerda. Olha o Carrilho, devolveu na ponta. Olha o Zapata, tentou o cobre pra cima do Lucas Veríssimo. Obstrui a passagem, fecha a porta, mata ação ofensiva. Tá rolando curto ao seu lado, fez a ligação por dentro, vai se apresentando o Gabriel Menino. Fez o giro, deu a Gabriel, Gabigol, soltou uma canhota pra Neymar, já pra time em velocidade, invadiu o área, trouxe pro pé direito, lindo, come pra cima do zagueiro, caiu, pediu pênalti. E o árbitro tava em cima do Neymar, respirando no cangote dele, em cima do lance, e não deu, Fabiano Fará.
1: E acertou o árbitro paraguaio, porque o Neymar deu o bote, primeiro drible, adiantou demais a bola, aí perdeu tempo e se atirou.
0: Vem novamente a equipe venezuelana, bola espirrada lá pela direita, bola para Michael Ruiz, foi para a linha de fundo, lateral do campo. Ele vai soltando por dentro, atenção, olha o cruzamento na boca do gol, Zapata de cabeça, fora! Para fora do gol, perdeu um gol incrível, camisa 8, dá para atacar a crachá! Quase a equipe da UCV empata por Fia na Vila. Juro para você, eu fechei até o olho, hein, Fará?
1: Percebe esse silêncio na Vila? Poucos se movimentando, é porque o torcedor está já gato escaldado com relação a empates nos últimos minutos. Subiu sozinho o Zapata, por sorte ele errou o alvo.
0: 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Gabriel Bom Tempo vai ativando aqui na direita, pico uma grande área para Igor Vinícius, invadiu o área, fez o cruzo. Na cruza sem olhar. Cruza assim, ó, abaixa a cabeça e cruza. Rony fechava ali no miolo da grande área. O Montes meteu pra fora, se deu escanteio, mas é incrível. Jogador profissional abaixa a cabeça pra fazer o cruzamento, Fará.
1: E um dia, Ivan Drago disse que Igor Vinícius era o novo Zé Teodoro.
0: Eu lembro disso. Falou
5: não!
0: Mesmo. Aí, ó, tirou a cueca pelo pescoço. Uma dessa aí você mata o Ivan de Jesus. Tá trabalhando aqui pro Santos, rolou curtinho a bola pra Igor Vinícius, levantou o chuvenão na boca do gol, a bola caiu aqui na entrada da grande área, tira a defesa da equipe venezuelana. Quase 44 de bola rolando. É, acho que vão ficar por aí, né, Ivan? Brasil quer ouvi-lo, 3-2 e virado, o Santos vence.
2: E pela reação, né, da torcida do Santos, o Fará pode me corrigir. Torcedor, evidentemente, opa, tá classificado, mas a gente esperava mais na Vila Belmiro, né, Fará?
0: Olha o Neymar por elevação, deu a Gabigol por trás da zaga, vai marcar, vai fazer, bateu, mas pelo bate de fora. Neymar tem uma visão de jogo que eu vou te dizer.
2: Fora que o Santos precisou da cavalaria para de fato conseguir a vitória na segunda etapa, né? Então, eu não sei, posso estar enganado, mas eu acho que o torcedor na Vila Belmiro, assim, tá classificado, mas esperava um desempenho muito melhor.
0: Oi, Ivan, o Santos assusta, tanto no Campeonato Brasileiro, Copa do Brasil, agora na fase de oitavas de final diante do Remo, o primeiro jogo é aqui, né? E na própria Sul-Americana, que vai até o Equador pegar o Macará, assusta o futebol do Santos nessa virada aí de semestre.
2: Ah, na verdade, assim, não dá para esperar título por parte do Santos mesmo ele estando em três competições. Acho que todo mundo concorda com isso. Agora, no Campeonato Brasileiro, com esse futebol, é bom abrir o olho. E para muitos...
0: Olha, segura aí, olha o Rony, deu a Gabigol, Gabigol para Rony, invadiu o área lá na canhota, deu um come pro primeiro, rolou para Neymar na boca do gol, limpou, vintou tempo. Neymar tá fominha, hein? Bate na defesa, sobrou para Rony, virou, bateu na trave! Rony carimbou o poste, a galera aplaude o Rony. Geralmente ele mete pra fora, quando acerta a trave é pra aplaudir mesmo, hein? Fala, Fará.
1: Ele deu pro Neymar, na grande área, na marca do pênalti. O Neymar quis fazer graça. Ele recuperou a bola e mandou de perna direita. A bola pegou no poste esquerdo do Schiavone, rodou toda a linha e saiu pela linha de fundo.
0: Muito bem, vai trabalhando a bola para Silva. Silva enfiada, bola lá pela ponta direita. Michael Ruiz foi para a linha de fundo, deu para trás. Atenção, vem a equipe da OCV. Cruzamento, Zapata fechou na boca do gol. Mergulha, afasta Igor Vinícius de qualquer maneira. A bola sobrou reboteada lá pelo outro lado. A bola para Sarli. Encarou a marcação, balançou para lá para cá. Vai rolando, a bola para Soli. Soli encarou a marcação no primeiro. Tentou passar, não passou. Desencilhou-se da marcação. Deu ali a Michael Ruiz. Empurra a bola na metade do campo para Gonzalez. Ele vai ativar. Vai no Carrito, aperta junto à linha lateral, encarou a marcação ali do Gabriel Menino, balançou para lá, para cá, vai rolando para Gonzalez, devolveu Gonzalez na linha de fundo, evitou que a bola saísse lá para fim, para tiro de meta ali, o Carrito vai rolando Coutinho para De Souza para Carrito, voltou para De Souza, olha o Carrito invadiu a área, Lucas Veríssimo fecha a porta, fez a cortina, saiu com a bola e tudo, Carrito, a bola vai se pirulitando, é tiro de meta para o Gabriel Brazão sair jogando, 3-2 para o Peixe. Subiu a placa dos acréscimos aí?
1: Ainda não.
0: Ainda não. Muito bem. Vai tomando posição ali, Gabriel Brazão. Mas já era para ter subido. 47, hein? Muito bem. E o árbitro paraguaio está querendo o jogo, Carlos Benítez. E o Gabigol está ali. O que foi? O árbitro mandou parar. O que, que ele está verificando aí? Tá apontando para a linha de fundo. Mandou parar, hein? Agora mandou seguir. Não dá pra entender nada que marca esses caras aí. Está jogando aqui pela Vila Belmiro do câmera retaguarda. Gabriel Bontempo balançou pra lá, pra cá. Vai rolando pra Igor Vinícius. De Souza deu bote, vai rolando pra Zapata. Lateral da grande área, bateu cruzado. A bola saiu de novo à direita do Brasil. Linha de fundo, tiro de meta. 47,5 de bola rolando. Ô Lucasito, próximo. O Santos tá passando, né? Se classificou nas oitavas de final. Agora já carimbou o passaporte. A próxima partida contra o Macará. Lá do Equador, vai ser aqui, lá. E que data que está previsto esse jogo, hein, Lucas?
3: Vai ser o primeiro jogo na Vila, o segundo jogo no Equador. E a data ainda não está confirmada pela Conmebol, mas devem ser as mesmas datas das oitavas da Libertadores. Os jogos das oitavas da Libertadores vão começar no dia 11 de agosto, Melo.
1: Regra da FIFA aplicada, hein? 5 segundos demorou para repor a bola em jogo. O Gabriel Brazão bateu o tiro de meta e escanteio o CV.
0: E foi assim que pintou o segundo. E burrinho também o Brazão, hein? Vai pintar levantamento, levantou na boca do gol, subiu, mergulhou de cabeça Gabriel Menino. A bola volta para Gonzalez, devolve a bola lá pela ponta e posição de impedimento, tá parado o jogo. Posição de impedimento ali na UCV, jogo tá parado, posse de bola para a equipe da Vila Belmiro, está jogando. Pois não.
1: Quando você vê um jogador do Santos fazendo cera contra a UCV, calma, aí tem que refletir.
0: Muito bem, não vai dar piti, Fará. Muito bem. Tá jogando aqui pela Vila Belmiro, Gabriel Bontempo veio buscar encomenda. Ele vai trabalhando ali no corredor central do seu sistema defensivo. Descarta a bola lá na canhota. A bola para Neymar. Neymar, marcado ali pelo Soli, fez o levantamento. A bola para Gonzalez Cobar. Dominou, foi para a linha de fundo. Corta o Monte. Autor do segundo gol, o capitão esticou a pernoca, botou para fora. Escanteio, né? Escanteio para o Santos bater. Está vendo aí, Fará?
1: Você viu a bola do Neymar no pé do Escobar? O Escobar conseguiu complicar tudo. É escanteio do lado esquerdo. Gabigol e Neymar na bola.
0: A tomando posição, rolou curtinho ali para Gabigol, Neymar lá na lateral do campo. Vai trabalhando com Bontempo, descarta. Bola para Neymar, marcado por dois. Devolveu a bola para Dom. Olha o Gabriel Bontempo, chapelou, foi para a linha de fundo. Atenção, perdeu o ângulo, vai pintar o gol, cruzamento. Rony!

0: Andy! Precisa de 1 milhão de chances para deixar o dele. E foi de cabeça, foi de cuca legal, saiu dando cambalhotas. Galera, vibre, aplaude o Rony aos 49, já no finalzinho de jogo na Vila Belmiro, para marcar a 4ª fatura do peixe. Rony, camisa 11 dele, é gol, gol fantástico. Mas o que como é golaço, uma jogada de garra, de vibração. Um gol com a cara de Cimento CSN. Cimento CSN, mais do que forte, é fortaço. E o Rony foi fortaço. Ele que há pouco acertou o pé da trave, agora ele foi lá e chacoalhou no lance, Fabiano Fará.
1: No lugar certo, na hora certa. Cruzamento do bom tempo na cabeça do Rony, que mandou pro fundo da rede. É o terceiro gol dele com a camisa do Peixe. 2 contra o CV nessa Sul-Americana. Santos 4-2.
0: Quando apita o paraguaio, Carlos Benítez, acabou! Santos de virada 4, 2 para o CV no agregado, 8-3. Que sova para cima da equipe venezuelana. Agora o próximo compromisso é lá no Equador em agosto. Pega o Macará. Final de semana não tem campeonato brasileiro. Santos não joga no meio de semana pelo campeonato brasileiro e nem final de semana. Pegaria o São Paulo pela 21ª rodada, jogo adiado por conta do play-off. Mas no sábado, Abadu, já tem Copa do Brasil. Pega o Remo aqui mesmo na Vila Belmiro. E na próxima terça, de novo o Remo no jogo da volta da Copa do Brasil. O Santos está classificado às oitavas e final 4-2. Fabiano Fará.
1: Jogadores do Santos seguem ali sendo cumprimentados pelos jogadores da UCV. Ainda não deixaram o gramado. A torcida está aqui um pouco mais aliviada. Acompanha a saída dos jogadores do Santos. O Gabigol da entrevista à detentora dos direitos da Copa Sul-Americana. Eu observo ali o Neymar também saindo, cumprimentando companheiros. O Rony também. É o Santos classificado. 4-2 para cima da UCV.
0: 11 da noite, 26 minutos. Não teremos o fim de papo, mas até a meia-noite a gente vai discutir muito esse Santos nas competições todas. E hoje, principalmente com essa classificação às oitavas de final, se tratando de Sul-Americano. E tá vendo aqui uma correria no gramado.
1: O Neninho invadiu o campo ali, ó, pra falar com o Neymar. Aí vem segurança.
0: Toma, vem 33 segurança.
1: O Neymar abraçou a criança ali, ó.
2: Fizeram pelado lá.
0: Calma, Calixto.
3: O Neymar tá seminu aí?
0: Muito bem. É,
1: o Neymar. O pessoal da UCV arrancou tudo aí, viu, Ivan? Arrancou tudo dele.
0: Fecha o olho, Ivan.
2: Me puseram pelado lá.
0: É, fecha o olho. Não quero que você fique manjando alguma coisa aí, não.
2: Mas eu quero ver, pô.
0: Não, depois, Calixto. Depois. Então, Ivan Drago, Santos não era nem pra ter pego esse playoff aí, né? Mas pegou, fez o que tinha que fazer. 8-3 no agregado. Hoje levou até um susto aqui, né? Saindo atrás do placar, com menos de 1 minuto de bola rolando. Você tá gostando do Santos? Dá pra esperar o que o Santos na sequência da Sul-Americana? É de assustar o futebol do Santos, né? Que pegou um adversário muito fraco. E aí fez o que tinha que fazer, né, Ivan?
3: Exatamente, o Santos conseguiu passar, mas é claro que a gente leva muito em consideração o jogo de hoje na Vila Belmiro, diante do torcedor, então é o famoso venceu, mas não convenceu. Mas o Santos está classificado à próxima fase, foi um primeiro tempo muito fraco tecnicamente, com erros individuais dos dois lados. O Cuca, ele preservou alguns atletas na primeira etapa, né? Principalmente 3 dos melhores jogadores do time, Veríssimo, Neymar e Bom Tempo. Depois ele teve que voltar com a cavalaria para a segunda etapa, já que o jogo estava empatado. E aí sim o Santos conseguiu se desenvolver, mas tomou 2 gols de um time muito fraco, né? Essa equipe venezuelana realmente é muito frágil tecnicamente. Enfim, é um futebol que não empolga. E o Cuca ainda tem muito trabalho, porque é um Santos em crise fora de campo, dentro de campo tem muita dificuldade, enfim. O Santos segue em 3 competições, mas a meta mesmo é permanecer na primeira divisão do brasileiro.
0: Muito bem, com essa classificação às oitavas de final diante do Macará do Equador, vai cair uma grana razoável na conta do Peixão aí, né, Fará?
1: Pouco mais de 3 milhões de reais, que são muito bem-vindos, segundo a diretoria. que também espera uma classificação na Copa do Brasil, começa a disputar as oitavas no próximo sábado aqui mesmo na Vila contra o Remo, 9 da noite, porque avançando nas duas competições tem 7 milhões de reais a receber. Isso já paga um dos dois direitos de imagem atrasados.
0: 3 aqui e 4 na Copa do Brasil. Tá, e eu tô ouvindo um zum zum zum aí, a boca pequena, que o Souza, lateral esquerdo que foi vendido, sim, pro Tottenham, acho que o Benfica tá paquerando e fez uma oferta, e se concretizar essa transferência do Souza, esse lateral pro Benfica, pra equipe portuguesa, opa, vai cair um cascalho também na conta do Peixe, né? O Santos deve estar rezando todos os dias pra acontecer, né, Fará?
1: É, o Santos que vendeu o Souza por 15 milhões de euros ao Tottenham da Inglaterra. O que se

0: milhões de euros, o Santos fica com 2 milhões de euros. Dá 12 milhões de reais, coloca a casa em ordem. Se for 10% de uma de mais-valia, fica com 10% de 5 milhões de euros, que é o lucro, o valor excedente que o Benfica vai ganhar. Então dá cerca de 500 mil euros, né? Que aí dá quase 3 milhões de reais. Pelo que eu lembro da negociação, o Santos ficou com 10% de mais-valia, ou seja, de 10% em cima do lucro se o Souza fosse vendido.
1: Mas de qualquer maneira, né, Ivan, é grana que vai caindo nos cofres do Santos quando tem salários atrasados para pagar.
0: Direitos de imagem, dois meses.
1: É salário também, né?
2: Tem um carinha aí que futuramente eu espero que demore um pouco. Não sei se a saúde financeira do Santos vai permitir, mas tem um carinha aí.
1: Quer ver que ele vai falar do bom tempo, quer ver?
2: Exatamente.
1: É isso?
2: Exatamente. Esse é um cara que pode rechear os cofres do clube. É claro que o mercado sabe que o Santos está em crise, né? Do ponto de vista financeiro, o Santos está em crise. Bom, o Santos está em crise em todos os sentidos. Mas o mercado sabendo não vai pagar exatamente aquilo que deve, a não ser que o Santos bata o pé. Mas é um grande jogador. Um jogador que é simples, ao mesmo tempo eficiente e, para mim, é o melhor jogador do Santos na temporada. Então, é um jogador que pode trazer retorno técnico, ou seja, vai melhorar o Santos enquanto ele estiver presente e, futuramente, não sei quando o Santos vai vendê-lo, mas certamente ele pode rechear os cofres do Santos. Grande jogador, grande jogador.
1: Já que ele tocou no assunto bom tempo, tem duas questões em relação a esse mesmo jogador. O Santos botou, claro, uma multa milionária para...
0: Renovou recentemente até 2030 com bom tempo, né?
1: Aquelas multas de 100 milhões.
0: Não, é praxe, 100 milhões de euros para fora.
1: Mas você conhecendo o Santos, se chegar com quanto leva o cara agora?
0: Agora não negocia por menos de 30 milhões de euros. Agora.
1: 30 pau vai dar uma grana razoável, né? Vamos colocar o dólar a 5...
0: Porque assim, faça uma conta,
1: milhões.
0: Se o Santos vendeu o Souza, lateral esquerdo, que bom jogador, por 15 milhões de euros,
1: isso.
0: Não vai vender pelo mesmo valor o bom tempo, né?
1: Ainda se tratando de bom tempo, aquele quiprocó de Neymar, depois do empate contra a Chapecoense.
0: Não houve, não foi específico pro bom tempo, todo mundo gritou, todo mundo falou.
1: Mas o assunto era empate. Esse, né?
0: Sim, e o Neymar desmentiu, o bom tempo desmentiu, o Ananias desmentiu. Né? Só quem não desmentiu foi o Santos, né? Por que será?
1: E o pai do Neymar, me parece que hoje eu tava ouvindo atentamente o Papo 2.
0: Tava bicudo ontem.
1: E você disse que o corpo fala.
0: Sim.
1: E pelo jeitão do como estava posicionado o pai do Neymar acompanhando o treino e com os dirigentes do Santos, ele tava bicudinho, hein?
0: Naquela roda, eu acho que o único que não irritou o pai do Neymar foi o Clodoaldo Tavares Santana, o Corró. Mas ele tava com o braço cruzado, sisudo. Eu sei que houve uma reunião com o Marcelo Teixeira durante o treinamento. O Santos treinou ontem, começou o treino 18 horas. Treinou à noite, acendeu o refletor do CT. Treinou à noite. Cuca botou a rapaziada para treinar à noite, liberou e eles só concentraram hoje de manhã, tá? Liberaram. Só que teve uma reunião. E o pai do Neymar, eu vou trazer um episódio. Lembra do episódio quando vazou que o Neymar tinha uma lesão no joelho esquerdo? Que não jogaria mais até o fim da temporada?
1: Lembro.
0: Então, foi no mesmo dia que o pai do Neymar, que comprou a marca Pelé, lançou a marca Pelé aqui em Santos. Comprou por 11 milhões de euros, lançou. Naquele evento, quando o presidente Marcelo Teixeira chegou, o pai do Neymar cuspia marimbondo para cima do presidente Marcelo Teixeira, foi até constrangedor. Quem estava lá percebeu isso. A cobrança que foi feita pelo vazamento da notícia. O homem estava do mesmo jeito. Tipo, que agora, pelo contrário, quem passou errado? Quem é que tá querendo prejudicar? Porque, numa boa, Melo, alguém quis colocar o Neymar como vilão.
1: Existe a mínima possibilidade do Neymar se encher e tchau, um abraço?
0: É difícil falar, mas antes do fim do contrato dele, muito difícil falar. Ele disse que ia cumprir o contrato. Eu ainda, eu repito, eu tô surpreso por ele ter voltado. Surpreso mesmo. Eu entendia que depois da Copa ele pararia, iria para um lugar que exigisse menos dele, de uma rotina diária de jogador profissional e tudo mais. Eu me surpreendi, até que ele está aguentando bem.
1: Muito bem, deixa eu liberar o nosso Lucasito, porque eu recebi aqui uma informação. Já? Que tem uma externa pra fazer hoje.
3: Que externa?
2: Boa noite a todos. Hoje?

0: Calma, calma aí, Ivan.
1: Que isso,
0: calma,
1: Ivan? Nem conceituamos.
0: Você vai ser o ator, ou Ivan?
1: Calma, calma. Ô Lucasito, vai ter uma externa mesmo? Recebi mensagem aqui.
2: Disso. Quem te falou isso aí tá mandando fake news pra você.
3: Eu vou gravar com ele, gente.
2: Sai fora, pô.
1: Viu? Você vai passar na rua do Joque, alguma coisa assim?
2: Não, porque tem. O que, não, que tem lá, Melo?
1: Tem árvore, tem asfalto, tem calçada.
2: Você costuma passar por lá?
1: Não, eu não.
2: Você tá me dando a dica
1: Eu vou lá em corrida de cavalo, só isso. Ah, tá. Mas vamos trabalhar, né, Lucasito? Senão toca o telefone de novo, né? No começo da jornada já tocou, né?
2: Exatamente.
1: Você também fica com esses assuntos aí?
2: Eu não, você que fica desvirtuando tudo aí.
1: Vamos lá, passa a régua aí pra você poder gravar, depois lavar os pés e dormir, Lucasito.
2: Que é isso? Vamos lá, vamos dar uma geral na Sul-Americana primeiro, além da classificação do Santos. Santos que vai enfrentar o Macará do Equador nas oitavas de final. Tivemos mais cedo também a classificação do Tigre da Argentina. Perdeu pro Nacional do Uruguai 2-1, mas já tinha vencido o primeiro jogo. Tá nas oitavas pra enfrentar o Montevideo City Torque. Amanhã mais três definições, às 19h, tem Vasco Independiente Medellín. O jogo terminou empatado 2-2 nos jogos de ida, né, na primeira partida. E às 21h, mais dois jogos, Bragantino e Sporting Cristal, primeiro jogo 0-0, e também Cienciano e Lanús. O Lanús deixou encaminhada a vaga, venceu o primeiro jogo 2-0. E na quinta-feira, as três últimas definições dessa fase de repescagem da Sul-Americana. Às 19h tem Grêmio e Bolívar. Bolívar venceu o primeiro jogo por 3-2. E às 21h tem O'Higgins e Boca Juniors. Boca 1-0 no primeiro jogo. E também Caracas da Venezuela contra o Santa Fé da Colômbia. O Santa Fé, que também já está com a vaga bem encaminhada, venceu o primeiro jogo por 2-0. E neste meio de semana a gente vai ter também, né, Melo, o Campeonato Brasileiro, 21ª rodada começando. Amanhã, às 19h, tem Mirassol e Remo, Internacional e Flamengo. E às 21h, Fluminense e Bahia, e também o Vitória contra o Palmeiras. Na quinta-feira, apenas dois jogos. Às 19h, tem o Corinthians contra o Atlético Paranaense. E às 21h, Coritiba e Cruzeiro. Lembrando que quatro partidas dessa 21ª rodada foram adiadas justamente por conta dos playoffs da Sul-Americana. Botafogo e Grêmio, São Paulo e Santos, Atlético Mineiro e Bragantino, Chapecoense e Vasco. Esses quatro jogos ainda não têm data para acontecer. E para finalizar, Melo, hoje a bola rolou também para três partidas da Série B. O Juventude venceu o Avaí por 1-0, Ponte Preta e Atletique 1-1, Ponte Preta é a lanterna da segunda divisão, e o Fortaleza venceu agora há pouco o Botafogo de Ribeirão Preto por 1-0, Melo.
1: Devido à Copa do Mundo, eu me desliguei da Série B, né? Mas quem tá liderando na Série B, Lucasito?
2: O Criciúma está liderando a Série B, tem 40 pontos.
1: O Vila Nova tava até antes da Copa, não é isso?
2: Isso, mas o Vila Nova tá no G6, né? Tá naquela fase de playoffs também do acesso.
1: É, agora os dois primeiros sobem direto, depois do terceiro ao sexto tem playoff, isso, não é isso?
2: É porque você fica reclamando que pontos corridos não dá emoção.
1: Ah, é chato pra burro.
0: Não começa não, Lucasito. Pelo amor de Deus.
1: Isso deveria ser implementado aqui também na Série A.
2: Mudaram a fórmula da Série B. Neste momento, então, Criciúma é o líder, 40 pontos. O Juventude é o segundo colocado com 35. Os dois primeiros já sobem direto. E neste momento, do terceiro ao sexto lugar, o Operário também tem 35 pontos, é o terceiro colocado. Fortaleza e Vila Nova vem logo depois com 34 pontos. E o Novo Horizontino está fechando o G6 nesse local de playoff do acesso. Novo Horizontino com 33 pontos. Já na zona de rebaixamento, a gente tem Londrina e Avaí, os dois com 20 pontos. O América Mineiro tem apenas 11. E a Ponte Preta, lanterna, só 9 pontos conquistados, Melo.
1: Muito bem, um abraço pra você. Mas você vai estar, né? Com o Éder Luiz, com o José Calil, com o Gustavo Soler, pra Vitória e Palmeiras, que jogam lá em Salvador às 21h. As duas equipes buscando a reabilitação. É isso, né, Lucasito?
2: É isso aí. Amanhã estarei aqui pra Vitória e Palmeiras, Melo.
1: Muito bem, valeu, Lucasito, plantão esportivo aqui da TMC.
0: Bom trabalho, Luquinha.
2: Valeu, um abraço.
1: Valeu. Aqui. Depois você manda lá, hein?
2: Agora é lavar os pés e dormir.
1: Depois que você editar, você manda pra nós, tá, né?
2: Não, agora é lavar os pés e dormir. Tchau, um abraço, Melo.
1: Um abraço. Olha, aqui o Santos acabou vencendo de virada a equipe da UCV, Universidade Central da Venezuela, 4-2 no agregado. 8-3, o Santos está classificado às oitavas de final, enfrentará o Macará em agosto lá no Equador. Primeiro jogo aqui, o jogo de ida aqui, o jogo de volta lá no Equador. Ivan, hein? Hoje o Neymar começou no banco de reservas, né? O Gabigol começou jogando. E a gente discutiu muito se os dois têm como começar jogando, assim, as partidas que o Santos vai enfrentar, seja lá qual for a competição, Campeonato Brasileiro, a própria Copa do Brasil agora, no próximo final de semana, e a Sul-Americana, que a gente chegou a uma conclusão, e acho que o Cuca também, ele se pronunciou na entrevista coletiva no empate 2-2 contra a Chapecoense, que ele disse que tentou contra a Chape colocar os melhores jogadores que ele tem à disposição no aspecto técnico, os melhores jogadores que ele tem à disposição. Só que a coisa não ornou, não virou. Então, na própria coletiva, ele deu a letra que ele vai colocar os jogadores em campo que se comportem melhor coletivamente. Sendo assim, quem sabe ler nas entrelinhas, ele quis dizer que Gabigol e Neymar juntos vai ser difícil, só em certas circunstâncias, mas vai ser difícil começar alguns jogos aí já como titulares no início do primeiro tempo. Você concorda? Ele disse que ele prefere um time melhor coletivamente do que melhor tecnicamente, porque tecnicamente o negócio não tá indo, Ivan.
3: Eu já falei sobre isso diversas vezes, principalmente no começo da temporada, quando o Gabigol se apresentou e tudo mais. É evidente que todos esperam esse ataque, né? Os dois são qualificados tecnicamente. Mas o problema é como o time vai se comportar coletivamente sem bola. Então, vamos lá. É que muita gente entende que a gente deve olhar para o elenco apenas do ponto de vista do time titular. Eles podem jogar juntos em determinados momentos e circunstâncias. Então, o Santos vai enfrentar uma equipe que tende a ficar mais tempo no campo de defesa, o Santos vai ser dominante em casa, vai ter o controle da partida, vai precisar de criatividade, qualidade técnica para superar a retranca adversária. Opa, dá para tentar com os dois? Dá. O Santos não vai ser exigido muito defensivamente, embora o Santos tenha dificuldade de se comportar contra qualquer equipe do futebol brasileiro. Então, a todo momento, o Santos é exigido defensivamente, como aconteceu no final de semana contra a Chapecoense. A Chapecoense é um dos piores times do campeonato. Agora, como o Santos hoje está num momento frágil, como ele vai ser bastante exigido, é difícil mesmo. Você vai precisar de um time mais operário para o Neymar tentar de alguma forma decidir a partida. Quando ele estiver em campo, se ele estiver bem, tudo isso conta. Então, eu concordo com esse pensamento do Cuca. E eu já tinha falado a respeito disso. E é claro que é impopular, né? Porque o Santista quer ver esses principais jogadores, os principais atletas atuando juntos. Mas eu acho que é necessário olhar do ponto de vista coletivo o que essa equipe consegue fazer. Mobilização é essencial. Mobilização. Ou seja, todo mundo tem que marcar porque o time tem muita dificuldade. E o Gabriel e o Neymar contribuem menos nesse sentido. Então você abre mão de um para ter mais um operário para trabalhar para o Neymar.
1: E o Gabriel Menino, que definitivamente, na pausa por conta da Copa do Mundo, né? Quando as equipes tiveram férias, né? Quando voltaram, o Gabriel Menino chegou no Cuca e falou assim, ó, eu não quero mais jogar como meio campista. Eu quero me fixar na lateral direita, mesmo que eu for reserva do Igor Vinícius, porque eu vislumbro a possibilidade de ser um lateral um dia da seleção brasileira. Então, hoje ele começou como titular, lá também, na Venezuela ele também começou, então o Cuca vai revezando. Uma hora vem o Igor Vinícius, como foi diante da Chapecoense, ele começou jogando, no segundo tempo entrou o Gabriel Menino. Você acha que o Gabriel Menino pode biscoitar essa vaga e ser titularíssimo? Ele que sempre foi meio campista, agora como lateral, você tá gostando do que tá vendo dele jogando aqui pela lateral do campo, Ivan?
3: Ainda é muito cedo, Melo, mas eu acho que o movimento é interessante, é inteligente por parte dele. Vamos lá. Primeiro que nós temos uma carência nesse setor no futebol brasileiro, então mais mercado ele tende a ter. A concorrência não vai ser tão pesada, já que as opções são poucas nas laterais e nós não temos muitos jogadores qualificados atuando nessa posição no futebol brasileiro. Então, o movimento é inteligente. Agora, nós estamos falando de um atleta que é talentoso, porém muito irregular. Então, do mesmo jeito que ele pode fazer uma boa partida pela lateral direita, ele já fez no meio campo. O problema é, ele tem muita dificuldade de entregar sequência. Então, quantas partidas boas ele vai fazer como lateral? porque ele já teve uma sequência como meio-campista diante do que ele fez. Então, opa, peraí, opa, o Gabriel Menino fez um bom jogo, vamos dar uma sequência. Logo, ele não consegue engatar, ele não consegue se firmar definitivamente, justamente por ser um atleta muito irregular. Ele é talentoso, repito, porém muito irregular. Agora, o movimento é interessante de passar para a lateral direita, vendo o cenário. O cenário do futebol brasileiro e do Santos Futebol Clube. Convenhamos, o Igor Vinícius também não é o Carlos Alberto Torres, né?
1: Agora, um problemão também nessa equipe.
3: Aliás,
1: do Santos.
3: Aliás, passa longe disso, né?
1: Tá claro. Agora, um problema.
3: Pará tá na nossa escuta?
1: É claro.
3: Tá aqui. Pará ou Igor Vinícius?
0: Pará.
3: Pará.
1: O Ivan, outra coisa que o Cuca não está conseguindo encontrar é uma dupla de zaga ideal para a equipe da Vila Belmiro. Tirando o Lucas Veríssimo, olha, o Luan Pérez falhou uma barbaridade.
3: Mal.
1: O Joananias fez gol contra aqui, contra a Chapecoense, mas hoje, acho que até para dar moral para ele, o Cuca colocou ele como titular. Aí me coloca o Adonis Rias, com 30 segundos ele entrega um gol para você ver. O Zé Ivaldo já foi limado, tá jogando lá.
0: No Remo,
1: enfim, né? Tirando o Lucas Veríssimo, tá difícil para arrumar um companheiro aí para fazer dupla. Quando o Neymar não joga, geralmente ele é o capitão, né? Tá difícil pro Cuca achar um miolo de zaga bom aí pra equipe da Vila Belmiro, hein? Cada um que entra, cada pataquada é gol contra, entrega de paçoca. Que eu vou dizer uma coisa pra você, não tá fácil a vida do Cuca também, se tratando dessa defesa do peixe, hein, Ivan?
3: Eu acho que diante das opções que ele tem que insistir com o Ananias ao lado do Veríssimo.
0: É o melhor, viu, Ivan?
3: A não ser que o Fará traga que existe um moleque da base aí pronto pra ser testado.
0: Não, é o Ananias e o Alencar, que tá jogando no sub-20 e já foi testado no profissional, são os dois.
3: O Pérez não passa confiança, o Adonis Frias até hoje ninguém não mostrou a que veio, Zé Ivaldo já picou a mula, então eu acho que ele tem que insistir com o Ananias mesmo. Neste momento, talvez, com uma sequência, né? E outra coisa, né, Melo? É claro que quais atletas estão confiantes hoje no Santos? O Santos não consegue render, o time não consegue as vitórias necessárias, evidentemente que a galera passa a perder confiança. E o Ananias é um atleta que está em desenvolvimento, ele vai sentir. Agora, como disse o Fará, e o Fará conhece mais do que eu o Ananias, ele tem qualidade, então a ideia é insistir com ele. Se o time começar a melhorar, a tendência é que o Ananias também faça jogos melhores. Então, nesse momento, não dá pra gente individualizar, não.
1: Muito bem, vamos adiantar aqui para ver se conseguimos ainda hoje pegar uma palavrinha do Cuca. Ah. Quem tá falando agora é o técnico da UCV, né? O Daniel Sasso, mas não interessa muito pra gente, quero ouvir mesmo o Cuca. Mas vamos adiantar aqui, conceituando os jogadores, começando pela Universidade Central, que é um time fraquíssimo, começando pelo goleiro Schiavone, que levou um peru no gol de empate no Miguelito. Conceito dele, Ivan?
3: Péssimo.
1: Lateral direito, Michael Ruiz.
3: Péssimo.
1: Kendre Silva.
3: Bastante exposto. É regular.
1: Modes, que marcou o segundo gol dos caras.
3: Regular.
1: Cumaná, lateral esquerdo.
3: Péssimo.
1: Saiu Dito Cujo para entrada ali do Carrídeo, que não é aquele, é outro.
3: Regular.
1: Soli, camisa 5.
3: Péssimo.
1: Sosso, que marcou o gol na falha do Adonis Frias.
3: Regular.
1: Saiu Sosso para entrada do De Souza.
3: Regular também.
1: Meio-campista Vicente Rodrigues.
3: Cara, também regular.
1: Saiu ele para entrada do Velasque, que pouco tocou na bola.
3: Também, sem conceito.
1: Esse é bonzinho, hein? Williams Lugo, deu trabalho para defesa, hein? Ele rabisca, que é uma barbaridade, hein?
3: Eu acho que é o melhor deles, assim, também. Assim, longe do ideal, mas vamos lá, bom.
1: Mas mesmo assim, ele sendo bom, dando trabalho, ele rodou. Entrou o Gonzalez, camisa 30, no lugar dele.
3: Também, regular.
1: Mosquera.
3: Mosquera, regular.
1: Saiu o Mosquera para a entrada do Sarli.
3: Também, regular.
1: E para fechar, Zapata.
3: Também não acrescentou muita coisa, regular.
1: É, um pequenininho, tem 1,5 metros, um biscoito, e o técnico Daniel Sasso.
3: Também com esse time não dá para esperar muita coisa, mas tomou 8 gols em 2 jogos, péssimo.
1: Vamos conceituar o Santos Futebol Clube, que venceu por 4-2 e havia vencido lá por 4-1 no agregado 8-3. Começando pelo Brasão, que faz uma defesa, cai e fica machucado.
3: Como é que é?
1: Gabriel Brazão, toda a defesa que ele faz, ele cai e dá uma embaçadinha.
3: Só uma pergunta, vocês acham que no segundo gol ele falhou?
0: Eu acho que falhou.
1: É, não dava pra pegar, viu? Eu pegaria na minha fase áurea.
0: Ô Ivan, você percebeu que o Melo tá te induzindo ao conceito?
1: Não, não tô induzindo nada.
3: Não, eu já reparei. Eu só quero dizer a ele que eu tenho personalidade, tá? Eu assisti o jogo.
1: Boa. Não, boa. Gostei, gostei. É assim mesmo. Gabriel Brazão?
3: Regular.
1: Regular. Gabriel Menino?
3: Regular.
1: João Ananias?
3: João Ananias, regular.
1: Ixi, esse aqui ele vai dar um grito, quer ver? Vai dar um piti. Adonis Frias?
3: Péssimo!
1: Eu achei que ia ser mais exagerado, né? Entrou Veríssimo no lugar dele.
3: Foi exigido muito na segunda etapa, né? O Santos controlou melhor o jogo, regular pra ele, mas é ótimo.
1: Gonzalo Escobar.
3: Regular.
1: Sem querer induzir nada, né? Mas o Ilharão que errou mais passe do que pai de Santo Novo.
3: Péssimo!
1: Saiu o Arão pra entrada do Gabriel Bom Tempo.
3: Ótimo!
1: Cristi Oliva.
3: Eu achei bom, Oliva.
1: Bom com boca murcha, reparou?
3: É. Sim.
1: Foi um bom, boca murcha. Rolazer.
3: Regular.
1: Saiu o Rolazer para a entrada do Igor Vinícius.
3: Regular também.
1: Miguelito, que marcou o primeiro gol com a colaboração do Schiavone, goleirão que pirusou.
3: Regular pelo gol.
1: Saiu o Miguelito para a entrada do Neymar.
3: Neymar, bom.
1: Barreal,
3: regular.
1: Rony, que acertou uma na trave, errou um gol e fez um gol.
3: Regular.
1: Ele fez um gol, não quer mudar?
3: Regular.
1: Gabigol.
3: Regular também.
1: Cuca.
3: Regular também, o trabalho dele é regular.
1: O paraguaio que assoprou o apito, Carlos Benítez.
3: Regular.
1: Conceito pro jogo, Santos 4, Universidade Central 2, Ivan Drago.
3: Não tem ruim, né?
1: Não, você que escolhe, pô.
3: Eu vou falar que o jogo foi ruim.
1: 6 gols, olha aí o que ele tá falando aí.
0: E o narrador? Conceito, por favor.
3: Ótimo!
0: Muito bom. Meu amigo, hein? Pensei que ele fosse gritar tá um
1: eu
0: péssimo.
1: Também. Ivan!
3: Na verdade, assim, pelos 6 gols, né? A gente pode até considerar o jogo regular. Agora, o desempenho do Santos, talvez eu tenha dado ruim por conta do desempenho do Santos. Eu esperava mais do Santos no jogo de hoje.
1: Tá certo. Ivan, um abraço. Amanhã estamos juntos no Papo 1, tá certo?
3: Tamo junto, meu irmão. Um abraço a todos. Até a próxima.
1: Vai pela sombra, Ivan. Grande Ivan Drago, comentarista TMC, para Santos 4, 2 para a equipe da Universidade Central da Venezuela. E aí, o Cuca vai falar, não vai falar, vai passar o gel no cabelo, vai tomar um banho para tirar aquela sovaqueira, como que é? Não pode demorar muito, não, na Sul-Americana. Tem que falar rapidão,
0: O Daniel Sasso, geralmente o visitante fala primeiro. Já concedeu a entrevista coletiva, acabou faz 3 minutos. E o Cuca, pelo que anunciou o Vitor Anjos, assessor de imprensa do Santos, chegará em instantes.
1: Muito bem, a gente aguardando a palavra do técnico Cuca, o treinador do Santos, que classificou a equipe para as oitavas de final, vai encarar o Macará em agosto, lá no Equador, mas o primeiro jogo é aqui na Vila Belmiro.
0: Melo,
1: pois não.
0: Posso dar uma informação?
1: Todas.
0: Hoje o torcedor deve ter sentido a ausência do João Paulo, que foi reintegrado, ficou no banco contra a Chapecoense, goleiro que voltou de empréstimo
1: tá
0: do Bahia. Não, e do Gustavo Cabadeiro, paraguaio, que disputou a Copa, estava emprestado para o Bournemouth, né, da Inglaterra. E disputou a Copa e voltou de empréstimo. Os dois serão aproveitados pelo técnico Cuca, só não estiveram no banco hoje porque as inscrições para os playoffs da Sul-Americana tinham se encerrado. Como o Santos avançou, os dois serão inscritos na competição continental.
1: A coisa que me deixa com o sistema nervoso abalado, né, são os transfer bans dos três grandões de São Paulo.
0: Sim.
1: E quando que vai pintar um cascalho na conta do Santos para quitar isso definitivamente e poder reforçar a equipe se for preciso, né, falar?
0: Hoje você não faz isso, né? Mas quando você estava lá começando, tá? Hoje não, hoje você tem suas mansões, fazendas. Você não fazia bingo para pagar a conta? Bingo, joga para cima, eu peguei essa aqui, vou pagar essa. Não é?
1: Certo.
0: O Santos está fazendo isso, só que o Santos já está com a conta na mão, que é o elenco. Tem que pagar os direitos de imagem, acertar os direitos de imagem. E foi uma promessa da diretoria ao elenco. Para depois pagar o transfer ban e contratar. Tem até setembro, né? De repente...
1: Tem um transfer ban, né? Que é do Jean Lucas, não é isso?
0: É, 2 milhões Mônaco. De euros ao Mônaco da França. É.
1: Mas vai pintar um montão aí, né? Tem um caixinha.
0: É, ainda tem uns que o Santos pode evitar. E que o Santos deixa esticar a corda. Deixa
1: vai lá no caso, né?
0: Quem pede levar lá pra FIFA, na hora que estica a corda, não tem mais recurso, aí tenta negociar.
1: Muito bem. O Santos tem algum jogador que tá fora de combate na estreia do Santos na... Estreia não, né? Na fase de oitavas de final do Santos na Copa do Brasil contra o Remo, 9 da noite, aqui mesmo na Vila Belmiro, o jogo de ida aqui, depois na terça-feira lá em Belém do Pará o jogo da volta. Quer dizer, o Santos tem que fazer um bom resultado aqui para ir mais tranquilo lá para Belém, né? Tem algum jogador que tá fora de combate, Fará?
0: Tem 3 jogadores da base que estavam sendo aproveitados no profissional. O lateral esquerdo Vinícius Lira, que teve um rompimento dos ligamentos do joelho, só ano que vem. O Gustavinho teve uma lesão muscular contra o Botafogo. O Gustavinho, o volante, vinha sendo titular com o Cuca. E o Padula, um meia da base. Quem? Que subiu. Padula, ele subiu da base, jogou uma partida contra o Botafogo e se machucou na volta da Copa do Mundo. Os 3 só no departamento médico, os 3 garotos. No mais, todo mundo à disposição.
1: Mas ele vai subir com o profissional com esse nome aí?
0: É, Padula.
1: Mas é o nome.
0: Muito bom jogador.
1: É sobrenome ou é apelido?
0: É sobrenome.
1: Ah, então tem que subir, Padula. É. Muito bem, o Santos. É, na sequência do Campeonato Brasileiro, pegaria o São Paulo esse meio de semana.
0: Jogo adiado,
1: mas
0: né?
1: Devido a esse jogo do playoff aqui, o São Paulo vai ficar 13 dias de folga, sim, só pra você ter uma ideia. Mas o Santos, quando voltar a disputar uma partida do Campeonato Brasileiro, na qual?
0: Atlético Paranaense. Aqui na Vila.
1: Aqui?
0: Aqui na Vila.
1: Dá pra ganhar?
0: Sem Neymar e Escobar suspensos.
1: Só uma coisa, o Atlético vai pegar o Corinthians agora pelo Campeonato Brasileiro. Terceiro colocado na competição, hein? Jogando aqui na Vila, se a gente...
0: Qual a pergunta? Dá pra ganhar isso? É uma pergunta que o Santista não sabe de responder.
1: Não, tem que fazer conta. O Santista, se tratando de Campeonato Brasileiro, tem que ficar, fazer conta de
0: depois padaria. Da Chapecoense, tem que fazer conta mesmo.
1: Furacão é terceiro colocado na tabela de classificação. Seu feeling diz o quê? Que dá pra ganhar aqui ou não?
0: Dá. É, mas não tem Neymar, né? Não tem Escobar, ambos suspensos.
1: Se dá, dá aí, meio desanimadão, hein?
0: Não dá pra arriscar, Melo. A fase
1: não,
0: do Santos
1: não, sem
0: hoje,
1: muro, sem muro.
0: É pedra pequena, tombo grande, não tem jeito. E olha, pedra grande.
1: Você não quer falar,
0: tombo perder, maior ainda.
1: Né? Então perdeu, né?
0: Não, perdeu.
1: Não, você deu uma sabonetada aí, não quis
0: vai
1: falar.
0: Vai empatar. Dá pra empatar.
1: No máximo, né?
0: No máximo é vencer, pô.
1: Tá, aí pega o Vasco da Gama, que também tá numa draga.
0: Aonde?
1: Filha da mãe, lá no Rio de Janeiro.
0: É.
1: É o quê?
0: Vamos ver até lá.
1: Mas você não fala
0: lá,
1: mas...

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1: Muito bom dia, uma ótima quarta-feira para você que sintoniza a TMC. Hoje é dia 29 de julho, seja muito bem-vindo e muito bem-vindo ao Amanhã TMC. Eu sou o Diego Andrade e eu te faço companhia ao vivo até as 5 da manhã. Aqui no Amanhã TMC você fica por dentro de tudo o que aconteceu de mais importante no noticiário do Brasil e do mundo, além de saber das primeiras notícias que vão impactar aí a sua quarta-feira. 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O meu muito obrigado a você que sintoniza a TMC. O WhatsApp está aberto para você participar, manda sua mensagem, comenta sobre as principais notícias do Amanhã TMC no 119-7221-1001. 119-7221-1001. Vamos agora às principais manchetes do programa de hoje. O ministro Alexandre de Moraes deu 48 horas para a defesa de Jair Bolsonaro explicar o uso de um vídeo criado por inteligência artificial exibido na convenção do PL. O Supremo Tribunal Federal quer saber se o ex-presidente autorizou o uso da sua imagem e voz. Segundo Moraes, se houver autorização, pode haver descumprimento das regras da prisão domiciliar. Se não houver, o caso pode configurar uso irregular de deepfake na campanha eleitoral. Os Estados Unidos prorrogaram por mais um ano a ordem que declara a emergência nacional em relação ao Brasil. A medida não cria novas sanções, mas mantém em vigor a base legal usada pelo governo Donald Trump para justificar ações contra o Brasil. O documento repete críticas ao governo brasileiro e ao Supremo Tribunal Federal, enquanto o Itamaraty ainda não comentou a decisão. Ex-funcionários do PL Mulher foram nomeados para cargos no governo do Distrito Federal após a saída de Michele Bolsonaro da presidência do grupo. Segundo a apuração da TMC, Michele articulou as contratações após a demissão da equipe durante a crise com Flávio Bolsonaro. O GDF ainda não comentou o caso. A Polícia Federal cancelou o depoimento de Flávio Bolsonaro na investigação que apura uma suposta calúnia contra o presidente Lula. A decisão foi tomada após a defesa apresentar esclarecimentos por escrito. O inquérito continua em andamento e apura uma publicação feita pelo senador nas redes sociais no início deste ano. O Ibovespa fechou em alta de 0,7%, impulsionado pela inflação abaixo do esperado, o que aumentou a expectativa de queda nos juros no Brasil. O dólar subiu para R$ 5,12 antes da decisão do Banco Central dos Estados Unidos. No mercado de ações, Petrobras e Ambev avançaram, enquanto empresas de telecomunicação recuaram após a divulgação de balanços. No noticiário internacional, um vazamento de fósforo branco na base aérea de Osan, controlada pelos Estados Unidos na Coreia do Sul, levou à retirada preventiva de moradores da região. O alerta foi suspenso cerca de 30 minutos depois. Ninguém ficou ferido e as autoridades investigam um acidente com munições dentro da base, enquanto equipes realizam a descontaminação do local. Advogados argentinos denunciaram o presidente Javier Milei por sua participação na convenção do PL em São Paulo, onde apoiou a candidatura de Flávio Bolsonaro. A denúncia questiona o uso de recursos públicos na viagem e acusa Milei de interferência nos assuntos internos do Brasil após críticas a Lula e ao ministro Alexandre de Moraes. O governo argentino ainda não se manifestou sobre o caso. Muito bom dia a você que sintoniza a TMC. Vamos à previsão do tempo para todo o país nesta quarta-feira. Em Curitiba, o dia é nublado, mas o sol também aparece. Pancadas de chuva à tarde e à noite. Máximas de 21 e mínimas de 15 graus. São Paulo, o dia começa com sol, nuvens aparecem à tarde, à noite podem ocorrer pancadas de chuva, máximas de 30 e mínimas de 17 graus. No Rio de Janeiro, o dia é perfeito para quem quer ir para a praia, viu? Sol o tempo todo e sem chuva, máximas de 35 e mínimas de 17 graus. Em Belo Horizonte, o dia é ensolarado e não chove. Máximas de 29 e mínimas de 15 graus. Em Brasília, o sol aparece entre nuvens. Não chove. Máximas de 29 e mínimas de 16 graus. Para finalizar em Recife, o dia de sol com chuvas de manhã e diminuição da nuvens à tarde. Máximas de 30 e mínimas de 22 graus. Milhões de brasileiros vão ganhar mais tempo para tentar colocar as contas em dia. O governo decidiu prorrogar o Desenrola Brasil até o dia 31 de agosto, mantendo as mesmas regras do programa. Quem traz os detalhes é o Adrian de Almeida, direto de Brasília.
2: O governo federal decidiu estender por mais um mês o prazo do Desenrola Brasil, programa criado para ajudar brasileiros a renegociar dívidas com bancos. A nova data para encerramento será no dia 31 de agosto. A decisão foi anunciada pelo ministro da Fazenda, Dario Durigan, que afirmou que a prorrogação foi definida junto com o presidente Lula para dar mais tempo aos consumidores que ainda precisam regularizar a situação financeira. Segundo o ministro da Fazenda, Dario Durigan, a medida não terá impacto financeiro para o governo federal e não será necessário liberar novos recursos para manter o programa funcionando.
3: Esse prazo adicional vai ser importante, inclusive, para que as pessoas que hoje estão tentando acessar os programas de moto, de carro, para trocar sua moto, trocar seu carro, possam resolver eventuais pendências que tenham nos bancos. Previamente, que é usar o desenrola, para depois se enquadrar nas condições para as operações de carro e moto também poderem fazer jus a essas obrigações. Não tem impacto econômico do ponto de vista do Tesouro Nacional, do governo. Os recursos que foram mobilizados, eles são suficientes para usar esses 30 dias para as novas renegociações.
2: De acordo com o ministro, a ampliação do prazo pode ajudar principalmente pessoas que precisam limpar o nome antes de buscar novos financiamentos, como a compra de veículos. Durigan também informou que as regras seguem as mesmas já divulgadas no início da iniciativa. Até agora, mais de 9 milhões de famílias foram atendidas pelo Desenrola Brasil. Segundo o governo, a prorrogação até 31 de agosto deve aumentar o número de pessoas beneficiadas pelo programa, que ajuda consumidores a renegociar dívidas.
1: Uma pesquisa divulgada nesta terça-feira mostra como está a disputa pelas duas vagas do Rio de Janeiro ao Senado. A repórter Beatriz Trindade tem os detalhes.
4: O ex-prefeito do Rio, Marcelo Crivella, do Republicanos, e a ex-governadora Benedita da Silva, do PT, aparecem numericamente na frente na disputa pelas duas vagas do Rio de Janeiro ao Senado. Esses cenários foram analisados pela pesquisa Real Time Big Data, esse estudo que foi divulgado nesta terça-feira. No primeiro cenário, que consolida os primeiros e o segundo voto dos entrevistados, Crivella surge com 17% contra 14% de Benedita. Na sequência, Carlos Portinho, do PL, e Pedro Paulo, do PSD, surgem com 13%. No segundo recorte, o ex-prefeito segue na frente com 19%, enquanto Benedita aparece no ranking com 15%. Portinho e Pedro Paulo configuram 14%. Nas eleições de 2026, cada eleitor vai poder votar em dois candidatos ao Senado. Por isso, os percentuais divulgados nesta terça-feira representam um total de citações de cada pré-candidato e candidato, considerando as duas intenções de voto. A pesquisa Real Time Big Data ouviu 2 mil pessoas entre os dias 23 e 27 de julho. A margem de erro é de 2 pontos percentuais para mais ou para menos. O índice de confiança é de 95%. Os números completos você encontra no nosso site tmc.com.br.
1: O ministro da Justiça e Segurança Pública, Wellington César Lima e Silva, decidiu manter o sigilo de 100 anos sobre os registros de visitas recebidas por Daniel Vorkaro durante os 3 meses em que o dono do Banco Master ficou detido em uma sala da Superintendência da Polícia Federal em Brasília. Direto de Brasília, Rodrigo Vicente tem mais informações.
5: A justificativa é preservar informações consideradas pessoais relacionadas à intimidade e à vida privada de Daniel Vorkaro e também das pessoas que o visitaram. Bem, os dados foram solicitados pela coluna da jornalista Malu Gaspar do jornal O Globo. Daniel Vorcaro, a gente lembra, foi transferido para a Superintendência da Polícia Federal aqui em Brasília em março deste ano, enquanto tentava negociar um acordo de colaboração premiada. Após o fracasso das negociações, o banqueiro foi encaminhado no mesmo mês para o 19º Batalhão da Polícia Militar aqui do IDF, conhecido como Papudinha. Bem, a Polícia Federal e a ouvidoria do Ministério da Justiça, posição inclusive confirmada pelo ministro Wellington César, alegam que os registros envolvem dados pessoais protegidos por informações de privacidade, honra e imagem. Bem, assim como a Polícia Federal e o Ministério da Justiça, o presidente do Senado, Davi Alcolumbre, também tem negado o acesso a informações que, segundo especialistas, seriam de interesse público. Para isso, o Senado tem recorrido à Lei Geral de Proteção de Dados, a LGPD, e a um decreto que regulamenta a Lei de Acesso à Informação de 2012 e que protege informações pessoais relacionadas à intimidade, à vida privada, à honra e à imagem mantidas por órgãos públicos.
1: As articulações para a disputa pelo governo do Rio avançam com a definição dos primeiros nomes que estarão nas urnas em outubro. Além das chapas para o Executivo, partidos também começam a fechar as listas de candidatos ao Legislativo e os apoios para a corrida estadual. A repórter Luísa Rodrigues traz mais informações.
6: O apresentador e comunicador André Marinho é confirmado como candidato ao governo do estado pelo Novo. Além dele, o partido também anunciou de forma oficial a tenente-coronel da Polícia Militar, Erigreice Monteiro, como candidata à vaga de vice-governadora. Os nomes foram confirmados pela sigla durante convenção online. No encontro, o Novo também escolheu o engenheiro civil Mauro Campos como candidato ao Senado Federal no Rio de Janeiro. O evento também contou com as participações do presidente estadual do partido, Thiago Esteves, e anunciou outros nomes que vão concorrer a vagas do Legislativo. Filho do empresário Paulo Marinho, André Marinho é formado em Ciência Política pela Universidade de Nova York. E com milhões de seguidores nas redes sociais, onde se apresenta como artista e showman, ele ficou famoso pelas participações em programas de rádio e TV focados em humor, política e debates. Renovação política e segurança pública estão entre as principais bandeiras defendidas por André Marinho na corrida eleitoral. Na segunda-feira, o Partido Democrático Trabalhista também definiu em convocação estadual os nomes dos candidatos que vão representar a sigla nas eleições de 2026. Para o cargo de deputado estadual, os nomes são Léo Lupe, Fernanda Neves e Zito. Já para concorrer a deputado federal, os candidatos serão Marta Rocha, Axel Grael, Vitor Júnior e Marcos Tavares. O PDT ainda formalizou o apoio à candidatura de Eduardo Paes, do PSD, ao governo do estado. A aliança faz parte de uma ampla coligação partidária, que também inclui o PT e o MDB.
1: A indefinição ainda marca a situação política em Minas. O André Rocha traz as informações sobre o cenário político de Minas Gerais.
7: Muita indefinição na política mineira e o prazo para que tudo chegue no lugar está acabando, é 5 de agosto. O senador Cleitinho, que lidera todas as pesquisas de intenção de votos para o governo do estado, ainda não decidiu se será ou não candidato. Até agora, tem alguns candidatos que já foram homologados nas convenções. Alexandre Calil, do PDT, Patrus Ananias, do PT, o Gabriel Azevedo deve ser homologado na convenção do MDB e o Ben Mendes, do partido Missões. Há uma conversa aqui em Minas Gerais do Marcelo Aro, que seria candidato ao Senado e coordena a Federação PP União Brasil, a maior federação do país. Há uma conversa de que ele iria para o governo do estado para concorrer contra o atual governador Matheus Simões do PSD. Marcelo Aro era aliado do Matheus Simões, mas por causa de uma briga pela vaga ao Senado, os dois acabaram se estranhando. O senador Carlos Viana se filiou ao PSD, o Marcelo Aro não gostou nada disso. Então, se o Cleitinho não for candidato, há essa possibilidade do Marcelo Aro ser o candidato da Federação PP União Brasil, com o apoio do Republicanos e também do PL.
1: O Palácio do Planalto intensificou o monitoramento sobre a atuação de líderes estrangeiros na disputa presidencial brasileira. O temor é que a ofensiva externa ganhe força e tente desestabilizar o processo eleitoral na reta final da campanha. Quem informa é o Rafael Felitti, direto de Brasília.
8: O governo e a campanha do presidente Lula acompanham de perto os movimentos do presidente dos Estados Unidos, Donald Trump, e do presidente da Argentina, Javier Milei. Em um discurso com tom agressivo durante a convenção do PL, Milei afirmou que Flávio Bolsonaro é o único capaz de parar Lula e fez ataques ao presidente da República e também ao ministro do Supremo Tribunal Federal, Alexandre de Moraes. Em resposta às declarações, o governo brasileiro convocou o embaixador do Brasil na Argentina para consultas e cobrou explicações do chefe da diplomacia argentina em Brasília. Já Donald Trump, na avaliação do governo brasileiro, estaria usando o tarifaço e a influência sobre plataformas digitais, como o X e a Rumble, para pressionar empresas de tecnologia a favorecer aliados políticos e atuar contra o governo Lula. Além disso, segundo reportagem do jornal norte-americano Washington Post, o governo dos Estados Unidos pretendia enviar dois representantes ao Brasil para discutir liberdade de expressão às vésperas das eleições no primeiro turno. O Itamaraty, no entanto, negou os vistos, por considerar que a visita poderia representar uma tentativa de interferência externa no processo eleitoral brasileiro. Enquanto isso, a campanha de Flávio Bolsonaro testa os limites da legislação eleitoral ao utilizar inteligência artificial para reproduzir a imagem e a voz do ex-presidente Jair Bolsonaro em peças de apoio à candidatura de Flávio. Em meio ao aumento da intenção diplomática, o governo brasileiro recebeu apoio da China. Em conversa por telefone com o presidente Lula, Xi Jinping reafirmou o compromisso de Pequim com a soberania nacional brasileira e declarou que a China apoiará o Brasil diante de qualquer tentativa de interferência estrangeira nas eleições de outubro.
1: A ministra do STF, Carmen Lúcia, defendeu que os brasileiros protejam a democracia para impedir interferências que fragilizem o país. De Brasília, Rodrigo Vicente tem os detalhes.
5: A ministra fez uma defesa enfática do processo democrático. De acordo com ela, ninguém pode interferir ou fragilizar o país. Vamos ouvir o que ela disse.
9: Há que haver espaços como este, reuniões como essa, que dão a demonstração daqueles vetores, daqueles temas mais importantes para que a gente caminhe e fortaleça a democracia no Brasil, em todos os lugares do mundo, para que ninguém queira também interferir e fragilizar a nossa democracia.
5: Sem citar nomes ou governos, a declaração da ministra ocorre em meio às recentes tensões diplomáticas envolvendo o Brasil e os Estados Unidos, após manifestações do governo de Donald Trump sobre a política brasileira. Bem, na última semana, o Ministério das Relações Exteriores negou visto de entrada a Riley Barnes e Samuel Sanson, funcionários do Departamento de Estado norte-americano e subordinados ao secretário Marco Rubio. Eles são apontados pela imprensa norte-americana como responsáveis pela guerra cultural que a Casa Branca pretende disseminar contra governos considerados de esquerda e que tenham simpatias pelas comunidades islâmicas. Bem, segundo a reportagem do The Washington Post, os dois viriam ao Brasil para contestar o processo eleitoral e colocar em dúvida a lisura das urnas eletrônicas. Outro cenário por aqui é a crise inédita entre o Brasil e a Argentina depois das ofensas do presidente Javier Milei contra o presidente Luiz Inácio Lula da Silva e ao ministro do STF Alexandre de Moraes. Milei chamou o presidente Lula de presidiário e o magistrado de lixo careca. O ataque contra o mandatário brasileiro aconteceu na convenção do PL, que confirmou Flávio Bolsonaro como candidato ao Palácio do Planalto. Por fim, Carmen Lúcia destacou que os compromissos com os valores democráticos exigem vigilância permanente diante de qualquer tentativa de enfraquecimento institucional. Ela reforçou ainda a importância do voto para a manutenção da democracia e diz que o futuro do país precisa ser decidido pela mão do povo.
1: E ex-funcionários do PL Mulher, demitidos após a saída de Michele Bolsonaro da presidência do núcleo, ganharam cargos no governo do Distrito Federal. O repórter Adrien de Almeida traz as informações pra gente.
10: A oficialização das novas nomeações foi publicada no Diário Oficial do DF.
2: Segundo apurações da produtora da TMC Brasília, Catiellen de Oliveira, a própria ex-primeira-dama foi que articulou as contratações com a administração distrital, aproveitando da relação de amizade pessoal que ela tem com a governadora Celina Leão. Os cortes na equipe do partido haviam ocorrido depois de uma crise familiar, desencadeada por um embate público entre Michele e o senador e candidato à presidência da República, Flávio Bolsonaro. Na ocasião, a ex-primeira-dama alegou ter sido desrespeitada e humilhada, enquanto o parlamentar negou todas as acusações. A situação de racha no partido, no entanto, cedeu espaço a uma trégua na última semana, quando Michele e Flávio selaram a paz durante uma convenção do Partido Liberal. Dias antes da convenção, Flávio publicou um vídeo pedindo desculpas à primeira-dama, que horas depois aceitou. Ela também gravou um vídeo afirmando nele que existe um Brasil pronto para ser socorrido e, para isso, sentaria para conversar com Flávio sobre o futuro do país. A Convenção Nacional do PL foi realizada para lançar oficialmente a candidatura do senador ao Planalto e contou com participação de outros políticos e autoridades. A reportagem procurou o governo do Distrito Federal para obter um posicionamento oficial a respeito das nomeações publicadas no Diário Oficial, mas ainda não obteve retorno.
1: A nova rodada de pesquisas Real Time Big Data mostra Eduardo Paes consolidado nas intenções de votos no estado do Rio. Mais informações chegam com Leonardo Rezende.
10: O ex-prefeito do Rio, Eduardo Paes, do PSD, segue na liderança consolidada das intenções de voto para o cargo de governador do Rio. De acordo com a pesquisa Real Time Big Data, Paes tem 37% da preferência do eleitor no estado, muito à frente dos principais adversários, Douglas Ruas, do PL, com 16%, e Antony Garotinho, do Republicanos, com 12%. Os dois aparecem em empate técnico. O estudo foi divulgado nesta terça-feira. O número de indecisos chegou a 15%, enquanto o acumulado de eleitores que pretendem votar em branco, anular ou nem mesmo votar ficou em 11%. Eduardo Paes lidera ainda em todos os cenários ventilados pela pesquisa, no levantamento espontâneo, em que os entrevistados declaram o candidato preferido sem receber opções pré-determinadas, pontuou 14%, seguido de Ruas, 5% e Garotinho, 3%. Neste cenário, no entanto, os indecisos chegam a 59%, nulo, branco ou nem mesmo votante, 13%. Já em um eventual segundo turno entre Eduardo Paes e Douglas Ruas, o candidato do PSD venceria por 43% a 27%. Em uma disputa direta com o Garotinho, Paes teria 44% contra 25% do ex-governador do Rio. A pesquisa Real Time Big Data ouviu 2 mil pessoas entre os dias 23 e 27 de julho. A margem de erro é de 2 pontos percentuais para mais ou para menos. O índice de confiança é de 95%. O levantamento foi registrado sob o número RJ03487-2026.
1: E o diretor-geral da OMS, Tedros Adhanom, afirmou ter ficado impressionado com a estrutura do Hospital de Andaraí, na zona norte do Rio. Tedros foi guiado pelo próprio presidente, que o apresentou à unidade hospitalar. A repórter Érica Levigardi tem os detalhes.
11: O Brasil atingiu a meta para eliminar a transmissão vertical da hepatite B. A informação foi anunciada pelo ministro da Saúde, Alexandre Padilha, em agenda da presidência no Hospital do Andaraí, na zona norte do Rio. Nesta terça-feira, o ministro entregou o dossiê com as evidências que embasam um pedido de certificação ao diretor-geral da Organização Mundial de Saúde, Tedros Adhanom.
12: Isso aqui mostra que o Brasil chegou a 100% da cobertura vacinal nas crianças, mais de 98% da cobertura do pré-natal, redução de casos de hepatite B nas crianças menores de 5 anos de idade, alcançando as metas que o OMS estabeleceu para dizer que nós eliminamos a transmissão da gestante para o bebê da hepatite B como problema de saúde pública. Estão entregando e vai ter avaliação pela OPAS, pela OMS, da nossa certificação. Muito obrigado, OMS e OPAS, por serem parceiros nesse alcance, nessa liderança.
11: Tedros viu de perto a estrutura do Hospital do Andaraí. A visita guiada foi conduzida pelo presidente da República, Luiz Inácio Lula da Silva, e acompanhada por ministros da saúde de outros países. Lula conduziu Tedros pelas alas do hospital para mostrar o funcionamento do Sistema Único de Saúde. O diretor-geral da OMS disse que ficou impressionado.
13: But now when I see the transformation, I was so impressed.
14: Mas agora, quando eu vi a transformação, fiquei muito impressionado.
13: The infrastructure is renovated.
14: A infraestrutura foi renovada.
13: Additional structures also added.
14: Maior infraestrutura foi acrescida.
13: New equipments to expand service.
14: Novos equipamentos para expandir os serviços de prestação médica.
11: O presidente da República aproveitou para criticar o presidente dos Estados Unidos, Donald Trump. Segundo Lula, tratamento de saúde não é para ricos, mas para quem está doente. Ele fez um pedido ao diretor da OMS.
15: Quando você puder conversar com o presidente Trump, ele que anunciou que ia cortar a verba da Organização Mundial da Saúde, você diga para ele: como é que um presidente de um país que não é rico como os Estados Unidos consegue garantir a cada cidadão brasileiro o mesmo tratamento de saúde que terá o presidente da República? É possível tratar o povo com respeito, independentemente da cor, independentemente do sexo, independentemente da religião, independentemente da sua conta bancária. É possível tratar todos com respeito e decência. E é isso que a gente quer mostrar ao mundo.
11: Entre os espaços visitados pelo grupo estavam os setores de radioterapia e odontologia da unidade, além de ambulâncias. Antes administrado pelo governo federal, o Hospital do Andaraí passou a ser gerido pela Prefeitura do Rio em 2024. Em março, Lula já esteve no local para inaugurar o então novo setor de trauma, com capacidade para realizar 300 atendimentos por dia. Na época, também foram entregues ainda as novas dependências do setor de clínica médica do terceiro andar, que passou por uma reforma completa.
1: Uma simulação de acidente aéreo com múltiplas vítimas mobilizou as forças de emergência do Distrito Federal. O nosso repórter em Brasília, Leonardo Montel, traz os detalhes desta ação.
16: Com figurantes maquiados, representando vítimas em estado grave, fumaça e fogo cenográfico, a ação testou a resposta integrada dos órgãos de atendimento em uma ocorrência de grande porte, nesse caso, a queda de um avião. O local da ocorrência só foi divulgado no início da simulação. O segredo foi para pegar a todos de surpresa, fazendo com que a situação ficasse mais próxima da realidade. Assim que foi anunciada a queda simulada da aeronave, as primeiras motos do SAMU chegaram. Logo em seguida, as equipes do Corpo de Bombeiros, viaturas de resgate para prestar os primeiros socorros no local e os feridos em estado mais grave foram transferidos pelas ambulâncias e até mesmo um helicóptero de socorro foi utilizado. A coronel Shirlene Almeida, do Corpo de Bombeiros, explicou que esse tipo de treinamento é essencial em situações reais e destacou que os militares estão prontos para atuar nesse tipo de ocorrência.
17: Chegamos bem perto do real, com nosso helicóptero, com nossas equipes. Tivemos aqui 12 viaturas do Corpo de Bombeiros, 50 pessoas envolvidas do Corpo de Bombeiros. Então, assim, foi muito proveitoso e eu acho que valeu muito para afinar, alinhar melhor, né, com as outras forças de segurança.
16: Marcela Ferreira atuou como vítima na simulação.
18: Foi uma experiência muito enriquecedora, até porque eu sou da área da saúde, então ter essa oportunidade de ser agora vítima foi muito enriquecedor.
16: Durante toda a operação, a Polícia Militar e o DETRAN sobrevoaram a região, enquanto equipes fizeram isolamento da área para garantir a segurança e a área restrita aos socorristas. A simulação foi coordenada pela Secretaria de Segurança Pública do Distrito Federal para reforçar os protocolos de atendimento, resgate, controle do tráfego e atuação integrada das forças de segurança e emergência em desastres.
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2: Vamos às principais manchetes do programa de hoje nos destaques internacionais. Keiko Fujimori assumiu a presidência do Peru nesta terça-feira. A cerimônia foi uma sessão solene no Congresso do país e marca o retorno da direita no poder. Entre os convidados estava o argentino Javier Milei. Keiko é a primeira mulher eleita presidente da história do Peru. Ela é filha do ditador Alberto Fujimori, que governou o país com mãos de ferro entre 1990 e 2010. Diversas pessoas ficaram presas em um shopping no sudoeste do Japão após um terremoto de magnitude 7.1 atingir o país durante a manhã desta terça-feira. Segundo a polícia local, o incidente aconteceu em Kumamoto. Até o momento, não foi divulgada a quantidade de pessoas atingidas. Pelo menos 50 vítimas foram hospitalizadas e vários prédios desabaram após o tremor. A primeira-ministra japonesa

0: de hectares destruídos pelas chamas, autoridades e equipes de bombeiros seguem mobilizados para combater os focos que ainda permanecem ativos. Na Espanha, os incêndios atingiram principalmente as províncias de Ávila e Madrid. Nas últimas horas, um novo foco surgiu na região de Valência. Na França, a situação continua crítica. Os bombeiros trabalham para conter um dos maiores incêndios florestais registrados nos últimos anos na região de Gironda, próxima à cidade de Bordeaux. O país está entre os mais afetados pelos incêndios, com cerca de 42 mil hectares devastados, um dos maiores desastres do tipo registrado desde a Segunda Guerra Mundial.
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0: 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E olha, num cenário polarizado em que nenhuma terceira via decola, os olhos voltam-se para o segundo turno das eleições presidenciais. Sobre isso, o TMC 360 conversou ao vivo com o professor Eduardo Green, que é cientista político da Fundação Getúlio Vargas. A gente confere esse bate-papo agora.
2: É primeiro que me parece equivocada utilizar essa expressão terceira via, porque nós não temos como comparar dois polos como se fossem equivalentes, ou seja, um polo que seria supostamente de extrema esquerda, que seria Lula, e um outro polo de extrema direita. Lula é um democrata e nós temos do outro lado uma candidatura de extrema direita que é golpista. O que eu poderia dizer é que nós poderemos, na cesta de candidatos que vão desde a extrema-direita, representada pelo Flávio Bolsonaro, até a direita mais fisiológica ou tradicional, um conjunto de candidaturas que orbitam dentro desse grande espectro chamado de direita, de outro lado, uma candidatura de centro-esquerda, do campo progressista. Dito isso, todas as alternativas que não são as duas colocadas hoje e que despontam já desde o ano passado como mais competitivas, me parece que tem muita dificuldade de se apresentar para o eleitorado brasileiro, pelo menos no primeiro turno, na medida em que as duas grandes máquinas partidárias que nós temos hoje no Brasil, representadas pelo PL e o Flávio Bolsonaro, e pelo Lula, o PT e o governo e os seus demais aliados, conseguem se apresentar para a população não apenas como mais viáveis eleitoralmente, e diga-se de passagem, mais viáveis no sentido de ser o polo mais capaz de derrotar o polo que eu não quero que seja vencedor. Então, nesse sentido, nós temos dificuldade de que outras alternativas surjam nesse cenário, sim, para disputar o que tudo indica, uma eleição que deverá seguir sendo disputada por esses dois que hoje estão nos dois primeiros postos.
3: Cada um deles deve fazer para conquistar votos, ou não perder votos, né? Os cenários de segundo turno colocam Lula ainda numericamente à frente de Flávio Bolsonaro, o que parece óbvio, então, de acordo com os números de primeiro turno.
2: Sim, nós temos que considerar que ser governante do país, ser presidente significa ter mais capacidade de disposição, mais recursos de propaganda, mais obras para entregar, e, portanto, isso torna o candidato bastante competitivo. Por outro lado, Lula tem, respondendo à tua pergunta, um desafio muito grande de mostrar que ele consegue, no eventual quarto mandato, seguir sendo inovador, renovador e capaz de entregar mais para a população brasileira do que aquilo que já se tornou conquistas consideradas permanentes, como Bolsa Família, programas sociais, por exemplo. Então, o desafio de Lula é mostrar que ele consegue ter vitalidade aos 80 anos, no eventual quarto mandato do PT. E, sobretudo, dialogar com segmentos que, na sociedade brasileira, têm se mostrado mais abertos a novas alternativas de vida, como a gente poderia chamar da tal da uberização da economia, trabalhadores que não querem ter apoio dos sindicatos, novos segmentos sociais que têm surgido vinculados às igrejas evangélicas, historicamente um obstáculo muito grande para o PT. O público do eleitorado feminino majoritário hoje no país, que cobra mais protagonismo na sociedade. Então, são desafios que estão na órbita da candidatura Lula. Já o Flávio Bolsonaro precisa mostrar que ele não é o seu pai, mas, ao mesmo tempo, ele é uma candidatura capaz de sair da bolha bolsonarista e dialogar com setores do eleitorado de centro para se mostrar confiável de que ele não vai reproduzir um governo negacionista, um governo golpista, um governo autoritário, um governo que desmantela políticas públicas.

0: como foi o caso do seu pai, mas se ele fizer isso convergindo demais para o eleitorado independente do centro, ele poderá perder a sua base mais radical do bolsonarismo. Então, isso faz com que a candidatura de Flávio Bolsonaro até agora não tenha uma mensagem muito clara. Ele oscila entre esforços de se mostrar mais palatável para o eleitor de centro, que é o que tudo indica será decisivo nessas eleições, mas, ao mesmo tempo, fazendo acenos para sua base bolsonarista mais radical. E aí entra também o tema que envolve esses novos públicos da sociedade brasileira, por exemplo, um obstáculo estrutural que não apenas Flávio Bolsonaro, seu pai também teve, toda a extrema-direita no mundo tem, que é de dialogar com o eleitorado feminino, vídeo, por exemplo, a controvérsia dele com a sua madrasta, Michele Bolsonaro. E também há um outro calcanhar de Aquiles que fez com que a candidatura de Flávio Bolsonaro perdesse a narrativa do discurso de que a sua campanha não estava envolvida em corrupção, como foram nos casos que acusados do governo do PT e os casos do INSS que estariam envolvendo integrantes do governo Lula, inclusive o seu filho, porque o envolvimento com o Dark Horse, o filme financiado pelo Daniel Vorkaro, fez essa bandeira da moralidade cair por terra e Flávio Bolsonaro tem que reconquistar uma narrativa capaz de mostrar para esse eleitor que não é lulista, que não é petista, que ele é confiável para ser uma alternativa viável para disputar a presidência da República.
1: Professor, não tomando muito do seu tempo, mas eu queria voltar e desdobrar um tema que o senhor colocou com muita felicidade na primeira resposta, que é o fato de não existir de fato uma terceira via, como se entende na Europa de 20 ou 30 anos atrás, né? Quando a gente falava das grandes, do nascimento das terceiras vias e tudo mais. Existe um fenômeno chamado Ronaldo Caiado, que fica estabilizado em um dígito nas pesquisas de primeiro turno, mas aparece muito bem no segundo turno. Então, matematicamente, na primeira vez que a gente olha, a gente não entende muito, mas existe um entendimento, digamos assim, político do que pode explicar isso. Eu queria que o senhor falasse um pouquinho do segundo turno, da presença de Caiado quase empatado com Lula.
0: Sim, o que explica isso é uma cristalizada e consistente polarização na sociedade brasileira. Em que sentido? Nós temos dois, como eu falava no início, dois grandes polos que hoje representam aquilo que são ideias, visões, sentimentos, enfim, que a sociedade brasileira revela em termos do que ela quer para governar o país. Nós temos, de um lado, aqueles que não querem que Flávio Bolsonaro ganhe, e nós temos, de outro lado, aqueles que não querem que Lula tenha um quarto mandato. Então, nesse sentido, no primeiro turno, nós vemos que a cesta de candidatos converge, como a gente está vendo, para duas alternativas. Mas no segundo turno, vale o que nós chamamos do voto estratégico. Eu não vou dar voto para alguém que eu não quero que seja presidente, portanto, eu apoiarei quem quer que seja que se oponha a ele. É isso que faz, então, com que esse antipetismo, esse antilulismo cresça e, no segundo turno, quem quer que se apresente como alternativa acabe sendo a escolha que o eleitorado faz. Nesse caso, Ronaldo Caiado, algum tempo atrás, o próprio Zema também já se apresentava numericamente capaz de enfrentar Lula. Zema desidratou muito a sua candidatura. Então, é isso que explica o fato de nós termos um segundo turno no qual as pessoas que não querem um novo mandato para Lula apoiam Caiado, poderão apoiar Flávio Bolsonaro, mas a sua opção é: eu quero que o PT esteja fora do governo a partir de 2027. Ou seja, isso explica o quê? Sociologicamente falando, nós temos um amplo espectro da sociedade brasileira que não quer mais um governo do PT, o que indica que provavelmente nós teremos essa eleição mais uma vez muito dividida na sociedade brasileira, possivelmente uma eleição que será decidida com uma margem muito pequena de votos, evidenciando que nós temos dois grandes blocos hoje de eleitores, duas grandes visões na sociedade brasileira, uma delas que quer mais um mandato do PT e outra que não quer o PT, seja lá quem quer que seja o presidente.
2: E o Conselho autoriza o pagamento de 13 bilhões de reais referentes ao lucro do FGTS em 2025. O repórter Adrian de Almeida tem os detalhes.
3: O valor vai ser distribuído a cerca de 138 milhões de trabalhadores que possuíam algum saldo em conta vinculado ao FGTS até dezembro do ano passado. Essa distribuição representa 89% do resultado positivo de quase 15 bilhões de reais registrado pelo FGTS somente no ano passado. O repasse dos lucros não é novidade para os trabalhadores, pois já ocorre há alguns anos. No ano passado, por exemplo, os trabalhadores receberam 95% do lucro obtido pelo FGTS em 2024. A porcentagem da divisão varia anualmente e é determinada pelo Conselho Curador do FGTS. O crédito será proporcional ao saldo individual que cada trabalhador mantinha em conta até o dia 31 de dezembro de 2025. Sobre esse valor, é aplicado o índice de acréscimo de 1,87% na rentabilidade. Todas as pessoas com contas ativas ou inativas e que apresentavam saldo positivo até o final do ano passado têm direito a receber os valores. Eles serão creditados automaticamente nas contas vinculadas até o dia 31 de agosto, com consultas liberadas por meio do site da Caixa Econômica Federal ou pelo aplicativo do FGTS. A estatal lembra, contudo, que o dinheiro depositado segue as regras tradicionais de movimentação do Fundo de Garantia, podendo ser sacado apenas em situações específicas previstas em lei, como demissão sem justa causa, aposentadoria, aquisição de casa própria, doenças graves, adesão ao saque aniversário, entre outros.
2: O governo federal decidiu levar aos tribunais internacionais a disputa comercial com os Estados Unidos após uma nova rodada de tarifas contra produtos brasileiros. O Rafael Felitti conta tudo direto de Brasília.
4: A iniciativa diplomática tenta reverter duas medidas específicas baseada na Lei de Comércio Norte-Americana de 1974. A primeira delas aplicou uma tarifa de 25% após uma investigação que concluiu temas como comércio digital e combate ao desmatamento. A segunda medida, que envolveu outras 60 economias, adicionou mais 12,5% de imposto sob alegação de uso de trabalho forçado. Somadas, as taxas chegam a 37,5% e atingem diretamente 16,5% de tudo que o Brasil exporta para os Estados Unidos. Segundo o Ministério do Desenvolvimento, Indústria, Comércio e Serviços, o impacto financeiro é de R$ 6,6 bilhões. Entre os principais produtos prejudicados, estão máquinas, equipamentos e diferentes tipos de madeira, calçados e móveis. O Brasil argumenta que as cobranças são injustificadas e violam o Acordo Geral sobre Tarifas e Comércio, pré-definidas na OMC. Em entrevista, o ministro da Fazenda, Dario Durigan, criticou os argumentos dos Estados Unidos para taxar o Brasil e acusou Washington de interferência externa por supostamente usar a medida para ajudar a campanha de Flávio Bolsonaro ao Palácio do Planalto. Este pedido de consultas é a primeira fase formal do sistema de solução de controvérsias da OMC, onde os países buscam uma solução negociada antes de uma eventual abertura de um painel para analisar o caso de forma definitiva. Mas a gente sabe que, dentro desse caso, mesmo que um painel defina que os Estados Unidos estão errados e que o Brasil peça depois a retirada das tarifas, a gente sabe que o governo norte-americano pode não respeitar essa decisão, até porque a OMC, a gente pode dizer que ela está enfraquecida ali nos últimos anos também, muito por conta da atuação dos Estados Unidos.
2: Adequações técnicas reduz pena de Paulo Cupertino de 98 para 90 anos de prisão. Ele é acusado de assassinar o namorado da filha e os pais do jovem por não concordar com o relacionamento. A Luísa Mutoni tem as informações.
5: A redução da pena aconteceu porque na época do crime, em 2019, a lei previa a pena máxima de 30 anos para cada homicídio. No entanto, a decisão do Tribunal de Justiça de São Paulo não absolve o réu. A defesa de Cupertino pedia a anulação do processo, alegando supostas invalidações, entre elas o cerceamento da defesa. Os advogados também pediram a redução da pena, mas todos os argumentos foram negados pelos desembargadores. Paulo Cupertino foi condenado por assassinar Rafael Miguel e os pais dele, Miriam e João Miguel, em 2019 na Zona Sul de São Paulo. O jovem era ator e mantinha um relacionamento com a filha de Cupertino, Isabella Tibscherani. O motivo seria a rejeição de Cupertino ao relacionamento dos dois. Ele chegou a ficar foragido por cerca de 3 anos e foi preso em 2022. À época, câmeras de segurança registraram parte do crime. Ele segue preso em Guarulhos, na região metropolitana de São Paulo.
2: A morte da capitã Michele Leão Azevedo segue em investigação. O André Rocha traz as últimas atualizações.
6: A Polícia Civil fez uma perícia na tarde de terça-feira no apartamento onde morreu a capitã da Polícia Militar, Michele Leão Azevedo, de 41 anos. O imóvel fica no bairro Palmares, na região nordeste aqui de Belo Horizonte. Os investigadores do Departamento de Homicídios buscam novos elementos para esclarecer as causas da morte. Ocorrida no último dia 20 de julho, Michele chegou a dar entrada sem vida e com diversas lesões no Hospital Odilon Beres, em Belo Horizonte. O marido da vítima, o sargento da PM Eduardo Abner Pereira de Oliveira, de 37 anos, está preso preventivamente sob a suspeita de envolvimento no caso. A Polícia Civil informou que o processo corre sob segredo de justiça, por isso não pode dar mais detalhes. O fato é, o sargento assumiu que os dois beberam, consumiram bebidas alcoólicas, que a mulher, de acordo com ele, caiu de uma escada, que depois os dois dormiram e quando ele acordou, Michele já estava sem vida. A Polícia Civil acredita em feminicídio, que o sargento matou a capitã.
2: Um acordo entre a Fiocruz e a farmacêutica MSD pode ajudar na produção de um medicamento que previne casos de HIV com um único comprimido por mês. O Rafael Alves conta os detalhes.
7: Até sexta-feira, o Rio de Janeiro recebe a 26ª edição da maior conferência sobre AIDS do mundo, que acontece pela primeira vez na América do Sul. Nessa terça, a Fiocruz e uma farmacêutica, a MSD, assinaram um memorando de entendimento para a análise de um novo medicamento para a prevenção da doença. O medicamento é considerado inovador, já que seria tomado de maneira oral e uma única vez no mês. O medicamento está na fase final de testes e a expectativa é de que seja encaminhado para registros com a Anvisa e outras agências internacionais em 2027. O ministro da Saúde, Alexandre Padilha, explicou que a ideia é transferir a tecnologia da farmacêutica para a Fiocruz.
8: Se esse medicamento, né, tiver um bom resultado nos seus estudos clínicos finais, conseguir garantir o seu registro, nós vamos trabalhar para que, para ser incluído no SUS, haja transferência de tecnologia para a Fiocruz produzir aqui no Brasil, para o SUS, aumentando a capacidade da Fiocruz de produzir, gerando emprego, conhecimento, tecnologia aqui no Brasil e segurança para os pacientes.
7: O presidente da Fiocruz, Mário Moreira, disse que a fundação tem capacidade para fabricar e distribuir o medicamento no Brasil e na América Latina.
9: Vez vencida essa etapa da validação clínica, possa entrar em produção no Brasil pela Fiocruz para atender as demandas do Sistema Único de Saúde brasileiro, que é uma demanda enorme, vocês podem imaginar, mas também para todos os países da América Latina.
7: Já a diretora médica da MSD Brasil, Márcia Abad, comemorou o acordo para que o medicamento chegue a mais pessoas.
10: Isso a gente já quer dar um passo para que a gente consiga oferecer o acesso, né? De nada vale a inovação sem o acesso. E com isso, uma das partes do memorando de intenção é que a Fiocruz participe de uma maneira mais próxima do andamento do estudo de fase 3.
7: Ao todo, 41 milhões de pessoas no mundo viviam com HIV até o ano passado, sendo 1 milhão e 700 mil no Brasil.
2: Hoje existe um remédio injetável que evita o HIV com uma eficácia perto de 100%, tomado uma vez a cada 6 meses. E mesmo assim, a ONU está preocupada. Um novo relatório da UNAIDS mostra que o mundo pode estar diante de um retrocesso na luta contra a AIDS. O motivo não é a falta de ciência, é a falta de dinheiro e de acesso. Cortes nos financiamentos internacionais e menos serviços de prevenção ameaçam décadas de avanço. Mesmo com as mortes e as novas infecções, nos menores números em 30 anos. E para entender melhor esses dados, a TMC conversou com o Renato Kifuri, que é o médico infectologista e vice-presidente da Sociedade Brasileira de Imunização. Vamos ouvir.
11: Sem dúvida, os números do HIV e AIDS no Brasil vêm caminhando numa média histórica de redução. Embora haja um pequeno incremento, a gente tem que sempre olhar, Mayara, para o número de testes que a gente faz. A gente tem testado muito mais e encontrado cada vez menos, ou seja, apesar de um discreto aumento do registro de número de casos nos últimos anos, a gente vem numa tendência de queda, especialmente nos últimos 15 ou 10 anos. Claro que não é uma queda tão importante, países que tinham aí incidência, como países africanos, como Quênia, que tinha mais da metade da população infectada, reduziram em 80%. A gente não tem mais essa pretensão de redução tão grande assim, mas a gente precisa caminhar, sem dúvida, para melhorar esses números que ainda merecem toda a nossa atenção e nosso cuidado. Na prevenção, no diagnóstico, e no tratamento. São esses três pilares que fazem com que a gente controle a epidemia do HIV. Em relação aos testes diagnósticos, como eu falei, a gente vem incrementando o número de pessoas testadas, isso é bom. Nós, por exemplo, com esses testes praticamente eliminamos a transmissão vertical, ou seja, da mãe para o filho. A gente tinha no passado muitas crianças que nasciam infectadas de suas mães, que tinham HIV e não testavam, não tratavam, e essas crianças já nasciam, né? A gente tinha o binômio contaminado, a mãe e o filho. Hoje a gente praticamente, o AIDS pediátrico, o HIV pediátrico, ele desapareceu no nosso país. A gente conseguiu eliminar esse tipo de transmissão graças à testagem, graças ao reconhecimento e, claro, o tratamento dessa gestante. E você tocou num ponto muito importante. Ao disponibilizar medicamentos que hoje fazem com que as pessoas que vivem com HIV e AIDS não tenham mais transmissão, não tenham mais sintomas, elas negativam a sua carga viral, que nós chamamos, ou seja, não são nem mais transmissoras, isso traz essas pessoas para um outro patamar de convivência, o que é ótimo. Em termos sociais, em termos até de preconceito, você tem uma vida normal desses indivíduos e claro que acaba relaxando muitas vezes as medidas de prevenção. Então essa comunicação precisa continuar sendo bastante enfática e agregando essas estratégias de tratamento, de prevenção, né, através dos medicamentos novos agora que estão sendo licenciados, o chamado PrEP, né, profilaxia pré-exposição, e acabando sempre, ou reduzindo sempre, o preconceito e os mitos que tem relacionados ainda ao HIV.
12: Dr. Kifuri, Rodrigo Alvarez aqui. É correta a informação de que na América Latina vem aumentando o número de casos, o número de infecções por HIV? E se isso é fato, tem algum risco de volta de uma epidemia?
11: Olha, os relatórios das Nações Unidas, né, que tem sido divulgado agora, a gente tem um aumento, né, de novas infecções, mas elas estão no menor nível nos últimos 30 anos que a gente pode lembrar de tempos atrás, né? Aqui nas Américas, por exemplo, a gente tem dados tanto dos Estados Unidos quanto aqui da América do Sul, que a gente tem redução, 2030, a meta da OMS e da UNAIDS seria chegar em 40 milhões de pessoas em tratamento, 20 milhões de pessoas com prevenção a antirretrovirais, ou seja, profilaxia pré-exposição, e outras metas, né, que nós estamos falando aí em termos de redução de preconceito e de discriminação nesse mundo. Mas quando a gente olha para os números de uma maneira geral das Américas aqui, a gente tem uma redução de casos de mortes, né? Isso é um dado importante, é um número importante, aumento dos testes diagnósticos, mas ainda assim um aumento de registro de número de casos. Então, eu acho que a sua pergunta em relação a risco de nova epidemia, eu acho que não. Acho que a tendência nossa é global, e aqui nas Américas não é diferente, é de cada vez testar mais, cada vez reconhecer aqueles que a gente ainda não reconhecia. Isso provoca um falso, vamos dizer, percepção de aumento de casos. Na verdade, a gente só está capturando agora diagnósticos que a gente não fazia e inserindo esses indivíduos dentro de um sistema de tratamento e de prevenção. Então, os números oscilam um pouco aqui nas Américas, para cima ou para baixo, de um ano para outro, mas é muito mais fruto do aumento do diagnóstico do que um descontrole da epidemia, ao meu ver. Mas a gente precisa estar sempre monitorando esses dados e esse risco é real. A gente precisa estar sempre trabalhando nos pilares da prevenção, do reconhecimento, do diagnóstico e do tratamento.
13: Doutor Kfouri, uma pergunta que já deve ter sido feita muitas vezes para o senhor. A gente tem há muitos anos a vacina contra o HPV, mas a vacina contra o HIV não. Por que que é tão difícil os cientistas conseguirem chegar a essa vacina? E qual é a diferença? Eu estava pesquisando aqui, porque eu sempre escuto falar de prevenção, que tem um remédio para prevenir, profilaxia pré-exposição, remédios de longa duração, injeções de longa duração, como Lenacapavir. Qual seria a diferença desses remédios de prevenção para uma vacina propriamente dita?
11: Perfeito, ótima pergunta, né? A vacina, como a gente tem para diversas doenças, desde a gripe até o HPV, as meningites, são vacinas, são produtos que conseguem imitar o comportamento do vírus, enganar o nosso sistema imune, enganar no bom sentido, e fazer com que a gente produza anticorpos e permaneça com esses anticorpos. É importante que esses anticorpos sejam duradouros, para que quando de fato nós nos expusermos ao vírus, qualquer um deles, a gente já tem esses anticorpos prontos, nosso sistema imune construído uma imunidade que não permita evitar a infecção, ou se acontecer, acontecer de forma muito, muito mais leve. Então, esse é o princípio da vacina, a gente estimular o nosso sistema imunológico a produzir anticorpos e ficar, permanecer com eles para defesa futura na exposição. Os medicamentos pré-exposição, eles têm uma duração que é o período de circulação daquele produto médico, daquele medicamento no nosso organismo. Então, esses medicamentos que a gente chama de PrEP, ou profilaxia pré-exposição, então, se eu me exponho com facilidade, eu sou um trabalhador sexual, ou eu tenho múltiplos parceiros, eu rejeito o uso de camisinha, existe uma saída para essa população, que é o uso desses medicamentos que evitam que eles, tomados de maneira, aí vocês têm várias formas, de maneiras, vamos dizer, espontâneas para ocasionais, para um evento, para um fim de semana, ou para um consumo eventual, para uma oportunidade de sexo desprotegido. Ou para aqueles que podem tomar ou que se expõem com mais frequência e, portanto, comprimidos orais mensais, que mantém o tempo todo protegido. E agora, mais recentemente, a injetável, que dura até 6 meses essa proteção. São avanços enormes, não é vacina, não está produzindo anticorpos, mas esses níveis que esses medicamentos alcançam são extremamente altos, ou seja, o que se mostrou foi uma eficácia elevadíssima em termos de prevenção do vírus nos indivíduos que se expõem e estão em uso desse medicamento. Claro que são medicamentos que são liberados aí de acordo com a idade, de acordo com a dose, de acordo com o indivíduo, não é comprar na farmácia e sair tomando qualquer medicamento, mas é importante que essas medicações façam parte de estratégias de prevenção do HIV, junto com o preservativo, junto com a informação. E lembrar que o preservativo ele nunca deve ser abandonado, né, Diogo, Rodrigo? A gente sabe que existem diversas outras infecções sexuais transmissíveis sexualmente, né? A sífilis, a gonorreia. Então, não é prevenção só do HIV, mas clamídia, sífilis, gonorreia, HPV, diversas outras infecções sexualmente transmissíveis são preveníveis através do uso do preservativo. Então, é uma estratégia mais para o controle do HIV, mas jamais substitui o uso da camisinha.
14: Perfeita colocação, acho que é esse recado que fica, né? As pessoas acham que preservativo é só, entre aspas, para prevenir HIV. Não, a gente tem inclusive várias doenças que estão voltando com o tempo porque as pessoas estão deixando de usar. Então fica muito, né, doutor? A gente tem visto o crescimento de casos de gonorreia, sífilis especialmente, né? Justamente porque as pessoas
11: acham... Sífilis na gestação, né, Maia? Sífilis na gestação acometendo bebês com sífilis congênita. A gente tem visto números assustadores em relação à sífilis, uma doença que foi controlada há muito tempo e que tem voltado de forma muito importante aqui no nosso país e em todo o mundo.
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16: Uma e um, bom dia. Vamos às principais manchetes do programa de hoje. O ministro Alexandre de Moraes deu 48 horas para a defesa de Jair Bolsonaro explicar o uso de um vídeo criado por inteligência artificial exibido na convenção do PL. O Supremo Tribunal Federal quer saber se o ex-presidente autorizou o uso de sua imagem e voz. Segundo Moraes, não, se houver autorização, pode haver descumprimento das regras da prisão domiciliar. Se não houver, o caso pode configurar uso irregular de deepfake na campanha eleitoral. Os Estados Unidos prorrogaram por mais um ano a ordem que declara emergência nacional em relação ao Brasil. A medida não cria novas sanções, mas mantém em vigor a base legal usada pelo governo Donald Trump para justificar as ações contra o Brasil. O documento repete críticas ao governo brasileiro e ao Supremo Tribunal Federal, enquanto o Itamaraty ainda não comentou a decisão. Ex-funcionários do PL Mulher foram nomeados para cargos no governo do Distrito Federal após a saída de Michele Bolsonaro da presidência do grupo. Segundo a apuração da TMC, Michele articulou as contratações após a demissão da equipe durante a crise com Flávio Bolsonaro. O GDF ainda não comentou o caso. A Polícia Federal cancelou o depoimento de Flávio Bolsonaro na investigação que apura uma suposta calúnia contra o presidente Lula. A decisão foi tomada após a defesa apresentar esclarecimentos por escrito. O inquérito continua em andamento e apura uma publicação feita pelo senador nas redes sociais no início deste ano. O Ibovespa fechou em alta de 0,7%, impulsionado pela inflação abaixo do esperado, o que aumentou a expectativa de queda dos juros no Brasil. O dólar subiu para R$ 5,12 antes da decisão do Banco Central dos Estados Unidos. No mercado das ações, Petrobras e Ambev avançaram, enquanto empresas de telecomunicações recuaram após a divulgação de seus balanços. No noticiário internacional, um vazamento de fósforo branco na base aérea de Osan, controlada pelos Estados Unidos na Coreia do Sul, levou à retirada preventiva de moradores da região. O alerta foi suspenso cerca de 30 minutos depois. Ninguém ficou ferido. As autoridades investigam um acidente com munições dentro da base, enquanto equipes realizam a descontaminação do local. Advogados argentinos denunciaram o presidente Javier Milei por sua participação na convenção do PL em São Paulo, onde apoiou a candidatura de Flávio Bolsonaro. A denúncia questiona o uso de recursos públicos na viagem e acusa Milei de interferência nos assuntos internos do Brasil, após críticas a Lula e ao ministro Alexandre de Moraes. O governo argentino ainda não se manifestou sobre o caso. 1:04 pelo horário de Brasília. Muito bom dia a você que sintoniza a TMC no programa A Cidade é Sua, da TMC de Curitiba. Conversamos com a Tatiana Turra, coordenadora executiva do programa Curitiba de Volta ao Centro. Em pauta, as estratégias para recuperar o centro de Curitiba, o interesse da iniciativa privada e os próximos passos do maior projeto de revitalização da região central na cidade. A gente confere esse bate-papo agora.
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18: Olá, seja bem-vindo, seja bem-vinda. Eu sou Felipe Armata, esse é o programa Cidade é Sua. A gente traz na edição de hoje um programa especial, a gente vai falar um pouco do centro de Curitiba e de toda a articulação que é feita pela Prefeitura da cidade com relação ao centro. A cidade tem o programa Curitiba de Volta ao Centro, que nessa semana recebeu propostas, né? É um programa que vai ser implementado até o ano de 2050. São 15 objetivos para criar e guiar ali projetos, ações, a colaboração entre o poder público e o setor produtivo e a sociedade civil. E a nossa convidada de hoje é a Tatiana Turra, que é a coordenadora executiva do programa Curitiba de Volta ao Centro. Seja muito bem-vinda, Tatiana.
19: Muito obrigada, um prazer estar contigo, Felipe, um prazer estar aqui, né? Poder participar desse programa e levar informação aos ouvintes.
18: Tatiana, vamos começar pelo que aconteceu essa semana, né? Então a prefeitura abriu um prazo ali para as pessoas mandarem propostas, claro que é o prazo bem recente, foi agora, mas eu queria que você falasse um pouquinho do que chegou, o que, que o curitibano, as pessoas que estão ali agindo no centro, estão mandando de propostas para melhorar o centro.
19: Veja, Felipe, o programa Curitiba de Volta ao Centro, ele é pautado em várias ferramentas de incentivo, de fomento realmente, né? Voltado aos proprietários dos imóveis, aos locatários, nós também pensamos nos empresários que estão na região e que podem ir para a região do centro com novas empresas, né? Fomentando aí. É, além disso, os próprios profissionais autônomos, então você comentou aí do período que nós tivemos de edital de subvenção. Esse é uma das iniciativas desse grande pacote de incentivo econômico para a revitalização da região central. É uma proposta bastante inovadora no Brasil. São Paulo é a única cidade que já vinha trabalhando há 3 anos, então é uma coisa muito recente e que nós trouxemos para Curitiba com uma certa inovação. Então ele tem, é um edital de recurso público, realmente municipal, em que a prefeitura nessa primeira versão está colocando à disposição 30 milhões de reais, né? O prefeito Eduardo Pimentel até tinha anunciado que seria para os 3 anos e daí de vida e eu fomento a busca realmente pelos, né, por informações durante esse período que o edital ficou aberto, ele já antecipou os 30 milhões para essa primeira versão e a gente fica muito contente porque a gente, nesse meio tempo, a gente desenvolvemos aí várias ações de atendimento à sociedade, de explanação sobre esse edital. Então, e acho que é válido. Às vezes a gente fala e as pessoas não compreendem. Mas são dois instrumentos que estão lá nesse, né, que foram disponibilizados. Uma que é um aporte de até 25% do valor da obra, em que a prefeitura pode reembolsar até 25% do valor da obra, quando a gente fala de intervenção global no edifício, e um aporte de até 50% do valor da obra civil nas áreas comerciais térreas ativas. Então, as lojas que estão, para fomentar realmente aquelas lojas que estão desocupadas, então passa a ter um novo negócio ali na rua, seja uma loja, seja um serviço, enfim. E que a gente, dentro desse período, a gente viu aí muitos interesses voltados tanto para moradia, como para o uso hoteleiro, como também para comércios daí de uma finalidade diversa, área gastronômica, comércio diretamente de varejo, daí de diferentes áreas. Tinha área até de inovação junto, sabe? De uma empresa de inovação querendo vir. Então, a gente não sabe ainda como, né, o processo de avaliação dos projetos estão acontecendo, mas o que a gente estima aí por esses plantões de atendimento que nós tivemos é uma variedade realmente de propostas pautadas muito nos usos estratégicos que o programa mesmo quer, que é incentivar a moradia. O uso hoteleiro também é um dos incentivos, o comércio daí de proximidade, padaria, setores gastronômicos, uso culturais, enfim, que foram apresentados até na Lei 150 ali, aprovada para o programa.
18: Então a gente teve essa fase agora que as pessoas submeteram os projetos. Agora entra numa segunda fase que a prefeitura analisa. Então quanto tempo demora para a prefeitura analisar e como é que é esse processo de análise da prefeitura?
19: Ah, então tem uma comissão que foi estabelecida já, né, publicada em decreto, que faz a análise de todos esses projetos, tanto a parte documental, que é uma questão bem administrativa, conforme o edital prevê, e a análise principalmente do plano urbanístico, que são essas intervenções que é o que o proprietário defende ali como uso diferencial. Então, conforme essa avaliação é feita, será publicado o percentual de cada proposta e o valor a ser conquistado, né? E conforme a assinatura do termo de outorga, esse processo é formalizado, né? Então, daí o proprietário ou o empresário torna-se apto a trabalhar com, vamos para desenvolver sua obra, seguir com a sua obra, e à medida que, de acordo com um cronograma físico financeiro, ele acaba recebendo os reembolsos, os valores, os percentuais de reembolso da obra. Então, a gente estima que a gente tem aí até outubro, mais ou menos todo, não é um processo tão rápido realmente, mas que a gente tenha esse processo de conclusão, de análise, termos de outorgas assinado pelos proprietários. E daí ele já trabalhando na questão das obras, né?
18: Então, assim, mas é uma coisa, por exemplo, que sai aquele edital final, daí em outubro a gente vai entender todo mundo ou vai saindo aos poucos esse resultado?
19: Não, vai sair o resultado final, e daí, lógico, existe todo o procedimento deles também fazerem revisão, eles têm direito, né, de questionar, enfim, e para a gente poder assinar todos os termos de outorga. Por que isso? Porque de acordo com o peso, há variação da distribuição do percentual do recurso da obra, né? Então, e o nosso objetivo da prefeitura é de poder aportar o máximo que puder ali, né? Com que, estando esses projetos de acordo, alinhados e fazendo convergência com os objetivos do programa, o objetivo é que a gente possa aportar. A gente quer ver, na verdade, o centro muito em movimento, de uma maneira muito dinâmica. E o que acho que é importante destacar ainda, que a gente vai trazer daí, né, o nosso horizonte, lógico que tem obras que são intervenções globais, quando a gente fala de edifícios, ele tem uma visão maior ainda de longo prazo, e as intervenções nas áreas do comércio ativo, na área térrea, então a gente vê os resultados, a gente estima ver os resultados muito mais rápido, né? Então a gente quer ali no primeiro semestre do ano que vem, a gente já poder ter isso palpável. Vale destacar, Felipe, que esse é um aprendizado. É um aprendizado para a prefeitura, é um aprendizado para a sociedade, para os proprietários, para os empresários, porque é algo muito novo. Novo no Brasil, como eu, né, comentei. Assim, a gente vê ali em São Paulo, e acho que vale destacar que São Paulo só tem essa subvenção para a intervenção global, do edifício como um todo. Então, Curitiba inovou, trazendo aí uma oportunidade para essa área do comércio ativo, em que a gente trata tanto a possibilidade com o proprietário do imóvel, como com para o empresário. Então, o empresário que queira investir no centro tem essa possibilidade do recurso.
18: E a gente sabe que a área da construção, né, envolve vários fatores, né? Isso não estou falando da prefeitura, estou falando de qualquer pessoa, quando for construir em casa e tudo mais. Como é que a prefeitura depois acompanha se a obra efetivamente está sendo feita ou sendo feita dentro do prazo?
19: Então, ele tem dependendo da intervenção global, ele terá um acompanhamento bem, como, né, a gente está falando de montantes maiores, de processos de obras que são um pouco mais complexos, eles terão acompanhamento, vamos supor, de acordo com o cronograma. É óbvio que também tem que tratar toda a parte do licenciamento, né? Então, pela Secretaria de Urbanismo, enfim, nós já estamos fazendo tanto uma condução de fluxo, inclusive, da Secretaria de Urbanismo, Corpo de Bombeiros, para haver essa compreensão aí do programa, né? E uma análise até mais agilizada, mas que a gente possa poder acompanhar de acordo com o cronograma físico-financeiro. As intervenções nas áreas térreas, ele também é de acordo com o cronograma, mas a gente sabe que são propostas mais leves e daí tem o acompanhamento da mesma forma. A prefeitura está firmando um convênio com uma instituição financeira também, de maneira a assegurar tanto a questão do recurso, como também chancelar as etapas dos reembolsos.
18: E aí, quando a gente olha, a gente tem, então, possibilidades, desde que você falou, né, desde o térreo até prédios maiores. Havia alguma limitação a quantidade de pessoas que pode se inscrever? Então, assim, se eu tenho mais um imóvel, eu poderia inscrever várias vezes, ou isso não era uma restrição?
19: Se tem mais de um imóvel, pode se inscrever projetos distintos, poderia ser escrito projetos distintos para, né, imóveis isolados. Poderia ter também o caso de intervenções globais, um edifício. Um projeto para intervenção global desse edifício e um projeto para a área térrea, fachada ativa, que a gente chama. É óbvio que na hora da compensação, e o edital prevê isso, é como se fosse um desconto, para ficar mais claro aqui, mas ele possibilita pontuar nos dois itens do edital.
18: Esse é o programa Cidade é Sua, eu sou o Felipe Armata, você está em 100.3. Estamos falando hoje da região central da cidade, estamos falando do programa Curitiba de Volta ao Centro, estamos conversando hoje com a coordenadora executiva do programa, Tatiana Turra. Tatiana, vamos entender um pouco agora o que foi pensado no centro, né? A prefeitura fez uma divisão ali, né? Setor histórico de baixa emissão, setor de baixa emissão, tem o setor da rodoviária, roda ferroviária, setor de transição, a gente vai entrar em todos eles. Eu queria que você falasse um pouquinho como é que foi esse trabalho, como é que foi fazer essa divisão e pensar o que é o centro.
19: Bom, realmente quando a gente trabalhou ali, quando a gente definiu a questão do programa, o prefeito colocou isso como prioridade, era muito importante delimitar a região e ao mesmo tempo entender as suas dependências, né, de uma área com outra. Então, o primeiro recorte foi feito em relação aos bairros. Então, foi envolvido todo o bairro Centro e São Francisco, porque ele existe essa conexão muito ali no setor histórico, né? Essa proximidade em uma relação tanto comercial como residencial, enfim. E aí a gente notou que existiam outras áreas que também tinham uma relação, às vezes, dos próprios ou moradores ou daqueles que, né, têm uma vivência nessas regiões muito mais próximas com a região do centro mesmo do que com, os centros comerciais dos bairros, né? Então, foi o caso ali do setor da rodoferroviária, que acabou envolvendo, sendo contemplado no setor do CERC, né? Que a gente chama, que é a área da região central. Mesmo aqui próximo, quase ali, passando um pouquinho do passeio público, já chegando no centro cívico, mas que eles também têm uma relação muito próxima com o bairro centro, algumas características, né? Então, foi nesse sentido que a gente trabalhou o setor. E aí, para a área, tanto dos incentivos, principalmente os construtivos, daí nesse ponto, foi estabelecido os setores, tanto de transições, de transição, que eles talvez já tenham um fomento, né, de construção, de construção civil, de investimento imobiliário, com características diferentes, enquanto que a região do setor de baixa emissão de carbono, que pega mais ou menos entre André de Barros até aqui o setor histórico como um todo, ali a gente viu que a gente tinha algumas questões de ociosidade, alguns imóveis que já não cumpriam tanto a sua função, como antigos imóveis de área comerciais que podem ser, e que a gente via demanda para eles serem transformados, às vezes de uso misto. Então, até foi compreendendo demandas, tanto da sociedade, como também dos proprietários dos imóveis, como do setor imobiliário. Então, foi uma grande pesquisa, na verdade, e diálogo que nós tivemos junto da Comissão de Redesenvolvimento da Região Central. Então, foi com esse levantamento, mais as vocações, o estudo das vocações, o que a gente tem de atividades econômicas ali, né, nessas regiões, nas ruas, que hoje a gente considera eixos prioritários de desenvolvimento. Então, com isso, nós estabelecemos todo o setor especial aí da região central.
18: E quando você começou a olhar para o centro, começar a entender isso, você percebeu que isso é algo curitibano ou é algo que aconteceu com outras cidades, esse esvaziamento do centro em últimas décadas, alguns problemas que houveram, é algo nosso ou é algo que aconteceu em grandes cidades do país?
19: A gente vê geral, hoje nós participamos, inclusive, existe uma rede brasileira de urbanismos para áreas centrais, onde estão todas as capitais, a gente tem grupo de WhatsApp, tem os eventos, as reuniões periódicas, e na verdade a gente debate alguns desafios muito semelhantes, outros são muito particulares, mas isso até nos deixa bastante orgulhosos, porque lógico que a gente sabe que nós temos desafios, a questão da pandemia a gente sabe que talvez afetou muito, principalmente o comércio, enfim, mas a gente vê que a gente tem uma característica muito particular, que primeiro que a nossa região central, ela está no centro da cidade, tudo bem, ela está mais para o centro-norte, mas assim, nós cruzamos o centro, né, todo dia, diariamente, os curitibanos, então ele não é tão esvaziado, não é uma característica tão acentuada que nem de outras regiões, né, nós não temos um fator geográfico delimitador da região central, a cidade não cresceu de costas para o centro, nós crescemos no entorno do centro, então acho que isso permite e fica muito claro nessa região, nesse mapa do nosso setor, porque a gente tem os setores de transição realmente, né? Então, e os demais índices, na verdade, assim, de habitacionais, nós temos 84 habitantes por hectares, assim, na região central, é um percentual que, se for ver comparado com outros municípios, outras capitais brasileiras, é bastante alto. É lógico que a gente não quer, acho que a gente, o prefeito entendeu que esse é o momento, assim, é essencial para a gente não perder a linha. É agora que a gente tem que resgatar realmente aquela relação do curitibano para manter o centro, assim, revigorante, né, dinâmico, nesse sentido. Mas a gente vê que os problemas são, e muito mais graves em outras cidades.
18: E a gente viu nesse processo aí, você participando de várias conferências e articulação com a sociedade e tudo mais. Quando você começou esse processo, o que você percebeu? O que as pessoas te falavam que elas sentiam falta, que precisava melhorar do centro?
19: Bom, primeiro é que a gente vê, assim, eu até, às vezes até fico emocionada, assim, porque a gente vê que todo curitibano tem uma relação de carinho, de memória, de recordação familiar. Então, acho que isso é algo que a gente procura resgatar, né? A gente colocou o Domingo no Centro muito com essa proposta de resgatar o encontro da família curitibana na Rua 15, da pintura no papel craft, estão trazendo essas recordações. E que isso seja um ambiente... não só da recordação, mas que se estabeleça o pertencimento, né, daquelas crianças, das famílias, com o espaço público, com o centro de uma maneira geral. Segundo que, lógico, a gente vê que eles reconhecem, dentro dessas memórias, o quanto que o centro tem de potencialidade, né? E, ao mesmo tempo, a gente vê algumas carências. Esse comércio da proximidade, que é o que a gente fala... se torna muito fundamental para quem reside, né? Ou as áreas de lazer hoje reorganizadas, atendendo as novas formações familiares, a questão de espaço pet, de próprio playground, enfim. Vem aí, na verdade, né? Toda uma reforma na Praça Osório voltado para isso. A própria Rua da Literatura, que a gente vem trabalhando como um projeto bastante dinâmico, mas que trabalha todas as gerações. A gente entendendo que o centro, ele é um ambiente que a gente tem uma população também predominante de idosos, mas assim também de jovens, mas a ideia é reter esses jovens ali que constituem sua família e também entendendo que esses idosos vão crescer e que nós logo estaremos lá, lógico, com uma diferente qualidade de vida, e é isso que a gente quer, promover assim, melhor qualidade da região central. De um contraponto, acho que é um reconhecimento com toda a infraestrutura que a região central tem, seja de transporte, seja dos serviços públicos, e aí falo, destaco de todos eles ali concentrados na região central, da infraestrutura de cultura. A gente tem teatro, museu, tem uma oferta, né, assim, cultural imensa, salas de concerto, enfim... educacional mesmo. Então, acho que é aquela questão da gente poder aproveitar realmente tudo isso e trazer esse dinamismo do momento, né? Do pós-pandemia, mas assim, com uma nova energia realmente.
18: E você falou Domingo no Centro, vamos aproveitar e falar disso. Como é que você encarou que o curitibano foi entendendo o que é o Domingo no Centro e como ele foi se consolidando?
19: Na primeira edição, a gente viu o sucesso, o interesse que as pessoas têm, que a família curitibana tem realmente na região central. A gente procurou sempre levar uma informação de que ele agrega e agrada, na verdade, tem atração para todas as idades, né? Então, a gente tem desde a atração bem infantil, seja com a SMELG, seja com a Secretaria de Educação, contação de história, com as pinturas, enfim. Mas também a gente fala com quem joga xadrez, com os jogos gigantes, com as atividades culturais que a Fundação Cultural leva. Com a família do PET, realmente, porque a Secretaria do Meio Ambiente passou também a aderir. Então, todo domingo eles estão lá com doação de PET, fazendo as atividades. Então, com isso, a gente vê que eles estão agregando. E é bacana da gente ver que empresas estão querendo somar conosco, assim, sabe? Trazer novos temas para o Domingo no Centro. Vale destacar que a gente, todo mês agora, a gente tem um tema voltado, né, do mês de julho agora, que acontece dia 26 de julho, é o tema geek. Então a gente estima aí trabalhar muito com o jovem, com o adolescente, enfim, vai ter toda uma programação, mas a gente, além de levar o esporte, o lazer, a gente quer levar uma certa um trabalho de isso que eu comentei, do pertencimento. Então a gente está querendo provocar temas de inovação, a gente está querendo levar temas que sejam relacionados à saúde, para que a gente agregue algo nas famílias curitibanas também.
18: E a prefeitura tem dados de quem vai no Domingo no Centro? Então, claro que tem a população do entorno, mas tem as pessoas dos bairros indo também? Como é que vocês enxergam isso?
19: Tem. Ele não. Tem muito do entorno. mas ele tem muito da questão da, assim, e a nossa ideia é estimular mesmo, é fazer com que as pessoas sintam-se confortável de ir até o centro, né? A gente não tem os dados, assim, até bem concretos aqui, mas depois a gente até pode trazer, a gente fez na última edição, nós fizemos uma pesquisa com a ACP, com a Associação Comercial. É importante destacar que os membros da comissão, né, que são instituições, tanto secretarias do município, como do Estado também, órgãos federais, como também, principalmente, as instituições têm essa possibilidade e nos apoiam muito nas iniciativas. E até eu não recebi essa pesquisa, mas eu vou até perguntar, porque o objetivo era justamente isso, de a gente identificar quem que estava lá presente, de onde que eles são, mas a gente vê o apoio que tem, a questão do transporte, né, com a tarifa domingueira, justamente para estimular um momento de lazer. Vale destacar até na questão da tarifa, E do transporte coletivo, é uma das coisas que mais nos surpreende no Domingo no Centro é o atendimento da Urbis com o cartão do usuário. Sempre tem fila, é algo assim, que é, sabe, uma coisa que me chama muita atenção. Então a gente vê que a população realmente aderiu por uma oportunidade de ter lazer, ter a exposição de carros antigos para quem gosta, sabe? Ter essa oferta, mas ao mesmo tempo ter o serviço à disposição.
18: E aí, a gente indo para aquelas divisões, como foi pensado o centro, que até a gente falou agora há pouco, eu queria falar um pouco do setor histórico. Como está sendo pensado nesse projeto até 2050, o setor histórico, e o que a gente já sabe trabalhar com esse setor histórico da cidade?
19: Bom, o setor histórico, ele é lógico ali. Todo o programa de incentivos, ele foi voltado para estimular a utilização, dar novos usos para os imóveis. Tem muito da potencialidade e da valorização do patrimônio, né? Não é à toa que a gente concentra nessa região toda, não só ali do setor do Largo da Ordem, por exemplo, ou da Tiradentes, mas ele concentra mais de 50% das unidades de interesse de preservação histórica da cidade. Então, para isso, a gente trabalhou os incentivos construtivos, em que tem, no momento o proprietário que for trabalhar o restauro, ele tem 100% de redução do IPTU, e essa porcentagem, que na verdade por lei ele já tinha direito a um desconto, podendo chegar até 100%, mas nem todos chegavam, agora a gente estende, agora não posso equivocar aqui, porque são tantos dados e anos ali, mas se eu não me engano até 2032, no caso, é isso, né? Até 2032, no caso, para as UIPs, né? Essas imóveis que são de preservação histórica, que nós chamamos de UIPs. Tem também o direito de potencial construtivo, que a gente incrementou dentro desse programa de incentivo, que pode ser utilizado tanto na área dele, se ele tiver espaço para construção, ou ele pode transferir para outro imóvel dentro da região central também. Então, são instrumentos novos que a gente trouxe justamente para valorizar esses imóveis. De acordo com o uso que ele for dar, ele ainda tem bônus, tem uma bonificação. Então, a gente vê que a ideia é de fazer uma preservação, né, continuar nesse processo da preservação, compreendendo, assim, o legado que eles nos transmitem. Além disso, a prefeitura tem reforçado muito, né, a Rua da Memória, foi também a missão da Ordem de Serviço, que já está em obra, o Solar do Barão. Então, justamente na valorização desse corredor cultural, histórico, a gente vem aí com uma novidade também para essa região, justamente para zelar por esse ambiente, pelos usos que são dados a esses imóveis, e além disso, com toda a valorização. Então, seja com os aspectos dos equipamentos culturais da prefeitura, com os eventos, né? E aí a gente fala do Natal, sempre ali no Largo da Ordem, com uma atração, valorizando, fazendo com que a população também reconheça a importância desses imóveis. A Rua da Memória, que eu já comentei, vem ali a Escola de Circo, o Solar do Barão, deixa eu verificar aqui até seu... Porque às vezes a gente esquece, é tanta coisa.
18: A gente vai nos principais.
19: É por aí. A gente vem também dentro ainda do patrimônio histórico e da preservação, né? O prefeito já comentou várias vezes com aquela quadra em frente ao Teatro Guaíra, que a gente vai fechar, fazendo integração com a Praça Santos
18: Andrade. Eu queria aproveitar e fazer um gancho disso, que eu ia perguntar lá na frente, vamos aproveitar teu gancho. Como que vai ser isso? Como que foi pensado fechar essa quadra em frente ao Guaíra? Quanto tempo vai demorar para isso acontecer? Qual que é a ideia por trás disso?
19: Tá, a ideia, na verdade, já foi ano passado de trazer isso dentro do projeto do Natal. A gente viu a importância de integração e uma dificuldade dos usuários realmente do Teatro Guaíra. Quando você sai do teatro, você tem uma calçada ali, eu nem sei se chega a 2 metros, na verdade. Ela fica muito estreita. E uma quadra em que nós fizemos todos os estudos no hipervisor, na verdade, lá calculando o trânsito, é um desvio de uma quadra, que na verdade é um quarteirão, com um tempo até bastante reduzido, um impacto mínimo. Não foi à toa que nós fizemos no período Natal, a gente fez um fechamento tático.
18: Até porque ficava ali o palco, né,
19: no período Natal. O palco, exatamente. Nós não tivemos nenhum, assim, né, foi super bem resolvido. Então agora a gente vem com essa obra pro final do ano. Então a ideia é o prefeito fazer a abertura do Natal ali já com essa integração, com um novo espaço ali de intervenção cultural realmente para a cidade, né, reconhecendo.
18: Tem algumas coisas engraçadas, né? A Rua 15 lá atrás era aberta, na época houve uma revolução, as pessoas não queriam que fosse fechada, depois não imagina a Rua 15 sendo fechada. Acho que aí vai ser um pouco diferente, né? Não deve ter um tipo de resistência, acho que as pessoas já imaginam um espaço de caminhada.
19: Exatamente, tanto é que esse fechamento do Natal acho que nos comprovou isso, sabe? Foi um bom exercício, porque ele não teve impacto nenhum, e pelo contrário, a ideia é da gente fomentar a convivência no espaço público, a permanência, né? De ter atividades que possam ali

0: tem bonificação para os usos estratégicos. Então, é o uso realmente da cultura, uso educacional, porque é muito importante a gente ter um centro que seja ativo durante o dia e à noite. Então, esse uso educacional, noturno, presencial é incentivado, o cultural é, né, dentro dessas atividades adequadas ali para a região também acaba sendo, né, bacana, que é isso que eu acabei de falar, as pessoas saem do Teatro Guaíra e possam ter ali, aguardar, vai ter o ponto de táxi. Importante destacar que esse fechamento permite o acesso, a gente permite aquele acesso para a pessoa com deficiência, não vai ter nenhum impacto ali, então acho que reconhece isso. Então, além desse eixo prioritário, daí a gente tem o da Saldanha Marinho, em que também nós temos ali vários edifícios de preservação, que é, né, ele fala até, ele é um pouco mais novo que o setor histórico, mas que são edifícios e construções né, que são consideradas importantes para a cidade. Então, ali a gente está trabalhando muito o uso da economia criativa, a gente já vê uma movimentação diferente dos novos empresários ali da região, muito pautado nessa questão do design, enfim, novos serviços. O eixo Barão Riachuelo, já há bastante tempo, né, sempre em projetos e políticas públicas, estão pautados tanto nessa questão histórica, como também desse comércio de renovação ali da região. São eixos que são considerados prioritários. A Rua 15 mesmo também, por ser de comércio. E aí a gente vai trabalhando, a própria lei e o decreto permite, conforme o fomento que vão se instalando, como que a sociedade for se organizando, a gente tem condição de trabalhar novos e futuros, ou readequação desses eixos prioritários.
1: Então, a gente entendeu um pouco. Setor histórico, já junto com eixos prioritários, e há um outro ponto que é o setor de transição. O que é o setor de transição?
0: O setor de transição são justamente aqueles que estão mais ou menos na borda ali do bairro centro e que a gente já observa que, além daquela característica comercial ali bem do centrão, ele já tem outras atividades econômicas, ele já tem um outro perfil de moradia, e assim, até às vezes são edifícios mais altos, dependendo, se for com exceção do São Francisco, né, que ele é bastante residencial, com casas mesmo, né? Então, mas ele já tem outras características, tanto econômicas, como também, ou se for um caso residencial, com outro tipo de movimentação. Alguns são mais tranquilos, outros são agitados, vamos supor que nem o da 7 de setembro, né? O que se aproxima da 7 de setembro, já tem outro perfil, né? Tanto de frequência, como também de comércios e atividades econômicas ali. E aí a gente vê que eles são ativos que talvez ainda não tenha necessidade de tantas demandas como esse setor de baixa emissão que a gente comentou, que é o setor ali, a região que contempla a Rua 15 e o setor histórico.
1: E aí você até tinha citado um pouco o setor da roda ferroviária, que acaba englobando também. O que é pensado para essa área ali?
0: Essa área a gente trouxe porque ela é uma área, primeiro que ela está próxima ali do mercado municipal, e então, assim, e ela faz um eixo, ela se conecta, né, até com o próprio Jardim Botânico, então ela tem uma questão um pouco turística ali. E, por outro lado, a região da Rodo Ferroviária, que também é um ponto, né, de chegada de turistas, enfim, ela é uma região que a gente tem, que é praticamente propriedade da União. Então, a gente tem uma área nobre, algumas áreas que estão ociosas. Então, esse é o objetivo dela estar contemplado, porque em dado momento ali a gente quer trabalhar e ver o uso realmente adequado. Ainda não existem projetos bem concretos, mas a gente está estudando essa região para que haja essa integração e interlocução também com esse corredor ali, com o Jardim Botânico.
1: Esse é o programa Cidade é Sua, eu sou Felipe Armata, você está em 100.3 e a gente está falando da região central de Curitiba. A nossa convidada de hoje é a Tatiana Turra, ela é a coordenadora executiva do programa Curitiba de Volta ao Centro. Aqui a gente traz um pouco do lado governamental, entender como é que funciona internamente os órgãos também, a gente queria aproveitar e falar um pouco disso. Como é que é pensado o programa Curitiba de Volta ao Centro dentro da prefeitura, né? Porque ele não é uma secretaria, né? Como é que foi montada uma estrutura, quem trabalha nesse programa hoje, como é que isso foi crescendo desde que começou até hoje?
0: Bom, o prefeito já vinha, né, anunciando como prioridade da sua gestão o programa Curitiba de Volta ao Centro, as ações de revitalização. Como você disse, não é um programa multidisciplinar, na verdade, a comissão, o primeiro ato foi constituir essa comissão que faz esse diálogo com a sociedade, que faz o diálogo também com instituições do governo do estado,

0: e outros, assim como com a sociedade civil. Então a gente tem lá representantes até da Feira do Largo da Ordem participando da comissão, a gente tem representantes dos conselhos de segurança, enfim, várias instituições, a CP, FEComércio, enfim, todas elas estão lá, sindicato de Sinduscom, enfim, todas as grandes instituições estão lá. Ela é conduzida, no caso, pelo nosso vice-prefeito Paulo Martins. E, além disso, o trabalho executivo a gente dividiu em grupos temáticos de trabalho. Então, a partir daí, a gente tem um time da prefeitura bastante multidisciplinar que atua dentro, né? O programa de incentivo, os pacotes, né? O pacote de incentivos, com todos eles, a gente tem IPUC, Urbanismo, Secretaria de Finanças, a PARS, a própria SMD envolvidas diretamente, a Procuradoria, né? Então, ali, acho que são mais de 20 pessoas só neste grupo aí que a gente se reúne, mais ou menos, né? Com uma certa frequência. No início, mais era semanalmente, agora já é espaçado, depois a gente teve os plantões, tivemos os plantões de atendimento também a cada 15 dias na região central atendendo. Então, esse é um grupo, é uma das áreas, né? Então, a gente tem outras áreas com o turismo, com a Fundação Cultural, a gente vem trabalhando todos os projetos que envolvem tanto o Natal como agora o inverno, com a Secretaria de Governo junto com o Domingo no Centro. Aí a gente tem outro grupo envolvendo, eu já nem sei te dizer, Felipe, acho que são umas 40 pessoas no Domingo no Centro ali, que nós temos, né, reuniões, pelo menos uma reunião mensal na quarta-feira, acho que na terceira, quarta-feira do mês. Então, ele traz em momentos distintos, equipes distintas ali para a gente abordar as temáticas e as ações do centro.
1: E aí, dentro disso, como é que é a tua vida, né? Como é que você começou, quando você começou nesse projeto? O que você faz hoje? Primeiro, imagino uma primeira fase para entender. Aí, como é que você foi se organizando com esses setores? Como é que é o teu dia? O que você faz?
0: Olha, é meio maluquinho meu dia, mas é muito gostoso, na verdade, né? Porque a cada 15 minutos, 20 minutos, a gente tá falando de um assunto e isso é bacana, ao mesmo tempo exige, né, da gente conectar a pessoa certa com a pauta certa, mas acho que isso é muito gratificante. É importante que, assim como eu comentei da sociedade, que a sociedade aprova e quer, tem essa relação com o centro de memória, de algo muito bacana. A equipe da prefeitura também, sabe? Assim, todo mundo tem um carinho e uma intenção realmente, uma boa vontade de atuar nesse projeto. Então, meu dia, por isso que eu comentei da terceira, quarta do mês para falar do Domingo no Centro. Ele é meio organizado dessa forma, sabe? Tal dia para o Natal, tal dia para falar do Domingo no Centro, tal dia a gente fala do inverno. Quinta-feira a gente tem plantão de atendimento do pacote de incentivos. Eu tive que organizar assim, porque realmente eu sou uma só, mas tem todo esse time aí que a gente vê que se dedica muito e é muito especialista, muito dedicado realmente nas ações.
1: E a gente gosta de saber o que as pessoas te procuram para falar. Então, assim, o que é mais comum? Seja quando você está circulando no centro, quando está dentro, o que as pessoas mais pedem ou tem dúvida com relação ao projeto ou como está o centro?
0: Olha, acho que depende da fase, vou te dizer. O que é bom também, né, na verdade. A gente teve aí, nesses últimos meses, com certeza foi com relação ao pacote de incentivos, com, né, querendo saber mais informação, porque é um tema que é muito desconhecido e continua sendo. E até é por isso que eu quero até agradecer a oportunidade de a gente falar aqui, porque o edital foi o primeiro. Acho que vale a pena, né, os proprietários, os empresários, que se organizem, porque nós teremos outro. Então, a ideia é ter um por ano. A gente está à disposição, a gente vai continuar com o plantão de atendimento, porque além da subvenção, a gente tem os incentivos fiscais para quem estiver com obra. A gente tem o ISS para autônomo também fixo. Então, nós vamos manter essas atividades para fomentar, trabalhar a questão do centro. Teve um momento que a gente conversou bastante sobre a questão da coleta do resíduo, e isso foi muito, né? Até hoje perguntei pro pessoal, assim, como é que tá e tal. Então, acho que isso é bacana quando a gente não tem retorno, porque senão tá tudo tranquilo. Mas, lógico que a gente vem acompanhando sempre essa questão. Como também os eventos, né? Daqui a pouco começa o segundo semestre, e dentro da prefeitura eu faço a coordenação executiva desse programa, mas eu faço também a coordenação ali pelo gabinete do prefeito do processo do Natal, do projeto do Natal. Então, daqui a pouquinho começa o projeto do Natal, muito pautado na região central, né? Não sei porque eu levantei essa bandeirinha lá também de a gente ter várias atividades, o circuito na região central. Então acaba que eu acho que é meio que temporário, meio sazonal as demandas, sabe?
1: Queria aproveitar e falar do Natal, já que você falou que também participa dessa área. A gente até citou ali, quando estava falando do Guaíra, de como a Santos Andrade foi importante no Natal do ano passado. Eu queria que você fizesse uma avaliação disso. Como é que foi levar as principais atrações ali para a região da Santos Andrade, sendo um palco aberto em frente ao Guaíra? Como é que foi isso?
0: A gente avaliou de uma maneira muito positiva, na verdade, porque é um espaço que muitas vezes as pessoas, né, têm tradicionalmente circulam pela 15 e às vezes não passam da 15, então a gente é da parte do calçadão. Então acho que foi um momento de estimular ali essa região, que tem uma grande estrutura, que nos possibilita aí duas coisas importantes do Natal da cidade que já vem, assim, que é a cidade como cenário. Né? E ali a gente tem o Teatro Guaíra e tem o prédio da Universidade Federal. Então, dois edifícios que são emblemáticos e que passaram a integrar. E o bacana é que a gente começou a fazer esse verdadeiro circuito que eu comentei. Sai do passeio público, que era o primeiro espetáculo, mais cedo, vem para a universidade, assiste da universidade. A gente precisava de muita escuridão, né? Estar mais escuro para fazer a projeção mapeada ali no Teatro Guaíra. Então, e o ambiente da praça com a feira, que esse ano ainda a gente vai teremos novidades ali, de fomentar, além de todo o comércio que está ao redor. Eu acho que isso foi muito especial, realmente, sabe?
1: E a prefeitura já fez até o lançamento do Natal desse ano. Eu queria que você falasse um pouquinho, então. Vai ser esse circuito novamente? O que vai mudar? Como é que vai ser a relação do centro com o Natal nesse ano?
0: Então, a gente vem com esse circuito até ampliado ali do passeio público, Santos Andrade, a Rua 15. Nós teremos outras atividades na Rua 15, ainda em fase de organização, mas que sejam mais de, assim, até não só a noturna, que seja no final da tarde, que a gente possa estimular o comércio, realmente. Daí passando até, né, na verdade, a própria Praça Osório. O setor histórico também, ele ganha uma nova decoração, muito no que a gente falou da valorização do patrimônio histórico da cidade. É um espetáculo ainda diferenciado ali no Largo da Ordem, que nós estamos propondo. E também o uso bastante intenso ali da Ruína São Francisco. Então, com isso, a gente estima aí fazer esse vínculo, esse circuito, né? Ainda contando com apoio, seja da Fecomércio no Paço Municipal, o próprio Palácio Avenida, enfim, outras atrações que possam agregar essa região e permitir, estimular que o curitibano frequente, agregar os turistas. É onde também, acho que vale destacar, a gente não falou dessa questão da hotelaria, mas grande parte dos hotéis estão concentrados na região central. Então a gente vê o quanto que trabalhar o centro estimula também a atividade turística.
1: E na abertura do programa eu falei que tem o programa sendo implementado até 2050, que foram criados 15 objetivos para criar esses projetos. Eu queria falar um pouco desses 15 objetivos. Tem desde ali de morar no centro, um centro seguro, um centro acolhedor, a um centro acessível, centro a pé, né, para as pessoas andarem, a um centro saudável, a pessoas virem para o centro. Eu queria que você falasse, olhando para esses 15 objetivos que tem, qual que você acha que está mais avançado nesse momento e qual que é o mais desafiador?
0: A gente tem, tem vários, em várias fases, né, na verdade. Então, assim, o primeiro objetivo é morar no centro, é a nossa grande, é o maior deles, porque a gente entende que...
1: Inclusive é o número um, né, na lista dos 15.
0: É o número um, exatamente, o aproveitamento tá ali e todo mundo, né, sempre defende, porque é o morador que mantém aquela região de uma maneira segura, viva, que vai estimular os outros serviços, que vai estimular o comércio. Então é nesse sentido que a gente está muito pautado, né? Comentei que a gente tem um bom índice, na verdade, de habitantes, mas a gente quer trabalhar novos perfis, fazer com que o jovem ali entre 20 e 29 anos não saia do centro, fique no centro, constitui sua família. Ali a gente tem toda essa infraestrutura de mobilidade, de facilidade. Então acho que isso é gratificante. Então morar no centro é o primeiro de todos, né? É lógico que a gente trabalhou ali a questão da segurança, que a gente sempre tem que estar atento, a questão da questão social também, são desafiadores, mas são temas que, acho que, né, todo mundo tem visto quanto que o próprio prefeito tem tratado pessoalmente, tem acompanhado pessoalmente, não tem, assim, sabe dos desafios, mas encara e sempre está à disposição para reforçar. Nós tivemos essa semana o aniversário de um ano do 33º Batalhão da PM, nós temos aí a previsão da guarda também ocupar ali um novo imóvel, né, na Tiradentes. Então tem vários pontos voltados aí para essa questão. Tivemos um grande avanço com relação à iluminação, né, com a troca da iluminação LED das ruas, das vias públicas. Outro. Eu agora já fugi um pouco da lista dos objetivos, né? Mas você vai.
1: Não, mas a gente vai acordando aí, que depois eu retomo falando, aqui.
0: Uhum. Né? Tem a questão da parte da área verde, né? Das praças, da parte de sustentabilidade. Então, eu já comentei da revitalização da Praça Osório, vem com um novo projeto da área de lazer também, principalmente. A gente tem a Rua da Literatura na questão cultural e do patrimônio, eu já falei de todos os pacotes de incentivos, então a gente vê. A questão da inovação é algo que a gente, a minha próxima ação aí a ser trabalhada para a região central. Nós tivemos a questão do eletroposto já na Rua do Ferroviária, mas a ideia é de trabalhar novos sistemas inovadores para a região central, é isso que eu quero ainda trazer como pauta, sabe? Que a gente possa discutir bastante a questão de soluções inovadoras, enfim.
1: Deixa eu só fazer uma pausa disso e a gente continua, que esse é um tema interessante. A ideia é deixar que a sociedade traga esses temas ou o que você já imagina que tem que ter inovador no centro?
0: Ações voltadas para que a gente possa experimentar. E outra que a gente tem trabalhado dentro da comissão, as próprias instituições, aquilo que eu comentei, a CP fez uma pesquisa lá no domingo no centro, justamente com iniciativas deles, desse ambiente que a própria comissão ou instituições possam nos propor. Então, a gente tem também agora, nesse semestre, a gente deve lançar um edital para o domingo no centro, permitindo aí novas experiências, então a participação daí privada, sabe? Então, a gente vem buscando instrumentos, mas acho que um diálogo super aberto no sentido de receber novas ideias, sabe?
1: E aí, voltando, você estava falando um pouco dos caminhos dos 15 objetivos, né? A gente falou que o morar no centro é o principal, falou um pouco de outros pontos. Ainda, o que você acha que é o mais desafiador?
0: Como desafiador, a gente tem muito é a percepção de segurança, né? Que a gente nota. As calçadas, que as pessoas comentavam, né? A gente veio recentemente, o prefeito assinou os decretos voltados tanto com as novas soluções, com o manual das calçadas, o uso das calçadas, na verdade, né? Dos recursos. Acho que isso foi uma grande evolução. A gente viu ali, principalmente o setor gastronômico, né? Que demandava disso. Assim, vibrou com essa e deu uma boa repercussão. A gente viu que eles atenderam, participaram, porque é importante destacar que o IPUC fez, no decorrer do ano passado, ali algumas oficinas com essa pauta, junto com o urbanismo. Então, a gente viu ali quanto que isso, a gente vem trabalhando dentro de um diálogo, sabe? Sempre importante, ouvindo, trazendo essas, a mesma coisa da inovação, da gente receber, a gente avaliar aquilo que tiver dentro da proposta, da possibilidade, com certeza o município é parceiro.
1: E a gente está falando do edital, né, que fechou nessa semana, são 30 milhões de reais em subvenções, incentivos e tudo mais. Você falou que deve ter editais anuais. Então eu queria que você falasse um pouco mais disso, principalmente para quem às vezes não sabia o que estava acontecendo agora, perdeu esse edital. Quando deve acontecer de novo? Deve ser mais ou menos na mesma linha? Deve ser diferente? Como deve ser isso para 2027?
0: Isso, então é importante destacar que o edital de subvenção, o prefeito já anunciou que isso a ideia é ter um anual. A gente quer o máximo possível tentar antecipar. Esse é o nosso trabalho lá da equipe técnica, sabe? Que a gente possa ir antecipando. A princípio, para o primeiro semestre, né? Início do primeiro semestre, a gente deve anunciar esse edital. Pode ser que nesse aprendizado desse ano a gente tenha algumas adequações, mas eu diria que dá para, né, aqueles que tiverem curiosidade, interesse, pode já pesquisar. É importante dizer que a gente tem uma página web, que é do centro, né, voltado, ali encontra todas as notícias, todas as informações, e de lá pode fazer um link direto para um portal que nós também abrimos, focado na subvenção. Então, depois até posso já pegar aqui o site e passar certinho para não ter erro. Mas acho que vale a pena consultar o edital que está lá, acompanhar, porque todos os passos ali a gente fez de uma maneira muito dinâmica, a equipe até da PAS, da Secretaria de Desenvolvimento Econômico, teve um momento da consulta pública, que teve o resultado da consulta pública, teve as perguntas e esclarecimentos durante a publicação do edital, então tem as respostas lá. Então acho que ele está muito didático e agora todo o processo da avaliação dos projetos e aprovação, ele será colocado lá. Então acho que ele fica como uma boa referência. Se tiver alguma adequação, deve ser mínima e de aprendizado mesmo, facilitando tanto para o município como principalmente para o proprietário.
1: E para a pessoa que às vezes está até pensando em comprar alguma coisa no centro, abrir um negócio no centro, vale para quem vai criar algo, não precisa só ser as pessoas que já foram donas historicamente. Se a pessoa comprar agora, pode participar no projeto no ano que vem.
0: Pode, principalmente da área térrea, que é o comércio ativo, que é a loja de frente para a rua ou em uma galeria, o locatário, o empresário que loca, às vezes não é o que pode comprar a loja e postular, né, ou o espaço comercial, como também pode ser o locatário. Ele não precisa necessariamente ser o proprietário, no caso desse item para o comércio ativo.
1: Agora vamos entender um pouco da tua relação com o centro. Em que bairro da cidade você mora?
0: Eu moro no Santo Inácio.
1: Mas é isso que eu queria falar. Como é que é a tua relação com o centro? Quando que você vai para o centro? Qual que é a tua relação com o centro?
0: Olha, vou te dizer que os últimos 8 anos, 9 anos, eu trabalhei todos os dias no centro. Ali em frente ao Cavalo Babão. Eu já falei até que Cavalo Babão para todo mundo já saber onde que é. E de uma janela, assim, que eu tinha uma vista encantadora e que eu vivia, assim, públicos muito diferentes que eu observava. Eu via os turistas, né, porque eu estava ali na Secretaria, no Instituto Municipal de Turismo. Eu via muito grupos escolares, né, durante o dia, passando ali as crianças com os professores, tendo as explicações da região, né, do setor histórico. Trabalhei muito com a questão da Feira do Largo, com a parte, né, dos artesãos, enfim. Mesmo com a rede empresarial do setor histórico, com essa associação comercial. Então, assim, essa é a minha vivência. E o bacana é que o prefeito, ele determinou que a cada mais ou menos 15, 20 dias ele estaria no centro fazendo alguma agenda. Então, a cada 15, 20 dias eu estou lá com ele fazendo o atendimento. E o atendimento, ele é muito específico ou em quem mora no centro ou um grupo de empresários, de comerciantes dessa região. Então, justamente com a finalidade de nos aproximarmos, de estarmos sempre presentes. Destaco que eu também tenho a cada 15 dias que o plantão de atendimento estou lá e a gente tem ido. E o bacana é que não sou só eu que tenho essa relação próxima, assim, que a gente quer estar lá, mas a gente vê, eu vejo ali os grupos da prefeitura, sabe? Então, volta e meia, a gente tirou o almoço para estarmos rodeando lá, visitando, passando por várias regiões. Então, isso é gratificante da gente. Não tem como a gente estar longe. A gente tem que viver aquilo para saber, então...
1: E aí nisso, você falou até principalmente da região do Cavalo Babão ali, qual o ponto do centro que mais te marca por algum motivo?
0: É que agora é difícil falar, né? Porque como eu passei 8 anos
1: não,
0: lá...
1: Não, mas aí é mais a tua... Né? Não estamos falando com uma pessoa que trabalha na prefeitura, como percepção pessoal mesmo.
0: Ai, nossa, é muito difícil essa pergunta, Felipe, você vai me deixar numa saia justa aqui... Não, eu acho que assim, eu diria que essa questão, eu olhar todo dia para a igreja né, ali do Rosário, para essa região do relógio, das flores, é uma coisa que me impacta muito. Mas eu acho que quando a gente fala do retrato do centro, esses dias eu fui participar de uma reunião, tiveram duas reuniões que eu talvez fossem vistas que eu nunca tinha tido da região central. Uma foi ali do prédio da Coab, ali bem na esquina com a 15, e daí a gente vê a dimensão da 15, o movimento, quase formiguinhas lá embaixo circulando, daí vê o verde da Praça Osório, o entorno de prédios, sabe? Eu acho que ali a gente mostra que é o nosso grande ecossistema, e ao mesmo tempo a gente consegue ver a Murici, a Marechal ali com um certo fluxo de carro, acho que mostra esse ambiente completo do centro, sabe? Do que a gente quer... De revitalizado mesmo, que a gente possa circular, andar com tranquilidade, sejam famílias, seja idosos, seja mãe com carrinho de bebê, acho que é isso que a gente quer, acho que ali eu consegui enxergar talvez toda essa região do centro, gente morando, gente trabalhando, gente circulando, né, passeando, enfim, acho que talvez essa visão.
1: Acho que a gente consegue entender um pouco do que seria isso, e eu queria que você falasse um pouco de percepção agora como poder público, né, então até você falou da relação com outras cidades, de reuniões para entender como é que está o centro em outras cidades, o que que você imagina, que tem que ser o olhar da prefeitura com relação ao centro, o que tem que ser esse centro do ponto de vista da gestão?
0: Está muito vinculado, sim, até essa visão, porque a gente colocou ali uma visão de 2050 como um centro realmente vibrante, com as pessoas morando lá, tendo seu trabalho, tendo oportunidades na região central. E é isso que a gente vem observando. Assim, é legal de ver na prefeitura, assim, que volta e meia a gente recebe e-mails, chegam convites para abertura da loja, de uma loja, abertura de um escritório, sabe? Assim, e acho que é ver que essa energia da gente cuidar, zelar pela região central, ela vem contagiando muitas pessoas. E é isso que que a proposta, o programa quer, ele traz essa visão para 2050 realmente, da gente ter um centro ativo, com, que proporcione qualidade de vida, que, né, que seja acessível realmente para todos, que gere essa oportunidade. E daí a gente fala de oportunidade de estudo, de emprego, de qualidade de vida realmente, né? A gente tem muitos relatos de empresários que comentam que seus funcionários moram longe, passam duas horas no ônibus. Então, por que que ele não pode vir morar mais próximo, ter ali, sair do trabalho, poder ter uma oportunidade de se qualificar? Então, acho que são essas questões que a gente quer ver o centro funcionando.
1: E aí a gente tem um projeto de longo prazo, como você falou, 2050, né? São coisas de curto, médio e longo prazo, como a gente falou. O que que no curto prazo o curitibano vai enxergar no centro?
0: Bom, ele já tem visto essa questão, né, da... A primeira foi a entrega ali das vias, a gente vem trabalhando muito nisso, seja da Emiliano Perneta, agora a gente vem trabalhando a Ermelindo, vem ali a Conselheiro, tem todo um plano voltado para essa área das calçadas, principalmente, né, não só das vias, mas das calçadas. A gente vem trabalhando a questão da iluminação, foi, acho que, o primeiro grande resultado, foi a troca da iluminação LED, que é um ambiente, um design urbano também que dá qualidade, segurança, né, transmite economicidade, né, sustentabilidade, acho que tem vários significados. A questão dos ambientes de lazer e convivência, seja através do Domingo no Centro, seja através de, né, de todo um calendário de eventos voltado para essa convivência na região central. É muito naquela questão que as pessoas falam, né, da teoria da janela quebrada. Então, acho que é nesse ajuste que a gente vê que que são conquistas, né? São primeiros passos que nós vamos dando e conquistando. Temos essa boa perspectiva com relação ao primeiro semestre do ano que vem, aí estou torcendo para que os projetos tenham vindo, assim, sabe, redondinhos para a gente aprovar, e no primeiro semestre que vem a gente tenha não só o anúncio deles, mas talvez principalmente das áreas terras comerciais, que a gente já possa visualizar realmente as lojas se abrindo dentro desse programa, acho que...
1: E indo pro oposto, que é pro longo prazo, até a gente já, uma das entrevistadas desse programa foi a presidente do IPUC, as pessoas podem conferir na internet aqui, e ela falava muito disso, que como Curitiba foi pensado e efetivamente o planejamento aconteceu. Eu queria que você falasse um pouco disso, como é que a gente garante que o que está sendo pensado agora chegue até 2050, que tipo de artifício pode ser feito agora para que não se perca isso no meio do caminho.
0: Bacana comentar sobre isso, porque a gente pautou isso primeiro na legislação, justamente para poder dar essa visão de 2050. Não é à toa que esses 15 objetivos, Felipe, estão na lei, né, do programa, e toda uma regulamentação por decretos, né? Então, permitindo realmente essa visão de longo prazo e trabalhando nesses instrumentos também de decretos que possam que nos auxiliem também no ajuste de algumas rotas, né? Então, é a questão do eixo prioritário que a gente comentou, ouvindo, fazendo a percepção da sociedade, como que ela vai se adaptar, né? Mas, além disso, cruzando essas informações com os planos setoriais, seja com o plano diretor, seja com a questão do próprio orçamento da secretaria, das pastas, como também os demais planos, né, da cultura, do turismo, próprio investimento da saúde, enfim, que a gente possa prover aí esse resultado bem a longo prazo. E também porque nesse ambiente da comissão, que a gente fala, que é a governança, na verdade, voltada para a região central, né, para o Curitiba de Volta ao Centro, essas secretarias estão engajadas, todas as lideranças, não só os secretários, mas as equipes técnicas. E aí a gente vê que a gente consegue, né, também dar esse fluxo, né?
1: Esse foi o programa Cidade é Sua, eu sou Felipe Armato e a gente agradece muito a presença. Hoje a gente conversou com a coordenadora executiva do programa Curitiba de Volta ao Centro, a Tatiana Turra. Tatiana, muito obrigado pela entrevista e ter conversado com a gente.
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5: Duas e um, bom dia. Vamos às principais manchetes do programa de hoje. O ministro Alexandre de Moraes deu 48 horas para a defesa de Jair Bolsonaro explicar o uso de um vídeo criado por inteligência artificial exibido na convenção do PL. O Supremo Tribunal Federal quer saber se o ex-presidente autorizou o uso de sua imagem e voz. Segundo Moraes, se houve autorização, pode haver descumprimento das regras da prisão domiciliar. Se não houver, o caso pode configurar uso irregular de deepfake na campanha eleitoral. E os Estados Unidos prorrogaram por mais um ano a ordem de que declara emergência nacional em relação ao Brasil. A medida não cria novas sanções, mas mantém em vigor a base legal usada pelo governo Donald Trump para justificar ações contra o Brasil. O documento repete críticas ao governo brasileiro e ao Supremo Tribunal Federal, enquanto o Itamaraty ainda não comentou a decisão. Ex-funcionários do PL Mulher foram nomeados para cargos no governo do Distrito Federal após a saída de Michele Bolsonaro da presidência do grupo. Segundo a apuração da TMC, Michele articulou as contratações após a demissão da equipe durante a crise com Flávio Bolsonaro. O GDF ainda não comentou o caso. A Polícia Federal cancelou o depoimento de Flávio Bolsonaro na investigação que apura uma suposta calúnia contra o presidente Lula. A decisão foi tomada após a defesa apresentar esclarecimentos por escrito. O inquérito continua em andamento e apura uma publicação feita pelo senador nas redes sociais no início deste ano. O Ibovespa fechou em alta de 0,7%, impulsionado pela inflação abaixo do esperado, o que aumentou a expectativa de queda dos juros no Brasil. O dólar subiu para R$ 5,12 antes da decisão do Banco Central dos Estados Unidos. No mercado de ações, Petrobras e Ambev avançaram enquanto empresas de telecomunicação recuaram após a divulgação de balanços. No noticiário internacional, um vazamento de fósforo branco na base aérea de Osan, controlada pelos Estados Unidos, na Coreia do Sul, levou à retirada preventiva de moradores da região. O alerta foi suspenso cerca de 30 minutos depois. Ninguém ficou ferido. E as autoridades investigam um acidente com munição dentro da base, enquanto equipes realizam a descontaminação do local. Advogados argentinos denunciaram o presidente Javier Milei por participação na convenção do PL em São Paulo, onde apoiou a candidatura de Flávio Bolsonaro. A denúncia questiona o uso de recursos públicos na viagem e acusa Milei de interferência nos assuntos internos do Brasil após críticas a Lula e ao ministro Alexandre de Moraes. O governo argentino ainda não se manifestou sobre o caso. Vamos à previsão do tempo para todo o país nesta quarta-feira. Em Curitiba, o dia é nublado, mas o sol aparece também, viu? Pancadas de chuva à tarde e à noite. Máximas de 21 e mínimas de 11 graus. Já em São Paulo, o dia começa com sol, nuvens aparecem à tarde. À noite ocorrem pancadas de chuva, máximas de 30 e mínimas de 17 graus. No Rio de Janeiro, o dia é perfeito para quem quer ir à praia, sol o tempo todo e sem chuva, máximas de 35 e mínimas de 17 graus. Em Belo Horizonte, o dia é ensolarado e não chove, máximas de 29 e mínimas de 15 graus. Em Brasília, o sol aparece entre nuvens, não chove, máximas de 29 e mínimas de 16 graus. E para fechar em Recife, o dia de sol com chuvas de manhã, viu? E diminuição das nuvens à tarde, máximas de 30 e mínimas de 22 graus. No Dinheiro TMC desta semana, o assunto é o custo da alimentação no Brasil. Comer em casa ou fora de casa? O que pesa mais no bolso? Em junho, o preço médio do prato feito chegou a R$ 31,90, uma alta de 7,2% em relação a janeiro, segundo o índice Prato Feito. Com esse valor, o trabalhador pode gastar, em média, R$ 638 para almoçar fora durante os 20 dias úteis. Para analisar o que está por trás desta alta, os impactos no orçamento das famílias e as perspectivas para os preços dos alimentos, os convidados desta semana são o economista Rodrigo Simões e a economista e professora da FGV Carla Bene e o professor da Abras, João Galassi. A gente acompanha esse bate-papo agora.
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4: Olá, olá, sejam todos muito bem-vindos ao Dinheiro TMC, esse espaço aqui da nossa programação dedicado a fazer você entender melhor, se relacionar melhor, cuidar melhor do seu din-din. Eu sou Estela Ribeiro e, como sempre, muitíssimo bem acompanhada de Thiago Matheus aqui pela próxima uma hora, atualizando os principais temas que fazem parte do nosso cotidiano, da rotina do nosso bolso.
6: Exatamente, tudo bem, Estela? Um abraço para você que ouve a gente aqui na programação da TMC, ó, Dinheiro TMC no ar, te ajudando. Ajudando sempre a ficar em paz com o seu bolso, ser o melhor amigo do seu dinheiro também. E no programa de hoje, Estela, a gente vai falar de um assunto que envolve 100% da população brasileira. Não tem como. Não é um programa só para alguns, não. Ó, para você sim, porque a gente vai falar do custo da alimentação aqui no nosso país. Cada vez mais pegando no bolso do brasileiro. E a gente já deixa a pergunta logo de cara. Qual que é a melhor opção? Aí pro bolso do brasileiro, é comer em casa, é comer fora, é fazer aquela compra mensal dos produtos, aquela compra semanal, enfim, tudo isso e muito mais a gente debate nessa próxima hora.
4: Estamos hoje recebendo uma visita ilustre que vai nos trazer muitas informações, muitos esclarecimentos, que é o economista e professor da Faculdade de Comércio de São Paulo, Rodrigo Simões. Rodrigo, muito obrigada, seja bem-vindo ao Dinheiro TMC.
6: Bem-vindo.
7: Muito obrigado pelo convite, Estela, Thiago, eu que agradeço.
4: Rodrigo, eu não vou nem sem delongas. Você foi responsável por organizar, junto à Faculdade de Comércio e também em parceria com as associações de comércio do Brasil, um estudo sobre o prato feito que vocês chamaram de IPF, né? Que é o Índice do Prato Feito. E esse estudo revelou que o prato feito hoje em dia está mais caro, já aumentou em relação ao começo do ano, por exemplo. Conta pra gente como é que esse estudo e como é que ele atinge o nosso bolso.
7: Bom, muito bem, Estela. Você sabe que esse é um assunto muito importante, principalmente pro bolso do brasileiro, nesse ano de 2026, onde a gente vê a inflação correndo cada vez mais o bolso do cidadão. E foi um estudo que nós criamos na Faculdade do Comércio, em parceria com as associações comerciais de todo o Brasil, para poder tentar mensurar e capturar qual é o impacto da inflação no bolso do brasileiro. Porque enquanto a gente vê o IPCA sendo divulgado no IBGE, aí a gente, na Faculdade do Comércio, a gente chamou o índice prato feito de o IPCA de garfo e faca, que é quando você consegue verificar diretamente no balcão, no ponto de venda, o impacto realmente do custo dos alimentos, entre outros itens que compõem o prato feito. Então, é um estudo que busca capturar a sensibilidade diretamente no bolso do cidadão.
6: E o estudo mostra o quê, professor? Que o prato feito no sul do país, no centro-oeste, ele é muito mais caro do que nas regiões norte e nordeste. E a nossa região, aqui que estamos aqui em São Paulo, sudeste, está no meio do caminho. O estudo apenas comprova isso?
7: É, Thiago, exatamente. O prato feito, na média, tá, no mês de junho, ficou em R$ 31,90, na média nacional do Brasil. Só que no sul ficou mais caro do que na região norte. Ficou 16% mais caro do que na região norte. Na região sudeste, onde nós estamos aqui, ficou em R$ 31,99. O que, que isso mostra pra gente? Que você tem impactos, principalmente de matéria-prima, e impacto também de energia e de combustível, porque existem outros itens que impacta o prato feito quando chega na mesa para a população. Uhum. E é um indicador em que, se não a grande parte da maioria, mas a grande maioria tem acesso, e a gente conseguiu monitorar e mensurar como que ele é calculado, como ele é precificado pelos empresários, porque a gente também conversa muito com o setor de alimentação, e o setor de alimentação, Estela, ele se vê pressionado principalmente por dois pontos. De um lado, ele tem que manter a qualidade para o consumidor, o preço é sensível, mas por outro, existem os custos que estão pressionando. Principalmente com essa guerra que a gente está vendo agora, que é a questão de energia, custo de diesel, que impacta a logística, que impacta no alimento, e a gente ainda tem uma surpresa para o próximo semestre, que é a chegada do El Niño.
4: Pois é. E professor, a gente está falando da diferença entre as regiões e os pratos devem ser diferentes nas regiões também, né? Por exemplo, aqui no Sudeste, aqui em São Paulo, o nosso prato feito o que que é? O arroz, o feijão, uma proteína, uma saladinha e um acompanhamento. Como é que esses alimentos são variados ao longo das regiões?
7: Bom, muito bem. Sabe que essa sua pergunta ela foi importantíssima na hora da gente criar a metodologia de pesquisa. Porque na metodologia, o que, que nós temos mensurado e qual que é a regra para os pesquisadores fazerem? Tem que ter o carboidrato, que é o arroz, o feijão, tem que ter as hortaliças. E tem que ter a proteína, no mínimo isso, tá? Qual que é a proteína? A proteína é carne vermelha ou frango, mas aí pode mudar. Tem uma carne que uns usam um tipo de carne, no norte usa outro tipo, mas tem que ser uma carne vermelha ou a carne branca, que é o frango. O peixe não entra.
4: Tá.
7: E o valor e o preço, né, a modalidade do prato, é o prato que não está na promoção. É o prato realmente precificado pelo restaurante, é o prato mais barato e acessível, por isso que chama prato feito, e aí a gente consegue ter uma base correta, até mesmo de comparação.
4: E tem um peso? Esse prato tem que pesar determinados gramas para ser considerado um prato feito?
7: Não necessariamente, tá? Mas a porção ela é muito parecida
4: tá.
7: em todos os restaurantes que nós mensuramos. Não é por quilo, mas é pelo prato em si já composto.
4: Tá joia.
6: A gente está recebendo aqui o Rodrigo Simões, ele que é economista, professor da Faculdade do Comércio de São Paulo, autor dessa pesquisa, inclusive, que a gente vai detalhar mais ao longo do nosso Dinheiro TMC. Mas antes de mais perguntas, né, Estela, mais detalhamentos, a gente dá um tempinho aqui no Papo na Conversa com o professor para passear pelo Brasil e entender como os custos da alimentação estão impactando aí o orçamento do brasileiro. A gente começa por Minas Gerais nesse momento. Vamos mostrar esse levantamento do mercado que foi identificado que comer fora de casa está cada vez mais caro. Então, com a alta aí dos alimentos, os valores das refeições também sofreram impacto. E quem traz os detalhes para a gente nessa reportagem é o Júnior de Castro.
8: Comer fora de casa está cada vez mais caro e aqui em Belo Horizonte o cenário não é diferente. De acordo com o economista Feliciano Abreu, do site de pesquisas Mercado Mineiro, as variações na comida quilo, no prato feito e no marmitex, por exemplo, podem chegar a quase 1000%.
9: Hoje a gente tem um quilo do self-service custando de R$ 19,99 até R$ 209,00, uma diferença de 945%. O próprio prato feito de R$ 16,00 até R$ 69,90, com a diferença de 336%. O marmitex grande de R$ 16,00 a R$ 45,90, com a diferença de 186%. Um suco de laranja, por exemplo, natural, de R$ 5,00 a R$ 14,00 com 300 ml. Assim também como um refrigerante em lata de R$ 4,50 até R$ 9,90, com a diferença de 120%, dependendo do restaurante da localização. Hoje o preço médio do prato feito chegando a R$ 31,75 e o própria comida aquilo, né, que de janeiro até agora subiu 2,23%. O consumidor estava pagando em média R$ 76,35, atualmente está pagando em média R$ 78,05. O próprio marmitex também subiu quase 3%. O marmitex pequeno, que era R$ 21,00 em janeiro, já está passando a R$ 21,60. Aí dá um aumento de quase 3%.
8: Ainda segundo Feliciano, mesmo com a variação na localização e qualidade da comida dos restaurantes, o cálculo de quanto o trabalhador gasta por mês com alimentação tem assustado os bolsos.
9: Você pegar, por exemplo, um marmitex por dia, pelo preço médio de R$ 27,50, mais um suco de R$ 7,85, ele gasta somente no almoço R$ 35,35. Se multiplicar isso por 30 dias, é R$ 1.000,60 somente com o almoço de PF. Se for na comida aquilo, comendo em torno de 500 gramas por dia, na hora do almoço, você está pagando R$ 39,00 da comida em média e R$ 7,85 do suco, dá R$ 46,88 por dia. Multiplicado por 30 dias é R$ 1.406,00. Somente no almoço.
8: O site Mercado Mineiro realizou este levantamento em 105 restaurantes de Belo Horizonte e região metropolitana entre os dias 29 e 30 de julho. E a dica é simples, pesquisar sempre.
4: Obrigada, Júnior, pelas suas informações. E como o professor Rodrigo já antecipou, no segundo semestre a gente vai ter a incidência do El Niño, que deve trazer chuvas acima da média para a região sul.
10: e o que pode esclarecer ainda mais o custo dos alimentos, até encarecer o custo dos alimentos até o final do ano. E mesmo assim, especialistas afirmam que ainda é mais vantajoso cozinhar em casa. As informações direto de Curitiba com a repórter Isabela Miranda.
11: A região sul do Brasil tem o valor mais alto do prato feito brasileiro. A média chegou a R$ 34,90, aumentando 7,2% neste primeiro semestre de 2026, custando mais, inclusive, do que a média nacional, que chegou a R$ 31,90. As informações são do índice Prato Feito, da Faculdade do Comércio de São Paulo. Já a cesta básica também tem valores elevados nas três capitais da região sul. No mês de junho, em Florianópolis, o valor chegou a mais de R$ 918. Em Porto Alegre, chegou a R$ 889 e em Curitiba, R$ 842. A professora do Centro Universitário Integrado de Campo Mourão, doutora Alexandra Cardoso, reforça que diversos fatores influenciam no valor dos alimentos na região sul.
12: Isso é muito importante, porque quando a gente mede inflação, a gente mede por vários outros parâmetros, né? Então é a habitação, é a energia, é transporte que vem vinculado. Estamos também, né, alguns municípios, pelo menos Campo Mourão, está com a inflação? Está, mas não necessariamente a alimentação se deve somente à inflação, né? A gente tem uma questão aí de transporte, a gente tem uma questão de mercado internacional e a gente tem uma questão climática que impacta muito na nossa alimentação, né? Então, acredito assim, que só dicas é que as pessoas se preocupem agora em olhar os preços no mercado e fazer opções. Né, opções mais baratas, trocar um produto pelo outro, é realmente assim, prestar atenção naquilo que a gente está consumindo agora, para não perder a qualidade da alimentação.
11: Para a professora, mesmo com a alta na cesta básica, ainda é mais viável para paranaenses, catarinenses e gaúchos comerem em casa.
12: Quando nós pegamos Sudeste e Sul, ele tem uma proporção maior no seu valor, né? Nós acreditamos que geralmente pode ser uma questão... realmente transporte, né? Pode ser que fatores climáticos, a gente tem sido mais afetado em relação a fatores climáticos, que isso também resulta nos preços finais, né? Então compensa sim você fazer em casa, até porque você vai mudando, você pode alterar uma carne, você pode colocar um pouco mais de verdura, quando uma hortaliça está muito cara, né? Por exemplo, a gente teve o fato do tomate ter um alto preço no último mês, a gente troca esse tomate por um outro, né? O restaurante, né? O prato feito, ele se sente na obrigação de sempre servir os mesmos componentes. E talvez por isso ele fique até um pouco mais alto.
11: Para o restante do ano, a previsão é que os valores fiquem ainda mais elevados como consequência dos fatores climáticos. O El Niño deve trazer para a região sul chuvas acima da média esperadas para a época, podendo encarecer o custo na produção de alimentos e até mesmo levar à perda de plantações. A logística na distribuição também pode ser afetada nos estados do Paraná, Santa Catarina e Rio Grande do Sul, dependendo das condições do tempo.
6: Valeu, Isa. Um abraço para você. Obrigado pelas informações do Sul. A gente pega um voo, vamos para o Nordeste agora falar com o Kennedy Lacerda, porque o tradicional prato feito, conhecido por ser uma das opções mais econômicas para quem almoça fora de casa, ele está pesando cada vez no bolso do brasileiro, a gente já vem batendo nessa tecla. Daqui a pouco a gente volta a falar do estudo, mas antes o nosso repórter Kennedy Lacerda traz as informações direto de Recife.
13: R$ 30, este é o preço médio do PF aqui no Nordeste. A região concentra o segundo valor mais barato do país. Porém, comer fora de casa ainda é um desafio. Quem almoça em restaurantes todos os dias úteis da semana precisa desembolsar R$ 660 por mês, o que significa aproximadamente 40% do salário mínimo. De acordo com levantamentos recentes, entre os alimentos que mais pressionaram a subida dos preços estão carne bovina, tomate e cebola. Para tentar minimizar os custos, muitas vezes é preciso fazer algumas substituições, como, por exemplo, escolher proteínas mais baratas, dentre elas, frango ou ovo.
10: Kennedy, valeu pelas suas informações. E se a sensação é de que o dinheiro está rendendo menos na hora de se alimentar, Os números confirmam essa percepção. Na capital fluminense, o preço da cesta básica está salgado, chegando a quase R$1.000. Já o preço médio do prato feito fica em torno de R$60. E o curioso é que no Rio de Janeiro, às vezes em que eu estive, que eu consumi o prato feito, o feijãozinho deles lá é o feijãozinho preto, né? Que é o que a gente costuma colocar na feijoada aqui em São Paulo. Nosso feijão de todo dia é o feijão carioca, que é aquele marronzinho, né? Mais cremoso.
7: E pro carioca, o feijão carioca é o preto. É uma confusão, né?
10: Eu, particularmente, adoro o feijão preto. Quem traz essas notícias do Rio de Janeiro pra gente é a Júlia Novaes.
14: Um levantamento do Departamento Intersindical de Estatística e Estudos Socioeconômicos mostra que no primeiro semestre de 2026, todas as capitais brasileiras registraram alta no preço da cesta básica. Aqui no Rio de Janeiro, o cenário chama atenção. A cidade tem a terceira cesta básica mais cara do país, custando R$ 920,94. Só entre maio e junho, o aumento foi de 0,71%. Em 12 meses, a alta chega a 9,2% e apenas neste ano já passa de 16%. Isso significa que uma parcela maior da renda das famílias está sendo destinada somente à alimentação. Entre maio e junho, 9 dos 13 produtos da cesta básica ficaram mais caros. As maiores altas foram da farinha de trigo, do tomate e do feijão preto. Carne, arroz, pão francês, leite e manteiga também subiram. Já açúcar, batata, café e óleo de soja tiveram queda, mas não o suficiente para aliviar o custo final da cesta. Segundo o DIIS, esse aumento é reflexo dos problemas climáticos, da redução da produção agrícola e da alta nos custos de distribuição, que acabam chegando ao consumidor. E o impacto não para no supermercado. Comer fora também ficou mais caro. Segundo a Lelo, uma refeição no Rio custa em média R$ 63,36. O prato comercial sai por cerca de R$ 50,00, enquanto uma refeição à la carte ultrapassa os R$ 100,00. Já o levantamento da Ticket Edenred aponta um preço médio de R$ 60,46 por refeição e um gasto mensal com alimentação de quase R$ 800,00 para quem utiliza o benefício.
7: Valeu, Júlia. Obrigado pelas informações direto do Rio de Janeiro. Bem, esses foram os nossos repórteres, trazendo aí um panorama de cada praça TMC. Mas a nossa equipe foi para as ruas para falar com você, ouvinte, para saber o que as pessoas estão sentindo na hora de se alimentar em São Paulo, por exemplo. O que elas estão fazendo para se virar e não gastar tanto? Tá dando para comer fora de casa? O nosso ouvinte responde e também traz perguntas para o nosso entrevistado, Rodrigo.
15: O que é ideal? Comer na rua ou a pessoa trazer de casa?
7: Bom, essa é uma boa pergunta, Estela, Thiago, entre comer fora ou produzir em casa. Você sabe que todo trabalhador hoje tem ali a dificuldade de carregar o valor do seu benefício de alimentação, de refeição até o final do mês, comendo fora ali no intervalo de trabalho. Mas existe uma estratégia, tá? Porque eu acho que a população, que o cidadão, que todo trabalhador ali na hora do almoço pode fazer. É uma parte ele mensurar, uma parte ele gastar fora, comendo prato feito, e a outra estratégia é, se for permitido, se for possível, produzir em casa, tá? Porque hoje o aumento das pessoas, do número de pessoas que estão levando marmita para o trabalho, tem crescido muito, porque o preço médio da refeição no dia a dia é maior do que o benefício médio oferecido pelas empresas. Então, isso tem corroído uma parte do orçamento do trabalhador e até mesmo da família.
16: Muita gente ainda questiona, né, Rodrigo? Fala assim, não, ó, para mim compensa mais comer fora de casa. Porque eu vou ao mercado, tá tudo muito caro, tá tudo muito difícil e tudo mais. Mas o estudo não mostra exatamente isso. Então, assim, para algumas pessoas isso pode funcionar, né, professor? Para outras, nem tanto. Então, não dá para cravar. É assim que funciona ou é assim que funciona? É melhor comer no serviço? É melhor comer em casa, trazer a marmita, né? Então, funciona de pessoa para pessoa? É mais ou menos isso?
7: Exatamente, Thiago. Você sabe que aí o trabalhador ele tem que fazer uma análise, sim, né? Do que ele consegue otimizar o valor que ele gasta com refeição fora do trabalho, juntando com o benefício que ele recebe pela empresa. Para quê? Para que o valor da alimentação que ele vai gastar fora não corroa parte do orçamento dele, do salário, da família, da renda, que talvez iria para uma educação, iria para um lazer, iria para medicamento. Então ele consegue comer um pouquinho fora e produzir um pouquinho dentro de casa.
17: Vamos para a próxima pergunta?
18: Por exemplo, comer uma comida mais simples, tipo assim, um arroz, um feijão, uma fritas, uma salada. Isso impacta até quando, até quanto no financeiro? Porque hoje em dia, esse tipo de alimentação, para ser num lugar mais ou menos saudável, na minha opinião, eu penso que é muito caro.
7: Sim. Bom, essa é uma pergunta importante da nossa entrevistada. E o que, que acontece, né? Hoje, o prato feito, o valor médio do prato feito no Brasil inteiro, realmente ele tem ficado cada vez mais caro. O aumento é de 7,2% em junho comparado a janeiro. Então, você vê que é um aumento até mesmo acima do indicador do IPCA. E de 5,4%, Estela e Thiago, em relação a junho do segundo trimestre contra o primeiro trimestre. No caso dessa pergunta, o que a gente pode entender é que o trabalhador ele pode pesquisar os dias em que o prato feito entra em promoção nos estabelecimentos e até mesmo aderir aos cupons de desconto e aos aplicativos personalizados das marcas que oferecem pontos para você poder trocar por desconto. Isso acaba ajudando a economizar. E funciona, viu? Você participando desses programas, principalmente dessas redes de restaurantes, redes de fast food, você consegue. Consegue até alcançar alguns bons cupons de desconto. Agora, é fato que comer saudável tem ficado muito caro, porque o alimento, a matéria-prima, tem sido impactada por diversas razões, tá? Não só no Brasil, mas no mundo inteiro. Mas para o trabalhador isso é importante, porque cada um real a mais que ele gasta no dia a dia da sua refeição é um valor que acaba saindo do orçamento dele.
17: E professor, falando sobre alimentação saudável, que realmente custa mais caro, a gente está falando aqui dos alimentos médios, né, do brasileiro. Não estamos entrando na seara dos orgânicos, dos alimentos para quem tem restrições alimentares, por exemplo, que não pode se alimentar com glúten, no caso dos celíacos, os intolerantes a determinados tipos de alimento. Nesse caso, então, esse preço pode ficar muito mais caro, né?
7: Sem dúvida, Estela. Você sabe que o índice do prato feito, ele busca capturar o preço da refeição básica. Agora, quando você tem uma refeição um pouco mais elaborada, com ingredientes, né, a um nível ali de saudabilidade maior, produtos específicos para uma boa dieta, realmente o preço, ele é muito superior a esse, tá? A refeição média, ela certamente e facilmente passa dos R$50, por prato pronto, mas não é o acesso que todo brasileiro, que todo cidadão tem. Então, por isso que o brasileiro ou o trabalhador, fazendo essa combinação entre produzir em casa e comer fora, e até mesmo comprar marmitas semi-prontas, também acaba sendo uma outra alternativa.
17: Aquela marmitinha congelada. Sim. Que fica ali no freezer, né? Pra gente ir pegando... antes de ir pro trabalho, você já pega uma, ela vai descongelando no caminho. Quando chega na hora do almoço, já tá quase em temperatura ambiente.
16: Praticidade e é saudável, né? É. E se ajudar no bolso, melhor ainda. Tem mais ouvinte mandando a sua pergunta pro nosso economista, professor Rodrigo Simões, aqui no Dinheiro TMC.
19: Eu creio que uma dúvida sobre alimentação saudável, né? Porque a gente come fora e tem muita besteira, muita comida rápida, pronta, que não faz bem para a saúde. Então, acho que seria uma pergunta mais nesse sentido, assim. O que, que a gente pode procurar, se houver a necessidade de comer fora? Como que a gente pode comer de uma forma barata e saudável?
7: Olha, você vê, outra pergunta interessante também sobre a questão de como comer fora, pagando mais barato.
16: Pois é.
7: Mais barato do que o prato feito. Existe, sim, algumas opções. Hoje, no mercado, em geral, de alimentação, tem se destacado um segmento de marmitas prontas. Aquelas marmitas congeladas, aquelas marmitas semi-prontas que ficam nas gôndolas de supermercados, nas geladeiras e até mesmo nos restaurantes. Isso também é uma opção, porque você consegue comer, fazer a sua refeição por um preço menor, mas a gente só tem que se atentar a um ponto. Boa parte dessas marmitas prontas, elas possuem uma quantidade de ingredientes um pouco menor do que o prato feito. Uhum. Então, elas são mais baratas, mas às vezes também a quantidade ela é um pouco menor. Então, o cidadão ele vai ter que dar um jeito de equilibrar ali, né, a sua fome com a quantidade de alimentos e também o valor, o seu poder aquisitivo de renda para poder comprar.
17: Professor, a gente está falando aqui, tomando como base uma pessoa, né? Eu, por exemplo, sou solteira, moro sozinha, então eu faço essa conta com o meu gasto diário. Mas no caso das famílias, por exemplo, você tem ali 3 pessoas que saem para trabalhar. Nesse caso, fazer a comida em casa, em que você já prepara as 3 marmitas, ou seja, você prepara uma quantidade maior dos alimentos para dividir em 3 marmitas, porque leva o pai, leva a mãe, leva o filho. Você acha que aí, nesse caso, a economia é maior?
7: Olha, você sabe, Estela, que realmente esse é um grande impacto no orçamento, porque comer fora hoje, 20 dias úteis, a essa média de prato feito que nós pesquisamos, nós estamos falando de R$638 por mês, por pessoa. Então imagina uma família ali com pelo menos 3 pessoas que trabalham fora, tá? Ou até mesmo filhos que precisam se alimentar fora durante o período de aula, etc. Você já tem um impacto no orçamento de quase R$2.000 só com alimentação básica. Não estou falando nem que é aquela alimentação do restaurante, do lazer, do passeio, não é. Agora, certamente, com esses R$2.000, pode haver um equilíbrio entre um período a família ou o trabalhador come fora, se alimenta, buscando os cupons de promoção e até mesmo produzir a produção sendo feita em casa, porque isso vai ajudar a economizar. E dinheiro no bolso, melhor, porque você tirar dinheiro do gasto com educação, com lazer, com remédio, para poder complementar a alimentação fora, que você está ali no momento do trabalho, eu acho que fica um pouco defasado ali.
16: É sobre isso que eu ia justamente perguntar, viu, professor? Vamos voltar a falar um pouquinho do seu estudo, que está mostrando, então, esse aumento, né, no prato feito do brasileiro em 7,2% no ano, né? Então, sim, ficou acima da inflação

0: pagando só pelo preço da comida em si. Tudo que está no prato envolvido, que o trabalhador, o consumidor, o cliente, ele não vê, o que, que é que está embutido ali, que o empresário, ao precificar o produto, o que, que ele coloca ali no valor do preço final? Ele coloca o custo do ponto comercial. Aluguéis no Brasil, nesse primeiro semestre, cresceram
1: Caríssimo, sim.
0: aproximadamente, pelo menos entre 3, 4 e 5% reajuste de ponto comercial. O que mais está embutido? Folha de pagamento, funcionários e benefícios. Salário mínimo e salário médio cresceu em média 7%. Então também vai para a precificação do produto final. Você também tem benefícios que os trabalhadores também recebem. O empresário vai lá e também coloca na formação do preço de venda. Outros pontos que são importantes: o custo do diesel, da gasolina, que impacta a frete e impacta o custo do alimento também na matéria-prima. Na matéria-prima, você também tem outros itens importantes que vale destacar. Hortaliças. Nesse primeiro semestre, você teve hortaliças que cresceram, tiveram um aumento de mais de 40% no preço. Carne vermelha, em média, pelo que a gente conversou com os empresários do ramo de alimentação, mais de 10%. E para não deixar de lado e menos importante, existe um ponto crucial que vale destacar. O empresário do ramo de alimentação, ele também precisa manter a porta aberta. E ele depende muito de capital de giro. Para tomar empréstimo de capital de giro, você tem uma taxa de juros que também paga. Taxa nossa Selic ainda alta, que prejudica bastante o crédito, não só para as famílias, mas para as empresas também. Mas esse custo financeiro também vai para o preço final. Por isso que quando você paga pelo prato feito, você está pagando não só pela comida, mas pela estrutura, Thiago, de negócios do Brasil. Quanto custa operar um setor, um segmento de alimentação na economia brasileira?
2: O professor, dentro do nosso prato feito hoje, qual que é o alimento mais barato e o mais caro?
0: Boa pergunta. Você sabe que hoje, nesse primeiro semestre, o frango ele teve uma desaceleração, tá? A carne branca teve uma desaceleração. O feijão encareceu mais de 40%, e esse ficou bastante caro, que aí impactou também o preço final. E também tem a questão da carne, que a carne pesa bastante. Então, assim, no mínimo 100 gramas que o empresário vai colocar ali no prato, então você tem carnes ali com mais de 10% de aumento, então ali a margem do empresário também fica apertada. Dói no bolso, mas também dói no fluxo de caixa do empresário.
2: É por isso que muitas vezes a gente compra um PF-ão, né? Como a gente chama, um marmitex, e vem aquela cama de arroz que não termina nunca, né? Porque o arroz é a base que dá o peso, aquela substância, e é o alimento que está dentro ali dos valores dos mais baratos, né?
1: Ô professor, a gente sabe que estudo não trata de achismo ou qualquer tipo de projeção. Até dá para fazer projeção, mas baseado em fatos, né? Em estudos e tudo mais. O que eu faço pergunta para você, baseado no estudo que você trouxe para a gente: existe chance agora desse próximo semestre, ou até já vislumbrar o ano que vem, o preço dos alimentos ficarem mais caros ainda, ou você consegue ver um desafogo aí e dá para baratear um pouco? O brasileiro que ouve agora o nosso dinheiro TMC, ele pode ficar mais preocupado ou um pouco mais aliviado nos próximos meses?
0: Tiago, essa sua pergunta é sobre perspectivas, então é excelente, tá? O que que vem pela frente? A gente tem monitorado vários indicadores econômicos no geral, tá? E o que que tem nos preocupado para a gente já se preparar principalmente para esse segundo semestre de 2026? Analisando o relatório e a divulgação do INMET, que é o Instituto Nacional de Meteorologia, do governo, fala que a probabilidade do El Niño acontecer nesse segundo semestre, ele é muito grande, com excesso de chuvas na região sul e redução de chuvas com excesso de calor na região centro-norte. Isso certamente impactará a safra de alimentos brasileira. Impactando a safra, se você tiver menos produtos produzidos, fica mais caro o preço, chega mais caro no restaurante, que depois vai chegar mais caro no prato do consumidor. E além disso, você tem, infelizmente, mais um fator, que é o fim do cessar-fogo da guerra dos Estados Unidos com o Irã, que faz com que o custo dos fretes e da logística internacional encareça também e contribua para o aumento do diesel, o aumento da energia. Então, tudo isso é uma cadeia que engloba. Só que, pensando no prato feito, a gente acredita. Começamos a já colher as informações, os dados desse segundo semestre, Pode vir, sim.

0: infelizmente, trazer novos aumentos.
1: Tá, joia. Professor, gostaria de agradecer a sua presença aqui no Dinheiro TMC. Muito esclarecedora essas
0: Sim,
1: informações para a
0: estudo
1: gente ter.
0: importantíssimo, né?
1: Seja sempre muito bem-vindo ao Dinheiro TMC.
0: Obrigado, Estela, pelo convite, Thiago também. A Faculdade do Comércio agradece e também a Associação Comercial de São Paulo. Muito obrigado.
1: Obrigada.
2: Rodrigo Simões, economista e professor da Faculdade do Comércio de São Paulo, aqui conosco no Dinheiro TMC.
1: Pois é, Thiago, e a gente está falando aqui do consumidor, né? Como é que o pessoal na rua está se organizando com essa alimentação do dia a dia? A TMC foi às ruas, claro, para saber como é que é. Vocês preferem comer em casa? Preferem comer no trabalho? Levar a sua marmitinha? Comer no restaurante por quilo ali perto do seu trabalho? Vamos ouvir.
3: Olha, eu prefiro comer em casa, que é uma comida mais saudável para mim e para o meu filho. Mas hoje, São Paulo sendo uma cidade gastronômica, temos muitos restaurantes a preço acessíveis que trabalham também com o gostinho caseiro, com a qualidade caseira.
4: Eu prefiro comer na rua. Eu estipulo um orçamento para alimentação todos os dias.
5: Prefiro comer em casa. Eu como fora porque eu trabalho, mas se eu tivesse que escolher, eu comeria em casa.
6: À noite em casa, na hora do almoço não tem jeito, eu tenho que almoçar no restaurante próximo ao meu trabalho.
7: Eu prefiro comer em casa. Na questão financeira, hoje eu comi fora, gastei uma nota comendo fora e eu tinha uma baita comida boa em casa e eu poderia ter economizado se eu tivesse trazido marmita. Tá muito caro comer fora, então eu prefiro comer em casa mesmo.
2: Tá aí o ouvinte TMC comentando se tá dando para comer fora de casa ou não, o que que é melhor para saber de tudo isso. Melhor agora, ainda, a gente vai falar com a economista, professora Carla Bene, e vamos tentar descobrir qual que é esse motivo dos preços dos alimentos estarem tão altos. Professora Carla, bem-vinda novamente. Muito obrigado pela participação.
1: Oi, professora, bem-vinda.
8: Obrigada, Tiago, Estela. É sempre uma alegria estar aqui com vocês.
2: Agora, professora, essa resposta é fácil de dar. Por que que o preço dos alimentos estão tão caros? São os fatores externos que a gente observa: guerra, inflação e tudo mais. Mas tem uma explicaçãozinha um pouco mais simples para quem acompanha a gente agora?
8: Olha, esse é um patamar de preços. O patamar de preços subiu. Então, mesmo que não tenhamos uma inflação explosiva, não existe nada disso no Brasil. A gente está aí com 4,6 mais ou menos de inflação aí no ano para o IPCA. Essa construção do patamar de preços, ela vem subindo muito depois da pandemia, em todos os lugares do mundo. E aqui no Brasil, a gente também passa a ter esse reflexo. Então, a gente tem essa sensação real mesmo de que quando a gente vai ao supermercado e faz as compras, sempre o preço sobe. Só que mesmo que a gente faça aí um olhar, pegar uma lupa e olhar aí a nossa conta, você vai ver que alguns itens caíram, outros subiram, mas na média a gente acaba sempre tendo esta sensação que é real de que eu gastei muito e levei pouca coisa no supermercado. Então isso é uma questão de patamar de preços que tem subido bastante. E um grande impacto são as questões climáticas também, principalmente para itens perecíveis como frutas, verduras e legumes.
1: Ah, para o nosso ouvinte fica até uma dica. Existem alguns serviços que estão atrelados a pequenos produtores, por exemplo. Eu já participei de um desses sistemas que você compra uma caixa de alimentos de pequenos produtores e você não sabe o que vai vir. É como se fosse uma assinatura. Então, semanalmente chega uma caixa na sua casa com os alimentos que foram produzidos naquela semana. Então, chegam umas verduras ali que você nunca viu, nunca ouviu falar. Quer dizer, no meu caso, que não sei cozinhar, por exemplo, é um desafio, porque chega lá uma chicória, eu nunca fiz uma chicória, não sei como, mas é exatamente isso, é a possibilidade também da gente variar e ampliar a nossa dieta, né, professora?
8: Isso, e olha, eu vou dar uma dica para você e para todo mundo. Saber cozinhar é algo muito importante para o longo da vida, para a gente poder dominar aquilo que a gente come. Porque senão, a sedução dos ultraprocessados, ela é muito fácil quando a gente está passando na rua e compra alguma coisa e desembala. Então, no entanto, que essa é a frase mais importante quando a gente pensa na dieta no Brasil, que é descascar mais e desembalar menos. Então, essa ideia da cesta de produtos que você recebe, inclusive se forem orgânicos, vai ter um amassadinho, vai ter uma batidinha lá na banana, E vai até ter, talvez, uma lesminha no meio da chicória. E é porque são orgânicos. Então, por favor, não entre em pânico, né? Então, cuidado para entender o processo. E eu acho que essa surpresa, ela leva a uma série de coisas. Olha que um refogadinho de chicória vai bem, hein?
2: O professor, o brasileiro, no geral, ele gosta de achar um culpado para as coisas. Ou é o governo, ou são as guerras, ou é o clima. Alguma coisa que está encarecendo e está impactando a gente. Responde para a gente, então, o que mais está pesando então, no bolso do preço dos alimentos? É o clima? É o dólar? Ou, abre um parênteses aí no dólar, o que está acontecendo na guerra mesmo, internacionalmente falando? Ou são os juros também?
8: Nós temos os juros, porque no Brasil nós temos a maior taxa real de juros do mundo, então quando o empresário pega dinheiro emprestado, ele acaba repassando uma parte disso nos produtos dele, então seja um supermercado, um atravessador, o que for, então os juros é um problema. As questões climáticas, elas alteram muito, por isso que eu já mencionei e volto na questão da gente alterar o nosso hábito, porque se um preço estiver muito caro, a gente arruma um substituto, digamos assim. Então, as questões climáticas, você consegue minimizar com algumas ferramentas específicas, que o Brasil precisa entender isso profundamente, né? Trabalhar com irrigação, com silagem, uma série de outras coisas. Quando a gente pensa na guerra, a gente pensa no combustível e pensa no frete. Aqui no Brasil, nós não tivemos esse impacto tão grande, mas tivemos impactos nos fertilizantes. Uhum. Então, uma novidade importante para a gente no Brasil, nós somos muito dependentes de importações de fertilizantes, e o Brasil agora está trabalhando para fazer biofertilizantes e para a gente caminhar para uma certa independência em relação a isso. Então, nós temos vários fatores, políticas públicas que podem melhorar em relação a isso. Então, quando você falou, a gente está sempre terceirizando a culpa, né? A culpa é sempre externa. Por isso que eu comecei falando que a gente também precisa pensar que nós também contribuímos para o processo inflacionário. Quando um preço sobe, a gente continua comprando, uhum, mesmo ele elevado. Um exemplo rápido para vocês é o café.
2: Sim,
8: quando
2: sim.
8: O café subiu muito de preço, em economia ele tem uma característica chamada de preço inelástico. O que será isso? Eu vou explicar de uma forma bem fácil. Você está no supermercado, olha a prateleira, olha aquele pacote de meio quilo de café, xinga. Olha aqui, isso aqui é um absurdo. Aí você pega, coloca no carrinho e fala o quê? Ah, eu não vivo sem o meu cafezinho.
1: É.
8: Sabe o que é isso? É um preço inelástico. Ele não tem substituto e você paga. E aí tem um ponto. O produtor sabe que você paga e o supermercado também sabe que você paga.
1: É verdade. E às vezes você fala assim, vou comprar só de raiva. Professora, a senhora falou sobre a questão do cozinhar ser importante e a gente está aqui desde o começo do programa abordando essa questão do cozinhar em casa, de se alimentar em casa ou se alimentar na rua. Diante da sua experiência e dessa nova rotina que a gente tem, você acha que hoje em dia compensa mais fazer a compra no supermercado e cozinhar em casa para levar a sua marmita para o trabalho, para a escola? Ou ainda dá para achar mecanismos de se alimentar na rua de maneira parecida, economicamente parecida?
8: É muito importante a gente entender o seguinte, se você recebe um vale-refeição, se esse vale-refeição cobre a sua refeição, digamos assim, nos 20 dias úteis ao longo do mês, se não cobre e você precisa fazer um complemento, se você vai a um restaurante fora do padrão do seu vale-refeição e aí chega no dia 10 o dinheiro já acabou. Então, todos esses itens, eles são importantes para você pensar com uma cabeça mais financeira, digamos assim, uma cabeça mais de educação financeira. Se a gente pegar os dados médios aí de valor que você gastaria, que dessa última pesquisa que saiu do Prato Feito, sairia mais ou menos, acho que R$638 por mês que você gastaria para comer fora em média.
1: Exato.
8: Não foi isso, mais ou menos, os dados que a gente estava vendo?
1: Uhum.
8: Eu resolvi fazer uma conta ao contrário. A gente, no lugar de pensar em 30 dias, a gente precisa pensar em 12. Se você pegar esse valor e multiplicar por 12, você vai ter R$7.656 no ano. Aí vem a sua pergunta. Se esses R$ 7.656 no ano, eu continuo usando no restaurante ou eu faço compras e levo a minha marmita? Eu daria uma sugestão. Fazer as compras e levar a própria refeição, mas deixar sim um dia por semana para você poder comer fora, para poder socializar, para ter aquele dia de relaxamento, pode ser na sexta-feira, no sextou, ou pode ser em outro dia da semana que você queira. Para quê? Para que você não carregue esse peso. E tem a questão da qualidade do alimento. Se você tem uma dieta específica, se você quiser fazer uma alimentação mais saudável, porque você cozinhou e você sabe, mas Carla, eu vou ter que cozinhar quando eu cheguei em casa ou no domingo, vou ter que fazer as marmitas, as refeições. Isso também é uma questão de hábito. Mas pense na questão do valor financeiro e cada um tem uma realidade. Eu acho que a gente pode entrar no meio do caminho. Que tal você começar com duas vezes por semana levando a comida de casa? Pode ser uma coisa interessante.
2: Professora, sempre muito didática aqui conosco, né? Dando uma aula para a gente já vai agradecendo a sua participação. Professora Carla Beni, economista, professora da FGV. Mas antes de ir embora, a gente tem praça, professora, no sul do país, na região sudeste, centro-oeste e também nordeste. Vamos falar dessa diferença, mais ou menos, do preço do prato feito que a gente trouxe no estudo agora há pouco, quando no sul do país você paga R$34,90, no nordeste você paga R$30,90, enfim, tem essa diferença. Eu queria perguntar, o que explica então essa diferença nos preços aí entre as regiões do nosso país, e aí não só do prato feito, mas da comida, da alimentação no geral?
8: Essa diferença, ela tem muito a ver com o custo de vida do local. Então, imagine um restaurante próximo, por exemplo, da Faria Lima. Ele sabe que ele pode cobrar mais e que ele vai ter cliente que pague. Então, isso tem muito a ver com o bairro, tem a ver não só com a região, tem a ver com o bairro, tem a ver com o valor médio dos salários e dos vales refeições da região, porque o restaurante, ele também vai pesquisar no entorno. Então, os restaurantes também têm preços muito próximos. Então, vai depender muito de quanto aquele cliente consegue ou não pagar. E se você vai num restaurante Aquilo, por exemplo, ou se você vai num à la carte, vamos pegar o restaurante Aquilo de uma forma mais fácil. O restaurante Aquilo, ele tem uma estratégia maravilhosa, que é um prato gigantesco, que é para você poder encher ele todinho, né? Então, a ideia é justamente essa, você ter quem pague aquele valor do quilo. Então, sempre é importante lembrar do entorno, porque os restaurantes também sabem que se você tiver que pegar o carro e se deslocar para comer mais barato no outro local, tem o tempo. E a gente, na hora do almoço, do trabalho, não pode perder tempo. Então, isso também entra na conta.
1: Muito bem, professora, sempre um prazer recebê-la aqui. Olha, já vou dedurar que ela fez uma promessa fora do ar, que um dia virá presencialmente aqui ao nosso estúdio, num programa especial, né, aqui no Dinheiro TMC. Então, tá aqui o nosso convite reiterado. Muito obrigada, professora Carla Beni, professora e economista da Fundação Getúlio Vargas. Seja sempre bem-vinda.
2: Um abraço, professora.
8: Obrigada, meus queridos. Olha, promessa dada é promessa cumprida. Vamos agendar isso. Obrigadão.
1: Que coisa boa. Tchau, tchau. E agora, Ti, vamos falar mais sobre os preços dos alimentos, só que agora na visão dos supermercados, não é isso?
2: Exatamente. TMC que sempre traz o ponto e o contraponto. Agora a gente vai ouvir o outro lado, vamos entrevistar o presidente da Abras, a Associação Brasileira de Supermercados. Se comer fora está ficando cada vez mais caro, a solução é cozinhar em casa. Então, como é que estão o preço dos supermercados? E para isso a gente recebe aqui o João Galassi. Ele que é o presidente da Abras.
1: Bem-vindo, João.
9: Eu que agradeço. Pois não.
2: Como que o senhor... Obrigado. Como que o senhor observa, portanto, o preço nos supermercados? Estão mais chamativos? Talvez seja a alternativa para as pessoas que estão reclamando que comer fora de casa está cada vez mais caro?
9: Olha, de uma forma geral, independente se for dentro dos mercados ou fora do lar, né? Você tem um aumento de custos que realmente tem impactado no bolso dos consumidores. Isso independe onde for o consumo. O que que sempre foi e continuará sendo, o custo para você produzir dentro da sua casa e se alimentar dentro do lar, ele sempre será mais em conta do que no restaurante, porque o restaurante oferece outras questões, a experiência, os serviços, e quando você leva para a tua casa, você mesmo prepara, você mesmo que faz toda ali a sua gestão dos custos do dia a dia no consumo das famílias.
1: E, senhor João, a gente fala dessa cesta básica que, em teoria, ela deveria durar para o mês todo, né? São os alimentos básicos que deveriam durar o mês todo, e a gente sabe que, em muitos casos, isso não acontece. E aí fica aquela pergunta, o brasileiro ainda tem o hábito de ir ao mercado uma vez por mês, fazer aquela compra grande do mês, ou ele já aderiu a esse formato mais de ir lá comprar o que está faltando uma vez por semana? O que é que acaba compensando mais, fazer a compra grande ou deixar para fazer essas compras menores ao longo da semana, de acordo com o que vai precisando, que é até para fazer um cálculo melhor das necessidades do lar?
9: Com a mudança do Plano Real ainda, nós estamos falando lá em 84, com a estabilização da moeda no país, não há mais a necessidade de você fazer grandes estoques para fugir da inflação. Apesar que ainda nós temos ainda uma inflação relativamente fora do ponto de controle, né? Que nós deveríamos estar em torno de 4%, nós estamos beirando ali 6% ou 3,5%, quase batendo em 6% de inflação. Mas não há aquele risco de você, no passado, não sei se vocês viveram essa realidade, né, que nós vivemos muito nos supermercados, você chegava no primeiro dia do mês, que acabava de receber ali o teu salário, você descarregava a sua compra ali, o seu salário, para se proteger da inflação, porque ao longo dos 30 dias você tinha inflação de 80% ao mês. Então isso tudo mudou com o tempo e com isso mudaram os seus hábitos. Mas há ainda muitas pessoas que costumam ir a determinados estabelecimentos, enfim, e se abastecerem para o mês ou para uma grande compra, principalmente dos itens básicos. O que a Abras vem trabalhando ao longo desse tempo todo, em nossos projetos dentro do Congresso Nacional, é que, independente se a compra for uma compra menor ou se for uma compra mensal, o que nós temos que garantir para os nossos consumidores é que eles possam, de fato, encher esse carrinho, completar esse carrinho e conseguir satisfazer todas as suas necessidades dentro dos mercados. Por isso que nós lutamos tanto para que a cesta básica, pela criação da Cesta Básica Nacional de Alimentos Isenta de Impostos, ou seja, com zero imposto, incluindo carne, frango e peixe, que começa a sua validação, né, a sua entrada agora em vigor a partir de 2027, com a implantação da reforma tributária, começam ali com os impostos federais e depois, ao longo do tempo, conforme for realizada a implementação da reforma tributária, nós teremos também todos os impostos estaduais sendo completamente isentos, ou seja, zerados, para que nós possamos ter uma redução real dos custos dos produtos no dia a dia dos mercados. Eu que já frequento, vivi, nasci dentro dos mercados a minha vida inteira, sei muito bem que a composição de custos de uma cesta básica, basicamente você tem ali os custos operacionais da loja, o custo da adquisição do produto, e como a margem do supermercado ela é muito reduzida, sobra pouco espaço para nós conseguirmos ali contribuir nesse impacto da inflação. O que nós conseguimos hoje contribuir no impacto da inflação é pela nossa grande concorrência interna, porque nós somos hoje um dos setores mais descentralizados do país. E aonde nós tínhamos espaço para realmente reduzir os custos dos produtos para os consumidores brasileiros? É exatamente aonde nós atuamos no Congresso Nacional durante a reforma tributária, são os impostos. Então, quando nós, de fato, tivemos a reforma tributária implantada e a redução e a extinção de todos os impostos sobre a cesta básica, essa cesta básica ampla, completa, com carne, frango e peixe, aí sim nós vamos conseguir entregar ali um benefício real para os consumidores brasileiros.
1: Tá, joia. Seu João, eu tenho uma pergunta, na verdade é uma pergunta que vários ouvintes já fizeram aqui pra gente ao longo do nosso programa Dinheiro TMC. A pergunta é a seguinte: quando a gente vai a um supermercado e tem lá uma promoção, então é a quarta-feira em que a carne fica mais barata. Já numa outra rede, a gente tem promoção de um outro produto. E assim você vai, né, fazendo aquela logística para comprar cada coisa mais barata em cada supermercado. Quais são os recursos que os supermercados usam para oferecer esses preços promocionais determinadamente?
9: É, essa é uma história muito longa, né? Porque, na verdade, eu fiz parte da história dessas promoções em Campinas, lá quando a gente atuava no dia a dia da operação da loja. Nós criamos uma dessas quartas-feiras, foi a quarta-feira café da manhã. Bom, o que acontece? Nós conseguimos esse movimento, trazer um custo menor, porque naquela data, naquela semana, nós ampliamos as nossas compras direcionadas àqueles produtos, e direcionamos todos os descontos que nós conseguimos nas negociações e todos os impactos da promoção diretamente naqueles produtos. Isso traz ali para o consumidor um benefício muito relevante e importante, porque como nós temos uma semana, toda semana você tem inúmeras promoções, um dia do hortifruti, um dia da carne, outro dia da cesta básica, um dia do leite, cada um tem uma ideia ali, um modelo, nós conseguimos reduzir a inflação dos nossos consumidores para que eles possam levar mais produtos. Então, a lógica é muito simples, ou seja, você consegue atrair novos clientes ou os mesmos clientes para aquela promoção específica. Nós conseguimos descontos com os nossos fornecedores e repassamos para os nossos clientes, e com isso todo mundo, de certa forma, ganha. Ganha o consumidor porque reduziu o seu custo, ganha o fornecedor porque nós compramos mais, e ganha a loja porque ela teve um aumento ali de número de clientes na loja.
2: Tá certo, batemos um papo aí com o senhor João Galassi, trazendo o posicionamento da Abras, a Associação Brasileira de Supermercados, aqui conosco no Dinheiro TMC. Senhor João, muito obrigado, até uma próxima.
1: Obrigada, senhor João.
9: Eu que agradeço, foi um prazer estar com vocês. Tchau, tchau.
1: Tchau. Bom, Thiago Matheus, então é isso. O PF tá mais caro, a gente tem aí a alternativa de cozinhar em casa, tem a alternativa de buscar os alimentos sazonais, as promoções, como disseram aqui os nossos entrevistados. E então a gente reforça. Exato. Que o Dinheiro TMC tá aqui para prestar esse serviço de poder sempre te oferecer opções, ferramentas para você lidar melhor com o seu din-din, sempre trazendo assuntos pertinentes ao nosso bolso.
2: E esse programa vai ficar salvo aqui no nosso perfil, @tmcnewsbr, para você, ó, encaminhar, compartilhar, mandar para aquele amigo, para aquela colega, para aquele parente que precisa economizar na hora de escolher o que vai comer, na hora de fazer a compra no supermercado, enfim, salve, ative o sininho, receba notificações também para um próximo Dinheiro TMC comigo, Thiago Matheus, com Estela Ribeiro.
1: Até mais, tchau, tchau.
2: Valeu, gente, tchau.
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2: 3 e 1, bom dia. Vamos às principais manchetes do programa de hoje. O ministro Alexandre de Moraes deu 48 horas para a defesa de Jair Bolsonaro explicar o uso de um vídeo criado por inteligência artificial exibido na convenção do PL. O Supremo Tribunal Federal quer saber se o ex-presidente autorizou o uso da imagem e da voz. Segundo Moraes, se houve autorização, pode haver descumprimento das regras da prisão domiciliar. Se não houver, o caso pode configurar uso irregular de deepfake na campanha eleitoral. Os Estados Unidos prorrogaram por mais um ano a ordem que declara emergência nacional em relação ao Brasil. A medida não cria novas sanções, mas mantém em vigor a base legal usada pelo governo Donald Trump para justificar ações contra o Brasil.
12: O documento repete críticas ao governo brasileiro e ao Supremo Tribunal Federal, enquanto o Itamaraty ainda não comentou a decisão. Ex-funcionários do PL Mulher foram nomeados para cargos no governo do Distrito Federal após a saída de Michele Bolsonaro da presidência do grupo. Segundo a apuração da TMC, Michele articulou as contratações após a demissão da equipe durante a crise com Flávio Bolsonaro. O GDF ainda não comentou o caso. A Polícia Federal cancelou o depoimento de Flávio Bolsonaro na investigação que apura uma suposta calúnia contra o presidente Lula. A decisão foi tomada após a defesa apresentar esclarecimentos por escrito. O inquérito continua em andamento e apura uma publicação feita pelo senador nas redes sociais no início deste ano. O Ibovespa fechou em alta de 0,7%, impulsionado pela inflação abaixo do esperado, o que aumentou a expectativa de queda de juros no Brasil. O dólar subiu para R$5,12 antes da decisão do Banco Central dos Estados Unidos. No mercado de ações, Petrobras e Ambev avançaram, enquanto empresas de telecomunicações recuaram após a divulgação de balanços. No noticiário internacional, um vazamento de fósforo branco na base aérea de Osan, controlada pelos Estados Unidos na Coreia do Sul, levou à retirada preventiva de moradores da região. O alerta foi suspenso cerca de 30 minutos depois. Ninguém ficou ferido. As autoridades investigam um acidente com munição dentro da base, enquanto equipes realizam a descontaminação do local. Advogados argentinos denunciaram o presidente Javier Milei por sua participação na convenção do PL em São Paulo, onde apoiou o candidato à presidência da República, Flávio Bolsonaro. A denúncia questiona o uso de recursos públicos na viagem e acusa Milei de interferência nos assuntos internos do Brasil após críticas a Lula e ministro do STF, Alexandre de Moraes. O governo argentino ainda não se manifestou sobre o caso. Três horas, quatro minutos pelo horário de Brasília. Muito bom dia a você que sintoniza a TMC. Vamos agora para o seu programa favorito. Estou falando do Sobremesa. Nesse episódio, tivemos como convidada a Kátia Paganotti, que é Paquita da primeira geração da Xuxa. No comando do programa estão eles, Lucas Salles, Marcelo Batista e a Mini Ruth. Fique agora com o Sobremesa. Claro.

0: 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Seja muito bem-vindo ao Sobremesa, o seu programa favorito, comigo, Lucas Salles, e também com ela, Mini Ruth. Mini Ruth? Cara, a Mini Ruth ainda não chegou aqui no programa, mas já ela chega. Enquanto a Mini Ruth não está conosco, quem está? Ele, o cara mais bonito da radiosfera brasileira, Marcelo Batista.
1: A Mini Ruth, ela tinha almoçado, ela foi só comer mais um negócio, e ela já está chegando para fazer o programa Sobremesa, que é igual aquele político que você vota em toda eleição. Aqui a gente promete muito e não cumpre, não entrega absolutamente nada. Estamos ao vivo no nosso YouTube, TMC News BR. Por lá você pode mandar perguntas para a nossa convidada de hoje. Deixa o seu joinha, se inscreve no canal, mas também, se não quiser, não vou obrigar ninguém, é ou não é?
0: Exatamente. E você pode participar do nosso programinha, não é não, Batista?
1: Exatamente, respondendo a nossa enquete de hoje, pelo 11 972211001. A pergunta de hoje é o seguinte: qual é aquele golpe que está tão normalizado que nem parece que é golpe?
0: Olha,
1: sabe?
0: Pra mim é quando pedem pra eu comprar fraldas. Eu sou abordado na rua, falo assim: compra um pacote de fraldas. Eu já até sei que a pessoa não quer aquele pacote. O golpe é: a pessoa pede um pacote de fraldas na rua, um transeunte. Aí você vai lá, de bom grado, de bom coração, dá um pacote de fraldas. Aí a pessoa pega esse pacote de fraldas e troca, devolve na farmácia pra pegar o dinheiro de volta. Juro pra você.
1: É mesmo?
0: É um golpe tão golpado que a gente nem sabe, mas nem se importa.
1: Eu achei que trocava por... Por quê?
0: Por drogas.
1: Não, tem gente que deve fazer isso.
0: É.
1: Eu acho, sabe que golpe que me irrita?
0: Qual?
1: É aquele negócio de você ter que pagar pra marcar assento no avião.
0: Ah, dá muita raiva.
1: Mas boa, eu quero saber por que eu tenho que pagar. Cadê o PROCON? Cadê a justiça que não faz nada? A gente já tem que pagar pra despachar a mala. Que antes falava: não, vocês vão despachar, vai, quando vai diminuir o preço da passagem. Não diminuiu porcaria nenhuma, cada vez aumenta mais, você tem que pagar pra despachar a mala e agora você compra uma passagem mais barata. Aí você tem que pagar R$35 se você quiser escolher o assento.
0: Não, e se a escolha do assento interfere tanto assim na viagem, então os assentos que são relativamente ruins têm de ser mais baratos, não é mesmo, Batista?
1: Exato. E outra coisa que me irrita: não pode mais... Só malinha de mão.
0: Só malinha de mão.
1: Aí você fala: vou levar tudo que eu posso dentro da malinha de mão, porque eu não vou despachar nada, porque eu não vou pagar. Aí você chega na hora de embarcar, vem aquele papo: olá, senhores passageiros do voo 7548, o nosso avião está lotado, solicitamos a vocês que despachem a bagagem de mão. Se eu já tô levando a bagagem de mão, é porque eu quero ganhar tempo na hora de descer do avião.
0: Tá vendo? Ó, olha aí, denúncia de Marcelo Batista. E você? Pra você, qual é o golpe que nem mais tem cara de golpe? Manda pra gente no 011 972211001. Quero saber a sua opinião, tá bom? Agora, amigos, vamos dar uma relaxada? Vamos trazer beleza a este programa? Vamos trazer um pouco de harmonia, já que ela é uma das pessoas mais carismáticas que eu já vi na minha vida. Ela é dançarina, apresentadora, ela também é criadora de conteúdo, ela é digital influencer, mas ela é muito, muito antes de existir celular. Ela já trabalhava desde os seus 10 aninhos de idade. Ela é eterna miúcha da primeira geração de Paquitas. Senhoras e senhores, vamos receber ela, Kátia Paganotti!
1: Seja muito bem-vinda! Infelizmente, nós não temos uma nave para você entrar aqui no estúdio. Né? Não temos, teve que vir de Uber mesmo.
2: Chique, mas cheguei.
0: Kátia, muito obrigado pela sua presença. E a nossa primeira pergunta de hoje, quem faz é ele, Marcelo Batista.
1: Ô, Kátia, a gente precisa saber, a gente vê que você é uma mulher que cuida da sua saúde, né? Pela sua aparência, mas a gente quer saber qual a sua sobremesa preferida.
2: Pudim, gente.
0: Mais um ponto para o pudim.
1: Pudim de leite.
2: Então, é assim, primeiro eu queria agradecer a vocês pelo espaço, por estar aqui, a todos lá, né, do outro lado, por emanar sempre muito carinho pra gente, sempre tô falando pra gente, porque Paquitas, pra mim, indiretamente, e meu doce, né, sobremesa preferida, pudim. Tanto que eu tenho uma gata que se chama A Pudim.
0: Bonitinha.
2: Aqui, tá aqui, ó.
0: Ah, ela tá mostrando uma tatuagem agora.
1: Tem o nome aqui, tá escrito pudim.
0: No antebraço da Kátia Paganotti.
1: Pudim.
0: Legal.
1: Kátia, aproveitando essa coisa de sobremesa, quando você estava lá, né? Dona Marlene Matos lá. Naquela época, ela ficava, Dona Marlene, ó, vocês não podem engordar, não podem engordar, tem que ficar na academia, tem que fazer isso, tem que fazer aquilo. Ela pegava muito no pé, era pegava. Chata, Marlene.
2: Pegava no pé. Eu nunca tive esse problema.
1: Não pode namorar, não pode não sei o quê.
2: É, mas assim, tem coisas que você hoje vendo não é tão absurdo, mas na época era, sabe? Assim, porque nós éramos crianças. Você imagina se uma da gente, com 10 anos de idade, aparecesse grávida, ou acontecesse alguma coisa, nossa, de pior, ou ela, a gente viajava sozinha, não viajava com as nossas mães. Então, assim, ela tinha uma certa rigidez, até porque ela tinha que entregar a gente para nossos familiares do jeito que saiu.
0: Claro.
2: Então, assim, e naquela época, a conversa não era conversa, não era esporro. A gente não conversava com os nossos pais, a gente só tomava esporro.
0: É verdade.
2: Entendeu? Então, assim, era uma outra relação. Então, a forma dela mostrar que aquilo não era certo, tipo, não pode namorar, não pode fazer isso, é porque realmente ela tinha que ter um cuidado com a gente para que não acontecesse nada de ruim. Então, assim, ela não sentava e conversava, como hoje em dia a gente faz com nossos filhos. A gente, sim, senta e explica o problema para poder conversar. Antigamente não, nem meu pai me explicava assim. Meu pai só olhava pra mim e eu já ficava como?
0: Já ficava com medo.
2: Com medo?
0: Apreensiva.
2: Então eu tô falando a mesma coisa, mas você imagina se acontecesse alguma coisa.
1: É verdade, mas naquela época você fez alguma coisa assim meio por baixo dos panos que a Marlene nunca descobriu e que talvez descubra agora no Sobremesa?
2: Será?
1: O que você aprontou? Sem Dona Marlene saber.
2: Não, cara, a gente trabalhava tanto que a gente não tinha
1: tempo. Olha, não minta.
0: A gente tá conversando aqui com a Kátia Paganotti. Ela é Paquita da primeira geração. Se você não sabe o que é Paquita, então eu vou te ensinar. Eu tenho certeza que você sabe, mas Paquita...
2: E você sabe, meu baixinho?
0: É claro que eu sei que é Paquita, vou te explicar. Paquita eram as apresentadoras, co-apresentadoras, junto com a Xuxa no programa.
2: Já errou.
0: Da Xuxa.
2: Ué? Já errou.
0: Já errei?
2: Já errou, tá vendo?
0: Então me explique o que é uma Paquita.
2: Vai cair. Paquitas são ajudantes de palco.
0: Ah, entendi.
2: Entendeu?
0: Eu coloquei vocês numa categoria acima.
2: Acima, é.
0: Entendi. Então, tá bom. Então, era um
2: ajudante. Volta a nota.
0: Era
2: Paquita
0: um ajudante
2: era ajudante de palco. Aí depois virou um grupo e que ficava ali no palco com a Xuxa ajudando ela, né? Ali em todo o sistema. E aí acabou fazendo muito sucesso e a gente, entendi, foi andando conforme o andamento que tava no mundo artístico. Aí fez filme, né? Aí foi lá e fez programa de televisão, cantou, disco. E aí daí foi. Mas Paquitas mesmo é ajudante de palco.
0: Entendi. Olha, então estamos aqui com uma Paquita, que foi ajudante de palco, a primeira geração.
2: Mas agora hoje eu sou mil e uma utilidades.
0: E a gente vai receber também a nossa outra apresentadora que chegou atrasada, Dona Mini Ruth. Pode entrar no estúdio,
1: falando
0: Mini Ruth.
1: Falando em baixinho.
0: Baixinha. Mini Ruth já está conosco. E olha só, Kátia.
2: Cheguei.
0: O sonho de toda criança nos anos 80 e 90 era ser Paquita. Paquita e Paquito. O que é que você teve que fazer para conseguir realizar esse sonho?
2: Então, na época, eu acho que eu tive uma estrela de Deus, até porque eu já trabalhava desde 5 anos, né, em Brasília, já modelava, fazia revista, porque naquela época a gente não tinha nada de internet, era jornal, revista, propaganda de televisão, essas coisas. Então, a partir dos 5 anos eu comecei e eu era carioca, fui morar em Brasília. Lá eu me transformei em melhor manequim, né, infantil de Brasília. Acabei voltando pro Rio. Minha mãe quis voltar pro Rio. Chegando no Rio de Janeiro, eu tava na praia. Um olheiro desse me viu, de agência, sabe? E falou assim, pô, leva sua filha lá que ela tem todo jeito. Minha mãe falou, não, ela já faz. Aí levou, mal entrei na agência, eu fui fazer Jubilula.
0: Sim.
2: Né? Eu era uma das namoradinhas do bacana ali. Você conhece, né?
1: Sim,
2: tá Jubilula. Pensamento longe.
0: Jubilula era uma série que tinha, que era uma ação limitada.
2: Isso. Sim. E aí, depois deles, eu comecei a fazer... Aí, depois, eu fiz Trapalhões, né? Ali, participações, Trapalhões. E entrei, na época, como na oficina da Globo, porque eles tinham lá... Era como se fosse um curso de teatro que já preparava para as pessoas fazerem a novela. E nesse... um rolo todo, que foi muito rápido. Uma vez eu fui fazer a aula, né, da oficina lá de teatro e acabou e tava tendo a gravação do show da Xuxa. Em cima, assim, né, no Teatro Fênix. Porque lá era um andar só, o Teatro Fênix. Era embaixo e em cima. Em cima era o palco e embaixo eram umas salas. Então eu fui subir pra gravação, né, que eu era fã da Xuxa, quem não era, criança, baixinha. Isso porque em 1986, como eu era a melhor manequim infantil de Brasília, eu desfilei com a Xuxa lá em Brasília. Mas não sabia que um dia eu ia se tornar Paquita. Daí eu subi e pedi pra Paquita me colocar naquela brincadeira do desfile que tinha. Assim, desfilava numa passarela. Desfilei, ganhei e nesse dia mesmo a Marlene me chamou pra fazer teste pra Paquita. Foi assim.
0: Cara, que legal. E aí, então, ela começa a sua trajetória sendo atriz e também Paquita da primeira geração do show da Xuxa. E que se apresentou neste domingo agora. Teve show lá no Allianz Parque, é esse mesmo?
2: Isso, tava lotado. Vai ter esse final de semana de novo,
1: tá? Vai ser bom, hein? Sexta-feira. Ô, Miúcha, eu quero fazer uma pergunta pra você ser cancelada já hoje. Na sua época de assistente, você chegou já a dar algum safanão numa criança?
2: Deixa eu te falar.
3: Senta lá, Cláudia.
2: As crianças eram do mesmo tamanho que a gente, né? É. Não parecia na televisão, não. Parecia que a gente era maior, porque a gente ficava mais ali no primeiro plano. A maioria, eu tinha 10 anos de idade, gente. As crianças ali eram tudo pequeno e tinha criança que era maior do que eu. Então, assim, na realidade, quem levava os safanões era a gente. Ó, o que eu levei de bandeirada na cabeça e meu chapéu caía, assim, sabe? Eles estavam com a bandeira, que a gente tinha umas bandeiras lá, né? Eles faziam assim, quando a gente virava de costas, pá! E o chapéu entrava.
3: Nossa!
2: Mas aí eu pegava, quando eu via quem era, eu pegava e levava lá pra mãe. Porque eu tirava do palco, né? E botava lá na plateia, porque não pode. Mas eles falavam, não vou fazer não, você tem a mesma idade que eu. Você tá falando quem manda em mim é minha mãe, sabe? Quando a gente fala, não pode cair, você vai levar um choque.
3: E hoje em dia, você tem trauma de criança? Criança levada?
2: Não, tem não, ela lá e eu aqui, né?
0: Você não quis ser mãe por conta disso? Você falou assim, ah, não quero ser
2: não,
0: mãe.
2: Não, eu tenho uma filha, 16 anos, a Valentina, né? Mas assim, eu não tenho, não é que eu não tenha paciência com as crianças que são muito levadas, até porque hoje em dia quem tem que tomar conta é a mãe, não sou eu. Uhum. Não tenho mais essa função, né? Parei por aí. Então, assim, a minha tá criada. A dos outros, a gente, né? Olha só. Que quem tem que tomar conta é eles, não sou eu.
3: E me surgiu até uma dúvida, porque você acabou de dizer que tem uma filha. Se hoje surgisse uma nova Xuxa, você deixaria a sua filha ser Paquita?
2: Eu deixaria, sim, mas ela não quer.
0: Ela não tem nada.
2: É, ela decide. Eu acho que hoje em dia a gente abre essas portas mais, né? Para os adolescentes, né? A gente bota mais coisas na cabeça dele, mas é certo e errado, né? A gente não dá tanto esporro, como a gente falava, né? Você fica indeciso se é certo e errado. Você tenta mostrar o que é bom, o que é ruim, o que é prático, o que não é. E aí, sim, hein? A gente vai mostrando. Mas ela não gosta.
0: Ela não tem esse apreço ao glamour?
2: Não.
0: Porque era muito glamour, hein, Kátia? Falamos a verdade aqui.
2: Verdade.
0: Era muito glamour. Você era do tipo, o primeiro escalão da Globo. A Xuxa era foi a maior rainha da TV. Bom,
2: acho
0: depois
2: que até
0: da
2: hoje,
0: Camargo.
2: Né?
0: É que tem a Hebe Camargo. Então,
2: mas aí
0: Hebe
2: é
0: Camargo,
2: diferente, né? A Xuxa era por baixinho e a Hebe Camargo por altinho. Então são duas louras em direções diferentes, mas com o mesmo carisma.
0: Muito, muito, muito. E você, chegou algum momento que você falou, cara, isso aqui eu preciso tirar uma foto, eu preciso gravar um vídeo, que isso aqui eu vou contar e as pessoas não vão acreditar.
2: Cara, era muito doido, assim, na Argentina, o povo era fixado mesmo na Xuxa, sabe? Era louco, louco, louco. Você falava, não tô acreditando que eu tô vendo isso. Eles pegavam os carros, botavam as cabeças pra fora, assim, ó, ia 3, 4, 5, pendurado em cima do carro e seguia bonde, sabe? Assim, a Xuxa tinha que parar o ônibus, sair, pedir pra que todo mundo, sabe, se comportasse, que poderia ter um acidente. Então, assim, eles eram muito malucos. Era disso, tipo, a gente chegar na porta do hotel e ter, assim, umas 30 mil pessoas.
0: Cara, 30 mil
2: pessoas. É, na porta do hotel. Tanto que tem uma cena dela que ela chega lá em... Agora, eu não tava nessa viagem. Porque a gente não viajava todas, né? Viagem pra fora, viajavam 4 e 4. Não iam todas. Aí, de onde que ela aparece, assim, na varanda? Não sei se é na Argentina ou se é no Chile. Ela aparece na varanda e tá a praça toda tomada. Tudo tomado, tudo.
1: Tipo Michael Jackson.
2: Isso.
3: Que loucura.
2: Era uma loucura, gente. Uma loucura.
1: E o sucesso, como é que foi pra você nessa época? Em algum momento te deu um bizil?
2: Cara, então assim, o sucesso ele já veio na minha vida muito cedo. Essa coisa do artista, né? Porque eu comecei lá em Brasília
1: explosão.
2: Com 5 anos. A explosão, ela veio no show da Xuxa. quando a gente começou a crescer com ela, né? Ela foi desenvolvendo e a gente foi indo atrás, pegando a rebarba ali, né? Não é cantora, mas vai cantar. Não é dançarina, mas vai dançar, sabe? Então, tudo já... Vai fazer programa na Argentina, vamos falar espanhol, vai fazer programa nos Estados Unidos, vai falar inglês, sabe? A gente foi crescendo. Só que eu só fui ver realmente, porque como a gente não saía, assim é pra shopping, sabe? No máximo ia pro colégio e voltava. Porque a gente tinha muito trabalho e fora disso também não chegava em algum lugar e não dava espaço pra gente ficar, né? Então eu só fui ver a realidade do quem eu era, de como as pessoas me viam quando eu parei de ser Paquita. Mas o boom mesmo, eu acho que foi quando a gente fez a música É Tão Bom pra Xuxa, que explodiu, que é a Fada Madrinha, que é tão bom, tão bom, bom, bom.
0: Você tem decorado ainda todas as letras?
2: Tem, a gente dança até hoje, né?
0: Claro, né? Mas às vezes é muita letra, cara.
2: É, muita letra.
0: Não confunde
2: às vezes? Assim, as letras, às vezes, quando eu confundo, mas músicas que a gente não tocou muito, né? As músicas que mais tocaram, não tem como confundir. Aí, tipo, Hilariê, Tindolelê, É Tão Bom, Sonho de Verão, Doce Mel, Abecedade da Xuxa. Tem letras que não. Mas quando você fala de uma música Palô, Palô, Palô, Palito, Paloê, aí. Entendeu, né? Aí
3: sim, já é a língua.
0: Inclusive, já que estamos falando do show que a Kátia está apresentando junto com as outras Paquitas e também com a Xuxa, esse show, inclusive, está parecendo uma produção da Lady Gaga. Sério, não economizaram nada na estrutura.
2: Vocês... Não, falaram sim, que economizaram no cachê das Paquitas, né?
1: Denúncia, Kátia.
0: Por que que, aliás...
2: Aliás, eu queria saber o infeliz que falou isso. Acho que ele queria estar lá no lugar mesmo de graça. Né?
1: Aliás, Kátia, uma pergunta. Por que que você acha que a Xuxa resolveu do nada fazer esse show? Será que ela não conseguiu algum acordo no desenrola do governo federal? Tava com muita dívida, falou, tô precisando de uma grana, vou fazer um show.
2: Não, gente, esse show foi muito bem planejado, muito bem programado. Ela já vem pensando nisso, já deve ter mais de 7 anos, sabe? Porque todo mundo veio com essa coisa do último show, né? Sandy Júnior. Aí veio lá, o Sampa Cantaria voltou. Aí veio não sei quem voltou. E aí todo mundo tava pedindo pra ela que voltasse. Então ela começou no navio. Não sei se vocês lembram.
0: Vimos, a gente chegou a acompanhar, sim.
2: Ela fez 2 navios. Eu fui em um só, fui no segundo. No primeiro eu não fui. Então assim, o primeiro foi um sucesso, um boom, né? Dela. Só que não cabia tanta gente. Como cabe no estádio, entendeu?
3: Mas a nave é maior.
2: É. Aí, tipo assim, aí depois veio o segundo, que estourou também. E aí todo mundo tava pedindo um show mesmo, sabe? Um show, não só um navio, um show grandioso. E isso, olha, desde o último navio tem 2 anos. Então, assim, tem uns 5 anos que ela já tá planejando isso, de fazer o último voo da nave, né? E só que é muito gasto, gente.
1: E por isso, por isso que ela não pagou as paquitas, gastou muito na produção.
2: Mentira,
1: que
2: gente.
1: Que história foi essa, Kátia? Kátia,
0: conta pra gente aí que estão falando que as paquitas estão ganhando um cachezinho bem simbólico, estão ganhando quase nada pra estar lá. É verdade isso?
2: Cara, eu vou te falar que assim, mesmo eu não tivesse ganhando, eu estaria lá. Porque é um momento único, é um momento que, pra mim, tá sendo incrível. Saber que eu, Kátia, que eu tinha 10 anos de idade, que eu entrei na Xuxa, agora eu com 50. Eu tô dançando e cantando as mesmas músicas com as minhas amigas, com a Xuxa ali na frente, com 63 anos. Dando fôlego pra aquele dono, pra 50 mil pessoas. Para, pelo amor de Deus, né, gente? Pode falar, criticar o que quiser.
1: E por que
2: um artista
1: acha?
2: Ícone do Brasil.
1: E por que
2: e a gente
1: acha?
2: Tá junto.
3: Não, gente, eu acho um absurdo isso mesmo. Eu vou te falar que a galera tá muito chata. Eu acho que a gente tem que aproveitar mesmo essa... Era nostálgica, né? Eu, por exemplo, não peguei esse show da Xuxa, mas há 3 anos atrás...
2: Minha baixinha, tá vendo?
3: É, eu sou baixinha, mas eu peguei o Rebelde, por exemplo. Quando o Rebelde veio pro Brasil, chato, eu fui vestida de Rebelde e tudo.
0: Chato,
3: só que sabe o que é chato, Lucas? É chato essa galera que só critica.
2: É.
3: Por quê? É Xuxa que não pode usar a roupa que ela quer no show. Ah, porque a Xuxa...
1: Porque a bunda tá murcha.
3: É, porque a bunda tá murcha. Calma aí. Porque tá tudo, né, enfiado. Não. Ah, porque a Xuxa não paga cachê. Porque a Xuxa, ela não chama algumas paquitas por divergências políticas. É sempre crítica, gente. Então, vai cuidar da sua vida, meu filho. Você
2: vai, vai cuidar. Vai lá no show sexta-feira.
0: Eu estou muito chateado com vocês aqui, porque... A gente só faz é criticar. o nosso programa é pra criticar. Você tá depondo contra nós mesmo, Mini Ruth.
3: Ah, não, não, não, não, não, não. Críticas.
0: Anote aí, ó. Mini Ruth não vai poder fazer mais nenhuma crítica. Porque, ó, quando pega naquilo que ela gosta, ela fica toda machucada.
3: É claro.
0: Então não pode fazer mais nenhuma
2: crítica.
0: Deixa
2: ela, é minha baixinha.
3: Eu sou baixinha.
0: Não, eu vou criticar.
3: Deixa ela. Você não concorda comigo, Kátia? Concordo. É muita crítica, né?
2: Muita crítica, mas eu acho assim, tem crítica normal, porque antigamente não tinha internet, né? Então a gente não sabia muito das coisas porque não chegava tão rápido até a gente. Mas tinha crítica também, mas hoje tá chato, sabe? É porque tudo é um problema. Tudo, tudo que você vai falar, ou tudo, não, não pode mais falar isso, não pode, não sei o que, você quer, não sei o que, aí você não sabe onde você pisa.
1: Quem votou não sei quem, não fala
2: que você. É, aí porque isso, não sei o que, aí porque você tá com essa cor de blusa, é porque você é isso. Não, gente, pelo amor de Deus, deixa o povo viver, deixa a gente ser feliz, viver como quer. A única coisa que eu acho que hoje não se pode acontecer, que realmente eu vou criticar, são os maus tratos contra os animais e os abusos contra as mulheres, ou criança, ou quem for, sabe?
0: Concordo com você, Kátia.
2: Do resto, vai viver, gente. Vai cuidar da sua vida.
0: Concordo. Você não vai deixar de falar, de se relacionar com uma pessoa só porque ela pensa diferente de você. A não ser que ela cometa um crime. Como a mesma Kátia disse aí. Não pode bater mulher e também não pode fazer maltratar animais. É. Se você faz isso, aí você corta relações e denuncia também, tá bom? Agora, por questões de diversão, divergência política, aí não tem porquê, não é mesmo?
2: Escolhas, porque, né?
0: Exatamente, são escolhas, Kátia. Você, na sua carreira, você já deixou de falar com alguém ou fazer algum trabalho com alguém só porque tinha
2: não, uma amigo, opinião? Dinheiro, conta, boleto todo mês. Pronto, respondido. Não quer falar comigo? Não fala, mas vamos aqui, ó, sorri em frente à câmera, ó. E pronto, eu tenho boleto todo mês, eu tenho uma criança em casa, eu tenho uma casa pra cuidar, eu tenho um monte de bichos que eu sou apaixonada, entendeu? Então assim, independente de qualquer coisa, esse relacionamento no trabalho, é no trabalho, lógico que nunca vai ser mil maravilhas. Você trabalha aqui, você gosta de todo mundo? Me fala, Lucas!
0: Olha, eu...
3: Ele me odeia, viu? Ele me odeia!
0: Eu adoro todos aqui da TMC. Agora, quando eu vou pra minha casa, aí já são outros 500, né? Aqui na TMC assim, eu amo todo mundo.
2: Mas eu vejo muito assim, entendeu? Eu sou uma artista, eu tenho que fazer, né, o que é de compromisso. E sobre isso, eu vou me comportar sobre. Até porque eu também não preciso e não tenho dinheiro suficiente, de repente, que o Michael Jackson deixou pros filhos dele na conta, entendeu? Então eu tenho que trabalhar. Tem algumas coisas que eu evito de fazer. Entendeu? Evito porque são coisas que a gente sabe que de repente não é legal, né? Por exemplo, falar de política ou apoiar um político, isso aí eu evito, independente de dinheiro, de qualquer coisa, porque não vem a mim.
0: Que legal.
2: Entendeu? Mas do resto, cara, trabalho é trabalho. Só porque brigou com uma menina que é pecorrinha, assim,
1: Você posou nua na Sexy, foi um grande sucesso. Hoje, por exemplo, com essa facilidade da internet, você faria, assim, conteúdos para OnlyFans, tipo fotos sensuais, essas coisas?
2: Não, hoje em dia não. Hoje em dia eu vou me privar dessas coisas porque eu tenho uma filha. Eu prezo mais pela... sabe, por ela, porque... É uma adolescente, a gente tem a internet, na época que eu fiz não tinha internet, né? Ainda era muito pouca a internet, já estava começando. Então, assim, eu não gostaria, como eu não gostaria para mim, também não gostaria para ela ou para o meu marido, de alguém ficar falando algumas besteiras, até porque eu também já não tenho mais idade para isso. Não, não fui nesse segmento, né? Fiz porque na época todo mundo fazia, artista, tava ali, entendeu? Era revista, ou era sexo, ou era Playboy, né? Então, assim, independente. Hoje, não mais.
0: E se eles dois concordassem? Porque não é demérito algum.
2: Minha filha vai concordar, porque ela tem a cabeça super aberta. É, mas eu acho que isso vai afligir de uma forma ou de outra. Ainda tem a cabeça aberta, mas ainda não sabe lidar com todos os problemas. Ela tem 16 anos. Um dia que ela souber lidar com todos os problemas, ela estiver pagando as contas dela fora da minha casa, aí sim.
3: Que não deixa
2: mas
3: de
2: eu ser... ainda devo isso para ela.
0: É. Nossa, que bacana seu pensamento. Bem muito diferente legal. De muitas mães, né? De muitas pessoas responsáveis por aí. Achei bem interessante. Até porque eu queria dizer que não é demérito nenhum ter posado para... Jamais, assim. Eu acho muito legal quando a gente fala com uma capa de revista masculina, porque aquilo, amigos, era sinônimo de sucesso.
3: De sucesso.
0: Então você era a mulher.
3: Tem gente que brigava pra sair ali.
0: Tem gente que, eu ouvi dizer até de gente que recusava cachê, posaria de graça só pra estar na mídia.
3: Ah, eu mesma, gente.
1: É, mas aí ninguém, ó, o mundo animal ainda não tá
0: pagando. Batista, pare que aqui no chat.
3: Aqui, a revista dela então ia ser um gibi, né?
0: É, o gibizinho que ela batia. Kátia, essa piada foi genial. Parabéns, essa piada foi muito boa. Se a Mini Ruth posasse pelada, ia ser um gibi.
1: Ô, Kátia, você chegou a tocar num assunto aqui de que se a gente gosta de todo mundo aqui, vocês lá na época das paquitas, rolava umas treta, fala, ih, essa aí tá querendo ser mais não sei o que que eu não gosto dessa aí. Tinha umas tretas
2: assim, a gente não tinha tempo pra isso também.
1: Eu sou
2: vou
1: mais
2: te falar.
1: Bonita que você.
2: A gente não tinha muito tempo pra isso. Lógico que existia umas que gostavam mais do outro, mas é normal, de pessoa. Eu posso gostar mais dela ou mais de você, ou mais. Tem mais afinidades, né?
3: Sim.
2: E aí acabava andando uma mais com a outra, não sei o quê. Mas assim, brigar.
3: Mesmo
2: muito
3: com
2: difícil, assim, era uma briga de irmã mesmo.
1: Nem
2: né?
1: Uma invejinha.
2: Uma invejinha, assim, tipo, tu ganhou o bombom, eu não ganhei. Eu sacaneava a Jujuba direto, ela fala até hoje, né? Ela ganhava o bombom, eu não ganhava, né? Dos fãs. Eu pegava o bombom, era mais alta do que ela e ficava, vem pegar, sabe assim? Aí eu, Marlene, ela não quer me dar meu bombom.
3: Mas a relação era boa até com as outras gerações de Paquita?
2: Depois que entrou as outras, a gente não teve muito mais... convivência, né?
3: Uhum.
2: Eu até convivi um pouco mais, porque eu e a Ana Paula, a gente fez ainda algumas coisas, trabalho com a Xuxa, especial de verão, sabe? A gente teve com a New Generation, que foi logo depois que a gente saiu. Mas, assim, com as outras, então, a terceira, nada, sabe? Nada. Então, eu não tinha. Não, essa, realmente, isso aí eu também nem posso aprofundar muito, porque eu não tinha muita convivência.
0: Bom, estamos aqui ouvindo com ela... Kátia Paganotti, a Paquita da primeira geração, que está conosco aqui, dizendo tudo e sobre todos. E para não deixar, bom, né, para não perder o costume, vamos fazer a PPP. Kátia, sabe o que é PPP?
3: Eu posso falar?
0: Pode.
3: Pergunta para Paquita.
0: Isso. Pergunta para Paquita. É a pergunta problemática e polêmica. Seguinte... Teve um show aí da Xuxa que a Kátia participou. Teve agora aqui em São Paulo. Foi um showzaço. Mas alguns jornalistas não gostaram. Como, por exemplo, a jornalista Mônica Salgado, que criticou o figurino da Xuxa falando em erotização desmedida. Na sua opinião, Kátia, o público da Xuxa ainda deve ser tratado como criança? E daqui a pouquinho ela vai responder a PPP. Mas antes, eu quero dar uma olhada na nossa enquete do dia, que você responde através do WhatsApp 011 97221 1001. Por favor, Batista, a pergunta de hoje.

0: Isso aí, manda pra gente qual é o golpe que não tem mais cara de golpe. 011 972 1001, por favor.
1: Esse, Kátia. Aí é o golpe do beijinho, beijinho, tchau, tchau, né?
0: É beijinho. É. É o golpe do beijinho. A Kátia tá botando mais piada que a gente, tá?
2: Você viu, rapaz?
0: Vamos voltar então pra nossa convidada de hoje, a Kátia Paganotti, ela que é Paquita, apresentadora, comunicadora. Mas antes.
1: Mãe, minha inutilidade.
0: Minha inutilidade. Mas sabe de uma coisa? A gente tá aqui fazendo a nossa entrevista com você, Kátia, e eu queria muito saber o que é que estão achando do nosso programinha de Meu Deus. E tem uma pessoa, uma única pessoa, pra quem a gente pode perguntar e ele vai ser 100% sincero. Chegou a hora dele, o Pitaco do Leleco!
3: Olha aí! O Leleco, nosso, por favor, o nosso grande Leleco, ele trabalha na Transamérica, que virou TMC agora, faz uns 48 anos, então ele sabe de tudo. Ele sabe de tudo e ele faz de tudo. Ele é marceneiro, encanador, eletricista, motorista, ele arruma antena, né? Ele tira siso.
2: Abre porta, né? De banheiro.
3: Exatamente.
4: Chaveiro agora.
3: É, meu caro Leleco, a gente precisa do seu pitaco. Eu quero saber o que, que você está achando exatamente às 14h35. O que, que você está achando do nosso programa de hoje, Leleco?
4: É pra ser sincero.
2: Por favor.
4: Tá ruim.
2: Tá ruim?
4: Precisa melhorar bastante.
3: Mas o quê? Mas não.
2: O quê?
3: Mas não. O quê? O convidado não.
4: Não,
3: né? O
4: convidado, hoje, parabéns. Né?
1: Muito obrigado. Tá
4: ótimo.
2: Você gosta de Xuxa, eu... Leleco?
4: Eu cheguei curtindo
1: um pouco
4: a Xuxa, né?
1: Fazer o quê? Um pouco? Cara dura você, hein?
4: Não, mas eu sou assim mesmo.
1: Você é da época?
4: Não. Eu sou tão novinho assim também, não, né?
1: Novo?
4: Bom, é o seguinte.
3: Ô, Leleco.
4: O programa tá horrível, gente.
3: Ô, Leleco, mas... Não, mas o que que precisa mudar? Você tem que trazer soluções.
4: Bom, precisava das perguntas mais eficazes, né?
3: Perguntas mais eficazes.
4: Um pouco mais de humor, né? Já que o programa aí é ligado com o entrevistado. Apesar que hoje a entrevistada foi melhor que vocês.
3: Leleco, eu quero que você seja muito sincero agora. Você acha que devemos trocar algum dos apresentadores?
4: Então, teve uma pessoa que não compareceu esses dias aí, né? Mas tudo bem, melhor essa pergunta não. Essa pergunta é meia como...
3: E convidado? Convidado, você tem alguma sugestão?
4: Eu teria, cara. Eu acho que a Mel Lisboa, né?
0: Mel Lisboa. Vamos anotar aqui. Ah? Mel Lisboa. E... Tem mais algum recado, Leleco, pra nós aqui?
4: É, se o Batista não ficar preso no banheiro...
0: Tá ótimo.
4: Tá me dando trabalho, né?
0: Esse foi o Pitaco do Leleco, senhoras e senhores. Leleco, por favor, pode se despedir da nossa audiência.
4: Bom, obrigado aos ouvintes aí da TMC. Por favor, vocês comentem aí, né? Vê se tem alguma coisa aí pra me ajudar, porque esse programa aqui precisa melhorar bastante, hein?
0: Muito obrigado,
4: tchau, Leleco. Pra vocês, tá bom?
0: Muito obrigado. Valeu, Leleco.
2: Valeu, Leleco.
0: Foi o quadro Pitaco do Leleco, e ele não só deu pitaco, como ele deu porrada na gente.
2: Leleco é amigo do porcaro, Leleco. Não, ele até gostou de mim, né?
0: Ele, quem não
2: gosta...
0: Também
2: eu sou convidada, não tô aqui todo dia, então ele não precisa aturar, né?
0: Mas a pergunta é, quem é que não gosta de Kátia Paganotti, senhoras e senhores? A eterna Paquita Miúcha, que está aqui conosco e que agora vai responder a PPP, pergunta problemática e polêmica. Eu fiz antes do break e vou repetir. O show da Xuxa foi um fenômeno, todo mundo comentou. Os comentários não foram assim tão positivos. Por exemplo, a jornalista Mônica Salgado criticou o figurino da Xuxa, falando em erotização desmedida. Na sua opinião, Kátia, o público da Xuxa ainda deve ser tratado como criança?
1: Aliás, não tinha nenhuma criança lá, né, gente? Acho que, assim, o que eu menos vi foi criança lá. De adolescente pra cima, porque muitos foram com as mães, né? Porque também tem um carinho que vem da família. Mas, assim, criança, eu, Kátia, não vi. Crianças poucas que eu vi foi assim, ó. Filha de uma amiga que foi, levou e já conhecia a Xuxa, sabe? Agora, criança, realmente eu não vi. Eu acho que ali ninguém mais pensa, né? Como criancinha. Todos já são adultos. São os famosos baixinhos adultos que já cresceram. E eu vou te falar, ali a comunidade GBL, que é... Eu não sei falar as letras todas, tá? É o que estava reinando. Sabe? E eu vou te falar, as pessoas não ligam pra isso, né? Dessa comunidade. Então, eles queriam mais era dançar, pular, gritar, recordar as músicas. Cara, me fala uma coisa. Vocês, quem é que põe 50 mil pessoas no estádio e bota todo mundo pra dançar?
2: 5 patinhos foram passear.

0: montar. Até eu acho chata essa música, gente. Assim, não é uma música que eu vou falar, mas é do, só para as baixinhas. Caraca, todo mundo cantando, dançando. A Xuxa é foda, me desculpa. Entendeu? Pô, e fazendo a coreografia. Meu marido mesmo falou, cara, eu tava lá fazendo a coreografia. Do patinho foi passear. E essa mulher não precisa. Não, ah, pelo amor de Deus, né? A gente entrou, foi tudo ao delírio, assim. Erros vão ter, normal. A vida tem erros e acertos. Pessoas gostar da mesma coisa sempre é ruim, porque senão a gente não consegue consertar e nem passar pra frente. Então tem que ter crítica, sim. Lógico que não é aquelas críticas que vão, né, te trazer desânimo, mas tem que ter crítica, sim, e tem que ter elogio, sim. Lá não tinha baixinho, gente. A Xu tá com 63 anos e ela tá forma. Eu não vejo falar que ela não tá em forma. Ela tá melhor do que muita gente por aí.
1: Tá melhor que do que aí. Eu com 30, rapaz. Nossa senhora, nem se compare.
2: No final, Kátia, você acha que a jornalista Mônica Salgado pegou pesado? Que ela mandou mal?
0: Ah, cara, eu acho que ela poderia ser um menos rude, assim, sabe? Com essa a colocação da palavra dela.
2: Tá certo.
0: Se ela não gostar, problema dela.
2: Tá? Exatamente. E olha, eu vou fazer das palavras da Kátia as minhas palavras. A Xuxa é foda, senhoras e senhores. Não é pra qualquer um, não. Lotar um estádio, colocar 50 mil pessoas pra cantar e dançar em músicas infantis. Isso aí. É só pra única Xuxa rainha. E ela é a rainha da Kátia Pagarotti, que esteve aqui conosco. Muito obrigado, Kátia, pela sua presença. Vamos nos despedindo de você. Aê! Mas lembrando que tem show pra acontecer, Kátia. Por favor, divulgue agora.
0: Gente, sexta-feira a gente tá de volta ao mesmo bate-local, né? Esperamos 50 mil ou mais pessoas para cantar e dançar com a gente no show Último Voo da Nave. Começa às 8 da noite no Allianz. É isso? Allianz. Não, ou é.
3: Nubank. Mudou agora.
0: Acho
3: mudou.
0: Que é Nubank agora, né?
2: Nubank Park.
0: Nubank. Então, a gente tá esperando por todos vocês aí pra gente recordar e viver e levar energia positiva pra cara. Gente, é único ver aquela nave passando em cima da cabeça da gente.
1: Ai, que lindo. Que
3: ingresso? Cara. Tem ingresso pra nós?
1: A gente quer.
0: É só comprar no site.
2: Então, senhores, essa foi Kátia Pagarotti. Muito obrigado pela participação, Kátia. Beijo. E a gente segue daqui o nosso programinha de Meu Deus, trazendo aquele quadro que é o maior sucesso.
1: Fala aí,
2: Tio
1: Cão.
2: É hora da gente.
1: Eu vou. O Lucas parece o Tio Cão, não parece?
3: A Mônica Salgado é a mulher do Afonso Negro, né?
2: Foi.
3: Acho mesmo. Que é a mulher do Afonso Negro. Uhum. Bom eram os figurinos do Dominó, que era bom.
2: Pô, mas o Afonso Negro manda bem pra cacete.
3: Não, é gente boa, gente.
2: É gente boa, finíssima. A Mônica também.
3: Você já foi no show da Xuxa cantar? Eu já.
2: Você já foi no show da Xuxa? Já.
1: Você foi cantar?
2: Ele cantou, é verdade.
3: Como assim, já foi? Depois eu te mostro.
2: É da pulga.
3: Vocês não sabem nada.
1: Ah, você era um verme. Nada.
2: Que verme, o quê? Ele tinha a banda junto com Bola. Quem era que era da banda?
3: Todo mundo. Eu, Bola, Samanta, tinha o Teobaldo.
2: Que demais. Vocês iam cantar no show da Xuxa.
3: A gente foi no show da Xuxa cantar.
2: Ah, como é que era a música? Canta aí. Como é que era a música?
3: Não lembro. Tá com pulga na cueca. Já vi, vou cantar. Tá com pulga na cueca. Já vi. Vou catar. A música era só isso.
1: Aí, Xuxa, se você estiver ouvindo, chama o Batista pra abrir o show aí, ó.
2: É isso. Bom, amigos, vamos trazer informação com diversão. É hora de fazermos as notícias, mas do jeito que só a gente sabe. É hora dele, do Girinho de Notícias. Vai!
1: Falei pra cá, Patrícia.
3: Vem.
1: Batista veio trabalhar, finalmente.
2: Vamos lá, primeira notícia do dia, quem traz é ela, Mini Ruth.
1: Olha só, gente, eu que amo uma fofoquinha, fiquem ligados, que você vai ficar bem informado agora. Olá. Pois é, não sei se vocês viram isso aqui, mas senhor Neymar, ele não causa só nos relacionamentos, ele causa em campo também, viu?
2: Ih, vai falar do menino, né?
1: É. Ele levou mais cartões em 2026 do que em toda a temporada passada. Ele levou aí cerca de 10 cartões em 18 jogos disputados só esse ano. Um desses cartões foi no jogo do Brasil e da Noruega pela Copa do Mundo. Já no ano passado, ele acabou recebendo 8 cartões amarelos.
3: Mas, amigo, o que o povo gosta de pegar no pé do Neymar também, hein?
2: Né? Já passou,
3: não
2: né,
3: tem cara? O que fazer. Vai que ele tá acumulando algum programa de milhagem de cartão amarelo.
1: Que ele tem. O importante não é o amarelo nem o vermelho, é o black que ele tem, né?
2: Deixa eu falar uma coisa. Já me disseram essa frase, eu acho ela muito boa. Que a gente só implica com quem reluz. É impressionante, sim, né?
3: Xuxa, você não viu?
2: É os caras enchendo o saco da Xuxa. Porra, porque a Xuxa usou uma roupa e tal. Agora o Neymar. É. Gente, pelo amor
4: amor de Deus, pare.
5: Tem sucesso no Brasil, é isso. O cara gosta quando, quando você vem do, da pobreza, aí todo mundo fala, nossa, que lindo, maravilhoso. Aí fica milionário, você não vale nada. Onde já se viu? Pagou 10 milhões de reais num relógio. Deixa ele comprar o relógio, pô.
4: Deixa eu falar, quem disse uma frase parecida foi Tom Jobim, que no Brasil fazer sucesso, acho que é Tom Jobim ou Nelson Rodrigues, agora não lembro, mas eu acho que é Tom Jobim. No Brasil, fazer sucesso é sinônimo de problema. É isso. Você começa a fazer sucesso, começam a te apontar problemas, te apontar crítica, tudo, tudo. Você vira um alvo gigantesco. É difícil pra caramba, quando na verdade a gente deveria enaltecer, né?
1: É, pô? Tem uma frase que eu gosto muito também de Tom Jobim, que é aquela assim, falem bem ou falem mal, mas falem de mim.
4: Isso é Tom Jobim, Mini Ruth?
1: Eu acho que é.
4: Tem certeza?
1: Talvez.
4: Então tá bom, vamos lá. Próxima notícia
5: que traz... É de futebol.
4: Próxima notícia também. Que traz ele é Marcelo Batista.
5: Tem uma namorada do zagueiro da Argentina que ela revelou, X9, ela revelou o presente que o Lionel Messi deu para os jogadores da seleção.
1: Legal.
5: Esse cara, o Marco Senesi, sei lá, nem sei quem é esse cara, nem jogou na Copa, não devia nem ter ganho presente porra nenhuma esse cara, né? Ou o Messi que ganha 200 milhões de dólares por ano. Sabe o que ele deu pro povo da seleção?
4: O que ele deu?
5: Um kit daqueles negócios de mate lá que os argentinos gostam.
4: Ah, sei, de tomar erva mate, chama.
5: É, vem aquela cumbuquinha, cuia, né?
1: Que tipo chama. Um chimarrão.
4: Exatamente.
5: É. Ele deu um kit que veio uma cuia, a erva mate, né? E aquela bagaginha térmica, assim, pra botar. Deu um pra cada jogador.
4: Mas calma aí.
1: Quem que foi que deu? O Maradona?
5: O Messi.
1: Ah, tá, o Messi.
5: É. Maradona. Tá sabendo bem de futebol.
4: Mas ó, a cuia, que é quando você coloca a erva e depois o líquido, a água quente, né? Pra tomar o chá. Essa cuia aí que o Messi deu, ela era toda dourada.
5: Dourada, mas não deve. Se fosse de ouro, tinham falado que era de ouro. É dourada.
4: É verdade.
5: Dourada. Tem isso. O cara ganha 200 milhões de dólares. É a mesma coisa que o Neymar chegar. R$48 na internet, nosso diretor acabou de pesquisar naquele site lá, né? A mesma coisa com o Neymar, falou, olha pessoal, nós estamos aí na Copa, tamo junto, leva uns Tupperware pra dar pra turma, fala, leva pra tua mãe.
4: Deixa eu te falar, se esse preço for o que ele pagou, tem Tupperware aí bem mais caro, tá?
5: É.
4: Só pra deixar bem claro. Próxima notícia, amigo Davi, eu é que trago. Olha, vocês que nos ouvem devem até, acho que é normal, duvidar daquilo que a gente fala, não é mesmo? Vocês devem falar assim, não, é impossível que essa notícia aí é verídica. Não, eles estão mentindo. Mas fique tranquilo, porque nós não somos políticos. Afinal, só um terço das falas de políticos são verdadeiras. Foi a notícia que saiu recentemente e que chocou todo mundo. Somente 34% das declarações feitas por políticos nas últimas eleições eram totalmente verdadeiras. As demais continham algum tipo de exagero, de omissão, ou, é claro, mentira, falsidade.
1: É. Nossa, não precisava nem fazer notícia, né? Vamos combinar?
4: A constatação faz parte de um relatório divulgado pela agência Lupa. O fenômeno não se restringe a um espectro político, tá? Garantem os pesquisadores.
5: Todo mundo mente.
4: Não só o pessoal de esquerda, o pessoal de direita, não. Todo mundo mente. O de centro também, tá? Todos estão mentindo.
5: Eu sempre achei que era tudo mentira.
4: Não, um terço, né?
5: Um terço até que é muito. É pouco ainda. É pouco.
4: É um terço de verdade.
5: Então margem de erro disso aí tá grande nessa pesquisa. Lupa! Ô, Instituto Lupa!
1: Né? Olha só.
4: Vai, Mini Routinha com
1: mas
4: você.
1: Mas falando em falsa, em coisas falsas, né? Gente, vocês já pegaram nota falsa?
4: Já peguei uma nota falsa, sim.
1: É difícil hoje em dia a gente estar com dinheiro, né? Sim, a gente sempre tá fazendo Pix por aí. Mas pode acontecer. Porque temos um delinquente que anda usando bastante nota falsa por aí. Ele foi preso com muitas notas falsas. E aí, na hora de pagar a fiança, adivinha só?
5: Teve audiência de custódia. Aí ele falou, você precisa pagar a fiança. O que, que ele fez?
1: Pagou com notas falsas novamente.
4: É mesmo?
5: Esse é baixo.
1: Pois é, ele foi preso aí em Santa Catarina, lá num parque aquático, né? Tentando comprar as coisinhas com as notas fakes. E aí, depois dessa audiência, acabou tentando sair com nota falsa.
5: Parcelou a cana em duas vezes. Parcelou a cana em duas vezes. É o cara parar no teste do bafômetro de ter bebido e falar, deixa eu tomar mais uma, vai. Já que eu tô aqui mesmo.
4: Esse cara aí pode ser um belo jogador de pôquer, hein, cara? Você tá na profissão errada, você tá querendo cometer cometer crime, vai jogar poker, que você vai saber fazer muito bem. Você vai dobrar a aposta. O cara falou, eu fui preso? Então toma aqui, ó, vou pagar minha fiança com notas falsas.
1: Gente do céu.
4: Dobrou. Vai, próxima notícia. Quem traz é ele, Marcelo Batista.
5: Ó, o Zidane, atenção, Zidane é o novo técnico, até 2030, é o novo técnico da seleção francesa, hein? O craque Zidane jogou no Real Madrid, foi campeão do mundo em 98. Ele vai ficar no lugar do Didier Deschamps, que foi o que treinou a seleção. Acho que a seleção não foi muito bem nessa Copa. Tá lá no site da TMC, né? Mas eu acho que não vai dar nada isso aí, viu? Eu
4: acho que pode ser que dê. O Zidane é muito
5: bom. Tudo cara que jogou muita bola de técnico não serve, acho. O cara, pra ser bom técnico, tem que ser jogador ruim.
4: Pera
5: tipo
4: aí.
5: Luxemburgo, era um perna de pau, virou um bom treinador. Filipão era um caneleiro, mas batia que era uma desgraça, virou um bom técnico. Parreira, você já ouviu Parreira de jogador de futebol? Não, foi campeão do mundo. O Abel do Palmeiras era outro grosso. E aí é um bom técnico, tem que ser assim.
4: É, e o Zico, que foi um exímio jogador e virou um maravilhoso técnico.
5: É, eu vi. A seleção do Japão tem 5 Copas do Mundo, eu vi.
1: Calma, eu acho que ele vai ser bom, gente.
4: Calma aí, não dá pra fazer milagre também, calma, mas ele é bom.
5: Da TMC, né? Mas eu acho que não vai dar nada isso aí, viu?
4: Acho que pode ser que dê, o Zidane é muito
5: tudo
4: bom.
5: Tudo caneleiro, mas batia que era uma desgraça. Virou um bom técnico. Parreira, você já ouviu Parreira de jogador de futebol? Não, foi campeão do mundo. O Abel do Palmeiras era outro grosso. E aí é um bom técnico, tem que ser assim.
4: É, e o Zico, que foi um exímio jogador e virou um maravilhoso técnico.
5: É, eu vi. A seleção do Japão tem 5 Copas do Mundo, eu vi.
1: Calma, eu acho que ele vai ser bom, gente.
4: Calma aí, não dá pra fazer milagre também, calma, mas ele é bom.
5: Mas se fosse, ele levou o futebol pro Japão, que ficou, popularizou, mas não é que foi um bom técnico. O que o Japão ganhou? Ganhava aquelas Copas Sushi lá que ele jogava, pô.
1: Acho que ele vai ser bom, porque, chegou lá no vestiário, deu cabeçada nos jogadores, eles começam a jogar, vai ver.
4: Ele é um bom técnico, ele vai entrar na cabeça dos caras. Próxima notícia que traz sou eu. Afinal de contas, amigos e amigas, o que muita gente gosta, que nos ouve aqui, é de relaxar, né? Chegar aquele dia, happy hour, tomar a sua cervejinha, tomar a sua bebidinha. Mas agora, se você estiver fazendo dieta, ou se você estiver fazendo um autocontrole, saiba que vai facilitar pra você. Porque uma marca vai lançar uma cerveja sem álcool, com whey protein colágeno. Olha que legal, a bebida vai ter menos de 100 calorias. A ideia é que as pessoas também possam consumir proteína no bar, disse o vice-presidente da empresa, que vai lançar a cerveja Fitness.
1: Nossa, tudo que eu queria, gente, malhar tomando uma cerveja. Nossa,
5: happy hour agora vai ser na frente do espelho da academia, a galera toda, ó, fazendo assim e tal. Agora, depois da barriga de chope, agora vem o tanquinho de puro malte.
4: Boa, né? Muito boa essa.
5: E só falta o torresmo com creatina agora. Tá, ó, vai ficar, ó, uma delícia.
4: Você tá dando várias ideias aí de graça pro pessoal.
1: Eu amei, mas parou, gente. Parou tudo.
5: Leleco de novo? O que é?
1: Não.
5: Não?
1: Cuca, solta a vinheta.
4: É isso mesmo, agora o mundo para, porque Shawn Mendes assou o nariz na praia de São Conrado.
1: Cantor canadense curtiu uma tarde romântica no Rio de Janeiro aí com a sua namorada, a atriz Bruna Marquezine, quando precisou assoar o nariz.
4: Que foi?
1: Assoar o nariz.
4: Essa é a notícia. Shawn Mendes assou o nariz na praia de São Conrado. Bom, agora que o mundo parou, a gente pode seguir com notícias bem menos escorregadias do que essa.
5: Momento de tensão, hein?
1: Nossa.
5: Momento de tensão. Alta do preço do feijão chega a 50%, hein? 50%.
1: Nossa, gente.
5: Problemas na safra reduziram a oferta do produto no mercado. Isso deixou o prato feito e a marmita mais caros no Brasil. Comerciantes e clientes estão tendo que fazer pesquisas para encontrar um feijão mais baratinho. 50%? Não como feijão mesmo, por mim. Pode aumentar 300%.
1: Sabe quem vai
5: sair na... É difícil fazer feijão, né?
1: Não, é fácil, para.
5: Não é, eu não sei fazer feijão.
4: A panelinha de pressão acabou.
5: A panela de louro, pressão explode, meu.
4: Não, se você não souber cozinhar.
5: Então, tem que tomar cuidado.
1: É nada. Sabe quem vai sair na Forbes, né? Depois dessa notícia.
4: Quem vai sair na Forbes?
1: O João Pé de Feijão.
5: Meu Deus. Você não quer uns 15 dias de folga, não?
1: Vai me dar férias? Não, Lucas, volta.
5: Hein?
1: Ah, gente, o Lucas sempre me abandona aqui. Não, Batista, você fica. Você fica, Batista, porque você ficou trancado no banheiro aquele dia. É um absurdo esse programa, gente. É um absurdo. Batista, fica, senão eu vou te trancar no banheiro novamente, hein? Vamos lá pra próxima, vai. Gente, eu não sei se vocês viram, mas rolou aí uma super greve lá em Manaus dos motoristas de ônibus. Os motoristas exigiam aí pagamentos de salários que estavam atrasados, né? A greve que rolou semana passada ainda tá viralizando por aí. E é claro que a gente vai ouvir um áudio de um desabafo durante uma entrevista explicando por quê, né, que o trabalhador precisa tanto desse dinheirinho sagrado. Cuca, coloca o áudio, por favor.
6: O que está acontecendo aqui hoje?
7: Gente, a gente está atrás dos nossos direitos, né? A gente que é motorista e comprador, estamos todos atrás dos nossos direitos. O que a gente quer é só que pague a gente. Porque a gente tem nossa dívida, nossos boy. Eu, pelo menos, sou casada com meu boy, preciso pagar minha dívida, preciso dar adiantamento. Toda sexta-feira o bofe me procura para querer alguma coisa, né? E se eu não tiver o meu money, o meu axé, como é que eu vou pagar o bofe? Então, por esse motivo, a gente uniu as nossas forças, a nossa categoria, todos juntos, e aí, hoje a gente paralisamos. Ponto final. Só vamos sair daqui quando o nosso pagamento começar.
1: Certíssimo, galera, certíssimo. Viralizou esse áudio aí desse motorista de ônibus falando que ele precisa de dinheiro pra pagar os boys, gente. Eu entendo, vocês acham que eu tô fazendo o quê aqui sozinha nesse programa? Preciso fazer o mesmo.
4: Vou te falar, nada melhor do que um depoimento de verdade, né? Você vê que quando a verdade aclama, tudo passa despercebido. Você vê, eu parei para
5: prestar. 100% não souberam responder ou preferiram não opinar. É uma. É, dados da pesquisa Indexa.
4: O pessoal já tá decidido, né?
1: É.
4: Tá decidido.
1: Eu não sei nem o que eu vou almoçar mais tarde.
4: A gente que.
5: Mas tinha que ter umas. Né, presidente, eleição tinha que ser que nem o Oscar, assim, ter umas categorias, né? Bom, melhor aí. Mentira em debate.
1: Eu acho.
5: Né?
4: Essa ideia é muito boa,
5: Batista. Já pensou em um candidato, a melhor mentira? E aí vai votando. Tinha que ter uma votação assim.
4: Essa, né? Ideia é muito boa.
5: Presida Awards 2026.
4: Pô, muito bom. Né? É sempre feito. É boa depois de um.
5: Melhor mudança de lado depois da eleição.
4: Cara, nossa. Muito boa, né? Muito boa ideia. Isso me lembrou a nossa enquete de hoje, que fala sobre o golpe. Onde é que você tá ouvindo a gente? Com certeza tem golpe. Mas qual é o golpe que já deixou de ser golpe? Você respondeu pra gente, o Batista vai trazer a enquete. Vai,
5: tá,
4: Batista.
5: Normalizado o golpe que nem parece golpe. Por exemplo, Marcos Paiva, aquela plaquinha de promoção relâmpago, mas o preço sempre foi o mesmo de sempre.
1: Nossa, que clássico. Ódio. Rodrigo Barros, ele mandou o seguinte: você foi selecionado para uma pesquisa rápida. Só que rápida para quem, né? Eu já podia ter formado no Senai até.
5: Patrícia Rocha, foto de lanche no app. Nunca é igual ao que tá na imagem. É igual o Tinder, mais ou menos.
1: Ah, né? Eu sou igualzinha. Foto,
5: pai. Vai, Mini Ruth.
1: Cláudia Moraes mandou parcelamento sem juros. O juro já tá tão embutido que veio de brinde.
4: E você, Marcelo Batista, a última?
5: Tem mais uma aqui. Ó, a Mônica Ribeiro, Black Friday de passagem aérea. O desconto é tão secreto que ninguém encontra, né?
4: Olha, eu queria agradecer. Muito obrigado a você que nos ouviu aqui na TMC. E a gente tá, infelizmente, encerrando o nosso programinha de hoje. Mas amanhã estamos de volta. Amanhã tem mais Marcelo Batista.
5: É, @ Batista no Instagram, me segue lá, tá?
4: Tem mais Mini Ruth.
1: @ Mini Ruth oficial no Insta. Beijo pra vocês.
4: E tem mais Lucas Salles. Eu sou @ Lucas Salles e quero te agradecer. Um beijo. Beijo, queijo e continue aqui ligado na TMC. Valeu, pessoal. Tchau, tchau. Beijão.

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2: Muito bom dia, uma ótima quarta-feira para você que sintoniza a TMC. Hoje é dia 29 de julho, seja muito bem-vindo e muito bem-vinda ao Amanhã TMC. Eu sou o Diego Andrade e eu te faço companhia ao vivo até às 5 da manhã. Aqui no Amanhã TMC você fica por dentro de tudo o que aconteceu de mais importante no noticiário do Brasil e do mundo, além de saber das primeiras notícias que vão impactar aí a sua quarta-feira. Se você está em Belo Horizonte, acompanha a nossa programação em 88.7, em Recife 92.7, São Paulo e Brasília 100.1, em Curitiba 100.3 e no Rio de Janeiro estamos no 101.3. O meu muito obrigado a você que sintoniza a TMC. O WhatsApp está aberto para você participar. Manda sua mensagem, comenta sobre as principais notícias do Amanhã TMC no 119-7221-1001. 119-7221-1001. Vamos agora às principais manchetes do programa de hoje. O ministro Alexandre de Moraes deu 48 horas para a defesa de Jair Bolsonaro explicar o uso de um vídeo criado por inteligência artificial exibido na convenção do PL. O Supremo Tribunal Federal quer saber se o ex-presidente autorizou o uso da sua imagem e voz. Segundo Moraes, se houver autorização, pode haver descumprimento das regras da prisão domiciliar. Se não houver, o caso pode configurar uso irregular de deepfake na campanha eleitoral. Os Estados Unidos prorrogaram por mais um ano a ordem que declara a emergência nacional em relação ao Brasil. A medida não cria novas sanções, mas mantém em vigor a base legal usada pelo governo Donald Trump para justificar ações contra o Brasil. O documento repete críticas ao governo brasileiro e ao Supremo Tribunal Federal, enquanto o Itamaraty ainda não comentou a decisão. Ex-funcionários do PL Mulher foram nomeados para cargos no governo do Distrito Federal após a saída de Michele Bolsonaro da presidência do grupo. Segundo a apuração da TMC, Michele articulou as contratações após a demissão da equipe durante a crise com Flávio Bolsonaro. O GDF ainda não comentou o caso. A Polícia Federal cancelou o depoimento de Flávio Bolsonaro na investigação que apura uma suposta calúnia contra o presidente Lula. A decisão foi tomada após a defesa apresentar esclarecimentos por escrito. O inquérito continua em andamento e apura uma publicação feita pelo senador nas redes sociais no início deste ano. O Ibovespa fechou em alta de 0,7%, impulsionado pela inflação abaixo do esperado, o que aumentou a expectativa de queda nos juros no Brasil. O dólar subiu para R$ 5,12 antes da decisão do Banco Central dos Estados Unidos. No mercado de ações, Petrobras e Ambev avançaram, enquanto empresas de telecomunicação recuaram após a divulgação de balanços. No noticiário internacional, um vazamento de fósforo branco na base aérea de Osan, controlada pelos Estados Unidos na Coreia do Sul, levou à retirada preventiva de moradores da região. O alerta foi suspenso cerca de 30 minutos depois. Ninguém ficou ferido e as autoridades investigam um acidente com munições dentro da base, enquanto equipes realizam a descontaminação do local. Advogados argentinos denunciaram o presidente Javier Milei por sua participação na convenção do PL em São Paulo, onde apoiou a candidatura de Flávio Bolsonaro. A denúncia questiona o uso de recursos públicos na viagem e acusa Milei de interferência nos assuntos internos do Brasil após críticas a Lula e ao ministro Alexandre de Moraes. O governo argentino ainda não se manifestou sobre o caso. Muito bom dia a você que sintoniza a TMC. Vamos à previsão do tempo para todo o país nesta quarta-feira. Curitiba, o dia é nublado, mas o sol também aparece. Pancadas de chuva à tarde e à noite. Máximas de 21 e mínimas de 15 graus. Em São Paulo, o dia começa com sol. Nuvens aparecem à tarde. À noite, podem ocorrer pancadas de chuva. Máximas de 30 e mínimas de 17 graus. No Rio de Janeiro, o dia é perfeito para quem quer ir para a praia, viu? Sol o tempo todo e sem chuva. Máximas de 35 e mínimas de 17 graus. Em Belo Horizonte, o dia é ensolarado e não chove. Máximas de 29 e mínimas de 15 graus. Em Brasília, o sol aparece entre nuvens. Não chove. Máximas de 29 e mínimas de 16 graus. Para finalizar em Recife, o dia de sol com chuvas de manhã e diminuição da nuvem de nuvens à tarde. Máximas de 30 e mínimas de 22 graus. Milhões de brasileiros vão ganhar mais tempo para tentar colocar as contas em dia. O governo decidiu prorrogar o Desenrola Brasil até o dia 31 de agosto, mantendo as mesmas regras do programa. Quem traz os detalhes é o Adrian de Almeida, direto de Brasília.
3: O governo federal decidiu estender por mais um mês o prazo do Desenrola Brasil, programa criado para ajudar brasileiros a renegociar dívidas com bancos. A nova data para encerramento será no dia 31 de agosto. A decisão foi anunciada pelo ministro da Fazenda, Dario Durigan, que afirmou que a prorrogação foi definida junto com o presidente Lula para dar mais tempo aos consumidores que ainda precisam regularizar a situação financeira. Segundo o ministro da Fazenda, Dario Durigan, a medida não terá impacto financeiro para o governo federal e não será necessário liberar novos recursos para manter o programa funcionando.
4: Esse prazo adicional vai ser importante, inclusive, para que as pessoas que hoje estão tentando acessar os programas de moto, de carro, para trocar sua moto, trocar seu carro, possam resolver eventuais pendências que tenham nos bancos. Previamente, que é usar o desenrola, para depois se enquadrar nas condições para as operações de carro e moto também poderem fazer jus a essas obrigações. Não tem impacto econômico do ponto de vista do Tesouro Nacional do governo. Os recursos que foram mobilizados, eles são suficientes para usar esses 30 dias para as novas renegociações.
3: De acordo com o ministro, a ampliação do prazo pode ajudar principalmente pessoas que precisam limpar o nome antes de buscar novos financiamentos, como a compra de veículos. Durigan também informou que as regras seguem as mesmas já divulgadas no início da iniciativa. Até agora, mais de 9 milhões de famílias foram atendidas pelo Desenrola Brasil. Segundo o governo, a prorrogação até 31 de agosto deve aumentar o número de pessoas beneficiadas pelo programa, que ajuda consumidores a renegociar dívidas.
2: Uma pesquisa divulgada nesta terça-feira mostra como está a disputa pelas duas vagas do Rio de Janeiro ao Senado. A repórter Beatriz Trindade tem os detalhes.
5: O ex-prefeito do Rio, Marcelo Crivella, do Republicanos, e a ex-governadora Benedita da Silva, do PT, aparecem numericamente na frente na disputa pelas duas vagas do Rio de Janeiro ao Senado. Esses cenários foram analisados pela pesquisa Real Time Big Data, esse estudo que foi divulgado nesta terça-feira. No primeiro cenário, que consolida os primeiros e o segundo voto dos entrevistados, Crivella surge com 17% contra 14% de Benedita. Na sequência, Carlos Portinho, do PL, e Pedro Paulo, do PSD, surgem com 13%. No segundo recorte, o ex-prefeito segue na frente com 19%, enquanto Benedita aparece no ranking com 15%. Portinho e Pedro Paulo configuram 14%. Nas eleições de 2026, cada eleitor vai poder votar em dois candidatos ao Senado. Por isso, os percentuais divulgados nesta terça-feira representam um total de citações de cada pré-candidato e candidato, considerando as duas intenções de voto. A pesquisa Real Time Big Data ouviu 2 mil pessoas entre os dias 23 e 27 de julho. A margem de erro é de 2 pontos percentuais para mais ou para menos. O índice de confiança é de 95%. Os números completos você encontra no nosso site tmc.com.br.
2: O ministro da Justiça e Segurança Pública, Wellington César Lima e Silva, decidiu manter o sigilo de 100 anos sobre os registros de visitas recebidas por Daniel Vorkaro durante os 3 meses em que o dono do Banco Master ficou detido em uma sala da Superintendência da Polícia Federal em Brasília. Direto de Brasília, Rodrigo Vicente tem mais informações.
6: A justificativa é preservar informações consideradas pessoais relacionadas à intimidade e à vida privada de Daniel Vorkaro e também das pessoas que o visitaram. Bem, os dados foram solicitados pela coluna da jornalista Malu Gaspar do jornal O Globo. Daniel Vorkaro, a gente lembra, foi transferido para a Superintendência da Polícia Federal aqui em Brasília em março deste ano, enquanto tentava negociar um acordo de colaboração premiada. Após o fracasso das negociações, o banqueiro foi encaminhado no mesmo mês para o 19º Batalhão da Polícia Militar aqui do DF, conhecido como Papudinha. Bem, a Polícia Federal e a ouvidoria do Ministério da Justiça, posição inclusive confirmada pelo ministro Wellington César, alegam que os registros envolvem dados pessoais protegidos por informações de privacidade, honra e imagem. Bem, assim como a Polícia Federal e o Ministério da Justiça, o presidente do Senado, Davi Alcolumbre, também tem negado o acesso a informações que, segundo especialistas, seriam de interesse público. Para isso, o Senado tem recorrido à Lei Geral de Proteção de Dados, a LGPD, e a um decreto que regulamenta a Lei de Acesso à Informação de 2012 e que protege informações pessoais relacionadas à intimidade, à vida privada, à honra e à imagem mantidas por órgãos públicos.
2: As articulações para a disputa pelo governo do Rio avançam com a definição dos primeiros nomes que estarão nas urnas em outubro. Além das chapas para o Executivo, partidos também começam a fechar as listas de candidatos ao Legislativo e os apoios para a corrida estadual. A repórter Luísa Rodrigues traz mais informações.
7: O apresentador e comunicador André Marinho é confirmado como candidato ao governo do estado pelo Novo. Além dele, o partido também anunciou de forma oficial a tenente-coronel da Polícia Militar, Erigreice Monteiro, como candidata à vaga de vice-governadora. Os nomes foram confirmados pela sigla durante convenção online. No encontro, o Novo também escolheu o engenheiro civil Mauro Campos como candidato ao Senado Federal no Rio de Janeiro. O evento também contou com as participações do presidente estadual do partido, Thiago Esteves, e anunciou outros nomes que vão concorrer a vagas do Legislativo. Filho do empresário Paulo Marinho, André Marinho é formado em Ciência Política pela Universidade de Nova York. E com milhões de seguidores nas redes sociais, onde se apresenta como artista e showman, ele ficou famoso pelas participações em programas de rádio e TV focados em humor, política e debates. Renovação política e segurança pública estão entre as principais bandeiras defendidas por André Marinho na corrida eleitoral. Na segunda-feira, o Partido Democrático Trabalhista também definiu em convocação estadual os nomes dos candidatos que vão representar a sigla nas eleições de 2026. Para o cargo de deputado estadual, os nomes são Léo Lupe, Fernanda Neves e Zito. Já para concorrer a deputado federal, os candidatos serão Marta Rocha, Axel Grael, Vitor Júnior e Marcos Tavares. O PDT ainda formalizou o apoio à candidatura de Eduardo Paes, do PSD, ao governo do estado. A aliança faz parte de uma ampla coligação partidária que também inclui o PT e o MDB.
2: A indefinição ainda marca a situação política em Minas. O André Rocha traz as informações sobre o cenário político de Minas Gerais.
8: Muita indefinição na política mineira e o prazo para que tudo chegue no lugar está acabando, é 5 de agosto. O senador Cleitinho, que lidera todas as pesquisas de intenção de votos para o governo do estado, ainda não decidiu se será ou não candidato. Até agora, tem alguns candidatos que já foram homologados nas convenções. Alexandre Calil, do PDT, Patrus Ananias, do PT, o Gabriel Azevedo deve ser homologado na convenção do MDB e o Bem Mendes, do partido Missões. Há uma conversa aqui em Minas Gerais do Marcelo Aro, que seria candidato ao Senado e coordena a Federação PP União Brasil, a maior federação do país. Há uma conversa de que ele iria para o governo do estado para concorrer contra o atual governador Matheus Simões do PSD. Marcelo Aro era aliado do Matheus Simões, mas por causa de uma briga pela vaga ao Senado, os dois acabaram se estranhando. O senador Carlos Viana se filiou ao PSD, o Marcelo Aro não gostou nada disso. Então, se o Cleitinho não for candidato, há essa possibilidade do Marcelo Aro ser o candidato da Federação PP União Brasil, com o apoio do Republicanos e também do PL.
2: O Palácio do Planalto intensificou o monitoramento sobre a atuação de líderes estrangeiros na disputa presidencial brasileira. O temor é que a ofensiva externa ganhe força e tente desestabilizar o processo eleitoral na reta final da campanha. Quem informa é o Rafael Felitti, direto de Brasília.
9: O governo e a campanha do presidente Lula acompanham de perto os movimentos do presidente dos Estados Unidos, Donald Trump, e do presidente da Argentina, Javier Milei. Em um discurso com tom agressivo durante a convenção do PL, Milei afirmou que Flávio Bolsonaro é o único capaz de parar Lula e fez ataques ao presidente da República e também ao ministro do Supremo Tribunal Federal, Alexandre de Moraes. Em resposta às declarações, o governo brasileiro convocou o embaixador do Brasil na Argentina para consultas e cobrou explicações do chefe da diplomacia argentina em Brasília. Já Donald Trump, na avaliação do governo brasileiro, estaria usando o tarifaço e a influência sobre plataformas digitais, como o X e a Rumble, para pressionar empresas de tecnologia a favorecer aliados políticos e atuar contra o governo Lula. Além disso, segundo reportagem do jornal norte-americano Washington Post, o governo dos Estados Unidos pretendia enviar dois representantes ao Brasil para discutir liberdade de expressão às vésperas das eleições no primeiro turno. O Itamaraty, no entanto, negou os vistos, por considerar que a visita poderia representar uma tentativa de interferência externa no processo eleitoral brasileiro. Enquanto isso, a campanha de Flávio Bolsonaro testa os limites da legislação eleitoral ao utilizar inteligência artificial para reproduzir a imagem e a voz do ex-presidente Jair Bolsonaro em peças de apoio à candidatura de Flávio. Em meio ao aumento da tensão diplomática, o governo brasileiro recebeu apoio da China. Em conversa por telefone com o presidente Lula, Xi Jinping reafirmou o compromisso de Pequim com a soberania nacional brasileira e declarou que a China apoiará o Brasil diante de qualquer tentativa de interferência estrangeira nas eleições de outubro.
2: A ministra do STF, Carmen Lúcia, defendeu que os brasileiros protejam a democracia para impedir interferências que fragilizem o país. De Brasília, Rodrigo Vicente tem os detalhes.
6: A ministra fez uma defesa enfática do processo democrático. De acordo com ela, ninguém pode interferir ou fragilizar o país. Vamos ouvir o que ela disse.
10: Há que haver espaços como este, reuniões como essa, que dão a demonstração daqueles vetores, daqueles temas mais importantes para que a gente caminhe e fortaleça a democracia no Brasil, em todos os lugares do mundo, para que ninguém queira também interferir e fragilizar a nossa democracia.
6: Sem citar nomes ou governos, a declaração da ministra ocorre em meio às recentes tensões diplomáticas envolvendo o Brasil e os Estados Unidos, após manifestações do governo de Donald Trump sobre a política brasileira. Bem na última semana, o Ministério das Relações Exteriores negou visto de entrada a Riley Barnes e Samuel Sanson, funcionários do Departamento de Estado norte-americano e subordinados ao secretário Marco Rubio. Eles são apontados pela imprensa norte-americana como responsáveis pela guerra cultural que a Casa Branca pretende disseminar contra governos considerados de esquerda e que tenham simpatias pelas comunidades islâmicas. Bem, segundo a reportagem do The Washington Post, os dois viriam ao Brasil para contestar o processo eleitoral e colocar em dúvida a lisura das urnas eletrônicas. Outro cenário por aqui é a crise inédita entre o Brasil e a Argentina depois das ofensas do presidente Javier Milei contra o presidente Luiz Inácio Lula da Silva e ao ministro do STF Alexandre de Moraes. Milei chamou o presidente Lula de presidiário e o magistrado de lixo careca. O ataque contra o mandatário brasileiro aconteceu na convenção do PL, que confirmou Flávio Bolsonaro como candidato ao Palácio do Planalto. Por fim, Carmen Lúcia destacou que os compromissos com os valores democráticos exigem vigilância permanente diante de qualquer tentativa de enfraquecimento institucional. Ela reforçou ainda a importância do voto para a manutenção da democracia e diz que o futuro do país precisa ser decidido pela mão do povo.
2: E ex-funcionários do PL Mulher, demitidos após a saída de Michele Bolsonaro da presidência do núcleo, ganharam cargos no governo do Distrito Federal. O repórter Adrien de Almeida traz as informações pra gente.
11: A oficialização das novas nomeações foi publicada no Diário Oficial do DF. Segundo apurações da produtora da TMC Brasília, Catiellen de Oliveira, a própria ex-primeira-dama foi que articulou as contratações com a administração distrital, aproveitando da relação de amizade pessoal que ela tem com a governadora Celina Leão. Os cortes na equipe do partido haviam ocorrido depois de uma crise familiar, desencadeada por um embate público entre Michele e o senador e candidato à presidência da República, Flávio Bolsonaro. Na ocasião, a ex-primeira-dama alegou ter sido desrespeitada e humilhada, enquanto o parlamentar negou todas as acusações. A situação de racha no partido, no entanto, cedeu espaço a uma trégua na última semana, quando Michele e Flávio selaram a paz durante uma convenção do Partido Liberal. Dias antes da convenção, Flávio publicou um vídeo pedindo desculpas à primeira-dama, que horas depois aceitou. Ela também gravou um vídeo afirmando nele que existe um Brasil pronto para ser socorrido e, para isso, sentaria para conversar com Flávio sobre o futuro do país. A Convenção Nacional do PL foi realizada para lançar oficialmente a candidatura do senador ao Planalto e contou com participação de outros políticos e autoridades. A reportagem procurou o governo do Distrito Federal para obter um posicionamento oficial a respeito das nomeações publicadas no Diário Oficial, mas ainda não obteve retorno.
2: A nova rodada de pesquisas Real Time Big Data mostra Eduardo Paes consolidado nas intenções de votos no estado do Rio. Mais informações chegam com Leonardo Rezende.
12: O ex-prefeito do Rio, Eduardo Paes, do PSD, segue na liderança consolidada das intenções de voto para o cargo de governador do Rio. De acordo com a pesquisa Real Time Big Data, Paes tem 37% da preferência do eleitor no estado, muito à frente dos principais adversários, Douglas Ruas, do PL, com 16%, e Antony Garotinho, do Republicanos, com 12%. Os dois aparecem em empate técnico. O estudo foi divulgado nesta terça-feira. O número de indecisos chegou a 15%, enquanto o acumulado de eleitores que pretendem votar em branco, anular ou nem mesmo votar ficou em 11%. Eduardo Paes lidera ainda em todos os cenários ventilados pela pesquisa. No levantamento espontâneo, em que os entrevistados declaram o candidato preferido sem receber opções pré-determinadas, pontuou 14%, seguido de Ruas, 5% e Garotinho, 3%. Neste cenário, no entanto, os indecisos chegam a 59%. Nulo, branco ou nem mesmo votante, 13%. Já em um eventual segundo turno entre Eduardo Paes e Douglas Ruas, o candidato do PSD venceria por 43% a 27%. Em uma disputa direta com o Garotinho, Paes teria 44% contra 25% do ex-governador do Rio. A pesquisa Real Time Big Data ouviu 2 mil pessoas entre os dias 23 e 27 de julho. A margem de erro é de 2 pontos percentuais para mais ou para menos. O índice de confiança é de 95%. O levantamento foi registrado sob o número RJ03487-2026.
2: E o diretor-geral da OMS, Tedros Adhanom, afirmou ter ficado impressionado com a estrutura do hospital de Andaraí, na zona norte do Rio. Tedros foi guiado pelo próprio presidente, que o apresentou à unidade hospitalar. A repórter Érica Levigardi tem os detalhes.
13: O Brasil atingiu a meta para eliminar a transmissão vertical da hepatite B. A informação foi anunciada pelo ministro da Saúde, Alexandre Padilha, em agenda da presidência no Hospital do Andaraí, na zona norte do Rio. Nesta terça-feira, o ministro entregou o dossiê com as evidências que embasam um pedido de certificação ao diretor-geral da Organização Mundial de Saúde, Tedros Adhanom.
14: Isso aqui mostra que o Brasil chegou a 100% da cobertura vacinal nas crianças, mais de 98% da cobertura do pré-natal, redução de casos de hepatite B nas crianças menores de 5 anos de idade, alcançando as metas que o OMS estabeleceu para dizer que nós eliminamos a transmissão da gestante para o bebê da hepatite B como problema de saúde pública. Estão entregando e vai ter avaliação pela OPAS, pela OMS, da nossa certificação. Muito obrigado, MS e OPAS, por serem parceiros nesse alcance, nessa liderança.
13: Tedros viu de perto a estrutura do Hospital do Andaraí. A visita guiada foi conduzida pelo presidente da República, Luiz Inácio Lula da Silva, e acompanhada por ministros da saúde de outros países. Lula conduziu Tedros pelas alas do hospital para mostrar o funcionamento do Sistema Único de Saúde. O diretor-geral da OMS disse que ficou impressionado.
15: But now when I see the transformation, I was so impressed.
16: Mas agora, quando eu vi a transformação, fiquei muito impressionado.
15: The infrastructure is renovated.
16: A infraestrutura foi renovada.
15: Additional structures also added.
16: Maior infraestrutura foi acrescida.
15: New equipments to expand service.
16: Novos equipamentos para expandir os serviços de prestação médica.
13: O presidente da República aproveitou para criticar o presidente dos Estados Unidos, Donald Trump. Segundo Lula, tratamento de saúde não é para ricos, mas para quem está doente. Ele fez um pedido ao diretor da OMS.
17: Quando você puder conversar com o presidente Trump, ele que anunciou que ia cortar a verba da Organização Mundial da Saúde, você diga para ele: como é que um presidente de um país que não é rico como os Estados Unidos consegue garantir a cada cidadão brasileiro o mesmo tratamento de saúde que terá o presidente da República? É possível tratar o povo com respeito, independentemente da cor, independentemente do sexo, independentemente da religião, independentemente da sua conta bancária. É possível tratar todos com respeito e decência. E é isso que a gente quer mostrar ao mundo.
13: Entre os espaços visitados pelo grupo estavam os setores de radioterapia e odontologia da unidade, além de ambulâncias. Antes administrado pelo governo federal, o Hospital do Andaraí passou a ser gerido pela Prefeitura do Rio em 2024. Em março, Lula já esteve no local para inaugurar o então novo setor de trauma, com capacidade para realizar 300 atendimentos por dia. Na época, também foram entregues ainda as novas dependências do setor de clínica médica do terceiro andar, que passou por uma reforma completa.
2: Uma simulação de acidente aéreo com múltiplas vítimas mobilizou as forças de emergência do Distrito Federal. O nosso repórter em Brasília, Leonardo Montel, traz os detalhes desta ação.
18: Com figurantes maquiados, representando vítimas em estado grave, fumaça e fogo cenográfico, a ação testou a resposta integrada dos órgãos de atendimento em uma ocorrência de grande porte, nesse caso, a queda de um avião. O local da ocorrência só foi divulgado no início da simulação. O segredo foi para pegar a todos de surpresa, fazendo com que a situação ficasse mais próxima da realidade. Assim que foi anunciada a queda simulada da aeronave, as primeiras motos do SAMU chegaram. Logo em seguida, as equipes do Corpo de Bombeiros, viaturas de resgate para prestar os primeiros socorros no local e os feridos em estado mais grave foram transferidos pelas ambulâncias e até mesmo um helicóptero de socorro foi utilizado. A coronel Shirlene Almeida, do Corpo de Bombeiros, explicou que esse tipo de treinamento é essencial em situações reais e destacou que os militares estão prontos para atuar nesse tipo de ocorrência.
19: Chegamos bem perto do real, com nosso helicóptero, com nossas equipes. Tivemos aqui 12 viaturas do Corpo de Bombeiros, 50 pessoas envolvidas do Corpo de Bombeiros. Então, assim, foi muito proveitoso e eu acho que valeu muito para afinar, alinhar melhor né, com as outras forças de segurança.
18: Marcela Ferreira atuou como vítima na simulação.
20: Foi uma experiência muito enriquecedora, até porque eu sou da área da saúde, então ter essa oportunidade de ser agora vítima foi muito enriquecedor.
18: Durante toda a operação, a Polícia Militar e o Detran sobrevoaram a região, enquanto equipes fizeram isolamento da área para garantir a segurança e a área restrita aos socorristas. A simulação foi coordenada pela Secretaria de Segurança Pública do Distrito Federal para reforçar os protocolos de atendimento, resgate, controle do tráfego e atuação integrada das forças de segurança e emergência em desastres.
2: Vamos às principais manchetes do programa de hoje. Nos destaques internacionais, Keiko Fujimori assumiu a presidência do Peru nesta terça-feira. A cerimônia foi uma sessão solene no Congresso do país e marca o retorno da direita no poder. Entre os convidados estava o argentino Javier Milei. Keiko é a primeira mulher eleita presidente da história do Peru. Ela é filha do ditador Alberto Fujimori, que governou o país com mãos de ferro entre 1990 e 2010. Diversas pessoas ficaram presas em um shopping no sudoeste do Japão após um terremoto de magnitude 7.1 atingir o país durante a manhã desta terça-feira. Segundo a polícia local, o incidente aconteceu em Kumamoto. Até o momento, não foi divulgada a quantidade de pessoas atingidas. Pelo menos 50 vítimas foram hospitalizadas e vários prédios desabaram após o tremor. A primeira-ministra japonesa Sanae Takaishi afirmou que houve queda de energia e incêndios estão acontecendo em algumas áreas. Além disso, estradas e pontes foram danificadas e edifícios desabaram. O Japão está entre os países com mais expostos a terremotos no mundo por estar localizado no chamado Círculo de Fogo do Pacífico. Os incêndios florestais que atingem o sudoeste da França e o centro da Espanha já obrigam mais de 325 mil pessoas a deixarem as suas casas. Com um recorde de hectares destruídos pelas chamas, autoridades e equipes de bombeiros seguem mobilizados para combater os focos que ainda permanecem ativos. Na Espanha, os incêndios atingiram principalmente as províncias de Ávila e Madrid. Nas últimas horas, um novo foco surgiu na região de Valência. Na França, a situação continua crítica. Os bombeiros trabalham para conter um dos maiores incêndios florestais registrados nos últimos anos na região de Gironda, próxima à cidade de Bordeaux. O país está entre os mais afetados pelos incêndios, com cerca de 42 mil hectares devastados, um dos maiores desastres do tipo registrado desde a Segunda Guerra Mundial.
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2: 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E olha, num cenário polarizado em que nenhuma terceira via decola, os olhos voltam-se para o segundo turno das eleições presidenciais. Sobre isso, o TMC 360 conversou ao vivo com o professor Eduardo Green, que é cientista político da Fundação Getúlio Vargas. A gente confere esse bate-papo agora.
21: É primeiro que me parece equivocada utilizar essa expressão terceira via, porque nós não temos como comparar dois polos como se fossem equivalentes, ou seja, um polo que seria supostamente de extrema esquerda, que seria Lula, e um outro polo de extrema direita. Lula é um democrata e nós temos do outro lado uma candidatura de extrema direita que é golpista. O que eu poderia dizer é que nós poderemos, na cesta de candidatos que vão desde a extrema-direita, representada pelo Flávio Bolsonaro, até a direita mais fisiológica ou tradicional, um conjunto de candidaturas que orbitam dentro desse grande espectro chamado de direita, de outro lado, uma candidatura de centro-esquerda, do campo progressista. Dito isso, todas as alternativas que não são as duas colocadas hoje e que despontam já desde o ano passado como mais competitivas, me parece que tem muita dificuldade de se apresentar para o eleitorado brasileiro, pelo menos no primeiro turno, na medida em que as duas grandes máquinas partidárias que nós temos hoje no Brasil, representadas pelo PL e o Flávio Bolsonaro, e pelo Lula, o PT e o governo e os seus demais aliados, conseguem se apresentar para a população não apenas como mais viáveis eleitoralmente, e diga-se de passagem, mais viáveis no sentido de ser o polo mais capaz de derrotar o polo que eu não quero que seja vencedor. Então, nesse sentido, nós temos dificuldade de que outras alternativas surjam nesse cenário, sim, para disputar o que tudo indica, uma eleição que deverá seguir sendo disputada por esses dois que hoje estão no primeiro, nos dois primeiros postos.
1: Cada um deles deve fazer para conquistar votos ou não perder votos, né? Os cenários de segundo turno colocam Lula ainda numericamente à frente de Flávio Bolsonaro, o que parece óbvio, então, de acordo com os números de primeiro turno.
21: Sim, nós temos que considerar que ser governante do país, desculpem, ser presidente significa ter mais capacidade de disposição, mais recursos de propaganda, mais obras para entregar, e, portanto, isso torna o candidato bastante competitivo. Por outro lado, Lula tem, respondendo à tua pergunta, um desafio muito grande de mostrar que ele consegue, no eventual quarto mandato, seguir sendo inovador, renovador e capaz de entregar mais para a população brasileira do que aquilo que já se tornou conquistas

0: específico do eleitorado feminino, majoritário hoje no país, que cobra mais protagonismo na sociedade. Então, são desafios que estão na órbita da candidatura Lula. Já o Flávio Bolsonaro precisa mostrar que ele não é o seu pai, mas, ao mesmo tempo, ele é uma candidatura capaz de sair da bolha bolsonarista e dialogar com setores do eleitorado de centro para se mostrar confiável de que ele não vai reproduzir um governo negacionista, um governo golpista, um governo autoritário, um governo que desmantela políticas públicas, como foi o caso do seu pai. Mas se ele fizer isso, convergindo demais para o eleitorado independente do centro, ele poderá perder a sua base mais radical do bolsonarismo. Então, isso faz com que a candidatura de Flávio Bolsonaro até agora não tenha uma mensagem muito clara. Ele oscila entre esforços de se mostrar mais palatável para o eleitor de centro, que é o que tudo indica será decisivo nessas eleições, mas, ao mesmo tempo, fazendo acenos para a sua base bolsonarista mais radical. E aí entra também o tema que envolve esses novos públicos da sociedade brasileira, por exemplo, um obstáculo estrutural que não apenas Flávio Bolsonaro, seu pai também teve, toda a extrema-direita no mundo tem, que é de dialogar com o eleitorado feminino. Vide, por exemplo, a controvérsia dele com a sua madrasta, Michelle Bolsonaro. E também há um outro calcanhar de Aquiles que fez com que a candidatura de Flávio Bolsonaro perdesse a narrativa do discurso de que a sua campanha não estava envolvida em corrupção, como foram os casos que acusados do governo do PT e os casos do INSS, que estariam envolvendo integrantes do governo Lula, inclusive o seu filho, porque o envolvimento com o Dark Horse, o filme financiado pelo Daniel Vorkaro, fez essa bandeira da moralidade cair por terra, e Flávio Bolsonaro tem que reconquistar uma narrativa capaz de mostrar para esse eleitor que não é lulista, que não é petista, que ele é confiável para ser uma alternativa viável para disputar a presidência da República.
1: Professor, não tomando muito do seu tempo, mas eu queria voltar e desdobrar um tema que o senhor colocou com muita felicidade na primeira resposta, que é o fato de não existir de fato uma terceira via, como se entende na Europa de 20 ou 30 anos atrás, né, quando a gente falava das grandes, do nascimento das terceiras vias e tudo mais. Existe um fenômeno chamado Ronaldo Caiado, que fica estabilizado em um dígito nas pesquisas de primeiro turno, mas aparece muito bem no segundo turno. Então, matematicamente, na primeira vez que a gente olha, a gente não entende muito, mas existe um entendimento, digamos assim, político do que pode explicar isso. Eu queria que o senhor falasse um pouquinho do segundo turno, da presença de Caiado quase empatado com Lula.
0: Sim, o que explica isso é uma cristalizada e consistente polarização na sociedade brasileira. Em que sentido? Nós temos dois, como eu falava no início, dois grandes polos que hoje representam aquilo que são ideias, visões, sentimentos, enfim, que a sociedade brasileira revela em termos do que ela quer para governar o país. Nós temos, de um lado, aqueles que não querem que Flávio Bolsonaro ganhe, e nós temos, de outro lado, aqueles que não querem que Lula tenha um quarto mandato. Então, nesse sentido, no primeiro turno, nós vemos que a cesta de candidatos converge, como a gente está vendo, para duas alternativas. Mas no segundo turno, vale o que nós chamamos do voto estratégico. Eu não vou dar voto para alguém que eu não quero que seja presidente, portanto, eu apoiarei quem quer que seja que se oponha a ele. E é isso que faz, então, com que esse antipetismo, esse antilulismo cresça. E no segundo turno, quem quer que seja presidente como alternativa acabe sendo a escolha que o eleitorado faz. Nesse caso, Ronaldo Caiado, algum tempo atrás, o próprio Zema também já se apresentava numericamente capaz de enfrentar Lula. Zema desidratou muito a sua candidatura. Então, é isso que explica o fato de nós termos um segundo turno no qual as pessoas que não querem um novo mandato para Lula apoiam Caiado, poderão apoiar Flávio Bolsonaro, mas a sua opção é: eu quero que o PT esteja fora do governo a partir de 2027. Ou seja, isso explica o quê? Sociologicamente falando, nós temos um amplo espectro da sociedade brasileira que não quer mais um governo do PT, o que indica que provavelmente nós teremos essa eleição mais uma vez muito dividida na sociedade brasileira, possivelmente uma eleição que será decidida com uma margem muito pequena de votos, evidenciando que nós temos dois grandes blocos hoje de eleitores, duas grandes visões na sociedade brasileira, uma delas que quer mais um mandato do PT.

0: E outra que não quer o PT, seja lá quem quer que seja o presidente.
1: E o Conselho autoriza o pagamento de 13 bilhões de reais referentes ao lucro do FGTS em 2025. O repórter Adrian de Almeida tem os detalhes.
2: O valor vai ser distribuído a cerca de 138 milhões de trabalhadores que possuíam algum saldo em conta vinculado ao FGTS até dezembro do ano passado. Essa distribuição representa 89% do resultado positivo de quase 15 bilhões de reais registrado pelo FGTS somente no ano passado. O repasse dos lucros não é novidade para os trabalhadores, pois já ocorre há alguns anos. No ano passado, por exemplo, os trabalhadores receberam 95% do lucro obtido pelo FGTS em 2024. A porcentagem da divisão varia anualmente e é determinada pelo Conselho Curador do FGTS. O crédito será proporcional ao saldo individual que cada trabalhador mantinha em conta até o dia 31 de dezembro de 2025. Sobre esse valor, é aplicado o índice de acréscimo de 1,87% na rentabilidade. Todas as pessoas com contas ativas ou inativas e que apresentavam saldo positivo até o final do ano passado têm direito a receber os valores. Eles serão creditados automaticamente nas contas vinculadas até o dia 31 de agosto, com consultas liberadas por meio do site da Caixa Econômica Federal ou pelo aplicativo do FGTS. A estatal lembra, contudo, que o dinheiro depositado segue as regras tradicionais de movimentação do Fundo de Garantia, podendo ser sacado apenas em situações específicas previstas em lei, como demissão sem justa causa, aposentadoria, aquisição de casa própria, doenças graves, adesão ao saque aniversário, entre outros.
1: O governo federal decidiu levar aos tribunais internacionais a disputa comercial com os Estados Unidos após uma nova rodada de tarifas contra produtos brasileiros. O Rafael Felitti conta tudo direto de Brasília.
3: A iniciativa diplomática tenta reverter duas medidas específicas baseada na Lei de Comércio Norte-Americana de 1974. A primeira delas aplicou uma tarifa de 25% após uma investigação que concluiu temas como comércio digital e combate ao desmatamento. A segunda medida, que envolveu outras 60 economias, adicionou mais 12,5% de imposto sob alegação de uso de trabalho forçado. Somadas, as taxas chegam a 37,5% e atingem diretamente 16,5% de tudo que o Brasil exporta para os Estados Unidos. Segundo o Ministério do Desenvolvimento, Indústria, Comércio e Serviços, o impacto financeiro é de R$ 6,6 bilhões. Entre os principais produtos prejudicados, estão máquinas, equipamentos e diferentes tipos de madeira, calçados e móveis. O Brasil argumenta que as cobranças são injustificadas e violam o Acordo Geral sobre Tarifas e Comércio, pré-definidas na OMC. Em entrevista, o ministro da Fazenda, Dario Durigan, criticou os argumentos dos Estados Unidos para taxar o Brasil e acusou Washington de interferência externa por supostamente usar a medida para ajudar a campanha de Flávio Bolsonaro ao Palácio do Planalto. Este pedido de consultas é a primeira fase formal do sistema de solução de controvérsias da OMC, onde os países buscam uma solução negociada antes de uma eventual abertura de um painel para analisar o caso de forma definitiva. Mas a gente sabe que, dentro desse caso, mesmo que um painel defina que os Estados Unidos estão errados e que o Brasil peça depois a retirada das tarifas, a gente sabe que o governo norte-americano pode não respeitar essa decisão, até porque a OMC, a gente pode dizer que ela está enfraquecida ali nos últimos anos também, muito por conta da atuação dos Estados Unidos.
1: Adequações técnicas reduz pena de Paulo Cupertino de 98 para 90 anos de prisão. Ele é acusado de assassinar o namorado da filha e os pais do jovem por não concordar com o relacionamento. A Luísa Mutoni tem as informações.
4: A redução da pena aconteceu porque na época do crime, em 2019, a lei previa a pena máxima de 30 anos para cada homicídio. No entanto, a decisão do Tribunal de Justiça de São Paulo não absolve o réu. A defesa de Cupertino pedia a anulação do processo, alegando supostas invalidações, entre elas o cerceamento da defesa. Os advogados também pediram a redução da pena, mas todos os argumentos foram negados pelos desembargadores. Paulo Cupertino foi condenado por assassinar Rafael Miguel e os pais dele, Miriam e João Miguel, em 2019, na Zona Sul de São Paulo. O jovem era ator e mantinha um relacionamento com a filha de Cupertino, Isabela Tibcherani. O motivo seria a rejeição de Cupertino ao relacionamento dos dois. Ele chegou a ficar foragido por cerca de 3 anos e foi preso em 2022. À época, câmeras de segurança registraram parte do crime. Ele segue preso em Guarulhos, na região metropolitana de São Paulo.
1: A morte da capitã Michele Leão Azevedo segue em investigação. O André Rocha traz as últimas atualizações.
5: A Polícia Civil fez uma perícia na tarde de terça-feira no apartamento onde morreu a capitã da Polícia Militar, Michele Leão Azevedo, de 41 anos. O imóvel fica no bairro Palmares, na região nordeste aqui de Belo Horizonte. Os investigadores do Departamento de Homicídios buscam novos elementos para esclarecer as causas da morte. Ocorrida no último dia 20 de julho, Michele chegou a dar entrada sem vida e com diversas lesões no Hospital Odilon Beres, em Belo Horizonte. O marido da vítima, o sargento da PM Eduardo Abner Pereira de Oliveira, de 37 anos, está preso preventivamente sob a suspeita de envolvimento no caso. A Polícia Civil informou que o processo corre sob segredo de justiça, por isso não pode dar mais detalhes. O fato é, o sargento assumiu que os dois beberam, consumiram bebidas alcoólicas, que a mulher, de acordo com ele, caiu de uma escada, que depois os dois dormiram e quando ele acordou, Michele já estava sem vida. A Polícia Civil acredita em feminicídio, que o sargento matou a capitã.
1: Um acordo entre a Fiocruz e a farmacêutica MSD pode ajudar na produção de um medicamento que previne casos de HIV com um único comprimido por mês. O Rafael Alves conta os detalhes.
6: Até sexta-feira, o Rio de Janeiro recebe a 26ª edição da maior conferência sobre AIDS do mundo, que acontece pela primeira vez na América do Sul. Nessa terça, a Fiocruz e uma farmacêutica, a MSD, assinaram um memorando de entendimento para a análise de um novo medicamento para a prevenção da doença. O medicamento é considerado inovador, já que seria tomado de maneira oral e uma única vez no mês. O medicamento está na fase final de testes e a expectativa é de que seja encaminhado para registros com a Anvisa e outras agências internacionais em 2027. O ministro da Saúde, Alexandre Padilha, explicou que a ideia é transferir a tecnologia da farmacêutica para a Fiocruz.
7: Se esse medicamento, né, tiver um bom resultado nos seus estudos clínicos finais, conseguir garantir o seu registro, nós vamos trabalhar para que, para ser incluído no SUS, haja transferência de tecnologia para a Fiocruz produzir aqui no Brasil, para o SUS, aumentando a capacidade da Fiocruz de produzir, gerando emprego, conhecimento, tecnologia aqui no Brasil e segurança para os pacientes.
6: O presidente da Fiocruz, Mário Moreira, disse que a fundação tem capacidade para fabricar e distribuir o medicamento no Brasil e na América Latina.
8: Uma vez vencida essa etapa da validação clínica, possa entrar em produção no Brasil pela Fiocruz para atender as demandas do Sistema Único de Saúde brasileiro, que é uma demanda enorme, vocês podem imaginar, mas também para todos os países da América Latina.
6: Já a diretora médica da MSD Brasil, Márcia Abad, comemorou o acordo para que o medicamento chegue a mais pessoas.
9: Isso a gente já quer dar um passo para que a gente consiga oferecer o acesso, né? De nada vale a inovação sem o acesso. E com isso, uma das partes do memorando de intenção é que a Fiocruz participe de uma maneira mais próxima do andamento do estudo de fase 3.
6: Ao todo, 41 milhões de pessoas no mundo viviam com HIV até o ano passado, sendo 1 milhão e 700 mil no Brasil.
1: Hoje existe um remédio injetável que evita o HIV com uma eficácia perto de 100%, tomado uma vez a cada 6 meses. Mesmo assim, a ONU está preocupada. Um novo relatório da UNAIDS mostra que o mundo pode estar diante de um retrocesso na luta contra a AIDS. O motivo não é a falta de ciência, é a falta de dinheiro e de acesso. Cortes nos financiamentos internacionais e menos serviços de prevenção ameaçam décadas de avanço. Mesmo com as mortes e as novas infecções nos menores números em 30 anos. E para entender melhor esses dados, a TMC conversou com o Renato Kifuri, que é o médico infectologista e vice-presidente da Sociedade Brasileira de Imunização. Vamos ouvir.
10: Sem dúvida, os números do HIV e AIDS no Brasil vêm caminhando numa média histórica de redução. Embora haja um pequeno incremento, a gente tem que sempre olhar, Mayara, para o número de testes que a gente faz. A gente tem testado muito mais e encontrado cada vez menos, ou seja, apesar de um discreto aumento do registro de número de casos nos últimos anos, a gente vem numa tendência de queda, especialmente nos últimos 15 ou 10 anos. Claro que não é uma queda tão importante, países que tinham aí incidência, como países africanos, como Quênia, que tinha mais da metade da população infectada, reduziram em 80%. A gente não tem mais essa pretensão de redução tão grande assim, mas a gente precisa caminhar, sem dúvida, para melhorar esses números que ainda merecem toda a nossa atenção e nosso cuidado. Na prevenção, no diagnóstico, e no tratamento. São esses três pilares que fazem com que a gente controle a epidemia do HIV. Em relação aos testes diagnósticos, como eu falei, a gente vem incrementando o número de pessoas testadas, isso é bom. Nós, por exemplo, com esses testes praticamente eliminamos a transmissão vertical, ou seja, da mãe para o filho. A gente tinha no passado muitas crianças que nasciam infectadas de suas mães, que tinham HIV e não testavam, não tratavam, e essas crianças já nasciam, né? A gente tinha o binômio contaminado, a mãe e o filho. Hoje a gente praticamente, o AIDS pediátrico, o HIV pediátrico, ele desapareceu no nosso país. A gente conseguiu eliminar esse tipo de transmissão graças à testagem, graças ao reconhecimento e, claro, o tratamento dessa gestante. E você tocou num ponto muito importante. Ao disponibilizar medicamentos que hoje fazem com que as pessoas que vivem com HIV e AIDS não tenham mais transmissão, não tenham mais sintomas, elas negativam a sua carga viral, que nós chamamos, ou seja, não são nem mais transmissoras, isso traz essas pessoas para um outro patamar de convivência, o que é ótimo em termos sociais, em termos até de preconceito, você tem uma vida normal desses indivíduos e, claro, que acaba relaxando muitas vezes as medidas de prevenção. Então, essa comunicação precisa continuar sendo bastante enfática e agregando essas estratégias de tratamento, de prevenção, né, através dos medicamentos novos agora que estão sendo licenciados, o chamado PrEP, né, profilaxia pré-exposição, e acabando sempre, ou reduzindo sempre, o preconceito e os mitos que tem relacionados ainda ao HIV.
11: Doutor Kifuri, Rodrigo Alvarez aqui. É correta a informação de que na América Latina vem aumentando o número de casos, o número de infecções por HIV, e se isso é fato, tem algum risco de volta de uma epidemia?
10: Olha, os relatórios das Nações Unidas, né, que tem sido divulgado agora, a gente tem um aumento, né, de novas infecções, mas elas estão no menor nível nos últimos 30 anos que a gente pode lembrar de tempos atrás, né? Aqui nas Américas, por exemplo, a gente tem dados tanto dos Estados Unidos quanto aqui da América do Sul, que a gente tem redução, 2030, a meta da OMS e da UNAIDS seria chegar em 40 milhões de pessoas em tratamento, 20 milhões de pessoas com prevenção a antirretrovirais, ou seja, profilaxia pré-exposição, e outras metas, né, que nós estamos falando aí em termos de redução de preconceito e de discriminação nesse mundo. Mas quando a gente olha para os números de uma maneira geral das Américas aqui, a gente tem uma redução de casos de mortes, né? Isso é um dado importante, é um número importante, aumento dos testes diagnósticos, mas ainda assim um aumento de registro de número de casos. Então, eu acho que a sua pergunta em relação a risco de nova epidemia, eu acho que não. Acho que a tendência nossa de global e aqui nas Américas não é diferente, é de cada vez testar mais, cada vez reconhecer aqueles que a gente ainda não reconhecia. Isso provoca um falso, vamos dizer, percepção de aumento de casos. Na verdade, a gente só está capturando agora diagnósticos que a gente não fazia e inserindo esses indivíduos dentro de um sistema de tratamento e de prevenção. Então, os números oscilam um pouco aqui nas Américas, para cima ou para baixo, de um ano para outro, mas é muito mais fruto do aumento do diagnóstico do que um descontrole da epidemia, ao meu ver. Mas a gente precisa estar sempre monitorando esses dados e esse risco é real. A gente precisa estar sempre trabalhando nos pilares da prevenção, do reconhecimento, do diagnóstico e do tratamento.
12: Doutor Kfouri, uma pergunta que já deve ter sido feita muitas vezes para o senhor. A gente tem há muitos anos a vacina contra o HPV, mas a vacina contra o HIV não. Por que que é tão difícil os cientistas conseguirem chegar a essa vacina? E qual é a diferença? Eu estava pesquisando aqui, porque eu sempre escuto falar de prevenção, que tem um remédio para prevenir, profilaxia pré-exposição, remédios de longa duração, injeções de longa duração, como Lenacapavir. Qual seria a diferença desses remédios de prevenção para uma vacina propriamente dita?
10: Perfeito, ótima pergunta, né? A vacina, como a gente tem para diversas doenças, desde a gripe até o HPV, as meningites, são vacinas, são produtos que conseguem imitar o comportamento do vírus, enganar o nosso sistema imune, enganar no bom sentido, e fazer com que a gente produza anticorpos e permaneça com esses anticorpos. É importante que esses anticorpos sejam duradouros, para que quando de fato nós nos expusermos ao vírus, qualquer um deles, a gente já tem esses anticorpos prontos, nosso sistema imune construído uma imunidade que não permita evitar a infecção, ou se acontecer, acontecer de forma muito, muito mais leve. Então, esse é o princípio da vacina, a gente estimular o nosso sistema imunológico a produzir anticorpos e ficar, permanecer com eles para defesa futura na exposição. Os medicamentos pré-exposição, eles têm uma duração que é o período de circulação daquele produto médico, daquele medicamento no nosso organismo. Então, esses medicamentos que a gente chama de PrEP, ou profilaxia pré-exposição, então se eu me exponho com facilidade, eu sou um trabalhador sexual, ou eu tenho múltiplos parceiros, eu rejeito o uso de camisinha, existe uma saída para essa população, que é o uso desses medicamentos que evitam que eles, tomados de maneira, aí vocês têm várias formas, de maneiras, vamos dizer, espontâneas para ocasionais, para um evento, para um fim de semana ou para um consumo eventual, para uma oportunidade de sexo desprotegido. Ou para aqueles que podem tomar ou que se expõem com mais frequência e, portanto, comprimidos orais mensais, que mantém o tempo todo protegido. E agora, mais recentemente, a injetável, que dura até 6 meses essa proteção. São avanços enormes, não é vacina, não está produzindo anticorpos, mas esses níveis que esses medicamentos alcançam são extremamente altos, ou seja, o que se mostrou foi uma eficácia elevadíssima em termos de prevenção do vírus nos indivíduos que se expõem e estão em uso desse medicamento. Claro que são medicamentos que são liberados aí de acordo com a idade, de acordo com a dose, de acordo com o indivíduo, não é comprar na farmácia e sair tomando qualquer medicamento, mas é importante que essas medicações façam parte de estratégias de prevenção do HIV, junto com o preservativo, junto com a informação. E lembrar que o preservativo ele nunca deve ser abandonado, né, Diogo, Rodrigo? A gente sabe que existem diversas outras infecções sexuais transmissíveis sexualmente, né? A sífilis, a gonorreia. Então, não é prevenção só do HIV, mas clamídia, sífilis, gonorreia, HPV, diversas outras infecções sexualmente transmissíveis são preveníveis através do uso do preservativo. Então, é uma estratégia mais para o controle do HIV, mas jamais substitui o uso da camisinha.
13: Perfeita colocação. Acho que é esse recado que fica, né? As pessoas acham que preservativo é só, entre aspas, para prevenir HIV. Não. A gente tem, inclusive, várias doenças que estão voltando com o tempo porque as pessoas estão deixando de usar. Então, fica muito... né, doutor? A gente tem visto o crescimento de casos de gonorreia, sífilis, especialmente, né? Justamente porque as pessoas
10: sífilis acham... Sífilis na gestação, né, Mayara? Sífilis na gestação acometendo bebês com sífilis congênita. A gente tem visto números assustadores em relação à sífilis, uma doença que foi controlada há muito tempo e que tem voltado de forma muito importante aqui no nosso país e em todo o mundo.
1: Tá aí. E assim encerramos o Amanhã TMC desta quarta-feira. O programa teve a minha apresentação, Diego Andrade. Muito obrigado pela sua companhia, que seu dia seja leve, produtivo e cheio de boas notícias. Você fica agora com o Start TMC. Uma ótima quarta e até amanhã.
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1: Cinco em ponto, muito bom dia. Está começando mais uma edição do Start TMC. Está todo mundo acordando. Você nos acompanha em Brasília, em Belo Horizonte. O pessoal está com sono ainda. No Rio de Janeiro, também no Recife, Curitiba, São Paulo também. Como que é o bocejo aí, Paco? Coloca pra gente aí mais uma vez. Tem muita gente que tá indo pro trabalho, tem gente que tá voltando pra casa também, pessoal bocejando, muitas vezes acordando aí e acompanhando as principais notícias que impactam o seu dia, notícia que importa pra você aqui no Start TMC, comigo, Rafael Tebas, minha parceira Fernanda Câmara está hoje também no TMC 360, mas já amanhã de volta com a gente aqui no Start TMC. Lembrando, você nos acompanha também com imagem no YouTube, vou até acessar aqui também, @TMCNewsBR, é o canal da TMC no YouTube, @TMCNewsBR, lá você pode mandar sua mensagem, enfim, fique à vontade, deixa o like também, deixa o like, é importante deixar o like, se inscrever no canal e vem com a gente aqui no Start TMC. 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Start TMC no ar, agora são 5 horas e 2 minutos. As principais notícias do dia, Alexandre de Moraes cobra explicações de Jair Bolsonaro sobre vídeo com inteligência artificial que foi exibido em convenção do PL no último fim de semana. A defesa do ex-presidente vai ter então 48 horas para informar se autorizou o uso de sua imagem e voz no material exibido durante o lançamento da candidatura de Flávio Bolsonaro. O ministro do STF aponta a possível finalidade político-eleitoral. Esse é um dos destaques que o Start TMC traz para essa quarta-feira, dia 29 de julho. E tem mais. Maioria reprova restrição de visitas a Jair Bolsonaro e apoia a manutenção da prisão domiciliar, segundo pesquisa Datafolha. A pesquisa mostra ainda que 59% consideram equivocada a proibição das visitas de Flávio Bolsonaro ao pai e o mesmo percentual é favorável à permanência do ex-presidente em prisão domiciliar. Tensão diplomática. Porta-voz de Javier Milei minimiza a crise e diz que ataques entre Brasil e Argentina partiram dos dois lados. Adrián Javier afirmou que as divergências refletem as posições políticas de Lula e também de Milei. No entanto, sustentou que a tensão não foi levada ao campo diplomático pelo governo da Argentina. 5 horas e 3 minutos, o Conselho Curador do FGTS aprova a distribuição de 13 bilhões de reais do lucro do Fundo de Garantia a trabalhadores. O pagamento vai ser feito até o dia 31 de agosto, então já depois de amanhã, para 131... depois de amanhã não, 31 de agosto é no mês que vem. Agora daqui depois de amanhã é 31 de julho. Mas enfim, o pagamento vai ser feito até o dia 31 de agosto para 138 milhões de cotistas, elevando a rentabilidade das contas para 6,90% em 2025, portanto acima da inflação. E o governo prorroga por mais um mês o prazo para a renegociação de dívidas no Desenrola Brasil. A ampliação vai permitir que consumidores tenham mais tempo para quitar os débitos bancários com descontos. De acordo com o Ministério da Fazenda, a medida não vai ter custo adicional para o governo e também para a população. 5 e 4 destaques internacionais. Após dias sem ataques, o Irã volta a lançar mísseis contra a base dos Estados Unidos no Oriente Médio. Todos os projéteis foram interceptados, segundo os militares americanos. Em resposta, Estados Unidos e Arábia Saudita atacaram alvos de grupos pró-Irã. E a gente vai continuar acompanhando ao longo da nossa programação. No esporte agora, quarta-feira de bola rolando, vários jogos pelo Campeonato Brasileiro e também jogos muito importantes pela Copa Sul-Americana, 5 e 5.
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1: Vamos de temperatura agora, previsão do tempo, você nos acompanha em todo o país. Vou repetir aqui porque realmente é muita gente, inclusive as mensagens já estão chegando aqui e ao longo dessa próxima hora eu vou conversar com você aqui no Start TMC. Mas ó, estamos no Daio, em Brasília, em Belo Horizonte, no Rio de Janeiro, no Recife, em Curitiba, em São Paulo. Como eu citei, no nosso aplicativo da TMC, em qualquer região do Brasil, da América do Sul, outro continente, outra galáxia, você acompanha. E também é assim com a imagem no YouTube. Olha, região sul do país, em Curitiba, dia nublado. No entanto, o sol deve aparecer. Pancadas de chuva à tarde e também à noite estão previstas, máxima de 21 e mínima de 15 graus. Então aí a temperatura para você que está em Curitiba e nesse instante 15 graus em Curitiba. Vamos para São Paulo agora, região sudeste, o dia começa com sol, nuvens aparecem. É possível que chova durante a noite, tá? Principalmente ali a partir das 19 horas, das 7 horas da noite, é possível que a gente tenha chuva aqui em São Paulo. Então você no 100.1 de São Paulo vai se programando para hoje. Máxima de 30, mínima de 17 graus e nesse instante nós temos 16 graus na região do centro da capital paulista. Vamos para o Rio de Janeiro agora, a temperatura no Rio de Janeiro, você que está nos acompanhando, portanto, aí no 101.3, nós temos 22 graus nesse exato momento no Rio. O dia hoje vai ser bom para quem gosta de uma praia, o sol o tempo todo, não vai chover no Rio de Janeiro. Máxima, olha essa gente, 35 graus, que inverno, que beleza, hein? 35 graus a máxima hoje no Rio. Mínima de 17, é verdade, nesse momento 22 graus no Rio de Janeiro. Belo Horizonte, agora você que está aí no 88.7, vamos para BH, a gente sempre passa as informações, tudo sobre Belo Horizonte também. E olha, dia hoje vai ser ensolarado, não vai chover, máxima de 29 graus, também dia quente em Belo Horizonte. Mínima de 15, né? Mínima de 14, perdão. E nesse instante, 14 graus, exatamente 14 graus. Céu limpo em Belo Horizonte nessa manhã, nesse comecinho de dia. Brasília, agora centro-oeste, o sol aparece entre nuvens, não vai chover, máxima de 29, mínima de 16, agora 17 graus em Brasília, é aquele dia seco, né? Inclusive vale o registro aqui, você que nos acompanha também no 100.1 em Brasília, é importante dizer, é fundamental tomar bastante água, porque tempo muito seco em Brasília. Nordeste agora, para a gente fechar aqui, Recife, o dia com muito sol, com chuva pela manhã, diminuição de nuvens à tarde, máxima de 30 graus, calorão aí principalmente a partir do meio-dia e mínima de 22, nesse instante 24 graus na capital pernambucana. 5 horas e 8 minutos. Vamos para Brasília, a gente vai girar a nossa reportagem, sempre pontuando que você aqui participa com a gente no nosso WhatsApp, fique à vontade, mande a sua mensagem aqui para conversar comigo, Rafael Tebas. Enfim, o dia começando, ó, só alguns registros. O Leandro Manan aqui participando com a gente, ele é de São Paulo, falando que já está indo para o trabalho e sempre que vai cedinho acompanha o Start TMC. Oh, que beleza, muito obrigado, Leandro. Muito bom ter você com a gente aqui no Start TMC. Também o Bruno Candioto, também aqui em São Paulo, está pontuando aqui que vai sair de casa às 7 da manhã, mas já está ouvindo o Start TMC. Valeu, muito obrigado. Ricardo Cavazin manda um bom dia aqui em Curitiba. Também o Henrique Chicoche. Chicoche aqui, o Henrique também participando no Rio de Janeiro, enfim. Tem muita gente participando, o nosso WhatsApp é 11 972211001. Não se acanhe, mande a mensagem pra gente aqui no Start TMC 11972211001. Vamos para Brasília então. Olha, tem notícia que impacta Flávio Bolsonaro e também lançamento oficial de Geraldo Alckmin como candidato a vice na chapa de Lula. Adrian de Almeida.
2: Olha, hoje aqui em Brasília nós vamos ter o Congresso Nacional Eleitoral do PSB e nesse evento eles vão aproveitar para lançar Geraldo Alckmin oficialmente como vice-presidente na chapa do presidente Lula. Eles vão tentar aí a reeleição. O evento vai ter a presença do próprio presidente Lula, de presidentes de partidos aliados, parlamentares e líderes nacionais do PSB. A TMC vai estar lá acompanhando e toda novidade vai trazer em primeira mão aqui na nossa programação. E olha, outro tema também importante foi que ontem o ministro do STF, Alexandre de Moraes, ele pediu manifestação da Procuradoria-Geral da República após o senador Flávio Bolsonaro não depor na Polícia Federal. Ele deu um prazo de 15 dias para que a PGR fale sobre esse cancelamento da oitiva, depois que a defesa de Flávio Bolsonaro enviou para eles, por escrito, todos os esclarecimentos. Ele é acusado pelo crime de calúnia contra o presidente Lula, após publicar um vídeo associando ele à lavagem de dinheiro e tráfico de drogas e armas também. Ele disse também nessa publicação que o presidente Lula vai ser delatado por Nicolás Maduro. A previsão é de que a PGR se manifeste aí o quanto antes, possivelmente ainda hoje, sobre esse assunto. Depois que ela se manifestar, aí sim o ministro Alexandre de Moraes vai tomar uma decisão em relação a isso, se vai fazer com que o senador Flávio Bolsonaro, de fato, vá fazer esse depoimento, tanto de forma presencial ou virtual na Polícia Federal, ou se vão continuar normalmente seguindo esse processo.
1: E a gente vai continuar acompanhando, então. Obrigado pelas informações. Adrian de Almeida, no Salão Verde da Câmara dos Deputados, apurando e trazendo aqui informação para o Start TMC. A gente vai continuar movimentando aqui a nossa reportagem, ainda repercutindo muito a tensão diplomática entre Brasil e Argentina. A Fundação Cacique Cobra Coral suspendeu a assistência climática à Argentina. E mais uma informação sobre esse assunto: essa suspensão vai acontecer, segundo a Fundação, até que o governo Milei faça um pedido formal de desculpas. Quem tem as informações para a gente é o Ailan Bernardo.
3: O Ministério Público vai reunir documentos, ouvir os envolvidos e pedir para os órgãos responsáveis apurarem se houve falha na prestação de serviço. Com as investigações, eles podem recomendar mudanças, firmar um acordo com a concessionária ou até entrar com uma ação na justiça. O inquérito foi aberto depois do curto-circuito que causou o interrompimento do funcionamento dos trens entre as linhas do Brás e Tatuapé, operadas pela Trivia Trens, que havia assumido o metrô há 3 dias. O problema causou tumulto e atrasos, resultando também na paralisação de outras estações. Nas imagens que circularam nas redes sociais, era possível ver as chamas que atingiram os vagões e os passageiros, que buscavam se proteger e sair dali. Depois do ocorrido, a CPTM foi colocada de volta para administrar as estações por um intervalo de 90 dias. Em nota, a Trivia Trens informou que vai prestar todos os esclarecimentos solicitados pelo Ministério Público dentro do prazo e que continua colaborando com as investigações.
1: Bom, o Ailan Bernardo trazendo vários destaques, né? Não apenas a situação climática aí envolvendo envolvendo Argentina e Brasil, mas também informações de São Paulo, e ele trouxe aí destaques sobre transporte público, porque na última semana, aqui em São Paulo, enfim, os passageiros, pessoal que usa metrô, CPTM, os trens, passou por muito sufoco, né? Com muitos problemas. Então ele atualizou aí as informações do transporte público. A gente vai continuar girando aqui a nossa reportagem. Mais de 138 milhões de brasileiros com saldo no FGTS vão receber uma parte do lucro do Fundo de Garantia. Os detalhes, como que isso vai funcionar, quem conta pra gente é Kennedy Lacerda.
4: Terão direito ao recebimento os trabalhadores que possuíam saldo positivo em contas do Fundo de Garantia em 31 de dezembro do ano passado, incluindo contas ativas e inativas. O crédito será feito de forma proporcional ao saldo existente à época. Ao todo, o Conselho Curador do FGTS aprovou a distribuição de cerca de 13 bilhões de reais. Com a medida, a Caixa Econômica vai creditar automaticamente os valores, sem que seja necessário fazer qualquer tipo de solicitação. Serão contemplados aproximadamente 138 milhões de trabalhadores. Os recursos devem ser pagos até o dia 31 de agosto. Um trabalhador pode ter mais de uma conta do FGTS, cada uma ligada a um vínculo empregatício diferente. Nesses casos, o cálculo de crédito é feito individualmente para cada conta, de acordo com o saldo existente em 31 de dezembro de 2025. A consulta pode ser feita no aplicativo do Fundo de Garantia de Tempo de Serviço ou no site da Caixa Econômica Federal.
1: Obrigado pelas informações, e um dos pontos aí que o Kennedy trouxe pra gente é fundamental, né? Então, vai ser feito de forma automática, esse repasse vai ser feito automaticamente, sem que você precise, enfim, entrar no site e passar por algum tipo de processo burocrático. 5 horas e 16 minutos, mais um giro de mensagens aqui, tem muita gente participando com a gente no 11972211001, algumas mensagens eu vou trazer para a gente aqui agora. O Paulo Zanotelli participando lá em Curitiba, acompanhando vocês desde que saí de casa. Muito obrigado, Paulo. Também o Fábio aqui dando um alô, mandando um bom dia a Tebas. Ele é de São Paulo. Valeu, Fábio. Obrigado pela sua mensagem também. Fique à vontade aqui. E o Márcio Covolo. Márcio Covolo também participando. Ele que é de BH, de Belo Horizonte, está aqui também fazendo um sinalzinho para a gente aqui no nosso WhatsApp. Olha, a gente continua girando a nossa reportagem. Vamos agora para o Rio de Janeiro. Os principais destaques da capital fluminense com Rebeca Renzi.
5: A Polícia Federal prendeu em flagrante o homem investigado por enviar cartas com ameaças de morte a alunos do Colégio Pedro II, no Rio. A prisão aconteceu durante o cumprimento de um mandado de busca e apreensão na casa do suspeito na Tijuca, zona norte da cidade. Segundo a PF, além de cartas idênticas às enviadas à escola, os agentes encontraram no computador do investigado imagens com cenas de abuso sexual infanto-juvenil. Ele foi preso em flagrante por armazenar esse tipo de material e levado para a superintendência da Polícia Federal. Agora, o conteúdo apreendido será analisado para dar continuidade às investigações. E na Baixada Fluminense, a Polícia Civil continua tentando localizar a proprietária de uma clínica de estética em São João de Meriti, acusada de mutilar cerca de 20 mulheres durante procedimentos de harmonização de glúteos. A clínica em Vilar dos Teles voltou a ser interditada após uma operação da Delegacia do Consumidor, com apoio da Vigilância Sanitária. De acordo com as investigações, o estabelecimento havia retomado as atividades mesmo depois da primeira interdição e funcionava via cerca de 15 dias sem alvará e sem licenciamento sanitário.
1: Obrigado, Rebeca Renzi. Olha só, né? Vou registrar aqui também outras participações. Leonardo Castanheira aqui mandando mensagem de São Paulo. Fábio Menegatti também dando um alô aqui em Brasília. Enfim, tem muita gente. Vamos girar mais a nossa reportagem aqui para você começar o dia bem informado no Start TMC. Destaques de Minas Gerais agora, tem polêmica e também atualização sobre o cenário eleitoral. Bruno Marum.
6: Polêmica na Câmara Municipal de Belo Horizonte. Foi promulgada uma lei que dá o nome de um dos condenados pelos ataques de 8 de janeiro a uma rua no bairro Betânia, região oeste aqui da capital. A antiga rua A4 passa agora a se chamar Clériston Pereira da Cunha, conhecido como Clezão. Ele foi condenado por crimes como tentativa de abolição do Estado Democrático de Direito e a associação criminosa armada, mas morreu na prisão em 2023. Aprovada pelos vereadores em março, a proposta do vereador Irlan Melo, do PL, foi parar nas mãos do prefeito Álvaro Damião, do União Brasil. Porém, o chefe do Executivo evitou se posicionar sobre o tema e perdeu o prazo para sanção ou veto. E aí, com o silêncio do prefeito, o projeto voltou para o Legislativo e foi promulgado pelo presidente da Câmara, vereador Juliano Lopes, do Podemos. Em outro destaque, os auditores fiscais da Receita Estadual aqui de Minas decidiram cruzar os braços a partir da próxima segunda-feira, dia 3 de agosto. A paralisação começa apenas 13 dias antes do início oficial da campanha eleitoral e logo após a convenção do PSD, marcada para este domingo, que deve oficializar a candidatura do atual governador Matheus Simões. A greve é mais um desafio, né, para o Simões, que já vem enfrentando dificuldades para fechar alianças políticas. O movimento grevista cobra a valorização da carreira e também a criação de uma lei orgânica para a categoria. Em nota, os sindicatos afirmam que a decisão é reflexo de um longo período de desvalorização e da falta de diálogo com o governo do estado. Servidores pedem também a criação de um fundo de modernização para a Secretaria de Fazenda, o que, segundo a categoria, seria fundamental para preparar Minas Gerais para os desafios da reforma tributária.
1: Fundamental realmente, e passando o mapa eleitoral de Minas Gerais, sempre importante, né? Um estado muito importante e também um colégio eleitoral aí que faz diferença, né? Sempre há essa expectativa sobre Minas Gerais nas eleições presidenciais. Mas falando um pouco sobre as eleições para o governo do estado, a gente tem o seguinte mapa eleitoral nesse momento, né? Como passou o Bruno Marum, Matheus Simões deve ser candidato à reeleição, Alexandre Calil, do PDT. Há uma dúvida muito grande, uma expectativa enorme sobre o que vai fazer o Cleitinho, né? Enfim, aparece em primeiro em várias pesquisas, só que ainda não confirmou a candidatura. E o Patrus Ananias, do PT, também deve disputar exatamente aí o governo de Minas Gerais. Então, esse é o cenário, esses são os candidatos ou possíveis candidatos ao governo de Minas neste momento. 5 horas e 21 minutos, a gente vai aqui conversar com o repórter Luiz Fernando Haniche agora pelo seguinte: a Marinha do Brasil e também a Polícia Civil abriram um inquérito para apurar as causas do acidente que matou um turista holandês nas Cataratas do Iguaçu. Conta pra gente, Luiz Fernando.
7: A Capitania Fluvial do Rio Paraná e a Polícia Civil do Estado abriram investigação para apurar as causas e as responsabilidades do acidente nas Cataratas do Iguaçu. Um bote do passeio Macuco Safari virou próximo às quedas d'água, com 8 pessoas a bordo. Um turista holandês de 26 anos sofreu afogamento e morreu no Hospital Municipal de Foz do Iguaçu. Outras 3 pessoas ficaram feridas e foram atendidas pelas equipes de saúde. Uma mulher de 48 anos, com fratura no pé, e um homem de 49 anos permanecem em observação. O Instituto Chico Mendes, de Biodiversidade, que é responsável pelo parque, informou que a documentação da concessionária está regular e determinou a suspensão dos passeios de hoje, quarta-feira, até a sexta-feira. Em nota, a empresa Macuco Safari, que é responsável pela embarcação, manifestou profundo pesar pela morte do turista holandês e afirmou que segue prestando assistência às vítimas. A empresa reitera também que está colaborando integralmente com as investigações. As autoridades de segurança apuram se o aumento da vazão das cataratas, que chegou a ficar 6 vezes acima da média nos últimos dias, teve relação com o tombamento da embarcação.
1: E a gente vai continuar também aguardando, acompanhando as investigações da Polícia Civil e da Marinha. Vinícius Capelari aqui mandando um bom dia, tá indo pro trabalho, ele que é também de Brasília, já tá aí no caminho de Brasília, ele é de Águas Claras, indo pro plano piloto de Brasília. Rafael Pazinha aqui também participando no Recife, falando que hoje vai ser mais um dia quente na capital pernambucana. E o André Forcin, no Rio de Janeiro, tá falando: hoje é dia de Mengão, ele escreve aqui. É, hoje tem Flamengo em campo e a cobertura completa, como sempre, do Campeonato Brasileiro você tem aqui na TMC. Hoje tem Mirassol e Remo às 7h30 da noite e no mesmo horário, no Beira-Rio, em Porto Alegre, o Internacional recebe o Flamengo. Depois, às 21h30, no Maracanã tem Fluminense e Bahia, no mesmo horário tem Vitória e Palmeiras no Barradão, em Salvador. E amanhã também alguns jogos: em Itaquera, o Corinthians recebe o Atlético Paranaense às 7h30 da noite, e às 21h30, 9h30 da noite de amanhã, no Couto Pereira, o Coritiba encara o Cruzeiro. Mas sim, você tem razão, você que mandou mensagem aqui: hoje tem Mengão em campo contra o Internacional. O Inter recebendo o Flamengo em Porto Alegre, sempre lembrando, o Palmeiras tem 44 pontos, são 20 jogos até agora feitos pelo Verdão, é o líder do campeonato e o Flamengo tá na cola, ele tem 38 pontos e um jogo a menos, então o Flamengo pode realmente colar no Palmeiras em caso de vitória aí nesse jogo que tem a menos. 5 horas e 25 minutos, assunto importante, assunto sério aqui no Start TMC, entrevista muito boa, inclusive. Mas olha, o Brasil registrou um aumento de mais de 20% nos casos de HIV entre 2010 e 2025. Só que o Ministério da Saúde atribui o resultado à ampliação da testagem e também do diagnóstico. A gente conversou aqui na TMC com o Renato Kifuri, que é especialista, médico infectologista, vice-presidente da Sociedade Brasileira de Imunizações. E ele deu explicações, falou sobre os dados e também sobre a atual conjuntura. Vamos acompanhar.
8: Sem dúvida, os números do HIV e AIDS no Brasil vêm caminhando numa média histórica de redução. Embora haja um pequeno incremento, a gente tem que sempre olhar, Mayara, para o número de testes que a gente faz. A gente tem testado muito mais e encontrado cada vez menos, ou seja, apesar de um discreto aumento do registro de número de casos nos últimos anos, a gente vem numa tendência de queda, especialmente nos últimos 15 ou 10 anos. Claro que não é uma queda tão importante, países que tinham aí incidência, como países africanos, como o Quênia, que tinha mais da metade da população infectada, reduziram em 80%. A gente não tem mais essa pretensão de redução tão grande assim, mas a gente precisa caminhar, sem dúvida, para melhorar esses números que ainda merecem toda a nossa atenção e nosso cuidado. Na prevenção, no diagnóstico, e no tratamento. São esses três pilares que fazem com que a gente controle a epidemia do HIV. Em relação aos testes diagnósticos, como eu falei, a gente vem incrementando o número de pessoas testadas, isso é bom. Nós, por exemplo, com esses testes praticamente eliminamos a transmissão vertical, ou seja, da mãe para o filho. A gente tinha no passado muitas crianças que nasciam infectadas de suas mães, que tinham HIV e não testavam, não tratavam. Essas crianças já nasciam, né? A gente tinha o binômio contaminado, a mãe e o filho. Hoje a gente praticamente, o AIDS pediátrico, o HIV pediátrico, ele desapareceu no nosso país. A gente conseguiu eliminar esse tipo de transmissão graças à testagem, graças ao reconhecimento e, claro, o tratamento dessa gestante. E você tocou num ponto muito importante. Ao disponibilizar medicamentos que hoje fazem com que as pessoas que vivem com HIV e AIDS não tenham mais transmissão, não tenham mais sintomas, elas negativam a sua carga viral, que nós chamamos, ou seja, não são nem mais transmissoras, isso traz essas pessoas para um outro patamar de convivência, o que é ótimo. Em termos sociais, em termos até de preconceito, você tem uma vida normal desses indivíduos e claro que acaba relaxando muitas vezes as medidas de prevenção. Então essa comunicação precisa continuar sendo bastante enfática e agregando essas estratégias de tratamento, de prevenção, né, através dos medicamentos novos agora que estão sendo licenciados, o chamado PrEP, né, profilaxia pré-exposição, e acabando sempre, ou reduzindo sempre, o preconceito e os mitos que tem relacionados ainda ao HIV.
9: Doutor Kifuri, Rodrigo Alvarez aqui. É correta a informação de que na América Latina vem aumentando o número de casos, o número de infecções por HIV, e se isso é fato, tem algum risco de volta de uma epidemia?
8: Olha, os relatórios das Nações Unidas, né, que tem sido divulgado agora, a gente tem um aumento, né, de novas infecções, mas elas estão no menor nível nos últimos 30 anos que a gente pode lembrar de tempos atrás, né? Aqui nas Américas, por exemplo, a gente tem dados tanto dos Estados Unidos quanto aqui da América do Sul, que a gente tem redução, 2030, a meta da OMS e da UNAIDS seria chegar em 40 milhões de pessoas em tratamento, 20 milhões de pessoas com prevenção a antirretrovirais, ou seja, a profilaxia pré-exposição, e outras metas, né, que nós estamos falando aí em termos de redução de preconceito e de discriminação nesse mundo. É, mas quando a gente olha para os números de uma maneira geral das Américas aqui, a gente tem uma redução de casos de mortes, né? Isso é um dado importante, é um número importante, aumento dos testes diagnósticos, mas ainda assim um aumento de registro de número de casos. Então, acho que a sua pergunta em relação a risco de nova epidemia, eu acho que não. Acho que a tendência nossa é de global e aqui nas Américas não é diferente, é de cada vez testar mais, cada vez reconhecer aqueles que a gente ainda não reconhecia. Isso provoca um falso, vamos dizer, percepção de aumento de casos. Na verdade, a gente só está capturando agora diagnósticos que a gente não fazia e inserindo esses indivíduos dentro de um sistema de tratamento e de prevenção. Então, os números oscilam um pouco aqui nas Américas, para cima ou para baixo, de um ano para outro, mas é muito mais fruto do aumento do diagnóstico do que um descontrole da epidemia, ao meu ver. Mas a gente precisa estar sempre monitorando esses dados e esse risco é real. A gente precisa estar sempre trabalhando nos pilares da prevenção, do reconhecimento, do diagnóstico e do tratamento.
10: Doutor Kfouri, uma pergunta que já deve ter sido feita muitas vezes para o senhor. A gente tem há muitos anos a vacina contra o HPV, mas a vacina contra o HIV não. Por que que é tão difícil os cientistas conseguirem chegar a essa vacina? E qual é a diferença? Eu estava pesquisando aqui, porque eu sempre escuto falar de prevenção, que tem um remédio para prevenir, profilaxia pré-exposição, remédios de longa duração, injeções de longa duração, como Lenacapavir. Qual seria a diferença desses remédios de prevenção para uma vacina propriamente dita?
8: Perfeito, ótima pergunta, né? A vacina, como a gente tem para diversas doenças, desde a gripe até o HPV, as meningites, são vacinas, são produtos que conseguem imitar o comportamento do vírus, enganar o nosso sistema imune, enganar no bom sentido, e fazer com que a gente produza anticorpos e permaneça com esses anticorpos. É importante que esses anticorpos sejam duradouros, para que quando de fato nós nos expusermos ao vírus, qualquer um deles, a gente já tem esses anticorpos prontos, nosso sistema imune construído, uma imunidade que não permita evitar a infecção, ou se acontecer de forma muito, muito mais leve. Então, esse é o princípio da vacina, a gente estimular o nosso sistema imunológico a produzir anticorpos e permanecer com eles para defesa futura na exposição. Os medicamentos pré-exposição, eles têm uma duração que é o período de circulação daquele produto médico, daquele medicamento no nosso organismo. Então, esses medicamentos que a gente chama de PrEP ou profilaxia pré-exposição, então se eu me exponho com facilidade, eu sou um trabalhador sexual ou eu tenho múltiplos parceiros, eu rejeito o uso de camisinha, existe uma saída para essa população que é o uso desses medicamentos que evitam que eles, tomados de maneira, aí você tem várias formas, de maneiras, vamos dizer, espontâneas para ocasionais, para um evento, para um fim de semana ou para um consumo eventual, para uma oportunidade de sexo desprotegido. Ou para aqueles que podem tomar ou que se expõem com mais frequência e, portanto, comprimidos orais mensais, que mantém o tempo todo protegido. E agora, mais recentemente, a injetável, que dura até 6 meses essa proteção. São avanços enormes, não é vacina, não está produzindo anticorpos, mas esses níveis que esses medicamentos alcançam são extremamente altos, ou seja, o que se mostrou foi uma eficácia elevadíssima em termos de prevenção do vírus nos indivíduos que se expõem e estão em uso desse medicamento. Claro que são medicamentos que são liberados aí de acordo com a idade, de acordo com a dose, de acordo com o indivíduo, não é comprar na farmácia e sair tomando qualquer medicamento, mas é importante que essas medicações façam parte de estratégias de prevenção do HIV, junto com o preservativo, junto com a informação. E lembrar que o preservativo ele nunca deve ser abandonado, né, Diogo, Rodrigo? A gente sabe que existem diversas outras infecções sexuais transmissíveis sexualmente, né? A sífilis, a gonorreia. Então, não é prevenção só do HIV, mas clamídia, sífilis, gonorreia, HPV, diversas outras infecções sexualmente transmissíveis

0: Sífilis, uma doença que foi controlada há muito tempo e que tem voltado de forma muito importante aqui no nosso país e em todo o mundo.
1: Tá certo, então Renato Kifuri, ele que é infectologista, sendo entrevistado aqui pela TMC, pelo Tomás Rafael e pela Maiara Bastianello. 5 horas e 35 minutos, TMC, compromisso com a verdade.
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1: 5 horas e 35 minutos, você acompanha o Start TMC comigo, Rafael Tebas, você que está em Brasília, em Belo Horizonte, no Rio de Janeiro, também no Recife, em Curitiba, em São Paulo, no YouTube com imagem, também estamos no arroba TMC News BR. Você que está na live aí, deixa o like, ativa o sininho, compartilha, vem com a gente também no YouTube da TMC, perdão, e também no aplicativo que você baixa aí no seu smartphone, o aplicativo TMC, para nos escutar em qualquer região do universo, em outra galáxia também. Lembrando, minha parceira Fernanda Câmara hoje está no TMC 360, mas já retorna amanhã aqui nessa parceria que a gente tem no Start TMC. 5 horas e 37 minutos, as palmas aí do Paco, os teclados também, porque tem muita gente participando e mandando mensagem. O Caio Maluf aqui em São Paulo, ó, café já passado e já já vou encarar o trânsito de São Paulo. Olha, se você sair agora, Caio, uma dica aqui, hein? Se você puder sair agora, você consegue escapar daquele trânsito pesado que começa daqui a 20 minutinhos a partir das 6 da manhã na capital paulista. Leandro Paganelli também aqui participando, ele que está em BH, está escrevendo sobre o Galo, sobre o Atlético Mineiro aqui. O Atlético que não joga nessa rodada, mas o Cruzeiro joga amanhã contra... Aliás, joga nessa rodada, mas não joga nem hoje nem amanhã. Mas o Cruzeiro, sim, no Couto Pereira contra o Coritiba amanhã às 21h30. Claro, como sempre, com a cobertura completa da TMC. O Lucas Vendramin, também aqui no nosso WhatsApp. Eu vou lembrar o número, 11972211001. E o Lucas Vendramin no Recife, também aqui, ó. Rádio ligado, indo pro aeroporto, ele tá escrevendo. Boa viagem para você, Lucas, aí no Recife. Não sei se você tá viajando, tá conhecendo a capital pernambucana, ou se você mora no Recife e tá indo para outra região do país, mas boa viagem para você. Vamos às capas dos principais jornais brasileiros, portais do Brasil, começando pelo nosso site, tmc.com.br, tmc.com.br. E o nosso portal, nossa manchete nesse instante, diz o seguinte: Moraes dá 48 horas para Jair Bolsonaro esclarecer vídeo de inteligência artificial usado por Flávio. A gente lembra aqui, né, o vídeo esse divulgado na convenção do PL, que aconteceu no Pacaembu, aqui em São Paulo, um vídeo feito por inteligência artificial do Jair Bolsonaro. O vídeo, né, ele não escondia isso, né, a própria simulação de Jair Bolsonaro dizia: olha, isso aqui é uma inteligência artificial. Mas é claro que há muitas divergências, muitas opiniões aí de especialistas no campo do direito, e esse assunto para o nosso colunista Bruno Rizzi. Deve estar chegando, está estacionando o carro. Alô, Bruno Rizzi, hein? Alô, Bruno Rizzi, você vai ter muito trabalho hoje no Start TMC. Folha de São Paulo agora, manchete da Folha: maioria avalia que Moraes agiu mal ao proibir Flávio de visitar Bolsonaro, Jair Bolsonaro. Essa manchete da Folha trazendo um destaque da pesquisa Datafolha, que a gente também vai abordar daqui a pouco com mais profundidade aqui no Start TMC. Manchete do Globo agora: crédito para motoristas de aplicativo e táxi patina e governo prevê emprestar menos que o previsto. Só

0: para pontuar, o orçamento do programa é de 30 bilhões de reais. No entanto, o cenário mais otimista projeta liberar apenas 10 bilhões de reais. Então, essas são as principais manchetes do dia. Tem também o UOL aqui, o portal UOL, rapidamente aqui. Senadores americanos falam em conspiração contra a eleição brasileira. E a gente vai acompanhar ainda, enfim, todos os destaques, né? Tem ainda muita tensão diplomática entre Brasil e Argentina, a preocupação de integrantes do governo federal com eventual interferência de várias formas no processo eleitoral brasileiro. Enfim, tem muita informação aqui no Start TMC. 5h40. Vamos com o Adrian de Almeida, vamos movimentar a nossa reportagem aqui no Start TMC, começando por Brasília. Olha, assunto também polêmico aqui, hein? Ex-funcionários do PL Mulher demitidos após saída de Michele Bolsonaro da presidência do núcleo ganharam cargos no governo do Distrito Federal, no GDF. O repórter Adrian de Almeida tem as informações.
1: A oficialização das novas nomeações foi publicada no Diário Oficial do DF. Segundo apurações da produtora da TMC Brasília, Catiellen de Oliveira, a própria ex-primeira-dama foi que articulou as contratações com a administração distrital, aproveitando da relação de amizade pessoal que ela tem com a governadora Celina Leão. Os cortes na equipe do partido haviam ocorrido depois de uma crise familiar, desencadeada por um embate público entre Michele e o senador e candidato à presidência da República, Flávio Bolsonaro. Na ocasião, a ex-primeira-dama alegou ter sido desrespeitada e humilhada, enquanto o parlamentar negou todas as acusações. A situação de racha no partido, no entanto, cedeu espaço a uma trégua na última semana, quando Michele e Flávio selaram a paz durante uma convenção do Partido Liberal. Dias antes da convenção, Flávio publicou um vídeo pedindo desculpas à primeira-dama, que horas depois aceitou. Ela também gravou um vídeo afirmando nele que existe um Brasil pronto para ser socorrido e, para isso, sentaria para conversar com Flávio sobre o futuro do país. A Convenção Nacional do PL foi realizada para lançar oficialmente a candidatura do senador ao Planalto e contou com participação de outros políticos e autoridades. A reportagem procurou o governo do Distrito Federal para obter um posicionamento oficial a respeito das nomeações publicadas no Diário Oficial, mas ainda não obteve retorno.
0: Apuração exclusiva aqui da TMC, a nossa equipe de Brasília sempre trabalhando e trabalhando muito, e a gente vai continuar aqui aguardando, né, as respostas do governo do Distrito Federal e sempre pontuando aqui, espaço sempre aberto para a nossa reportagem na capital do país. Agora, Rio de Janeiro, nova pesquisa Real Time Big Data, colocando aí, né, Eduardo Paes, como é esperado, inclusive outras pesquisas também apontam isso, mas na primeira colocação e de forma até confortável. Leonardo Rezende tem todas as informações.
2: O ex-prefeito do Rio, Eduardo Paes, do PSD, segue na liderança consolidada das intenções de voto para o cargo de governador do Rio. De acordo com a pesquisa Real Time Big Data, Paes tem 37% da preferência do eleitor no estado, muito à frente dos principais adversários, Douglas Ruas, do PL, com 16%, e Antony Garotinho, do Republicanos, com 12%. Os dois aparecem em empate técnico. O estudo foi divulgado nesta terça-feira. O número de indecisos chegou a 15%, enquanto o acumulado de eleitores que pretendem votar em branco, anular ou nem mesmo votar ficou em 11%. Eduardo Paes lidera ainda em todos os cenários ventilados pela pesquisa. No levantamento espontâneo, em que os entrevistados declaram o candidato preferido sem receber opções pré-determinadas, pontuou 14%, seguido de Ruas, 5% e Garotinho, 3%. Neste cenário, no entanto, os indecisos chegam a 59%. Nulo, branco ou nem mesmo votante, 13%. Já em um eventual segundo turno entre Eduardo Paes e Douglas Ruas, o candidato do PSD venceria por 43% a 27%. Em uma disputa direta com o Garotinho, Paes teria 44% contra 25% do ex-governador do Rio. A pesquisa Real Time Big Data ouviu 2 mil pessoas entre os dias 23 e 27 de julho. A margem de erro é de 2 pontos percentuais para mais ou para menos. O índice de confiança é de 95%. O levantamento foi registrado sob o número RJ03487-2026.
0: 5:45. E falando em pesquisa, né? Sempre bom pontuar que a TMC e o Instituto Alfa selaram parceria para pesquisas próprias nessas eleições. Então a TMC vai participar, vai integrar esse grupo seleto com dados exclusivos, cobertura especial, e já depois de amanhã, nessa próxima sexta-feira, dia 31, sai o primeiro levantamento. Você não perde nada, cobertura completa em cima do lance, como sempre aqui da TMC, e vai ser assim até o fim do ano com esse processo eleitoral que a gente vai ter pela frente, com muita informação, informação de bastidores, informação exclusiva, entrevista com especialistas, tudo você acompanha aqui na TMC. 5:45. Bom, e o presidente Lula participa de uma mesa de conferências de uma pesquisa muito importante aqui na América Latina. Bom, a Rebeca Renzi é quem tem as informações para a gente sobre esse assunto. Vamos acompanhar agora.
2: O ex-prefeito do Rio, Eduardo Paes do...
0: Bom, já então a gente confere as informações da Rebeca Renzi, né, com informações aqui pra gente no Start TMC já, mas enquanto isso vamos com manchetes aqui no Start TMC. Durante visita ao Hospital Federal do Andaraí, no Rio de Janeiro, o presidente Lula defendeu o SUS e criticou os cortes anunciados pelos Estados Unidos nos repasses à OMS. Ao lado do diretor-geral da OMS, Lula afirmou que o acesso à saúde deve ser garantido pelo Estado, independentemente da condição financeira dos pacientes. Outro destaque importante aqui: um tornado atingiu as cidades de Jiruá, 7 de setembro, e Senador Salgado Filho, no Rio Grande do Sul. Isso aconteceu no fim da tarde de ontem. Pelo menos 4 pessoas ficaram feridas, também casas com muitos danos, infelizmente. E de acordo com a Defesa Civil, o fenômeno ocorreu por volta das 18:25. A TMC continua acompanhando. E subiu para 13 o número de mortos após terremoto que atingiu uma província do Japão, a província de Kumamoto, no Japão. Equipes de resgate seguem trabalhando contra o tempo em áreas que foram atingidas, enquanto milhares de moradores permanecem desalojados. 5:48.
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0: A gente continua aqui movimentando a nossa reportagem. Só para pontuar aqui, tem muita gente participando, muitas mensagens chegando para a gente aqui no nosso WhatsApp. Olha só, vou registrar algumas participações. O Maurício Colpani, na Casa Verde, aqui em São Paulo. Café não pode faltar. Muito bom dia, Tebas. Estou indo para o trabalho. O Diego também participando em Brasília, na Asa Sul, em Brasília, aqui participando com a gente, dizendo que também está no caminho do trabalho. E o Renan aqui também participando aqui do Start TMC. Vamos com o João Faria, então. João Faria com a nossa coluna Marcas e Consumidores. Vamos lá.
4: Olá, durante toda esta semana, a coluna traz para você as estratégias das marcas de artigos esportivos no Brasil. Essas marcas que estão saindo das quadras, do campo e entrando no lifestyle das pessoas. Produtos com muita tecnologia. Nós já conversamos com algumas marcas e hoje é o Renato Elias, executivo de marketing da New Balance, que participa do nosso boletim. E ele ressalta a relação da marca com a categoria de running e também sobre moda, lifestyle e o público jovem.
5: Bom, a New Balance, na categoria de running, ela bebe muito da fonte da moda e do lifestyle, onde a marca já é muito reconhecida, e traz a estética apurada da marca para dentro do esporte e da alta performance. A categoria de running é uma categoria muito importante para a New Balance, porque é onde a empresa nasceu. Então é como a marca realmente se manifesta da melhor maneira que tem. Hoje a gente busca os consumidores mais jovens, assim como as consumidoras, né? Então estamos falando do mercado feminino. Ambos os públicos abraçaram o running de uma forma muito grande e por isso a gente tenta conversar muito com esses consumidores. Ainda falando de esporte, a New Balance também vem abrindo novas frentes, como a de futebol, como por exemplo os patrocínios do São Paulo Futebol Clube, assim como o Grêmio, assim como patrocínios a atletas de expressão global, como o próprio Hendrick. Então, o futebol entra nas nossas iniciativas que a gente tem dentro do esporte de uma forma geral.
4: É interessante, as marcas de artigos esportivos, antes elas só apareciam dentro daquele momento da prática esportiva, agora não mais, elas estão em outras ocasiões, a gente já viu aqui na moda, na cultura, e vão seguir ampliando a sua presença durante toda a jornada do consumidor, criando conexões autênticas. E amanhã nós vamos entrevistar a diretora de marketing da Centauro, a Cláudia Paoli. Amanhã é dia de entrar no varejo físico, lá no ponto de venda, e entender como as estratégias são executadas no espaço físico. Até lá.
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0: Cinco horas e 51 minutos, você acompanha aqui o Start TMC comigo, Rafael Tebas, sempre pontuando você que está em Brasília, em Belo Horizonte, no Rio de Janeiro, no Recife, em Curitiba, também em São Paulo. Fique à vontade para participar no nosso WhatsApp, 11972211001, 11972211001, fique à vontade aqui no nosso WhatsApp. E olha, notícia boa aqui, hein? Boa notícia, o governo decidiu prorrogar o Desenrola Brasil até o dia 31 de agosto. Quem tem as informações para a gente é o Adrian de Almeida, em Brasília.
6: O governo federal decidiu estender por mais um mês o prazo do Desenrola Brasil, programa criado para ajudar brasileiros a renegociar dívidas com bancos. A nova data para encerramento será no dia 31 de agosto. A decisão foi anunciada pelo ministro da Fazenda, Dario Durigan, que afirmou que a prorrogação foi definida junto com o presidente Lula para dar mais tempo aos consumidores que ainda precisam regularizar a situação financeira. Segundo o ministro da Fazenda, Dario Durigan, a medida não terá impacto financeiro para o governo federal e não será necessário liberar novos recursos para manter o programa funcionando.
7: Esse prazo adicional vai ser importante, inclusive, para que as pessoas que hoje estão tentando acessar os programas de moto, de carro, para trocar sua moto, trocar seu carro, possam resolver eventuais pendências que tenham nos bancos previamente, que é usar o desenrola, para depois se enquadrar nas condições para as operações de carro e moto também poderem fazer jus a essas obrigações. Não tem impacto econômico. Do ponto de vista do Tesouro Nacional, do governo, os recursos que foram mobilizados, eles são suficientes para usar esses 30 dias para as novas renegociações.
6: De acordo com o ministro, a ampliação do prazo pode ajudar principalmente pessoas que precisam limpar o nome antes de buscar novos financiamentos, como a compra de veículos. Durigan também informou que as regras seguem as mesmas já divulgadas no início da iniciativa. Até agora, mais de 9 milhões de famílias foram atendidas pelo Desenrola Brasil. Segundo o governo, a prorrogação até 31 de agosto deve aumentar o número de pessoas beneficiadas pelo programa, que ajuda consumidores a renegociar dívidas.
0: E a gente continua, claro, acompanhando. Obrigado pelas informações, Adrian de Almeida. Vamos para o Rio de Janeiro agora. O presidente Lula, né, cumprindo agenda na capital fluminense. A Rebeca Renzi tem as informações.
8: A 78ª reunião anual da SBPC, a Sociedade Brasileira para o Progresso da Ciência, acontece em Niterói, região metropolitana aqui do Rio, na Universidade Federal Fluminense. O tema central desta edição é a ciência para todos, soberania, desenvolvimento e inclusão. O evento conta com conferências, mesas redondas, atividades culturais, exposições e outras programações destinadas a pesquisadores e professores. Nesta terça-feira, participou em uma das mesas o presidente Luiz Inácio Lula da Silva. Ao lado do governador em exercício, desembargador Ricardo Couto, os ministros da Educação, da Saúde e da Ciência, Tecnologia e Inovação, Rodrigo Neves, prefeito de Niterói, além do reitor da Universidade Federal Fluminense e da presidente da SBPC e da presidente da Academia Brasileira de Ciências. Ricardo Couto afirmou que o Estado deve evitar barreiras políticas e se unir com a União em prol da educação.
9: Nós não podemos mais ser muros, nós temos que ter pontes, pontes para o saber, pontes para a saúde, pontes para a própria segurança. Ao investirmos na educação, obviamente, que teremos reflexo tanto na saúde quanto na segurança.
8: Lula aproveitou a sua fala para ressaltar seu trabalho ao longo dos anos, citando dados como a fome no Brasil, investimentos em universidades e números de pessoas formadas.
10: Em 2002, a gente tinha no mercado de trabalho do Brasil 5 milhões de pessoas com diploma universitário. 5 milhões. Hoje, nós temos 25 milhões. É pouco.
8: O significado do atraso da educação no Brasil foi o tema da sua fala, além da importância do investimento em pesquisa e em empresas nacionais.
10: Vocês acham que eu quero brigar com a China? Eu não sou louco. Vocês acham que eu quero brigar com os Estados Unidos? Eu não sou louco. Eu não sou louco. Eu não tenho nem os aviões que ele tem, nem os tanques que ele tem, nem a bomba que ele tem, nem o dinheiro que eles têm, nem o conhecimento científico e tecnológico que eles têm. Então, se eu ficar vivendo com ele, eu quero derrotá-los estudando mais do que eles, investindo mais do que eles, pensando mais do que eles.
8: Ele pede para a SBPC uma parceria para pensar em formas de arrecadação de renda para melhorar a infraestrutura da pasta com estratégia. E ainda explicou que a defesa para manter a soberania nacional é uma das suas prioridades.
0: E a TMC vai acompanhar o passo a passo, né, dos pré-candidatos, agora candidatos à presidência da República: Lula, Flávio Bolsonaro, Ronaldo Caiado, Renan Santos, enfim. Vamos acompanhar todos os passos dos candidatos, Romeu Zema também, claro, à presidência da República. 5h57, esporte agora no Start TMC. Ontem teve jogo pela Copa Sul-Americana, o Santos venceu a Universidade Central da Venezuela por 4-2. E hoje também muitos jogos agendados, tem o Vasco contra o Independiente de Medellín da Colômbia, também pela Sul-Americana. E tem Campeonato Brasileiro, cobertura completa da TMC. As informações com o Ivan Drago.
11: Bom dia a todos que acompanham o Start TMC. O Santos está classificado à próxima fase da Copa Sul-Americana. Ontem bateu na Vila Belmiro o CV da Venezuela por 4-2, no agregado 8-3. Portanto, o Santos segue na competição internacional. Agora vamos ao desempenho que mais uma vez deixou a desejar. Vale lembrar que o Cuca tirou alguns jogadores no começo do jogo, né? Sentaram no banco de reservas Igor Vinícius, Veríssimo, Neymar e Bom Tempo, que na opinião da comissão técnica são jogadores importantes. E aí no primeiro tempo o Santos teve pouca efetividade. Ficou mais com a bola, mas pouco criativo. E logo no começo toma um golzinho numa falha individual do zagueiro Adonis Frias, que pouco acrescentou até aqui. E depois na reta final Miguelito conseguiu empatar numa falha do goleiro adversário. Aí na segunda etapa o Cuca volta no intervalo com todos esses jogadores que ficaram no banco, repito, que na opinião da comissão técnica são importantes. E aí sim, com Bom Tempo, com o Neymar, principalmente com esses jogadores, né, o Santos conseguiu de fato se desenvolver ofensivamente e conseguiu construir a vitória. Muita coisa precisa ser ajustada, todo mundo sabe que é um momento difícil para a equipe do Santos e para o Santista, muita coisa errada fora dos gramados, dentro de campo o Cuca com dificuldade de consertar essa equipe, mas enfim, o Santos está classificado à próxima fase da Copa Sul-Americana. Só para a gente finalizar, a gente fala tanto do Neymar no Santos, vale a gente destacar mais uma vez o meio-campista Bom Tempo, jovem valor revelado no Santos, que entrega muita coisa dentro de campo e hoje para mim é um dos principais atletas da equipe e futuramente, não sei quando o Santos vai vendê-lo, mas por conta da crise financeira isso pode acontecer a qualquer momento, ele pode também rechear os cofres do Santos.
0: Valeu, Ivan. Realmente aí as informações do Santos Futebol Clube. E sobre Neymar, inclusive, algo que também está girando aqui as redes sociais, está movimentando as redes. O Neymar indicou que não vai mais jogar pela seleção brasileira. Isso ocorreu ontem após o jogo, né? O Camisa 10 falou ali rapidamente sobre o seu futuro, depois dessa vitória que o Ivan Drago também pontuou e comentou pra gente aqui pela Sul-Americana. E então, essa é uma tendência, segundo o Neymar, né, apontando aí que, abre aspas, meu momento na seleção brasileira já foi, fiz história, fecha aspas, foi o que disse Neymar ontem após o jogo do Santos. A gente vai repercutir, claro, essa declaração ao longo da nossa programação. 6 em ponto.
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0: 6:01, você acompanha o Start TMC comigo, Rafael Tebas, em Brasília, em Belo Horizonte, no Rio de Janeiro, no Recife, em Curitiba, em São Paulo. Fernanda Câmara hoje no TMC 360 e retorna amanhã nessa parceria aqui no Start TMC. 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Manchetes agora, Alexandre de Moraes cobra explicações de Jair Bolsonaro sobre vídeo com inteligência artificial que foi exibido em convenção do PL. A defesa de Bolsonaro vai ter 48 horas para informar se autorizou o uso de sua imagem. É bom pontuar aqui que o ministro Alexandre de Moraes aponta a possível finalidade político-eleitoral. Esse é um dos destaques que o Start TMC traz nesta quarta-feira, dia 29 de julho. E tem mais. Maioria reprova restrição de visitas a Jair Bolsonaro e apoia manutenção da prisão domiciliar, segundo pesquisa Datafolha. 59% dos entrevistados consideram equivocada a proibição das visitas de Flávio Bolsonaro ao pai. E o mesmo percentual é favorável à permanência do ex-presidente em prisão domiciliar. Porta-voz de Milei minimiza a crise e diz que ataques entre Brasil e Argentina partiram dos dois lados. Adrian Javier afirmou que as divergências refletem as posições políticas de Lula e de Milei. No entanto, sustentou que a tensão não foi levada ao campo diplomático pelo governo da Argentina. Outra informação importante e positiva, boa informação dessa vez, o Conselho Curador do FGTS aprova a distribuição de 13 bi, é com B de bola, 13 bilhões de reais do lucro do Fundo de Garantia aos Trabalhadores, portanto. O pagamento vai ser feito até o dia 31 de agosto para 138 milhões de cotistas. 6:03, o governo prorroga por mais um mês o prazo para renegociação de dívidas no Desenrola Brasil. Essa ampliação vai permitir que os consumidores tenham mais tempo, enfim, para quitar os débitos bancários com descontos. E de acordo com o Ministério da Fazenda, a medida não vai ter custo adicional para o governo. Destaques internacionais, após dias sem ataques, o Irã volta a lançar mísseis contra bases dos Estados Unidos no Oriente Médio. Todos os projéteis foram interceptados, segundo os militares americanos, e em resposta, Estados Unidos e Arábia Saudita atacaram alvos de grupos pró-Irã. 6:05. Ah, tem esporte ainda. Boa, boa. Tem esporte ainda. Quarta-feira com muitos jogos pelo Campeonato Brasileiro, como sempre, claro. Cobertura completa aqui da TMC. Tem também Copa Sul-Americana. E ontem o Santos venceu o Universidad Central da Venezuela por 4-2. Agora sim, 6:05.
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0: Bruno Rizzi já com a gente aqui no Start TMC. Bruno, muito bom dia. A gente vai certamente abordar vários temas que inclusive esbarram no noticiário internacional, mas também muita coisa da política nacional.
13: Muita coisa. Bom dia, Rafael Tebas. Bom dia ao nosso ouvinte, espectador do Start TMC que está aqui com a gente. Pois é, hoje a gente tem algumas pesquisas que saíram aí ao longo das últimas horas, especialmente as pesquisas estaduais da Genial Quest, que trouxeram aí os resultados e as intenções sobre Minas Gerais e Pernambuco. Minas Gerais, lembrando que é aquela velha história da importância do Estado em relação às eleições nacionais e também passa por um momento ali de indefinições ou talvez definições com a posição de Cleitinho, senador da República, que está num vai e vem ali sobre ser ou não ser candidato ao governo estadual e que lidera as pesquisas, já dando um spoiler aqui para vocês, que não é tão spoiler assim, porque isso já vem acontecendo há bastante tempo. Ele tem uma liderança até, de alguma forma, confortável ali nessas pesquisas. A gente vai falar também de toda a questão ali de ainda repercutindo Milei, Trump, Lula, todo esse embate Brasil e internacional, para trazer aqui para vocês também o cenário local com a decisão de Alexandre de Moraes, com a solicitação, digamos assim, para que Jair Bolsonaro se explique em 48 horas. Isso aqui é um xadrez muito interessante que a gente vai detalhar e explicar para vocês qual a situação agora de Jair e de Flávio.
0: Vai ser interessante a gente acompanhar de que forma vai argumentar, qual vai ser a linha de argumentação de Jair Bolsonaro, da defesa dele em relação a esse caso. 6:07, a gente vai girar a nossa reportagem, começando por Brasília. O meu xará Rafael Ferite, como sempre, já conectado com a gente. Rafa, bom dia para você, né, que está começando esse dia 29, essa quarta-feira. E olha, Ronaldo Caiado, então, criticando aí essa crise diplomática entre Brasil e Argentina e, claro, né, indiretamente ou até diretamente, também criticando o presidente Lula. Bom dia, Rafa.
14: Oi, Rafa, bom dia para você, bom dia para todos que nos escutam aqui na TMC, aqui no Start TMC. E a gente é xará mesmo, né, porque é Rafael com PH. Mas trazendo aqui essa... bom dia também pro Rizzi aí, que está aí com a gente mais uma vez. Olha, Caiado classificou como baixaria essas confusões ali envolvendo o presidente da Argentina, Donald Trump, e o presidente Lula, e que nunca viu uma crise semelhante que se instalou entre Brasil e Argentina nos últimos dias, ao longo, assim, da história, né? Segundo também o candidato pelo PSD, essa falta de respeito entre os dois presidentes, segundo ele, virou uma briga de rua. Então, o Caiado criticando ali essa confusão entre o presidente Lula e também o Javier Milei. Segundo o... para a gente sempre relembrar, né? Isso aconteceu depois das falas do Javier Milei durante a convenção do PL no sábado, em que ele atacou o ministro Alexandre de Moraes, atacou também o presidente Lula. E o Lula, depois, na segunda-feira, durante um evento diplomático que ele recebeu o presidente da Coreia do Sul, Lee Jae-myung, ele foi perguntado por jornalistas sobre Milei, e o Lula respondeu ironizando: quem é esse cara? Perguntou assim, não entrou muito em detalhes, mas ironizou essa situação envolvendo Javier Milei. Segundo o Ronaldo Caiado, ele vem tentando se colocar como uma opção viável na terceira via e critica tanto o Lula quanto o Flávio Bolsonaro, criticando ali a polarização. Milei veio para o Brasil com a intenção de atacar pessoas, que não se deve fazer isso quando você vai a outro país. E segundo Caiado, ele dá argumentos para que a campanha do presidente Lula, por exemplo, não debata assuntos e fique nessas polêmicas em vez de debater propostas, de debater assuntos que possam agregar ali na eleição, agregar na campanha para a população brasileira. Segundo Caiado, ele vem criticando muito Lula e Flávio Bolsonaro de fazer isso para tentar angariar votos na campanha e evitar falar de assuntos realmente concretos ali para a população.
0: Valeu, Rafa, com PH, inclusive, obrigado pelas suas informações. Rizzi, vou direto ao ponto aqui, né? Baixaria realmente? Caiado tem razão?
13: Pois é, interessante que para além da baixaria ou não...
0: Briga de rua também,
13: briga de rua,
0: né?
13: Ele falou. Então, exato. É. Para além dessas tensões aí, e aí o nome e a interpretação de cada um, fica muito claro nas falas de Caiado que a campanha dele decidiu abandonar aquela postura mais cautelosa, especialmente em relação a Flávio Bolsonaro, né? Antes ele tinha ali uma posição mais de centro, sempre atacando o presidente Lula, com outro pitaco ali sobre Flávio Bolsonaro, mas agora ele abandonou de vez essa postura de cautela e tem enfrentado, inclusive, o próprio senador Flávio Bolsonaro e tecendo críticas duras ali a qualquer questão. Criticou, inclusive, o comportamento de Milei de ter vindo e feito o que fez aqui na convenção do PL. A avaliação do PSD ela está sustentada na estrutura política dos dois candidatos, de Flávio e de Lula. Por isso, ele tem se posicionado ali, de fato, como essa terceira via. Porque Flávio caminha para estar isolado em termos de coligação, a gente já trouxe isso aqui ao longo da semana, e Caiado tem uma capilaridade ali, através do PSD, através de Caiado, sobretudo no estado de São Paulo. Até comentei aqui na segunda-feira sobre o, entre aspas aqui, voto Tarcísio, né? Então pegar aqueles eleitores de Tarcísio no interior de São Paulo que não convertam voto em Flávio, sim, em Caiado. Já a avaliação para o presidente Lula, por outro lado, é do próprio desgaste que ele tem de lutar contra o antipetismo, o antilulismo, que é hoje talvez o maior adversário do próprio presidente Lula. O que a gente vê é que existe ali um desenho para um possível crescimento de Caiado, isso segundo interlocutores da campanha dele, que eu vou trazer aqui para vocês. São alguns pontos que eles destacam aqui. Primeiro, a campanha ainda não começou nas mídias tradicionais. Isso vai começar ali no final de agosto, né? A partir de 16 de agosto tem campanha de rua, carro de som, aquela coisa. Mas na TV, nas mídias tradicionais, rádio, é no final, dia 29, 30 ali, que começam as campanhas de fato. E aí, o principal adversário de Caiado hoje, segundo interlocutores, é o desconhecimento. Justamente quando entrarem essas campanhas, eles acreditam que isso pode mudar Caiado de patamar e trazer ele para uma briga efetivamente. Apesar disso, os desafios são enormes aí. A gente realmente hoje não tem um cenário de uma disputa diferente de Lula versus Flávio Bolsonaro. Esse cenário de terceira via, eu sempre falei que faltava alguém se posicionar, Renan Santos se posicionava mais essa linha paralela de terceira via. Mas Caiado agora está se comportando para ocupar
0: esse espaço,
13: espaço ali, ou ao menos dividir. E, inclusive, Rafael Tebas, eu estava lendo ali ontem uma coluna muito interessante de um cara muito bom, um colunista da TMC, aí, um cara bom que está com uma coluna agora na página da TMC.
0: Que beleza, hein?
13: Que é o grande Rafael Tebas, que trouxe ali uma análise muito interessante sobre, quem está no YouTube e está acompanhando aí com a gente, aliados de Flávio se dividem sobre o efeito Milei, né? Interlocutores de campanha fazem avaliações opostas sobre a estratégia adotada na convenção do PL. É justamente o que está dando margem aí para discussão e para o posicionamento de Caiado tentar aproveitar e fazer desse limão uma limonada. Então, muitos aí discutindo essa questão e Caiado surfando essa onda e aproveitando ali essa divisão, essa polarização do efeito Milei para mais uma vez se diferenciar. Então, quem puder entrar depois no nosso site da TMC, vai ali na parte de colunas, temos o nosso novo colunista, Rafael Tevas.
0: Muito obrigado. Inclusive, essa apuração que eu fiz, Rizzi, né, conversando com dois aliados de Flávio Bolsonaro, e essa divergência, realmente, né, eles se dividindo sobre o chamado efeito Milei. Um deles, um aliado aqui de São Paulo, de Flávio Bolsonaro, repito, informação nossa aqui da TMC, afirmando, né, que a participação do Milei na avaliação dele foi positiva, foi uma estratégia acertada, porque é um chefe de Estado, né, cria essa dimensão internacional para a candidatura do Flávio. Mas um segundo aliado que eu também conversei, esse segundo aliado de Brasília, analisando que o impacto é negativo, inclusive, Rizzi, muito rapidinho aqui, por conta daquela questão que você traz aqui do voto do independente, né? O Milei, ele agrada, evidentemente, lá a base do Flávio Bolsonaro, mas os eleitores que, eventualmente, podem votar ou em Flávio, ou em Lula, ou em Caiado, podem não gostar tanto assim desse comportamento mais agressivo. Isso, quem me disse, foi um dos aliados do Flávio Bolsonaro.
13: Interessante. Boa.
0: 6 horas e 15 minutos, a gente gira a nossa reportagem. Leonardo Gomes aqui conectado com a gente. Olha, assunto delicadíssimo. A Marinha e a Polícia Civil investigam as causas do acidente que terminou com a morte de um turista holandês nas cataratas do Iguaçu. E o Léo, então, tem mais informações sobre essa investigação, enfim, esse trabalho da Polícia Civil. Léo, com você.
15: É, a gente tem um barco que acabou virando, tinham 8 pessoas no total, e 6 delas turistas, as outras 2 eram tripulação, piloto, copiloto, quando esse acidente aconteceu. O que tudo indica, a gente está falando de um acidente. É o Macuco Safari, um passeio muito conhecido, talvez o mais conhecido depois das passarelas, né, das cataratas, das pessoas irem, terem aquele contato numa distância de 10, 15 metros das quedas. Só que o Macuco Safari, que é feito não só de trilhas, mas também nessa embarcação, ela chega muito perto das quedas d'água, muito perto das cataratas, e é no Rio Iguaçu, no Rio Paraná. E aí nós temos ali a oportunidade para que as pessoas possam ter esse contato direto com a água, e esse acidente acabou acontecendo. Agora, como o barco virou, o porquê, isso de fato é apurado pelas autoridades marinha e polícia civil. O turista que morreu, muito jovem, holandês, de apenas 26 anos de idade, não teve o nome divulgado, mas ao que tudo indica, a gente está falando de uma mesma família ou pessoas muito ligadas. Isso porque os outros 5 turistas, 3 deles que ficaram feridos, outras 3 pessoas não precisaram receber atendimento, 2 estão internadas, elas de fato seriam parte de uma mesma família. Segundo as autoridades, o rapaz que morreu era namorado de uma jovem que estava acompanhada dos pais, da irmã e da cunhada, ou seja, todos uma família só de holandeses que chegaram em Foz do Iguaçu na segunda-feira e iriam embora na quinta, ou seja, amanhã, mas acabou acontecendo essa tragédia no meio do caminho, em meio a essa viagem do Macuco Safari ali nas cataratas do Iguaçu. Segundo o Corpo de Bombeiros, a vítima, ela sofreu uma parada cardiorrespiratória ao se afogar. As outras 2 pessoas que estão internadas, nós não temos atualizações dos quadros de saúde, mas isso deve ser divulgado nas próximas horas pelo Corpo de Bombeiros. A ocorrência foi registrada por volta do meio-dia, mas só 2-3 horas da tarde, que isso sim chegou, se tornou público, né? Chegou, por exemplo, até a imprensa, e as pessoas começaram a entender o que tinha acontecido. Em nota, a empresa Macuco Safari, responsável pelo passeio, lamentou a morte do turista e informou que está prestando toda a assistência aos sobreviventes. A gente vai seguir acompanhando esse caso ao longo do dia. O Itamaraty ainda não se manifestou, e a Embaixada da Holanda no Brasil também não. A gente vai seguir acompanhando, devemos ter novas repercussões.
0: E o espaço fica aberto, então, para você, Léo, e para a nossa equipe aí no Paraná. 6 horas e 18 minutos, Rio de Janeiro agora. Gustavo Sleman, como sempre, já ao vivaço com a gente aqui. E olha, tem convenção hoje no Rio de Janeiro. Dia vai ser agitado por aí, Sleman.
16: Pois é, tem convenção partidária hoje, parte já desse calendário político oficial dentro do Rio de Janeiro. O pessoal anunciando hoje, né, os nomes de maneira oficial que vão concorrer durante as eleições deste ano, em outubro. O principal nome segue sendo William Siri, que vai ser candidato ao governo do estado. Ele é pré-candidato, né, pelo partido, já inclusive participou de sabatina aqui na programação da TMC do Rio de Janeiro e vai ter o nome oficializado hoje, além também de nomes para a corrida do Legislativo, tanto na Alerj, na Assembleia Legislativa do Estado do Rio de Janeiro, como também uma vaga para deputado federal. A gente, claro, também vai acompanhar os nomes que vão ser oficializados pelo PSOL para a corrida ao Senado, pela sigla aqui no Rio de Janeiro. Lembrando, né, que neste ano os eleitores decidem dois nomes para o Senado durante a votação. Mais tarde, durante a tarde, vamos ter a convenção online do PCB, o Partido Comunista Brasileiro. O partido ainda não definiu um nome de um pré-candidato nos meses anteriores em relação ao governo do Estado, mas tem o economista Edmilson Costa aí como pré-candidato à presidência da República. O nome dele deve ser oficializado hoje nessa corrida para a presidência da República. Lembrando que nos últimos dias, no caso, né, já tivemos outras confirmações, como, por exemplo, André Marinho pelo Novo, Antony Garotinho pelo Republicanos, Douglas Ruas pelo PL, Ciro Garcia pelo PSTU e Eduardo Paes pelo PSD, esses nomes aí concorrendo ao governo do Estado, e outros partidos que já realizaram também convenções apenas para oficializar parcerias, como o MDB e o PDT, pessoal.
0: Sleman, obrigado pelas suas informações. O cenário eleitoral no Rio de Janeiro, né? A gente vai continuar, claro, aí, bastante atento a esse assunto. Belo Horizonte agora também com eleições. André Rocha ao vivo com a gente. Teve pesquisa Quest aí divulgada, mostrando o Cleitinho na liderança. Agora, André, apesar disso, ainda há muita dúvida, né, sobre o que vai fazer o Cleitinho. É líder, mas não é certeza que ele vá ser candidato, né, André?
17: Pois é, Rafael, bom dia a você, bom dia a todos. É uma série de suspense com várias nuances. Ontem, por exemplo, o Cleitinho divulgou nas redes sociais um vídeo feito por inteligência artificial em que ele conversa com o pai, que já morreu, e também com o irmão, que infelizmente morreu recentemente de câncer, e os dois dizem que ele deve ser candidato. Isso reacendeu a chama do Cleitinho como candidato. Os irmãos também repostaram esse vídeo de inteligência artificial. Como você disse, ele lidera todos os cenários da Quest, sempre acima de 30%. Nos cenários, o Calil vem logo atrás, com 13%, 12%, dependendo do cenário. Em terceiro, o Patrus Ananias, do PT, com 10%. Em quarto, o atual governador Matheus Simões. Em quinto, está o Gabriel Azevedo, na maioria dos cenários. Quando o Cleitinho não está, o Calil, ele lidera com 14%. Então, nós estamos na expectativa se o Cleitinho vai ou não anunciar a candidatura. Isso pode acontecer até hoje, o prazo é até o dia 5 de agosto. Há também uma movimentação do PL, do Republicanos, do PP, União Brasil, a maior federação do país, para tentar fazer com que Marcelo Aro seja candidato ao governo se o Cleitinho desistir. Marcelo Aro atualmente é pré-candidato ao Senado e, por enquanto, aliado do governador Matheus Simões. Mas política é igual nuvem, tudo pode acontecer. Nós vamos acompanhar de perto todas as movimentações do segundo maior colégio eleitoral do Brasil e que costuma decidir as eleições presidenciais desde 1989. Eu volto com vocês.
0: Estado importantíssimo, André Rocha, como sempre, com todas as informações. Ele classificou como um filme de suspense, Bruno Rizzi. É uma ótima classificação. Agora, também tem mensagem aqui para a gente pontuar e eu já te entregar com tudo, né? O Vinícius Dal Ponte, Tebas, pergunta para o Rizzi o que acontece em Minas se o Cleitinho não for candidato. Então, todos os cenários.
13: Pois aí é, o André Rocha trouxe aí, né? Você tem ali hoje um aliado de Matheus Simões, atual governador, que é aí era o vice, né? Assumiu com a desincompatibilização de Romeu Zema. Mas o André trouxe muito bem, né? É igual nuvem aí, é uma ótima analogia, um ótimo ditado. Mas o fato é que republicano sabe que tem votos, né? Se não for Cleitinho, pode ser que eles não simplesmente abram mão de trazer simplesmente algo nulo e deixe a disputa ocorrer, entre outros. Então, o republicanos também tem uma parcela aí de responsabilidade, digamos assim, sobre esses votos. Então a gente vai ver o desenrolar dessa situação para ver, e também a situação do PL, né, que está em compasso de espera sobre a definição de Cleitinho para saber se lança seu candidato, se não lança, que
0: se
13: que
0: vai
13: ou
0: não vai, né?
13: Né? Ficou uma situação meio... É, ainda está confuso em Minas Gerais, lembrando, segundo o maior colégio eleitoral do Brasil, e a gente já falou da importância. Mas fato é que a pesquisa Genial Quest, que trouxe especificamente Minas Gerais, traz Cleitinho novamente isolado na liderança. Nos três cenários que Cleitinho é testado, ele tem ali entre 34% e 35%, Calil em segundo lugar com 12% apenas, Patrus Ananias, candidato recém-escolhido por parte ali do presidente Lula e do PT, pontua 10%, Matheus Simões, atual governador, com 6% ou 7%, a depender do cenário, e Gabriel Azevedo com 4%. O que a gente vê é que, nos cenários de segundo turno, o Cleitinho venceria todos os adversários. Aí, pegando a pergunta do nosso ouvinte, né? E se Cleitinho não for? Se Cleitinho não for deixar esse vácuo, aí a pesquisa traz que sem ele, Matheus Simões, atual governador, Alexandre Calil e Patrus Ananias empatariam nos dois cenários testados. Então você vê como esse desmembramento de Cleitinho divide bem opiniões ali e equilibra o jogo de uma maneira até muito interessante. E empata ali todo mundo nessa jogada, mas enfim, difícil ficar esse vácuo aí. Bom, para finalizar, aqui a gente também teve na pesquisa Quest a pergunta sobre a votação para presidente da República, né? Então, você, eleitor mineiro, em quem votaria para presidente da República? E aí a gente vê ali que no segundo turno, Lula e Flávio estão tecnicamente empatados entre 38 para Lula e 35 para Lula. Fato é, eu peguei aqui o
0: 35
13: dado...
0: 35 para Flávio Bolsonaro, não?
13: 35 para Flávio Bolsonaro, perdão, bem pontuado. Então a gente tem 38 para Lula, 35 para Flávio Bolsonaro. Brancos, nulos, indecisos e tal, somam 27%. Vamos transformar em votos válidos. Dá ali um 52-49 para Lula. E é exatamente o que a gente viu nas urnas em 2022. Cenário interessante, está replicando basicamente as eleições em Minas Gerais para presidente de 2022. Cenário ruim para Flávio em dois pontos. Primeiro, ele está atrás, já é um fator, mas ele está atrás assim como Jair, seu pai, estava em 2022. E essa diferença...
0: É um cenário muito parecido, né?
13: Muito parecido, e essa diferença curta não foi suficiente para a vitória de Jair. E não seria para Flávio, mas depende do contexto geral, obviamente. É o recorte único que a gente está fazendo.
0: 6 horas e 27 minutos, é hora da gente ir para Brasília conversar com Lívia Braz. Assunto polêmico aqui, hein, Lívia? O ministro Alexandre de Moraes, então, deu 48 horas para que Jair Bolsonaro explique, né, se autorizou o uso da imagem e voz também naquele vídeo feito com inteligência artificial, que repercutiu muito no último fim de semana durante a convenção do Flávio Bolsonaro. Quais as informações, Lívia? Muito bom dia para você.
18: Oi, Rafa, bom dia para você, bom dia para o Rizzi, que está aí no estúdio. Pois é, nessa decisão, né, o ministro Alexandre de Moraes, ele diz que é preciso definir se o ex-presidente Bolsonaro, ele consentiu ou não consentiu o uso da imagem e da voz dele para que fosse feito, então, esse vídeo por meio da inteligência artificial. E aí existem dois caminhos. Se houve autorização por parte do ex-presidente Bolsonaro, segundo Alexandre de Moraes, pode ter acontecido aí um descumprimento da medida judicial que proíbe o ex-presidente de usar a rede social de qualquer forma, seja direta, indiretamente, por meio de terceiros. Lembrando que ele está em prisão domiciliar, por isso que ele está impedido de fazer isso. Caso não tenha havido, né, esse tipo de descumprimento, aí existe uma outra avaliação. A avaliação é que Flávio Bolsonaro e também o Partido Liberal, eles podem ter desrespeitado a legislação eleitoral justamente por terem usado aí a imagem e o áudio do ex-presidente Bolsonaro num evento que tem um caráter político, como foi a convenção partidária do último sábado. E aí no despacho, o ministro Moraes, ele ainda destacou que direito à imagem é uma garantia que está prevista na Constituição Federal e que a utilização dessa imagem para fins eleitorais depende de uma autorização prévia do titular, ou seja, dependeria dessa autorização de Jair Bolsonaro. E aí a gente lembra para o nosso ouvinte, né, que vídeo é esse? É um vídeo que foi exibido durante a convenção partidária do PL no último sábado, que mostra um avatar que foi criado por meio de inteligência artificial com o rosto e a voz do ex-presidente Bolsonaro. E aí na gravação, o personagem, esse avatar, ele já começa dizendo: não se trata de mim, ex-presidente Jair Bolsonaro, mas de uma simulação feita por IA. E aí no discurso, né, ele faz críticas a todas aquelas decisões judiciais que o impediram de se manifestar como pessoa, de fato. Aí na nota, o Flávio Bolsonaro, a defesa de Flávio Bolsonaro, disse que esse vídeo não representa um pedido de voto, nem configura propaganda eleitoral antecipada. Agora cabe ao Supremo Tribunal Federal, deu aí esse prazo de 48 horas, aguardando então a manifestação da defesa de Bolsonaro, antes de decidir quais vão ser as providências que vão ser tomadas a respeito aí desse caso.
0: Valeu, Lívia. É um cenário bem complexo esse, né? Muito interessante até da gente acompanhar de que forma vai se manifestar a defesa do ex-presidente da República. Como que fica esse cenário, Rizzi?
13: Vamos lá, essa questão ela é super complexa. Eu tenho conversado com diversos juristas, especialistas, inclusive, em Tribunal Superior Eleitoral, especificamente em cenário de direito eleitoral. Inclusive, a gente tem debatido muito outras normas, outros regimentos de outros países. A Europa também já tem algo até mais desenvolvido aqui em relação a essas questões, e realmente é uma questão muito nova. A gente não tem jurisprudência, né? Não tem um histórico disso para se basear, então é tudo um ambiente muito novo. Mas vamos lá, vou trazer alguns elementos aqui para vocês. Primeiramente, existe uma linha que se baseia muito na necessidade de desinformação para ser caracterizado deepfake, né? Deepfake é aquilo que você usa ali a imagem da pessoa, com voz original, aquela coisa tradicional que a gente viu ali. Nessa linha, ter o consentimento da pessoa que está no vídeo, mais um aviso prévio de que era inteligência artificial, como Jair Bolsonaro naquele vídeo começa falando, já seriam suficientes para caracterizar o deepfake. Acontece que Alexandre de Moraes, o ministro do STF, até concorda em algum grau com essa questão. Né? Isso gera alguns debates ali sobre se deepfake é isso ou não é, ou é em todo caso, independente de denegrir a imagem ou não. Enfim, fato é que se houve consentimento de Jair Bolsonaro nessa questão, então ele está sendo conivente com o uso de sua imagem, o que quebra o acordo para que ele se mantenha em regime domiciliar. Ele corre o risco de voltar para o regime fechado por descumprimento da cautelar. E aí, rapidamente, o TSE é muito claro, ele fala sobre essa questão e abre aspas, ainda que com autorização. Então, deepfake não pode ser usado independentemente de qualquer coisa, com ou sem consentimento, com ou sem autorização. Então, deepfake tem uma norma diferente do que inteligência artificial. Inteligência artificial é o vídeo do Flávio ali no caça
0: outra coisa.
13: Voando, é outra coisa. Agora, rapidamente aqui para a gente finalizar. Como foi usado na convenção, existe uma brecha ali que talvez Flávio e o PL usem. Que a resolução ali do TSE fala que é vedada a utilização na propaganda eleitoral. Qualquer que seja a forma, modalidade e tudo mais. Isso pode ser uma brecha que eles usam e dizer, não, mas a gente estava na nossa convenção ainda não em campanha. Vamos ver então como que o TSE vai decidir se isso se aplica ou não às convenções, se isso se caracteriza como campanha ou não. É um xadrez. Se Jair disser que é conivente, tem risco para ele a nível criminal. Se Flávio disser que ele não era conivente, tem risco para ele a nível eleitoral.
0: 6 horas e 33 minutos, muito rapidamente aqui, várias mensagens, uma delas aqui eu vou pensar. Bom dia, sou de Indaial, Santa Catarina, estou vindo para São Paulo. De São Paulo para Santa Catarina e ouvindo vocês, passando por Curitiba agora, um abraço, Tebas e Rizzi, valeu, muito obrigado também pela sua mensagem. 6 horas e 33 minutos.
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1: 6:41, você nos acompanha em todo o país aqui no Start TMC. Agora a gente tem uma entrevista importante, economia. Hoje o Banco Central dos Estados Unidos vai então divulgar, como eu citei há pouco, a futura taxa de juros, né? Isso tem impacto significativo para a gente aqui no Brasil. Então a gente conversa agora sim com o Rodrigo Simões, economista, professor da Faculdade do Comércio aqui de São Paulo. Rodrigo, bom dia para você, seja bem-vindo aqui ao Start TMC. Para a gente pontuar bem a nossa audiência, muita gente pode se perguntar, ué, mas qual que é o impacto? É uma decisão lá nos Estados Unidos, como que isso pode interferir no nosso cotidiano aqui no Brasil?
2: Olá, bom dia, Eze, bom dia a toda a audiência. Bom, realmente, né, sabe que os mercados, né, os mercados financeiros, a economia, ela é toda interligada no mundo inteiro. Por quê? Nós consumimos produtos internos, produzidos dentro do Brasil, também consumimos produtos fora. E assim como o Brasil passa por questões de alta de taxa de juros, aumento de preços, nos Estados Unidos também não é diferente, no exterior como um todo. Mas hoje a gente tem um dia importante, que é o quê? É um dia de decisão de juros, tá? Baseada nos indicadores econômicos dos Estados Unidos. E porque os Estados Unidos, né, como você bem mencionou, o que impacta aqui? Porque os Estados Unidos é um grande mercado consumidor no mundo inteiro e também possui a sua moeda de referência, que serve também como uma moeda porto seguro, que é o dólar, que é a base de negociação praticamente em mais de 60%, no mínimo, de todos os contratos no mundo. Então, hoje, a decisão de juros ela é importante, porque impacta não só o desempenho da economia americana, mas também impacta o desempenho da economia brasileira. Em se tratando de investimentos, em se tratando de cotação de dólar, em se tratando também de alocação de contratos, proteção de moeda quando você exporta ou importa produtos, e assim por diante, Rizzi. E aqui a gente pode detalhar um pouco mais sobre toda essa questão. E aí eu volto com você.
1: Inclusive, professor, eu até aproveito essa fala muito importante sua para te perguntar o seguinte: se tiver alguma modificação, um corte ou a manutenção da taxa, de que forma isso influencia aqui no Brasil? Assim, é rápida essa diferença que a gente sente? Ela é sentida rapidamente ou pode demorar algum tempinho?
2: Bom, acho que é muito, muito boa pergunta. Você sabe que quando você tem uma decisão de taxa de juros como essa daqui, onde hoje mais de 50% dos agentes pesquisados nos Estados Unidos que opinam entre manter a taxa, cortar ou até mesmo subir, hoje mais de 50% decidem manter a taxa do jeito que está. Qual que é a taxa de juros hoje nos Estados Unidos? Entre 3,5% e 3,75% ao ano. Parece baixo para nós, mas para o padrão americano ele é alto, tá? Então, assim, entre 3,5% e 3,75% ao ano. Mas por que eles vão manter, Rizzi? Porque justamente ainda nos Estados Unidos você tem uma taxa de desemprego baixa, tá? Você tem a população consumindo, ainda tem um forte consumo, apesar da inflação. É a taxa de juros que a gente utiliza para poder controlar a inflação. Só que nos Estados Unidos, assim como no Brasil, lá também tem aumentado muito os preços. E o Fed, o Federal Reserve, que é o Banco Central americano, junto com todas as suas filiais ali pelo país inteiro, o que ele olha? Ele olha um indicador importante, que é o PCE, tá? Que é como se fosse um indicador de inflação americano, que mede habitação, que mede serviços de saúde, que mede quanto que as famílias gastam com serviço, com restaurante, com alimentação fora de casa. Então, isso serve de baliza para eles poderem entender. Só um dado interessante para você ver, Riz, e toda a nossa audiência. Por exemplo, gasolina, que é combustível, o americano também consome muito, uma frota de veículos enorme no país. Em 12 meses, a gasolina aumentou entre 26% e 28%, dependendo da medição, quase 30% a mais. Isso é um grande impacto na economia e no bolso do cidadão. Só que aí, quando você mantém a taxa de juros lá, no patamar que está, significa que o dólar ele não tende a ceder. Por quê? Porque taxa de juros alta, os investidores institucionais, que têm mais poder de investimento tentam manter uma parte de todos os seus investimentos, como fundos de pensão, carteiras de investimento, alocado na moeda. E quando você tem uma preferência por parte dos investimentos a serem investidos em dólar, você tem mais procura por dólar. Quando você tem mais procura por dólar, significa que aqui no Brasil, quando a gente quer comprar moeda estrangeira para poder fazer uma compra ou viajar, significa que o dólar está mais caro. E o dólar estando mais caro, o Rizzi, impacta também na inflação brasileira aqui.
1: Professor, muito rapidamente aqui, que o nosso tempo passa voando no Start TMC, eu estou observando que a próxima reunião do Copom está marcada para o dia 5 de agosto. Então, obviamente que a decisão hoje nos Estados Unidos pode interferir ou não. Qual que é a sua avaliação em relação à reunião do Copom entre os dias 4 e 5 de agosto? Rapidinho.
2: Bom, realmente, a semana que vem nós temos uma questão de taxa de juros aqui numa reunião. A tendência e o que se espera é mais um corte na taxa de juros aqui no Brasil de 0,25, tá? Saindo de 14,25 para 14. Por quê? Porque a gente já vê nas últimas semanas a inflação desacelerando aqui no Brasil. Tanto o IPCA quanto o IPCA, como o núcleo do IPCA, que tira alimentos e energia, você já vê tendo uma leve esfriada. E isso é positivo porque taxa de juros um pouco mais baixa, Rizzi, significa um alívio maior no custo do crédito e do empréstimo, principalmente para o bolso do cidadão, do trabalhador. Porque hoje você captar dinheiro, seja para financiar uma casa, seja para poder comprar um carro, um veículo, ainda pesa muito no bolso do trabalhador, Rizzi.
1: Muito obrigado pela entrevista, economista e professor Rodrigo Simões, explicando aí os impactos então da decisão do Banco Central dos Estados Unidos, que decide hoje a taxa de juros americana. Mais uma vez agradeço pela entrevista e a gente já continua aqui no Start TMC. 6 horas e 48 minutos. A gente vai movimentar, girar a nossa reportagem espalhada por todo o país. Rio de Janeiro agora, um dia, uma quarta-feira importante, um assunto super delicado. O Tribunal do Júri da Capital vai realizar a sessão plenária de julgamento do processo referente à morte de Thiago Guimarães Dingo, de 21 anos. Já já, então, essa informação com a nossa reportagem no Rio de Janeiro. Agora, Leonardo Gomes em Curitiba, de volta com a gente aqui no Start TMC. Autoridades ainda contabilizam os prejuízos após a passagem de um tornado no Rio Grande do Sul. Léo, a gente trazia no comecinho aqui do Start TMC, por volta das 5h30 da manhã, as informações. Realmente é muito preocupante, né?
3: Demais, demais. A gente está falando de um tornado onde agora, às 6h48 da manhã, o número de feridos é pequeno. A gente espera que, claro, continue desta forma, mas pode ser maior, de ao menos 7 pessoas feridas em duas cidades diferentes, já em outras cidades, porque 3 cidades, principalmente na Campanha Gaúcha, foram atingidas por este tornado. Tá, mas qual foi a velocidade do vento? Isso ainda está sendo medido também. Aconteceu ontem, por volta das 6 horas da tarde, e as imagens ainda são analisadas pela Defesa Civil, por meteorologistas do Rio Grande do Sul, para entender a velocidade, o tamanho, a dimensão deste tornado, mas que de fato foi confirmado pelas autoridades e atingiu principalmente a região leste, ou melhor, oeste do Rio Grande do Sul. A gente vai trazer todos esses detalhes. Agora, o que preocupa ainda mais é para a possibilidade de novas chuvas e inundações no Rio Grande do Sul nesta quarta-feira. Há pouco, inclusive, a Defesa Civil emitiu um alerta, alerta vermelho de risco muito alto para inundação do Rio Taquari, um risco muito alto para as cidades de Encantado e Lajeado. Inclusive, a Defesa Civil orienta que a população gaúcha busque abrigo em situações de perigo, se possível, compartilhe informações com moradores próximos, já que a cada dia a gente vem trazendo esse alerta aqui, ou seja, imagine que vai chovendo, não para de chover. E quando para de chover, volta poucas horas depois a cair muita chuva no Rio Grande do Sul, e com isso o medo é que a situação se repita do registrada há 2 anos. Ainda falando sobre o tornado, em nota, a Defesa Civil Gaúcha confirmou que emitiu um alerta por volta das 5h15 da tarde de ontem sobre essa possibilidade de uma chuva muito intensa, mas não conseguiu prever a ocorrência de um tornado, porque um dos radares meteorológicos da Defesa Civil não estava tão perto assim de onde esse fenômeno foi registrado, nas cidades de Giruá, 7 de setembro, e Senador Salgado Filho. A gente vai trazer mais detalhes logo mais no 360.
1: Tá certo, a gente aguarda então. Léo, obrigado pelas suas informações. A preocupação, como eu citei aqui, é muito grande. A gente vai acompanhar, vai cobrar as autoridades, enfim, com um olhar muito atento a esse assunto também. 6 horas e 51 minutos, esporte agora no Start TMC. Ivan Drago vem aí com mais informações, com análise, porque hoje tem Campeonato Brasileiro. Conta pra gente, Ivan.
4: Bom, voltando aqui no Start TMC para a gente falar um pouquinho sobre esta quarta-feira, né? Ontem nós acompanhamos a classificação do Santos, a próxima fase da Copa Sul-Americana, eliminando a UCV da Venezuela. Hoje nós teremos Copa Sul-Americana e também um pouquinho de Campeonato Brasileiro. Então o Vasco recebe em São Januário o Independiente Medellín no primeiro duelo fora de casa 2-2 e o Bragantino recebe o Sport em Cristal da Venezuela no primeiro duelo 0-0, são os dois jogos pela competição internacional. E pelo Campeonato Brasileiro nós teremos Internacional e Flamengo, Internacional olhando para a parte de baixo da tabela, não está bem, e o Flamengo brigando pelo título da competição, ou seja, um jogo importantíssimo para as duas equipes, será um belíssimo duelo. Mirassol e Remo, teremos também Vitória e Palmeiras, o Palmeiras brigando pelo título da competição, é o líder contra o Vitória, que é uma equipe chata atuando em casa e neste momento não está sofrendo tanto com a parte de baixo da tabela, está melhor classificado na tabela de classificação, portanto não é um jogo fácil para a equipe do Palmeiras. É claro que a gente espera muito por ser uma potência sul-americana, nacional, brigando pelo título da competição. E também nós teremos Fluminense e Bahia, duas equipes que ficam olhando para a parte de cima da tabela, mas ainda precisam se desenvolver. Portanto, ainda teremos partidas interessantes e importantes nesta quarta-feira. A TMC acompanha Copa Sul-Americana e Campeonato Brasileiro.
1: Ivan Drago, então, cobertura completa da TMC, e tem assunto que certamente vai repercutir muito nas próximas horas. Neymar afirmando que não vai mais jogar pela seleção brasileira. Ontem, após o jogo, ele falou o seguinte, abre aspas para Neymar Júnior, meu momento na seleção brasileira já foi, fiz história, fecha aspas, Neymar, ontem após a vitória do Santos, então, pela Copa Sul-Americana, assunto que vai dar pano pra manga, com certeza. Bruno Rizzi, reta final aqui do Start TMC. Rapidamente aqui, só pontuando uma informação também que chega, e acho que é pertinente a gente passar, porque essa tensão diplomática entre Brasil e Argentina vai ser abordada no TMC 360. E olha, destaque até agora, principal destaque dos dois principais jornais argentinos, exatamente a tensão entre Lula e Javier Milei, né? O La Nación trazendo uma fala de Geraldo Alckmin, dizendo que a declaração de Milei pode prejudicar a economia da Argentina. E o Clarim aqui traz até um editorial na sua capa, colocando o seguinte, Milei e os insultos contra Lula, era necessário e por quê? Editorial do jornal Clarim, que é mais conservador, mas ainda assim pontuando as declarações de Javier Milei. Bruno Rizzi, seguinte, para a gente fechar aqui o Start TMC, Paraná Pesquisa divulgando o cenário eleitoral de São Paulo, colocando o governador Tarcísio de Freitas na liderança aí, né, nessa disputa pelo Palácio dos Bandeirantes, no primeiro e no segundo turno. No primeiro turno aí uma vantagem significativa, tô pegando certinho aqui, abrindo 13 pontos na comparação com Fernando Haddad.
5: Pois é, Tarcísio de Freitas consolidando o favoritismo, né? Aquela história a gente já falou algumas vezes, mas existe aquele receio do PT, do próprio presidente Lula, em não ter o palanque no segundo turno através da figura de Haddad, uma vez que se Tarcísio vencer no primeiro turno, isso já se encerraria e não teria essa continuidade para os palanques nacionais. Acontece que também existe a preocupação pelo lado de Flávio Bolsonaro a não contar com o palanque de Tarcísio. Essa é uma discussão que tem sido muito discutida ali.
1: Ah, isso analisando o segundo turno?
5: Isso, porque caso a gente tenha encerramento da pesquisa da eleição, perdão, em primeiro turno aqui em São Paulo,
1: olha só.
5: A campanha presidencial não vai ter espaço para se promover e usar os palanques fisicamente.
1: Bem interessante,
5: falando,
1: bem interessante. Eu não tinha pensado nisso, é
5: então,
1: verdade.
5: Tanto Lula não teria, mas Flávio também teme, de alguma forma, que a vitória de Tarcísio existe esse lado, esse copo meio vazio. Né? Claro que talvez o prejuízo seja maior para a figura de Lula, que além de não ter o segundo turno, teve seu candidato derrotado. Né? Então ele fica com uma imagem, uma percepção, um acesso mais complicado, mas a gente tem que lembrar que Tarcísio é o atual governador, né? Então ele tem a máquina na mão ali, ele tem essa imagem de reeleito, então é mais favorável para Flávio.
1: Ô Rizzi, um outro ponto que as campanhas vão abordar, caso o cenário de resolução em primeiro turno se confirme, pode não acontecer, obviamente, mas é a questão da abstenção, né? Porque afinal de contas as campanhas vão abordar isso, quem fica numa situação mais difícil em relação a possível abstenção maior em São Paulo, não tendo um segundo turno na disputa para o governo do estado.
5: Esse ponto é excelente, eu nem vou me aprofundar, eu fico aqui com o compromisso de trazer para vocês até um estudo mais aprofundado, porque essa é uma questão que a gente tinha discutido durante a semana, justamente desse risco.
1: Uhum,
5: né?
1: Uhum.
5: Como é que é o impacto, de fato, quando não tem segundo turno? Porque aí as pessoas têm uma motivação, não têm a motivação para votar. Uma coisa é quando tem para governador, tem aquela coisa, tem o segundo turno, é um compilado de coisas. Quando a resolução nacional é o único compromisso, você pode ter uma abstenção maior. Isso é suficiente ou não para impactar as eleições?
1: Compromisso para amanhã,
5: compromisso
1: que a gente
5: assumido.
1: Tem que fechar, hein?
5: Amanhã eu vou trazer para vocês, tem um estudo muito bacana que fala exatamente dessa questão para vocês entenderem. Impacta ou não impacta?
1: Valeu, Bruno Rizzi, você que nos acompanha em todo o país. Vem aí o TMC 360. Até já.
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15: Muito bom dia, seja bem-vinda, seja bem-vindo. Começa agora mais um TMC 360. Estamos na quarta-feira. Hoje é dia 29 de julho de 2026. Eu, Felipe Bueno, já estou aqui mais uma vez hoje com a Fernanda Câmara. Bom dia para você.
16: Bom dia, Felipe Bueno. Bom dia para você que acompanha o TMC 360. Nós vamos com as principais notícias do Brasil e do mundo, com a informação que importa para você. Então, a gente convida você a participar aqui conosco. Vamos nessa, então, 7 horas e 1 minuto.
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15: Ministro Mauro Vieira se reúne hoje com o embaixador do Brasil na Argentina, da capital do país, Rafael Felitti.
18: Desde que voltou ao Brasil, Júlio Bittelli faz sua segunda reunião com Mauro Vieira. Apesar das tensões, o Brasil deve manter relações diplomáticas com o país vizinho.
16: Principais jornais argentinos trazem críticas à postura de Javier Milei. O El País disse que o presidente argentino foi irresponsável ao insultar Lula. Já o La Nación coloca Milei como o capacho de Trump.
15: Pesquisa Genial Quest com eleitores de São Paulo traz vantagem de Flávio Bolsonaro no primeiro turno. O pré-candidato do PL tem 34% das intenções de voto contra 30% de Lula do PT.
16: Já o levantamento da Paraná Pesquisas para o governo de São Paulo traz Tarcísio de Freitas em primeiro lugar. O atual governador, que é do Republicanos, tem 48,5% contra 31,1% de Fernando Haddad do PT.
15: PSB oficializa hoje a candidatura de Geraldo Alckmin como vice de Lula. Lívia Braz, de Brasília.
19: Dirigentes de partidos aliados, parlamentares e lideranças da legenda.
16: Em Minas Gerais, senador Cleitinho volta atrás e deve disputar governo do estado, André Rocha.
20: Ele divulgou nas redes sociais um vídeo feito com inteligência artificial dizendo que será candidato ao governo de Minas. Os irmãos do Cleitinho também confirmaram, todos na expectativa.
15: Após passagem de tornado, Rio Grande do Sul segue com alerta para mais tempestades. Leonardo Gomes.
3: Tempestades que devem provocar inundações do rio Taquari. Um risco muito alto, segundo a Defesa Civil Gaúcha, para os municípios de Encantado e Lajeado.
16: Governo Trump prorroga a ordem de emergência nacional contra o Brasil por mais um ano e fala em perseguição a Bolsonaro. A medida não tem efeito prático porque não amplia as tarifas, mas tem caráter político.
15: No Oriente Médio, o Irã faz novos ataques contra os Estados Unidos. A ação de Teerã, que teve como alvo uma base norte-americana na Jordânia, rompe a trégua de 5 dias.
16: E no esporte, Santos vence a Universidade Central da Venezuela e avança na Sul-Americana. Pelo Campeonato Brasileiro tem Vitória e Palmeiras, Internacional e Flamengo. E você confere tudo com transmissão da TMC. 7 horas e 3 minutos.
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15: Bom, então vamos lá, né, no primeiro assunto de hoje, que é esse aqui, ó. Mauro Vieira deve ter hoje uma nova reunião com o embaixador da Argentina no Brasil. O diplomata foi convocado para tratar das tensões diplomáticas do fim de semana passado, após Javier Milei ter dito tudo aquilo que disse. Vamos para Brasília, Rafael Felitti, repórter Rafael Felitti, tem as informações. Bom dia para você.
18: Oi, Felipe, bom dia para você, bom dia também, Fernanda, bom dia para os nossos ouvintes, para os nossos espectadores. Isso mesmo, né? Júlio Bittelli voltou ao Brasil, foi convocado para voltar da Argentina na segunda-feira e de lá para cá vem cumprindo agendas importantes. Segundo, ele já teve a primeira reunião com Mauro Vieira. Na terça, ele teve uma conversa, inclusive, com o presidente Lula, rápida, para tratar do assunto. E hoje vai ter mais uma reunião com o chanceler brasileiro. Segundo as informações que a gente apurou, essa reunião vai ser para mapear ali qual é a aprovação de Javier Milei. Porque o Brasil não tem intenção em romper ligações diplomáticas, de levar esse conflito a uma escalada ainda maior, mas quer dar o recado dele de que não vai ficar tolerando uma série de ataques do presidente argentino. O ministro das Relações Exteriores, Mauro Vieira, além do Júlio Bittelli, também conversou com o embaixador da Argentina, Daniel Raimondi, para transmitir a repulsa do governo brasileiro aos impropérios dirigidos pelo argentino. Segundo ainda Mauro Vieira, em 203 anos de amizade entre Brasil e Argentina, não há precedente de um presidente estrangeiro argentino ou de nenhum país até aqui no Brasil, não há precedente de um presidente estrangeiro vir ao território nacional atacar as instituições, o presidente da República, ministros do Supremo Tribunal Federal e a população brasileira. Então, o governo vai avaliar essa situação, vai fazer esses gestos diplomáticos, mas, como eu disse, não pretende romper relações diplomáticas, até porque isso é uma coisa que vai além da relação entre os dois presidentes. Já do lado argentino, o Milei disse que Brasil e Argentina, o governo argentino disse que Brasil e Argentina sempre se xingaram ali ao longo do tempo e que não vai levar isso para a questão diplomática. Então, apesar disso, o Júlio Mitelli disse que, enquanto esteve na Argentina, recebeu muitas manifestações de solidariedade ao Brasil pelas declarações de Milei. Volto com vocês.
16: Obrigada, Felipe. Ótimo trabalho para você. A gente continua nesse assunto porque o vice-presidente Geraldo Alckmin criticou nesta terça-feira as falas de Javier Milei contra o governo brasileiro durante o fim de semana. A declaração aconteceu durante uma coletiva num evento de assinatura de acordos entre Brasil e a Coreia do Sul em São Paulo. Alckmin chamou de lamentável a atitude do argentino de se envolver nas eleições de outro país e lembrou a força do Mercosul, do qual a Argentina faz parte.
2: É lamentável, né, que o presidente de um país vizinho, amigo, né, que compõe até o Mercosul, preste um desserviço ao seu país, porque vem no Brasil numa eleição, não deve presidente se envolver em eleição de outro país, ainda além de ver intromissão em assuntos internos do Brasil, fazê-lo de maneira grosseira, né? Absolutamente grosseira.
15: Bom, e o tal do furacão Javier Milei não para, né? Não para. As capas dos dois principais jornais da Argentina hoje, o Clarín e o La Nación, trazem críticas à atuação do presidente em terras brasileiras no fatídico fim de semana passado, né? Resumindo, os veículos de comunicação dizem o seguinte: eles ponderam se Milei está fazendo o papel de agente de Donald Trump ou se, de fato, já está pensando em retomar aquela imagem feroz de político outsider, né, de candidato outsider, que o lançou na corrida eleitoral passada, já que, como a gente já falou isso aqui ontem, ele é candidato à reeleição em 2027. 2027 já está chegando e já é objeto de preocupações de Javier Milei. Bom, independentemente disso, tanto o Clarín como o La Nación dão mais importância aos problemas internos, especialmente econômicos, que a Argentina ainda precisa resolver.
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16: A Genial Quest divulgou uma nova pesquisa sobre a intenção de votos para o eleitorado de São Paulo nessas eleições. Para a presidência, o pré-candidato do PL, Flávio Bolsonaro, lidera as intenções de votos com 34%, seguido pelo presidente Lula com 30%. Com 3% estão Renan Santos do Missão, Romeu Zema do Partido Novo e Ronaldo Caiado do PSD. A pesquisa também mostrou o cenário para o Palácio dos Bandeirantes. O atual governo de São Paulo, o atual governador de São Paulo, Tarcísio de Freitas, do Republicanos, tem 41% das intenções de voto para uma possível reeleição, seguido do ex-ministro da Fazenda, Fernando Haddad, do PT, com 26%. A pesquisa foi feita entre os dias 23 e 27 de julho e registrada no TSE, com 1.650 entrevistados, uma margem de erro de 2 pontos percentuais, existe então essa margem de erro, e 95% de confiabilidade.
15: Bom, pesquisa mostrando aqui, a pesquisa Genial Quest vai mostrando a consolidação de uma situação em São Paulo que não é nem um pouco surpreendente, né? A situação, por exemplo, para a presidência, com Flávio Bolsonaro com 34% e Lula com 30%. Já era de se esperar, outras pesquisas já indicavam esse cenário de uma vitória, falando em termos de Estado de São Paulo, uma vitória de Flávio Bolsonaro nas condições atuais e prévias também. A situação da cidade de São Paulo especificamente é um pouquinho diferente. Mas para falar de todo esse quadro e para falar também, por que não, né, do assunto que nós trouxemos anteriormente aqui, que é essa briga de oitava série entre Argentina e Brasil, a gente está recebendo aqui quem? O nosso colunista, o nosso comentarista Bruno Rizzi. Bruno Rizzi, muito bom dia, seja bem-vindo mais uma vez. Vamos falar então dessa nova rodada Genial Quest, falando sobre o estado de São Paulo. Eu me lembro que nós já conversamos muitas vezes sobre o perfil do eleitorado no estado de São Paulo, e esses números aí mostram que não há, digamos, novidade no fronte, né?
4: Pois é, bom dia, Felipe, bom dia, Fernanda, bom dia ao nosso ouvinte, espectador do TMC 360. Pesquisa Genial Quest para o estado de São Paulo trouxe, como o Felipe e a Fernanda falaram aqui, a questão dos votos para governador e para presidente da República. Felipe trouxe muito bem, Tarcísio vem mantendo esse favoritismo aí já há um certo tempo, mas eu trouxe alguns detalhes para vocês que são interessantes a gente analisar nessa pesquisa Genial Quest para São Paulo. Vamos lá, primeiro lugar é que na intenção de voto para governador, considerando o segundo turno, em relação ao posicionamento político dos eleitores, a gente vê que a direita não bolsonarista, ela teve um crescimento em relação às intenções de voto para Tarcísio de Freitas. Ali em abril, ele tinha 81%, hoje 84% dessa direita não bolsonarista votando em Tarcísio. Está dentro da margem de erro, mas uma tendência de crescimento. Por outro lado, a gente vê um desembarque da direita bolsonarista votando em Tarcísio de Freitas. O número que era de 80% em abril de 2026 passou para 74% agora em julho de 2026. Então, Tarcísio, ao ter adotado algumas questões de um comportamento um pouco mais ao centro ali, né, caminhando mais para uma direita, não dá nem para dizer centro, mas saindo um pouco dessa direita bolsonarista e até criticando algumas questões envolvendo ali a questão de Flávio Bolsonaro, Jair, etc. e tal, a gente vê que realmente trouxe frutos ali, uma perda, né, na verdade, um resultado de perda de votos dessa direita bolsonarista. Mas, em compensação, a direita mais moderada o abraçou um pouco mais. Então, esse é um dos destaques que eu trago. Outro destaque muito interessante que eu trago aqui para vocês é em relação à avaliação das áreas de atuação do governo estadual. Onde Tarcísio atua, que é um problema ou não para a população. Dentro desses números, a gente vê aqui que infraestrutura e mobilidade teve um crescimento na avaliação negativa para Tarcísio de Freitas, para a gestão Tarcísio de Freitas. O que era 15% em abril em relação à infra e mobilidade, hoje avaliam como negativos 20%. Então, um crescimento aí de 5%. O que a gente vê também é em relação ao transporte público. Isso também traz muito a questão recente que a gente teve em São Paulo da CPTM, de linhas que foram privatizadas. A privatização é uma das bandeiras de Tarcísio de Freitas e isso tem tido um efeito negativo em relação a essa percepção. Pois, na questão de transporte público, 23% avaliava como negativo em abril de 2026. Hoje, em julho, nessa pesquisa, a gente vê um número de 30% na avaliação negativa em relação ao transporte público, um crescimento de 7%, bem relevante aqui para a nossa análise. Outro ponto, ainda falando da eleição de presidente da República no estado de São Paulo. A gente viu que Flávio tem 40% versus Lula com 35% e brancos, nulos e indecisos somam 7% nessa pesquisa Genial Quest, feita em São Paulo, perguntando a intenção de voto para presidente. Flávio 40, Lula 35, brancos, nulos e indecisos 7. Em votos válidos, isso daria um 53-47. Em 2022, Jair venceu em São Paulo por pouco mais de 55 contra quase 45% de Lula. Então, Flávio precisa aumentar essa vantagem e, mesmo assim, isso não foi suficiente para o seu pai Jair em 2022.
5: Muito obrigada, então, pela sua análise, como sempre, Bruno Rizzi. A gente continua aqui com mais pesquisas aqui no nosso TMC 360. O Instituto Paraná Pesquisa também divulgou um levantamento com um cenário sobre o governo de São Paulo. O atual governador do estado, Tarcísio de Freitas, do Republicano, tem 48,5% das intenções de voto, enquanto 35,1% dos entrevistados disseram em quem votariam, ou melhor,
16: disseram quem votariam em Fernando Haddad do PT. A pesquisa foi feita entre os dias 25 e 28 de julho. Está registrada no TSE. 1.680 eleitores em 79 municípios foram entrevistados. E a margem de erro é de 2 pontos percentuais em uma confiabilidade de 95%.
15: Muito bem, são 7 horas e 16 minutos. Seguimos com dados de pesquisas aqui. Agora a gente vai falar de outro recorte aqui. A Genial Quest divulgou as intenções de voto do eleitorado baiano. Vamos lá, para a presidência, 52% dos entrevistados dizem que sim, vão votar para a reeleição do presidente Lula. O candidato do PL, Flávio Bolsonaro, tem 18% das intenções de voto. Em terceiro lugar, o candidato do PSD, Ronaldo Caiado, com 3% dos votos. No cenário para o governo do estado, empate técnico por enquanto. A ACM Neto, do União Brasil, tem 39% das intenções de voto, enquanto o atual governador Jerônimo Rodrigues, do PT, tem 38%. Indecisos, 13%. Brancos e nulos, 8%. Pesquisa feita entre os dias 23 e 27, registrada no TSE. Foram entrevistadas 1.200 pessoas, margem de erro de 3 pontos percentuais, 95% de confiabilidade. Bruno Rizzi, mais retratos para você analisar. A gente tem um tempinho ainda. A questão muito, muito diferente do cenário paulista, como você trouxe agora há pouco, e do cenário do Nordeste, especificamente o recorte do estado da Bahia.
4: Estado da Bahia, Felipe, que é um estado super relevante para o presidente Lula, que ele carrega historicamente uma vantagem muito grande. A gente vê que houve um aumento na definição desse voto. Antes, 54% dizia que o voto ainda, que era o voto definitivo, mas só 54%. Hoje, quem diz que o voto é definitivo já está em 62% no estado da Bahia em relação à escolha para presidente, o que traz ali uma consolidação um pouco maior do cenário. E dos eleitores de Lula, que dizem que é definitivo esse voto, 78% já afirmam isso. Então, traz mais um retrato dessa consolidação. Trouxe aqui alguns dados para vocês ainda da pesquisa de segundo turno para presidente no estado da Bahia. A gente tem uma disputa aqui de 56% a 23% na disputa entre Lula e Flávio Bolsonaro. Uma vantagem muito expressiva do presidente Lula no estado da Bahia. Aqui é importante a gente salientar que quando a gente olha o estado da Bahia, a gente pode observar que a gente teve também uma consolidação e não um impacto direto tão importante assim nas intenções de voto do presidente Lula após os escândalos do Banco Master chegarem a Jacques Wagner. Muito se falava de uma perda substancial de Lula nesse estado, que é muito relevante, mas o cenário que a gente viu é de um cenário de ainda um favoritismo muito grande e carregando essa preferência do eleitor para o segundo turno, especialmente quando concorrendo com Flávio Bolsonaro.
16: Muito obrigada, viu, Bruno Rizzi, porque tem muito mais pesquisas ainda para a gente fazer. Para a gente falar sobre a Atlas Intel, a disputa presidencial está em um cenário de estabilidade, segundo aponta a nova rodada da pesquisa do Instituto Atlas Intel, divulgada agora há pouco. No segundo turno, o presidente Lula, do PT, teria 49,2% dos votos contra 42,9% do senador do PL, Flávio Bolsonaro. Já contra o Ronaldo Caiado, do PSD, Lula obteve 48,2% dos votos e o governador de Goiás, 38,9%. Caso o segundo turno seja contra o ex-governador de Minas Gerais, Romeu Zema, do Partido Novo, Lula venceria com 48,6% dos votos contra 39,6%. A pesquisa registrada no TSE entrevistou 5.021 eleitores em todo o Brasil entre os dias 22 e 27 de julho e a margem de erro do levantamento é de 1 ponto percentual para mais ou para menos, com confiabilidade de 95%.
15: E aqui, né, Riz, a gente tem que primeiro fazer com que quem está nos acompanhando não se confunda, porque agora a gente está fazendo outro recorte, que é aquele recorte do segundo turno, que é o recorte mais acirrado, tanto na comparação Lula com Flávio Bolsonaro, como na comparação com Lula, Ronaldo Caiado, por exemplo, ou até mesmo Romeu Zema. É aquele fenômeno, né, do contra. Peraí, eu tenho um dígito no primeiro turno, como é que eu apareço com quase 40%, ou beirando 40% no segundo turno? Explica pra gente esse fenômeno, Rizzi.
4: Perfeito, Felipe. Esse fenômeno ele é muito interessante da gente observar, porque fica cada vez mais claro, eu já falei até aqui no 360 algumas vezes, que é aquele fenômeno que você trouxe, Felipe, do anti. Né? É o anti-bolsonarismo versus o anti-lulismo. Esse é o principal embate que a gente vê hoje nas eleições e nas urnas. E o maior adversário do presidente Lula hoje acaba sendo justamente o anti-lulismo. Por quê? Porque quem quer que seja que vista essa camisa do anti-PT, do anti-Lula, fica ali numa briga de igual para igual com o presidente Lula e não apenas Flávio Bolsonaro. A gente tem visto, e até em algumas pesquisas, alguns institutos trazem, até Ronaldo Caiado numericamente à frente, na margem de erro, mas numericamente à frente do presidente Lula nessa disputa. Então, de novo, esses candidatos que têm uma margem pequena ali no primeiro turno, que, parênteses, torna muito difícil o alcance deles e a chegada para um segundo turno, mas se chegarem a um segundo turno, disputam igual para igual, de igual para igual, assim como Flávio Bolsonaro, que é o que a gente vê hoje nas pesquisas, que acaba sendo esse elemento anti-Lula com maior probabilidade de alcançar o segundo turno. Um parênteses aqui, novamente, muito importante para trazer para vocês. O que a gente tem observado dessa semana aqui, acho que o maior destaque fica justamente para o comportamento mais ao centro de Ronaldo Caiado. E esse comportamento mais ao centro de Ronaldo Caiado não é na mesma linha do que eu comentei de Tarcísio de Freitas. Tarcísio de Freitas apenas se descola do bolsonarismo em algumas questões. Caiado tem feito duras críticas a Flávio Bolsonaro, não poupa críticas ao presidente Lula, como já era de praxe, mas tem feito um trabalho de combate a Flávio Bolsonaro. Por quê? Porque ele entendeu que a disputa dele agora não é com o presidente Lula. A disputa dele, assim como Renan Santos, Romeu Zema e todos os demais candidatos, é contra eles próprios ali nessa camisa anti-Lula. Quem vai vestir essa camisa anti-Lula no segundo turno? Como o Ronaldo Caiado vem com combustível aí pelas pesquisas no segundo turno, ele adotou essa postura. Não adianta eu só bater no presidente Lula. Preciso bater mais agora em Flávio Bolsonaro. E é esse o receio em relação aos debates. Se Lula não for aos debates, como tem sido circulado, e de fato o primeiro debate Lula já não vai, quem será o alvo? Será Flávio Bolsonaro. E essa questão que tem sido muito discutida nos bastidores das campanhas. Muito obrigado.
16: Bruno Rizzi sempre fazendo análises das pesquisas divulgadas sobre as eleições 2026. Muito obrigada.
15: Volta amanhã, hein?
16: 7 horas e 22 minutos.
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15: Vamos direto ao Rio de Janeiro, uma notícia de agora. A Polícia Civil do Rio de Janeiro deflagra uma grande operação contra o Terceiro Comando Puro. A ação busca prender suspeitos do assassinato do inspetor Carlos Alberto Freire Neto, morto no início deste mês. Vamos à capital fluminense com você, repórter Rafael Alves. Bom dia.
1: Bom dia, Felipe. Bom dia, Fernanda. A todos os nossos ouvintes. 4 pessoas já foram presas nessa grande operação da Polícia Civil, que acontece aqui no Rio de Janeiro, nesse momento nas comunidades da Vila Aliança, Senador Camará e Jabur, que ficam na zona oeste da cidade. Essa ação mira a facção criminosa Terceiro Comando Puro. Essa ação acontece depois de investigações de duas delegacias do Rio. A de Bangu, que atua ali na região, e a do Leblon, que fica na zona sul da cidade. Mas o ponto que chama a atenção nessa operação é que policiais da Delegacia de Homicídios da capital atuam também para tentar localizar envolvidos na morte do policial civil, o Carlos Alberto Freire Neto, que foi atacado a tiros quando fazia um serviço de inteligência próximo à comunidade do Muquiço, que fica na zona norte do Rio de Janeiro. Segundo informações da Polícia Civil, os criminosos estariam escondidos na região já que as duas comunidades, tanto a do Muquiço, onde o policial foi morto, tanto essa região toda de Senador Camará e Vila Aliança são controladas pela mesma facção criminosa. Claro, uma operação desse tamanho causa impactos na vida do morador ali na região. 6 linhas de ônibus que passam pela região estão precisando desviar o itinerário, já que criminosos incendiaram barricadas para tentar atrapalhar a ação da Polícia Civil, que tem apoio também da Polícia Militar aqui do Rio de Janeiro. Segundo a Polícia Civil, o objetivo é prender criminosos envolvidos em vários crimes e, claro, também enfraquecer o Terceiro Comando Puro na região. Volto com vocês. Fernanda e Felipe.
5: Muito obrigada, Rafael Alves. E mais informações, mais atualizações, aciona a gente aqui, por gentileza. Ótimo trabalho para você. Agora, 7 horas e 25 minutos, esporte. Sim, nós vamos falar de esporte. O Santos sofreu um gol relâmpago, mas superou a Universidade da Venezuela e avança às oitavas da Copa Sul-Americana. E hoje tem Brasileirão com transmissão, claro, da TMC. Assunto para o nosso repórter de esporte, Marco Belo, já está aqui. Bom dia para você, Marco.
6: Bom dia, Fernanda. Bom dia, Felipe. Bom dia, pessoal do TMC 360. Pois é, o Santos sofreu um gol com 20 segundos de jogo na Vila Belmiro contra a Universidade Central pelos playoffs da Copa Sul-Americana. Mas sorte do Santos que o time adversário era a Universidade Central da Venezuela, né? O jogo acabou 4-2 para o Santos. O Santos tinha vencido na Venezuela por 4-1. Então, no placar agregado, 8-3 para o Santos. O Peixe se classificou com o Neymar entrando no intervalo, com o Gabigol marcando, com as suas estrelas jogando bem. O Rony fez gol também. Então, apesar das vaias da torcida no começo do jogo, o Peixe está nas oitavas de final da Sul-Americana e vai pegar o Macará do Equador. A Copa Sul-Americana, que é uma espécie de segunda divisão da Libertadores da América, né? Os clubes que não conseguem ir para a Libertadores vão para a Copa Sul-Americana e o Peixe está bem, por enquanto, na Sul-Americana, está nas oitavas de final. Pelo Campeonato Brasileiro, rapidinho, 4 jogos hoje, a turma do Desespero, Mirassol e Remo se enfrentam no Estádio Maião às 7h30, aí 2 times que brigam pelo título, o Internacional, que está mal no campeonato, contra o Flamengo, que briga pelo título, o Vitória, que está mal no campeonato, contra o Palmeiras, que briga pelo título, e 2 equipes que estão na parte de cima, Fluminense e Bahia. Esses times estão brigando pela classificação Libertadores da América do ano que vem, os 4 jogos de hoje do Campeonato Brasileiro, pessoal.
15: E Belo, não querendo te explorar, mas já te explorando um minutinho, só 30 segundos, e aquele clima gostoso da Vila Belmiro, né, que vai ficando cada vez melhor, sábado passado, por causa daquele empate, ficou aquela coisa, deu uma sossegada com essa vitória ou não?
6: Não deu, não e deu. Você pode me explorar à vontade, viu, Felipe? Tô aqui para isso. Não deu uma sossegada, até por causa desse gol com 20 segundos do Universidade Central, vaias na Vila Belmiro, pessoal pegando no pé de jogadores, pessoal falando mal de jogadores. O Neymar, né, na semana passada, teve aquele problema no vestiário, ontem ele teve que dar explicação, falou que ele é o capitão do time, tem que brigar mesmo, tem que gritar mesmo, teve que dar explicação a respeito de tudo que se falou durante a semana. E, aliás, no final do jogo, o Neymar confirmou, acho que pela 16ª vez, né, todo mundo pergunta para ele em todas as entrevistas, ele confirmou mais uma vez que se despediu da seleção brasileira de futebol, Felipe.
15: Pois é, né? Pelo menos até 2030, quando aparecer a Copa do Mundo e começarem a buzinar no ouvido dele. Vamos lá, vamos esperar. Calma, agora vamos sentar no nosso sofazinho, esperar sentado. Um abração para você, Belo. A gente volta a se falar.
6: Outro, tchau, tchau.
5: E agora, gente, nós vamos falar sobre as críticas, ou melhor, daqui a pouquinho. Eu sempre convido você para tomar um cafezinho com a gente. Continue, então, tomando seu cafezinho, assistindo ao TMC 360. E daqui a pouquinho a gente vai falar sobre as críticas do pré-candidato à presidência da República pelo PSD, Ronaldo Caiado, contra a atuação do presidente da Argentina, Javier Milei. Agora, 7 horas e 28 minutos.
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10: Olá, ouvinte TMC, uma excelente quarta-feira, dia começando com trânsito intenso e engarrafamento nas principais vias do Recife e da região metropolitana. Na Zona Sul, tem dor de cabeça. Mais cedo, um acidente deixou o trânsito complicado no cruzamento da Domingos Ferreira com a Ernesto de Paula Santos. Tem um carro atravessado, como eu disse, deixando o trânsito complicado nesse cruzamento. Na Ernesto de Paula Santos, a lentidão começa desde as imediações do cruzamento da via com a Jequitinhonha. Tá vindo do IPCEP para Boa Viagem, reduz a velocidade e redobre a atenção. Na Ernesto de Paula Santos. 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
1: 7:37. É hora do É da Sua Conta, a nossa conversa, o nosso papo diário sobre finanças com o PicPay, o seu próximo banco. Hoje o assunto é investimentos, com todas as letras. O Alelupe já está aqui conectado para trazer alguns dados interessantes sobre o tema. 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
2: Bom dia, Felipe Bueno, Fernando, nossa audiência. Ô, Felipe,
1: pois não.
2: Um estudo da Anbima, em parceria com a Datafolha, mostrou que ano passado mais de 60 milhões de brasileiros tiveram dinheiro investido em ativos, ou cerca aí de 36% da população do país, né? E esse número pode parecer pequeno, Felipe, mas só mostra como estamos caminhando cada vez mais para fortalecer a nossa consciência financeira, né, Felipe? Nós que somos do tempo da poupança.
1: Fale por você. Fale por você. Eu já nasci com consciência financeira e fico
2: 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Já nasceu digital. Já.
1: 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De 36 para 46, 56, bora. 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Você consegue explicar um pouco agora sobre alguns desses principais caminhos, esses principais ativos que podem ser indicados para quem quer iniciar a carteirinha discretamente de investimentos?
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1: Bom, hoje nós conversamos sobre investimentos. Alelupe, muito obrigado pelas dicas. 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
2: Beijo para você.

0: Agora a gente vai falar de bolsas asiáticas, que fecharam o dia em direções opostas. Recuperação puxada por investidores que migraram para setores voltados ao consumo. Já na Coreia do Sul e Taiwan, o cenário foi de queda. O índice COSP em Seul despencou quase 6%. O assunto para o nosso colunista Guilherme Ravatti, de Tecnologia e Negócios, a quem eu já dou o meu bom dia para você. Seja muito bem-vindo mais uma vez ao TMC 360.
1: Bom dia, Fernanda. Bom dia, Felipe. Pois é, na Coreia do Sul está difícil, viu? Porque foi mais um dia de quedas fortes. A SK Hynix divulgou números que decepcionaram o mercado. O mercado está muito ansioso porque a SK é um termômetro, né, de investimento em inteligência artificial. E lá tem uma particularidade, um mercado muito alavancado, né? Investidores, pessoa física, né? A pessoa física fez uma aposta de que ações da SK e da Samsung, que são dois produtores de chips muito utilizados em inteligência artificial, iam seguir subindo. Então compraram ETFs, né? Que são fundos, esses fundos, no caso, de uma única ação, ou duas ações, SK e Samsung. E eles, no último mês e meio, chegaram a perder aí entre 75% e 80% do valor investido. Importante lembrar isso, né? Porque esses fundos alavancados, você ganha mais quando eles sobem, mas quando cai, você também perde muito mais. O ministro das Finanças, né, da Coreia do Sul, inclusive pediu desculpas, né, aos investidores, dizendo que eles deveriam ter sido mais cuidadosos ao liberar esse tipo de investimento. Investimento pouco ortodoxo tem mais risco. É importante que se lembre, né? Quanto mais chance de ganho, maior o risco. Dificilmente você escapa aí desse binômio. Nos Estados Unidos, preço do petróleo, na verdade no mundo, né? Preço do petróleo voltou a subir hoje, subindo mais de 3%, porque o Irã fez um bombardeio de surpresa lá no Oriente Médio. O Irã atacou de surpresa uma base aérea dos Estados Unidos na Jordânia e também um centro de comando. Esse ataque surpresa do Irã, obviamente, vai irritar os Estados Unidos, vai ter repercussão, tanto que os Estados Unidos já bombardearam novamente, ou já prometeram que vão bombardear o Irã novamente. Então, a trégua que a gente vinha observando provavelmente vai ser encerrada. Quem também bombardeou o Irã, na verdade, aliados do Irã, foi a Arábia Saudita. A Arábia Saudita bombardeou aliados do Irã, que ficam no Iraque. Então, olha a confusão. A gente tem Irã bombardeando os Estados Unidos, Arábia Saudita bombardeou o Iraque, onde tem aliados do Irã. O Irã tem aliados no Iraque, tem aliados nos Houthis, no Iêmen. Então, o Oriente Médio volta a ferver com esse ataque surpresa do Irã. A gente ainda não tem notícias de baixas, se soldados americanos foram feridos, se teve novas baixas, né? Como vinha acontecendo aí, aconteceu final de semana passado o ataque, nos últimos dias aumentou consideravelmente o número de baixas americanas, isso já tinha irritado o Trump, então o petróleo volta a subir, petróleo subindo, aumenta a expectativa de aumento da taxa de juro, particularmente nos Estados Unidos, e hoje tem reunião do Fed, né? Essa reunião do Fed, bastante importante, o mercado, 70% do mercado, mais ou menos, segundo levantamentos, né, de casas especializadas, 70% espera que a taxa de juro nos Estados Unidos se mantenha estável, né? Como ela é no mesmo patamar. Porém, já há quem avalie que pode vir um aumento surpresa aí de 0,25%. Então, isso pode surpreender o mercado e aí a gente vai ver consequências disso. E para fechar esse dia que é de muita informação importante para o investidor, tem ainda o balanço da Meta e da Microsoft. Por que que isso é importante? Se Meta e Microsoft são grandes investidores de inteligência artificial, sinalizarem queda de investimento ou sinalizarem problemas de lucro, ou seja, o lucro diminuindo por conta de investimentos em inteligência artificial, o mercado pode reagir aí negativamente e a gente vai ter amanhã consequências disso. O anúncio, né, da Meta e Microsoft é depois do fechamento do pregão, por isso que a gente vai observar amanhã como isso acontece, mas hoje no pré-market já vai ter sinais, né, de que se o balanço foi bem ou mal recebido dessas empresas. Expectativa de abertura do mercado em Nova York, Nasdaq S&P 500 subindo um pouquinho e o Dow Jones, mais ligado à energia, caindo por conta da questão do Irã. Fernanda e Felipe.
0: Obrigada, Guilherme Ravache. Até daqui a pouquinho, 7 horas e 45 minutos.
2: E o pré-candidato à presidência da República pelo PSD, o ex-governador de Goiás, Ronaldo Caiado, também ele, criticou a atuação, talvez essa seja a palavra correta, né? Atuação do presidente da Argentina, Javier Milei, em São Paulo no último fim de semana. Caiado afirmou que Milei fez um escândalo. Bom, vamos a Brasília conversar com o repórter Rodrigo Vicente. Ele vai contar para a gente toda essa história. Bom dia para você, Vicente.
3: Oi, Felipe, Fernanda, bom dia a vocês e a todos que nos acompanham. É o pré-candidato aqui em Brasília ontem. Ele participou da sabatina dos presidenciáveis na sede do jornal Correio Brasiliense, por aqui. Ele, quando foi questionado sobre essa atuação, como você mencionou aí, de Javier Milei durante a convenção do PL no sábado, ele chamou de esculhambação o seguinte, né, de que não é possível que alguém venha de fora, faça esse tipo de comentário, xingue daqui e dali, ministro, presidente, e vá embora e fique por isso mesmo. Claro que ele fez críticas também ao governo Lula, de quem ele é opositor, e vai concorrer agora, se o PT de fato efetivar o nome do presidente Lula agora no sábado, dia 2, tudo claro, caminhando para isso, eles vão concorrer às eleições de outubro junto. Ele fez críticas, claro, ao governo, à atuação do governo, e fez críticas também ao Ministério de Relações Exteriores. De acordo com ele, a chancelaria brasileira, a diplomacia brasileira, no passado já foi muito mais respeitada em diversos lugares e que hoje, devido aos governos do PT, isso, claro, nas palavras dele, não tem sido mais respeitado. Ele fez uma menção também ao ministro da Fazenda, Dario Durigan, que deu uma entrevista na segunda-feira à Rádio Jornal de Pernambuco e chamar o presidente Javier Milei de palhaço, né, devido a essa atuação dele aqui durante, como a gente disse, a convenção. Portanto, essas foram as críticas aí do pré-candidato Ronaldo Caiado, ex-governador de... Volto com vocês.
0: Rodrigo Vicente, diretamente de Brasília, muito obrigada pelas suas informações. E a gente continua em Brasília, porque acontece a Convenção Nacional para confirmar a candidatura de Geraldo Alckmin, a vice-presidente na chapa do presidente Lula, que disputa a reeleição. E com a decisão, o PSB será o segundo partido a formalizar apoio à candidatura de Lula em Convenção Nacional. Assunto para Lívia Brás, também diretamente de Brasília. Estamos contigo, Lívia.
4: Oi, Fê, Felipe, bom dia para vocês. Pois é, segunda porque na semana passada a gente já teve a aprovação por unanimidade do PDT apoiando então essa chapa formada pelo presidente Lula e pelo vice Geraldo Alckmin. Agora a gente deve ter mais essa coligação sendo formada aí, né? O evento de hoje deve confirmar então a coligação nacional sendo formada pelo PSB e pelo PT. Isso acontece hoje no finalzinho da tarde. Presidente Lula é esperado nessa convenção, que vai contar também com alguns dirigentes dos partidos, parlamentares, lideranças também dessa legenda. Bom, além do PSB e do PDT, outras siglas de esquerda, como PCdoB, PV e PSOL, também já sinalizaram que vão apoiar essa chapa Lula-Alckmin. Enquanto isso, uma outra parte dos partidos ainda não definiu qual posição vai adotar aí nessa eleição presidencial. MDB, União Brasil, PP, Republicanos e a Federação Renovação Solidária, que é formada por PRD e Solidariedade, essas siglas, né, essas coligações, elas seguem aí sem anunciar apoio a qualquer candidatura, porque dizem que ainda vão avaliar qual o cenário político até a próxima semana e preferem, então, manter uma liberdade para futuras negociações. Já outros partidos devem disputar a presidência com candidaturas próprias, entre eles Democracia Cristã, PSTU, PCB e PCO. Lembrando para o nosso ouvinte, convenções partidárias seguem até a próxima quarta-feira, dia 5 de agosto, que é o prazo final aí para que as legendas oficializem as candidaturas e as coligações para essas eleições de 2026.
2: Ah, pois é, o tempo está acabando, faltam poucos dias, falta praticamente uma semana para que os partidos resolvam as suas pendências. Valeu, Lívia Braz, e a gente continua na capital do país e a gente vai falar agora sobre a inteligência artificial, aquele vídeo do fim de semana que tanta polêmica vem rendendo até agora. Ministro Alexandre de Moraes determina que a defesa do ex-presidente da República, Jair Bolsonaro, se manifeste. Deu 48 horas para essa manifestação. E aí, será que o ex-presidente mandou, não mandou, sabia, não sabia? Quem tem toda essa história para contar e os passos adiante é o nosso Igor Damasceno. Aqui eu mando um abraço. Bom dia, Igor.
5: Muito bom dia, Felipe. Um abraço para você também, para a Joana. Bom dia a todos que nos acompanham. Olha só, o ministro Alexandre de Moraes estipulou esse prazo de 48 horas para a defesa de Jair Bolsonaro se manifestar a respeito do vídeo manipulado com inteligência artificial. Vídeo esse que retrata o próprio ex-presidente como se ele estivesse ali gravando, fazendo uma gravação na convenção do Partido Liberal. Agora, os advogados de Jair Bolsonaro precisam responder. Ele sabia que esse vídeo iria ser exibido? Ele autorizou que esse vídeo fosse exibido? Pelo sim, pelo não, pode trazer consequências negativas para a família Bolsonaro. Se Bolsonaro, por acaso, sabia e autorizou a veiculação desse vídeo manipulado com inteligência artificial, então o ministro Alexandre de Moraes já deixou muito claro que é mais uma das violações graves das medidas cautelares que foram feitas ali pelo ex-presidente Jair Bolsonaro. E se por acaso o ministro entender que houve essa grave violação, Bolsonaro poderá voltar para o complexo penitenciário da Papuda, porque ele tem um histórico de descumprir as medidas cautelares. Então, se por acaso ele autorizou, isso pode, então, acabar acarretando na revogação da prisão domiciliar, na pior das hipóteses. O ministro deixa claro que, se por acaso Bolsonaro nem autorizou, nem sabia da veiculação desse vídeo, então se caracteriza deepfake. A legislação eleitoral proíbe que o partido utilize um vídeo manipulado com inteligência artificial, com ou sem autorização, falando bem ou falando mal, sendo exibido nas redes sociais ou para outras pessoas em eventos públicos, como foi o caso da convenção do PL. Se Bolsonaro não autorizou, então a justiça vai se voltar contra Flávio Bolsonaro, porque ele estaria, então, praticando deepfake, algo que é proibido pela legislação eleitoral. Bom, a defesa do candidato à presidência pelo PL já se manifestou, já se adiantou e foi até o Tribunal Superior Eleitoral e disse que esse vídeo manipulado com inteligência artificial não se caracteriza de deepfake, porque foi previamente avisado que se tratava de uma IA, então não estaria enganando as pessoas. Tudo vai depender, então, do entendimento das cortes. O ministro Alexandre de Moraes vai depender do entendimento dele se houve ou não violação de Jair Bolsonaro. Se houver, então pode ser que Bolsonaro volte para a cadeia. E o ministro Nunes Marques, que é o presidente do TSE, vai depender do entendimento dele se é ou não deepfake. A defesa de Jair a campanha de Flávio Bolsonaro disse que não. A Federação Brasil da Esperança, que é a federação do presidente Lula, disse que sim, que é deepfake sim. Então vai depender ali do entendimento do ministro Cássio Nunes Marques. Agora, esse episódio, ele deixa claro duas coisas. A primeira, a gente ainda precisa avançar bastante na discussão sobre IA, porque há uma certa insegurança jurídica, a duabilidade de entendimentos em torno dessa situação. E outra coisa que a gente também pode analisar, a campanha de Flávio Bolsonaro precisa andar 100% na linha, porque qualquer margem para desentendimento ou para entendimento de que houve algum crime eleitoral, o STF já mostrou que está de olho. Não por ser Flávio Bolsonaro, mas porque essas são eleições polarizadas, acirradas, vão ter muitas disputas e há essa novidade da inteligência artificial que muitas pessoas pretendem usar. A gente vai seguir acompanhando, por enquanto a defesa de Jair Bolsonaro está dentro do prazo.
2: Tá certo, Igor, e especialmente esse primeiro ponto da conclusão, da participação, né, Igor, é muito importante porque essas dúvidas que são geradas pela inteligência artificial, pelos deepfakes, fake news também, né, desde 2018 tem sido uma grande preocupação para a Justiça Eleitoral, e desde 2018 a Justiça Eleitoral está correndo atrás, não se antecipando a essas questões. Então esse ponto especialmente é muito importante, a gente com certeza vai voltar a falar mais sobre esse tema. Valeu, Igor, bom trabalho para você, para todo o nosso time aí da capital do país.
0: 7:55, a gente dá uma mudada de página aqui, porque após dias sem ataques no Oriente Médio, a Guarda Revolucionária do Irã voltou a atacar e lançou mísseis balísticos contra bases americanas na região. As Forças Armadas dos Estados Unidos, você acompanha as imagens aí no YouTube, no @TMCNewsBR, afirmaram que todos os mísseis lançados foram interceptados com sucesso. Em resposta, os Estados Unidos e a Arábia Saudita lançaram ataques em conjunto contra militantes pró-Irã baseados no Iraque. E em resposta, os Estados Unidos e a Arábia Saudita lançaram ataques em conjunto contra militantes, como eu falei, pró-Irã baseados no Iraque. Na madrugada desta quarta-feira, a Autoridade de Mobilização Popular do Iraque disse que registrou diversas mortes e feridos nos ataques.
2: Enquanto nós falamos sobre esse contexto, o presidente norte-americano Donald Trump recebeu ontem na Casa Branca dois líderes importantes do que está acontecendo no mundo, né? Líderes da Ucrânia e de Israel. No primeiro encontro, Trump conversou a portas fechadas com o presidente ucraniano Volodymyr Zelensky sobre o fornecimento de armas para conter avanços de tropas russas no leste europeu.
0: Em seguida, o republicano esteve com o primeiro-ministro de Israel, Benjamin Netanyahu. A reunião teve como foco o futuro do conflito com o Irã e divergências sobre o nível de envolvimento militar norte-americano no Oriente Médio.
2: Por incrível que pareça, esses dois personagens aí, Zelensky e Bibi, estão relacionados indiretamente, mas a gente vai falar sobre isso daqui a pouquinho. Às vésperas desse encontro, vamos lá, Trump criticou publicamente Bibi Netanyahu. A irritação do presidente dos Estados Unidos ocorreu após o vazamento de informações sobre temas que Netanyahu pretendia apresentar nessa reunião, entre eles dados de inteligência sobre instalações nucleares subterrâneas no Irã.
0: O republicano, em entrevista a um canal de notícias norte-americano, questionou a exposição dos dados e afirmou que o premier israelense busca manter os Estados Unidos engajados no conflito do Oriente Médio. Ambos estão em Washington, onde participam de homenagens ao ex-senador Lindsey Graham. Agora, 7:58.
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0: 8 horas em ponto, você está no TMC 360 e a gente fala da pesquisa Atlas Bloomberg, que aponta vantagem de Lula contra Flávio Bolsonaro. O presidente da República, que é do PT, aparece com 49,2% dos votos contra 42,9% do pré-candidato do PL.
2: Cleitinho volta atrás. Deve sim disputar o governo do estado de Minas Gerais. O senador do Republicanos lidera as pesquisas de intenção de votos no estado.
0: O ministro André Mendonça autoriza pedido da Polícia Federal para autoridades internacionais rastrearem bens ligados ao Banco Master no exterior. O objetivo é mapear ativos e transações que possam ter ajudado a desviar dinheiro de empresas.
2: Ministério Público de São Paulo denuncia 4 pessoas por integrar plano do PCC para monitorar promotor e diretor de presídios. O órgão diz que investigados coletavam informações sobre rotas, endereços, familiares também, de Lincoln Gaquia e Roberto Medina para abastecer a cúpula da facção.
0: Ao menos 13 pessoas morreram após terremoto de magnitude 7.1 que atingiu o sul do Japão. Autoridades locais seguem nas buscas pelos desaparecidos.
2: Federação PSDB Cidadania confirma apoio a Tarcísio de Freitas em São Paulo. Partidos lançaram Soninha Francini para concorrer à vaga ao Senado. 8 horas 2 minutos.
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0: O Ministério Público de São Paulo instaurou um inquérito para investigar a prestação de serviço nas linhas 11 Coral, 12 Safira e 13 Jade, após uma série de falhas registradas já nos primeiros dias de operação da concessionária Trivia Trens, assunto da capital paulista. Para a Luísa Mutoni, que já está a postos ao vivo. Luísa, contigo.
12: A investigação envolve a concessionária Trivia Trens, que assumiu a operação dos ramais no dia 21 de julho e teve a operação suspensa 3 dias depois. Segundo a portaria, mais de 7 falhas operacionais graves foram registradas nos 3 primeiros dias de operação da concessionária. O episódio mais crítico ocorreu em 23 de julho, quando uma interrupção no fornecimento de energia provocou um princípio de incêndio próximo a uma composição na estação Brás e obrigou os passageiros a caminharem pelos trilhos e paralisou as linhas, causando reflexos em todo o sistema de transporte público da capital paulista.
2: E a Luísa Mutoni está falando aqui, para quem está nos acompanhando no YouTube, da Estação Brás, que é uma estação importantíssima no centro da cidade de São Paulo, por onde passam, entre outras linhas, essas 3 linhas citadas, né? Um prédio que é antigo, um prédio que já fez parte da Estrada de Ferro Central do Brasil, de onde saíam, por exemplo, os trens de São Paulo para o Rio de Janeiro. Daqui a pouco a gente traz mais informações, agora são 8 horas e 4 minutos.
0: E agora, 8 horas e 4 minutos, passagem de uma frente fria provoca temporais, ventos fortes e rastro de destruição na região sul do país. Leonardo Gomes, que história é essa? Conta pra gente, então, ao vivo aqui conosco.
13: Tem a possibilidade de muita chuva que deve chegar principalmente ao Rio Grande do Sul ou continuar no Rio Grande do Sul e também Santa Catarina. E no Paraná, pode chover também, mas em menor proporção. Agora, o que chama a atenção realmente é o tornado que atingiu ao menos 3 municípios do Rio Grande do Sul. A gente está falando das cidades de Giruá, 7 de setembro, e Senador Salgado Filho, que foram atingidos por um tornado. As imagens são assustadoras, registradas pelas pessoas que estavam ali, chegaram do trabalho, isso porque foi por volta das 6 horas da tarde, e não acreditavam no que estavam vendo, já que isso parece muito com um furacão, mas não é. É um tornado, né? Não existe furacão, ou pelo menos não existe ainda aqui no Brasil, né? Mas um tornado acaba se tornando ainda mais frequente aqui na região sul. Ao menos 7 pessoas ficaram feridas, segundo a Defesa Civil do Rio Grande do Sul. 720 mil descargas elétricas foram registradas nas últimas horas, isso porque além do tornado, ou seja, vento muito forte, aquela formação por conta das nuvens, teve também chuva, água e também descargas elétricas. A Defesa Civil gaúcha emitiu um alerta para risco de inundação em 5 rios rios devido ao alto volume de chuva esperado já para as próximas horas. A instabilidade também é esperada para Santa Catarina e o Paraná. Mais de 130 municípios em alerta para tempestades, granizo e ventos de até 100 km por hora. O Marcos Pato, em São Paulo, traz para a gente agora o alerta, claro, para não só os paulistanos, mas os paulistas também, que devem enfrentar instabilidade, chuva nas próximas horas, Marcos.
14: É isso, Leonardo. Aqui em São Paulo, a Defesa Civil do Estado emitiu ontem um alerta para a chegada de uma nova frente fria, que deve vir acompanhada aí de fortes rajadas de vento e também de chuvas entre hoje e amanhã em todo o território paulista. A atenção maior está voltada para a intensidade das rajadas de vento, que na região metropolitana de São Paulo e também na Baixada Santista podem chegar aos 90 km por hora. No restante do estado, a expectativa é que rajadas de mais de 70 km por hora sejam registradas. Além dos ventos, o avanço dessa frente fria aí deve provocar pancadas de chuvas de intensidade moderada a forte, acompanhadas aí por raios, o que deve provocar também ressaca no litoral paulista. A combinação desses fenômenos aumenta aí os riscos de queda de árvores, destelhamentos, também da falta de energia, da distribuição de energia elétrica. E por conta disso, a Defesa Civil do Estado se reuniu ontem com defesas civis municipais e também órgãos relacionados, né, a concessionárias de energia elétrica, para conversar sobre isso, montar o gabinete de crise para poder atender de forma efetiva e rápida em caso de ocorrências relacionadas às chuvas e também aos ventos fortes. Eu volto com vocês no estúdio.
0: E esse é um assunto que super preocupa. Obrigada, Marcos De Pato. Super preocupa. A gente vem falando disso, de todos os acontecimentos e tragédias. E 2 anos depois da tragédia das enchentes que marcaram Porto Alegre e Rio Grande do Sul, a população ainda convive com uma sensação de abandono e insegurança. A maior catástrofe climática da história do estado deveria ter servido como um divisor de águas na gestão pública, acelerando investimentos em prevenção, drenagem, manutenção das casas de bombas, recuperação dos diques e fortalecimento da defesa civil. No entanto, o que se vê é a mais absoluta falta de urgência que a situação exige. Os governos municipal, estadual e federal compartilham responsabilidade e justamente por isso também compartilham o dever de agir de forma coordenada. Em vez de disputas políticas sobre quem é o responsável, a população espera planejamento, transparência e execução das obras que reduzem o risco de novas tragédias. Especialistas já apontavam, antes mesmo da enchente de 2024, a necessidade de manutenção adequada do sistema de proteção contra as cheias e de adaptação de cidades aos eventos climáticos extremos.
2: Bom, o Tribunal de Contas do Estado do Rio Grande do Sul produziu uma auditoria que apontou falhas estruturais, operacionais e de gestão no sistema de proteção contra as cheias, atribuindo responsabilidades a dezenas de agentes públicos de diferentes níveis da administração municipal de Porto Alegre. 2 anos depois da tragédia, parte importante das obras de modernização das casas de bombas, diques e comportas ainda está em fase de licitação ou execução. E a reconstrução não pode se limitar à recuperação do que foi perdido, isso é óbvio, né? Governar é antecipar problemas e proteger vidas. Enquanto obras essenciais atrasam e a sensação de vulnerabilidade persiste, permanece a pergunta que ecoa entre os cidadãos. Será que o poder político, o poder público, aprendeu de fato alguma coisa com a maior enchente da história do Rio Grande do Sul?
0: 8:09. E agora a gente sai do Brasil para falar que ao menos 13 pessoas morreram após um terremoto de magnitude 7.1 atingir o sul do Japão ontem. A informação foi divulgada pela primeira-ministra japonesa Sanae Takaishi. As autoridades ainda apuram quais mortes do total estão diretamente ligadas aos tremores. Terremoto que atingiu o sudoeste do Japão provocou grandes danos, incluindo incêndios em casas, desabamentos de pontes e de um shopping center. No caso do shopping, autoridades locais divulgaram que as buscas por desaparecidos ainda continuam.
2: Muito bem, virando a nossa página aqui, a Anvisa aprova o registro de 5 novos medicamentos à base de semaglutida, uma substância que ganhou notoriedade nos últimos anos por estar diretamente presente em canetas usadas no tratamento do diabetes tipo 2 e também da obesidade. A decisão foi publicada no Diário Oficial da União nesta quarta-feira. Na prática, a substância ajuda a controlar os níveis de açúcar no sangue e também reduz o apetite, o que explica o seu uso tanto no tratamento do diabetes quanto no controle de peso em pacientes com obesidade ou sobrepeso associado a fatores de risco.
0: Agora, 8 horas e 10 minutos, a gente emenda esse assunto, porque as canetas emagrecedoras só devem ser usadas por questão de saúde ou são um recurso estético. A gente tem pergunta, então, no arroba TMC News BR para você participar conosco no 11972221001 e também no arroba TMC News BR. Escreva lá para a gente. Então, a gente tem algumas opções aqui, exclusivamente por saúde, recurso estético válido ou depende de cada caso. A gente espera, então, a sua resposta, a sua opinião. 8 horas e 11 minutos.
2: Rio de Janeiro agora, um motorista que passava pela Avenida Brasil, principal via expressa da capital fluminense, registra a perseguição e uma troca de tiros também, que deixou 5 pessoas mortas e 4 feridas na madrugada desta quarta-feira. Repórter Beatriz Trindade, direto da capital fluminense, tem as informações. Bom dia para você.
15: Bom dia para você, Felipe, para todo mundo que acompanha a gente. Exatamente, um cabo da Polícia Militar estava entre esses feridos, né? Um cabo da Polícia Militar acabou morrendo durante essa troca de tiros que aconteceu entre criminosos ali na Avenida Brasil, que é uma das principais vias expressas aqui da capital fluminense. Esse caso que aconteceu na madrugada de hoje, na altura de Ramos, na zona norte aqui do Rio. Esse policial, que ainda não teve o nome divulgado, ele foi atingido na cabeça, infelizmente não resistiu aos ferimentos. Um soldado também foi baleado no rosto e no ombro. Ele ficou ferido, passou por cirurgia e agora ele segue em estado grave no Hospital Estadual Getúlio Vargas. Na mesma unidade também está internado um homem atingido por uma bala perdida que estava ali durante esse tiroteio. Vitor Alberto Sá de Souza estava dirigindo um carro na altura do bairro da Penha quando ele foi baleado. No episódio, 4 criminosos morreram e outros 2 também ficaram feridos. Esses 2 feridos foram encaminhados agora ao Hospital Geral de Bom Sucesso. De acordo com a PM, os policiais do Batalhão de Policiamento em Vias Expressas foram atacados ali depois de abordarem 2 veículos que eles consideraram em atitude suspeita. Esse veículo que se deslocava da Vila Kennedy, na zona oeste do Rio, em direção à Penha. Na fuga, então, os criminosos atiraram contra os agentes e foi então que aconteceu essa troca de tiros. Um dos carros foi interceptado pelo Batalhão de Polícia de Choque, enquanto um outro automóvel que estava ali presente também no momento acabou conseguindo fugir. Durante essa ação, então, os agentes apreenderam 6 fuzis, 3 pistolas e 1 granada, e o policiamento segue reforçado agora durante a manhã ali naquela região. Felipe.
2: Tá certo. E na capital paulista, agora mesmo, houve um episódio na região central da cidade, perto do estádio do Pacaembu, numa região repleta de hospitais, pertinho da Avenida Paulista, uma troca de tiros, houve uma tentativa de assalto, aliás, houve um assalto, e os policiais conseguiram abordar o suspeito e, na sequência, houve troca de tiros. São informações da Guarda Civil Metropolitana e também da Polícia Militar. Ao longo do TMC 360, traremos mais informações sobre esse episódio que acaba de acontecer, eu repito, na região central de São Paulo.
0: Agora, 8 horas e 14 minutos, o Corpo de Bombeiros do Paraná localizou o corpo do menino autista que estava desaparecido desde o último domingo na Grande Curitiba. A gente trouxe essas informações aqui, mas agora a gente tem as novidades com o Luiz Fernando Ranich, que está aqui com a gente, então, ao vivo, para nos dar detalhes das investigações. Luiz Fernando já está conosco?
16: Terminou de forma trágica a operação de buscas pelo menino João Gabriel Ferreira dos Santos, de apenas 5 anos. O corpo dele foi localizado em um tanque biodigestor na propriedade rural onde o menino morava, em Araucária, região metropolitana de Curitiba. João Gabriel estava desaparecido desde o último domingo, quando saiu de casa para ir ao banheiro, que ficava na área externa da residência. Desde então, ele já não tinha mais sido visto pela família e nem por vizinhos. João Gabriel tinha o transtorno do espectro autista e era não verbal, se comunicava apenas por sinais. Enquanto as buscas por ele aconteciam, a Polícia Civil do Paraná já trabalhava para esclarecer o caso. O delegado Gabriel Fontana detalhou como as investigações estavam sendo conduzidas.
17: Pelo momento, a gente trata essa família também como vítima da situação. Não foi a priori identificado nenhuma situação criminosa ali na situação. Todavia, todas as diligências continuam junto das buscas para que a gente possa ouvir agora os vizinhos, também todos os moradores da chácara ali da região, e aí sim a gente possa formar uma opinião a respeito com todas as oitivas que a gente efetuar.
16: A operação de resgate durou 3 dias e mobilizou mais de 150 profissionais. 2 helicópteros, drones com sensores de calor e cães farejadores também foram usados nas buscas. Com o achado do corpo de João Gabriel, as polícias civil e científica do Paraná trabalham para esclarecer o que está por trás do desaparecimento e da morte do menino.
2: 8:16. O presidente Lula defende o SUS e ressalta a democratização da saúde no Brasil durante a agenda oficial nesta terça-feira no Rio de Janeiro, ao lado de Tedros Adhanom, diretor da OMS, Organização Mundial da Saúde. Lula pediu a ele que desse um recado a Donald Trump, que saúde não é para rico. Vamos acompanhar.
18: Quando você puder conversar com o presidente Trump, ele que anunciou que ia cortar a verba da Organização Mundial da Saúde, você diga para ele como é que um presidente de um país que não é rico como os Estados Unidos consegue garantir a cada cidadão brasileiro o mesmo tratamento de saúde que terá o presidente da República.
0: E o presidente Lula disse nesta terça-feira, entre aspas, que não é louco, fecha aspas, de brigar com a China ou com os Estados Unidos porque não tem recursos militares ou financeiros dos dois países. A fala foi durante uma agenda oficial do Rio de Janeiro, num discurso em que o presidente defendia os investimentos em desenvolvimento científico.
19: Vocês acham que eu quero brigar com a China? Eu não sou louco. Vocês acham que eu quero brigar com os Estados Unidos? Eu não sou louco. Eu não sou louco. Eu não tenho nem os aviões que ele tem, nem os tanques que ele tem, nem as bombas que ele tem, nem o dinheiro que eles têm, nem o conhecimento científico e tecnológico que eles têm. Então, ao invés de ficar brigando com eles, eu quero derrotá-los estudando mais do que eles, investindo mais do que eles, pesquisando mais do que eles.
0: 8:18.
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2: Muito bem, vamos falar sobre uma bola que estava pingando na área no estado de Minas Gerais. O senador Cleitinho confirma ao PL a pré-candidatura ao governo de Minas, descarta alianças com outros nomes conservadores. Em um vídeo nas redes sociais, ele declarou que vai manter, sim, a decisão até a convenção partidária, cujo prazo final é até a próxima quarta-feira. Vamos a BH, conta tudo pra gente, André Rocha. Chutaram pro gol, então, finalmente, né?
20: Finalmente, Felipe, Fernanda, era uma novela que não tinha fim, se o senador Cleitinho seria ou não candidato. Esta semana, alguns analistas políticos aqui de Minas chegaram a cravar que ele iria desistir, chegaram a dizer que o Marcelo Aro, que atualmente é pré-candidato ao Senado pela Federação PP União Brasil, que é a maior federação do país, ele seria o candidato apoiado pelo PL, apoiado pelo Republicanos, mas agora o senador Cleitinho, depois de muita pressão, disse nas redes sociais que, de fato, vai ser candidato ao governo de Minas. Por que que essa decisão era tão esperada? Porque o senador Cleitinho, do Republicanos, ele lidera todos os cenários para o governo de Minas com mais de 30%. Na última pesquisa Quest, que nós mostramos aqui, ele está no primeiro cenário com 34%. O segundo colocado é Alexandre Calil, do PDT, ex-prefeito de Belo Horizonte, com 14%, seguido pelo Matheus Simões, que é o atual governador de Minas, com 5%, pelo Gabriel Azevedo, que foi presidente da Câmara de Belo Horizonte, com 4%. Então ele lidera todos os cenários, por isso que era tão esperado, né, esperar essa resposta se ele seria ou não candidato. Agora, para finalizar, Felipe e Fernanda, tem até o dia 5 de agosto para oficializar, para mandar para o TRE, TSE. Tudo pode acontecer. Por enquanto, o Cleitinho falou que vai ser candidato. Mas do jeito que está, tudo pode acontecer. A gente vai continuar acompanhando de perto todas as movimentações políticas do segundo maior colégio eleitoral do país. Eu volto com vocês.
0: Combinado, a gente aguarda. Valeu. Agora, 8 horas e 20 minutos, o ministro André Mendonça, do Supremo Tribunal Federal. O ministro André Mendonça, do Supremo Tribunal Federal, disse à Polícia Federal que iria iniciar o rastreamento de bens e recursos do ex-banqueiro Daniel Vorcaro mantidos no exterior. A medida faz parte das investigações sobre as fraudes no Banco Master e também poderá atingir outros investigados no caso. Nós vamos voltar para Brasília com Rodrigo Vicente, agora então com esse assunto, Rodrigo.
3: Oi, Fernanda. Pois é, com essa decisão, a partir de agora, o governo pode acionar em mecanismos nacionais que vão permitir o rastreamento desses bens, enfim, para saber, né, obter informações sobre esses bens e esses recursos ilegais, se eles foram de fato transferidos. Essa autorização do ministro André Mendonça, como você disse, faz parte dessas investigações aí todas envolvendo o Banco Master, as fraudes aí envolvendo o Banco Master e Daniel Vorcaro, e, portanto, agora esse mecanismo vai contribuir para o aprofundamento dessas investigações. A gente lembra que Daniel Vorcaro está preso preventivamente aqui no 19º Batalhão da Polícia Militar do Distrito Federal, conhecido como Papudinho. Ele até foi para a Superintendência da Polícia Federal para negociar aí delações premiadas, mas ele teve dois acordos de delação premiada negados pela Polícia Federal e pela Procuradoria-Geral da República, né? O ex-banqueiro é alvo da Operação Compliance Zero, que investiga aí todas essas fraudes ligadas ao Banco Master, como a gente falou, e também a tentativa de compra do Master pelo Banco Regional de Brasília, o BRB. Volto com vocês.
2: Tá certo, então. Agora, 8 horas e 22 minutos. O primeiro-ministro do Iraque, Ali al-Zayed, convoca uma reunião urgente de segurança após ataques coordenados dos Estados Unidos e da Arábia Saudita contra alvos ligados a grupos apoiados pelo Irã em território iraquiano. Os bombardeios ocorreram depois que Washington afirmou ter interceptado um ataque iraniano contra tropas americanas na região. Em resposta, Estados Unidos e Arábia Saudita disseram ter atingido bases usadas por grupos pró-Irã para planejar ataques com drones contra instalações petrolíferas sauditas. As Forças de Mobilização Popular do Iraque informaram que os ataques deixaram mortos, feridos e danos materiais em quartéis. O episódio aumenta o risco de uma nova, né? Como se a gente não estivesse em uma já, escalada no Oriente Médio de violência, né? E volta a pressionar os preços internacionais do petróleo.
0: E o governo dos Estados Unidos anunciou a prorrogação por mais um ano da ordem executiva que declara emergência nacional em relação ao Brasil e voltou a afirmar que integrantes do governo brasileiro promovem perseguição política contra Jair Bolsonaro, a família do ex-presidente e apoiadores. A decisão foi divulgada pela Casa Branca e mantém a medida em vigor até o dia 30 de julho do ano que vem. A renovação não cria novas tarifas nem amplia as sanções já existentes. O ato apenas estende a validade da ordem executiva assinada por Donald Trump em 30 de julho do ano passado, com base na lei de poderes econômicos de emergência internacional. No comunicado, a Casa Branca sustenta que as políticas e ações do governo brasileiro continuam representando uma ameaça à segurança nacional, à política externa e à economia dos Estados Unidos. 8h24.
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2: A Petrobras registra aumento na produção e na exportação de petróleo. Estávamos falando agora mesmo de problemas no Oriente Médio e a questão do preço do barril internacionalmente, o custo da energia que está absolutamente instável no mundo. Bem, Nesse segundo trimestre de 2026 foi obtido esse resultado aí da Petrobras. A produção média no Brasil atinge 2 milhões e 690 mil barris por dia entre abril e junho, um salto de mais de 15% em relação ao mesmo período do ano passado. Esse avanço é impulsionado pelo pré-sal, entrada em novas plataformas e ganho de eficiência operacional.
0: Com maior extração de óleo, exportações de petróleo da estatal disparam mais de 44% no trimestre. No refino, Petrobras alcança a taxa recorde de utilização das refinarias acima de 101%. Maior oferta interna de derivados permitiu à companhia reduzir importações de combustível, especialmente do diesel.
2: Os Estados Unidos anunciam restrições à importação de robôs humanoides e equipamentos de energia chineses. Em paralelo, Mark Zuckerberg, dono da Meta, olha a Meta de novo, critica sanções contra a tecnologia da China e alerta que barrar a concorrência não vai resolver a disputa global. Fala, Guilherme Ravache, estava importando seu robô já ou ainda não, hein?
4: Não, não sou muito de robô, não. Eu tenho um pouco de receio. Eu não tenho nem aspirador robô, veja só, né? Já tive, mas eu achei que tinha suas limitações, não é tão eficiente. Mas o fato é que, independentemente de você ter ou não ter um aspirador robô, o alvo dos Estados Unidos são robôs muito mais avançados. Robôs como os produzidos pela Unitree, que é a líder global de robôs. Esses robôs humanoides, né, se parecem com figuras humanas, são capazes de caminhar, e muitos apostam que vão, inclusive, fazer tarefas domésticas, né? Mas, no primeiro momento, o grande uso dos robôs é nas fábricas, e, segundo o governo americano, a iniciativa de barrar robôs humanoides nas fábricas americanas, enfim, no dia a dia americano, porque esses robôs poderiam espionar as fábricas, entender a tecnologia americana, revelar segredos americanos, segredos industriais para a China, além de espionar os americanos, né, as pessoas. Então isso é uma justificativa, além do fato de tentar limitar essa entrada de robôs americanos para fazer com que a inteligência artificial americana também possa avançar mais rápido com menos concorrentes. Esses robôs, principalmente humanoides, eles usam muita IA. Tanto que a NVIDIA fechou um acordo com a Unitree para fornecer um chip muito avançado, Blackwell, para ficar dentro desse robô, para que esses robôs da Unitree, os robôs mais novos, possam operar. A medida só vale para novos robôs, os robôs antigos ainda podem ser comercializados, mas isso também pode mudar, né? Outra coisa que foi impedida pelo governo americano de entrar nos Estados Unidos, vinda da China, são inversores. É um aparelho utilizado para converter energia, né, principalmente de fontes renováveis, para as linhas de transmissão, enfim, para o uso no dia a dia dos Estados Unidos. Agora, tem gente que é contrária a essas medidas, né? O argumento dos Estados Unidos, como eu falei, é em torno de segurança nacional, privacidade, evitar vazamento, né, de informações confidenciais, a estratégia dos Estados Unidos, mas lideranças como Mark Zuckerberg, que é fundador da Meta, CEO da Meta, né, que é dona do Instagram e do Facebook, diz que tentar barrar a importação de tecnologias chinesas, e aí ele falou especificamente, né, de código aberto de inteligência artificial, pode ser um erro cometido pelos Estados Unidos. Isso, na verdade, vai fazer com que os Estados Unidos se tornem menos competitivos. Sempre que tem essa questão, né, dos Estados Unidos fechando o mercado, eu lembro do presidente Collor, né? Vocês devem lembrar aí, Fernando e Felipe, quando ele teve que abrir o mercado brasileiro, porque a gente criou uma série de reservas de mercado aqui no país, e aí os carros foram ficando pouco competitivos, né, desatualizados, que até o Collor chamava de carroça. Talvez daqui a alguns anos a gente possa ver uma situação semelhante nos Estados Unidos. O mercado vai se fechando, vai criando proteções, e aí a indústria local acaba inovando menos porque não concorre globalmente. Esse é um risco. O outro lado, sim, o mercado também fica muito aberto, e aí governos de outros países baixarem muito o preço, né, fazerem dumping, ou seja, baixar demais o preço para quebrar a concorrência e depois dominar o mercado. Para muita gente é o que acontece com a indústria automobilística, por exemplo. Aconteceu, a gente viu o Brasil já batendo recorde de importação de carros chineses, mas nos Estados Unidos não entra carro chinês, porque a tarifa é muito alta. Então a indústria local tem ali uma reserva de mercado e consegue desenvolver mais carros. Só que o custo do carro nos Estados Unidos já está ficando mais alto e o volume de inovação também está ficando para trás. Então, essa estratégia de fechar o mercado, ela tem muitos riscos no médio e longo prazo.
0: Obrigada, Ravache. Ótimo trabalho para você. Bom dia. E você? Continue aqui com a gente, porque daqui a pouco no TMC 360 nós vamos falar sobre o encontro de Donald Trump com Volodymyr Zelensky e Netanyahu na Casa Branca. 8 horas e 30 minutos, 8 e meia.
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24: De volta por aqui, ouvinte TMC, girando agora pelo trânsito na Zona Oeste. Mais cedo, um acidente envolvendo carro e moto deixou o trânsito complicado para quem vinha da Avenida Caxangá no sentido Derby. O sinistro aconteceu na bifurcação da Rua Benfica com a Avenida José Gonçalves de Medeiros, na Madalena. No local, presença de agentes de trânsito, os veículos foram removidos da via, o trânsito liberado, mas ainda tem lentidão para quem sai da Zona Oeste pela Caxangá para o Derby. Você que sai do Cordeiro e Putinga para o Derby ou Ilha do Leite, tem a opção de desvio pela Maurício de Nassau. 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
1: São 8 horas e 39 minutos. Agora há pouco a gente falou aqui no TMC 360 sobre Donald Trump receber Volodymyr Zelensky e Bibi Netanyahu em circunstâncias diferentes, em cerimônias diferentes, mas no fim das contas tudo dentro de um só contexto histórico e de momento, né? O que, que acontece agora? Nós vamos conversar com o professor Danilo Porfírio, professor de Relações Internacionais da Unesp. Aqui eu mando meu abraço aqui. Professor, como vai? Tudo bem? Seja bem-vindo.
2: Saudações, Felipe. Saudações a todos que estão nos ouvindo. Estamos à disposição.
1: Professor, sempre que um presidente vai visitar os Estados Unidos, lá na Casa Branca, especialmente quando o contexto é Oriente Médio, então vou começar com o Bibi Netanyahu, a gente é obrigado a se lembrar dos acordos de Oslo, né, em 1993, aquela famosa foto de Yitzhak Rabin, né, e Yasser Arafat com o Bill Clinton, né, recebendo os dois, literalmente recebendo e abençoando os dois. Era uma época que a gente tinha mais esperança, né, na paz, e depois aconteceu tudo aquilo que aconteceu, e a gente está discutindo em 2026 consequências disso, né? Essa cerimônia de ontem teve uma certa bronca em Bibi Netanyahu, e há eleições previstas para Israel ainda neste ano, né, daqui 2 meses, talvez até menos, né? O que, que muda essa, que não é a primeira reprimenda que os Estados Unidos dão a Israel em pouco tempo?
2: Pois bem, meu caro, o que acontece ali? Nós temos um governo, o governo de Benjamin Netanyahu, é um governo que está vinculado a um nacionalismo. E aqui eu gosto de usar com muito cuidado essa palavra que hoje é tão mal utilizada, que é o termo sionismo. Sionismo é um nacionalismo, vamos dizer, judaico-israelense, que tem conotações seculares, seja de direita, seja de esquerda, mas no caso de Netanyahu, o seu governo é de um sionismo mais vinculado a uma lógica religiosa e que tem como discurso, obviamente, a questão da preservação existencial de Israel e, obviamente, a consolidação de uma visão de nação e uma visão territorial que é muito próprio desse tipo de movimento, né? Então, até dimensões vinculadas às escrituras religiosas. E, obviamente, desde 2023, com as ações do Hamas, com o apoio do Irã, o governo de Israel, sob essa retórica existencial, age com uma certa autonomia e uma certa, vamos dizer, um certo menor

0: desprezo em alguns momentos, ou uma desconsideração da comunidade internacional sobre as suas ações na região, sempre vinculado à ideia da autopreservação. No caso de Trump, que é, em princípio, um aliado de Netanyahu, um aliado desse governo, o que acontece é que, no processo de cessar fogo, uma das condicionantes era a questão da pacificação das relações entre Israel e Líbano e a cessação de ações ofensivas ou contraofensivas em relação ao Hezbollah. Só que isso não estava na pauta do governo Netanyahu, e sem contar que o governo Netanyahu nunca concordou com esse processo de cessar fogo com o Irã, já que, primeiro, é um inimigo histórico, segundo, desde 2023 ficou muito claro quem está por trás das ações de insurgência contra Israel na região, que é o Irã, e o Irã, na visão de Netanyahu, e em parte eu não discordo muito desse contexto, é que o Irã não é um agente confiável nos seus compromissos num processo de negociação. Então, ele leva, sim, vamos dizer, uma chamada de atenção, mas eu, meu amigo, não acho que ele se reuniu com o Trump só para levar puxão de orelha. Na verdade, também existe todo agora um processo de articulação importante contra o Irã e contra aliados que são muito mais poderosos em termos globais. Tanto que Netanyahu é chamado para uma articulação contra o Irã, trazendo a Ucrânia. Por que a Ucrânia? A Rússia é a principal apoiadora do Irã. Então, a Ucrânia é chamada a participar também desse processo, já que está em conflito com a Rússia. E o segundo ponto, a consolidação do Pacto Abraâmico e o fechamento de um acordo futuro de paz para viabilizar uma sinergia entre Arábia Saudita, grande líder, grande país regional, líder ali dos países sunitas, e Israel contra o inimigo comum, que é o Irã. Então, esses são os pontos que nós devemos aqui levantar. Não foi só um puxão de orelha, não.
1: Professor, já que você mencionou aí nesse finalzinho Rússia e Ucrânia, falando então dessa questão desses dois países, Trump disse que encerraria a guerra rapidamente, mas não é o que a gente vê, né? Qual seria esse grande impasse?
0: Foi a questão da miopia em relação à resistência do Irã. Fernanda, todo o nosso parâmetro até então era o parâmetro de resistência do Irã na guerra do Hamas e na guerra dos 12 dias. Eu gostaria que você, comigo, relembrasse que o Irã mostrou-se extremamente titubeante contra Israel numa contraofensiva a Israel naqueles ataques da guerra dos 12 dias. Inclusive, lideranças do Hamas e, quiçá, lideranças iranianas foram mortas e o Irã deixava muito claro: ah, eu não quero contra-atacar, eu preciso contra-atacar simplesmente porque eu preciso afirmar minha soberania. E isso expressou para os antagônicos, Israel, Estados Unidos, e para a comunidade internacional, uma fraqueza, uma vulnerabilidade. Ou seja, o Irã não seria capaz de resistir a uma ação de Trump. Então, Trump prepara todo um estratagema, conquista a Venezuela para ter o controle do petróleo, um recurso de reserva do petróleo, pois estava no cálculo, sim, qualquer ação contra o Irã geraria problemas de abastecimento de petróleo. Tanto que eu falo, o problema do Estreito de Hormuz não é um problema americano, é um problema para os aliados americanos. Porque até então, os Estados Unidos, dentro da lógica jacksoniana de resguardo estratégico, de acesso a recursos imprescindíveis, os Estados Unidos estão relativamente seguros. Mas o problema são os aliados. Então, ele cria todo um estratagema e ataca. Quando há o ataque, né, a ação americana, o que se observou é que o Irã se preparou para tudo isso. Ele escolheu o momento. de agir em termos de resistência. Ele escolheu o momento de usar os seus recursos. Era algo que o Irã já esperava desde o início da revolução xiita islâmica de 79. Um dia esse dia ia chegar, e chegou. E essa é a questão. Os americanos foram míopes na resistência. Tanto que o Irã levanta a tese: olha, resistimos. E se resistimos, somos vitoriosos. Então, as condições de um acordo passam primeiro por nós. Então, esse é o ponto.
2: Professor Danilo Porfírio, é o tipo de conversa que a gente está tendo aqui, que vale a pena quem está nos acompanhando agora dar uma descansada, refletir e voltar e ouvir de novo, acompanhar de novo no YouTube, porque são muitos pontos, muitas caixinhas dentro de várias gavetas debruçadas em cima de um mapa mundo. Eu quero agradecer a sua participação aqui mais uma vez nessa nossa conversa aqui na TMC e outras conversas virão, porque a coisa está em pleno andamento. Grande abraço, professor Porfírio, até a próxima.
1: Obrigada.
0: Um abraço forte, até a próxima.
2: Muito bem, são 8h48. E um dos aspectos mais relevantes da guerra entre Estados Unidos e Irã é a enorme diferença entre o custo dos armamentos empregados por cada lado. Enquanto Washington depende de sistemas de defesa altamente sofisticados e extremamente caros, o Irã tem investido em uma estratégia de guerra assimétrica, né, baseada no uso de drones, mísseis de custo relativamente baixo. Essa diferença cria uma situação que, em muitas vezes, defender custa mais que atacar. Em diversos casos, drones iranianos avaliados em dezenas de milhares de dólares são interceptados por mísseis americanos, que custam milhões de dólares cada. Isso significa que, mesmo quando os Estados Unidos conseguem neutralizar os ataques, o desgaste financeiro é desproporcional. Além do custo de cada interceptação, ao consumo acelerado de estoques de armamentos sofisticados, cuja produção é lenta e depende de uma complexa cadeia industrial. Enquanto Teerã faz dezenas de drones em um mês, um sistema de foguetes americano demora de 2 a 3 anos para entrar em ação.
1: E na semana passada, o secretário de Guerra americano foi ao Congresso pedir quase 90 bilhões de dólares para suprir o que ele chamou de carências críticas de armamentos, isso no país que mais gasta em armamentos no mundo. A guerra está drenando recursos de um governo que é campeão mundial em dívida. A dívida pública em relação ao PIB nos Estados Unidos foi de 123% no ano passado, ou seja, o governo deve 26% a mais que toda a riqueza produzida pela maior economia do mundo em um ano. E o número impressiona ainda mais, tendo em conta que 40 anos atrás essa dívida era de menos de um terço do PIB anual. Sucessivos ocupantes da Casa Branca vêm gastando mais do que tem no caixa e essa guerra tende a agravar ainda mais essa situação. Donald Trump já anunciou que venceu a guerra com o Irã pelo menos uma dúzia de vezes, mas ela continua. O conflito também colocou a Casa Branca em guerra com os números. Só que, ao contrário do presidente americano, elas não mentem. 8h49.
2: O Ministério Público de São Paulo denuncia 4 suspeitos ligados ao PCC de monitorar o promotor Lincoln Gakia. Vamos falar mais sobre isso direto da capital paulista. Com você, repórter Luísa Mutoni.
3: Felipe, segundo a denúncia, Gakia e Medina são alvos do PCC desde 2018, quando os investigadores identificaram bilhetes manuscritos com ordens para matar os dois. De acordo com o Ministério Público, o grupo acompanhava a rotina das autoridades. Cada um tinha tarefas específicas de monitoramento da rotina e locais de moradia também. Os acusados são Vitor Hugo da Silva, Wellison Rodrigo Bispo de Almeida, Sérgio Garcia da Silva e Adilson Aldinir Oliveira Júnior.
1: Obrigada, Luísa Mutoni, por todas as suas informações. E de São Paulo a gente vai para o Rio de Janeiro. Polícia Civil segue com a operação contra a facção Terceiro Comando Puro e, durante a ação, agentes encontraram uma central clandestina de golpes, onde criminosos se passavam por funcionários da Caixa Econômica Federal. Nós vamos, então, daqui a pouquinho falar com o Rafael Alves, que vai trazer todas essas informações. Inclusive, a gente deu aqui em primeira mão, né, essa operação que está acontecendo no Rio de Janeiro. A gente tem mais novidades e mais atualizações. Os nossos repórteres no Rio de Janeiro estão ali checando todas as informações para trazer para você que acompanha o TMC 360. Inclusive, a gente está falando aqui de vários assuntos do Brasil e do mundo que mexe com o seu dia a dia, com o seu cotidiano. E como a gente está em todas as regiões do Brasil, a gente vai trazer o Rio de Janeiro com Rafael Alves logo mais, então, com essa operação que a Polícia Civil segue, então, contra a facção Terceiro Comando Puro. A gente trouxe aqui todas as informações, mas tem muito mais atualizações e novidades. Os nossos repórteres estão ali se aprontando para entrar ao vivo para as informações com você. Mas enquanto isso, a gente vai falar de um outro assunto para daqui a pouquinho entrar com essas atualizações, então, do Rio de Janeiro.
2: Vamos falar do programa Desenrola Brasil. O governo federal vai prorrogar esse programa até pelo menos 31 de agosto, data em que termina a medida provisória que criou a iniciativa. Então, daí para frente, não mais, a não ser que seja renovada essa situação, né? O anúncio foi feito pelo ministro da Fazenda, Dario Durigan, que informou que a decisão foi tomada junto com o presidente Lula para dar mais tempo aos consumidores que querem renegociar dívidas com os bancos. Segundo o ministro, a prorrogação vai permitir que mais pessoas consigam organizar a vida financeira e negociar pendências com as instituições bancárias. Além disso, informou que a prorrogação será feita por meio de uma decisão do Ministério da Fazenda e que não será necessário colocar novos recursos públicos no programa.
1: E quem vai trazer mais detalhes sobre esse assunto é o Adrian de Almeida, direto de Brasília.
4: O governo federal decidiu estender por mais um mês o prazo do Desenrola Brasil, programa criado para ajudar brasileiros a renegociar dívidas com bancos. A nova data para encerramento será no dia 31 de agosto. A decisão foi anunciada pelo ministro da Fazenda, Dario Durigan, que afirmou que a prorrogação foi definida junto com o presidente Lula para dar mais tempo aos consumidores que ainda precisam regularizar a situação financeira. Segundo o ministro da Fazenda, Dario Durigan, a medida não terá impacto financeiro para o governo federal e não será necessário liberar novos recursos para manter o programa funcionando.
5: Esse prazo adicional vai ser importante, inclusive, para que as pessoas que hoje estão tentando acessar os programas de moto, de carro, para trocar sua moto, trocar seu carro, possam resolver eventuais pendências que tenham nos bancos previamente, que é usar o desenrola, para depois se enquadrar nas condições para as operações de carro e moto também poderem fazer jus a essas obrigações. Não tem impacto econômico do ponto de vista do Tesouro Nacional, do governo. Os recursos que foram mobilizados, eles são suficientes para usar esses 30 dias para as novas renegociações.
4: De acordo com o ministro, a ampliação do prazo pode ajudar principalmente pessoas que precisam limpar o nome antes de buscar novos financiamentos, como a compra de veículos. Durigan também informou que as regras seguem as mesmas já divulgadas no início da iniciativa. Até agora, mais de 9 milhões de famílias foram atendidas pelo Desenrola Brasil. Segundo o governo, a prorrogação até 31 de agosto deve aumentar o número de pessoas beneficiadas pelo programa, que ajuda consumidores a renegociar dívidas.
2: Agora, 8 horas e 55 minutos. Marinha e Polícia Civil investigam causas do acidente que resultou na morte de um turista holandês nas Cataratas do Iguaçu. Isabela Miranda, de Curitiba, tem as informações. Bom dia para você.
6: Bom dia, Felipe. Bom dia, Fernanda. Pois é, segundo o Corpo de Bombeiros, né, esse jovem de 26 anos, ele holandês, acabou sofrendo uma parada cardiorrespiratória e não resistiu. Esse bote, né, do Macuco Safari acabou virando ali nas Cataratas do Iguaçu um pouco antes de chegar nas quedas e acabou virando e acabou acontecendo, né, esse acidente trágico. Nesse bote tinham 8 pessoas ao todo, 6 pessoas da mesma família, todos eles holandeses, e também 2 tripulantes, né, o piloto e o copiloto. Um casal permanece internado ainda em um hospital da região, um homem de 49 anos que está em estado estável, né, sem risco nenhum de vida, e uma outra mulher que também permaneceu no hospital por conta de uma fratura no pé. Os outros não precisaram, né, foram foram até atendidos pelas equipes, mas não precisaram ficar internados. Os passeios foram suspensos até sexta-feira por uma decisão do ICMBio e também pela Capitania Fluvial do Rio Paraná, né, que faz parte da Marinha do Brasil. O ICMBio também esclareceu que toda a documentação relacionada à concessionária Ilha do Sol, que é a responsável pelo passeio, está regular e também está colaborando com todas as investigações. Esse caso que está sendo investigado pelas autoridades competentes, tanto a Marinha do Brasil quanto a Polícia Civil. Volto com vocês.
1: Obrigada, Isabela. E de Curitiba a gente volta para o Rio de Janeiro. Como eu havia falado, a Polícia Civil segue com a operação contra a facção Terceiro Comando Puro e durante a ação, agentes encontraram uma central clandestina de golpes, onde criminosos se passavam por funcionários da Caixa Econômica Federal. Sim, vamos saber então essa história com Rafael Alves do Rio de Janeiro, ao vivo. Rafa.
7: Essa operação continua acontecendo aqui no Rio de Janeiro, Fernando e Felipe. Até o momento, 6 pessoas já presas nessa grande operação conjunta das polícias civil e militar aqui do Rio de Janeiro. Aconteceram nas comunidades de Vila Aliança, Senador Camará e Jabu, que ficam na zona oeste aqui do Rio de Janeiro, comunidades controladas pelo Terceiro Comando Puro. Durante essa ação, os policiais civis encontraram, como você destacou, Fernanda, essa central clandestina para aplicar golpes nesse local. Vários cartões foram apreendidos e foram encontradas conversas desses criminosos se passando por funcionários da Caixa Econômica Federal. Essa ação de hoje, entre um dos objetivos dela, é cumprir mandados de prisão contra criminosos envolvidos na morte do policial civil Carlos Alberto Freire Neto, que foi assassinado durante o ataque a tiros de criminosos da mesma facção, o TCP, quando esse policial estava atuando próximo à comunidade do Muquiço, fazendo serviço de inteligência. Ele estava em uma viatura descaracterizada quando foi alvo desses criminosos. Essa ação de hoje, criminosos incendiaram barricadas para atrapalhar a ação da Polícia Militar, inclusive tomaram as chaves de um coletivo e atravessou esse ônibus ali numa das principais vias de acesso à comunidade já para atrapalhar essa ação da Polícia Militar. Como medida preventiva, 6 linhas de ônibus que passam por ali estão com desvio de itinerário agora de manhã e 4 unidades de saúde estão fechadas por causa da situação de insegurança e uma quinta suspendeu o funcionamento nesse início de manhã, mas pode reabrir ainda segundo a Secretaria Municipal de Saúde. O objetivo da Polícia Civil nessa ação é enfraquecer o poder da facção criminosa Terceiro Comando Puro. Fernando e Felipe.
2: Tá certo, Rafael. A gente volta a qualquer momento com outras informações direto do Rio de Janeiro. E daqui a pouquinho, aqui no nosso TMC 360, a gente vai falar sobre o aumento da violência contra crianças e adolescentes, especialmente no ambiente doméstico. Agora, 8 horas e 59 minutos.
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2: 9 horas e 1 minuto, terceira e última hora hoje do nosso TMC 360. Nós estamos na quarta-feira. Hoje é dia 29 de julho de 2026. Eu, Felipe Bueno, e a Fernanda Câmara também trazendo para você os principais destaques do noticiário. Começando com este aqui, ó. Levantamento da Paraná, pesquisas para o governo de São Paulo traz Tarcísio de Freitas em primeiro lugar. O atual governador do Republicanos tem 48,5% contra 35,1% de Fernando Haddad do PT.
1: E operação da Polícia Civil mira integrantes do Terceiro Comando Puro envolvidos na morte de policial. 6 criminosos foram presos no Rio de Janeiro.
2: Casos de Covid-19 voltam a crescer na China neste mês de julho. O vírus volta ao topo da lista de agentes infecciosos no país.
1: Rússia manda prender fundador do Telegram. O governador de Vladimir Putin acusa Pavel Durov de conspirar com organizações terroristas.
2: A Europa ameaça boicotar a Copa após o plano da FIFA de vender participações. As federações ligadas à UEFA discutem a reação à criação da empresa que administraria os direitos comerciais.
1: Claro que tem esporte, vamos falar de Campeonato Brasileiro. Hoje tem Vitória e Palmeiras, Internacional e Flamengo, e você confere tudo, claro, com transmissão da TMC. 9:02.
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2: Bom, o senador Flávio Bolsonaro, do PL do Rio de Janeiro, apresenta uma nova petição ao Supremo Tribunal Federal contra o presidente Lula. Bem, a ação foi protocolada nesta terça-feira e pede que o ministro Cássio Nunes Marques investigue declarações feitas por Lula durante a convenção do PDT em Brasília. Quem vai trazer as informações para a gente, direto da capital do país, é você, Lívia Brás.
15: Na ocasião, o presidente disse que, antigamente, traidor era enforcado, ao criticar adversários que, segundo ele, recorrem aos Estados Unidos para pedir sanções contra o Brasil. A defesa de Flávio Bolsonaro sustenta que essa declaração configura ameaça e incitação ao crime, e argumenta que, por partir do presidente da República, essa fala teria um potencial de incentivar atos de violência contra adversários políticos. Os advogados dizem ainda que essa não foi uma manifestação isolada. Eles lembram um outro discurso feito por Lula em junho, no estado de Goiás, quando chamou os filhos do ex-presidente Jair Bolsonaro de traidores e fez referência ao episódio da Inconfidência Mineira. Nessa nova petição, a defesa pede que o Supremo Tribunal Federal investigue o caso e adote as providências cabíveis. Até agora, o Palácio do Planalto não se manifestou oficialmente sobre a ação, essa nova ação que foi apresentada ao Supremo.
1: Obrigada pelas informações, Lívia Brás. E olha, 9:04, o Anuário Brasileiro de Segurança Pública, divulgado recentemente, revela que o ambiente doméstico continua sendo perigoso para crianças e adolescentes. Então, a gente vai falar sobre isso com a advogada Mariana Albuquerque Zan, do Instituto Alana, que é a organização brasileira sem fins lucrativos que defende os direitos da criança e do adolescente. Muito obrigada, então, por estar conosco, Mariana.
16: Eu que agradeço. Fernanda, Felipe, bom dia a todas as pessoas que nos acompanham.
1: Bom dia. Mariana, começando então com o recorte da violência doméstica, houve um aumento no número de casos de maus tratos e os mais afetados são crianças de até 9 anos de idade. A que se atribui isso?
16: Bom, Fernanda, nós temos então esses números assustadores em relação à violência contra crianças e adolescentes, sobretudo no caso de maus tratos, crianças até 9 anos. Isso nos reflete ainda, nos evidencia, nos indica ainda uma sociedade muito violenta com crianças e adolescentes. Uma sociedade que ainda naturaliza, que ainda banaliza a violência contra crianças e adolescentes. E que ainda vê as crianças e adolescentes não como sujeito de direitos, mas como objetos, como pessoas de menor valor, como mini-adultos, e que, então, podem sofrer violências e que essa violência não caracterizaria uma violação de direitos.
2: Ana, quando você usa a expressão objetos, a gente pode entender também, obviamente não defendendo, justamente o contrário, como propriedades dos pais, mães e responsáveis?
16: Exato, Felipe. E muito nessa chave de que a violência ainda seria uma ferramenta possível, uma ferramenta viável e uma ferramenta que não seria violência, que não seria uma violação de direitos, mas vê a violência como uma ferramenta educativa, como uma ferramenta de disciplina. Então, isso reflete muito essa ideia das crianças ainda como propriedade, dessa ideia como um objeto, e que, então, violentar, que bater, puxar a orelha, seria uma correção e não como violência.
1: Mas o levantamento também aponta uma alta nos casos de bullying, que inclusive também acontece por parte dos pais, não só fora, né?
16: Exatamente, Fernanda. Esses dados do bullying e também de maus tratos, eles se conectam muito a essa ideia da violência ainda na família. Nós temos no imaginário social que o ambiente doméstico, que a família é um ambiente acolhedor, que é um ambiente protetivo e deveria de fato ser. Mas esses dados nos revelam esses ambientes, essas relações ainda muito permeadas por violência e muito permeada por essa ideia de que se é meu filho, se é minha filha, eu posso fazer o que eu quiser, eu posso educar à minha maneira, mesmo que isso envolva violência.
2: Dentro desse contexto que a gente está trabalhando aqui nessa conversa, Mariana, a gente está falando de lesões corporais, maus tratos de modo geral, violência verbal também, isso sem entrar na discussão mais séria ainda, que é do abuso sexual. Mas dá para dizer, desde o começo dessa entrevista, a gente está falando de algo estrutural. Número sobe, número aumenta, número diminui, mas é meio isso, né?
16: Exatamente, Felipe. Nós estamos falando de uma violência que é estrutural e que permeia a infâncias e adolescências no Brasil todo. E aí, a depender da violência que a gente trabalha e que a gente trata, afeta mais ou menos algumas faixas etárias. Mas, a modo grosso, a gente pode dizer que as infâncias e adolescências brasileiras ainda são muito permeadas por violência e uma violência estrutural. E que também cabe fazermos recortes relacionados a gênero, a raça, a classe social, ao território em que essa criança vive, porque aí as violências elas acabam se sobrepondo muitas vezes e tendo recortes específicos. Mas vale a gente reforçar isso. Ainda as famílias necessitam de um apoio e também de formações e que a gente cada vez mais fale sobre essas formas de violência para a gente desnaturalizá-las. É muito importante a gente romper com essa ideia de que a família é o lugar mais protetivo para a criança e adolescente, porque muitas vezes ela pode ser o lugar mais violento. E a importância da gente falar sobre isso. Existe também uma ideia no imaginário que quanto mais a gente fala sobre violência, sobre essas formas de violência, e claro, a gente falar de violência a partir de uma perspectiva de prevenção, existe no imaginário que se a gente fala sobre violência, elas acontecem mais. Mas o que os dados nos mostram é que a partir do momento que a gente dialoga e conversa sobre e traz esses dados, a gente está nos conscientizando enquanto coletividade que essa violência acontece e aí pensarmos caminho para elas diminuírem.
1: Já que você tocou nesse ponto importantíssimo, como denunciar? Como que essa criança, adolescente, como que eles podem pedir socorro? Professores, profissionais da saúde, vizinhos, têm obrigação legal de denunciar suspeitas de maus tratos, mas e quando ninguém sabe? Porque muitas crianças e adolescentes têm até vergonha de dizer o que está acontecendo. Como é que faz?
16: Exato, Fernanda. Nós temos hoje em dia canais de denúncias que possibilitam a denúncia das violências, mas vocês trazem um ponto que é super importante. O artigo 227 da Constituição Federal nos coloca como responsáveis pela garantia dos direitos de crianças e adolescentes com prioridade absoluta. Nós fizemos uma escolha política, constitucional, de colocarmos crianças e adolescentes em primeiro lugar. E essa responsabilidade é colocada no Estado, na família e na comunidade. Então, todas e todos nós temos essa responsabilidade. A gente tem um ditado famoso que é quem pariu Mateus que o embale, e a Constituição é o contrário, nos traz o contrário. O responsável por embalar o Matheus e todas as crianças não é só quem pariu, somos todas e todos nós. E, além disso, nós temos o estabelecimento pelo Estatuto da Criança e do Adolescente, de 1990, a Constituição de 88 e todas as leis posteriores, que a estruturação do sistema de garantia de direitos de crianças e adolescentes. Então, nós temos fluxos estabelecidos, nós temos as instituições e os órgãos e setores responsáveis por isso. Você trouxe, Fernanda, na sua fala, o papel da escola, e destaco aqui a importância da escola, tanto na identificação de violência, como também nos encaminhamentos e na denúncia, mas não só da escola, do sistema de saúde, do sistema de assistência social. Então, a importância desse sistema de garantia trabalhar de uma maneira integrada, com fluxos estabelecidos, para que os encaminhamentos, as denúncias possam ser feitas e que os direitos dessas crianças sejam garantidos.
2: Advogada Mariana Albuquerque Zan, do Instituto Alana, conversou conosco, uma conversa muito importante que a gente deve ter de tempos em tempos, independentemente de números serem divulgados. Muito obrigado pela conversa aqui e bom dia, até a próxima.
1: Obrigada.
16: Eu que agradeço, bom dia.
2: 9h12 agora.
1: E agora a gente vai falar de um acordo entre a Fiocruz e a farmacêutica MSD, que pode ajudar na produção de um medicamento que previne casos de HIV com um único comprimido por mês. O Rafael Alves tem todos os detalhes.
17: Até sexta-feira, o Rio de Janeiro recebe a 26ª edição da maior conferência sobre AIDS do mundo, que acontece pela primeira vez na América do Sul. Nessa terça, a Fiocruz e uma farmacêutica, a MSD, assinaram um memorando de entendimento para a análise de um novo medicamento para a prevenção da doença. O medicamento é considerado inovador, já que seria tomado de maneira oral e uma única vez no mês. O medicamento está na fase final de testes e a expectativa é de que seja encaminhado para registros com a Anvisa e outras agências internacionais em 2027. O ministro da Saúde, Alexandre Padilha, explicou que a ideia é transferir a tecnologia da farmacêutica para a Fiocruz.
18: Se esse medicamento, né, tiver um bom resultado nos seus estudos clínicos finais, conseguir garantir o seu registro, nós vamos trabalhar para que, para ser incluído no SUS, haja transferência de tecnologia para a Fiocruz produzir aqui no Brasil, para o SUS, aumentando a capacidade da Fiocruz de produzir, gerando emprego, conhecimento, tecnologia aqui no Brasil e segurança para os pacientes.
17: O presidente da Fiocruz, Mário Moreira, disse que a fundação tem capacidade para fabricar e distribuir o medicamento no Brasil e na América Latina.
19: Uma vez vencida essa etapa da validação clínica, possa entrar em produção no Brasil pela Fiocruz para atender as demandas do Sistema Único de Saúde brasileiro, que é uma demanda enorme, vocês podem imaginar, mas também para todos os países da América Latina.
17: Já a diretora médica da MSD Brasil, Márcia Abad, comemorou o acordo para que o medicamento chegue a mais pessoas.
20: Isso a gente já quer dar um passo para que a gente consiga oferecer o acesso, né? De nada vale a inovação sem o acesso. E com isso, uma das partes do memorando de intenção é que a Fiocruz participe de uma maneira mais próxima do andamento do estudo de fase 3.
17: Ao todo, 41 milhões de pessoas no mundo viviam com HIV até o ano passado, sendo 1 milhão e 700 mil no Brasil.
2: 9 horas e 15 minutos. HYBE, agência do grupo musical BTS, atinge receita e lucro recordes no segundo trimestre ao superar 3 bilhões e meio de reais com shows e venda de álbuns. Apesar do resultado, as ações da empresa caíram mais de 16% na bolsa de Seul, na Coreia do Sul, devido ao aumento dos custos das turnês. Esse custo que reduziu a margem de lucro e frustrou investidores. Guilherme Ravache, de volta, explica essa história. Você é fã de BTS, ô Ravache?
21: Eu gosto. Eu acompanho. Não sou um entendedor como, ou tão entendedor como alguns fãs obcecados, né, que a banda tem. Porém, aliás, se falar banda, a gente é capaz já de gerar discórdia entre os seguidores, né? Porque tem uma nomenclatura específica, aí não é só com BTS, é com todo esse fenômeno do K-pop, né? Que vai da música até dramaturgia, com os doramas, as novelas, filmes. Enfim, a Coreia é um fenômeno, né? Na produção de chips, mas também na produção de música e entretenimento de forma geral. E a HYBE, que é uma empresa muito importante na Coreia, ela passa por uma fase difícil. A bolsa da Coreia vem caindo forte, né, nos últimos tempos, mas nesse ano as ações da HYBE já perderam 50% de valor de mercado. E nessa semana foi muito afetada. Num único dia chegou a cair mais de 16%. E olha que curioso, ela está caindo porque o BTS está fazendo muito sucesso. Qual é a lógica ou o que explica esse paradoxo, né? O BTS, a banda, é um fenômeno. Lota estádios e isso fez a bilheteria disparar. A venda de shows está indo muito bem. Por outro lado, como o artista, né, o grupo BTS tem se tornado muito influente, ele também tem muita capacidade de negociação. Então, o BTS, a gente não pode nem falar que é uma banda, né? Porque eles não tocam instrumentos, mas enfim, o grupo, o BTS, eles têm muito poder de negociação. Então, eles podem chegar para a HYBE e pedir mais dinheiro para fazer as apresentações. O lucro encolhe, mas a receita da HYBE aumenta. Não é com os grupos grandes, os grupos muito famosos como o BTS, que a HYBE ganha dinheiro, ou ganha o grosso do dinheiro, melhor dizendo. Ela ganha com as bandas jovens, né? Novas bandas em crescimento, que aí ela tem uma margem maior de negociação. Ela consegue ficar com uma parte maior dos shows, né? Da receita dos shows, ou seja, o lucro dela é maior. Mas tem boas notícias aí para a HYBE. O New Jeans, que é um grupo de meninas, né, de jovens, é um grupo feminino, vai voltar a se apresentar. Eles estavam numa disputa contratual com a HYBE. A HYBE venceu essa disputa. Elas voltam a se apresentar. E aí a margem da HYBE melhora. Tem diversos grupos ali dentro da HYBE. É uma empresa que hoje, mesmo com a queda, vale quase 6 bilhões de dólares. E aí é interessante, né, a gente lembrar como a indústria cultural também é importante, gera divisa, gera receita, porque a Coreia exporta chip, mas também exporta música, e aí tem essa HYBE, uma empresa de quase 6 bilhões de dólares, mesmo depois de ter perdido bastante valor de mercado, aí já valeu mais de 10 bilhões, é bom que a gente lembre, 10 bilhões de dólares, então é muito dinheiro. E movimenta a economia local, ou seja, a arte não é só a gente dar dinheiro para artista, é também gerar divisa para o país, tem uma relevância muito grande aí economicamente também, Felipe e Joana. Fernanda hoje, eu estou confundindo aqui.
1: A Joana volta amanhã.
2: E tá assistindo. Boa,
21: desculpa, Fernanda.
1: Imagina.
2: Que é isso, está assistindo a gente. O Ravaz falando aí de uma velha bandeira da diplomacia, das relações internacionais, que é o soft power agora repaginado, né? E sobre BTS, o grupo, banda, enfim, você que escolha, né? Ele revelou que não vai submeter as novas canções do álbum à edição do Grammy Awards, que é um dos mais famosos prêmios da música no mundo, né? Quer saber mais? tmc.com.br tem reportagem completinha para você. Busca lá o nosso site, fica sabendo você que é fã ou simplesmente curioso sobre esse tal BTS.
1: 9:19, agora a gente volta para o cenário eleitoral. Pesquisa Datafolha aponta que 59% dos eleitores consideram que o ministro Alexandre de Moraes, do STF, agiu mal ao proibir o candidato à presidência da República pelo PL e senador Flávio Bolsonaro de visitar o pai, o ex-presidente Jair Bolsonaro, que cumpre prisão domiciliar. Outros 36% avaliam que a decisão foi correta, e o levantamento também mostra que 59% dos entrevistados defendem que Bolsonaro continue cumprindo pena em casa, enquanto 35% são contrários. Além disso, 62% apoiam a proibição do uso de redes sociais pelo ex-presidente Jair Bolsonaro durante a prisão domiciliar. A decisão de Moraes, tomada após Flávio ler uma carta do pai em evento político, determinou a suspensão das visitas do senador por 90 dias e vetou contratos de natureza político-eleitoral. Segundo o ministro, o episódio poderia representar descumprimento das restrições impostas a Bolsonaro.
2: Pesquisa Genial Quest, divulgada hoje cedo, mostra que Marina Silva, do Rede Sustentabilidade, e Simone Tebet, do PSB, são as favoritas para assumir as cadeiras do Estado de São Paulo no Senado. Marina tem 14% das intenções de voto, Tebet pontua de 11% a 12% em dois cenários testados. O terceiro nome da pesquisa é do deputado federal do Progressistas, Guilherme Derriti, com 7% das intenções de voto. Nessa eleição, cada estado vai eleger dois representantes para o parlamento. Esse levantamento foi registrado no TSE e entrevistou 1.650 eleitores de São Paulo de 23 a 27 de julho, a margem de erro de 2 pontos percentuais para mais ou menos, nível de confiança 95%.
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2: 9 horas e 23 minutos. O ministro Alexandre de Moraes, do STF, nega pedido do ex-deputado estadual Arthur Duval, aquele conhecido como Mamãe Falei, para anular a cassação do mandato e os efeitos da inelegibilidade. A decisão foi assinada no último dia 22 de julho, durante o recesso do Poder Judiciário. Explica para a gente, direto de Brasília, você, Lívia Brás.
15: Com isso, permanece válida a decisão que tornou Arthur Duval inelegível até 2030, com base na lei da ficha limpa. Ao analisar esse caso, o ministro Moraes entendeu que um instrumento jurídico usado pela defesa não era adequado. Segundo o ministro, a reclamação apresentada ao Supremo não pode ser usada como substituto de recursos comuns. E aí, neste caso, não foi apontado nenhum descumprimento de precedente vinculante pelo Tribunal de Justiça do Estado de São Paulo. Os advogados do ex-parlamentar, eles alegavam irregularidades no processo de cassação que foi conduzido pela Assembleia Legislativa Paulista, incluindo supostas violações ao devido processo legal, ao direito de defesa e também ao contraditório. Também questionavam o uso de áudios privados de WhatsApp que embasaram o processo. Arthur Duval teve um mandato cassado por unanimidade pela Alesp em maio de 2022, depois do vazamento de mensagens com declarações consideradas sexistas sobre mulheres ucranianas, que foram gravadas durante uma viagem ao país no início da guerra entre Rússia e Ucrânia. Com essa decisão do Supremo, seguem mantidas a cassação e a inelegibilidade do ex-deputado até 2030.
1: Obrigada, Lívia Brás, por todas as suas informações. Vamos falar agora de gastos. Os preços da alimentação no domicílio registraram queda de 1,14% em julho na comparação com junho, segundo dados do IPCA 15 divulgados pelo IBGE. A redução interrompe uma sequência de 6 meses consecutivos de alta nos valores dos alimentos consumidos dentro de casa. E de São Paulo, o repórter Marcos De Pato está numa feira livre e fala mais dos preços dos alimentos. As pessoas já perceberam queda nos preços ou ainda não?
0: É, os consumidores sentiram sim essa percepção, né? Essa baixa, essa queda no preço dos alimentos. Um alívio aí, né, para o bolso dos consumidores. Eu estava inclusive conversando aqui com o dono dessa banquinha que está ao meu lado. Ele disse que o preço do tomate, antes dessa queda, estava em torno de R$ 20 o quilo e agora está custando R$ 11,99, né, R$ 12 aí, uma queda de quase 50%, conforme ele relatou. E essa pesquisa, né, essa prévia da inflação oficial do país mostrou desaceleração em julho, né, impulsionada principalmente pela queda nos preços dos alimentos. Segundo o Índice Nacional do Consumidor Amplo, 15, divulgado pelo IBGE, a inflação ficou em 0,06% no mês, abaixo dos 0,41% registrados em junho e também das projeções do mercado financeiro, que esperava uma alta de 0,22%. O principal fator para o resultado foi o grupo de alimentação, como você bem disse, Fernanda. A alimentação no domicílio recuou 1,14%, com o destaque para as quedas nos preços do tomate, que está aqui ao meu lado, olha só, que foi quase 20%, né? Como eu disse aí, o vendedor, o dono dessa banquinha disse que foi de 50% nas últimas semanas. Também da batata inglesa, com redução de 10,03%. E em contrapartida, alguns produtos registraram aumento, como a cebola, com alta de 7,10%, e também o pão francês, que subiu 0,65%. O resultado representa aí a menor variação para o mês de julho desde 2023 e a menor taxa mensal registrada neste ano. No acumulado de 12 meses, o IPCA 15 desacelerou 4,8%, né, de 4,8% para 4,52%, permanecendo aí, por uma ligeiramente acima do teto da meta da inflação, que é de 4,5%. Ou seja, o pessoal tem que aproveitar, porque conforme também o dono dessa banca, deve vir mais aumento em breve para o preço do tomate. Então tem que aproveitar agora, fazer a compra, caprichar aí, fazer aquela salada especial, porque logo o preço vai ficar salgado de novo. Fernanda?
1: Já dá para você aproveitar aí também, hein, Pato? Já está aí, já aproveita.
2: Claro.
1: Não é, Felipe? Já então, traz para a gente também. Olha,
2: não tenha dúvida. Para mim, o meu principal interesse, eu sei que eu vou ser cancelado aqui, mas o meu principal interesse na feira é o quê? Pastel, né? Óbvio, né?
1: Pastel com tomate, pronto. Está barato o tomate?
2: O tomate na sacola, né? E o pastel no saquinho para a gente...
1: É, okay. Mas já faz tudo misturado ali.
2: Quebra pastel essa para a gente, Pato.
1: Obrigada, Pato.
0: A sacola e o pastel no estômago, né?
2: Pronto. Absolutamente resolvido. Importante dizer aquilo que a avó da Fernanda Câmara já dizia, a minha também, né? Pesquisar, né? Pesquisar sempre é muito importante. Não tenha preguiça de sair do supermercado, ir para a feira, da feira para o, como é que chama? Hortifruti, do hortifruti para o mercadinho do bairro. Às vezes você acaba ajudando o seu bairro, o comerciante do seu bairro, que vende mais barato que uma mega marca, enfim, pesquisar sempre é bom.
1: Já faz uma caminhada também.
2: Para depois o pastel.
1: Ao agradável, pronto.
2: Perfeito, perfeito. Vamos mudar de assunto aqui, ó, e falar da nossa enquete que está à sua disposição. A gente trouxe agora há pouco a informação sobre isso. E a pergunta é a seguinte: as canetas emagrecedoras só devem ser usadas por questão de saúde ou são um recurso estético? Tem que ter sinceridade nessa resposta, como a gente sempre pede nas enquetes aqui do 360. Tem três possibilidades de resposta. Exclusivamente por saúde. Recurso estético válido e depende de cada caso. Vamos dar uma olhada ao vivo aqui no placar. Por enquanto, está vencendo o muro, né? Depende de cada caso, 52%. Exclusivamente por saúde, 43%. E apenas 6% votando em recurso estético válido. Tem mais uns minutinhos aí para você votar até a gente trazer o resultado final no 360.
1: E nós vamos até às 10 horas da manhã. Tem bastante tempo, então, ainda aí para você ficar conosco. Então, continue, porque daqui a pouquinho o TMC 360 vai falar sobre uma nova polêmica envolvendo a FIFA e a venda de ações da Copa do Mundo. Não dá para perder, né? Até daqui a pouquinho.
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23: Seguimos juntos por aqui, ouvinte TMC, girando agora pela área central do Recife. Quem sai da rua Benfica, das imediações da Praça Euclides da Cunha e quer seguir para a zona sul da capital pernambucana ou para bairros do centro do Recife, como Boa Vista, encontra trânsito mais intenso e com lentidão nas ruas Gênia de Souza e Henrique Dias. Apesar desse cenário, tanto a Gênia de Souza quanto a Henrique Dias são as melhores opções de trajeto para quem vem da Caxangá, Benfica e quer seguir para a zona sul do Recife ou para bairros do centro da capital pernambucana como Boa Vista e Santo Antônio. Importante, evite realizar desvios no momento. 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
1: Agora 9 horas e 37 minutos, hora de atualizar o noticiário da economia e da infraestrutura no Brasil com informações da agência Infra, nossa parceira aqui da TMC. O Ministério dos Transportes encaminha ao Planalto a indicação de 6 vetos no projeto de lei que atualiza a lei do piso mínimo do frete. O principal ponto de divergência é a mudança na regra de fiscalização de excesso de peso de caminhões. O texto aprovado no Congresso Nacional torna mais flexível a pesagem por eixo e foca no peso bruto total dos veículos. O Ministério dos Transportes, as concessionárias de rodovias e o Ministério Público Federal pedem o veto com o argumento de que a alteração compromete a segurança nas estradas e acelera o desgaste do asfalto. O setor produtivo defende a mudança para evitar punições por deslocamento natural das cargas durante as viagens. A decisão final sobre esses vetos vai caber ao presidente Lula e deve ocorrer até 6 de agosto.
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0: Muito bem, são 9 horas e 39 minutos. Agora há pouco a gente trouxe informações de vários pontos do país a respeito da questão climática e das preocupações com o El Niño que está chegando. E nós vamos falar sobre o tema com o professor Carlos Nobre, climatologista, cientista sênior da Universidade de São Paulo, uma autoridade reconhecida internacionalmente sobre o tema. Mais uma vez vai conversar conosco aqui na nossa TMC. Professor Carlos Nobre, um prazer falar com o senhor mais uma vez. Muito bom dia.
1: Bom dia, Felipe. Uma satisfação muito grande.
0: Satisfação é nossa, professor. Bom, nós estamos já no segundo semestre, ou seja, esse período mais tenso, de maior expectativa desse ano de 2026 em relação a efeitos de El Niño, né? O que nós estamos vendo agora, né, espalhado pelo país, tanto no sul como no nordeste, já tem a ver diretamente com esse fenômeno meteorológico?
1: Sem dúvida, principalmente do sul. O El Niño já está atingindo, saindo do que é chamado El Niño moderado, é quando a temperatura ali no Oceano Pacífico Equatorial, ali no centro do Oceano Pacífico Equatorial, aumenta, chega a 1,5 graus mais quente, aí já entra na parte forte, é o Niño forte. Já está entrando nessa fase agora e, portanto, a gente já está vendo esses impactos, principalmente no sul. Logicamente, na parte mais do Nordeste, ali da Caatinga, ali não é época, essa época não é época chuvosa, mas no sul do Brasil, sim. Todos esses eventos extremos que nós vimos já por vários dias, isso tem diretamente a ver com o El Niño. Quando tem o El Niño, ele induz uma modificação do que nós chamamos jato subtropical. É um jato que fica a 10, 15 quilômetros e ele passa em cima ali do Chile, Argentina, Uruguai, sul do Brasil. E quando tem El Niño, esse vento fica mais forte ali e ele faz o ar subir. E esse ar subindo leva vapor d'água e forma nuvens mais fortes, mais chuva. Isso já está acontecendo no sul.
0: Agora, professor Nobre, a gente está falando sobre isso, né? Nós mesmos aqui conversamos na TMC já faz semanas, para não dizer meses, e esse não é um assunto novo. Em termos de poder público, tanto, nos três níveis, né? Tanto federal como estadual como municipal, o que se pode fazer agora que ainda não foi feito e aí, obviamente, deveria ter sido feito?

0: Olha, sem dúvida, El Niño é um fenômeno natural. Agora, nós temos que estar preparados que, em função do aquecimento global, todos os oceanos tropicais, todos os oceanos, especialmente os oceanos tropicais, estão mais quentes e eles vão gerar El Niños mais fortes. El Niños mais fortes vão se tornar mais frequentes. Portanto, todos os governos, governo federal, estaduais, municipais, têm que se preparar. Por exemplo, no El Niño 2023-2024, que causou aquele recorde de chuvas, inundações, alagamentos, deslizamentos em encostas no Rio Grande do Sul, ali a preparação antes do evento foi muito pequena. Ainda que o CEMADEM já vinha alertando desse risco. Agora sim, agora pela primeira vez, parece que todos os órgãos governamentais começam a estar muito mais preparados. Por exemplo, essas chuvas que já aumentaram muito lá no Rio Grande do Sul, a gente já vê atividades de governos ali municipais retirando pessoas de áreas de risco. Então, isso já aparentemente, esse El Niño nós vamos combater melhor que qualquer um outro El Niño no passado.
1: Professor Carlos Nobre, fica aqui o nosso compromisso, nosso desejo, pelo menos, de que nós voltemos a conversar, porque com certeza, pelas próximas semanas, a gente ainda vai ter muito assunto, embora, como eu tenha dito, né, nós já falamos, estamos falando sobre nenhuma novidade, mas a gente sabe como as coisas funcionam aqui no país. Então, meu agradecimento, agradecimento da TMC pelas suas palavras aí. Um grande abraço, bom dia.
0: Bom dia, Vitor.
1: Bom, são 9h44. Ministro Alexandre de Moraes deu 48 horas para a defesa de Jair Bolsonaro informar se o ex-presidente autorizou o tal do famoso vídeo com imagem e voz geradas por inteligência artificial. Assunto para o nosso colunista direto do Rio de Janeiro, Fernando Molica. Bom dia. Levanta o braço aí para eu ver se você não é uma inteligência artificial, meu querido. Ah, bom, estou mais tranquilo agora.
2: Sou eu. Bom dia, Felipe. Bom dia a todos os ouvintes.
1: E aí, o que que a gente. Inteligência artificial, hein, Molica?
2: Essa decisão do ministro Alexandre de Moraes é muito curiosa, porque eu li e reli. Em linhas gerais é o seguinte: se correr, o Xandão pega, se ficar, o Xandão come. Porque o que que ele fez? Ele deu 48 horas para o Jair Bolsonaro informar se autorizou ou não. Caso o Jair Bolsonaro diga que ele autorizou a utilização da sua imagem, ele pode voltar para a cadeia fechada, pode voltar para a tranca. Porque nessa decisão, o ministro Alexandre de Moraes diz o seguinte: que há pouco tempo, naquela carta aos brasileiros, ao fazer aquela carta, pedir a divulgação, o Jair já descumpriu as medidas restritivas, porque ele está preso, está com os direitos políticos suspensos e proibido de fazer qualquer tipo de comunicação externa, fazer campanha, enfim. Então, aí ele cria um problema. Ele terá um problema sério, poderá voltar para a tranca. Caso Jair Bolsonaro não tenha autorizado o vídeo, aí o problema recai sobre Flávio Bolsonaro e o PL. Que, nesse caso, teriam divulgado o vídeo, feito o vídeo, fabricado o vídeo, sem autorização do ex-presidente. E, ao fazer isso, o ministro Alexandre de Moraes colocou uma pressão também em cima do ministro Nunes Marques, que é o relator da ação da coligação que apoia o Lula, a coligação contra, que protocolou uma ação contra a utilização do vídeo. Porque aí seria caracterizado um crime eleitoral na avaliação do ministro Alexandre de Moraes. O caso sairia da esfera criminal, da esfera do Supremo Tribunal Federal, e iria para o Tribunal Superior Eleitoral, que é presidido pelo Nunes Marques e que foi sorteado para ser o relator. Então, o que o ministro Alexandre de Moraes fez foi cercar para todos os lados. E ele, na decisão, ele cita que a pessoa pode fazer a campanha só pode ser feita se a pessoa autoriza. No caso, Jair Bolsonaro sequer poderia autorizar. E pior, tem uma resolução do Tribunal Superior Eleitoral que proíbe o uso para prejudicar ou favorecer candidatura de conteúdo sintético que tenha sido gerado ou manipulado digitalmente, ainda que mediante autorização para criar, substituir ou alterar imagem ou voz de pessoa viva, falecida ou fictícia. Ou seja, não pode criar inteligência artificial para criar um vídeo como aquele. Felipe.
1: Agora, tem um ponto aí que vale a pena a gente trazer em outras conversas, Mulica, que é o seguinte, IA está aí. Não adianta querer discutir, querer ratear, xingar, porque ela está aí. E desde 2018 a gente tem tido problemas com fake news e tudo mais em eleições, e a Justiça Eleitoral vai sempre atrás, não vai se antecipando, né? Então, coloco aqui para a gente terminar essa conversa que é um problema que a gente vai ter que carregar nas costas, né?
2: O crime, de um modo geral, vem sempre antes, né? O criminoso, a sociedade, algumas leis a sociedade consegue prever, outras não. O crime vai na frente, a polícia vai depois, né? É o jeito. A polícia, a justiça chegam depois do criminoso. Mas esse caso aí do Jair Bolsonaro, do vídeo, ele é muito importante porque a campanha eleitoral oficialmente nem começou. Se o TSE, se a Justiça Eleitoral deixar esse caso passar batido, ela dará uma espécie de autorização para qualquer coisa que venha adiante. E hoje em dia, qualquer criança de 5 anos é capaz de fazer um vídeo desses. Então, já é difícil na campanha eleitoral, sempre na campanha os caras podem dizer mas eu não fui eu que fiz, o candidato vai dizer não fui eu que fiz, eu não autorizei nada, isso aí foi feito a minha revelia, foi um admirador meu que fez, enfim. Agora, nesse caso específico, tem assinatura. Foi feito lá, foi feito num ato oficial, na convenção do PL. Então, uma punição será importante para definir rumos, para pelo menos criar alguns parâmetros para essa campanha eleitoral, que promete ser muito sangrenta com inteligência artificial, burrice natural e o que for. Felipe.
1: A nossa inteligência orgânica volta amanhã. A gente aqui de São Paulo, Mulica, direto do Rio de Janeiro. Um abraço para você.
2: Abraço, Felipe. Abraço para todos.
1: 9h50.
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1: Em tempo real, Polícia Federal realiza operação contra um grupo investigado por lavagem de dinheiro. A ação cumpre 11 mandados de busca e apreensão, 9 de prisão preventiva, além do bloqueio de mais de 2 bilhões de reais. De Curitiba, com você, Isabela Miranda.
4: Felipe, essa operação Conexão Rio Preto contra esse grupo suspeito de lavar dinheiro vindo de jogos de azar, essa ação que teve o apoio do GAECO, do Ministério Público de São José do Rio Preto. Como você comentou, foram cumpridos esses 11 mandados de busca e apreensão e 11 de prisão também preventiva. De acordo com a investigação, o grupo usava empresas de fachada e também laranjas para esconder esse dinheiro que vinha de jogos de azar do Rio de Janeiro. Em São José do Rio Preto, parte desse grupo usava, inclusive, empresas da construção civil para movimentar todo esse montante. A justiça já bloqueou bens dos investigados, que somam mais de 2 bilhões de reais entre imóveis, veículos e também dinheiro. Esses suspeitos podem responder por lavagem de dinheiro e também organização criminosa. A gente segue atualizando todo esse caso e trazendo aqui os principais destaques dessa investigação da Polícia Federal. Volto com vocês.
1: Tá certo, trazendo em tempo real. Agora 9h51. O Serviço Federal de Segurança da Rússia afirma que acusou o fundador e CEO da rede social Telegram de facilitar atividades terroristas e emitiu um mandado internacional para a prisão dele. Pouco depois, a conta oficial do Telegram na rede X ou X, né? Como queira você, publicou uma imagem do seu CEO fazendo um gesto obsceno com o dedo médio. Telegram, aplicativo de mensagens criptografadas, fundado em 2013, afirma ter mais de 1 bilhão de usuários e é amplamente usado por ambos os lados da guerra entre Rússia e Ucrânia, entre outras coisas mais. No Iraque, ataques aéreos promovidos pelos Estados Unidos e Arábia Saudita deixam ao menos 20 mortos. Ofensiva conjunta teve como alvo milícias apoiadas pelo governo iraniano na região. Em resposta, Teherã realiza um contra-ataque contra a base militar norte-americana no território iraquiano. 9:52.
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1: 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Números finais da nossa enquete desta quarta-feira, que está à sua disposição no nosso TMC News BR, também no nosso canal do WhatsApp. A pergunta é a seguinte: as canetas emagrecedoras só devem ser usadas por questão de saúde ou são um recurso estético? Três possibilidades. Venceu a depende de cada caso, 52%. Na sequência, exclusivamente por motivos de saúde, 41%. E apenas 6% escolhendo a opção recurso estético válido. Amanhã, quinta-feira, tem mais uma enquete no nosso TMC 360. Tá aparecendo mais uma polêmica. Mal acabou a Copa do Mundo e a FIFA está sofrendo ameaças de boicote para a próxima, né? Por parte de seleções europeias, a UEFA também está brava, né? Porque a entidade está pensando, soltou esse balão de ensaio aí, está pensando em vender ações para investidores. Quem traz mais detalhes dessa polêmica ao vivo é o repórter Marco Bello, que conversou conosco por um mês inteiro, direto dos Estados Unidos, viveu a Copa ao vivo, em tempo real lá nos Estados Unidos, e agora a gente achou que ia ter uma paz e vem essa bagunça aí logo cedo, né, Bello?
6: Pois é, Felipe. Boa tarde para quem está chegando agora, pessoal do TMC 360. Aliás, bom dia, né? Boa tarde, bom dia a todos. Já estou com o fuso horário de outro país. Mas a gente viu lá na Copa que o Gianni Infantino, o presidente da FIFA, ele estava bastante contente, bastante feliz com a Copa sendo realizada nos Estados Unidos, porque a FIFA nunca ganhou tanto dinheiro na história quanto ganhou nessa Copa do Mundo. E aí o Infantino, ele teve essa ideia de vender 20%, não da FIFA, de uma empresa que seria criada pela FIFA, e essa empresa organizaria os torneios da FIFA, a Copa do Mundo, o Mundial de Clubes, né, e todos os torneios que hoje são organizados pela própria FIFA. Essa empresa seria criada, e aí a FIFA ficaria com 80% e a empresa com 20%. O valor da empresa, US$ 80 bilhões. Aliás, 20 bilhões de dólares, eu estou transformando em real. E essa empresa compraria por cerca de US$ 4 bilhões, essa parte. Só que a UEFA entende que uma empresa comprando mesmo 20%, por US$ 4 bilhões, mesmo a FIFA tendo a maioria das ações, a empresa não vai colocar US$ 4 bilhões sem querer lucrar. Ou seja, essa empresa iria querer inventar torneio, aumentar a Copa do Mundo, aumentar o Mundial de Clubes, ou seja, interferir no calendário do futebol mundial. E a UEFA, que representa as seleções europeias, não gostou nada disso. E por isso está ameaçando, boicotar a próxima Copa do Mundo, que vai acontecer justamente na Europa e na África, em Marrocos, mas principalmente na Espanha e em Portugal. E tem outro detalhe bastante interessante, Felipe, que é a principal concorrente a comprar os 20% desta nova empresa, ela pertence ao irmão do genro de Donald Trump, o presidente dos Estados Unidos, que virou a best friend do Gianni Infantino nessa Copa do Mundo. São coisas do Gianni Infantino e como o dinheiro funciona, né? Quem tem muito dinheiro sempre quer mais, Felipe.
1: Eu não acreditava que você ia conseguir achar um jeito de colocar nessa conversa o nome Donald Trump, mas você conseguiu. E tem outra coisa também, né, Bello? A própria UEFA tem os seus interesses, né, lá no continente europeu, tem os seus campeonatos, né? Tem a Nations League, que apareceu de uns anos para cá, e está tendo público, está tendo resultados financeiros também. Então, não é só pela, digamos assim, pela essência do futebol que essas pessoas, aliás, pessoas físicas e jurídicas, estão brigando, né, Bello?
6: Pois é, a Europa tem muito poder, né, no futebol mundial. Dizem que a Eurocopa é uma Copa do Mundo sem Brasil e Argentina, correto, praticamente. Então é lógico que a UEFA, se ameaçar um boicote à Copa do Mundo ou ameaçar qualquer outra coisa, vai bater bastante na FIFA e vai tirar o peso dessa possível decisão do Gianni Infantino. Aí vira uma guerra, é diferente de, por exemplo, se a Conmebol, que representa os países da América do Sul, com todo o respeito à Conmebol, fizesse uma ameaça à FIFA, né? O Gianni Infantino provavelmente daria risada. Mas a Eurocopa, ela tem bastante. A Eurocopa, a UEFA tem bastante poder por organizar a Nations League, como você falou, por organizar a Eurocopa, por ter muitos países que já foram campeões da Copa do Mundo. Então, é uma briga de gigantes. É uma briga de entidades que mandam no futebol mundial. A FIFA manda mais, mas abaixo da FIFA, digamos que vem a UEFA. Mas aí o Donald Trump se mete no negócio e, como tudo no mundo atual, vira uma bagunça.
1: Tá certo. E a gente vai acompanhar essa bagunça, porque essa bagunça mal começou, né? Temos as primeiras informações, ainda muita especulação, muito balão de ensaio, e com certeza essa história vai continuar rendendo. Para você, Belo, meu abraço, a gente volta a se falar amanhã.
6: Por enquanto, só está nas ameaças. Vamos ver os próximos capítulos. Um abraço para você, Felipe, um abraço a todos. Tchau, tchau.
1: É isso aí. Agora, 9 horas e 58 minutos. Está chegando a hora de encerrar mais um TMC 360. Eu, Felipe Bueno, volto amanhã com a Jona Trepton de volta aqui no nosso estúdio a partir das 7 em ponto. Até lá.
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1: 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Bom dia a todos vocês que nos escutam aqui na TMC em 92.7. Minha saudação também a você que nos escuta através da internet, através dos aplicativos. Eu sou o Júlio Andrade. Chegamos nesta quarta-feira, dia 29 de agosto. Quarta-feira, 29 de agosto de 2026. Vamos, nesta próxima hora, deixar você muito bem informado, muito bem informada, com os principais fatos, as principais notícias, tudo que foi, tudo que está sendo destaque aqui na capital pernambucana, no estado de Pernambuco como um todo. Teremos as nossas entrevistas, também teremos, né, as informações sobre o trânsito e, claro, todos os fatos. Vamos juntos? Desde já agradeço a sua audiência, agradeço a sua companhia no ar Pernambuco TMC, primeira edição.
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1: E eu já começo com informações do trânsito. Vamos saber como é que estão as ruas e avenidas aqui na capital pernambucana. Vamos lá, informações do trânsito.
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1: Vinícius Calado. Bom dia para você, Vinícius. Bem-vindo.
3: Olá, Júlio. Um abraço também ao ouvinte TMC. Uma excelente quarta-feira. 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Nesse momento, trânsito intenso e com lentidão na ponte José de Barros Lima, no sentido Olinda. A ponte José de Barros Lima liga o Capitão Temudo a Agamenon Magalhães. A lentidão é reflexo de uma obra na via, ocupando a faixa direita, e também dois veículos quebrados logo na descida da ponte José de Barros Lima. Apesar desse cenário, não há opção de desvio que vale a pena para quem vai pro Derby ou pra Ilha do Leite. É reduzir a velocidade, redobrar a atenção e permanecer na ponte José de Barros Lima. 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Volto daqui a pouco, Júlio.
1: Muito obrigado, Vinícius Calado. Daqui a pouquinho você volta com informações do trânsito. Agora são 10h05.
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1: O Vinícius trouxe aí a informação do trânsito e deixa eu falar, né, do metrô, mobilidade, já que a gente está falando ali nessa questão de trânsito, tem a ver com a mobilidade. Uma falha elétrica paralisou o ramal Camaragibe do metrô no Recife hoje. Ramal Camaragibe do metrô do Recife foi paralisado por volta das 5 da manhã. Essa é a informação, de acordo com a Companhia Brasileira de Trens Urbanos. Então, a partir das 5 da manhã, por conta de uma falha na subestação rodoviária que interrompeu o fornecimento de energia. E aí todas as estações do ramal Camaragibe ficaram sem funcionar. E, claro, as plataformas cheias de passageiros. Todos os trens da linha Centro estão circulando para Jaboatão, foi o que destacou a CBTU. Então fica aí essa informação, né? Importante. A gente não tem agora aqui a informação nesse momento se o ramal já voltou a funcionar, mas, né, é bom, claro, a gente deixar você informado. Caso você precise aí do metrô, chegando lá, esteja sem, você já está sabendo o que aconteceu. É mais um problema registrado no metrô do Recife. 10h07.
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1: Deixa eu trazer agora uma informação relacionada à economia. É que o Conselho Curador do Fundo de Garantia do Tempo de Serviço, FGTS, aprovou a distribuição de 13 bilhões aos trabalhadores referentes ao resultado positivo obtido pelo fundo em 2025. O valor corresponde a 89% do lucro de 14 bilhões registrados no exercício. Ao todo, cerca de 138 milhões de trabalhadores e trabalhadoras serão beneficiados pela distribuição. De acordo com a proposta aprovada pelo colegiado, o crédito será feito de forma proporcional ao saldo existente em cada conta vinculada em 31 de dezembro de 2025. Os recursos serão creditados nas contas vinculadas do FGTS até 31 de agosto, conforme prevê a legislação. Terão direito ao recebimento os trabalhadores que possuíam saldo positivo em contas do fundo em 31 de dezembro de 2025, incluindo ativas e inativas. Então, fique essa informação também, né, referente ali ao FGTS e à economia. Agora, 10 da manhã, 8 minutos na capital pernambucana.
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1: 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São 10 e 9 e eu continuo falando em economia neste primeiro bloco, né? A gente traz ali um resumo dos principais fatos, das principais notícias, para que a gente possa depois seguir para as nossas entrevistas. Então agora eu já trago um outro assunto referente à economia. É que a compra do presente do Dia dos Pais merece a atenção dos consumidores em relação aos preços praticados pelo mercado. De acordo com a pesquisa do Procon Pernambuco, a variação nos valores pode chegar a mais de 230% em alguns produtos. O órgão pesquisou os preços de itens como smart TVs, cervejeiras, smartphones, máquina de cortar cabelo, perfumes importados, camisas oficiais de times de futebol e relógios, né? Também foram analisados os valores cobrados em serviços, como, por exemplo, churrascarias, né? Rodízio em churrascarias, passeios turísticos, algo mais voltado aí relacionado aos homens, porque a gente está falando em Dia dos Pais. De acordo com o Procon Pernambuco, a maior variação de preço foi encontrada nos serviços de barbearia, com 234%, né? Barbearia, então, olha, o corte a tesoura ou máquina variou de R$ 29,00 até R$ 100,00. Canto mais baixo, R$ 29,00, um valor mais alto, R$ 100,00. Já o jantar em uma churrascaria, por exemplo, apresentou a segunda variação mais alta, com 100,3%. E aí os preços variaram de R$ 79,90 a R$ 159,00. Os relógios registraram a variação de 57%. Camisas de time de futebol variaram ali 51%. A pesquisa do Procon, então, analisou 31 estabelecimentos de Pernambuco entre lojas físicas e virtuais. As menores diferenças foram registradas nos passeios turísticos e também na questão de equipamentos eletrônicos, como smart TVs e cervejeiras. Para o Procon Pernambuco, as grandes diferenças de preço entre o mesmo produto ou serviço, né, produto ou serviço em estabelecimentos, reforça a importância de pesquisar antes de realizar a compra. Então fica essa dica também, né? Todo mundo quer presentear ali o pai, né? Um parente nesse Dia dos Pais, não necessariamente precisa ali ser o pai, mas alguém que desenvolveu esse papel de pai. Então tem que pesquisar e em breve a gente vai trazer uma entrevista também relacionada a esse assunto, né? Pesquisa do Procon Pernambuco. Mas essa é a grande dica para que você possa fiscalizar ali, né? Para que você possa pesquisar antes de comprar o produto. 10 e 12.
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1: Vamos mais uma vez com informações do trânsito. Vamos lá, Vinícius Calado, tá contigo, Vinícius.
3: Bora nessa, Júlio. 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Nesse momento, a zona sul do Recife ainda apresenta movimentação intensa e lentidão em algumas vias. Casos da Bruno Veloso, da Ribeiro de Brito e também da Ernesto de Paula Santos. Mais cedo, um acidente deixou um carro atravessado no cruzamento da Ernesto de Paula Santos com a Domingos Ferreira. Por falar da Domingos Ferreira, a via tem trânsito mais lento por conta de uma obra que interdita parte da pista leste e outra parte da pista oeste, um pouco antes do cruzamento com a Tenente João Cícero. Nesse momento, quem sai do centro em direção à Zona Sul, a melhor opção é pegar a Via Mangue. 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Júlio.
1: Muito obrigado, Vinícius Calado. São 10 da manhã, 13 minutos na capital pernambucana. Vamos fazer o seguinte, um rápido intervalo e daqui a pouquinho eu estou de volta para as nossas entrevistas, né? E muito mais informações. Até daqui a pouco.
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1: De volta com o nosso Pernambuco TMC, primeira edição, às 10 da manhã, 17 minutos. Vamos com mais um assunto relacionado à economia. As exportações brasileiras bateram um recorde histórico em junho e contribuíram para a melhora das contas externas do país. De acordo com as estatísticas do setor externo divulgadas pelo Banco Central, o déficit em transações correntes ficou em 2,3 bilhões de dólares no mês, menos da metade do resultado negativo de 5 bilhões registrado em junho de 2025. A redução do déficit foi impulsionada principalmente pelo desempenho da balança comercial. Superávit comercial alcançou 8,8 bilhões de dólares em junho deste ano, ante os 5 bilhões no mesmo mês do ano passado. Na comparação interanual, houve um aumento de 3,6 bilhões de dólares no saldo positivo do comércio exterior. As exportações de bens somaram 36 bilhões, o maior valor da série histórica do Banco Central. O resultado representa um crescimento de 24,8% em relação a junho de 2025. As importações também avançaram, alcançando 27 bilhões, uma alta de 15,3% na mesma comparação. Bom, o resultado foi influenciado principalmente pelo crescimento das despesas líquidas com viagens internacionais, transporte, serviços de telecomunicações, computação e informação. Então tá aí, assunto relacionado, né, mais uma vez à economia. 10 e 18 no Recife.
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0: Vamos para a nossa entrevista, né? O Banco Nacional de Desenvolvimento Econômico e Social, o BNDES, em parceria com o Instituto ECLUS, abriu as inscrições para o edital BNDES Periferias Fortes Nordeste. É uma iniciativa voltada ao fortalecimento das organizações da sociedade civil e coletivos ainda não formalizados que atuam em favelas e comunidades periféricas da região. Vamos aos detalhes, eu estou conectado com a Andrea Gomides, que é fundadora do Instituto ECLUS. Andrea, muito bom dia, obrigado em ter aceito o convite e conversar conosco na TMC.
1: Muito obrigada pelo convite, espero conseguir compartilhar aí o conhecimento com vocês.
0: Coisa boa. Andrea, nos conte como é que funciona essa iniciativa, conta pra gente dessa parceria tão importante.
1: Então, nós temos muitas organizações, né, que são popularmente conhecidas como as ONGs, que estão nos territórios, nas favelas, nos territórios periféricos, fazendo trabalhos sociais incríveis. Só que essas organizações, elas recebem poucas doações, poucos apoios financeiros e também de capacitação para que aquela iniciativa se desenvolva mais. Então, por isso, surgiu esse edital, que é uma parceria, como você falou, do Instituto ECLUS com o BNDES, onde nós vamos selecionar 85 organizações do Nordeste para fazer um investimento financeiro de até R$300 mil, mas também oferecer capacitações e mentorias. Então, o que a gente quer é que quem está lá no território, já ajudando, já fazendo a diferença, consiga se fortalecer para impactar ainda mais gente e resolver esse monte de problemas sociais que a gente sabe que a gente enfrenta, né?
0: Exatamente. Agora, Andrea, já que a senhora está falando justamente sobre isso, né, para tentar minimizar essas diferenças, o quanto que isso tem sido importante? Como é que tem sido esse feedback para vocês?
1: Nós já temos 19 anos de experiência fazendo esse tipo de atividade, né, e o que a gente percebe é que quem começa uma iniciativa dentro de um território começa por uma demanda local. Então, ou são porque as crianças estão fora estão nas ruas, né, fora das escolas, ou porque falta acesso à cultura, ou tem uma questão ambiental. Então, aquela pessoa começa esse projeto começa a ter um monte de beneficiários, um monte de gente participando, só que aquela pessoa que começou, ela não tem todo um conhecimento de gestão, não consegue acessar as empresas para ter recursos financeiros, e é aí que a gente entra. Então, o grande diferencial desse edital é que ele não é só um repasse financeiro. A gente quer segurar na mão de quem está lá no território fazendo a diferença para passar conhecimento, dar o recurso financeiro para que depois essa organização consiga se desenvolver ainda mais e crescer e ter aí resultados de impacto social ainda mais significativos.
0: Isso é excelente, né? São exemplos que a senhora traz ali e que isso ajuda demais, né? Importante aí para impulsionar o desenvolvimento de favelas e comunidades urbanas. Bom, estamos com as inscrições abertas, né? Mas quantos projetos serão beneficiados? Como é que fica essa questão para esse momento agora, Andrea?
1: As inscrições estão abertas até o dia 12 de agosto. Então, esse é um prazo bem importante, então tem que correr agora. Amanhã, nós vamos ter uma sessão de tira-dúvidas, que vai ser online. As informações estão no site oficial do programa. E quem tiver dúvidas de como se inscrever, pode entrar amanhã, ou mandar mesmo pelo WhatsApp, pelo telefone. Tem aí um monte de formas de tirar as dúvidas. E o que é importante é que, nesse edital, nós vamos aceitar ONGs que já estão formalizadas, mas também aquele grupo que está trabalhando no território, mas ainda não tem um CNPJ, ainda não conseguiu se formalizar, e não só isso, ele vai receber tudo, recurso e tal, como a gente vai ajudar na formalização dele. Então, vai ter um escritório de advocacia, fazendo todo o estatuto, o material. Então, isso é, vão ser 85 organizações que vão ter uma oportunidade única de conseguir, de fato, mudar o estágio em que ela está, né? A gente fala que a gente faz aquela acelerada, né? Vamos dar aquele empurrão para a organização seguir em frente.
0: Muito bem. Ô, Andrea, lembrando que a partir, não é, for selecionada, né, a organização, vai haver todo um processo de mentoria, de capacitação, é uma mentoria especializada, esse apoio à formalização, tudo isso através do Instituto.
1: Isso mesmo. Serão 6 meses de acompanhamento com mentorias, capacitações, para além do recurso financeiro. Depois nós vamos conectar essas organizações com possíveis financiadores para ampliar as chances de captação de recursos. E depois nós vamos fazer um acompanhamento durante 24 meses para ver como é que essa organização está se desenvolvendo, como é que ela está utilizando os recursos, se está sendo proveitoso, se está sendo bem utilizado. Então tem todo um acompanhamento para, de fato, a gente fazer a diferença.
0: Importante, então, a gente reforçar, Andrea, também que existe o aporte financeiro. Até 100 mil, no caso das organizações de pequeno porte, e 300 mil em organizações de médio porte. Então, também tem esse incentivo financeiro para o andamento dos projetos selecionados, não é?
1: É isso mesmo. E, além disso, a gente tem também uma bolsa auxílio. Então, conforme essa liderança for participando do processo, ele também vai receber um valor mensal para ele poder pagar os custos, pagar os custos de conexão e conseguir participar de forma plena ali no projeto. Então, tem o recurso para a organização e tem também o recurso para a pessoa que está participando. E detalhe, não há uma competição entre as organizações. Todo mundo vai poder receber até os 300 mil reais. Como você falou, 100 mil para pequenas e 300 mil para médias. Então, esse recurso está, de certa forma, garantido para cada organização. Claro que ela precisa participar das capacitações, apresentar um plano, mostrar que ela precisa daquele recurso. Mas não há uma competição entre as organizações. Já tem uma verba separada para cada organização.
0: Muito bem. Andrea, só para a gente finalizar, reforça aí como, né, que se faz a seleção. Só me corrija se eu estiver errado, a seleção vão ser de 85 iniciativas, né, nos estados de Alagoas, Bahia, Ceará, Pernambuco, Paraíba, Piauí, Rio Grande do Norte, Sergipe. Mas como é que as organizações podem, então, fazer essa inscrição, a primeira etapa?
1: Perfeito. Para acessar todas as informações, pode colocar ali na internet BNDES Periferias Fortes Nordeste. Quando você colocar isso, você vai encontrar o site oficial. Então, por que que eu cito assim? Porque você pode entrar também pelo site da Eclos, mas Eclos é um nome difícil de escrever, porque é E-K-L-O-O-S, né? Então, você pode procurar por Eclos, mas pode também colocar BNDES Periferias Fortes Nordeste. Vai ter o site que tem todas as informações, tem o link de inscrição, tem detalhamento, tem uma apresentação explicando tudo. Aí você vai inscrever o seu projeto. Inscreva o seu projeto e aí você envia. E aí a nossa equipe vai fazer todo o processo de avaliação, principalmente o que que a gente vai avaliar. Qual é o impacto que essa organização já está causando no território? E o que nós queremos é fortalecer quem já está atuando. Então, esse é o grande objetivo do edital. Então, se você não é gestor de uma ONG, com certeza você tem um vizinho, um amigo, um parente, alguém que está ali envolvido com a área social. Então, conta essa fofoca boa para ele e não deixa ele perder a oportunidade de concorrer para esse edital.
0: É isso, com toda certeza, né? Tem que espalhar notícia boa. Andrea Gomides, fundadora do Instituto Eclos, conversando conosco, trazendo essas informações importantes, né? São iniciativas ali muito bacana para o desenvolvimento das periferias. Então é importante a gente ressaltar, a gente abrir esse espaço, né? Só lembrando também, eu recebi uma informação, Andrea, de que hoje está acontecendo no Centro de Agricultura e Desenvolvimento, na Várzea, reunindo ali lideranças e representantes para que os interessados também possam tirar algumas dúvidas, apresentar os critérios de participação. Então hoje já está acontecendo isso, né, Andrea?
1: Isso, hoje já tem uma oficina presencial para tirar dúvidas, que já está acontecendo. E amanhã a gente tem a oficina online também, para também tirar dúvidas. O importante é que todo mundo possa participar e que a gente dê esse apoio para conseguir finalizar as inscrições, enviar os documentos que são solicitados. Então, eu diria que quem quer participar não vai ficar com dúvida, porque nós estamos aqui a postos para ajudar todo mundo.
0: Andrea, muito obrigado pela participação. Um bom dia para a senhora.
1: Muito obrigada. Obrigada a todos vocês.
0: 10h29.
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0: Vamos mais uma vez com informações do trânsito agora na TMC. Vinícius Calado.
3: Simbora, Júlio. 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Nesse momento, o trânsito na saída de Olinda para o centro do Recife é mais tranquilo do que no início da manhã de hoje. No entanto, a Avenida Pan-Nordestina ainda apresenta movimentação moderada a intensa de veículos e certa lentidão próximo ao viaduto do Varadouro. Nesse momento, quem sai de bairros como Jardim Atlântico, Casa Caiada, Bairro Novo, em direção à área central do Recife ou à Zona Sul, a melhor opção é pegar a Rua do Sol, evitando esses pontos mais engarrafados da Pan-Nordestina. 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Volto com você, Júlio.
0: Valeu, obrigado, Vinícius Calado, com as informações do trânsito. Daqui a pouquinho, Vinícius, você volta para conversar com a gente para trazer atualizações. 9h30, 10h30 no Recife.
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0: Deixa eu fazer um rápido intervalo. Daqui a pouquinho a gente volta.
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1: De volta com o Pernambuco TMC, primeira edição. A Agência Nacional de Vigilância Sanitária, Anvisa, aprovou o registro de 5 novos medicamentos injetáveis com o princípio ativo, né, de canetas utilizadas no tratamento do diabetes tipo 2 e da obesidade. A Anvisa informou ainda que os medicamentos foram registrados por comparação com um produto de referência e são indicados para o tratamento de adultos com diabetes tipo 2 insuficientemente controlado. Os novos dispositivos injetáveis foram autorizados para uso complementar à dieta e exercícios quando o uso de metformina é considerado inapropriado devido à intolerância do paciente ou contraindicações, afirmou a agência. Então a gente trazendo aí essa informação também importante, né, relacionado à saúde. São 10h35 na capital pernambucana.
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1: Deixa eu trazer uma informação também, viu, importante, que está lá no nosso Instagram. Por falar, né, Instagram, se você ainda não segue, vai lá, acessa, porque tem um conteúdo bem bacana, bem diferenciado, né, para você que nos escuta aqui e um outro canal que a gente tá lá sempre se comunicando com você é através do nosso Instagram, @TMCPernambuco, tá? @TMCPernambuco, vai lá, se inscreve ou vai lá conferir o que a gente está postando, que a nossa equipe tem postado. Nosso Alexandre Nascimento, também Arthur Serrano, os repórteres que cuidam dessa questão do digital. E aí um caso chama a atenção e aconteceu em um bairro aqui da Zona Sul do Recife, né? Chama a atenção porque a condutora de um carro conseguiu escapar de um assalto atropelando uma dupla de criminosos. Todo o acontecimento foi registrado por uma câmera de segurança e mostra ali o momento em que ela engatou a marcha ré e atingiu a dupla de assaltantes. Imagens mostram o carro chegando a uma residência e uma passageira descendo do veículo. Em seguida, dois homens em uma moto observam ali a movimentação e se aproximam. A dupla, então, aborda a motorista que permaneceu no carro. E é nesse momento que acontece o fato, né? O homem, que inclusive segurava ali a motocicleta, chega a cair junto com o veículo no chão, mas se levanta logo depois. E aí retorna a dupla ali, segue o que estava mais afastado, retorna ali a garupa da moto e os dois deixam a área em seguida. Não há informações sobre a identidade dos assaltantes, né? A Polícia Civil não se pronunciou. Mas lembrando, né? Tá lá o fato, a gente tem esse vídeo, tá mostrado, mas lembrando aí o alerta dos especialistas em segurança, né, de que jamais se deve reagir a um assalto. É o momento ali, com toda certeza, essa motorista não pensou, não estava ali em sã consciência, engatou a marcha ré tentando fugir, mas claro, a gente ressalta, né, de acordo com os especialistas, que jamais se deve reagir a uma tentativa ou a uma investida de criminosos. 10h38 no Recife.
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0: 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Nesse momento, a saída de Piedade para o centro do Recife encontra trânsito intenso na Bernardo Vieira de Melo. Na sequência, a melhor opção de Piedade e Candeias para o Derby Ilha do Leite e o Recife Antigo é pegar a Via Mangue, evitando, pelo menos nesse momento, a Avenida Boa Viagem, Conselheiro Aguiar e também fazer desvio pela Mascarenhas de Moraes. 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Volto rapidinho, Júlio.
1: Muito obrigado, Vinícius Calado. 10h39 na capital pernambucana, né?
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1: Vamos com mais uma entrevista aqui na TMC.
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1: Estou conectado agora com a professora Ayla Wove, eu acho que é assim. A professora, inclusive, esteve aqui há algum tempo, né? Veio conversar conosco. À época, a gente falava sobre a organização de um congresso, congresso internacional sobre inovação na educação brasileira. E chegou o momento, né? O congresso acontece em Porto de Galinhas, vai acontecer muito em breve, né? Mas a gente já vai trazer ali todas as informações, porque tá tudo certo, professora. Muito bom dia mais uma vez. Muito obrigado em conversar conosco aqui na TMC.
4: Bom dia a todos os ouvintes da TMC, bom dia, Júlio, tudo bem? Tá tudo certo? O congresso será no dia 5, 6 e 7 no Hotel Village, em Porto de Galinhas. Estamos esperando os nossos palestrantes internacionais já.
1: Coisa boa. Nos conte, professora, né, ao que de fato o nome, né? A gente já diz aí um congresso sobre educação, mas nos conte os detalhes. O que é que será debatido? E aí a gente, né, claro, vai passar ali para as expectativas em relação a quem vai participar, enfim. Mas, principalmente, o que é que será debatido quando a gente fala de educação, hein, professora?
4: Júlio, nós teremos palestrantes do Brasil muito importantes e nós vamos debater com o Pasi Sahlberg, que é um dos conselheiros do Banco Mundial e reformulou o sistema educacional de 20 países, ajudou 20 países a terem um novo sistema educacional, incluindo Singapura, Inglaterra, Noruega. É um finlandês que hoje mora em Melbourne e ele vai falar sobre educação pública, né? Então a gente vai ter essa pauta no congresso. Nós vamos ter o criador do Angry Birds, o Peter Wetzbarga, falando sobre inovação, tecnologia, gamificação nas escolas e empreendedorismo também. O Perto Pölönen, que foi eleito pelo MIT um dos 100 maiores ou melhores inventores da atualidade, porque ele fez um aplicativo unindo matemática e música. Então, ele vai trazer a questão da inteligência artificial e do futuro, né? Ele hoje é um futurista, escreveu vários livros, então ele também vai estar conosco. Nós trataremos sobre arquitetura, espaços que ajudam no aprendizado. Nós falaremos sobre jurídico, teremos advogados especializados falando sobre o jurídico também na educação, finanças, teremos o Bruno Paulinelli, que é um brasileiro especializado, ele é em finanças e vai trazer essa questão também para donos de escolas. Então nós teremos pauta tanto para escolas públicas quanto privadas. E todos são muito bem-vindos durante esses 3 dias em Porto de Galinhas para falar sobre a tecnologia, inovação, finanças, jurídico, sistema de ensino, metodologias, gamificação. Tudo isso será tratado nesses 3 dias de uma imersão intensa no Hotel Village. Hoje nós temos 15 vagas disponíveis.
1: Muito bem, então, olha, só 15 vagas disponíveis, e é isso mesmo, professora, que eu iria a perguntar, né? Como é que está a adesão? Eu me lembro que à época a gente conversava e aí a senhora falava, né, sobre essa necessidade de divulgar, enfim, o que estava para acontecer, e como é que tem

0: sido a aceitação por parte das escolas, dos profissionais, enfim, dos agentes públicos também?
1: Continuamos carentes de agentes públicos e privados de Pernambuco, mas nós teremos pessoas do Brasil inteiro, secretários, por exemplo, de Manaus, de Belém, de São Paulo, Minas Gerais, Rio de Janeiro, interior de São Paulo, enfim, o Brasil todo está vindo para o Hotel Village no dia 4 de agosto. Contamos com mais pernambucanos.
0: Muito bem, contamos com mais pernambucanos, ainda restam 15 vagas. Agora, professora, claro, o objetivo é discutir ali esses mais variados temas, e aí depois, né, o que é que fica de legado, qual que é a experiência que a senhora já tem, né, trabalhando há algum tempo em educação, como é que depois a gente colhe esses frutos, se falando aqui de Pernambuco?
1: Principalmente com a união do conhecimento, os frutos que vão ser colhidos, vai depender muito de quem ouvir e aplicar o que vai aprender. Um exemplo que a gente vai ter concreto no Congresso são gestores que foram para a Finlândia, viram o que a Finlândia faz e aplicaram em suas escolas no Brasil e vão falar no Congresso o que foi que eles colheram. E isso é muito importante, principalmente para as pessoas que dizem que o que se faz em outros lugares não se aplica ao Brasil. É óbvio que sistemas educacionais eles não podem ser copiados, porque um sistema educacional ele está ligado à cultura, nós já falamos sobre isso, inclusive, da outra vez, e à história do país. Mas práticas, elas podem ser aprendidas, e quando elas são aprendidas, elas podem ser aplicadas, e aplicadas da forma correta, se colhem bons frutos. Sozinho, nenhum gestor consegue fazer isso. Mas a gente vai ouvir o que, que gestores brasileiros fizeram nas escolas deles aqui no Brasil e deu muito certo. Então, isso é muito bom também.
0: Excelente, né? Isso é muito bom porque são exemplos positivos, né? Porque hoje, professora, que balanço a senhora pode fazer, já que está em breve a começar ali esse congresso, né, sobre educação, mas já que a gente está falando de educação, que balanço a senhora pode fazer, pode trazer para a gente quando a gente fala em educação aqui do Brasil e principalmente aqui no nosso estado, hein, professora Ayla?
1: Bom, é muito difícil fazer um balanço em 15 segundos de fala, mas eu posso te dizer que o que eu tenho visto e que eu espero para o Brasil é uma conscientização em relação ao objetivo da educação. Nós vamos ter um especialista, por exemplo, em políticas públicas aqui, que ele fala sempre o seguinte: o governo, o Estado, ele tem que trabalhar em conjunto para a melhoria da educação. Mais de 80% das escolas no Brasil são públicas e o Brasil ele precisa entender que entra e sai governo, independente do partido, a educação ela tem que se manter com um objetivo, que é o de formar um cidadão. E esse produto final ele tem que chegar ao cidadão, que é a boa educação. Então o balanço que hoje talvez eu tenha observado que seria muito positivo para o Brasil, seria exatamente que os diferentes partidos brasileiros se unissem para o bem comum da educação. Ele vai falar muito sobre isso também, porque isso não é uma exclusividade nossa do Brasil. Isso acontece no mundo todo. E como que essa união, digamos, política entre os partidos pode melhorar o futuro da educação pública?
0: É isso, melhorar sempre o objetivo do Congresso, o objetivo de todos. Aproveitando, professora, só para a gente não deixar passar em branco, afinal de contas a gente está falando, né, cada vez mais de eleição, estamos começando o período eleitoral, já começou e cada vez mais reforçando, pode ser um bom momento, já que a gente está falando de educação, para que nós possamos ficar atentos nas propostas dos postulantes, né, aos cargos, quando falarem de educação, é importante a gente estar sempre atento e provocar temas relacionados à educação.
1: Eu gostaria de fazer um pedido, inclusive, à população do Brasil, porque hoje o Brasil ele se atém muito ao IDEB, por exemplo, né? Nós temos cidades no Brasil que elas se vangloriam muito do número do IDEB. Nós temos um ranking entre cidades do Brasil e entre elas eles falam: nós somos melhores, mas nós somos melhores. Mas as pessoas têm que entender que ter uma nota no IDEB não é o resultado de uma educação. Não adianta eu ir numa pequena cidade de uma determinada região do país que tem uma nota 7, 8 no IDEB, sendo que a população, o índice de violência é alto. A cidade, ela não é uma cidade limpa. Enfim. Todos os resultados sociais e econômicos, eles não condizem com aquela nota do IDEB que determinada cidade se vangloriza tanto de ter. Então, o pedido que fica à população é isso, que ela não se atenha apenas a ouvir dos governantes: nós temos uma nota boa do IDEB, mas cobrem o resultado da educação no social e nas cidades mesmas.
0: Muito bem, professor, é sempre bom conversar com a senhora, fazer este balanço sobre educação. Só para a gente finalizar e voltar ao assunto principal, que será o Congresso, né? Como é que as pessoas ainda têm poucas, mas ainda têm algumas vagas? Como é que as pessoas podem fazer a inscrição, professora?
1: Bom, elas podem entrar no Instagram do Congresso, que é o Gestão que Inspira, ou no meu Instagram, Ayla Ruove, ou a forma mais fácil de fazer essa inscrição é googlar, colocar Congresso em Porto de Galinhas e vai chegar até o nosso site. Chegando até o nosso site, a nossa equipe de atendimento vai estar pronta para fazer a sua inscrição, com toda certeza.
0: Professora Ayla, muito obrigado, viu? Quando o congresso, né, estiver acontecendo, claro que a gente volta a conversar. Muito obrigado, um abraço para a senhora.
1: Um abraço, Júlio. Muito obrigada pela oportunidade. E até breve.
0: Até breve. São 10h51 no Recife.
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0: Mais uma vez, informações do trânsito agora na TMC, Vinícius Calado.
3: Vamos nessa, Júlio. 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Nesse momento, a rua Benfica tem movimentação intensa de veículos, desde a saída da Caxangá até as proximidades da Praça Euclides da Cunha. Próximo à Benfica, tem trânsito já mais lento na Avenida José Gonçalves de Medeiros, na Madalena, que liga a Caxangá, Benfica até a Dias de Carvalho. Nesse momento, quem sai da Zona Oeste, Ipotinga, Cordeiro, para o centro do Recife, Derby, Ilha do Leite, Boa Vista, a melhor opção depois da Caxangá é pegar a Rua Benfica. 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
0: Muito obrigado, Vinícius. 10h52 na capital pernambucana.
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0: Deixa eu só, antes de chamar o intervalo, atualizar uma informação que eu abri o jornal de hoje falando, né, do ramal Camaragibe. A informação que a gente tem agora é de que o ramal Camaragibe do metrô do Recife voltou a funcionar após a paralisação, tá? Então, atualizando a você, usuário do metrô. Estava paralisado no início da manhã, mas agora a informação é que após a paralisação do início da manhã, o metrô já está funcionando. Menos mal, né? Porque a gente sabe que são milhares de usuários que dependem do metrô e aí muita dor de cabeça quando isso acontece. Infelizmente, está virando rotina. 10h53, um rápido intervalo. Daqui a pouco eu volto.
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5: 10h56 no Recife. Deixa eu trazer uma informação aqui. A gente, né, claro, ainda não tem a informação exata do que teria acontecido, mas o fato é o seguinte: um estudante de 18 anos morreu em uma escola estadual na cidade de Petrolina, no sertão do estado. O caso aconteceu na escola de referência em ensino médio Padre Manuel de Paiva Neto, localizado no bairro de Jardim Amazonas. A vítima foi identificada como Otávio Soares Macedo. Em nota, a Secretaria de Educação informou que a gestão da unidade de ensino realizou os primeiros socorros e acionou o SAMU. Apesar do atendimento, o estudante não resistiu e morreu. As circunstâncias que levaram ao óbito não foram detalhadas. Nas redes sociais, familiares apontam que a vítima morreu após supostamente sofrer um choque elétrico em um bebedouro da instituição. Bom, as aulas, né, estão suspensas no local e aí, claro, é um assunto que a gente vai continuar acompanhando. A secretaria se posicionou em relação a essa questão, disse que prestou, né, o atendimento, que a EREM Padre Manuel conta com psicólogo e equipe multidisciplinar, está à disposição para prestar atendimento à comunidade, aos familiares também, e a Polícia Civil informou que registrou a ocorrência da morte de um jovem de 18 anos em um estabelecimento de ensino, em que o inquérito policial foi instaurado. Então, a gente vai continuar acompanhando, né, e outras informações vamos trazer em breve aqui na nossa programação, nos nossos programas. 10h57.
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5: Informações do trânsito mais uma vez, para a gente finalizar, Vinícius Calado.
9: Deixa comigo, Júlio. 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Nesse momento, a Abdias de Carvalho tem movimentação intensa desde o início da via até as proximidades do Prado, ficando mais lento desde o cruzamento da Abdias com a Estrada dos Remédios até as proximidades da Ponte Prefeito Lima Castro, que dá acesso à Rua do Paissandu para quem vai seguir para Gamenon, então para o bairro da Ilha do Leite. Nesse momento, momento, apesar desse cenário, quem sai de São Martim, Prado, em direção ao Derby ou Ilha do Leite, Abdias de Carvalho continua como a melhor opção de trajeto. 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Um abraço e até amanhã, Júlio.
5: Valeu, obrigado, Vinícius, com informações do trânsito 10h58.
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5: Assim eu coloco um ponto final nesta edição que teve os trabalhos técnicos da Stephanie Dantas, direção da TMC Recife, Carolina Magalhães.
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5: Muito obrigado pelo carinho, pela audiência. A gente se encontra. Tchau.

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0: Trend das 11 no ar nesta quarta-feira, nesse dia 29 de julho. 11 horas mais um minutinho, estamos chegando agora ao vivo para todo o Brasil. Comigo, Thiago Matheus, atualizando o feed para você com Pietra Mesquita, contextualizando também. Bom dia, Pietra.
1: Bom dia, Thiago. Bom dia para você que está aqui acompanhando a programação da TMC. Esse é o Trend das 11. A partir de agora, a gente vai até o meio-dia te atualizando, te informando de tudo que está trendando nas redes sociais.
0: Vamos lá, então. Vamos lá. Abrir o feed, vamos aí atualizar, portanto, esporte, entretenimento, política, noticiário local, internacional.
1: Tem de tudo.
0: STF tem também, novamente. Daqui a pouquinho explico para você.
1: E olha, o Oriente Médio segue também trendando por aqui.
0: Tem novidade no mundo da medicação. Remédios estão trendando. Daqui a pouquinho eu falo.
1: E acusações. O que, que será que é, hein? Tudo isso e muito mais aqui no Trend das 11.
0: Vamos lá, bora nessa. F5 apertado, a tela tá aberta, vamos lá falar dos assuntos mais comentados nessa quarta-feira, como eu mencionei pra você, STF tá trendando hoje porque Alexandre de Moraes mandou Bolsonaro explicar aquele vídeo de inteligência artificial, lembra? Fim de semana, Flávio Bolsonaro exibiu um vídeo de inteligência artificial do seu pai, Jair Bolsonaro, e o Alexandre de Moraes agora quer que eles expliquem aí se deu, aliás, o Bolsonaro explique se deu autorização de imagem e voz para criar esse conteúdo ou foi uma decisão do próprio Flávio, do filho dele. Enfim, os advogados receberam 48 horas para responder se ele autorizou, ele vai estar descumprindo uma medida da prisão domiciliar. Mas se ele não deu o aval, aí a campanha do Flávio que pode ser punida, já que conteúdo de inteligência artificial não pode ser usado assim nas eleições. Essa é uma das muitas novidades e agora o STF está se pronunciando, a gente segue aguardando.
1: Atualizando aqui o feed, Oriente Médio aparece pra gente e o Irã, gente, quebrou a trégua e voltou então a atacar os Estados Unidos. A gente vem falando aqui, né, também no Trend das 11, ao longo da programação da TMC, sobre esse acordo de paz, aí depois quebra um acordo de paz, aí vira guerra de novo, enfim, é um vai e volta envolvendo, né, o Irã e os Estados Unidos, e aí nos últimos dias, foram de uma certa tranquilidade lá na região. Os dois países tinham entrado em um cessar-fogo informal, mas aí ontem à noite a Guarda Revolucionária do Irã disparou mísseis contra bases americanas, tá? O ataque, surpresa, não deu muito certo, porque todos esses mísseis eles foram ali interceptados. E aí, em resposta, os Estados Unidos, então, bombardearam alvos iranianos lá no Iraque.
0: Essa notícia é só o Trend das 11 para dar conta mesmo,
1: pois,
0: né?
1: Porque
0: a todo momento muda. Tem dia que tem ataque, tem dia que tem paz, tem dia que tem trégua, tem dia que quebram a trégua.
1: Tá trendando desde o começo da semana aqui, né? Desde a semana passada, na verdade, esse assunto. Enfim, a gente segue atualizando aqui vocês.
0: Aliás, a gente não cansa de atualizar. Remédios estão trendando agora, tem novidade aí boa para quem é chegado nas canetas emagrecedoras, porque a Anvisa liberou 5 novas canetas. O nome chique que você pode ver por aí é o medicamento injetável à base de semaglutida. Esse nome chique, né? Que são essas famosas canetas como Ozempic. Então eles são usados aí para tratamento de obesidade, diabetes também, você já sabe, mas acabaram se popularizando por ajudar a emagrecer, obviamente. Lembrando que há um ano as farmácias precisam reter as receitas para poder vender esse tipo de substância. Cuidado para quem vende de forma indiscriminada, sem receita. É bom sempre bater nessa tecla também. Procure o profissional, procure um médico antes de injetar a sua caneta emagrecedora.
1: Isso mesmo. E olha, acusações também sendo um dos assuntos mais comentados. E o porquê, gente, dessa palavrinha tá aí trendando? Porque a Argentina disse que ofensas também partiram do Brasil. A relação entre os dois países, a gente sabe, né, só tem piorado, ainda mais depois que Javier Milei atacou Lula e Alexandre de Moraes lá na convenção partidária do PL. E aí um porta-voz do governo argentino resolveu falar sobre isso, né, e falou que sempre houve insultos de ambos os lados. Ele tá vendo essa troca, né, essas trocas de farpas ali recentes, como diferenças políticas e ideológicas. E disse que do lado deles, do lado argentino, isso nunca foi pro âmbito diplomático.
0: Se sempre teve aí no âmbito do futebol, agora estamos vendo essa rixa também na política Brasil contra a Argentina. Vamos lá, atualizando o feed, agora falar dos brasileiros, já que falamos agora dos argentinos. Mas tem um dado aqui que tá trendando e muita gente tá buscando isso. E me confirma se é verdade ou não. Se você viaja bastante e gasta bastante também. 119-7221-1001, porque os brasileiros estão gastando como nunca em viagens internacionais. Dizem que tem brasileiro em todo lugar do mundo. A gente sabe, basta você viajar que você encontra um brasileiro. E pelo jeito eles estão comprando também em todos os lugares. Porque o Banco Central disse que esses gastos aí no exterior bateram recorde no primeiro semestre desse ano de 2026. As comprinhas passaram de 60 bilhões de reais. Compras grandes, então, é 22% mais do que no começo do ano de 2025. Então, desde que o Banco Central começou a medir isso, lá em 95, nunca tinha chegado num valor tão alto. Portanto, as comprinhas dos brasileiros no exterior, passando aí, Pietra, de 60 bilhões de reais.
1: Muito dinheiro, a galera tá gostando de gastar, hein? Bom, vamos seguir aqui atualizando o nosso feed. Vamos pra Curitiba, gente. A gente se conecta agora com a Isabela Miranda, que vai trazer aí informações pra gente sobre um acidente que aconteceu lá nas Cataratas e é um dos assuntos mais comentados por lá. Bom dia pra você, Isabela.
2: Bom dia, Pietra. Bom dia, Thiago. Bom dia a todos que nos acompanham. Pois é, esse acidente que aconteceu nas Cataratas do Iguaçu, no passeio Macuco Safari, um dos passeios mais tradicionais das Cataratas, que ocasionou, né, terminou, infelizmente, na morte de um turista holandês, um jovem de 26 anos, identificado como Mark Lensick. É importante a gente destacar aqui agora que a Marinha do Brasil e a Polícia Civil do Paraná estão investigando as causas desse acidente, o que pode ter acontecido para esse barco ter virado. De acordo com o Corpo de Bombeiros, o que aconteceu com o Mark foi que ele sofreu uma parada cardiorrespiratória e acabou não resistindo. Esse bote do passeio Macuco Safari acabou virando ali, próximo às quedas d'água, com 8 pessoas a bordo. Eram 6 pessoas, né, dessa família holandesa que estava a passeio e também 2 tripulantes ali, o piloto e também o copiloto. Um casal permanece, né, internado em um hospital da região, um homem de 49 anos e uma mulher de 48. O Mark estava junto, acompanhado da família da namorada dele e o Macuco Safari, né, a empresa do Macuco Safari, inclusive, publicou uma nota, né, falou com a imprensa, emitiu essa nota se solidarizando também com a namorada e com os familiares e os amigos. Disse que, apesar de ser reconhecido, né, mundialmente pelos padrões de segurança e cumprir rigorosamente as normas da Marinha do Brasil, está agora, né, lamentando, né, este acidente e também está colaborando com as autoridades para esse rápido esclarecimento dos fatos. Então a gente segue acompanhando para entender um pouco mais do que aconteceu, né, neste acidente que infelizmente acabou com a morte desse jovem em Foz do Iguaçu. Volto com vocês.
1: Obrigada, Isabela, pelas informações. Realmente uma tragédia, né? As pessoas vão ali para se divertir, acaba acontecendo isso, mas como a Isabela mesmo falou, a gente vai seguir aqui atualizando vocês sobre esse caso.
0: Em Curitiba você sintoniza 100.3 no FM, em todo o Brasil você sintoniza o Trend das 11 aqui comigo, Thiago Matheus, com a Pietra Mesquita, atualizando e contextualizando os assuntos que mais viralizam, que mais geram busca, engajamento aí nas redes sociais. O que tá todo mundo falando, a gente fala também pra você, como por exemplo Odisseia, viralizou novamente o filme de Christopher Nolan, e agora as buscas por Odisseia aumentaram 5.000%. Nossa. É muita gente correndo atrás. Ainda bem, que é um belíssimo livro. É. Tem muitas críticas aí, obviamente, ao filme, mas isso deixa pra lá. Se você entrou nas redes sociais ou na internet em geral nos últimos dias, deve ter visto algo sobre Odisseia. Então ele lançou há 2 semanas, né? O filme teve lançamento há 2 semanas, já lucrou centenas de milhões de dólares de bilheteria. E além do sucesso nos cinemas, como eu falei, o belíssimo livro, teve busca também. A procura pelo filme e também pelo texto original disparou. Google Trends apontou que se compararmos aí com o ano passado, a busca pelo nome aumentou 5.000%, como a gente falou aqui no comecinho. Muita gente, ainda bem, né?
1: É.
0: Muita coisa boba acaba viralizando, sem conteúdo. Que bom que Odisseia tá viralizando demais, buscas que aumentaram 5.000%.
1: E tanto o filme quanto o texto, né? Então a galera tá querendo ali fazer essa comparação. Bom, bem legal. A gente atualiza aqui, apertando o nosso F5, diplomacia, tá aparecendo essa tag aí, bastante comentada, porque Zelensky e Trump conversaram sobre o conflito com a Rússia, tá? Desde 2022, a gente sabe, a gente vem acompanhando aqui, vocês acompanhando com a gente também, os russos e os ucranianos estão em guerra, né, com várias tentativas ali de paz dando errado. E aí ontem, o presidente da Ucrânia, ele se encontrou com o presidente Trump, o presidente dos Estados Unidos, lá na Casa Branca, para pensar nos próximos passos aí dessa guerra. Eles conversaram sobre fazer uma nova proposta de paz para a Rússia, tá? Mas também falaram de produzir mísseis no território ucraniano. Estão preparados, né, para as negociações aí, tanto para a paz quanto para a continuação da guerra.
0: Além dessa diplomacia, Estados Unidos está treinando novamente, porque o Trump prorrogou a emergência nacional em relação ao país. Já falamos, portanto, agora da parceria com a Ucrânia. Agora vamos falar aqui da ligação Estados Unidos-Brasil. Lembrando você, em julho do ano passado, o governo americano, ele tinha publicado aquela ordem que serviu de base para taxar os nossos produtos. Agora, a validade desse texto, ela foi estendida para mais um ano. Então, o que isso acontece? O que isso significa na prática? Não significa mais tarifas, não. Pelo menos, por enquanto. É o que dá para garantir. Em se tratando de Donald Trump, não dá para garantir nada, mas por enquanto, não. Esse efeito, ele é muito mais político, para o pessoal entender, de pressionar, né, o nosso governo brasileiro. Então, o Trump aproveitou para dar aquela cutucadinha no Brasil, dizendo que interfere na economia americana e persegue um ex-presidente e a sua família. Por isso que Estados Unidos e Brasil estão treinando também.
1: A gente vai agora para Recife para saber o assunto mais comentado por lá. A gente se conecta agora com o Júlio Andrade. Júlio, bom dia para você. Um assunto um tanto complicado, né, e de causar aí revolta. Me conta.
3: Pois é, muito bom dia. O assunto aqui do estado vizinho, né, o Ceará, é que a Polícia Civil concluiu o inquérito e indiciou o chefe de arbitragem da Federação Cearense de Futebol, Paulo Silvio dos Santos, por assédio sexual e importunação sexual após denúncias de árbitras contra ele. Quatro árbitras fizeram denúncias contra o chefe de arbitragem. Os episódios de assédio relatados por essas mulheres tiveram início em 2018 e aconteceram num período entre a participação das vítimas no curso de formação de árbitros e após o início da carreira delas. O indiciamento significa que a Polícia Civil viu fatos suficientes para acusar o suspeito. E aí, depois, o caso será analisado pelo Ministério Público do Ceará, que pode concordar ou não com o indiciamento. Se concordar, apresenta denúncia formal contra Paulo Silva. Se a Justiça aceitar a denúncia formal do Ministério Público, ele vira réu no processo e aí vai ser julgado. A Polícia Civil não informou quantas denúncias levaram ao indiciamento. Ele uma licença de 30 dias do cargo após as denúncias.
0: Uma pena, aí perdemos o sinal, mas denúncias que começaram desde 2008 e Exato. Um dos depoimentos, viu, Pietra? É que o cidadão lá mandava mensagem fora do horário de trabalho, 11 da noite, 10 da noite, convidando aí as árbitras ou as estudantes para arbitragem para ir na casa dele. Enfim, assunto delicado, perigoso, que a nossa equipe de Recife 92.7 segue apurando e atualizando a gente. A gente segue por aqui no nosso Trend das 11, falando de diversos assuntos. Vamos falar agora de coisa boa relacionada ao esporte? Vamos falar de surf, que está trendando hoje. E olha que novidade bacana. O Mundial de Surf vai dar vaga inédita para as Olimpíadas. Olha que bacana, a Associação Internacional do Surf confirmou que a competição global de 2027 vai ser em maio em El Salvador e pela primeira vez surfistas da África e Oceania vão ganhar vagas exclusivas para as Olimpíadas de 2028. A gente sabe que atletas de outros continentes vão depender aí da classificação no Mundial e também nos Jogos Pan-Americanos. E vale lembrar que a gente, aqui, o Brasil é o maior campeão olímpico do surf com 3 medalhas. Teve uma estreia recente nas últimas Olimpíadas. E é claro, a gente teve os principais nomes do nosso surf no primeiro pódio ali, no primeiro lugar do pódio, faturando algumas medalhas. Então, que venham mais medalhas, mas agora expandindo, outros continentes também vão frequentar as Olimpíadas por conta aí do surf.
1: E olha, do esporte a gente vai falar sobre clima, sobre tempo, porque tempestade tá trendando por aqui, um tornado atingiu, gente, o Rio Grande do Sul. parece coisa de filme, tá? Coisa de filme mesmo. Inclusive, essas imagens, elas estão lá nas nossas redes sociais, arroba TMCNewsBR. Impressionante mesmo. É aquele funil, sabe, de um vento ali imenso, girando enquanto vai do céu ao chão. Você pode conferir essa imagem lá no nosso Instagram. E aí, um desses tornados passou pelo Rio Grande do Sul ontem e deixou 7 pessoas machucadas. Ele cruzou, né, com 3 cidades ali no interior do estado e pelo menos 16 casas foram destruídas pelos ventos fortes. Muita gente acaba chamando, né, de furacão, mas tem um diferencial, tá? O furacão, ele é bem maior, começa inclusive no oceano, e o tornado não. O tornado, ele se forma direto ali em cima do chão. Então, esse tornado atingindo o Rio Grande do Sul e deixando ali, né, o estado em um caos. A gente torce aqui para que tudo fique bem o quanto antes e que as pessoas também, né, tenham esse alerta para ficar em casa, ficar protegido diante desse tempo lá no sul do Brasil.
0: As imagens estão lá, @TMCNewsBR. É só seguir para ficar bem informado. Hollywood está trendando mais uma polêmica, a gente sabe, por conta ali da compra da Warner e tudo mais. E agora o sindicato dos atores está contra essa negociação, essa compra. Em fevereiro, e a gente traz sempre aqui no nosso Trend das 11, a Paramount anunciou que ia comprar, sim, a Warner Bros. Mas aí o negócio tá com tantas dificuldades jurídicas que ainda nem saiu do papel. E ó, estamos no final de julho, hein?
1: E essa novela tá que tá, né,
0: Thiago? Essa é uma série interminável, uma novela interminável. Agora, o Sindicato de Atores de Hollywood também se colocou contra essa fusão. Na prática, isso só coloca ainda mais pressão em cima da compra, que já estava difícil, negócio difícil de ser fechado, mas também fechar um negócio, ó, cá entre nós, fechar um negócio de 560 bilhões de reais, Petra, não parece algo muito simples, né?
1: Não mesmo.
0: Para fazer numa canetada só, da noite pro dia.
1: Tem então, que ter uma burocracia,
0: tão,
1: né?
0: Estão ponderando até demais, mas estão ponderando.
1: É isso. A gente segue atualizando aqui o nosso feed, mas aquela trend em real time, em tempo real, porque enquanto eu e o Thiago, a gente está aqui apresentando o programa para vocês, a nossa redação não para, dando F5. Então, por isso, né, nesse momento, é hora do nosso trend de agora. Sempre com ela, a nossa pessoa cronicamente online favorita, Larissa Torati, aqui com a gente. Bom dia,
0: Larissa. Bom dia.
2: Bom dia, gente.
1: Muita coisa trendando?
2: Sim, mas tem uma que tá assim, Master Blaster trendando.
1: Demais.
2: Olha, o BTS tá aparecendo aqui no meu radar e muito, viu? Eles já aparecem sempre nas trends.
0: Normalmente,
2: é. Mas hoje é polêmica, tá? O BTS, grupo sul-coreano de K-pop, anunciou que não vai submeter seus trabalhos recentes ao Grammy do ano que vem.
0: Ó.
2: Né? Então, assim, é uma polêmica porque todo mundo, né, todos os artistas aí, pelo menos os grandes artistas internacionais, querem estar no Grammy, que é uma categoria, é um prêmio super importante e renomado da música, né? Em nota, eles disseram que eles esperam que a música deles seja ouvida e amada pelo que é, sem ser limitada por região ou idioma. Eu explico pra você o que isso significa. Só pra contextualizar, né, essa decisão do grupo, ela vem depois de a academia criar uma categoria dedicada à música asiática.
1: Uhum.
2: Então, assim, eles têm algumas categorias, tipo assim, melhor música latina, melhor música asiática, né? Então, assim, acho que veio meio como uma ofensa pro grupo estar limitado à melhor música asiática, né? Porque uhum. A gente vê em outras categorias que, por exemplo, às vezes melhor música pop. Não vai colocar se você é canadense, se você é estadunidense.
1: Vai ser melhor música pop asiática, não vai ser melhor música pop latina.
2: Exato.
1: Entendi? Eles queriam estar imersos ali num geral.
2: Exatamente. Entendi. Então tem toda uma discussão, né, se isso é ético ou não. Mas a empresa deles, a HYBE, se pronunciou dizendo que a chance era grande deles saírem com um saldo muito positivo, ganhando vários prêmios, né, em várias categorias. E que a decisão não é um boicote, como alguns fãs estão dizendo. Mas que é difícil aceitar essa mudança,
0: sim,
2: né?
0: Sim, e a gente até tem uma história, um histórico, né, de artistas que ou rejeitaram o Grammy ou também causaram polêmica. Lá nos anos 80, Public Enemy, que é um grupo de hip-hop, de rap também, causou bastante polêmica. A cantora do cabelo raspado, a Sinéad O'Connor, lá nos anos 90 também falou que não quer saber de Grammy, não subiria no palco. E mais recentemente, Drake,
2: The Weeknd
0: também tiveram um embate aí com a indústria, que o pessoal chama, né, a indústria da música, por conta de muita pressão e também colocar tantos obstáculos assim,
2: sim,
0: né, Lari?
2: Sim, sim.
4: E olha, sabe o que mais tá trendando dentro de BTS, dentro dessa bolha de BTS?
1: E por falar em BTS...
4: Por falar em BTS... O nome Rodrigo Manga tá aparecendo atrelado do grupo. Conhecem, gente?
1: Ô, gente.
4: Rodrigo
1: Manga?
0: Prefeitão
1: de Sorocaba.
0: O que tem
1: a ver política com BTS? Me conta.
4: Pois é, vou contar pra vocês essa história. Pra quem não conhece, o prefeito da cidade de Sorocaba, o Rodrigo Manga, ele é conhecido como prefeito TikToker.
0: É.
4: E ele disse ali que ele tá buscando patrocínios pra promover uma apresentação gratuita do BTS na cidade. Então, eles podem não aparecer no Grammy, mas quem sabe em Sorocaba, né? Existe, inclusive... um projeto aqui em São Paulo pra trazer o grupo pra capital também. Mas nenhum deles é certo ainda, né?
1: Entendi.
4: Ainda tá muito na imaginação.
0: Já
4: Vamos
0: pensou?
4: Ver se sai do papel. Se eles Porque assim, eles têm apresentações confirmadas aqui em São Paulo em outubro. Só que essas seriam além, né? Seriam ali gratuitas. Pra quem não vai conseguir aparecer no Morumbis, quem sabe se não consegue ir no show de Sorocaba.
0: Quem sabe, né?
1: Vai ter que ir pro show de Sorocaba. Agora vamos ver se os ARMYs vão, né, estar lá em Sorocaba, se vão concordar com esse show também.
4: É, vamos ver.
1: Os ARMYs é uma fanbase muito boa, inclusive. Lari, muito obrigada pela sua presença aqui. Amanhã, Larissa tá de volta, trazendo também aí mais trend de agora, mais trend em tempo real. Com o nosso trend de agora. Obrigada, Lari.
4: Valeu, gente.
0: Valeu, a gente segue por aqui, atualizando o feed, contextualizando aqui no Trend das 11. Vamos sair do entretenimento, do show, vamos voltar a falar de eleição, porque sempre pipoca na internet assuntos polêmicas relacionadas à eleição 2026. E agora, o Flávio Bolsonaro se manifestou negando que o vídeo do pai dele seja um tipo de pedido de voto. A gente trouxe aqui o lado do STF, querendo essa explicação dos advogados da família Bolsonaro. E no final de semana, o Flávio Bolsonaro ele exibiu esse vídeo, né, do ex-presidente, pai dele, com inteligência artificial. E deu uma polêmica danada, como a gente explicou aqui. Porque na situação do ex-presidente Bolsonaro, ele não pode fazer nenhuma manifestação política. Os advogados do Flávio estão dizendo que isso não violou a legislação eleitoral, não. Já que deixaram claro ser um vídeo falso, um vídeo de inteligência artificial. E compararam com o uso de cartazes e bonecos de papel em campanha. Resta saber se isso vai colar com o STF. A gente segue acompanhando. Aliás, notícia de política está sempre no nosso site tmc.com.br.
1: Está sempre no nosso site e no nosso feed também. Porque se a gente está falando de eleição, está trendando também pesquisa eleitoral, tá? Porque Lula aparece ali vencendo em todos os cenários, gente. Divulgaram agora de manhã, inclusive, uma pesquisa chamada Atlas Bloomberg, né? Com o presidente em uma posição bem confortável, tá? Em um segundo turno entre Flávio e Lula, o petista tem 49% e o senador tem 43%. Contra Caiado e contra Zema, Lula ainda se mantém bem próximo ali da metade das intenções de votos, tá? Mesmo sem considerarmos ali a margem de erro, ele seria eleito em todos os cenários dessa pesquisa.
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1: É isso mesmo, e de eleições, de política, a gente vai para quê? A gente vai para o esporte para falar de seleção brasileira. Seleção brasileira trendando por aqui. O Ancelotti, o nosso técnico, ele voltou pro Brasil, tá? Pela primeira vez depois da Copa.
0: Apareceu,
1: pois é. O Brasil foi eliminado, como a gente mesmo já sabe. Não precisamos lembrar disso.
0: Deixa pra lá, vai.
1: Senão a gente vai chorar aqui, né? Foi eliminado ali pela Noruega no dia 5. E aí teve até uma polêmica na época, não sei se vocês lembram.
0: Uhum.
1: Porque só um jogador voltou pro Brasil depois de tudo isso. O resto... foi pra Ibiza, foi
0: avião,
1: pra Europa.
0: Avião daquele tamanho, só um.
1: Só um voltando. E aí agora, o técnico da seleção brasileira, nosso Carlo Ancelotti, ele tá de volta ao país. Inclusive, já chegou, né, atrapalhando. Ontem mesmo já se reuniu com a CBF para alinhar o futuro da nossa seleção. E vale lembrar aqui que o Brasil já tem jogo marcado, tá? Dois amistosos contra a Austrália, marcados aí para setembro. Vamos ver como é que vai ser o desempenho da nossa seleção brasileira.
0: Vamos mudar do esporte para política novamente, porque a palavra investigação tá aí no Google Trends como das mais buscadas. Muita gente comentando. E agora a defesa de Flávio Bolsonaro entregou documentos sobre as ofensas a Lula. Em janeiro, o Flávio Bolsonaro disse que o presidente seria deletado e comparou ele com o ex-ditador da Venezuela, o Nicolás Maduro. A Polícia Federal viu isso como uma calúnia, pediu que ele fosse depor para explicar essas acusações. E ontem, os advogados entregaram uma carta dizendo que tudo aconteceu no contexto do debate político. Só que agora a Polícia Federal vai analisar o documento para saber se continua com o processo ou deixa para lá, deixa por isso mesmo.
1: A gente segue falando de rejeição aqui, falando, né, da guerra. Então, rejeição tá trendando, porque a gente traz um dado para você sobre essa guerra entre Estados Unidos e o Irã, tá? Só um terço dos americanos apoia a guerra no Irã. Os primeiros mísseis ali atingiram o território iraniano em fevereiro, certo? E aí depois desses 5 meses de guerra acontecendo, a aprovação dos ataques ele chegou ao seu menor nível. A pesquisa feita ali pela agência Reuters também mostrou que quase 70% dos americanos estão até agora sem saber o objetivo dessa guerra, gente. Pois é, parte dessa indignação toda vem por conta do conflito já ter custado aí 200 bilhões de reais ao governo dos Estados Unidos, quantia essa que a gente já falou aqui no Trend também, quantia que estava trendando bastante também, e agora essa rejeição dos americanos em relação à guerra.
0: Daqui a pouquinho a gente volta com mais Trend das 11, política, entretenimento, cultura, esporte, tudo isso para você aqui na programação da TMC.
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17: Ouvinte TMC, a BR-101, no sentido Jaboatão dos Guararapes, tem movimentação intensa de veículos no trecho que vai desde a cidade universitária, passa pelo Barro, Ibura, Jardim Jordão, até Prazeres. No sentido contrário da 101, em direção à Paulista, na cidade universitária, tem um trecho com lentidão. Nesse cenário, quem sai sai da cidade universitária Vaz, Iputinga, vem da Zona Norte em direção ao litoral ou Mata Sul do estado, nesse momento a 101 permanece como a melhor opção de trajeto, você não devendo fazer desvios, principalmente pela Avenida Recife. 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

0: de volta com o seu Trend das 11. A gente segue aqui te atualizando de tudo que tá viralizando nas redes sociais. Inclusive, segue a gente lá, @TMCNewsBR, pra ficar por dentro de tudo.
1: E assiste a gente também no YouTube, @TMCNewsBR. Compartilha, manda pros colegas, amigos. Fala, ó, sempre às 11 na TMC. Tem um programa que você fica muito bem informado daquilo que tá trendando no mundo todo, Pietra Mesquita.
0: É, exato. E a gente atualiza o feed aqui sempre, viu? Como, por exemplo, aparecendo aqui, atualizando, a Argentina tá trendando. Uma tag aí que eu não sei o que vem.
1: O espaço sideral também tá trendando. Daqui a pouquinho eu explico.
0: E correspondência. O que, que será, hein, gente?
1: Além da série Enola Holmes. Você gosta? Então daqui a pouquinho eu explico pra você mesmo.
0: Vamos lá descobrir por que a Argentina tá trendando por aqui? Porque o Milei foi denunciado por usar dinheiro público para vir ao Brasil. Exatamente. O presidente da Argentina, ele esteve por aqui, né, no final de semana para apoiar ali a campanha de Flávio Bolsonaro, para também receber ali uma honraria, né, de São Paulo. E aí ele falou várias frases que ficaram polêmicas sobre o STF, o Lula e até sobre a Copa do Mundo. Dois advogados argentinos, eles denunciaram então o Milei por supostamente usar dinheiro público para fazer essa viagem, tá? Essa viagem da Argentina aqui pro Brasil. E se a justiça aceitar essa denúncia, o Milei vai ter que detalhar esses gastos e também dizer quantos funcionários ele trouxe pro Brasil.
1: Vamos lá, trendar com assuntos, ó, que muita gente gosta, que são assuntos do

0: longe, inclusive, estão mirando a construção de uma base lunar já nos próximos anos. Ó, se tudo isso der certo, então, isso abre portas para facilitar a exploração do resto do sistema solar. Mas de passinho em passinho, vamos lá, quem sabe pisando novamente no nosso satélite natural.
1: Daqui dois aninhos, né? Tá chegando.
0: Logo aí.
1: Correspondência trendando por aqui, gente. E a correspondência tem a ver com uma questão política. Porque o Lula pediu pro chefe da OMS levar um recadinho pro Trump, tá? O diretor da Organização Mundial da Saúde participou ali de um evento no Rio de Janeiro. E aí, durante o discurso, o presidente Lula, ele pediu pra ele contar ao Trump sobre o SUS e disse que tratamento de saúde não é para rico. O governo americano, vale lembrar aqui, cortou as verbas da organização, né, dizendo que ela é mal administrada. Então Lula pedindo para levar esse recadinho
0: Correio
1: para Trump, exato.
0: É quase isso. Enola Holmes, a série tá trendando, muita gente comentando nas redes sociais. Aliás, o filme, né, o novo filme ainda depende da confirmação da Netflix, a gigante do N Vermelho. Se você não assistiu, o primeiro filme conta a história de uma jovem que tá procurando a sua mãe desaparecida. Vou parar por aí pra não dar aquele spoiler, né, Pietra Mesquita?
1: Por favor.
0: E os produtores confirmaram que o quarto filme da franquia pode ser uma continuação direta do terceiro, que foi lançado esse mês, inclusive. Millie Bobby Brown, que vive a protagonista Enola, ela já falou que topa voltar pelo jeito. Futuro da saga vai depender só do desempenho desse filme 3, que foi lançado agora aí no streaming. Se der bom, se der tudo certo, quem sabe teremos o quarto, o próximo Enola Holmes também.
1: A gente segue atualizando aqui pra vocês. Vamos atualizar o nosso feed. Boicote tá aparecendo porque seleções europeias estão ameaçando abandonar a Copa do Mundo. Olha isso, gente.
0: Será?
1: A FIFA disse que quer criar uma empresa pra organizar a Copa e pretende, então, vender ações para investidores. Isso trendou bastante nas redes sociais, essa notícia, tá? E aí, a emissora inglesa Sky Sports disse que países ligados à UEFA já estão discutindo um possível boicote para acabar com essa ideia aí da FIFA. A UEFA, vale lembrar, é tipo, né, a nossa Comebol, que é a entidade máxima ali do futebol regional. E ainda nessa semana vai ter uma reunião entre representantes desses países ali que não foram divulgados, né, para ver os próximos passos desses trâmites todos, mas tá bastante, né, sendo comentado nas redes sociais esse assunto da FIFA querendo vender ações, Copa do Mundo, difícil.
0: Será que vai ter boicote mesmo?
1: Boa, gente.
0: Ou vão ficar aí na ameaça? Falando nisso, falando em mundo esportivo, nas polêmicas, vamos pro nosso trend do esporte. Todo dia aqui no nosso trend das 11, tem uma abertura de espaço especial pro mundo da bola. E com ele, Lucas Escórcio tá chegando por aqui. O que que tá trendando? Se não é o Neymar, o que que é, Lucas?
2: Com certeza é o Neymar. Tudo bem, Pietra, Thiago, todos que acompanham a gente no trend das 11. O Santos jogou ontem contra o CV pelo jogo de volta dos playoffs da Sul-Americana. Venceu por 4-2. Aí você fala, pô, venceu por 4-2? Mas o time teve vários sustos. Começou com 12 segundos tomando um gol em casa de cobertura para um time semi-amador. Foi desesperador. Os cientistas que estão escutando a gente sabem muito bem do que eu estou falando, mas o que repercutiu, o que trendou de fato, foram as entrevistas pós-jogo na zona mista, tanto do Gabigol quanto do Neymar. Pra quem não sabe, o Santos estava passando por um momento meio delicado nos bastidores, vazou algumas informações de vestiário, algumas informações dizendo que o Neymar brigou com os jogadores, brigou com os garotos da base que jogavam ali, rolou discussão e tudo mais, que o clima tava horrível. Outros falando que era clima normal de vestiário. E aí eles vieram a público, finalmente, depois do jogo, eles deram a cara a tapa e foram falar. O Gabigol falou: "Nós rimos de vocês, porque tudo isso é mentira." Então aí desmentindo algumas matérias que diziam que o elenco do Santos estava rachado, estava todo mundo brigado. E aí a grande informação que realmente está trendando é óbvio, Neymar Júnior, tudo que ele fala vira pauta. E ele comentou sobre uma possível volta dele para a seleção brasileira e descartou completamente. Disse que se entregou, doou seu sangue pra amarelinha, mas que o ciclo dele já se encerrou. É um anúncio de aposentadoria informal, né? Antecipado. Não foi nada oficial ainda, a gente não sabe. Vai ver, ele ainda é chamado para um amistoso aqui no Brasil, para se despedir da torcida. Ainda não sabemos, mas ele já disse que não tem pretensões de, pô, sei lá, jogar a Copa de 2020.

0: 2030.
1: Aquele vídeo de Ah, não tipo. Tocou o coração dele, né?
0: Tocou, ele tocou comentou ele curtiu, no vídeo, é. Ele curtiu.
1: Mas
0: ele...
1: e pra incentivar a continuar, não, é... não rolou.
0: Eu acho que não foi o suficiente ainda.
1: Não foi.
0: Mas o vídeo de IA, enfim, ele curtiu, acho que ele comentou algumas imagens, é, aqueles emojis tristes,
1: emocionado, né?
0: Emocionado, exato, de ter visto aquele vídeo. E também repercutir, não sei se temos tempo ainda, queria
1: lá,
0: só comentar
1: lá
0: o que aconteceu no caso do Internacional, da entrada do Vitor Gabriel em cima do Gabriel Peck. Vocês já comentaram isso aqui?
2: Não. Só por cima.
0: É. Bom, basicamente, estava sendo julgado, né? O Vitor Gabriel deu uma entrada criminosa no Gabriel Peck, é, no último confronto entre Inter e Cruzeiro, sim, pelo Brasileirão. E aí aconteceu que a defesa do Inter, né? Todo atleta que tem uma dura falta desse tipo é julgado no STJD. A defesa do Inter apresentou um áudio do VAR pra tentar entender o que estava acontecendo, como é que foi a entrada, ouviu o áudio do VAR no momento da expulsão. E a defesa do Inter apresentou um áudio falso.
2: Áudio fake.
1: Eita,
0: um
1: gente.
0: Áudio falso de um grupo, enfim, um canal chamado O VAR Brasileiro, que eles fazem justamente isso. Eles fazem paródias do VAR,
2: zoeira,
0: zoando com aquela voz,
2: exato,
0: super assim, sabe?
2: Exato.
0: Sabe com a voz, uhum, do VAR, do juiz? Enfim, e isso foi determinante pra conseguir dar a pena que o Vitor Gabriel vai sofrer. Ele vai ficar 6 jogos ou até o PEC voltar aos gramados para treinar, ou 6 meses. Então, 6 meses no mínimo foi uma dura fratura ali, enfim, uma lesão do Gabriel Peck. Então vai ficar 6 meses sem poder atuar o Vitor Gabriel.
2: Pois é, né? Que vergonha, inclusive, os advogados.
0: Pô, com
2: terem
0: certeza.
2: Apresentado
0: o Inter se pronunciou, nota e tudo mais, mas não tira o vexame.
2: Tá certo. Hoje tem Brasileirão e tem transmissão TMC com toda a nossa equipe esportiva. Um abraço, até a próxima, Lucas.
1: Obrigada, Lucas.
2: E esse foi o nosso Trend do Esporte aqui dentro do nosso Trend das 11.
1: A gente segue atualizando aqui o nosso feed de esporte. A gente vai falar de filme. Olha que notícia legal, gente. Clássico tá trendando porque um novo Esqueceram de Mim pode estar vindo aí.
2: Ó. Oh.
1: Pô, Esqueceram de Mim é um clássico, de fato, né? E uma notícia muito boa, então, pra fãs do Esqueceram de Mim. Se você nunca assistiu, gente, os filmes da franquia, pelo amor de Deus, você precisa assistir. Eles são clássicos de Natal, né? Sobre um garoto que fica sozinho em casa. Muita confusão acontece. E aí, se você não assistiu, você precisa ver pra ficar inteirado desse clássico de Natal, inclusive. Um jornalista americano, então, disse que a estrela dos primeiros filmes, né, o Macaulay Culkin, ele já tá negociando o roteiro com a Disney sobre um novo Esqueceram de Mim. Vale lembrar que esse filme estreou lá em 1990, tem bastante tempo, lucrou aí mais de R$1 bilhão em bilheteria, e eu acredito que esse retorno vai dar lucro também, tá? Tô ansiosa aí.
2: Sempre dá lucro, mas tem que assistir em dezembro, pra dar aquele clima de Natal, né?
1: É.
2: Pra deixar ainda mais legal. Portanto, aí Esquecendo de Mim, quem sabe vem aí novidade. Desperdício tá trendando, vamos mudar de assunto agora. Uma das palavras mais buscadas. Mas tem uma notícia positiva nisso tudo, porque tá surgindo um aplicativo que quer acabar com o descarte dos alimentos.
1: Olha que legal.
2: Você já parou pra pensar? Quanta comida que é jogada fora? Pelos restaurantes, pelos supermercados, nem por estar estragada, mas às vezes simplesmente por não estar com uma cara boa. Então, pensando nisso, um grupo de brasileiros criou o Food to Save, que é basicamente vende mais barato esses alimentos que iriam pro lixo, por conta da aparência e tudo mais. Então eles pegam as comidas desses lugares, eles colocam um descontaço para evitar o desperdício e tem muita gente comprando, sim, pela experiência da sacola surpresa, sem nem saber o que tá vindo. É uma novidade, ainda tá pegando, mas tá repercutindo bastante na internet. E quero saber se você seria apto aí a baixar esse aplicativo, a exercer essa prática também. Ela tem uma boa função, né?
1: Oh, com
2: evitar
1: certeza,
2: o desperdício, gente. Tomara que faça sucesso,
1: e
2: sim.
1: E ainda é bom pro bolso, ó. Mais barato.
2: Também, também.
1: Bom, vamos seguir aqui atualizando. Apertei o F5, Infantino aparecendo. E vamos ver o que aconteceu com o Infantino. O Congresso dos Estados Unidos colocou o chefão da FIFA na marca do pênalti, tá, gente? Acontece que o presidente da FIFA, Gianni Infantino, passou ali a ser investigado por sua relação com o presidente Donald Trump. Vocês lembram, né? Teve toda essa questão ali do cartão vermelho que Trump ligou pra ele, pediu pra anular e tudo mais. A gente falou disso aqui no Trend das 11. E aí parlamentares pediram, então, documentos sobre contatos entre a FIFA e o governo americano. Eles também querem informações sobre possíveis benefícios e interferências políticas durante a Copa. Ontem, inclusive, a gente deu aqui uma carta, né, dele se defendendo da críticas, dizendo que futebol é sobre paz, que não tem que misturar com política, mas acabou que o nome dele tá envolvido nesse problemão todo aí com futebol e com política também. Não adiantou a carta.
2: A tag da vez é crise familiar, ó, pra você que acha que rico não dá barraco, não briga, na internet todo mundo fica sabendo. Ouça só essa, filha do Tom Cruise tá parando de usar o sobrenome do pai. É, missão impossível pra Tom Cruise agora, mais uma. Aliás, tem que levar esse caso por caso de família. Cristina Rocha.
1: Chama ela.
2: Que não estamos falando. O ator famoso, você sabe, por esse mundo aí de filmes como Missão Impossível, dessa trilha que você tá ouvindo aqui, Top Gun também.
1: Famoso demais.
2: Bom demais. E ele tem uma filha com a atriz Kate Holmes. E agora a filha dele, ela tá assinando sem o sobrenome Cruise. Ela assinava, mas agora não tá fazendo mais isso. E ela, inclusive, oficializou essa alteração na justiça depois de passar anos sem ter o contato com o pai, sem falar com ele. Os dois não aparecem juntos, aliás, em público, desde 2012. Já há muito tempo, quando os pais se divorciaram. E agora, por conta dessa alteração na justiça, no cartório de lá, ela não tá assinando mais com o sobrenome Cruise. Vamos saber, resta saber, agora as más línguas estão dizendo, se por conta disso também ela vai deixar de ter acesso à fortuna do pai, que é de mais de 4 bilhões de dólares.
1: Será?
2: Será? Ou não? Acho que não, né? Acho que
1: tirou o nome e perdeu direito. Dinheiro.
2: Ih, acho que não,
1: deu
2: acho
1: ruim.
2: Que não.
1: Vamos falar agora de série. Série trendando por aqui, porque a nova temporada de Grey's Anatomy ganhou data de estreia, viu, gente? Acompanhando ali a vida de cirurgiões, né, em um hospital americano. A série já ganhou vários prêmios, incluindo até 2 Globos de Ouro. Série zaça, série muito boa. Ela lançou em 2005, né? E aí agora tá chegando a 23ª temporada. Haja temporada, tá, gente? Eu, como uma boa fã de Grey's Anatomy, já dizia e já falaria
2: já deu,
1: pra
2: né?
1: parar. Deu, deu, acabou, mas estão decidindo continuar, né? Então a 23ª vem aí. Anunciaram, tá, que os novos episódios chegam à TV nos Estados Unidos em outubro, final desse ano já, mas ainda não tem uma data, assim, confirmada mesmo pra estrear aqui no Brasil. Inclusive, a série já até teve roteirista brasileiro, tá? O paulista Beto Scubes, ele ajudou com 3 temporadas. Olha que legal, uma curiosidade aqui pra vocês. Então você que é fã de Grey's Anatomy, assim como eu, 23ª temporada, batendo aí na porta.
2: Boa! Brasília tá pedindo passagem, onde você sintoniza 100.1 no FM. Deixa eu falar com a Lívia Brás. Parece que o TSE tá trendando por aí novamente, Lívia. Explica pra gente, bom dia.
3: Sempre, né, Thiago? Bom dia para você, trendando sempre. Oi, Pietra, bom dia para você também.
1: Bom dia.
3: Tribunal Superior Eleitoral divulgou as regras que limitam aí a contratação de pessoas para trabalhar na militância e também na mobilização de rua. Isso durante todo o período de campanha eleitoral, viu? E vou explicar para vocês como é que isso funciona na prática. Essa regra tem que variar aí de acordo com o número de eleitores que cada município tem. Nas cidades com até 30 mil habitantes, candidatos e partidos podem contratar o equivalente a, no máximo, 1% do eleitorado. Ou seja, numa cidade com 20 mil eleitores, por exemplo, pode ter até 200 pessoas contratadas para esse tipo de mobilização. Já os municípios que têm mais de 30 mil eleitores, também aqui no Distrito Federal, que tem mais do que esse número de pessoas, né? O cálculo é diferente. O limite começa em 300 contratações, que são referentes aí aos 30 primeiros mil eleitores, e depois é acrescida de uma contratação para cada 1.000 eleitores que excederem aí esse número. Esses limites, eles foram definidos numa portaria do ministro Cássio Nunes Marques, que é o presidente do Tribunal Superior Eleitoral, valem para toda a campanha, primeiro, segundo turno, até o final das eleições.
2: Tá certo, Lívia. A gente segue atualizando e contextualizando nesse ano de eleições, 2026, ano importante, mas com toda a cobertura, a prestação de serviço da TMC também. Obrigado, um abraço.
1: Vamos continuar te mantendo informado por aqui, até porque Trend das 11 é isso, né? Atualizando o feed, é trazendo muita informação que tá viralizando os assuntos mais comentados nas redes sociais. E regulação tá trendando por aqui, porque conteúdos de inteligência artificial vão ser rotulados lá na Europa. Já deve ter acontecido com você, né? Encontrar ali um vídeo super convincente nas redes sociais e depois descobrir que ele era falso. já aconteceu, com sempre. Toda certeza. E aí a União Europeia, ela tá querendo acabar com essa confusão toda, com essa enganação, digamos assim. A partir de agosto, todo o conteúdo profissional feito com IA, com inteligência artificial, vai precisar ter um rótulo indicando isso, tá? As empresas que não aplicarem essa mudança, esse rótulo ali, elas vão poder ser multadas.
2: O nome do Lito Souza tá trendando, tô vendo aqui. Você conhece ele? Ele é aquele influenciador que fala bastante sobre aviões. Sempre quando acontece algum acidente aéreo, funcionamento aí das aeronaves, ele recebeu alta hospitalar. Que bacana. Logo depois de ser diagnosticado com câncer de próstata, ele foi internado em São Paulo. Teve até uma inflamação no sistema nervoso, que a gente trouxe aqui no Trend das 11 também. E depois de 8 dias, que bom, ele 8 dias no hospital, ele foi finalmente liberado para voltar para sua casa, no conforto da sua casa. Ele trabalhou 36 anos em aviação comercial, antes de começar a fazer esses conteúdos aí para as redes sociais. Tá trendando agora por um bom motivo, a gente deseja muita saúde e boa recuperação pro nosso querido Lito Souza.
1: Boa. Promessa também trendando aqui, gente.
2: Ah.
1: É de uma promessa que a gente já tinha comentado durante a Copa, né? Durante uns dias que antecederam a final da Copa. Porque um jogador da Espanha tatuou o rosto do técnico. Você sabe de quem a gente tá falando, né? O lateral espanhol, o Cucurella, ele prometeu que se ganhasse a Copa do Mundo, ele iria tatuar a cara do treinador Luis de la Fuente. A gente falou aqui no Trend, a gente inclusive falou, será mesmo, Cucurella? Vamos ver. E aconteceu. A final contra a Argentina foi sofrida, mas aí o título veio. E como promessa é dívida, né? Ele realmente foi lá, tatuou no braço esquerdo, inclusive, o técnico com a taça da Copa na mão. E aí o Cucurella também chegou a dizer que se aposentaria da seleção. Mas essa ele ainda não cumpriu, tomara que não cumpra, né? Ele joga tão bem ali, o pessoal curte tanto o futebol de Cucurella, mas cumpriu tatuando o rosto de la Fuente no braço esquerdo.
2: Tem um longo caminho, carreira pela frente, então tem muita tatuagem, dá pra fazer aí o simpático cabeludão lá, exato, o Cucurella. Clima tá trendando, aliás, assunto muito importante que a gente vem falando aqui na TMC, em algumas praças aqui da região sudeste, principalmente no sul do país. E é um alerta para você do sul, cidades que estão entrando em alerta máximo para tempestades a partir dessa quarta-feira. Então, se você está em Rio Grande do Sul, Santa Catarina, melhor ficar na sua casa, melhor ficar atento aí ao noticiário, porque quase 550 cidades desses dois estados, elas receberam um aviso do Instituto Nacional de Meteorologia, o INMET. A previsão de pancadas de chuva, tem granizo que vem pela frente, tem ventos de mais de 100 km por hora. Em alguns estados aqui da região sudeste também, a gente já falou aqui no local, São Paulo também, tem que ficar alerta, mas o alerta máximo é para o Rio Grande do Sul, é o nível mais alto na escala da instituição. A gente segue monitorando, mas segue informando também, prestando serviço com antecedência para o pessoal tomar todo o cuidado necessário.
1: Exato. Apreensão também aparecendo aqui no nosso feed, porque um jato de um brasileiro foi apreendido na Bolívia com quase 190 quilos de ouro. Pois é, a polícia boliviana encontrou ali o jatinho particular em um aeroporto e calculou que a carga que estava, né, no avião ali vale mais de 120 milhões de reais. O avião é de um empresário do Mato Grosso do Sul que ia para Dubai, nos Emirados Árabes. E aí o brasileiro, ele disse que não sabia de nada, tá? Que não tinha autorizado esse voo e que tá cooperando aí com a polícia para saber o que aconteceu. Então as investigações continuam.
2: Dívidas é a tag da vez. Mais de 9 milhões de famílias usaram o Desenrola Brasil 2.0. Em maio, a gente trouxe aqui também, o governo lançou esse programa para ajudar a renegociar aí as dívidas com os bancos. E desde então, mais de 22 bilhões de reais já foram negociados usando o Desenrola. Ó, o governo anunciou que o prazo para aderir foi prorrogado até o final de agosto, então você tem mais um mês inteiro aí pela frente se você tem a sua dívida, e essa ampliação deve ajudar, inclusive, também quem está querendo crédito aí para comprar um carro, comprar uma moto. Fica ligado na programação TMC, que a gente vai falar bastante de Desenrola Brasil 2.0.
1: Sabe que tá trendando também por aqui?
2: Me conta.
1: Rei do Rock tá trendando, porque turnê e exposição oficial de Elvis Presley vem ao Brasil. Olha assim, ao som do nosso Rei do Rock. Os fãs de Elvis Presley vão ter aí uma programação especial em outubro, tá? porque o rei, né, vai ganhar uma exposição inédita e uma turnê com uma orquestra. Olha que legal. Elvis, direto de Graceland, é o nome. Vai ter mais de 400 peças originais dele, desde instrumentos até roupas e joias. Esse projeto, gente, antecipa ali as homenagens, né, pelos 50 anos da morte de Elvis, que aconteceu no ano, que acontece, na verdade, no ano que vem. Então o pessoal já tá aí se preparando, homenagem merecidíssima, e é o som do nosso Rei do Rock, que a gente vai finalizando o nosso Trend das 11.
2: Com Blue Sweat Shoes, ao som de Elvis, a gente fica por aqui, mas vem esporte na TMC. Aquele abraço, gente.
1: Beijo, até amanhã, tchau.

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3: Torcida Pernambucana, torcida TMC, grande abraço para todo mundo. Meio-dia, 2 minutos, estamos abrindo Esportes TMC nesta quarta-feira, dia 29 de julho. Eita, vai acabar o mês. E a gente tá aqui para falar do futebol pernambucano nesta quarta-feira com a equipe de repórteres da TMC trazendo em primeira mão no rádio pernambucano esta quarta-feira de movimentação dos times, visando ainda a rodada bem mais lá na frente. Mas bastidores, o que não falta é assunto para render nesta quarta-feira, porque a terça foi pesadíssima no Santa, não foi nada leve no esporte também, e os repórteres vão trazer as novidades e, obviamente, as consequências do que aconteceu no dia de ontem para as bandas do Tricolor e para as bandas do Leão da Ilha do Retiro. São 12 horas e 3 minutos e a equipe de repórteres trazendo agora os destaques do dia.
2: Santa Cruz.
4: Vinícius Calado.
5: Rota de colisão no Arruda. Relação entre Christian de Souza e Alex Brasil está rompida e bastidor coral segue estremecido. No momento, sequência do treinador e do executivo trabalhando juntos é improvável. Resolução desse caso delicado está nas mãos do presidente Bruno Rodrigues. Ministério Público da Paraíba confirma a presença do torcedor do Santa Cruz no duelo do dia 8 de agosto contra o Botafogo no Almeidão.
2: Náutico. Moisés Oliveira.
6: Náutico encaminha a contratação de lateral que estava em clube da Série C. Meia deu voltas no gramado e dá indícios que pode estar entre os relacionados para o jogo contra o Atlético Goianiense. Atacante pode ficar fora da partida contra ex-clube por conta de cláusula contratual.
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0: Givanildo Bezerra.

0: momento. Técnico Gilmar Dalpozo segue com a preparação do seu time visando o Vila Nova. Diretoria corre contra o tempo para fechar negociações com mais dois reforços.
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3: Meio-dia, 5 minutinhos. Com trabalhos técnicos do nosso queridíssimo Emílio Bezerra, mais conhecido como Guga, a gente está começando aqui o nosso Esportes TMC pela TMC Pernambuco 92.7, que tem a direção geral da Carolina Magalhães. Deixa eu mandar um abração aqui para o MC Castilho, pior goleiro de pelada da cidade. MC Mão de Lodo, animal. A gente volta daqui a pouco com as primeiras aqui do nosso futebol.
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2: Torcida TMC, é o nosso Esportes TMC que está no ar. E sem perder tempo, vamos para as primeiras notícias.
1: Santa Cruz.
2: Vamos iniciar com o Santa e, claro, vamos saber dessa rota de colisão. Ontem o bicho pegou valendo, mas não foi qualquer coisa corriqueira no futebol, não. Rota de colisão entre técnico do time e diretor executivo de futebol do time. E é claro que estremece muita coisa. Ou seja, Vinícius vai dar uma rememorada para o torcedor o que é que rolou ontem e o que é que vai acontecer hoje. Porque até demissão foi dada para o treinador, né? Ó, você está demitido. Não, eu não estou demitido, não. Quem pode me demitir é o presidente. Meu irmão. Vinícius, conta melhor para a gente aí. Boa tarde.
3: Valeu, Vibrante. Um abraço, boa tarde a você. Um abraço também à nossa audiência que está ligada aqui no Esportes TMC. Rapaz, complicado, viu? Quando parece que o Santa Cruz está indo no caminho, né, de certa tranquilidade, mesmo com derrota, está se aproximando de classificação, vem um furacão como esse, e é bem isso. É um momento extremamente complicado que o Santa vive nos bastidores. Não existe mais relação entre o executivo de futebol Alex Brasil e o técnico Christian de Souza. Isso já vinha existindo devido a dois fatores principais. Primeiro, começou a circular nos bastidores que o Christian de Souza estaria, talvez, forçando uma demissão, querendo sair. Isso não pegou bem, o Christian não gostou de saber. Segundo, uma questão com alguns atletas. Existiria uma situação, uma percepção de um freio de mão puxado, algo que não estava agradando. E aí o executivo de futebol, Alex Brasil, também entrou na jogada, porque alguns atletas são bem próximos a ele, ele que trouxe, participou da contratação, e existindo uma espécie de divisão interna no elenco, muita coisa, muita falação, e aí chegou ao ponto de o Alex Brasil e o Christian de Souza dizerem, ou um ou outro, o Christian mesmo foi ao presidente Bruno Rodrigues e deixou claro que não segue no clube se tiver a permanência do Alex Brasil. Isso é mútuo, da parte do Alex Brasil também existe, e tudo está, nesse momento, nas mãos do presidente Bruno Rodrigues. A situação não é nem um pouco fácil. Ir ao mercado para trazer outro treinador e sem saber o que é que esse treinador pode entregar é um risco, e também perder o executivo no momento de janela de transferências e provavelmente também saindo o gerente de futebol, já que o Moisés Vonan chegou com o Alex Brasil. Então, são muitas possibilidades, uma dificuldade e uma sensibilidade agora que o presidente Bruno Rodrigues tem que ter. Mas o que existe hoje, ou melhor, Vibrante, o que não existe hoje é qualquer compatibilidade entre Alex Brasil e Christian de Souza.
2: Eu não vou fazer a pergunta do feeling do repórter, porque seria uma covardia com o Vinícius, é algo extremamente delicado. Perguntar o seguinte: tem possibilidade de ficar tanto um como outro? Ou tem maior probabilidade para a saída de um ou de outro? Ou os dois podem sair? É muito complicado perguntar.
3: Veja,
2: isso.
3: Veja, Vibrante, diga. Eu sei que você... Muito obrigado por não fazer a pergunta. Brincadeira. Mas sobre essa situação, assim, conhecendo o perfil do Bruno Rodrigues, você conhece até bem mais, de um perfil muito conciliador, eu creio que ele vai acreditar até o final, tentar de todas as maneiras uma composição para manutenção dos dois. Só que, por todo o cenário que a gente teve conhecimento, algumas coisas, Vibrante, que é até muito delicado para se trazer no ar, e a gente prefere preservar algumas questões, é que, assim, a gente não vai dizer impossível, porque não existe impossível, principalmente no futebol, mas que é praticamente impossível a manutenção dos dois no clube nesse momento.
2: Alguma reunião está prevista para hoje?
3: O que eu fiquei sabendo, o que eu tive de informação, é que teria, sim, isso na agenda do presidente, né? Na rotina hoje da quarta-feira do presidente Bruno Rodrigues, uma conversa, um encontro com os dois, com o Alex Brasil e também com o Christian de Souza, mas até aqui não me deram confirmação 100% de que essa reunião vai acontecer.
2: No campo, Vinícius, aconteceu treino, ou vai ser à tarde? A questão campo, como é que tá?
3: Veja, marcado o treino para hoje pela manhã. O que eu tive informação, e que o Santa não confirma, mas chegou a informação para mim, é que não teve treino hoje. O treino não aconteceu. Foi informado ontem à noite que seria hoje pela manhã no Arruda. Teria, inclusive, um material produzido pelo clube para ser enviado à imprensa. E a informação que eu recebo é que não tem, ou melhor, não teve treino e que existe, de maneira real, enfática, um racha no elenco. Tem parte que está com Alex Brasil e outra que não abre com o Christian de Souza. Então, tá um momento assim, complicadíssimo, Vibrante.
2: Meu irmão, começou já, né? Isso aí já é consequência do que rolou ontem, sem dúvida. Veja bem, né?
3: E essa informação agora do treino chegou, a gente não tem marca de exclusividade, mas ninguém informou isso não, a gente acabou de confirmar.
2: Olha só. Bom, vamos tentar partir para um lado positivo no meio desse furacão todo. Santa Cruz tem jogador na mira para contratar, Vinícius?
3: Vibrante, muita especulação. Eu também, antes de entrar no ar, eu consegui confirmar dois nomes que o Santa tem interesse. Um, não é só sondagem, sondou e tem proposta na mesa para o atleta. O Alexandre Aruá. O Aruá, que ex-Salgueiro, está no América do Natal desde a temporada passada, vem de um ano muito bom, ano muito positivo do Aruá. São 30 jogos, 7 gols, jogador polivalente, faz meio campo, joga como extremo, tem capacidade com bola assim que impressiona para o nível de Série D, para a Série C também agrega bastante. E a informação que eu tenho é que o Santa já fez proposta pelo atleta. O dificultador tem times de Série C e de Série B interessados no Aruá. Além dele, do América de Natal, o meia Alisson Tadei, que esteve no ABC, depois pulou a cerca, né, do rival para o América de Natal, também que tem uma minutagem alta na temporada, o meia Alisson Tadei é outro que interessa ao Santa Cruz. Esse nome...
2: Alisson Tadei. Câmbio. Alisson Tadei, e eu queria perguntar de Thiago Recife também, se tem alguma coisa. Tá dando uma osciladazinha aí na conexão do Vinícius, para que ele possa só complementar o noticiário, dizer quem será o convidado. Desconectou. Mas tudo bem. Ele volta. Voltou? Alô, Vinícius, câmbio.
3: Aqui, tá chegando aí, Vibrante?
2: Agora.
3: Pronto. Sim. A conexão retornou. Alisson Tadei, como você escutou, já replicou. Sobre Thiago Recife, não teve nenhuma confirmação até aqui, mas ele entra também no podemos dizer assim, que na lista que já se teve Bambam, Paulo Sérgio, tem também se falando em Bruno Mezenga, não que o Santa tenha ido atrás, mas que o Bruno Mezenga teria sido oferecido para o Santa Cruz. Até aqui, nenhum tipo de confirmação além dessa especulação.
2: Seu convidado, Vinícius, quem vai ser?
3: Rapaz, acho que um dos mais ponderados do elenco do Santa Cruz. Na volta, a gente escuta o zagueiro capitão do Santa Cruz, William Alves, Vibrante.
2: Pronto, então vamos ouvir daqui a pouco William Alves aqui no Esportes TMC. 12 horas, 18 minutos. Daqui a pouco tem mais. 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
8: 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A Avenida Agamenon Magalhães tem movimentação intensa agora no sentido Boa Viagem, entre o bairro do Espinheiro e o Derby. Se sai agora do Espinheiro com o destino a Boa Viagem, esse ainda é o caminho mais rápido, não está valendo a pena fazer o seu trajeto pelo centro do Recife, que também tem movimentação intensa. Indo agora para o bairro de Afogados, o trânsito está intenso na Rua Imperial, devido a obras que acontecem bem no cruzamento com a Rua Nicolau Pereira. Se sai agora do centro do Recife com o destino Afogados, esse é o melhor caminho. 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
2: Aqui na TMC 92.7, meio-dia, 23 minutos. Olha a notícia.
3: Náutico.
2: É hora da quarta-feira do Náutico. Vamos então para o destaque do Timbu, porque o Moisés já está pronto e tem lateral pelo lado esquerdo que pode estar chegando para o Náutico ou já chegou para o Náutico. Bom, quem vai explicar para a gente é o Moisés. Alô, Moisés, boa tarde.
4: Boa tarde para você, um abraço a todos os ouvintes ligados aqui no nosso Esporte DMC. Olha, vibrante, depois de tanta gente sair do Náutico, né? Então, tanta gente do Náutico, o torcedor ficou se questionando. Vai chegar ninguém. E o Náutico trouxe Léo Índio, Jean Carlos e o Cauã Maranhão de volta, né? E o Borás. E aí, o Náutico perdeu o Matheus Ribeiro por uma lesão e o torcedor ficou questionando, né? Quem vai chegar? O Náutico encaminhou a contratação do Rayan, né? No caso, Rian. Rian tem 24 anos, é um lateral esquerdo, já trabalhou com Hélio dos Anjos no CRB. Então, o torcedor vai lembrar, quem acompanha o futebol também de Maceió, que aí viu esse atleta jogando no CRB em 2024, quando o Hélio esteve por lá. É um atleta que conhece muito bem os treinadores que o Náutico está contratando. Ele estava no Figueirense, vibrante. Só que nessa temporada também esteve no futebol português, esteve na Estrela Amadora, né, de Portugal. Lá foram só 4 partidas. No Figueirense, 6 jogos. Nessa temporada, totalizando os dois clubes, 10 partidas. E o último jogo dele foi no dia 31 de maio, quando o Figueirense venceu a equipe do Paysandu pelo placar de 2-1. De lá para cá, foi perdendo espaço no time, começou, né, a carreira no São Paulo, passou na Ponte Preta, Bahia, jogou no futebol ucraniano, e é um atleta que está chegando para reforçar esse setor de defesa do Timbu, viu, vibrante?
2: Ok. Então, o Náutico, que perdeu o Yuri, né? Perdeu não. Resolveu não seguir com o Yuri. Refazendo.
4: E o Yuri vai enfrentar o Náutico, né? Tá no Atlético Goianiense agora.
2: Eita! Será que é como titular, hein? O homem vai botar a faca nos dentes. Que coisa. Bom, tem um meia que deu voltas no gramado e poderá retornar, até porque tem tempo ainda, né, pro jogo do dia 9. Mas quem é esse cara que pode reaparecer entre os relacionados?
4: Olha, vibrante, o Dodô. Ontem surpreendeu, né? A imprensa não tem ali abertura para ver as atividades, mas a gente recebeu sim de uma fonte que ontem o atleta deu voltas no gramado, tanto ele como o Vinícius, tá? E a tendência, de fato, é que o Dodô retorne. Você sabe quando foi que o Dodô jogou, vibrante?
2: Não.
4: Faz tempo, né?
2: Faz muito.
4: Ele jogou no dia 5 de julho contra o Juventude. De lá para cá, meu amigo, teve toda aquela novela, né? Quase um mês. Quando for no jogo da partida contra o Atlético Goianiense, o Dodô estará completando 1 mês e 2 dias. De ter atuado, né? Então, ele deve voltar para essa partida, está praticamente recuperado da lesão grau 1 na coxa direita. A gente apurou também a situação do Vinícius, vibrante. Essa é um pouco mais complicada, né? Foi uma lesão grau 3, tá? Participou também, sim, dessa movimentação, né? Dando voltas no gramado com o Dodô, mas a situação do Vinícius também é um pouco... Estão tendo muita cautela com o Vinícius. E o Todinho, esse aí, é um pouco difícil também estar presente no jogo contra o Atlético Goianiense. Mas poderemos ver o Dodô com o Jean, tá? Que a tendência é que o Dodô só treine com o grupo, vibrante, na semana que vem. Que é a semana que vai ter ali para se preparar para o duelo, né? E, então, pode ter sim, a gente vê um Dodô com o Jean Carlos, ou seja, um meio campo com 2 meias e 2 volantes. Isso pode acontecer para o duelo contra a equipe do Atlético Goianiense, vibrante.
2: O que pelo menos eu, estou numa expectativa enorme dessa possibilidade de vermos os dois juntos. Acho que o Náutico tem ótimas oportunidades para dar uma guinada no campeonato. Por sinal, falar nisso, como há uma distância ainda grande até a próxima partida, ainda estamos no finalzinho de julho e o Náutico só joga no dia 9, Vinícius, em que pé está a recuperação dele? A gente sabe que é um profissional super aplicado, que já voltou de contusão antes. Então, assim, como é que está a previsão de volta do Vinícius?
4: Veja, Vibrante, o prazo foi de 2 meses, né? Ele sofreu a lesão contra o Goiás no dia 28. Tá? Então, veja, ele ontem ele fez o trabalho, né? Ali, dando voltas no gramado, mas está tendo um cuidado com ele, né? Porque, de fato, ele antecipou, é um atleta muito dedicado. A gente conversou com a assessoria de imprensa nos últimos dias e falou que a evolução dele está muito boa, né? Está agradando bastante e pode, sim, estar presente contra o Atlético Goianiense. Mas tudo com muita cautela, porque o Náutico não quer que o atleta volte e tenha uma futura lesão. O Náutico não quer isso. Então, se ele não estiver presente no jogo contra o Atlético Goianiense, é certeza que ele está contra a Ponte Preta. Porque aí ele não iria para a partida mesmo por uma questão mais de preocupação, cuidado, para não ter nem ali uma lesão futura. Mas está evoluindo bem, Vibrante. Ele está bem, como você bem falou, né? Um atleta que se dedica muito, o Vinícius. E tá doidinho para voltar a jogar, viu? Porque agora, né, voltou o Jean Carlos, o time tá vivendo um momento melhor, né, do que quando ele acabou se lesionando, e de expectativa, de fato, é que ele retorne contra a Ponte Preta. Se voltar antes, será um bom, mas será uma novidade também, porque aí, ó, tanto a gente tem de informação é que ele pode sim estar presente no jogo contra a Ponte Preta, e o Atlético Goianiense tá tendo aí um cuidado aí, ainda nessa situação, Vibrante.
2: Legal, Moisés. Queria saber se eu convidado para daqui a pouco.
4: Isso aqui, bem rapidinho. O Derek, viu, Vibrante? Tá fora da partida contra o Atlético Goianiense, tá? Não joga porque ele pertence ao Atlético Goianiense, tem contrato lá com o Dragão até 2027 e a questão de cláusula não joga. Ou seja, o Náutico perde Derek e perde também o Anderson por suspensão. E daqui a pouquinho, Cauã Maranhão falando sobre o seu momento com a camisa alvirrubra.
2: Aqui tem MC 12 e meia.
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2: Esportes TMC de volta e agora para falar do
1: esporte.
2: E também não teve uma terça-feira fácil, porque aconteceram reuniões, grande parte da torcida esperava algumas atitudes mais radicais, vamos colocar assim, até mesmo falando de desligamento de diretor executivo ou desligamento de técnico, mas nada aconteceu em relação a isso. Mas os protestos aconteceram no CT e também na sede. E o Givanildo vai rememorar pra gente o que aqui rolou ontem. Alô, Giva, boa tarde.
3: Olá, Vibrante, boa tarde. Um abraço para você, um abraço para os amigos sintonizados aqui na TMC. Pois é, Vibrante, uma terça-feira muito agitada para as bandas da Ilha do Retiro e também no CT. Se é que podemos dizer que é protesto, né? Porque, na realidade, os vândalos invadiram a sede. Cobrança não existe, porque torcedor que é torcedor, ele vai cobrar na arquibancada. E lá no CT também. Foram intimidar praticamente os jogadores. E isso não é a primeira vez que acontece. Então, eu particularmente não considero como protesto, porque intimidar pai de família, intimidar um profissional que está ali desempenhando o seu trabalho, isso aí não é protesto. Então, resta saber quem permitiu a entrada desses vândalos, tanto na sede quanto no CT lá em Paraty, Vibrante.
2: Ô Giva, mas não houve nenhuma tomada de decisão, ou seja, os profissionais eles continuam trabalhando normalmente, não é isso?
3: Isso, exatamente. Tomada de decisão até aqui, nada. Até porque a direção do esporte, na realidade, está empenhada em reforçar a equipe e dar ao técnico Pouso as peças de reposição, vamos dizer assim, ou até os reforços que ele precisa e que o time também precisa. Então, a questão de mudança, tanto na comissão técnica quanto no departamento de futebol, até aqui, nada permanece, segue o baile, Vibrante.
2: Bom, muitas especulações, muitos nomes também estão surgindo, mas é muita especulação mesmo. Até porque no momento que o time cai na tabela do campeonato, como o esporte está caindo, é bom dizer, tá, gente? Por exemplo, ontem, Fortaleza ganhou, Juventude ganhou. Então, o sexto colocado do campeonato, a gente tá falando sempre no G6, o sexto colocado hoje tem 33 pontos. O esporte está com 29, 4 pontos. Em uma rodada, o esporte já não consegue mais entrar na zona de classificação. Então, essa vantagem aumentou. Quando isso acontece, vem a insatisfação, e aí começam mesmo especulações quanto à possibilidade de se contratar. O que é real, Giva? O que é que realmente pode pintar de novidade na Ilha do Retiro?
3: Na realidade, real mesmo, tem aí a chegada do volante Murilo Hickman. Ele que foi anunciado, jogador de 20 anos de idade, é volante, começou nas divisões de base do Cruzeiro, passou pela base da Seleção Brasileira Sub-17, Sub-20, e foi anunciado de forma oficial ontem. Porém, o esporte trabalha com outros nomes e até mesmo em negociações que estão bastante avançadas, faltando apenas bater o martelo, como é o caso aí do William Oliveira, um jogador que já passou pelo esporte, isso há 10 anos. Ele está no Coritiba, mas está sem espaço. Porém, o que pesa é o salário do atleta. Então, a direção do esporte está trabalhando aí com o staff do jogador para, quem sabe, chegar aí num patamar financeiro que seja convincente para ambas as partes. O mesmo acontece com o meia Guilherme Castilho. Esse é o que está no futebol do interior, está no futebol do México, time chamado Juarez. Então, o alto salário dele também é outro problema para o Sport resolver. O atleta já demonstrou interesse em retornar ao futebol brasileiro, porém, resta saber se ele vai conseguir aí diminuir o salário. O Sport também, Vibrante, entrou aí na briga para a contratação por empréstimo do volante Zé Rafael. Este seria o grande nome da temporada para o Sport.

0: específico. Então, a direção rubro-negra trabalha aí com o staff do atleta para chegar, quem sabe, no patamar financeiro que seja também convincente para ambas as partes, Vibrante.
1: Seu convidado, Giva, quem vai ser?
0: Antes, Vibrante, só para confirmar aqui, o esporte está ganhando dinheiro aí também, viu?
1: Opa!
0: 3 milhões e 700 mil reais. Ainda daquele imbróglio envolvendo o Fabrício Domingues com o Cerro Porteño. O Cerro fez aí aquisição de compra, o Sport está recebendo aí 60%, o valor de 3 milhões e meio, por 60% dos direitos econômicos do atleta. Então é mais dinheiro que está entrando aí no co nos cofres do clube, para quem sabe formar aí uma boa equipe nesta segunda etapa da competição, Vibrante.
1: Beleza, sim. O convidado quem é, Giva?
0: É o técnico Gilmar Dalpozo, que vai conversar conosco daqui a pouco.
1: Maravilha! Meio-dia, 41 minutos. Todos os convidados falam já já.
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15: Santa Cruz.
16: Vinícius Calado.
17: De volta no segundo bloco do Esportes TMC de hoje para ouvir o zagueiro e capitão do Santa Cruz, William Alves, que admite o sentimento de frustração pelo tropeço do último sábado em casa diante da equipe do Figueirense e deixa claro que esse resultado, mesmo que negativo e frustrante, não pode fazer com que o Santa perca o foco na busca pela classificação ao quadrangular da Série C.
18: Verdade, a gente também sai com esse sentimento, um pouco de frustração, de que poderia ter sido melhor, que poderia ter dado esse presente para a torcida que veio, nos apoiou, encheu a arena. Mas eles também têm visto o empenho da nossa equipe, fora de casa, em casa. Infelizmente é mais um tropeço, mas a gente tem que procurar os pontos nas próximas rodadas. Estamos próximo da nossa classificação, não podemos...

0: vamos deixar cair o ânimo, a vontade, para que o mais rápido possível a gente atinja a pontuação que garanta a nossa classificação.
1: Esse foi o William Alves, zagueiro e capitão do Santa Cruz, falando no Esportes TMC de hoje. 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
2: E a gente volta aqui no Esportes TMC para ouvir o atacante Cauã Maranhão, que fala o porquê desse momento que ele está vivendo com o Náutico é especial.
3: Está sendo especial para mim porque está sendo no Náutico, cara. Eu acho que eu procurava muito esse momento com a camisa do clube. Vim batalhando anos e anos, como eu falei na entrevista lá no intervalo do jogo. Muitos vê como negativo. Às vezes pegar um empréstimo para uma Série D, mas pode acontecer dos dois lados. Pode ser que a pessoa vai mal, mas também pode ser, no caso, como aconteceu comigo. Fui bem, consegui performar bem e voltei mais cascudo, né, para o clube. Então, assim, particularmente para mim foi muito proveitoso. Voltei para o clube mais maduro, com um mental de outra forma. Consegui, graças a Deus, já nos meus primeiros jogos, consegui fazer gols, que é o que eu sei fazer. Então, fico feliz por essa fase que eu estou vivendo. Mas também temos que continuar nessa crescente, né? Falando já dos resultados também. Porque 8 jogos você sem vencer incomoda bastante, incomoda qualquer jogador. Então a gente sabia que uma hora a gente ia ter que estancar essa sangria. Então, graças a Deus, a gente já vem de 2 jogos bem, bem proveitosos. Então, seguimos evoluindo e buscando o melhor sempre pro Náutico.
2: Portanto, as palavras do atacante Cauã Maranhão, falando aqui no Esportes TMC. 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
4: 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A Avenida Mascarenhas de Moraes tem trânsito com retenções no sentido Recife, mas nada que precise de desvios, sendo uma ótima opção para você que sai agora de Prazeres com destino ao Recife. Indo para a Zona Sul, a Avenida Boa Viagem tem movimentação moderada no sentido Recife, desde as imediações da Pracinha até o Terceiro Jardim. Se está na via, é melhor fazer seu caminho pela Via Mangue, trânsito flui melhor por lá. Indo agora para o centro do Recife, trânsito complicado no Cais Santa Rita devido a uma ocorrência na via nas imediações do terminal de ônibus, mas nada que precise de desvios. 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
2: Bom, antes de chamar o nosso convidado, deixa eu dar outra informação aqui em relação ao atacante Chico da Costa, que foi envolvido aí na negociação com o Zé Lucas. O atleta continua em Belo Horizonte e não está muito afim de vir jogar no Esporte, não. A direção já está em contato aí com o staff do jogador, mas ele continua em BH e não quer vir jogar no Esporte. Com isso, a direção já tem um plano B, já trabalha com o plano B. É Tiquinho Soares, jogador atacante de 35 anos de idade, está no Mirassol, mas está sem espaço, em 10 jogos fez apenas um gol, mas teve grande passagem pela equipe do Botafogo, foi o seu melhor momento no futebol. Bom, agora vamos ouvir o técnico Gilmar Dalpozo explicando da não utilização do zagueiro prata da casa, Marcelo Aju.
3: Bom, em relação à volta do Bené, é uma opção do técnico, e a gente tem que olhar esse critério. O Aju estava no jogo contra o Sport e a gente tomou o mesmo gol de bola parada. Então ele tem a responsabilidade, fez um grande jogo, é um ótimo jogador. Eu sei que o torcedor está pedindo uma sequência para esse jogador, mas não vamos esquecer que lá ele também participou nas ações ofensivas com bom passe, e na defensiva nós tomamos um gol de bola parada. Eu entendo que ali é uma falha coletiva de posicionamento dos nossos zagueiros, eventualmente do nosso primeiro homem de marcação, que é o Zé Gabriel, e principalmente do lateral oposto do outro lado, que nem foi o caso que nós tomamos o gol hoje. Então é a responsabilidade, e agora não adianta a individualidade, até entendo a tua pergunta, mas é o conjunto que não está funcionando.
2: Bom, este é o técnico Gilmar Dalpozo aqui no Esportes TMC. 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
2: Galera, meio-dia, 55 minutos, a gente coloca ponto final aqui no Esportes TMC, mas eu sigo aqui nos 92.7, tá chegando agora nosso comentário no Arena TMC.
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4: Família TMC, continuamos aqui pelo Arena desta quarta-feira. E olha, gente, um momento super delicado na temporada do Santa Cruz, que já vem atravessando obstáculos, mas está conseguindo fazer essa travessia de obstáculos com excelência. É verdade. Claro que o torcedor está ferido por essa última derrota, mas vamos lembrar até o momento que o Claudinei Oliveira esteve no Santa. Claudinei juntamente com o Arley, quando eles estiveram no Santa Cruz, e a saída deles. Santa Cruz estava muito receoso, através de sua torcida, de imprensa e tudo mais, pelo rebaixamento. O fantasma da volta para a Série D estava rondando o Arruda. Santa Cruz tinha poucos pontos e muito pouco futebol. E a partir do momento que o Christian chega, começa a arrumar a casa, não só o Christian, mas Christian, Alex, Moisés e outros profissionais que se juntaram ao quadro tricolor, e o Santa Cruz se transforma e hoje ocupa a quinta colocação, beliscou a terceira posição, poderia ter ido para a liderança ou vice-liderança nessa rodada, mas a real é que o Santa hoje é quinto colocado, tem 24 pontos, é uma situação até certo ponto confortável, porque observem, faltam 12 pontos a serem disputados e o Santa tem 3 de vantagem em relação ao primeiro fora da zona de classificação. É assim que tem que ser. Olhar para o nono colocado. E o nono é o Ipiranga, que tem 21. Santa com 24. Tem essa boa vantagem. Ainda com 2 jogos em casa e 2 jogos fora. Então, o que podemos dizer é que a situação de tabela do Santa é muito boa. Mas a situação de bastidores do Santa Cruz é muito ruim. Quando nós tomamos conhecimento ontem de que o diretor executivo chega no clube e demite o técnico, e o técnico não aceita a demissão e vai levar para o conhecimento do presidente a situação, como se dissesse, eu só aceito ser demitido se for por ele, presidente, é tudo muito delicado. Por mais que as coisas hoje consigam ser equacionadas, e sinceramente eu não sei

aceitação para seguir o trabalho. E tem mais, precisa ser hoje, né? Isso não pode se estender, né? Como é que o cara é demitido ontem por um superior e hoje vai levando? Não, é hoje, tem que se decidir hoje. Mas qualquer que seja a resolução hoje, o que eu posso garantir, infelizmente, para o torcedor tricolor é que o time já está perdendo. É que o clube já está perdendo. Qualquer decisão que aconteça hoje. É impossível sair sem algum tipo de mancha, sem malefícios de uma situação como essa. Porque o que aconteceu ontem, não só pela questão lá do Zé Mário, porque até uma questão, entre aspas, corriqueira. Né? Um jogador que não está treinando bem, é chamado a atenção, sai do treino, não está dando para tu hoje. Só que o que vem como consequência disso, né? Tem jogador que está, entre aspas, não se esforçando o que deveria porque não é do meu lado. Vê que situação, né? Seria o lado do Christian, o lado do Roberto, que é o auxiliar técnico que fez com que o Zé Mário saísse ontem do treinamento, e o Christian saiu em defesa do auxiliar dele e não do jogador. Pera lá, não está todo mundo no mesmo barco, não? Não estão todos remando para o mesmo lugar? Não está todo mundo querendo o sucesso, o acesso, a subida para a Série B, todo mundo receber em dia, porque se o Santa se classifica para os quadrangulares, vai lotar 3 vezes a Arena de Pernambuco, a grana vai entrar, essa questão deverá ser solucionada por completo. Não está todo mundo remando para o mesmo lugar, não. É defender meu auxiliar, não defender meu jogador. Ah, não, mas não é meu jogador, é jogador do... Pera lá. As coisas estão fora do trilho em relação a essa questão de gestão das pessoas dentro do Santa Cruz, que eu, sinceramente, em um determinado momento, fiquei encantado com a forma de condução disso, porque eu disse, caramba, o time está aí com um atraso salarial de um lado, de carteira, de direito de imagem, de moradia, e está fazendo ponto, e tal, e tal, e está fazendo ponto, e de repente estoura um estopim da maneira como estourou. Não foi aos poucos, né? Foi uma bomba que soltaram ontem no Arruda, porque isso é, assim, uma bomba, claro. É que o treinador recebe a notícia que está sendo demitido e não aceita a demissão, que é isso. É uma queda de braço de quem tem mais poder junto à presidência do clube. E aí, como é que o presidente vai equacionar isso? Vamos olhar para o melhor do que poderia acontecer, né? Que é convencer com que os dois sigam. Gente, qualquer mínima faísca que aconteça, e a gente está falando aí não só do relacionamento dos dois, mas sim de todos aqueles que estão presentes ali, né? Então, seja o auxiliar técnico do Christian, seja um jogador mais ligado ao Alex, qualquer faíscazinha que se acender novamente, a coisa vem à tona de novo. É muito difícil gerenciar dessa maneira uma situação ao ponto que chegou. Porque os problemas corriqueiros, cotidianos, eles vão estar ali para estar sendo resolvido mesmo pelos gestores. Mas os gestores têm que estar jogando do mesmo lado, têm que estar jogando junto, em prol do time, em prol do clube. E isso ficou muito claro ontem que não está acontecendo entre o técnico e o diretor executivo. Se só um deles realmente sair, o que fica, ele está enfraquecido. Sem dúvidas que está. Seja o técnico, seja o diretor executivo, qualquer um dos dois, se ficar isoladamente, é uma situação também delicada, porque todos os outros que não forem a favor da saída daquele que, vamos lá, foi o escolhido para não continuar no Santa Cruz, todos eles vão olhar atravessado para o profissional que ficou. E se a decisão for a mais radical de todas, ou seja, não fica nem tu nem tu, saem os dois, está prejudicadíssimo o Santa Cruz. Porque é começar do zero na hora do vamos ver, na hora da decisão, na hora do bicho pegar. Quando se abre possibilidade de jogador para ser contratado, né? Eu olhei para dois nomes aí que estão saindo em rede social, sei que, óbvio, né, precisa de apuração para saber da veracidade. Mas, por exemplo, tem dois caras dentro de realidade financeira do Santa que eu vejo com muito bons olhos. Thiago Recife para o ataque, caberia muito bem nessa escassez enorme de camisa 9 que o Santa tem, iria buscar um cara completamente dentro de uma realidade financeira e um cara que eu tenho certeza que ia ajudar. Aruá é outro cara que hoje eu escutei falar também que o Santa poderia estar com interesse nele, outro cara para somar e chegar para o meio-campo do Santa, todos dentro da realidade. Ou seja, né,

0: bons caminhos, boas esperanças, mas já pensou o que é chegar agora, faltando 4 rodadas, diretor novo executivo, treinador novo, meu irmão, um Deus nos acuda, né? Completamente fora do contexto. Quando acontece uma situação como essa, é um time que está perto de cair, né? Que está jogando suas últimas fichas, que não tem muito mais esperança do que fazer e tenta dar um choque de realidade assim louco para tentar escapar de um rebaixamento, mas não na situação que o Santa está de tabela. Uma situação que cresceu. Dos últimos 12 pontos, ganhou 9. Está, né? Bem colocado no Campeonato Brasileiro. Está a 3 pontos apenas do líder da competição. Vamos ver qual é a decisão de hoje. Mas, assim, é impossível fechar o Arena, né, com uma dose grande de otimismo quanto ao que vai acontecer. Porque foi muito duro, volto a repetir, tudo o que rolou ontem lá no estádio do Arruda. Bom, Papo de Craque está chegando. Tem muita coisa para falar do esporte também, porque a gente separou aqui o Arena, mas a terça-feira do esporte também foi quentíssima, com ida de torcida organizada no CT, também com faixas colocadas na sede do esporte, pedindo a saída do presidente e do departamento de futebol. Teve muita coisa que rolou por lá também. Então, assunto é o que não falta para o Papo de Craque aqui na TMC 92.7.
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3: Grande abraço para você, tudo bem? Boa tarde, estamos chegando com o Papo de Craque Debate na TMC. Você ouviu há pouco o comentário do Vibrante no Arena TMC? Meu amigo, os bastidores do Santa Cruz, vou te contar, viu? Pegando fogo literalmente. Hoje é quarta-feira, dia 29 de julho de 2026. Os trabalhos técnicos do Emílio Bezerra, o Guga. Comigo, Zé do Carmo e Vitor Araújo. E eu já vou pedindo aos meus companheiros, saudando, obviamente, com boa tarde, o destaque de cada um para o nosso debate. Zé do Carmo, my friend, boa tarde, o seu destaque para o nosso debate, Zé.
4: Boa tarde, grande Tarcis Michel, boa tarde, Emílio Bezerra, que beleza, um abraço, grande Vitor Araújo, esse é o locutor emoção, que beleza. E boa tarde, ouvintes TMC. Olha, essa situação, não é, é uma situação muito delicada, não é? O presidente está numa alça de mira danada, viu?
3: Tem uma, literalmente uma batata quente nas mãos.
4: Uma batata quente, porque assim, né? O cara tem sua participação também como um cara que se dedicou para o Santa Cruz chegar. Trouxe alguns jogadores também. E agora, não é? Está prestes a sair, porque na hora de pesar, é claro que o treinador tem muito mais aval, não tenha dúvida nenhuma, mas é uma situação muito delicada. Eu particularmente não gosto de ver essas confusões internas, não. E outra coisa, antigamente os supervisores, os executivos de futebol, que quer que seja hoje, não é? Eles eram tão procurados que tinha pouco no mercado. Hoje não.
3: Tá batendo no outro, como se diz.
4: Tá batendo no outro, não tenha dúvida nenhuma. Então você colocar um pra fora que foi eficiente e às vezes traz outro que não tem nada a ver com o ramal da história, é uma situação delicada. Então eu particularmente, não é, vou dar ênfase a essa situação de bastidores.
3: É o destaque do Zé, a confusão nos bastidores do Arruda, rota de colisão, entraram aí em rota de colisão Christian de Souza, técnico, e Alex Brasil, executivo. Vitor Araújo, grande Vitinho, boa tarde, seu destaque do dia, meu irmão.
5: Um abraço, Tarcis, um abraço, meu ídolo Zé, ouvinte TMC. O Tarcis, eu acho que não há outro assunto, não é? Apesar de ter essa polêmica também do jogador do Cruzeiro, que disse que não vem para o Sport, que estava envolvido na negociação lá do Zé Lucas, mas o assunto principal ainda é o Santos, porque é preciso saber qual a próxima etapa do processo ou qual o próximo capítulo dessa novela. O que já está consolidado é que um não trabalha com o outro. É preciso saber se o presidente vai fazer a escolha por um deles. Se for assim, qual é o escolhido, quem é o escolhido. E caso contrário, se ele tiver uma outra solução, todo mundo quer saber que solução é essa. Afinal de contas, Tarcis, eu acho que o Santa tem um risco grande de perder esse tempo. Você vai lembrar que o Santa teve um tempo interessante há algum tempo atrás, e aí teve possível greve dos jogadores e alguns problemas, né, em sequência, que atrapalharam a preparação da equipe. E o Santa pode correr esse mesmo risco. Cada rodada é muito importante. O momento agora era de concentrar no objetivo. Então, acho que isso pode gerar prejuízo para o campo.
3: É, eu concordo demais com o Vitor. Só complementando, gente. Hoje de manhã estava marcado o treinamento. Não aconteceu, tá? Não aconteceu o treinamento. Porque ontem teve essa situação com o Zé Mário, que bateu boca com o Roberto Maschio, eu acho que esse é o sobrenome do auxiliar do Christian de Souza. O Christian também entrou na discussão, puniu o Zé Mário. De que maneira? O Zé Mário foi obrigado a sair do treinamento. Alguns atletas não concordaram com essa postura e o Alex Brasil ficou do lado desses atletas. A situação já era complicada, né? Ele já não se bicavam, como se fala no populês. E aí teve a discussão do Christian com o Alex. O Christian foi à mesa do Bruno e disse que não trabalharia mais com o Alex Brasil. O Alex também, no mesmo tom, é recíproco, não se gostam. E aí o Bruno tem essa situação para resolver. Vitor Araújo, tua percepção disso tudo, amigo? Desde ontem que o Vinícius chegou com a informação, a gente já falava também no Bola na Rede Debate, mas qual a tua percepção, Vitor, disso tudo o que aconteceu e que está acontecendo? E uma outra informação, Vitinho, hoje à tarde tem a reunião que vai ser decisiva entre Bruno Rodrigues, Alex Brasil e Christian de Souza.
5: Bom, eu penso o seguinte, Tassi, há uma clara invasão de competência nesse episódio. Quando você tem um professor em sala de aula, a autoridade em sala de aula é desse professor, tá? Se você discorda da pedagogia, né, da escolha pedagógica, dos processos, você substitui o professor. Mas desautorizá-lo em sala de aula é uma coisa assim completamente fora de princípio, tá? E não acontece, não costuma acontecer. Da mesma maneira, se a gente fizer aqui uma aproximação, é como se o Christian fosse, tá? De maneira metafórica, o Christian é o professor e o Alex é o diretor da escola. O Bruno, ou vamos colocar o Alex como uma espécie de coordenador pedagógico, né? E o Bruno seria o diretor da escola. O coordenador pedagógico não pode entrar na sala de aula, desautorizar o professor e questionar os métodos aplicados. Isso fica para avaliação desse professor, tanto na relação do coordenador com a direção, chamando o próprio professor. Mas em sala de aula, desautorizá-lo não existe. Então, isso é uma invasão de competência. Para mim, é absurdo. Então, há um erro se o Alex Brasil desautorizou o técnico Christian de Souza. Poderia ser o técnico Pedrinho, Joãozinho, Amarelinho, Verdinho, não importa. O campo é do treinador. O vestiário é do treinador. As medidas disciplinares são competência do trabalho do treinador. Se você considera que as decisões tomadas são inapropriadas, é preciso avaliar no ambiente diretivo as decisões do técnico. E então decidir se ele continua ou não, chamá-lo para que então se revisite o que foi feito, mas jamais desautorizá-lo. No momento que você desautoriza o treinador, você está prejudicando o processo. Da mesma sorte que se você desautoriza o professor em sala de aula, você compromete o processo pedagógico. Então, para mim, é claramente um engano terrível que não poderia ter acontecido. Nessa circunstância, o erro está no Alex Brasil. Eu não vou discutir nem qual foi a situação, o episódio, se houve excesso ou não na medida disciplinar aplicada ao Zé Mário, mas se era competência do Christian, deveria ser aplicado. Desautorizá-lo é simplesmente prejudicial, porque você cria exatamente isso. Você vai criar um grupo que concorda e outro que discorda. Quem tem que controlar o vestiário é o técnico. Sempre vai haver, o Zé costuma dizer isso, né, Zé? Você tem 11 satisfeitos, 11 amigos e 14 ou 15 desconfiados. Nem todo mundo vai concordar e cada um vai ter sua forma de agir. Mas se entra um cara da direção, desautorizando o técnico, criticando a decisão, aí, meu amigo, acabou. Porque aí você desconstruiu tudo. Treinador fica com o trabalho dele completamente prejudicado. Então, veja, é diferente daquilo que nós estávamos discutindo ontem. Porque o que estávamos discutindo ontem seria jogadores que estavam insatisfeitos procurando o Christian e, desculpa, procurando o Alex Brasil e o Alex, né, de repente, considerando que eles poderiam ter mais espaço, o que já era prejudicial, porque era para o cara jogar no time do técnico. Era para o cara ir ao técnico e dizer para ele, só, o pessoal está me procurando, tá achando que poderia ter outra chance. Enfim, encontrar uma maneira de fazer com que todos estivessem em condição de ser aproveitados. O cara trabalha para o clube. O que interessa é o objetivo do clube. O treinador está na ponta para conquistar os resultados para o clube. Desautorizá-lo não traz efeito positivo. O cara está jogando de alemão. A realidade é essa. Ele está jogando de alemão. Ele não está ajudando. Ele está prejudicando. Então, nessa circunstância, entendendo esse episódio agora, Tarsis, eu digo para você o seguinte. Para mim, o Christian está corretíssimo se isso aconteceu, porque uma vez que ele foi desautorizado, ele não tem moral para voltar para o grupo se não houver uma resposta. Então, ou ele vai ser restituído, reinvestido da sua autoridade perante seu grupo, ou do contrário, não há espaço para ele continuar o trabalho dele. Para mim, eu concordo inteiramente com ele. Se eu estivesse na condição dele e eu fosse desautorizado dessa maneira, eu pegava o meu boné e entregava imediatamente. Se eu não comando aqui, eu não tenho razões para estar aqui. Oh, você está transformando o cara num boneco. Que é isso? Ele é o treinador. Ele escala, ele comanda treino, ele organiza o grupo dele. As medidas disciplinares são dele. O auxiliar está trabalhando na linha dele. Não sei qual foi a razão pela qual o Zé Mário foi punido. Mas se houve razão para a punição, se ele considerou que havia razão para a punição, ele tinha que aplicar a punição. E quem tinha que resolver internamente qualquer efeito negativo com o grupo era ele mesmo. E se a diretoria tivesse que se envolver, deveria se envolver depois de conversar com ele, não dividindo o grupo. Então, nessa linha que você está apresentando, nessa informação adicional do que aconteceu, se eu sou o Christian, eu faço exatamente a mesma coisa. Ainda digo mais, o Christian ainda foi ponderado de ter dito que não estava fora, mas que ou era ele ou o cara. Eu iria embora. Porque se o camarada me coloca como treinador, me dá uma autoridade, um peso gigantesco, uma pressão enorme, uma torcida carente, esperando por resultado, eu estou vendo que tem jogador que não está 100% envolvido. E ainda tem gente interna para trabalhar contra o meu trilhar ali. E faz isso me desautorizando, então eu não tenho razão de estar ali. Se eu sou o Christian, eu não tinha dito eu ou ele. Eu tinha dito eu estou indo embora, fica aí com ele. Então ele ainda foi muito ponderado. Tá? Se a situação é essa, para mim, presidente Bruno, não há outra condição. Aliás, eu não sei nem para quê uma reunião. Eu não aceitaria ir a essa reunião para conversar o quê? Não tenho o que conversar. Eu já teria dito, ô, presidente, a situação já está apresentada. O senhor toma a sua decisão. Desautorizado, não posso ficar. Ou o senhor vai restituir a minha autoridade dentro do vestiário com os jogadores, ou do contrário, eu vou embora para minha casa.
3: É isso. Eu penso muito parecido com o Vitor, Zé, porque houve o treinamento, a relação dos dois já era muito complicada, né? Algumas farpas já trocadas, e aí o Zé Mário, no entendimento da comissão técnica, ele teve um ato de insubordinação, né? E foi punido o pedido para que ele saísse do treino, né? Saia do treino, e o Alex Brasil não concordou, né? E aí a discussão aconteceu. Ele demitiu o Christian se sentiu apunhalado pela atitude dele na frente dos atletas e no entendimento do Christian, repito, aqui não é...
5: Ele demitiu o Christian.
3: Ele demitiu o Christian de Souza. O Alex Brasil demitiu o Christian de Souza.
5: Ele tem autoridade para fazer isso?
3: Exato, sozinho? E aí o Christian disse que só tira ele do clube é o presidente.
5: Ah, então pera lá, porque então a coisa mais grave aí.
3: Não foi só
5: o Christian que foi desautorizado. O cara decidiu, se investiu nos poderes de presidente do clube.
3: É, e demitiu.
5: Então até o próprio presidente Bruno foi desautorizado. É, né?
3: Daí você tira Vitor, Zé do Carmo, que viveu por tanto tempo dentro do vestiário, seja como atleta, membro de comissão técnica, treinador. Que o clima fica, como o Vitor disse, se o Christian foi desautorizado pelo Alex e não tiver uma resposta à altura, querendo ou não, a moral e o respeito que o treinador tem com o elenco fica abalado, né, Zé? E é uma situação praticamente insustentável. Traga a sua opinião de um cara que viveu tanto tempo dentro de vestiários, Zé.
4: É, primeiro que eu nunca convivi com esse tipo de situação. Por quê? Porque o executivo de futebol, que antigamente, não é, era denominado de um dos os membros da diretoria, não é?
3: Que era sempre um abnegado, né, Zé?
4: Era. Na verdade, você estava ali para fazer o papel de diretor, não é? E aí você chega a esse ponto de estar se metendo no treinamento, não é? Você se meteu no treinamento. O cara expulsou o jogador porque o jogador foi indisciplinado.
3: Como disse o Vitor, ele desautorizou o técnico para os seus comandados, os jogadores.
4: Pois é. Aí você bota o auxiliar para fazer o treinamento. Dentro do treinamento o cara não foi bem. O cara fez as exigências. O cara não gostou das exigências. Quem é o jogador para discordar da exigência de um membro de comissão técnica? Tá errado. Não é? Ele tá errado em discordar. Se ele tá discordando e não gostou, tá bom, então sai. Aí o cara tira ele, aí o outro lá de fora diz assim, não, eu também não concordo que ele fique de fora do treinamento não, porque ele trouxe, não é? E ele cometeu um ato de indisciplina, tá errado, completamente errado. Então, nesse momento que a gente conhece a história todinha, bem contada pelo Tarsis, pelo Vitor, não é? Fazendo seu comentário, não é? Eu particularmente vejo que não tem o que se fazer. O Alex tem que sair, não é? Se você quiser continuar com um treinador que vai continuar dedicado, não é? Mesmo que, não, mas tem o grupo de fulano de tal, não, você chama esses atletas que fulano de tal trouxe e tem que ser bem claro com eles, ó, aqui ninguém vai comprar, não é, briga de ninguém, aqui ninguém vai estar, não é, endeusando fulano e massacrando cicrano, não, não tem nada a ver em relação a isso aí, até porque, não é, eu já vi algumas discussões entre treinador e supervisor na época, né? Antigamente era o supervisor, não é? Que era de seu Edgar Campos, eu peguei Paulo Angione no Vasco, e aí ele chegava e dizia assim, fulano, não é, vamos sentar aqui para conversar, não é? Ó, a coisa caminhou de uma forma que não foi legal, entendeu? O cara querendo minimizar uma situação e não colocar mais lenha nessa fogueira aí, porque nesse momento o treinador Christian, ele não tem, não é, uma situação definida em relação à saída, não é, do executivo de futebol. Não tem. Ele é executivo ou ele é gerente de futebol? Executivo. Então, dentro disso aí, ele tem que chegar para o presidente e dizer, presidente, não se tem, não é, eu não tenho mais a tranquilidade necessária para continuar com esse membro de comissão técnica. Vou ser bem claro com o senhor. Então, o senhor defina, não é? Porque eu não fico, fulano de tal, estando, não é, presente ainda. Então, eu particularmente acho que a permanência do Cristo é importante e a saída do Alex, não é, ainda é mais importante. Não é? Ah, se ele trouxe fulano, cicrano e beltrano, é outro parangolé, não tenha dúvida nenhuma. Não é? Colocar os jogadores, não é, numa situação onde você vai relatar toda uma situação que aconteceu e por que ele tomou a decisão maior. Não é? Presidente de clube, a gente sempre tem como amigo nosso. Você não tem a dúvida nenhuma que é um cara sensacional, o presidente de qualquer clube. Se você fez uma amizade com o presidente por respeito, é melhor ainda. Mas a partir do momento que se atropela um processo, ó, velho, é melhor você ficar completamente fora dessa situação.
3: Pode falar, Vitor.
5: Ô, Zé, eu tava pensando aqui o seguinte. Veja só. O cara foi desautorizado, tá? Já aconteceu. E aí, talvez ele tenha que avaliar, e o clube tem que avaliar, quais são os efeitos disso, independente da saída do Alex. Porque, veja, se o grupo está dividido, se uma parte concordou com o Zé Mário e teve aí esse comportamento reforçado por essa postura, absolutamente fora de qualquer lógica dentro do mundo do futebol, estou há 18 anos acompanhando futebol, nunca vi isso. Eu não me lembro disso. Nunca vi, é a primeira vez que eu vejo isso. Então, é preciso saber qual é o efeito disso. Porque a autoridade do treinador já está prejudicada. É preciso avaliar se, ainda que o movimento da saída do Alex aconteça, se o treinador vai ter o grupo de volta com ele. Porque talvez isso não seja possível mais. Veja, isso pode ter comprometido o trabalho do Christian, independente do que o Christian possa fazer. porque agora você já teve aí o efeito, o impacto nos jogadores. E agora, vai botar todo mundo que discordou para fora também, junto com o Alex Brasil? Não pode. E vai conseguir reverter na cabeça desses caras o efeito? Ou eles vão continuar trabalhando insatisfeitos até vir o próximo passo da indisciplina? Porque o primeiro foi o Zé Mário, qual vai ser o próximo?
6: Eu quero saber qual é o treinador que vai trabalhar com o Alex Brasil tranquilo depois daqui para frente. Né, daqui para frente. Porque o cara se vê no direito de discordar e se meter num treinamento, se meter numa decisão.
3: É uma atitude de rachar grupo, porque veja, Vitor, e aí é apuração minha, tá? Se o clube vai se pronunciar, se vai confirmar, eu não me preocupo com isso, porque acredito que esse tempinho aí que eu tenho na imprensa, eu tenho, assim, trazido um jornalismo com seriedade, vocês me conhecem. O elenco está dividido, gente. O elenco está dividido. Jogadores que chegaram recentemente estão com o Alex, e os jogadores mais antigos, que conhecem mais tempo o clube, estão com o Christian. E foi um dos motivos para o treinamento de hoje pela manhã não ter acontecido. Então, imagina como é que não está o vestiário, Vitor.
5: E aí, nessa lógica, Tassis, cabe ao Christian e cabe, sobretudo ao presidente, avaliar esse cenário completo e chegar à conclusão do seguinte. Veja, o Alex, ele, pelo menos no meu entendimento, ele certamente precisa buscar um outro futuro para ele. Tá? No Santa Cruz não há condição. No caso específico do trabalho do Christian, me parece que é preciso uma conversa entre o presidente e o Christian. E veja só, eu sei que os resultados apontam para um caminho, mas dentro da lógica do que aconteceu, a conversa precisaria ser no sentido do seguinte: professor, o seu trabalho está comprometido por algo que não foi motivado pelo senhor, mas o efeito prático é: o grupo está dividido. O senhor foi desautorizado. Eu posso restituir a autoridade do senhor, dispensando aquele causador do problema e conversando com o grupo para apontar que o campo é do senhor e que as decisões tomadas pelo senhor são as decisões autorizadas pela presidência do clube. O senhor considera que este movimento é o suficiente para que o senhor tenha de volta esse grupo? Peço que o senhor responda com toda sinceridade. Se do outro lado o Christian disser: presidente, esse movimento do senhor é o suficiente, eu consigo restabelecer a ordem a partir disso e vou conseguir colocar todo mundo no mesmo patamar. É um ponto. Ok, continua Christian. Presidente, consigo, desde que além do causador, o senhor afaste João, Pedro e Zé. O presidente tem que avaliar se é possível fazer esse afastamento, qual o custo disso, e, sobretudo, perguntar de volta ao Christian a condição de ficar sem esses jogadores e a condição do clube de restituir a ele essas opções. Terceiro, presidente, o grupo está dividido e eu considero que a parte que concordou com o causador não volta a se submeter ao meu modelo de trabalho. Aí o presidente tem que dizer ao treinador: então vamos em comum acordo encerrar por aqui. Eu considero que o trabalho do senhor foi bem executado, mas infelizmente o senhor foi atrapalhado e agora, em benefício até da sua carreira e do resultado do clube, vai ser preciso mudar. Então veja, eu estou enxergando aqui três caminhos.
3: Tá? Três cenários, né, Vitor?
5: Tá? Então, é ele conseguir, restaurada a autoridade, reverter. Outra, restaurar a autoridade e dispensar jogadores. Eu não sei como é que ele vai conseguir trabalhar com o Zé Mário depois disso aí.
3: É, porque foi o bolo da cereja da confusão foi o Zé Mário, né? A atitude do Zé Mário.
5: E é preciso levar em consideração a terceira opção, que eu vou te dizer, da maneira como você está me trazendo, as informações que você tem, eu acho que essa é a terceira opção. Então, assim, eu não sei qual sentido faz, né, com todo respeito ao presidente Bruno, que tem muita experiência e tem conseguido gerir situações de crise no Santa Cruz, mas eu não sei que sentido faz colocar o Alex Brasil em qualquer tipo de reunião. Para mim, a reunião do Alex Brasil é uma reunião de distrato, tá? Jurídico, RH, é a minha forma de entender. Quanto ao Christian, eu apresentaria a ele essas considerações e faria a pergunta sincera, porque aí é uma questão dele saber até onde o trabalho dele ainda pode avançar. E se ele disser que a parte que está contra ele, né, que discorda dele, não tem como ele trazer de volta para ele, ele não enxerga a possibilidade dessa parte do grupo se reintegrar ao objetivo comum, o Santa Cruz precisa, se esse for o caso, de um outro treinador.
3: É, a gente vai para esse primeiro intervalo no Papo de Craque. Na volta a gente vai destacar esse assunto, porque de fato é um assunto que vem chamando bastante atenção. E a reunião deve já estar acontecendo, inclusive, entre o presidente Bruno Rodrigues, o Christian de Souza e o Alex Brasil. A Taças, os três estão juntos? E talvez eles nem se reúnam juntos, né? O Bruno conversa com um, depois com outro, já que o clima tá tão acalorado entre os dois. Mas a gente, a qualquer novidade, vai atualizando você. 1:38, já já tem mais Papo de Craque. 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
9: 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A gente chega com informações de Olinda, Avenida Presidente Getúlio Vargas. Tem movimentação intensa entre Bairro Novo e Casa Caiada, no sentido Janga. Se sai agora de Santo Amaro com destino ao Janga, prefira fazer seu caminho pela orla. Trânsito flui melhor por lá. 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
2: De volta com o Papo de Craque aqui na TMC. Eu, Vitor Araújo e Zé do Carmo. A gente reservou essa primeira grande parte para debater essa situação do Santa Cruz. A situação nos bastidores muito pesada, o clima entre o Alex Brasil e o Christian de Souza, uma reunião acontecendo hoje à tarde no Arruda, deve selar o destino dos dois. Gente, imagina se não fica nenhum.
3: Aí é covardia.
2: Né? Eu acho que nem existe essa possibilidade, ou vai ficar um ou outro, mas...
3: E se ficar os dois?
2: Não, entendesse?
3: Pode... Se ficar os dois aí, aí
2: a gente... O Bruno... Quando o Bruno traz essa possibilidade de conversar com os dois, mesmo que não sendo no mesmo momento, ele já levanta a possibilidade que ele quer costurar, né?
3: Isso.
2: Quer colocar panos quentes, como se diz, em cima dessa situação. Agora, eu acho que, pelos fatos, pelo que escutei, pelo que os Vinícius Calado e Vinícius e eu, a gente vem conversando muito sobre isso, cada um apurando de um lado e trazendo as informações, e desde o primeiro momento as informações bateram, é de que a situação é insustentável para a permanência dos dois. O Vitor trouxe pontos interessantes, muito interessantes, você também, Zé, com a sua experiência, e a gente aguarda esse próximo ponto aí no que vai acontecer.
3: Eu vou apostar que vão ficar os dois.
2: Perfeito. Tem algum palpite, Vitor?
4: Olha, eu aposto que o Christian fica e o Alex sai.
2: Eu também, mas... meu palpite é esse.
4: Mas diante do cenário, eu estou de fora, tá? Então é importante, o presidente tem as informações de maneira mais detalhada e está vivendo a realidade, mas analisando de fora, se eu fosse o presidente, não ficava nenhum dos dois.
2: É uma situação muito complicada, né?
4: Porque para mim não é que o Christian tem culpa na questão, mas acho que o trabalho dele já está comprometido de maneira absolutamente
2: irreversível. E se o elenco está dividido e tem muita gente com o Alex, vai ser muito difícil, né?
4: Para mim, o trabalho dele está comprometido de maneira irreversível.
2: É uma situação muito difícil mesmo. Gente, o Sport negociou o Zé Lucas com o Cruzeiro, né? O Cruzeiro adquiriu aí 60% dos direitos econômicos do jogador. E o Cruzeiro ficou acordado o seguinte: dois atletas chegariam, três, ao Sport Clube do Recife, de 2 a 3, na verdade, para que

0: que o Cruzeiro, em um, fizesse o pagamento completo, total do salário, e o outro, o Sport paga o salário e tem 30% dos direitos econômicos desse atleta a partir de agora. Esse jogador é o Murilo Hickmann, volante, né? Tem 20 anos, considerado assim uma joia do Cruzeiro, que o Cruzeiro envolveu nessa negociação com o Zé Lucas, jogador inclusive já está na capital pernambucana, já está integrado ao grupo. E o outro nome que a direção do Sport, a comissão técnica concordou, Chico da Costa, atacante. Ele é brasileiro, mas ele surgiu muito bem no futebol paraguaio, jogou no Cerro Porteño, jogou no Bolívar da Bolívia. O Mirassol contratou, ele foi bem em certo momento, depois se perdeu, teve um episódio de indisciplina, foi afastado, voltou, fez gol e o Cruzeiro contratou. No Cruzeiro ele não tá bem. Só que o Chico da Costa não quer vir, Zé. Bateu o pé, não quer jogar Série B. O staff do jogador diz que tem propostas até do futebol asiático e o atleta não quer vir. Fica uma situação muito complicada, né? Porque o Sport agora aguarda outra lista, na verdade, de jogadores para escolher um novo atleta, já que o Chico não quer vir. O Sport até conversa com o staff do jogador na questão do convencimento. Mas quando o cara já tá com má vontade para vir, não, geralmente não dá bom, né, Zé?
1: Não, é justamente isso que eu ia falar para você agorinha. Olha, quando não quer vir, vai para casa, entendeu? Chega para mamãe, xinga o time que você está. Chega para papai, diz que eu não falei que esses caras, né, são complicados, não valorizam a prata da casa. Então, desabafa com a família, entendeu? Desabafa com a família, mas não vem complicar, não. Porque complicados já estamos, não é? Complicados já estamos. Podemos dizer assim, o Sport Clube do Recife. E você ainda arrumar mais complicações? Não, tem jogadores que... É muito melindroso, né? Tem uns jogadores que são cheios de frescura. É uma frescuragem da bexiga, entendeu? Você às vezes se assim, oi filhinho, tá tudo bem com você? Como é que você está? Tirando onda, não é? Quando ele é muito, podemos dizer assim, a menina que papai não teve. Quando é a menina que papai não teve, é complicado demais. Porque ele é muito, não me toque, não é? Sabonete, não é? Toalha do peito para baixo. Então são situações que acontecem com algumas figuras dentro de vestiário que nego já sabe, só olha lá fulano de tal, olha lá, chega, entendeu? Aí daqui a pouco ele está encostado e ele esquece de fazer o trivial, que é de jogar futebol, não é? Joga futebol, meu filho, não complique não, não é? Faça o que está se pedindo, que você é o melhor do mundo, não tem problema nenhum nesse sentido, mas não. Mas são muitas exigências, né, e poucas situações de atitude. Então isso realmente muitas vezes leva um cara promissor, um cara com futuro muito bom, mas que ele bota a vaidade à frente e não mostra o bom futebol que deveria. Então são situations, podemos assim falar, que acontece dentro de vestiário, acontece, não é, na própria casa, já chega pilhado, não é, com os pais, com o tio, com o amigo, com quem quer que seja. Ah, tu joga mais do que isso. Quem não duvida que disse assim? Ó, trouxeram o Zé Lucas e não te deram a oportunidade que tu precisava. Só que o Cruzeiro teve um determinado momento da competição que o Cruzeiro jogou com a maioria dos seus juniores, não é? Botou para jogar e quem mostrou bola naquele dia, não é, ficou com um aval bonito, mas quem não mostrou categoria maior, então fica quieto. Então são situações que a gente sabe que dentro de um vestiário, o torcedor ele não tem noção muitas vezes do que se passa, não é? Às vezes é contornado pelo próprio jogador. O jogador, a gente tinha, né, uma situação de jogadores que estavam insatisfeitos, disse assim, tá bom, a insatisfação de vocês é uma coisa normal, mas se isso chegar à diretoria, a gente está ferrado, porque os caras já não estão pagando, não é? E vendo uma situação dessa, ainda fica pior. Então vamos se unir aqui para pelo menos a gente conseguir os bons resultados. Então quando você consegue, não é, aquele 11 titular consegue chegar, não é, os que entram seguram a peteca, não é, aqueles que têm um rodízio até de concentração, de vai também para junto, quando consegue o êxito maior, que é uma sequência de boas vitórias, ó, fica um vestiário bonito, levezinho, sem problema, só você preocupado em receber, não é, um bicho que você pega, que já ajuda bastante nesse sentido, a sua valorização também cresce muito no mercado. Então, meu amigo, esse mundo do futebol, eu vou te contar, há razões que a própria razão desconhece.
0: É, Vitor, o jogador quando não quer vir, nem adianta insistir, né? Eu só vou me informar se o Sport vai receber alguma compensação financeira por conta da recusa do jogador ou se vai escolher outro atleta do elenco do Cruzeiro para vir no lugar do Chico da Costa. O jogador quando não quer vir é melhor ficar lá mesmo, né, Vitor?
2: Os amigos do GE. Globo dizem em matéria que sim, que o Sport vai receber uma compensação, Tarcísio, do Cruzeiro. E mais, acrescentam que o Chico da Costa foi o último a saber do processo. E aí, eu acho que tem aqui um ponto importante. Eu concordo totalmente com você. Né? Se o cara não quer vir, acho que não cabe muito você reverter. Ainda mais se ele não foi consultado antes. Veja, se o Sport tinha nele a confiança de um jogador que poderia chegar e trazer um impacto positivo, se a negociação com o Cruzeiro não saiu de um dia para o outro, e você está tratando, né, de uma pessoa, de um ser humano que tem interesses, que tem expectativas, né, enfim, ele tem uma projeção de carreira dele, ele tinha que ter sido consultado. Disse, olha, o Cruzeiro põe em disponibilidade que jogadores? João, Pedro, Zé, Vará, Chico da Costa. Ah, esse aqui me interessa. Então, pera lá. Deixa eu entrar em contato com o staff do jogador. Oh, rapaz, tudo bem, tudo bem. Que é do Sport. Olha, estamos negociando aqui com o Cruzeiro a situação, pode ser que aconteça e tal, e eles colocaram em disponibilidade o Chico da Costa e tal. A gente poderia saber aí se o jogador tem interesse e tal e coisa, vir para o Sport, é assim, assim, assim, tal e coisa. Podemos falar com ele, é diretamente com você, como é que funciona? Se isso não aconteceu, e aí você faz toda a negociação, acerta tudo com o Cruzeiro para o cara receber uma notificação, atenção, você tem que se apresentar no Sport, e o cara diz, ó, oh, eu não quero ir. E aí? Aí você agora, não, Chico, olha, deixa eu falar com você. Olha, aqui é muito bom, as praias são ótimas, o Sport tem um projeto para você, se aqui você vai jogar, aí você não tá jogando. O cara, sim, meu amigo, mas vocês não falaram comigo antes. E eu tô aqui, minha vida tá aqui. Se vocês tivessem falado comigo, eu teria dito que não tenho interesse de ir. E vocês podiam ter negociado com outro jogador ou em outros termos o contrato. Então, quer dizer, se isso aconteceu para mim, além de ser um engano amador de um processo de negociação, é você contar com o trabalho de alguém sem comunicar esse indivíduo. Você está contando com um profissional e não falou com ele. Não falou com quem o representa. Pelo amor de Deus. Se isso é real, é um absurdo. E fora isso, é mais absurdo ainda você esquecer que existe um ser humano ali. Né? Você está negociando como se fosse um produto, né? um barril. E você pega, ó, esse barril aqui nessa negociação, a gente tira daqui e põe ali. Não é assim, amigo. Ele tem vontade. E o cara não vem. Aí agora você vai querer tentar resolver isso? Eu, sinceramente, partia para outra e entendia que se esse, de fato, foi o que aconteceu, foi um erro absurdo, eu diria primário.
0: Perfeito, amigo. Mais um intervalo no Papo de Craque, já já tem mais. 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
6: 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Avenida Conde da Boa Vista tem trânsito lento no sentido Derby, mas se está na via, não está valendo a pena fazer desvios. Agora, se sai do centro com destino ao Derby, prefira fazer seu trajeto pela Dantas Barreto. Em seguida, pegar a Rua Prefeito Jorge Martins. Trânsito com ponto de retenção na Avenida Dois Rios, no Ibura, com reflexos de uma ocorrência na via. Mas para você que sai do IPCEP em direção ao Barro, no sentido contrário, horário, não está valendo a pena fazer desvios. Em Jardim São Paulo, a BR-101 tem pontos de trânsito intenso no sentido sul, desde as imediações do viaduto do CEASA. 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
1: Tarsis Michel.
2: Voltando para colocar um ponto final no Papo de Craque Debate. Conversa boa, os meninos com opiniões bem embasadas, com a construção muito boa na formação desses argumentos, o Zé e o Vitor. É sempre uma honra fazer esse programa com os meninos. Vitor Araújo, meu grande amigo, até a próxima. É sempre uma honra, viu, Vitinho?
3: Ô, Tarsis, a honra é minha, meu amigo. Um abraço para você, pro meu ídolo Zé do Carmo, comentarista técnico, pro nosso Guga, produzindo tecnicamente o Papo de Craque, e o ouvinte TMC, no debate do Bola na Rede. A gente está de volta por aqui.
2: Valeu, Vitor Araújo. Zé, my friend, até mais, Zé.
4: Até, meu querido Tarsis, grande Emílio Bezerra, Fernando Artilheiro, seu Amauri, Eduardo do Carmo. Vitor falou pouco hoje, viu?
3: Vitor, quase nada, Zé.
4: Você hoje tá bonito, meu querido. Grande Vitor. Um abraço, Vitor.
2: Valeu. Os trabalhos técnicos do Emílio Bezerra. Você segue na programação com a programação da TMC. Grande abraço.
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1: Boa tarde pra você que tá sintonizado na TMC. Sim, Transamérica agora é TMC. Quem escuta sabe. Seja muito bem-vindo. Começa agora o Sobremesa, o seu programa favorito. Comigo, Lucas Salles, e também com ela, Mini Ruth.
2: Oi, gente. Boa quarta-feira pra todo mundo. Bora começar mais um Sobremesa, né, Batichinha?
3: É isso. Eu tô com menos vontade de apresentar esse programa do que o Neymar de jogar futebol. Mas vamos que vamos, já estamos ao vivo no YouTube, TMC News BR. Eu já cansei de falar, se inscreve na porcaria do canal, né? Deixa lá seu joinha, tá certo? Comenta, manda perguntas para o nosso convidado e também você participa pelo nosso programa, quer dizer, pelo nosso WhatsApp do nosso programa, o WhatsApp que é o 11 972211001. A pergunta de hoje é a seguinte: qual app manda mais em você? Qual aplicativo manda mais em você?
1: Mini Ruth.
2: Gente, eu sou a louca do Google Agenda, porque eu sou muito desorganizada. Se eu não tiver isso, eu não consigo fazer nada.
3: Eu não sei mexer, acho que é porque eu sou velho.
2: É, pode ser a idade. Mas o Tinder também manda em mim, né?
1: E você, Batista?
3: O Tinder, eu ia falar isso. O Tinder já mandou em mim.
1: Ah, tá.
3: Já mandou em mim, porque hoje eu sou um homem apaixonado.
2: Ah.
3: Aliás, o Tinder me mandou para lugares que hoje eu não iria nem armado.
1: Muito bom. E o aplicativo que mais manda em mim é o da conta bancária, né, gente?
3: Ah.
1: Eu sou refém. Toda a notificação ficou lá vendo. Peraí, eu comprei isso, não comprei? Quanto é que tá meu saldo? Tem que ficar fazendo
3: Mas
1: conta, né?
3: Mas você fica checando o saldo?
1: Eu fico checando,
3: claro. Você tem planilha, assim, de fim de mês? Essas
1: tudo.
3: Coisas? Você faz os lançamentos?
1: Tudo.
3: Aluguel, condomínio?
1: Eu uso a inteligência artificial hoje em dia. Eu pego o meu extrato e falo, ó, faz aí a conta. Gastei mais ou gastei menos?
2: Olha.
3: É mesmo? Você me ensina?
1: Óbvio que te ensino, com o maior prazer.
3: É?
1: Mas eu quero saber de quem está nos ouvindo com o seu ouvido. Qual aplicativo que mais manda em você? Manda pra gente no 011 972211001. Bom, agora vamos receber o nosso convidado de honra, ele que é ex-VJ da MTV, apresentador, também é ator e fez podcast quando ninguém fazia, quando ainda não era modinha. Ele é pioneiro dos podcasts no Brasil e fala de música e futebol nas redes sociais, o querido Felipe Solari!
4: Muito bem, pessoal, aqui estamos nós. Obrigado pelo convite.
3: Oi,
4: muito bom estar aqui.
3: E hoje já é um senhor, assim como eu, né?
4: É, já o tempo passa, o tempo voa, viu?
3: Ô, Felipão, conta pra nós o seguinte: qual a sua sobremesa preferida?
4: Minha sobremesa preferida é Nutella, cara. Qualquer coisa que tiver Nutella, eu tô dentro.
3: Então podemos dizer que você é um Nutelinha.
4: Sou um Nutelinha. Nutella raiz. Existe isso? Será?
3: Não sei, cara, será que
1: não? Nunca ouvi. Nutella raiz é
3: primeira
1: vez.
3: Eu não gosto. Você sabe que eu não odeio Nutella.
2: É,
3: eu não gosto de Nutella. Chocolate.
4: Cara, teve uma vez uma matéria que um cara fez que ele ficou 7 dias se alimentando apenas de Nutella, que era na Vice, né? Aquela antiga revista Vice. O que o cara passou mal. E, pasmem, ele emagreceu comendo uma semana de Nutella, porque ele passou tão mal que o estômago dele fez ele emagrecer, cara. Porque ele botava tudo pra fora, assim, e não engordou.
1: E deve ter mexido com a diabetes também.
4: É, com certeza,
1: cara. Obrigado. Felipe, obrigado pela sua presença.
4: Valeu, gente.
1: É muito legal ver uma pessoa que a gente acompanhou na televisão fazendo sucesso num canal chamado MTV estar aqui conosco pra falar sobre a sua carreira e sobre a sua vida. Inclusive, eu falei anteriormente que você era o pioneiro dos podcasts, né? Que é isso? Ser pioneiro numa parada antes de ter modinha, que hoje em dia tem o Flow, Pode Pá, tem o do Xalita.
3: Inteligência Limitada.
4: Inteligência Limitada.
1: Ticaracatica. Você começou quando não tinha ninguém. Por que você quis começar com isso, com essa mídia aí?
4: Cara, olha, eu te confesso que todo o tempo aí de MTV, Legendários, trabalhando com muita gente legal, eu fui aprendendo e entendendo que no nosso meio o legal é inovar. É tentar buscar sempre uma inovação, trazer algo novo, trazer um frescor. E no podcast, nesse meio, foi um meio onde realmente ele apareceu pra mim, muitas pesquisas de internet, assim. Eu comecei a ver podcasts que estavam acontecendo lá fora. Queria deixar claro que é o podcast em vídeo, tá? Porque o podcast só de áudio, ele já existia muito. Mas esse formato de vídeo, do YouTube, que todo mundo assiste hoje em dia, realmente o Sistema Solari foi o primeiro podcast. Mas eu posso te confessar uma coisa, cara, que depois de tanto tempo eu entendi que ser precursor em alguma coisa, chegar muito antes num mercado novo, nem sempre ele vai te dar vantagem, assim. Eu fui entendendo que muitas vezes o cara que vai com o facão abrindo caminho, ele passa por... ele pena muito mais do que o segundo, terceiro que vem e já encontra o caminho pavimentado. O grande problema do Brasil é não saber reconhecer, do podcast no Brasil, é não saber reconhecer quem abriu o caminho para que a galera depois fizesse seus podcasts. Eu acho que, infelizmente, o podcast no Brasil não virou um meio onde as pessoas se conectam, e a briga entre Flow e podcast, entre Flow e Podpah, é o maior símbolo disso. Os dois maiores podcasts do Brasil são brigados, então isso mostra que não é um meio, infelizmente, unido.
1: Cheguei chegando, né?
2: É última. Olha só, babado.
1: Me conta mais essa briga, eu quero entender.
3: Eu não sabia dessa briga, não.
1: Que briga é essa, Solari?
4: Do Podpah? A briga principalmente acontece ali pelos direitos do programa, né? Porque o Podpah nasceu na estrutura do Flow, né? No próprio estúdio do Flow. Depois eles saem de maneira independente e isso cria uma rixa. Não sei também como anda hoje em dia isso, assim, mas criou-se uma rixa. É muito louco a gente parar pra pensar que o Podpah nasce na estrutura do Flow, assim, né? Que também era um outro Flow também, com uma outra formação que hoje em dia não existe mais, né? Com a saída do Monark.
2: É que trabalhar com pessoas é complicado, né?
4: Justo.
2: Tanto a treta aí do Monark e... O que você achou de tudo isso?
4: Eu acho que o meio do podcast, diferente de uma emissora, como uma rádio, né, aqui na TMC ou qualquer emissora que a gente conheça, você não tem uma estrutura de chefes. Você não tem alguém dizendo para você, como apresentador e como programa, quais caminhos você tem que seguir para você tomar cuidado aqui, cuidado ali. Na MTV a gente tinha um negócio chamado Air Check. Toda vez que a gente terminava o programa, o diretor sentava com a gente assistia o programa inteiro e ele ficava, ó, isso aqui, cuidado aqui, você falou um negócio que pode ser perigoso pra você e tal. Então, você era direcionado para ser um comunicador. A partir do momento que você tá fazendo um programa no teu quarto e esse programa começa, no quarto assim, uma maneira de dizer, e esse programa começa a alcançar milhões de pessoas e você ainda acha que você tá no teu quarto fazendo apenas um programa, você pode falar o que você quiser... Eu acho que isso acabou gerando muitos problemas, não só para podcasts, mas também para canais independentes do YouTube. Eu acho que, como eu tive a escola da televisão também, eu levei muito puxada de orelha que hoje em dia eu entendo que foi bom, assim. Eu pude evitar muitos problemas para mim, assim, sabe?
3: Mas você prefere essa liberdade de ser o seu próprio chefe e estar ali criando... Ou, de repente, ter aquele salário de 50 pau, né, na televisão, tá garantido ali, porque no podcast você não sabe quanto entra.
4: Sim.
3: E a televisão, você tá lá, sou apresentador, o que você prefere?
4: Cara, eu obviamente, assim, você ter a estrutura da TV, você ter a estrutura de uma produção trabalhando com você, você poder pensar junto com outras várias cabeças, isso com certeza é o que eu prefiro. Mas o mercado da televisão, ele se tornou muito difícil para os comunicadores, assim. A gente vê aí uma repetição dos nomes. Ah, vai vir um novo programa. Aí quem vai apresentar? São sempre os mesmos nomes, nomes muito famosos e tal. É um mercado muito difícil. Eu celebro muito as redes sociais, o YouTube, porque eles permitiram, democratizaram a comunicação, assim. Então muita gente pode se mostrar como comunicador ali. Mas olha, vou fazer um adendo, viu? Se você se dá bem no YouTube... você acaba ganhando mais do que na TV.
3: Mas você sabe que eu achei que você ficou triste, porque você não ganhou dinheiro com o podcast. Eu achei que você ficou triste, porque ele abriu o caminho para um monte de gente. Eu percebi isso.
4: Não,
3: eu falei, e os caras hoje estão ganhando 1 milhão por mês, e eu que comecei essa porra toda,
4: não ganhei dinheiro.
3: Você ganhou dinheiro com o podcast?
4: Não, eu ganhei dinheiro com o podcast, não só com o podcast, mas com os outros trabalhos também que eu realizei. Mas o dinheiro nunca foi meu foco principal, assim. E quando eu digo, a minha dor de podcast não tá no dinheiro, assim, te garanto. Tá no reconhecimento, sim, no reconhecimento de você poder escalonar um projeto, assim. Você... não é fácil você ter muitos equipamentos e ter a condição financeira pra bancar tudo isso e ter um estúdio também, né? Eu tenho um estúdio dentro da minha casa hoje em dia, que é onde acontece o Sistema Solari, mas a questão é muito mais de reconhecimento, porque você... se você não trabalha na polêmica, na internet, com algumas hashtags aí que são muito queridas pelo povo brasileiro, se você não trabalha nessa hashtag, se você não entra em polêmica, se você não faz... difícil você receber um reconhecimento nesse sentido. Mas o meu trabalho, ele é na parte artística e não na parte do, da famosidade ou dos milhões de views, assim. Eu acho que esse é um lugar até, às vezes, muito perigoso de se entrar. Se você trabalha apenas pelo dinheiro, principalmente na comunicação, você tem chances de cair num lugar de comunicação que não é o que eu gosto, assim.
1: Aproveitando que você disse que sua parte é a parte artística, Felipe Solari, ex-VJ, ex-legendários e também criador de um dos primeiros videocasts do Brasil, queria saber a tua opinião sobre podcasts famosos como Inteligência Limitada, esse agora do Bruno Ayub, o Monark. Você acha que eles têm...
3: Lucas, legendários não precisa falar, não.
4: É que eu sou de uma época que o Legendários era outra coisa, assim. Que o Legendários era uma...
3: Não, é desse mesmo que eu tô falando da Record. Não precisa tocar nesse
2: assunto. Em 2026 você participaria do Legendários das Montanhas?
4: Ah, não. Dos Legendários das Montanhas eu não participaria. Mas do Legendários da Record eu participaria de novo com muito orgulho.
1: Eu quero saber de você, então, Felipe Solari, ex-VJ e ex-Legendários da Record. Lá do Marcos Mion. Qual é a sua crítica aos apresentadores desses famosos podcasts como Inteligência Limitada, também tem o do Bruno Ayub, o do Monark, o do Podpah. Você acha que eles são bons apresentadores?
4: Olha, eu acho que se a gente falar de bons apresentadores, assim, como apresentador, eu acho que quem toca mais a coisa ali mesmo, num sentido de apresentador, é acho que o Vilela, desses nomes todos aí que você citou, é um bom apresentador, assim, um cara que entende muito o meio e que consegue também entender como gerar visualizações, como gerar debates e tal. Ele faz, ele sabe fazer, acho que cada um na sua, assim, né? O Bruno Ayub, cara, o Monark, eu não acompanho o trabalho dele, assim. Não acompanho porque eu tenho outras coisas pra fazer, assim, na minha vida, sabe? E o Podpah, inclusive eu acompanhei todos esses desde o comecinho e... indiquei muitos equipamentos pra Vilela, inclusive pro Podpah, estive lá quando eles estavam montando o primeiro estúdio e tal. Então, tenho muito carinho por eles, assim. Não é a minha linha editorial, obviamente, do tipo de programa que eu faço, mas eu tenho muito carinho por eles e eles são vitoriosos, assim, porque quando eu fui lá, eles tinham muitos sonhos a realizar e hoje em dia, meu, é impressionante. Os caras realizaram várias coisas e chegaram num lugar enorme. Hoje em dia, eles são muito mais do que um podcast. O Podpah é uma emissora, né? Por si só, assim, eles têm vários programas e contratados, assim. E uma estrutura gigante, cara. Impressionante como eles conseguiram fazer o podcast virar uma coisa muito grande.
2: Mas os podcasts também, eles estão dando meio que palco pra maluco, né? Fato. São vários assuntos que a gente fala, gente, que é terraplanismo? O que, que é isso? O que, que você acha sobre esses assuntos diferentões?
4: Assim? É isso que eu tava te falando do que a minha... se eu quisesse ali, né, cara, ficar milionário com o podcast, eu começava a entrevistar esses malucos aí e dava view pra caramba, entendeu? Mas primeiro que o podcast é na minha casa, então na minha casa eu não boto maluco, né? Já botei alguns, inclusive. Já botei alguns. Se você vê aí no histórico do Sistema Solar, e tem gente que infelizmente acabou vindo também lá.
1: Vão lá, hein? Né? YouTube, Sistema Solar, muito bom.
4: Tem aí gente envolvida em questões policiais nos Fantásticos da Vida aí recentemente, inclusive, que já esteve em casa, me deu muito trabalho quando veio em casa, inclusive, você fica vendo as coisas. Mas não, assim, voltando, realmente é difícil você entrevistar esse tipo de gente, porque, cara, a vida, a gente tem que trabalhar, mas a gente também tem que viver, assim, sabe? Eu quero trocar ideias que engrandeçam as pessoas, assim. Infelizmente, não é isso que dá o maior, as pessoas não estão buscando tanto isso. Você bota um maluco lá e ele faz um monte de corte e a coisa viraliza. Vocês sabem também qual é o conteúdo de vocês que viralizou recentemente aqui. E vocês sabem por que viralizou. Claro. Porque se fosse um papo sério e ele estivesse aqui conversando com vocês, eu não sei se de verdade, não sei se foi de verdade ou se foi pode combinado,
1: perguntar, pode perguntar.
4: Entre vocês, assim, porque eu te conheço, eu sei que você é um cara de televisão e tal.
1: Fica à vontade, pode
4: mas
1: perguntar.
4: Mas foi real a história?
1: Não, conta de quem?
4: Do, como é que é o nome dele? Dilcinho?
3: Diguinho.
4: Diguinho. O Diguinho que saiu daqui e tal, que falou...
1: Solari, vou revelar pra você. É. Foi 0, menos 50 combinado.
4: É mesmo?
1: Menos 100 mil.
3: Não respeitou nem a mim que fui que lançou.
2: É verdade.
4: Eu jurava. Eu falei, os caras são da comunicação.
1: Eu jurava que era uma pegadinha do Batista.
2: Eles eu também. Olhando.
1: Sabe como eu acreditei? Porque o nosso diretor apareceu aqui branco. Eu falei, ferrou. E aí o Diguinho
4: saiu... Eu vi que ele passa por trás, assim, do
1: passa por vidro. Trás. E ele saiu daqui querendo falar com o Acácio, que é um dos diretores aqui, é um dos representantes dos chefes. Eu falei, ferrou. Caraca, aí eu acreditei, porque as pessoas em volta falaram, não, o Diguinho saiu querendo falar com o Acácio. Eu falei, ferrou, né? Vai pedir minha cabeça. E eu só tinha feito uma pergunta, uma única pergunta em relação ao Danilo Gentili. Porque eu queria saber, e ele ficou ofendido. Mas, Diguinho, nós te adoramos. Não, e estamos analisando, analisando se você vai poder retornar ao nosso
2: programa. E nem tem que sair, hein, Felipe? É. A gente já não, te trancou aqui.
4: Não, vou sair, não vou sair. Só se for combinar.
3: Felipe, você tem essa pinta de bom moço aí. Você não gosta, você é assim na vida? Ou você não entra em treta com medinho do cancelamento?
4: Não, eu acho que é uma... Eu fui criado, cara, na TV, assim, né, na comunicação, pra evitar esse tipo de coisa. Eu lembro que a minha escola era a escola que não falava... Pô, cara, a gente era indicado a não falar palavrão no ar, assim. Eu venho dessa escola, as pessoas diziam isso pra mim, meus chefes ali. E depois, anos depois, você fica chato porque você não fala palavrão, sabe? Eu, cara, na minha vida, eu não sou muito de buscar confusão, assim, não. Eu sou um cara bem... que gosta da simplicidade, assim, da vida mesmo, assim, sabe? Então, agora... não é muito a mim. Eu tento replicar isso no conteúdo também, cara.
3: Agora você vai abrir o jogo pra gente, porque o André Vasco veio aqui. Uh-huh.
4: Mas eu não sou bonzinho também, não, tá? Já que você falou de André Vasco...
3: O André Vasco veio aqui e disse que lá na MTV...
4: Certo.
3: Tinha o cantinho... do cigarrinho dos artistas. Isso é verdade ou mentira?
4: Na MTV, cara? Imagina! Jamais! Não, a MTV tinha um... Eu vou acrescentar aí uma pimenta na história do Vasco. A MTV tinha uma escada, que era uma escada de emergência, que era aberta, ela não era fechada. E todos
3: aquela os... que é meio tipo por
4: isso.
3: Fora.
4: Isso. E todos os andares tinham acesso a essa escada... E havia um código de assobio para que as pessoas que estivessem nessa escada soubessem da presença de um segurança quando o segurança da MTV chegava.
1: Como é que era o assobio?
4: Eu não lembro, era tchu-tchu-tchu, não sei nem assobiar direito. Tchu-tchu-tchu, sabe? Alguma coisa assim, a galera já se ligava já. Mas era um lugar onde aconteciam muitas reuniões de pauta, assim, e a criatividade, exatamente.
1: Junta um bando de adolescente, criação. Né?
4: Cara, aquilo era uma faculdade, foi minha segunda faculdade de comunicação, né? Eu fiz rádio e TV e ali foi onde eu realmente pude aprender, errar. Acho que o mais legal da MTV, de verdade, assim, no mundo de cancelamentos hoje em dia, é que a gente podia errar muito. E obviamente eu falei aos meus 21 anos de idade na MTV coisas que hoje em dia eu teria sido muito cancelado, sabe?
1: Tudo bem.
4: A gente já aprende, tudo bem, né? A questão é que nessa época você tinha um pouco a liberdade de errar também. Claro, pô. Você não era execrado por uma questão que você tivesse, sabe?
1: Você acha que você chegou a cometer algum crime nessa época?
4: Não, então crime acabou. Não. Crime então acabou. Não. Acabou. Mas uns cancelamentos assim de Twitter, ah, sabe? Coisas bobagens.
2: Mas alguma coisa específica não, que você mas, tipo, se arrepende? Assim,
4: crítica de bandas que tem fã, esses fã-clube, tipo BTS, assim, que...
3: tipo
4: sabe?
3: Com a menina lá.
4: Isso,
3: com
4: a Pietra. Isso, exato. Sabe? Esse tipo de coisa, com certeza, eu ia ter tomado na cabeça.
1: Solari, assim. Não se preocupe, porque pensa assim, pensa que o tempo é que nem o mar. Lá atrás, quando você tava apresentando a MTV, o nível do mar era outro.
4: Justo,
1: aí perfeito. Hoje aumentou o nível do mar. É aí isso. Querem falar, não, porque o Solari lá atrás falou tal coisa. Claro, o nível do mar era outro,
4: é claro. Galera. Não, e você você evolui também, né? Ah, você vai amadurecendo e entendendo e tirando do teu vocabulário e apresentação coisas que não condizem.
2: Com mas isso. Tinha muitas tretinhas nos bastidores lá também, né?
4: De MTV?
2: É.
4: Eu de MTV, eu sou sincero que eu nunca vi, assim, muitas... Tem alguma em específica, assim, que você...
2: Ah, eu lembro do Dolabella, com o João Gordo. Isso,
4: assim, talvez convidados que fossem lá até tenha rolado, mas dentro da MTV, puta, meu, a galera era muito legal, a política também nessa época não era tão exacerbada, hoje em dia a gente até descobriu que a MTV tinham pessoas completamente diferentes que pensavam... Mas era uma integração, assim, cara, a MTV foi um lugar muito mágico, não é à toa que ele é tão marcante, assim. E eu posso dizer que eu tive lá dentro, puta, era um lugar muito legal, muito agradável, onde as pessoas se deram muito bem, assim.
1: Tanto é que você chegou até a atuar, galera. O Solari fez sitcom na MTV, cara.
4: A gente tentava emplacar ficção lá na MTV, mas foi sempre bem difícil, assim, porque a MTV não tinha muito essa estrutura, né? Era feito de uma maneira... Mas eu fiz o Casal Neura lá com o Cazé, a Marina Persson, direção do Geninho Simonetti, que hoje em dia dirige o Mion lá na Globo. Então foi muito legal, a gente fez o Denadas também, que era uma sitcom também com o Mion e o Vasco. E depois eu fiz Zé do Caixão também, que é uma série que retrata a vida do Zé do Caixão, que eu atuei junto com o Matheus Nachergaile.
1: Que legal.
4: Ele fez o Zé do Caixão primorosamente, assim,
1: já
4: um grande
1: que estamos
4: cara.
1: Falando então dos seus trunfos na carreira, Felipe Solari, ele que é comunicador, apresentador, ex-VJ e ex-legendários da Record com o Mion.
4: Isso.
1: É. Vamos falar dele, então, do Mion. Espero que você não se levante.
4: Ah, vocês embora. Só falam do Mion aqui também?
3: É. Eu preferia ser legendário que sobe a montanha do que esse da Record, viu?
1: Não, esse da Record foi legal. Não,
4: só pra deixar registrado.
3: Foi ruim.
4: Falo do Mion com muito prazer.
1: Fala mesmo?
4: Com certeza.
1: Então me fale aí, o que, que você tá achando dele nessa nova fase? Mas seja honesto. Essa nova fase que a gente tem visto que o Mion tem recebido algumas críticas, porque em alguns momentos ele para o programa pra dar alguns depoimentos, pra falar algumas falas. Você acha que isso é o Mion? Você acha que isso é um personagem?
4: Não, tipo assim, se tem uma coisa que isso é o Mion.
3: Tipo, mas quer aquelas falas, quer conscientizar, salvar o planeta, aquelas histórias ou não?
4: Cara, obviamente que eu entendo qual é o lugar que pega as pessoas do Mion, assim. O jeito de dar o texto e tal, pode haver ali uma resistência. Não é também a minha maneira de dar os textos, de falar. Eu e o Mion, nós temos maneiras diferentes de apresentar, de enxergar, inclusive, eu acho, algumas questões da comunicação, assim. É, eu acompanho, sinceramente, para vocês, eu acompanho com... Assim, eu fico chateado, né? Mion é um cara muito importante, mas pra mim, né? Se hoje em dia eu tô aqui dando essa entrevista, é por causa do Mion. Mion me deu 3 empregos, né? Ele me deu o meu primeiro emprego da minha vida, eu fui estagiário dele na Band, lá num programa chamado Descontrole. Depois eu trabalhei com ele na MTV, depois eu trabalhei com ele na Record, assim. Então, ele é um cara, ele é um padrinho pra mim, ele é um cara muito importante. Mas eu sei separar muito bem. Uma coisa é uma coisa, outra coisa é outra coisa. A apresentação dele hoje em dia, a transformação que ele teve indo pra Globo e transformando um pouco o perfil dele, né, se encaixando um pouco mais ao Luciano Huck, aos apresentadores de TV aberta e tal, eu também sinto que a essência do Mion que nós conhecemos como apresentador, ela não tá mais ali presente, assim. Mas eu, cara, eu não vou nunca trazer um tipo de... Isso é uma observação que eu faço. A coisa para por aí. O cara é meu grande amigo, eu devo muito a esse cara. Então, eu vou sempre defender esse cara, assim, tá ligado? Por mais que eu possa não concordar, não achar... Eu apresentaria diferente, isso é um fato. Mas, puta, eu sou um cara muito, meu, muito fiel. E esse meio da TV e da comunicação, ele é um meio de filho da... Entendeu? Então, cara, boas pessoas nesse meio, então falem o que quiserem do Mion, cara. Eu nunca vi ele fazer uma maldade com ninguém, assim. Tem, inclusive, gente que diz que ele perseguiu. Gente que vai hoje em dia em rádio diz que o Mion perseguiu. Puta, meu... O Mion perseguia duas coisas, a academia e os novos negócios dele, entendeu? Mion não ficava olhando pros outros, meu, e tentando destruir carreira de outras pessoas, assim. Mion é um cara muito virado pra ele, muito focado pra ele, assim. E ele conquistou, né, cara? Na comunicação é muito difícil. Desde a MTV ele falava, meu sonho é ir pra Globo, eu quero voltar pra Globo, eu vou voltar pra Globo. E o cara fez. Então isso, cara, isso eu admiro muito. As pessoas que fazem, perseguem o seu sonho e conseguem realizar. A partir daí, meu, que do jeito que ele apresenta hoje em dia e tal, não compete a mim. O que sim eu posso dizer é que fico muito chateado com as críticas que ele recebe. Acho que as pessoas criticam o que elas acham mesmo. Não acho que são críticas erradas. Mas dói, né, cara? Se você é um cara que é amigo de alguém, vê essa pessoa sendo criticada e não te dói, então alguma coisa tem nessa amizade de vocês, assim. E desculpa, só mais uma. Como o Mion hoje em dia é um cara muito forte de se bater, muita gente bate no Mion. Eu tô aqui pra jogar do outro lado, assim.
3: Sabe? Mas aquelas roupas, a roupa que ele usa, velho meninão, eu duvido que você concorde com aquele tipo, não, de vestimenta.
4: Eu jamais usaria, cara, essa. É? E sou contra a coleção de tênis também.
1: A sandália, a bermudinha que ele foi apresentar.
3: Mete aquela sandália franciscana.
1: Não dá.
2: Quase o novo Serginho Malandro.
4: Mas é uma figura, cara. Essas roupas assim.
3: Mas eu acho
4: engraçado, cara.
3: Comunica com o público da Globo aquele figurino?
4: Ah, eu realmente, certo? Eu acho... Não, eu acho que não comunica, né? A Globo tem aquela coisa... Eu acho que ele quis também trazer um sopro de inovação nesse lugar e tal. E acaba sendo um lugar fácil de bater no Mion, assim, o tênis
1: só
4: e tal.
1: Só estão batendo nele porque ele tá tentando.
4: É justo, porque ele tá aí. Se ele não tivesse aí...
1: Exatamente. Ô, Mion, se você estiver ouvindo a gente, parabéns, tá? Segue a tua vida, vai ser aí, feliz.
3: Ao outro,
4: porque Mas posso falar, meu? Se fosse eu, cara, recebendo essa enxurrada de crítica, olha, mentalmente já tá sendo difícil, viu? Eu admiro muito gente que é muito criticada e continua tocando o negócio e vai em frente, assim. Realmente, isso, hoje em dia...
2: Mas você acha que ele merece essas críticas que ele recebe ou não?
4: O que eu posso dizer? Eu acho que... depende da crítica, né? A crítica, o que, que é a crítica, né? Ou seja, uma crítica de, poxa, essa roupa podia estar diferente, poxa, esse texto que faz no final, essa coisa e tal. Acho que são críticas válidas, acho que são críticas de observação a parada. Agora, as críticas que vêm pra diminuir ele... E também, cara, eu sei muito bem o meio, como ele se formou nos últimos anos. Você participou de CQC, eu conheço todo mundo do Pânico, a gente vem dessa mesma geração. Eu sei o quanto de amargura muita gente do CQC e do Pânico carrega com relação ao Mion. Eu sei que o Mion é um cara que junta inimigos. O Mion é um cara que junta inimigos, tá ligado? Então, eu acho que às vezes pega-se pesado nele, sim. Eu acho que às vezes tem uma inveja nessas críticas ao Mion. Porque muitas pessoas que fazem críticas a ele queriam estar lá no lugar dele. E quando ele chegou na Globo, que ele fez aquele sucesso estrondoso, todo mundo puxou o saco dele porque falou: "E agora esse cara vai dominar a Globo". E agora estão fazendo videozinho tirando sarro, entendeu? Então eu acho que a hipocrisia é enorme nesse
3: mas
4: nosso
3: um
4: meio.
3: Mas um cara que junta inimigos, alguma coisa aí tem, né?
4: Às vezes o cara é só talentoso, meu.
3: Você acha que, opa, o talento é capaz de...
4: Com certeza, com certeza, meu. Eu acho que o talento é uma das coisas que mais junta inimigos, porque junta, fala sobre frustração.
3: Cara. Por isso que todo mundo gosta de mim, então.
2: Só que não, né?
4: Aí ferrou, né?
2: Só que não, querido. Coloque-se em seu lugar.
1: Essa pauta aqui é pra falar do Felipe Solari, que é comunicador, que é apresentador e também ex-VJ da MTV. Só que, como o próprio disse, a sua vida iniciou-se profissionalmente com a ajuda do Marcos Mion. Por isso que a gente tá falando sobre ele, então... Eu vou tentar fazer uma última pergunta.
4: Não, antes mandar, de você levantar.
3: Eu tô achando que ele tá querendo ir pra Globo, atrás do Mion.
4: Eu tô achando. Já tentei.
1: Continue tentando. Solari, continue tentando. Sabe por quê? Porque eles estão aqui brincando, mas a gente tá fazendo uma pergunta. Mas se a Rede Globo bater na nossa portinha...
4: Esquece, onde você vai estar amanhã?
3: Eu não, porque eu sou fiel a essa rádio.
4: É isso.
3: Eu sou fiel a essa rádio aqui, ouviu?
4: Eu sou fiel. Aí a já bate a Record na tua porta.
3: Salve, essa foi muito boa. Essa foi muito boa. Vamos lá, agora a gente concentrou aqui pra fazer a pergunta do Mion. Mas é o seguinte, a gente tem visto algumas críticas do Mion quanto à postura. Porque o Mion era um no descontrole. Onde a gente falou, caramba, na MTV ele se manteve fiel. E na minha opinião, o que o público gosta é quando a gente é fiel à nossa essência. Então a gente olhava pro Mion e via um garoto brincando, zoando, tirando sarro, fazendo o que ele gosta. E aí quando a gente olha ele na Globo, a gente fala, ué, mas agora ele tá chorando com o Didi, chorando até mais que o Didi. Uhum. Caramba, o que que ele quer? Algumas pessoas falam que ele quer chamar mais atenção, uhum, que ele quer emocionar, que ele quer causar essa comoção. Outros dizem que ele tá forçando a barra. E uns dizem que ele tá sendo ele mesmo. Qual é a tua opinião sobre isso, Solari?
4: De uma maneira muito leve, assim, eu digo que eu entendo o que as pessoas dizem, assim. Eu enxergo também um pouco isso, assim, sabe? Eu também acho que as emoções, elas devem fluir de maneiras naturais. As emoções acontecem, assim, você... Então, às vezes tem. Eu sei que o público identifica esse tipo de coisa e tal. E se eu pudesse falar com... Quem sou eu, né? Se eu pudesse falar com o Mion, tivesse uma conversa... E aí, o que você acha? Como é que você acha que eu tô apresentando? Eu, com certeza... Daria também opiniões que são minhas, da minha maneira de apresentar, entendeu? Mas também não quero ficar falando aqui, não sou eu apresentando lá, entendeu? E obviamente toda a história que eu tenho aqui com ele também. Então eu só digo assim, eu entendo o que as pessoas dizem, também não nego o que as pessoas dizem, não vou fazer o cego aqui e tal. Mas também acho que tá tudo certo, assim. Quando eu estiver lá, aí vocês veem, vocês podem falar abertamente comigo, me chamar aqui, eu venho, vocês falam que eu tô fazendo assim, que eu tô fazendo assado, tá ligado? Comigo a parada toca assim, com os outros toca de outro jeito, e cada um, né?
1: Então a gente quer te receber aqui ainda esse ano pra falar da Globo, sobre o trabalho da Globo, certo? A gente recebeu ele, Felipe Solari, que é VJ, uma vez VJ, sempre VJ, também comunicador e apresentador do Sistema Solari. Por favor, Solari, suas palavrinhas finais, é contigo, meu anjo?
4: As palavrinhas finais, eu queria agradecer a todos, eu queria que todo mundo colasse no YouTube, lá no Sistema Solari, meu canal do YouTube, tem mais de 170 entrevistas lá. E agora a gente tá voltando com um novo formato, fazendo as lives e falando cada vez mais de música. Só pra encerrar, hoje a música, o mundo musical, teve duas perdas muito importantes. Glenn Hazard, que foi um cara, um cantor mágico, que fez um filme uma vez chamado Once, e que ia tocar aqui junto com o Ed Vedder no C6 Fest, que ia acontecer daqui a um mês. Ele é um cara inacreditavelmente bom. Me emocionava muito ouvir as músicas dele, uma voz que atravessava a alma. Então hoje perdemos ele, vai fazer muita falta. Quem quiser ouvir uma música boa aí, celebre ouvindo Glenn Hazard. E também perdemos Kalinske, que é um DJ que fez uma música muito famosa, Night Call, que tocava no filme Drive. Filme do... aquele, é Ryan Gosling lá, um filme muito bom, uma música super noturna, assim, Night Call. E também perdemos ele, então, assim, e estamos aqui na rádio, né? Então fica aí essa mensagem pro mundo musical, tá bom? Obrigado, pessoal, pelo convite.
1: Obrigado a você, belíssimas palavras de Felipe Solari. A gente vai pra um rápido intervalo e na volta tem mais sobremesa pra você.

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1: Caro ouvinte que nos ouve com seu ouvido, estamos de volta com Sobremesa, o seu programa favorito aqui na TMC. E a gente recebeu ele, o Felipe Solari, que foi DJ, que foi também apresentador da MTV e que esteve aqui conosco para falar sobre tudo e sobre todos. E agora a gente segue o nosso programinha, mas antes eu quero dar uma olhada na nossa enquete do dia, que traz a pergunta: qual é o aplicativo que mais manda em você? Você responde no 011 972211001. Vai lá, Batista.
2: Juliana Costa, ela falou que é o LinkedIn. Ela entrou para procurar emprego e saiu se sentindo uma fracassada, que tem gente de 19 anos que já é CEO de 3 empresas. É a famosa startup. Essa molecada gosta de startup.
3: Meu Deus. O Lucas Moura mandou o seguinte: o alarme do celular, todo dia eu negocio 5 minutos de vida com ele. Eu faço o mesmo, gente.
2: É? Muito bom. Fernanda Alves, o Instagram. Eu abro para responder uma mensagem e saio sabendo que uma capivara adotou um gato na Noruega.
1: E vai, é a última mini-rute.
3: Pedro Henrique mandou o seguinte: eu adoro o Duolingo, ele me ameaça mais que a agiota. Se eu fico um dia sem estudar, parece que a corujinha já vai estar na porta pra me pegar.
1: Fica mandando mensagem. Faz efeito. Então é isso. Manda pra gente qual aplicativo que mais manda em você. 011 972211001. Agora, amigos, vocês que estão respondendo a enquete, eu me surpreendi porque até agora ninguém disse IA, inteligência artificial. Que estranho. Eu acho que achei que o pessoal fosse responder isso.
3: Eu também.
1: Até porque eu tenho uma IA maravilhosa pra te apresentar. É a nossa ignorância artificial. Começa agora o quadro Chato GPT. Ó, eu vou fazer uma pergunta para o Chat GPT e depois vou fazer a mesma pergunta para o Chato GPT. Você vai ver a diferença. Vamos lá. Chat GPT. Como provar o meu amor para minha esposa?
3: Prove seu amor todos os dias. Escolha ela novamente, mesmo depois de já tê-la conquistado.
1: Boa resposta. Chat GPT. Como provar o meu amor para minha esposa?
2: É só não deixá-la por nenhuma de suas amantes. Simples.
1: Peraí, vamos fazer mais uma pergunta.
2: Mais uma?
1: Chat GPT. Como saber se eu virei um tiozão?
3: Você sabe que virou um tiozão quando começa a reclamar dos jovens.
1: Faz sentido. Chat GPT. Como saber se eu virei um tiozão?
2: Acho que quando a gente começa a levantar e começa a emitir som, sabe? Você levanta na cadeira e faz... Você levanta na cama e faz... Ai. Ou também você sabe que virou tiozão quando você fica comentando: porra, meu, com essa grana... Em 1990, eu comprava um Santana.
1: Esse foi o nosso Chato GPT, senhoras e senhores.
3: Muito bom. Ai, meu ciático.
1: E agora, mas que é verdade, vem? Né? Você fica falando: ou se eu tivesse essa grana,
2: né? Você naquela fala, época. Porra, com essa grana aí, né? Porra.
1: Mas sabe o que é o mais louco? Você fica pensando: pô, por que eu não comprei essa Bitcoin? Porque você não sabia, lá em 2013 não tinha dinheiro nenhum.
3: Nossa, é verdade, cara.
1: Mas é bom pra você malhar a perna, hein? Conscientemente, porque você vai envelhecer. Então, a partir de agora, você que tá nos ouvindo, já comece a malhar a perna.
2: Sarcopenia.
3: Sarcopenia
2: vai ser o grande mal da velhice, que é quando você vai perdendo o músculo. E quem não treina, quem não faz musculação, vai ficar velho e não vai ter força nem pra se levantar pra ir ao banheiro.
1: Então, vamos treinar. Né, vamos, voltando pra academia hoje. Agora, amigos, chegou a hora de trazer aquele quadro que é um sucesso. Todo mundo, por onde a gente passa, todos os Ubers ficam falando que é o quadro favorito. É hora de trazer informações.

0: Santos. O Neymar, ele voltou da Copa, teve um jogo do Santos na Venezuela. Ele não foi.
1: Ah, é?
0: Aí ele jogou pelo Santos, tomou o terceiro amarelo, não vai jogar pelo Brasileirão. E ontem teve um jogo do Santos, que é o jogo de volta da Sul-Americana. Ele entrou só no segundo tempo. Mas que tá cansado do quê, o Ney? Tá cansado do quê? Aí ele falou a seguinte declaração, abre aspas. Meu momento na seleção brasileira, acho que já foi. Fiz história ali, sou muito feliz. Dei meu sangue e minha vida, sempre lutei pela amarelinha. Mas é isso que me preocupa. Ele falou, mas acho que não quero mais. Ele disse.
2: Eu não entendi.
0: Acho.
2: Ele não fez aquele vídeo lá com o Iá, que dava a entender de
0: não,
2: que ele
0: jogaria? Acho que não foi ele que fez, acho que foi algum fã. Esse acho me preocupa. Será que é uma maneira da gente começar a falar de Neymar até 2030?
1: Ah, não,
0: será,
1: gente.
0: Será que ele vai? Será que ele não vai? Vai começar daqui a pouco.
1: Ninguém aguenta mais. Eu acho que ele não vai, porque a partir de agora ele só vai querer jogar pelada. O quê?
0: Não, eu só não vou sair porque nós estamos no começo do girinho de notícia.
2: Péssima piada, Jesus namoro. Vamos lá, ô Mini Ruth, já que você fez essa piada ruim, venha se redimir e traga a próxima notícia.
1: Então
2: lá.
1: Eu vou trazer, porque essa aqui é polêmica, hein, rapaziada? É polêmica, pois é.
2: Piada foi boa. Para pra pensar.
1: A piada foi boa. Foi boa a piada.
2: Foi bom, foi legal. Vai, traz a segunda
1: notícia. Olha só, gente, essa aqui é polêmica. Eu não tenho nada a comentar, não sei se vocês vão ter. Mas é o seguinte. Parece que o senhor Moraes, né? O senhor Alexandre de Moraes.
2: O careca?
1: O careca.
2: Xandão.
1: Não? Xandão, nosso famoso Xandão. Ele deu 48 horas para defesa de menino Bolsonaro, né? Esclarecer aí se autorizou um vídeo feito por IA. Resumindo, foi o seguinte, né? O Bolsonaro, ele que está preso, ele não pode ter nenhum tipo de comunicação, né? Não pode atender telefonema, não pode ficar com celular.
0: Rede social.
1: E muito menos fazer qualquer vídeo com IA também,
0: e
1: né?
0: E aí, o que aconteceu?
1: E aí, só que tem uma campanha do Flávio Bolsonaro que usou um vídeo gerado por IA em que o ex-presidente declara apoio à candidatura do filho. E aí, nessa decisão, o Xandão citou um possível descumprimento das medidas impostas ao Bolsonaro,
0: aí,
1: que está preso.
0: O advogado tem 48 horas para escrever. É só o advogado falar, não foi ele que fez. Acabou.
2: Mas aí também implica em outra coisa, né? Estão usando IA para fazer campanha eleitoral, isso daí também não deveria mas ser.
0: Agora aguenta, que daqui a pouco você vai ver o que vai aparecer na internet.
2: Pô, mas eu tô achando que o pessoal da defesa do Bolsonaro tá entre a cruz e a espada. Não tem um lugar bom aí pra se assegurar. Porque um lado, ou o Bolsonaro de fato gravou o vídeo e não pode, porque ele está preso, ele não pode ter acesso a celular, nada, não pode gravar vídeo nenhum.
1: Não pode.
2: E do outro lado, o Flávio Bolsonaro autorizou usarem IA para fazer um vídeo fake. Que isso,
0: não, gente? Mas será que ele não pode nem pegar o celular para dar uma olhadinha? Não, ele não pode postar, mas será que ele não pode nem dar uma olhadinha no Insta?
2: Pergunta tal? Pro Frota.
0: Assistiu sobremesa no YouTube, ele deve poder.
2: Pergunta pra Alexandre Frota, ele sabe. Seguinte, ó, pessoal, estão entre a cruz e a espada aí. Eu não gostaria de estar na pele de vocês.
1: Eu prefiro não comentar nada, tá?
2: Só queria dizer, Alexandre, nós chamamos, tá bom? Só isso que eu quero dizer. Próxima notícia eu trago. Seguinte, vocês acreditam que uma pessoa poderia ser assaltada por alguém usando charrete?
1: Ah, não. Ah, lá em Guarulhos deve ter. Onde eu moro, deve no meu bairro, que mais tem charrete.
2: Ô, Batista, você lembra?
0: Charrete.
2: Charrete, sabe o que é charrete?
0: Sei. Charretinha.
2: O cocheiro vai ter o
0: cavalinho.
2: Tem um negocinho de madeira. E aí vão dois cavalinhos na frente, né, Mini Ruth?
1: Por que é, Mini Ruth?
2: Não, só perguntei.
0: Nada.
2: Você sabe o que é,
0: Mini Ruth? Você nunca puxou uma charrete?
1: Sabe que eu pareço um pônei? Ah, não.
0: Tá. E aí, uma mulher foi assaltada por quê? O que aconteceu?
2: Foi uma mulher que foi assaltada por uma dupla em uma charrete, que é uma carrocinha sendo puxada por dois cavalos. Ela disse assim, me senti em outro século. Ela caminhava pela calçada, caminho do trabalho, quando uma dupla, em cima de uma charrete, se aproximou dela. Um dos criminosos desceu, ameaçou a vítima e fez o assalto. Os assaltantes fugiram.
0: E
2: eu não consigo parar de rir dessa notícia. Em entrevista, a mulher que trabalha como vigilante disse: realmente me senti no século passado. Naquele momento, imaginei que estava vivendo uma outra época.
0: Será que levaram a garrucha dela?
2: Levaram moedinhas de ouro.

0: Mosquete, ai, ai,
1: podia
0: ai.
1: Podia ser
0: ai,
1: pior, ela podia ter levado uma patada, gente. Que o assaltante era um cavalo.
2: Nossa,
1: nossa,
2: olha,
1: gente.
2: Hoje você tá demais, né? Hoje tá difícil. Vai, próxima
0: voltando,
2: notícia.
0: Futebol é comigo.
2: Vai, vai,
0: futebol,
2: Batista.
0: Vocês viram que o jogador, o Cucurella, aquele cabeludinho, Cucurella, jogador da Espanha, lateral da Espanha, ele cumpriu a promessa. Ele falou, ó, se a Espanha levantar o caneco e levar a Copa do Mundo, eu vou tatuar no braço a cara do Luis de la Fuente, que é o técnico da Espanha. E ele cumpriu a promessa e fez a tatuagem.
2: Cara, viu? O cara tatuou o técnico do time.
0: É,
1: o Luis
0: de la Fuente.
2: Luis de la Fuente.
0: Loucura, ele tatuou no braço.
2: Já pensou essa
0: gente? É um carequinha, acho, né? O técnico da Espanha.
2: Vamos lançar isso? Hã? Ó, tô com uma ideia aqui.
1: Qual?
2: Se nós chegarmos ao número, o Batista vai escolher o número aí. Eu tatuo a cara do nosso diretor, o Zé.
1: Eu duvido.
2: Eu tatuo a cara do Zé. Se nós, o Batista, escolhe aí qual é a meta. Se nós chegarmos a esta meta, eu tatuo ao vivo.
0: Uma meta do quê?
1: Bota uma meta próxima, aí, Batista. Aí o Batista coloca um seguidor
2: likes,
1: a mais.
2: 50 likes. Ó, escolhe aí a meta.
0: Eu vou pensar.
2: Pode pensar. Não, tô dando minha palavra. Tatuo ao vivo aqui, ó. Aqui,
0: o quê? Você tatua quem?
2: A cara do Zé.
0: O Zé, o diretor.
2: Eu tatuo a cara do Zé. É isso.
0: E é, quando atingir a meta, a gente dobra a meta. Mas você sabe, esse Cucurella tem uma coisa muito legal. Você sabe por que, que ele usa aquele cabelão comprido?
1: Por quê?
0: Porque o filho dele é autista, né? O filho dele é autista e ele falou que é uma maneira do filho dele reconhecer ele dentro de campo.
1: Por isso
0: que ele não corta o cabelo.
2: Que demais. Ó, que fofinho.
0: Legal, fofinho. Ele não corta o cabelo, por isso que ele usa aquele cabelão. E, aliás, ele tá indo agora, foi pro Real Madrid. Vai jogar nos Galácticos.
2: Muito bom.
0: Cucurella.
1: Fofinho Cucurella. Demais, cara.
2: Cucurella, espero que você esteja ouvindo a gente. Um besito, tá bom?
1: Besitos.
2: Ô, Minuti. Você tem alguma notícia aí pra dar pra gente?
1: Eu não tenho só uma notícia, eu tenho uma dica. É. Alô, você que já namorou comigo, você que é meu ex, você que precisa melhorar a sua masculinidade. É. Tá rolando um encontro aí sobre masculinidade organizado por ninguém menos que o Juliano Casaré. Ele reuniu 600 pessoas em São Paulo nesse encontro aí. É um encontro pra formação masculina focado no resgate de valores familiares, religiosos e de liderança. Os ingressos custaram entre R$ 597 e R$ 5.700. O evento chamado aí O Farol e a Forja foi realizado na Zona Sul de São Paulo. E aí, vocês participariam disso aí?
2: Tá. Quanto
0: se eu ganhasse?
2: Cinco pau?
1: É, de 590, quase 600 até quase
0: prova,
1: 6 mil,
0: viu? A maior prova de masculinidade, de mostrar que você é macho, você que participou desse curso aí, a maior prova pra mostrar que você é macho é você chegar em casa e falar que gastou 5 pontos nesse curso pra sua mulher. Aí eu quero ver se você é macho ou não é macho.
2: Hã? Salve de bar, muito, né? Bom, muito bom.
0: Aliás, ó, atenção, a concorrência tá ouvindo a gente,
1: hein? Ah, é?
0: Tá ouvindo a gente? A concorrência tá ouvindo a gente.
1: Olha só.
0: A concorrência. Ai, Fufu tá ouvindo a gente.
2: Tá, Fufu se descobrindo.
0: Fufu tá ouvindo a gente.
2: Próxima notícia eu trago pra vocês. Ó, é o seguinte, vocês viram que teve uma notícia que repercutiu por usarem um suposto áudio falso. Vocês viram isso?
1: Não vi. O que não aconteceu?
0: Ah,
1: não.
0: No negócio da expulsão do jogador do Inter,
2: não foi? É, usaram um áudio falso. O Inter usou um áudio falso do VAR.
0: Na defesa.
2: O jogador é punido. O jogador do Internacional de Porto Alegre, o Victor Gabriel, lesionou um outro jogador do Cruzeiro, o Gabriel Peck, durante um jogo. E no tribunal que julga as tretas envolvendo futebol, o Inter usou um áudio de uma página de humor da internet como se fosse verdadeiro para defender o seu jogador. A farsa foi descoberta por uma das auditorias que participava do julgamento e o jogador acabou punido. Tá vendo? Não façam nada. A gente aqui futebol também não usa nunca áudio falso.
1: É, a única IA que a gente usa é o chato GPT. O
0: futebol brasileiro é puro meme, né? Como é que o cara vai pro julgamento com áudio que ele pegou na página da internet, do Instagram e falou, vamos usar.
2: Vacilão. Lembra do cara que botou a sigla VT da Leila?
0: Foi o Dudu.
2: É. A defesa.
0: É. O cara na era, época... era VTNC.
2: É, VTNC. É,
0: aí o cara da defesa falou, não, ele não quis ofender a senhora. O VTNC é vim treinar no Cruzeiro. Que era o time que ele tava ali.
2: Ó, contextualizar, teve um jogador, Dudu, que saiu do Palmeiras e foi pro Cruzeiro. E aí ele fez uma última publicação no Instagram e ele botou...
0: Assim... Leila Pereira, VTNC.
2: Aí a Leila falou, ela processou. Isso é um processo. Ele tá me ofendendo, tá
1: que
2: mandando...
1: Que é um xingamento, né?
2: Tá me mandando tomar naquele lugar? Aí a defesa do advogado falou, não, pera aí, dona Leila. Não é nada disso, não. O VTNC é vir treinar no Cruzeiro, pô. É. Tem nada a ver.
0: O povo tá muito cheio de chilique. Ó, pra você ver, sabe aquela atriz Maria Flor?
2: Sei.
0: Ela terminou um namoro depois que o ex dela abandonou a escova de dente.
1: Como é que é? Ah, mas ela fez certo, né? Vamos combinar, gente? Que nojo.
2: A atriz Maria Flor terminou com o cara?
0: É, terminou com o cara porque ele falou que só o hábito de comer uma maçã gera o suficiente pra fazer higiene bucal.
1: Que nojento, né? Porque pra quem não sabe, a maçã, ela realmente dá uma refrescada na boca, né? É uma
0: astringente.
1: É, ela é ótima, mas,
2: é
1: gente...
2: É boa pras cordas vocais.
1: Pelo amor de Deus, escovem os dentes.
0: E aí a explicação é, apesar da maçã estimular a produção de saliva e ajudar a remover parte dos resíduos da boca, os dentistas ressaltam que a fruta está longe de substituir a escovação e o uso do fio dental, tá vendo? Largou. Mas cês, hoje em dia os relacionamentos assim estão muito frágeis, não é mesmo?
1: Ah, não.
0: Antigamente, pra largar o parceiro, você tinha que ter no mínimo uma família paralela. Pra pessoa falar, não te quero mais. Hoje o cara não escova o dente.
2: Tem muito amigo que pensa assim ainda, hein? Que pra terminar um relacionamento é bom já ter outro engatado. Então, não, peraí.
1: Coitada da sua namorada, hein, Batista? Pelo amor de Deus.
2: A melhor coisa dessa notícia é saber que a Maria Flor, a tchucu-tchucu, tá solteira, então.
1: Olha!
0: Eu não sei nem quem é Maria Flor.
2: É uma atriz, ela trabalhou em muitos filmes e novelas. Ela...
1: Bonitona.
0: Eu não sei quem é Maria
2: Flor. Não lembro agora a novela.
0: Eu sei quem é Glória Pires, Tônia Carreiro. Maria Flor, não faço ideia de quem seja.
2: Ela fez aquela menina...
0: Posso ser um ignorante,
2: não mas é não ignorante, sei. Não. Ela fez aquela menina que tinha dois namorados numa série da Globo.
0: Mas aí é Dona Flor.
1: É, Dona Flor e seus dois maridos. Acho
2: essa
1: que você
2: aí é
1: não.
2: Dona Flor, não é Maria Flor. Ela tinha uma série, eram dois namorados, que se passava aqui em São Paulo. Entendi. A gente tá falando de televisão? Vamos falar de quem realmente importa? Não que a Maria Flor não importe, talvez não.
0: Eu vou dar um Google aqui enquanto vocês falam pra ver quem é Maria Flor.
2: Vamos falar de celebridade. É com ela, Mini Ruth. Vai.
1: É isso que eu adoro, uma fofoquinha.
0: O me chamou de otário aqui.
1: Vai, Mini Ruth. Se tem uma fofoca que tá rolando essa semana, é da rainha dos baixinhos, Dona Xuxa, né? E ela respondeu finalmente os comentários negativos sobre o figurino da turnê dela. Inclusive tem show dela sexta-feira, né?
2: Então me recorda que a Xuxa fez um show aqui em São Paulo.
1: Isso.
2: E ela usou um figurino que mostrava a buvança.
1: É, mostrava um pouco a virilinda.
0: Deu uma escapada.
1: É, entendi. Ela mostrava a virilinda dela. E aí ela acabou respondendo nas redes sociais. Ela postou o seguinte. Quem não gostou, continue divulgando, por favor. Com as suas críticas, pois quem sabe com isso eu vou viajar para mais lugares e mostrar o último voo da virilha, ops, da nave, ela escreveu no Instagram.
2: É por isso que eu gosto da Xuxa.
0: Isso aí.
2: É por isso, porque só uma mulher que já teve o prazer de ser a rainha dos baixinhos, de ser a rainha da TV... E que de quebra ainda deu uns pega no Pelé e no Ayrton.
1: É.
2: Pode garantir. Ela é fogo, entendeu? Pra não falar outra palavra aqui, a Xuxa é fogo, amigo. Respeita a mulher. Ela deu uns pega no Ayrton Senna, no Pelé. E no Luciano Zaffi também, de quebra. É. Da lista, coitadinho. É o menos. Os dois também, né? Infelizmente já.
1: O Pelé e o Ayrton?
2: É, a Xuxa. Aí, a Xuxa já.
1: A Xuxa. Nossa, gente.
0: Já empacou. Já vou
2: tudo aí. Abre o olho, Zafi, cara. Ô, Juno.
1: Ai, meu Deus. A Xuxa. Se ela fosse uma super heroína, seria a Viúva Negra.
2: A Xuxa ai, tá ai. Que nem minha bisavó que gabetou dois, cara.
1: É?
2: Porra, o terceiro ele
1: assim. Meu sonho é casar e ficar viúva com o rico, viu?
2: Peraí, mas parou. Para tudo, desculpa, gente, perdão. É. Solta a vinheta, Cuca, por favor.
1: O que aconteceu?
2: É isso mesmo. Agora o mundo para, porque saiu no portal R7 a seguinte notícia. Georgina Rodrigues causa ao usar look coladíssimo em dia de golfe com Cristiano Ronaldo.
1: A influenciadora, que é casada com Cristiano Ronaldo, causou nas redes sociais ao aparecer com um visual diferente para uma partida de golfe ao lado do maridão. Georgina postou em um look de academia, bem coladinho ao corpo, com direito a decote e barriguinha de fora.
2: Essa é a notícia que saiu no R7. Georgina Rodrigues causa ao usar look coladíssimo em dia de golfe.
0: É isso.
2: É isso. Bom, agora que o mundo parou, a gente pode seguir com notícias bem menos colantes
0: do que essa. Outra coisa que não aguento mais é esse negócio de pesquisa eleitoral. Lula venceria Flávio Bolsonaro no segundo turno, né? Lula teria 49,2% contra 42,9% de Flávio Bolsonaro. São dados da pesquisa Atlas Bloomberg. Mas deixa... Depois da eleição a gente sabe quem ganhou. Esse negócio de pesquisa.
2: As pesquisas são chatas, mas chato mesmo é contar com o nosso Brasilzão, porque não dá, amigos, de verdade. Vocês acreditam que tem gente que veste fada e se aproveita disso pra roubar a gente?
1: Não é possível.
2: Quer dizer, pra roubar a gente também não é gente, né? Aconteceu o seguinte: o Ministério Público denunciou policiais que roubaram maconha de traficante para vender. Ou seja, a polícia, ao invés de apreender a maconha, pegou a maconha e foi lá e foi vender. Três policiais civis estão presos porque foram acusados de roubar cerca de 100 quilos de maconha de um traficante e vender a um grupo rival. A denúncia contra os policiais foi apresentada pelo Ministério Público da Paraíba.
1: Que coisa, hein? Ah, policial ganha mal, né? Tem que fazer uns bicos. Assim.
0: Fazer uma ponta.
1: Oh, mas agora eu entendo. É. Eu entendo porque que tem um monte de policial sempre em padaria tomando café. É tá a larica.
0: Tem o BOP e tem o Batalhão Brisa também agora da polícia.
2: Amigos, vamos dar uma olhada na enquete do dia que traz a pergunta: qual é o aplicativo que mais manda em você? Vai lá, Batista.
0: Renata Silva, o Spotify. Minha personalidade muda conforme a playlist do dia.
1: Nossa. Vai, muito. Leonardo Barros, ele mandou o seguinte: aplicativo de corrida, ele me parabeniza por caminhar 300 metros como se eu tivesse completado uma maratona.
0: O Carlos Henrique, ele falou que o TikTok, ele entrou pra ver um vídeo de receita e saiu sabendo como se defender de um ataque de um urso.
2: Isso aí, última mini Ruth.
1: Olha só, a Bruna Santos mandou o seguinte: eu adoro a Netflix. Ela já sabe que eu passo mais tempo escolhendo filme do que realmente assistindo.
2: É isso aí, galera. Este foi o Sobremesa de hoje, mas amanhã estamos de volta. Amanhã tem mais Marcelo Batista.
0: É arroba Batista lá no Instagram, me sigam, tá?
2: Tem também Mini Ruth.
1: Arroba Mini Ruth Oficial no Insta. Um beijo pra vocês, até amanhã, hein?
2: E tem mais Lucas Salles. Eu sou arroba Lucas Salles. E um beijo, um queijo. Fiquem com Deus e fiquem também agora com o Link TMC, que tem Tomás Rafael, ele, Rodrigo Alvarez, e também Mayara Bachanello, que está solteira. Um beijo, um queijo. Meteu e até amanhã.
0: Meteu a lupa do Woody Allen, vocês vão ver daqui a pouco.

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11: Vamos que vamos que vamos. Hoje é dia 29 de julho de 2026. Em ponto 3 da tarde, horário de Brasília. Agora mais um Link TMC. Comigo, Tomás Rafael, com o Rodrigo Alvarez e a nossa Maiara Bastianello.
12: A frase "minha história já foi" encerra um capítulo longo e intenso. Foi assim que Neymar se despediu da seleção brasileira, pelo menos informalmente, como maior artilheiro da equipe, mas ainda carregando o peso de não ter conquistado uma Copa do Mundo. Foram anos de muito talento, mas também de cobranças e polêmicas. Agora, o Camisa 10 oficializa a passagem de bastão. A seleção brasileira precisa definitivamente aprender a brilhar sem o seu principal craque da última década. Estamos aprendendo, na verdade, né? O ciclo, enfim, acabou. E hoje também tivemos encontro do presidente Lula e de ministros para discussão de possíveis impactos do Super El Niño no Brasil. O Super Adrien de Almeida vai atualizar o tema para nós, direto de Brasília.
11: Falando em impacto, daqui a pouco explicaremos o que significa a tal emergência nacional contra o Brasil, prorrogada por mais um ano pelos Estados Unidos. O Link TMC também segue repercutindo nessa quarta o acidente durante o passeio Macuco Safari em Foz do Iguaçu e traz novas ameaças, ou seriam bravatas, de Donald Trump após um novo ataque iraniano, desta vez contra instalações militares americanas na Jordânia.
13: Na política tem mais pesquisa eleitoral, tem todo dia tem pesquisa, inclusive para o governo de São Paulo, aí sim, importante, confusão entre republicanos na disputa pelo governo mineiro e críticas de Ronaldo Caiado a Flávio Bolsonaro. E a notícia ruim para o trabalhador brasileiro é a criação de empregos que diminuiu mais de 20%, o pior primeiro semestre em 6 anos. Tem ainda Vini Júnior e Zinedine Zidane. Tem opinião e discussão, ponto e contraponto. Tudo para você em mais um Link TMC.
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12: Bom, e já que Neymar tá tirando o time de campo, quem será o novo craque do Brasil? Quem vai ocupar? Será que essa cadeira é ocupável? Essa cadeira é ótima.
13: Esse que é o... cadeira é essa que eu não sei também? Eu vou discordar de vocês aí. Para mim, Neymar foram anos e anos sem acontecimentos importantes para a seleção. Então já estava mais do que na hora.
11: Mas peraí, Alvarez, o anos e anos sem nada para a seleção na época do Zico. Zico não foi o grande personagem da seleção brasileira? Não foi o grande craque do Brasil?
13: Mas nós fizemos cada partida na Copa do Mundo com o Zico, cada jogo. Jogamos muito. Que seleção era aquela? Eu não vi isso com o Neymar.
11: Ah, o Neymar fez 3 vezes mais gol que o Zico com a camisa da seleção brasileira. E eu gosto muito mais do Zico, tá? Eu só acho que O Neymar jogou muito pela seleção brasileira, sempre foi o líder em campo, sempre foi o cara que chamou a responsabilidade e carregou uma geração mais fraca ou gerações mais fracas nas costas. Não teve
14: eu
11: os mesmos...
14: Eu me lembro dele chamando muita falta também, Tomás. Não. Chamando falta quando não tinha, caindo quando não precisava, atrasando o jogo.
11: Alvarez, a gente pode fazer várias... Isso você tem toda a razão. A gente pode apontar várias falhas do Neymar, inclusive nessa história do Caicai. Também o comportamento dele, às vezes, fora de campo. Isso é uma coisa. Uhum. Outra coisa, para mim, e aí só minha fazendo contraponto aqui, é dizer que ele não foi importante... Nesses anos todos, mais de uma década.
14: Não foi importante. Eu acho que ele representa uma era de poucas conquistas, uma era de insatisfação do brasileiro com a seleção.
11: Mas para mim,
14: gente
11: muito
14: que
11: mais.
14: Ama o Neymar, mas amamos o que fizemos nesses últimos anos?
11: Mas muito mais, acho que pelos outros do que por ele, pela geração dele do que por ele, na minha. Ele não teve o Falcão do lado, não teve Sócrates, como o Zico teve, por exemplo, Éder, Júnior, Leandro. Tivemos grandes jogadores, sim, mas não jogadores que. Sabe, vestiu a camisa da seleção brasileira com sangue nos olhos. Acho que todos muito profissionais. Eu não gosto dessa história de que o Brasil tem que aprender muito com outras seleções. Os caras são profissionais, eles entram em campo e querem vencer. Mas a gente já teve jogadores como Dunga, por exemplo, que não era fantástico tecnicamente, embora fosse muito bom tecnicamente, ao contrário do que muitos diziam à época, mas que encaravam de uma outra forma. O Neymar nunca teve um Dunga atrás dele, como o Romário teve. Praticamente a vida toda dele na seleção.
14: Uma coisa, Tomás. Primeiro, eu vou já começar admitindo aqui que essa é a discussão de um especialista com um leigo, e aí faz sentido também. Eu vejo do ponto de vista de quem não é entendido de futebol, você está vendo de dentro. Daqui de fora, do espectador que torce pela seleção, eu tenho mais lembranças da era Neymar. Eu prefiro 10 vezes a era Dunga do que a era Neymar. Eu prefiro 10 vezes a era Zico do que era Neymar.
11: Não, eu também.
12: Isso é geral.
11: Eu só acho que o Neymar, pegam muito no pé do Neymar, como se ele nunca tivesse jogado nada na seleção brasileira. E ele jogou, gente, muita bola. O que ele jogou na Copa de 2014, por exemplo, foi uma enormidade. Ele jogou muito mais na Copa de 2014 do que o Zico jogou na sua primeira Copa em 78, do que o Messi jogou nas suas primeiras duas Copas, do que o Cristiano Ronaldo jogou nas suas três primeiras Copas. O Neymar jogou muito em 2014.
14: Em 2014 eu estava cobrindo a guerra de Gaza, então eu não acompanhei muito bem a Copa, não. Quando o Brasil estava tomando 7-1, eu estava tomando bomba lá na Cisjordânia, no mesmo momento. Então eu não tenho tanta lembrança dessa Copa, mas eu sei que ele estava lá e foi a equipe no 7-1, que eu sei.
11: Ele se machucou contra a Colômbia, né? Deram uma porra, quase quebraram a costela dele, quase ficou sem andar e não pôde jogar contra a Alemanha. Essa a gente não pode pôr na conta dele.
12: Se fica nem falo nada. Porque eu tô. Assim, se o Alvarez é leigo, eu sou. Nossa senhora.
11: Mas a discussão é boa.
12: A discussão é boa, tanto é que rendeu aqui.
11: Mundo, de médico e técnico, todo mundo tem um pouco.
12: Exato.
11: Mudando um pouco de tato.
14: Não, mas o que eu tô. É só deixando claro isso. Eu tô falando aqui como leigo com sentimento brasileiro. O Tomás, a gente sabe que é alguém que tá dentro do esporte, que cobre o esporte, que conhece bem, que entrevista jogador. É uma outra visão.
11: Mas só para deixar claro, isso não faz eu respeitar menos a sua opinião.
12: Voltaram
11: meu
12: caro os dois,
11: Alvarez.
12: Vamos obrigado.
11: Tamo junto, Alva.
12: Vocês querem que eu saia daqui?
14: Não, isso aí. Estou
12: sendo inconveniente aqui, minha presença?
11: Segue
12: vocês querem ir em algum lugar?
11: Segue assim? O jogo
14: você
11: que
14: pode
11: aí,
14: sair depois do intervalo, você pede para eu...
12: Tá bom, fechado. Mas vamos lá, a nossa enquete. Tudo isso porque eu quis trazer enquete. Já que Neymar tá tirando time de campo, quem será o próximo craque do Brasil? Vamos às opções, Cuca. Vinícius Júnior? Estevão? Não tenho ideia. Não tem ninguém como o Neymar. Vote agora.
14: Vocês desistiram do Endrick? Tava todo mundo falando do Endrick na Copa, agora vocês cansaram dele, né? Acharam graça, não.
12: Esse foi o Tomás que criou a enquete.
11: Pensei no Endrick, mas achei que ele tá um degrau abaixo do Vini Júnior e do Estevão, mas poderia ser também. Quem acha que o Endrick pode ser o cara, pode se manifestar dessa maneira no nosso WhatsApp. 11972211001 elementar o nosso WhatsApp, 11972211001.
12: YouTube também.
14: Tomás, você também não botou o Pedro do Flamengo aí, não corta a lista, não.
11: Pedro,
12: mas
11: não.
12: Daí também você quer fazer uma enquete com 20 opções, não dá.
11: Queria no meu time, tá? Sou muito fã, mas aí é, como diria o Bruno Henrique, companheiro dele do Flamengo, é outro patamar.
12: Bom, vamos nessa então. Vamos continuar aqui, começar de fato aqui o nosso jornal com um assunto muito sério que a gente vem falando, né, Alvarez, especialmente desde semana passada. Rio Grande do Sul e Santa Catarina enfrentando risco de tempestades severas nos próximos dias. Inclusive, um morador flagrou, se não me engano, era um tufão. A imagem é bem impressionante. O volume total de chuva pode ultrapassar 100 milímetros em 24 horas, com ventos acima de 100 km por hora. Brian Valencio, nosso querido Brian Valencio, está ao vivo e traz mais atualizações, inclusive já do lado de fora, né? Quando chove é isso, a gente coloca o repórter para fora para dizer, tá chovendo, não tá, tá frio, tá ventando. Mas em Curitiba a situação parece que tá mais tranquila, né, meu querido Brian? Boa tarde.
15: Tá mais tranquilo agora, viu, Mayara? Boa tarde para você, pro Tomás e também pro Alvarez. Eu até consegui tirar o capuz porque tava chovendo e aí pra entrada aqui no link deu uma melhorada no tempo, parou de chover, mas como você disse, previsão de chuva para toda a região sul, claro, com destaque especial ao Rio Grande do Sul, que segue com possibilidades de chuva de 100 milímetros a cada 24 horas ao longo dessa semana. E aí tem também um alerta para as cheias em 5 rios, o Uruguai, o Jacuí, o Taquari, o Caí e o Paranhanhá, no Rio Grande do Sul, estão com possibilidades de alagamentos nessas regiões aí em volta dos rios, devido à continuidade dessas chuvas que já acontecem há 2 semanas. E aí a gente teve esse tornado lá no, na noite de ontem, no Rio Grande do Sul, também causando estragos. As previsões são de que continue essa possibilidade de tornado, de granizo, de chuva nas regiões Norte, Serra, Vales, região metropolitana de Porto Alegre e também litoral Norte. Além disso, os ventos podem chegar a 90 km por hora. E falando desse tornado, ele atingiu 3 cidades no noroeste do Rio Grande do Sul. Então, os estragos em Giruá, por exemplo, em 7 de setembro, e Senador Salgado Filho, foi de, por exemplo, 15 casas danificadas, uma casa totalmente destruída e 3 pessoas desalojadas. No total, 60 pessoas foram afetadas por esse tornado. Santa Catarina também agora, com o IMET, divulgando possibilidade de tempestade nas próximas 24 horas. E no Paraná, estava chovendo aqui em Curitiba, mas a região central do estado pode também ter chuvas de até 100 milímetros nas próximas 24 horas. A gente segue monitorando toda a situação na região sul. Como você disse, Mayara, aqui em Curitiba mais tranquilo. O grande destaque é o Rio Grande do Sul, que segue chovendo e segue com possibilidades de desastres por lá. Mayara.
12: Valeu.
11: Evidentemente, Brian, só para finalizar rapidamente, que diante de tantos problemas com essas tempestades severas, o vento, enfim, a temperatura acaba sendo a menor das questões. Mas, claro, por outro lado, também não é nada agradável, juntamente com a tempestade, com o vento, a temperatura cair consideravelmente. Vejo que você está bem agasalhado. Em Curitiba, o frio não deu trégua ou voltou nessa semana?
15: Então, a gente estava com temperaturas boas ontem, antes de ontem, a gente chegou até os 25 graus, que para a gente aqui já é bastante, né? O sol apareceu, mas hoje está muito frio, desde ontem à noite esfriou de vez e vai continuar assim. Agora deve estar aqui uns 9 graus, vou até confirmar aqui ao vivo para a gente a temperatura, ó. Nesse momento, estou olhando aqui no celular, está carregando, vamos ver se carrega. Bom, enquanto abre aqui, eu acho que está em torno de uns 9 graus aqui em Curitiba, mas está bem frio e deve ficar frio assim ao longo dos próximos dias, tá? Até o final de semana, temperaturas bem baixas, frio aqui, principalmente de manhã e de noite, e também muita chuva, né? Agora parou de chover, mas aí junta tudo, é um combo, é frio, é chuva, e a gente vai seguir assim. Ó, nesse momento aqui está marcando 15 graus os termômetros de Curitiba, mas a sensação térmica devido à chuva, com certeza, está menos do que isso, Tomás.
11: Muito bem. Muito obrigado, Valêncio. 15 horas e 12 minutos, horário de Brasília. E esse frio está chegando aqui em São Paulo também já.
12: Mais ou menos, viu?
11: Mais ou menos?
12: Ele vai vir e vai embora.
11: Ah, é?
12: Sábado tem máxima de 29.
11: Ah, não. A mínima é 14, me parece. Mas
12: amanhã, sim.
11: Hoje a sensação... Desde que eu saí de casa...
12: Do nada.
11: Achando que essa camisa ia ser um exagero.
12: Não.
11: Cheguei na rádio 25 minutos depois, Alvarez, um frio danado.
12: E o
11: com
12: vento?
11: Muito vento.
14: Quanto tá 22 graus aí, isso é frio?
11: Pois é, mas a sensação, como disse o... Mas eu tô com uma camiseta e essa camisa e coloquei, falei, vou passar calor no carro, porque tava calor em casa, tava calor na rua, passei a manhã de camiseta, tranquilo, e foi o tempo de chegar na rádio, 30 minutos, vim rapidinho.
12: Eu
11: hoje,
12: também, foi o tempo de eu chegar.
11: Abri a porta, parecia que eu tava em outro lugar, num lugar diferente de onde eu saí. Enfim, caiu pelo menos uns 3, 4 graus a temperatura.
14: Bem-vindo ao século 21.
11: Pois
12: é, isso aí,
11: nova
12: cada vez pior.
11: Fase.
12: Falando nisso, né,
11: Falando nisso.
12: Tomás?
11: O presidente Lula se reuniu com ministros nesta quarta-feira para discutir os possíveis impactos do Super El Niño no Brasil durante os próximos meses. De Brasília, o repórter Adrian de Almeida atualiza para a gente. Você, Adrian.
16: Boa tarde, pessoal. Olha, essa reunião do presidente Lula com os ministros, eles decidiram que vão liberar 1,3 bilhão do orçamento para combater os efeitos do El Niño, não apenas agora em 2026, mas também já pensando no ano que vem, em 2027, para mitigar, né, todos esses impactos negativos. De acordo com eles, esse dinheiro vai vir de uma folga encontrada aí no orçamento atual. A ministra Miriam Belchior, da Casa Civil, ela também disse que aumentaram as estações meteorológicas justamente para conseguir combater, né, e conseguir analisar também, verificar o que pode ser feito para que no futuro o Brasil então consiga já verificar formas de combater, melhorar a tecnologia também em relação a tudo isso. Então a gente vai ouvir agora um trecho da fala dela justamente comentando sobre isso nessa reunião que a gente teve agora há pouco no Palácio do Planalto.
17: Em janeiro de 2023 tínhamos 567 estações meteorológicas. Hoje a gente tem 725, portanto aumentamos 158, e mais importante, tão importante quanto esse aumento, é que dessas 725, 639 foram convertidas de leitura manual para digital, ou seja, o técnico não precisa ir na estação para identificar as informações, consegue fazer do polo regional ou aqui de Brasília, ter essas informações, o que dá uma maior agilidade. E até 2027, essas estações serão ampliadas para 945.
16: Olha, pessoal, nesse somente, né, 1,3 bilhão de reais, eles passaram, mas também eles disseram o que vai ser feito com esse valor. Desses, 850 milhões vai ser para garantir comida e abastecimento, que é compra de 180 mil toneladas de milho e 310 mil toneladas de arroz. 337 milhões vai para prevenção e combate direto a incêndios. 65 milhões de reais vai ser para compra de 350 mil cestas de alimentos para famílias que vão ser afetadas pelo El Niño. 45 milhões de reais para saúde, e aí vão Centros de Informações de Saúde e Clima, Força Nacional do SUS, 25 milhões para monitorar o nível dos rios em tempo real, e 13 milhões de reais para o Programa de Aquisição de Alimentos, que é o PAA, que vai ajudar diretamente, né, os agricultores, principalmente da região norte. Então eles já liberaram esse valor e colocaram também onde é que vai ser usado cada uma dessas partes também.
12: Boa, valeu, Adrian. Realmente é preocupante, precisa ser falado. Já era para estar falando disso há muito tempo. Mas vamos trocar aqui, vamos falar um pouquinho sobre a relação difícil, né, entre Estados Unidos e Brasil. A gente falou ontem, bem no finzinho do link, que Donald Trump prorrogou por mais um ano a chamada emergência nacional contra a gente. O Brasil, no caso, né? Que é uma classificação que o governo norte-americano usa para dizer que o país representa uma ameaça aos interesses dos Estados Unidos. Só que agora a gente vai explicar o que é que isso significa. Apesar do nome forte, a prorrogação não cria nova sanção nem tarifa. Apenas mantém válida a justificativa usada desde o ano passado.
11: É essa mesma base legal que no passado permitiu ao governo Trump impor uma sobretaxa extra de 40% sobre produtos brasileiros, medida que a Suprema Corte americana derrubou em fevereiro desse ano, por considerar que o presidente não pode aplicar sanções comerciais globais sozinho, sem aprovação do Congresso. No mesmo dia, em evento da Sociedade Brasileira para o Progresso da Ciência, no Rio de Janeiro, Lula comentou a relação do Brasil com as duas maiores potências do mundo. Disse que não tem os aviões, os tanques, as bombas e o dinheiro que Estados Unidos e China têm, e que prefere investir em ciência e pesquisa a entrar em confronto direto com os dois países. Álvarez.
14: É, isso que o Trump qualifica como emergência nacional, já está provado que não existe emergência nenhuma, que o Brasil não faz dano nenhum aos Estados Unidos. É uma questão que nós já trouxemos aqui várias vezes, é ideológica, é política, é desejo de interferência política nos assuntos do Brasil. Deveria ser chamado de falácia nacional, e assim estão dizendo também até republicanos que são contra isso, porque vem um prejuízo não só nesse um ano de prorrogação, ou no que já foi feito, mas a longo prazo. Porque quando os Estados Unidos empurram o Brasil, estão empurrando o Brasil na direção da China, um inimigo declarado dos Estados Unidos. Então, é uma grande burrice mesmo de Donald Trump fazer isso, porque volta-se contra ele. Qual é o objetivo de Trump? Em um ano, ele garante que ele cobre o período eleitoral, ele fica com margem para fazer o que bem entender ao longo desses próximos 4, 5 meses aí que vão ter, que vai acontecer eleição no Brasil, e com isso ele consegue fazer o que ele deseja, que é interferir no resultado das eleições para obter um governo de direita ou de extrema direita no Brasil. É a falácia nacional, não tem emergência nenhuma.
11: 3:18, a gente vai para o nosso primeiro bloco da Rádio Uber, daqui a pouco voltaremos. Eu, Alvarez, Maiara, com a sua participação, ó, o chat já está bombando lá no TMC
12: Nossa,
11: News BR.
12: Tá. E está bombando aqui no WhatsApp também.
11: Então, continue,
12: Neymar
11: continue participando.
12: Tá, olha, pode falar o que você quiser do Neymar, mas quando a gente fala do Neymar, o negócio explode aqui, viu?
11: Tem quem ame, tem quem odeie, tem quem seja indiferente, mas continue participando com a gente.
18: Que bom, que bom.
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20: Ótima tarde para você que tá aqui comigo na Rádio Uber. Então, gente, a Copa do Mundo acabou e, infelizmente, o Brasil ficou sem a sexta estrela. Mas teve gente que recebeu a 6 estrelas, sim. Tô falando do motorista parceiro da Uber, Adriano Nunes, que durante a campanha da Uber na Copa, conseguiu essa façanha. E agora, no quadro Uber Entrevista, eu converso com o Adriano, que vai contar um pouco pra nós por que ele é um parceiro 6 estrelas. Tudo bem, Adriano? Prazer ter você aqui na Rádio Uber.
21: Olá, Rodrigão. Prazer estar aqui com você na Rádio Uber. Quero deixar meus agradecimentos já pelo convite e agradecimento por ser um dos motoristas 6 estrelas nesse período de Copa do Mundo.
20: Obrigado você, Adriano. Bom, primeiro queremos te parabenizar por você ter ganhado as 6 estrelas e por você ter esse reconhecimento. Mas me fala, o que você faz para ser um motorista 6 estrelas?
21: Olha, Rodrigo, eu creio que para ser um motorista 6 estrelas, você tem que ser uma pessoa educada, você tem que saber ouvir o passageiro, você tem que ter prudência no trânsito, obedecer às leis de trânsito, ouvir o passageiro, que às vezes o passageiro ele tem um trajeto mais curto, e aí às vezes o motorista ele quer seguir o GPS, que às vezes o GPS dá um bug, né? Ele joga a gente por um lugar muito longe. Então isso aí conta muito na avaliação do motorista. Então é sempre se atentar a esses pontos para poder tu ter uma boa avaliação.
20: E Adriano, existe mais dicas que você poderia dar aos parceiros e parceiras da Uber para que eles também sejam reconhecidos na plataforma como você é? Diz para mim.
21: Olha, Rodrigo, eu tenho uma dica sim, Rodrigo, para poder ter uma boa avaliação. Então, assim, você motorista, homem ou mulher, vista-se bem, esteja bem apresentável, para que você já cause uma boa impressão pro cliente que vai solicitar o seu serviço. Você, motorista de moto, higienize bem o seu capacete antes de começar. Coloque uma redinha, ande com ele numa redinha no banco traseiro. Ande de balaclava, cubra seu rosto, entendeu? Para que você não fique queimado do sol. Por exemplo, eu trabalho aqui em Manaus. Aqui em Manaus é muito quente aqui, você tem que estar com essa balaclava, com uma viseira de camaleão no capacete, entendeu? Senão você fica muito queimado, você fica com um aspecto muito feio. Pois é, então é assim, andar limpo, cheiroso, carro cheiroso, moto limpinha, motorista limpo, a avaliação vai lá em cima.
20: Adriano, eu gostaria que você deixasse uma mensagem de incentivo a todos os motoristas parceiros e parceiras da Uber que dirigem todos os dias por esse Brasil afora, pode ser?
21: Pois é, né, Rodrigo? A mensagem que eu tenho para passar para os motoristas de aplicativo, né, é criar uma meta, né, criar uma rotina, fuja das distrações, tenha um compromisso financeiro, estimule o pensamento positivo, tenham paciência, respeitem a lei de trânsito, respeitem os pedestres. Então, assim, fazer o bem, sempre buscar as coisas boas, né, que esse mundo oferece.
20: Bacana. Gente, eu conversei aqui com o motorista parceiro da Uber, Adriano Nunes, de Manaus. Ele foi um dos parceiros que recebeu 6 estrelas durante a Copa do Mundo 2026. e contou para nós aqui um pouquinho como é ser um motorista 6 estrelas. Obrigado, Adriano, pela sua participação.
21: Eu que agradeço, Rodrigo, pelo convite, por essa campanha que a Uber fez, entendeu? Por me dar autonomia financeira. Muito obrigado, um abraço a todos os motoristas, aos passageiros, a toda a Uber. Valeu!
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12: Já de volta, agradecendo aos nossos ouvintes que hoje estão participando loucamente aqui. O Alex Gomes de Taboão da Serra falou... A maioria tá votando no Estevão aqui, tá? Nenhum tá falando de Hendrick, nada. O pessoal concorda que é o Estevão. A maioria. Jorge Dolenga sempre por aqui. Nosso Regis Motoboy voltou. Olha que beleza. Aí eu sei que o Regis falou que as Neymarzetes vão colocar o Alvarez como mesário. Provavelmente vão achar o CPF do Alvarez e vão botar ele pra ser mesário na eleição.
1: Ó, deixa eu registrar também o Silvio Lima, o Marcelo 0402, que está apaixonado pela Maiara. É, o Marcelo Barbosa 5909, lembrando que o Neymar ganhou os Jogos Olímpicos. E também aqui o resultado parcial da enquete, de 14% acham que Vinícius Júnior será o próximo craque do Brasil, 38% apontando o Estevão, eu sou muito fã do Estevão, 24% dizem que não tem ideia e 24% acham que o próximo craque não será como o Neymar, que não temos ninguém como o Neymar. Você segue participando, nossa enquete está lá no chat, no TMC News BR, onde, aliás, você pode nos acompanhar de qualquer parte do mundo, até de Bangladesh, de Dhaka, capital de Bangladesh, com imagens, tá bom?
12: É, e só pra rapidinho aqui, olha, um beijo pro Paulo, Rafael Lenz de Curitiba, daqui a pouco eu mando mais um abraço, mais abraços pra quem tá participando aqui da nossa programação.
1: 3h24, a OpenAI, é isso? Atualizou nessa quarta-feira o caso do ataque de sua própria inteligência artificial, que já era considerado inédito no mundo da tecnologia. Até então, acreditava-se que só uma empresa, a Hugin Face, tinha sido invadida pela IA, que escapou do controle durante um teste interno, sem nenhum hacker humano por trás. Agora, a OpenAI afirmou que a inteligência artificial usou senhas expostas na internet para acessar outros 3 serviços, totalizando 4 sistemas diferentes invadidos. Mas, em contraponto, especialista em tecnologia e inovação e colunista da TMC, Arthur Igreja, explicou que os ataques não são muito bem o que a OpenAI está divulgando e que, na verdade, podem ser estratégias de marketing. Vamos conferir.
22: Não é como se a IA tivesse ganho consciência e agência, né? Que é essa capacidade de agir por conta. Muito pelo contrário, ela fez aquilo que ela foi comandada, né? Então, na verdade, o que a OpenAI fez é muito mais uma peça de marketing, é muito mais uma peça de divulgação, tentando trazer para o mercado não só o seu potencial, a sua tecnologia, mas também para fincar a bandeira frente aos seus concorrentes, principalmente pelo crescimento que nós estamos vendo da Anthropic de um ano para cá, né? Há um ano ela lança o Claude, que é uma verdadeira revolução. Então a OpenAI não está mais sozinha nesse mercado. E eu acho que, sinceramente, a forma como tudo isso foi divulgada é muito mais um desserviço, tá?
1: Perfeito, muito bem.
14: Faz todo sentido, essa briga tá terrível do Claude com o OpenAI e o Claude tem se provado muito melhor, a realidade é essa. É mais eficiente e a postura do dono do Claude tem sido muito mais humana, muito mais cuidadosa do que a postura da OpenAI. Então, a gente está vendo aí uma guerra realmente e o Arthur Igreja nos trazer essa visão de que pode ter sido ou que foi uma armação, faz todo sentido com o resto da postura da OpenAI.
12: Bom, e continuando por aqui, olha só, uma central clandestina usada por criminosos foi descoberta durante uma ação das polícias civil e militar na zona oeste do Rio de Janeiro. Olha isso, os golpistas se passavam por funcionários da Caixa Econômica Federal para fraudar cartões de crédito. O repórter Rebeca Renzi conta pra gente como funcionava esse golpe. Fala, Rebeca.
23: Boa tarde aos nossos ouvintes. Tudo aconteceu por causa de uma operação entre agentes da Delegacia Breglon do Batalhão de Bangu, que aconteceu na manhã desta quarta-feira nas comunidades da Vila Aliança, Senador Camará, de Abu, na zona oeste aqui do Rio. Os agentes cumpriam, então, esses mandados de busca e apreensão contra integrantes do terceiro comando puro. Mais de 12 pessoas foram presas durante a ação. Entre eles está Humberto da Silva Santos Filho, conhecido como Humbertinho, apontado pela Secretaria de Segurança da Bahia como uma das principais lideranças criminosas do Estado. Esse tipo de ação, inclusive, relembra e mostra como o Rio de Janeiro se tornou, de fato, um home office do tráfico nacional e a gente acaba importando várias lideranças de outros estados. Além dele, Jadilson, conhecido como Jadá, está entre os capturados e é uma das lideranças da região no terceiro comando curto. Os policiais ainda retiraram 12 toneladas de barricadas da região ao longo da operação e criminosos chegaram, inclusive, a incendiar barricadas e atravessar ônibus nas pistas. O coletivo que foi atravessado já foi retirado, mas, segundo a Rio Ônibus, 6 linhas municipais continuam operando com desvios na região por medida de segurança. A operação também afeta o funcionamento dos serviços públicos, já que, de acordo com a Secretaria Municipal de Saúde, 4 unidades suspenderam os atendimentos e 3 clínicas da família. Segundo a Polícia Civil, a operação tem como objetivo cumprir esses mandatos judiciais, prender esses criminosos procurados, apreender novas provas e enfraquecer a estrutura operacional do terceiro comando puro na região. As diligências ainda seguem em andamento e é isso, esse tipo de golpe só reforça como essas organizações criminosas estão cada vez mais preparadas, mais esquematizadas, estruturadas em golpes diversos para, assim, cada vez mais aumentar, né, o seu faturamento. Volto com vocês.
1: Obrigado, Rebeca. E a gente ouve muito a expressão crime organizado. Você viu ali, quem viu as imagens, quem acompanhou as imagens, tudo organizadinho, cada criminoso tinha sua baia. Enfim.
12: Organizadíssimo, mais que muita empresa.
1: Pois é, olha, quantidade de maquininhas ali, de cartões, é um negócio inacreditável. O pessoal usa, né, a inteligência, a organização para fazer o mal, para prejudicar as pessoas. Bom, agora são 15 horas e 29 minutos. Temos novas informações sobre a morte do turista holandês nas cataratas em Foz do Iguaçu, no Paraná. O jovem de 26 anos morreu logo no início do passeio após o barco em que ele estava virar. Hoje as excursões de barco foram paralisadas por uma das 7 maravilhas naturais do mundo. O nosso repórter Luiz Fernando Ranich conta essa história pra gente. Você, Luiz.
2: Esses passeios foram suspensos desde quando o acidente foi registrado nessa terça-feira nas Cataratas do Iguaçu. Essa determinação partiu do ICMBio, Instituto Chico Mendes de Biodiversidade, que é responsável pelo parque onde ficam as cataratas. Os passeios devem continuar suspensos até a sexta-feira, embora a visitação ao parque ainda esteja liberada ao público. Esse acidente tirou a vida desse turista holandês de 26 anos que foi identificado. Foi o Mark Lemsick. Ele estava nesse passeio acompanhado da namorada e também da família dela. O barco onde ele estava pertencia à empresa Macuco Safari, que realiza passeios já há muitos anos na região do Rio Iguaçu, principalmente próximo das quedas d'água das cataratas do Iguaçu. Além de Mark, outras pessoas também estavam no local, pelo menos 8 pessoas a bordo desse barco, que tinham sido então atendidas pelo Hospital Municipal de Foz do Iguaçu. Apenas Mark, inclusive, acabou perdendo a vida, infelizmente, nessa situação. Outras 2 pessoas foram internadas no Hospital Municipal de Foz do Iguaçu. A equipe da TMC Paraná está confirmando ainda essa informação, mas nós recebemos informações de bastidores que ainda serão verificadas de que essas pessoas já estariam em casa, já teriam recebido alta depois desse internamento. O que nós temos de informação, que inclusive foi repassada e atualizada para nós pelo próprio ICMBio, é de que boatos estavam circulando na região de que o tombamento desse barco teria resultado em pessoas desaparecidas, que ainda não teriam sido encontradas ao longo dessa semana. O ICMBio desmente essa informação, categoriza isso como fake news, então não há desaparecidos nessa situação. Apenas 8 pessoas estavam a bordo do barco e Mark, o turista holandês que infelizmente acabou perdendo a vida. A Polícia Civil do Paraná continua investigando esse caso para apurar as circunstâncias desse acidente.
1: Muito obrigado, Ranich. 15 horas e 31 minutos, diga, Mayara.
12: Não, e diga, é um passeio que não é barato, tá? Ele custa, acho que na última vez que eu vi, estava 390, alguma coisa assim, quase R$400 para fazer esse tipo de passeio, né? O passeio do Macuco ali do lado brasileiro. E continuando aqui, daqui a pouquinho a gente tem muito mais coisa para você nacionalmente falando. A gente tem os dados do CAGED, né? Que a gente fala sobre empregos, enfim, que não foi muito positivo não, tá? Mais uma pesquisa dos presidenciáveis, mas com alguns recortes importantes também. Já já, a gente traz muito mais disso para você, nacionalmente falando, mas agora é hora de cada cidade da TMC trazer as notícias da sua região.
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6: Muito boa tarde a você, ouvinte da TMC em 92.7. Começamos agora mais um giro local com as principais notícias de Pernambuco. E vamos de atualizações sobre um caso que repercutiu bastante. A Polícia Civil investiga um esquema criminoso que envolve falsificação de documentos de veículos por funcionários do DETRAN de Pernambuco. Os servidores atuavam nas circunscrições regionais de trânsito do Cabo de Santo Agostinho e do Paulista, na região metropolitana. De acordo com a polícia, a operação foi deflagrada para desarticular um esquema de fraude no primeiro emplacamento de veículos zero quilômetro. Segundo as informações, os suspeitos tinham acesso ao chassi de automóveis que ainda estavam em concessionárias e faziam, de forma ilegal, o primeiro emplacamento. Os suspeitos usavam notas fiscais falsas com o chassi de um veículo real para registrá-lo e emplacá-lo ilegalmente no DETRAN de Pernambuco. O golpe só vinha à tona meses depois, quando o cliente de fato comprava o carro zero na concessionária e, ao tentar fazer o emplacamento legítimo, descobria no Sistema Nacional

0: Dormentes, no sertão pernambucano. O flagrante aconteceu durante uma abordagem da PM a um veículo interestadual que fazia a linha Juazeiro da Bahia a Juazeiro do Norte, no Ceará. Segundo a polícia, os policiais desconfiaram do comportamento da suspeita e encontraram 8 tabletes da droga na mochila dela. A mulher confessou ter pego o material em Petrolina e disse que levaria a droga até o Ceará por R$7.000. Ela confirmou também que já era a segunda vez que fazia o transporte ilegal. A suspeita e o material apreendido foram conduzidos à delegacia. 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Continue acompanhando a nossa programação. Até já!
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1: E agora, mais uma dica de manutenção automotiva com o nosso consultor Edson Ragazzi.
3: Oi, minha amiga parceira da Uber. Oi, meu amigo parceiro da Uber. Eu sou o Edson Ragazzi, jornalista automotivo. O tensionador da correia dentada, ou esticador, é um rolamento que tem a função de manter a correia esticada na pressão correta. Além disso, ele absorve as vibrações do motor, evita que a correia fique frouxa e impede o pulo dos dentes. E assim, garanta a sincronia exata entre o virabrequim e o comando de válvulas. Existem os tensionadores automáticos que ajustam a tensão sozinhos por meio de uma mola. E os manuais, neste caso, o ajuste é feito com ferramentas específicas. Quando o tensionador falha ou trava, a correia perde o sincronismo. Os pistões batem nas válvulas, provocando a quebra do motor, e o conserto não é barato. O tensionador apresenta sinais de defeito, como, por exemplo, barulhos incomuns, chiados, zumbidos ou ruídos semelhantes a um assobio vindos da parte lateral do motor. Esses são os sintomas mais comuns de desgaste no rolamento do tensor. Também pode provocar desgaste irregular da correia. Ela vai apresentar marcas em um dos lados, caso a peça esteja desalinhada ou travada. Para evitar esse problemão e gastar muito dinheiro para arrumar um motor em que a correia quebrou, o recomendado é trocar o tensionador e a correia dentada a cada 60 mil quilômetros. Porém, o combustível adulterado e o óleo lubrificante fora da especificação contamina o sistema de sincronismo do motor e obriga a troca antes do período recomendado. Fique atento. Durante as revisões, faça também o diagnóstico da correia dentada e do tensionador. Ao menor sinal de fadiga, substitua por peças novas imediatamente. É isso. Até a próxima aqui na Rádio Uber, com mais dicas especialmente para você, parceira e parceiro da Uber.
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4: 3h44, o ministro do Trabalho, Luiz Marinho, divulgou hoje os resultados do novo Cadastro Geral de Empregados e Desempregados referente ao mês de junho. Com juro alto, a criação de empregos formais caiu 25% e registrou o pior primeiro semestre em 6 anos. Quem atualiza tudo pra gente é o repórter Adrian de Almeida.
5: Olha, o saldo do Caged, apesar dele ter sido positivo, né, agora no mês de junho, esse é o pior mês de junho desde 2020. Não somente o pior mês, mas a gente teve também o primeiro, o pior semestre, né? O primeiro semestre, que é desde 2020, continua sendo só caindo o número de vagas em que são aumentadas aqui no Brasil. O ministro do Trabalho e Emprego, o Luiz Marinho, ele falou aqui também em coletiva sobre esse número positivo. A gente vai ouvir agora um trecho da fala dele aqui na coletiva.
6: Caged de junho. Saldo positivo de 145.161, resultante de 2.220.131 admissões e 2.070.000

0: 94.470 demissões.
1: E olha, apesar desses números positivos, como o próprio ministro já falou, de fato a gente tem visto aqui nos últimos anos que esse número ele tem abaixado com o passar do tempo. Os dados de junho eles também apontam que é o terceiro mês consecutivo em que a geração de emprego, apesar do saldo positivo, é o pior desde o início da pandemia. Eu também verifiquei entre os estados quais foram os que cresceram mais e os que cresceram menos. Tem o seguinte, os estados que tiveram os melhores resultados foram Amapá, que cresceu 1,04%, seguido do Acre, que teve um resultado positivo de 0,88%, e depois o Mato Grosso, com 0,85%. A gente teve dois estados que tiveram aí um resultado negativo, que foram o Espírito Santo, que foi um resultado negativo em 0,24%, e Tocantins, que teve um resultado negativo em 0,006%. A gente deve agora saber, né, no mês que vem, como é que vai ser o CAGED de julho, para verificar se esse número ele vai melhorar ou não de junho para julho. A gente vai seguindo aqui, monitorando, e qualquer informação a gente volta na programação.
2: É. E a gente vai tentando entender, né, Tomás, Maiara, caro ouvinte, por que que o Brasil está gerando menos emprego? Por que está tão difícil? A gente tem que entender o que está acontecendo no mundo para perceber que os empresários brasileiros estão sem confiança. É uma questão de confiança. O empresário não coloca dinheiro se ele não sabe o que vem pela frente. Tem guerra no mundo inteiro. Tem questão do petróleo aumentando o preço dos combustíveis. Isso aumenta o preço do frete. O frete interfere em praticamente toda a rede de produtos e serviços. A gente tem os juros altos que o governo afirma, o Banco Central afirma que mantém com o objetivo de segurar a inflação. Há quem critique, há quem diga que isso ao contrário vai gerar problemas no futuro. O Brasil gasta muito, o governo tem uma dívida muito alta. Essa dívida aumenta com esses juros altíssimos. Então a gente está vendo um sistema todo negativo, um sistema todo que para piorar, tem uma eleição polarizada em que os empresários não estão vendo nada à vista. Ninguém está dizendo, ah, que maravilha, se tal candidato vencer, nossa vida vai melhorar. Não, a perspectiva para outubro é ruim. São dois candidatos, um que já está, que grande parte não está satisfeita com ele, o outro que vai entrar, que aparentemente nem os próprios apoiadores estão satisfeitos com ele. Então não existe um cenário positivo à vista. E quando o futuro não parece bom, o empresário não vai investir. Isso vai gerar desemprego.
3: E o eleitor, ele tem essa percepção dessas explicações técnicas todas trazidas pelo Álvarez, meu caro Wilson Pedroso, boa tarde para você.
4: Boa tarde a todos. Não sei se o eleitor sente, mas quem sente é a população. Sente no bolso, sente no supermercado, sente na hora que uma semana compra o pão em um valor e na outra semana o pão tá cada vez mais caro, o tomate tá caro, a banana tá cara, a picanha não chegou. E isso, volto a dizer, reflete muitas vezes na campanha do presidente Lula. Porque economia é um fator importante na decisão do eleitor para presidente da República. Diferente de a eleição estadual, que muitas vezes é segurança pública, a nacional, segurança pública também entra agora, mas a nacional é a economia. E esses números, é o terceiro mês em queda. E se você pegar falas do Fernando Haddad há meses atrás, e até do próprio presidente Lula, eles comemoravam os resultados
5: Sim.
4: de emprego. Né? Uhum. Ou seja, eles usavam, de alguma forma, eleitoralmente, esses resultados. Agora, quero ver como que eles vão utilizar.
5: E como que a direita vai utilizar também. É porque essa é uma das bandeiras da direita contra a esquerda. Olha, não tá bom, poder de compra diminuiu, economia vai mal, enfim. Mas tem que usar.
4: O custo de vida tá caro, né? Sim. É o que a gente fala. Não é economia. Não precisa vir falar que tem desemprego. Volto a dizer, é só ir no supermercado. O custo de vida tá mais alto. O custo de vida aumentou muito mais do que o salário. Os empresários, o Álvarez falou muito bem dos empresários. Vai pegar capital de giro para sua empresa no banco. Cara, você não tem condições. Com juros, né, com mais de 14%, hoje está quanto? 14,5%?
2: 14,25%.
4: 14,25%. não tem empresário que consegue financiar sua empresa para ela poder produzir mais emprego com juros nessa altura.
2: Até porque o juro do empréstimo é muito maior do que esse, né? Esse aí é o juro base, né?
4: Não, então, é mais o que eu tô falando. O juro base, você sai da base de 14,25, o que já é alto.
3: Já é absurdo, claro.
4: Como um empresário e Alvarez... Hoje eu tô querendo elogiar muito o Alvarez. O Alvarez foi muito correto. Qual empresário que vai começar a investir num novo negócio? Qual o dinheiro que vai vir? Qual empresário, inclusive de fora, que vai investir num país polarizado onde a gente não sabe o que vai acontecer amanhã? É isso. E esses resultados vão refletir nos resultados eleitorais. E estão refletindo, porque o presidente Lula, se for ver, ele está há semanas com 40, 41. Ele não consegue, muitas vezes, ampliar o número de eleitores, por conta também da economia, não é só por conta do mau humor, não é só por conta da rejeição, até a própria rejeição do presidente Lula tem reflexo no negócio da economia. Está indo mal, as pessoas não conseguem comprar o que compravam há 2 anos atrás, reflete nos resultados do presidente Lula.
5: Antes de ler a próxima, eu vou falar de novo aqui, vocês três querem que eu saia do recinto, assim, hoje? Estão elogiando o outro.
2: Você adentre o recinto com tudo
5: isso. Eu posso falar isso, eu tô me sentindo sobrando aqui nesse lugar, mas tudo bem. Vamos continuar por aqui.
3: É muita química, né?
5: Nossa, olha. Isso aí fora do contexto, viu? Tomás, vamos trazer a Atlas Bloomberg? Tem bastante coisa legal,
3: sim,
5: né?
3: Sim, a pesquisa Atlas Bloomberg, divulgada nessa quarta, confirma a Lula na frente em todos os cenários de primeiro e segundo turnos, com uma margem de erro pequena de apenas 1 ponto percentual, diferente da pesquisa de ontem, que tinha a margem de erro de 3 pontos percentuais, que gerou polêmica aqui no link TMC. No primeiro turno, Lula tem 44,9% contra 35,8% de Flávio Bolsonaro. Mas a novidade do levantamento é outra. Renan Santos, do partido Missão, Renan Santos, que recebeu ali um estudo detalhado do nosso Ilcinho nas redes sociais do Ilcinho, tentando explicar o fenômeno Renan Santos, ele aparece agora com 7,8%, já se distanciando de Ronaldo Caiado e Romeu Zema, que ficam abaixo dos 4%. Em qualquer simulação de segundo turno, seja contra Flávio, Caiado, Zema, Renan ou até Michele Bolsonaro, Lula vence com folga. A pesquisa ouviu 5.021 eleitores em todo o Brasil entre os dias 22 e 27 de julho. Vale lembrar que essa mesma pesquisa teve uma edição suspensa pelo Tribunal Superior Eleitoral em maio deste ano. O interessante, Wilson, é que ele segue vencendo com folga, o atual presidente, todos os opositores, num segundo turno, num eventual segundo turno contra cada um deles, mas o Renan Santos agora com 7,8%, a gente imagina, né, de maneira inocente num primeiro momento, pô, 7,8% dele, mais 3 do Caiado, de repente, eu não sei qual que é o número exato, mais a porcentagem do Zema, mais a do Flávio, a batata do Lula pode assar no segundo turno.
5: Mas e aí não. Divide? Não, mas divide. A esquerda não tem ninguém. Quem compete com o Lula dentro da esquerda? Não tem candidato de esquerda
2: pra competir com o Lula. Não, mas eu no segundo turno. A batata do Flávio
5: é que
2: pode
5: tá assando,
2: assar.
5: Porque eu...
3: Não, não. É que na minha percepção, com o crescimento do Renan Santos e com esses números, ainda que pequenos, mas são números, 2% de um, 3% do outro, você faz a conta ali dos candidatos teoricamente de direita, você ganharia do Lula com facilidade no segundo turno. E não é isso que a pesquisa mostra. Talvez
2: eu vou
3: até
2: dizer
3: porque
2: a
3: quem
2: minha
3: vote...
2: posição aqui antes do Wilson falar.
3: Até
2: eu coloquei isso numa pergunta para o Wilson outro dia, mas agora vou afirmar.
3: Então afirma.
2: A minha impressão é que a direita já entendeu, olha, essa eleição está difícil, ela tá mais pro Lula do que para qualquer outra coisa, tanto que o Lula não quer nem debate na Band, já falou que não vai, no debate da Band, vai botar salto alto, o Lula já tá botando salto alto, a direita já tá entendendo isso, vai dizer o seguinte, eu, Caiado, eu, Zema, vou ficar lá de vice ou de apoiador do Flávio? Vou nada, eu vou preparar o meu caminho para 2030.
3: Não, isso faz todo sentido, mas eu me refiro mesmo ao eleitor, o que me parece é que quem tá votando no Renan Santos... Quem quer votar no Renan não quer votar no Flávio.
5: Então, eu também tenho essa impressão.
3: É a terceira via consolidada.
4: É. Então, porque parte dos eleitores que estão com o Caiado, com o Renan ou com o Zema, não são de direita, são de centro.
3: Sim.
4: São de centro. Que automaticamente, e o centro pode ter um centro-esquerda.
3: Sim.
4: Que de alguma forma, quando não é o Caiado, vota no presidente
5: Lula.
4: Ah, mas
5: o Caiado não é um eleitorado de centro-direita?
4: Não, mas eu sei, mas tem. O Caiado, eu vou começar a falar do Renan.
3: Você vai falar daqui a pouquinho, isso, com calma, com todo o tempo.
5: É que Deus se manifestou nos ouvidos de Yusinho.
4: A voz da consciência. Deus tá fogo, viu?
0: Então, antes de desligar...
3: Deus pega no pé do Yusinho.
0: A gente vai voltar. Deus faz... Só que ele ia falar do Renan? Deixa eu perguntar uma coisa. Yusinho, o Renan Santos é o Pablo Marçal da eleição nacional?
4: Eu não sei se é o Pablo Marçal.
5: Depende do ponto de vista.
4: Ele é uma terceira via se consolidando.
3: Já você desenvolve o assunto. 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
3: 4 horas, 1 minuto, adentrando a segunda metade do nosso Link TMC para todo o Brasil, também para Curitiba, que nos ouve em 100,3, com 15 graus, segundo o nosso Brian Valêncio, que já participou do programa nesta quarta-feira. 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
5: Agora a gente traz um assunto que a gente já falou ontem, a gente mencionou, e a pesquisa Quest de hoje, várias pesquisas, né? A gente falou da Bloomberg antes. Anteriormente, agora a gente traz a Quest, que foi divulgada hoje, e mostra a disputa para o governo de São Paulo. E era o que a gente estava falando ontem. Tarcísio de Freitas, atual governador, aparece à frente com 41% das intenções, e o ex-ministro Fernando Haddad vem bem atrás, aí não tem nada de empate, nem técnico, nem nada, com 26%. O repórter Marcos de Pato vai trazer mais informações agora para a gente sobre a disputa para o governo de São Paulo.
18: Olá, muito boa tarde para você que acompanha a programação da TMC. Na nova pesquisa divulgada pela Genial Quest, o governador de São Paulo, Tarcísio de Freitas, mantém-se à frente sobre o ex-ministro Fernando Haddad na corrida pelo Palácio dos Bandeirantes. Tarcísio aparece com 41% das intenções de voto contra 26% do petista no primeiro turno. A margem de erro é de 2 pontos percentuais, para mais ou para menos. Na sequência, aparecem Vera Lúcia com 3%, Carlos Machado e Vivian Mendes, ambos com 1%. O levantamento mostra também que 13% dos entrevistados estão indecisos. Os brancos e nulos representam 15%. Em abril, a Quest mostrou o Tarcísio com 38% da preferência dos eleitores contra os mesmos 26% de Haddad. Em um cenário de segundo turno, o atual governador do estado de São Paulo aparece com 48% dos votos ante 32% de Haddad. Eu volto com vocês no estúdio.
3: 4 horas
0: posso
3: e 4...
0: Posso até queimar a minha língua, hein? Posso até queimar a língua, mas eu estou dizendo isso há algum tempo já. O Haddad tá aí de bucha.
5: Só para puxar
0: o palanque do Lula, sabendo que vai perder, Tarcísio tá reeleito há muito tempo.
3: É boi de piranha aqui, Wilsinho?
4: O estado de São Paulo é o principal reduto, o estado mais importante eleitoralmente. Não ter um candidato competitivo é ruim pro presidente Lula. Mas, eu tô com o Alvarez... O Tarcísio está quase reeleito, mas a eleição... Né? Eleição
5: nunca dá para cravar,
4: Não dá para cravar.
0: Não dá para saber. Mas ele tá hoje... dia cai um balão,
4: é isso.
0: Uma coisa diferente, a gente não sabe.
4: Hoje, Tarcísio está muito confortável. a eleição do Haddad, aparentemente, vai ser muito mais difícil do que foi a anterior, quando o Tarcísio foi eleito governador e nós tivemos o segundo turno.
5: Nem chega no segundo turno agora.
4: Então, por isso que eu estou falando, na anterior, nós tivemos o segundo turno, lógico, concorreu o Rodrigo Garcia, que na época era o governador, e teve lá seus 18% e acabou causando esse segundo turno. Hoje é uma eleição de dois candidatos. Mas vale lembrar que antes tinha o Paulo Serra e o Kim Kataguiri, e esses votos não foram todos pro Tarcísio como se imaginava. Mas a eleição pro Tarcísio hoje está muito confortável.
3: Agora, uma pergunta impactante para o nobre colega Wilson Pedroso. Esses números sempre positivos do Tarcísio têm a ver mais com o perfil do eleitorado paulista... ou com, de fato, um bom trabalho que o atual governador venha fazendo?
5: Eu acrescento mais um. O histórico do Haddad como prefeito de São Paulo, que não é dos melhores.
3: É uma boa terceira opção, né? Aí também.
4: Os três. Vamos falar do Haddad. O Haddad vem com uma rejeição já mais consolidada, porque ele já é um candidato conhecido por boa parte do eleitorado, correto? Perdeu a eleição aqui como prefeito para o João Dória, que ganhou pela primeira vez, o primeiro prefeito a ganhar no primeiro turno, já concorreu em outras eleições e foi derrotado. Isso vai cristalizando uma rejeição do eleitor. Mas o eleitor azul no estado de São Paulo, que é a base principalmente que está elegendo ou que está votando principalmente no Tarcísio agora, nos números, se você for ver, ele tem a maior projeção favorável dele é no interior de São Paulo, que já foi... é eleitor do PSDB, que elegeu o Serra e elegeu o Geraldo. Mas eu faço pesquisas. Tem um dado que eu acho interessante no perfil do Tarcísio. Quando a gente pergunta o que você acha do Tarcísio, os eleitores em grupo, a gente faz pesquisa em grupo, ele é um bom técnico. E aí você pergunta, mas por que bom técnico? As pessoas não sabem responder mais o porquê, por que é o técnico, né? Mas o que causa esse quando fala é um bom técnico? Tira ele do mau humor político, né? Ele não é político, ele é técnico. Então tira, preserva ele.
5: Tipo o João Dória? Não é político, é empresário.
4: O Tarcísio, ele é preservado.
5: Ele não é visto como político de carreira.
4: Ele é preservado daquele mau humor do político, né? Ele é político, não, ele é técnico. E isso, de alguma forma, ajuda ele também nos números que nós estamos vendo hoje nas pesquisas.
5: Avarez, você ia falar alguma coisa?
0: Não, eu estou concordando com o Wilson. O Tarcísio conseguiu uma imagem positiva, apesar dele ser... profundamente político, Wilson.
5: Sim.
0: A gente sabe disso.
4: Por isso que eu tô falando.
0: Ele conseguiu transmitir essa imagem que não pertence a um partido nem outro, não pertence a um grupo nem outro, ainda que ele apoie Bolsonaro, ainda que ele esteja do lado de Flávio Bolsonaro, ele conseguiu blindar a imagem dele e se manter aí com essa cara de técnico, que foi só no começo, né, quando ele era ministro. Agora não tem nada de técnico, é altamente político.
4: Mas a população... E ele teve a habilidade... de se preservar nesses escândalos que de alguma forma pegaram a campanha do Flávio, né? O Vocaro, Banco Master, Michele. E ele foi sempre muito cobrado, inclusive nos meses passados. Esses meses de convenção, essas coisas, o Tarcísio tem aparecido bastante do lado de Flávio. Mas nos meses anteriores, se a gente for lembrar, existia um mau humor, né? Uma desconfiança, principalmente da equipe da campanha do Flávio Bolsonaro, que falava que o Tarcísio falava pouco dele e estava muito pouco próximo do Flávio. E foi verdade, ele acabou se preservando de todos esses escândalos.
5: Bom, agora a gente falou de São Paulo, mas vamos para Minas Gerais, porque o Republicanos anunciou hoje que o senador Cleitinho, não vai ser candidato ao governo do estado. O senador nega. Que coisa, né? O partido diz uma coisa, o senador diz outra,
0: não,
5: mas enfim.
0: Ele não pode negar, não, né? Ele não pode negar não. Porque o partido decide. Exato. Se ele quiser que ele seja candidato, ele não vai ser.
5: Exato. Ele diz que vai disputar, tá, Álvarez? Vai disputar o cargo, sim. André Rocha, que bagunça, hein? O pessoal não tá se entendendo muito na política ultimamente. Boa tarde.
19: Boa tarde, Mayara. Boa tarde a todos. Olha, uma bagunça danada na política aqui de Minas Gerais. Hoje, por volta de 10h30 da manhã, o presidente nacional do Republicanos, Marcos Pereira, disse que o partido cansou de esperar e que, portanto, o Cleitinho não será mais candidato ao governo de Minas. Pouco tempo depois, o Euclides Petersen, que é deputado federal e presidente do Republicanos no estado, aliado do Cleitinho, soltou uma nota dura, dizendo que o Republicanos fez de tudo para o...
5: Não, congelou. Eu tô dizendo, tá brincando aqui, tava, né, que é tipo eu, o Augusto Dolenga fala, Mayara, você não trabalha mais na TMC. Eu falei, trabalho, claro, sento aqui, abro o microfone, claro que eu trabalho. É, Wilsinho, conta pra gente, fala um pouco pra gente disso, é comum... É, peraí, ele voltou. Eu ia botar o Wilson aqui para completar, até o André voltar, mas o André voltou. Continua, André.
19: Não, então, Mayara, só para finalizar, né, o presidente estadual disse que o Cleitinho não será mais candidato. Depois, ele, por meio da assessoria, disse, não, tô firme, vou ser candidato. Mas não tem conversa. O fato é, o Republicanos cansou de esperar essa ladainha, cansou de esperar pelo Cleitinho e decidiu que ele não será mais candidato. O partido é soberano, a comissão formada pelo partido durante a convenção é soberana, portanto, se o presidente nacional não quer, se o presidente estadual não quer, não adianta mais o Cleitinho espernear, ele não será candidato. Agora a expectativa é de que o Republicanos apoie Marcelo Aro, que é do PP, federado com União Brasil, a maior federação do país. O Marcelo Aro, que seria candidato ao Senado e agora deve ser candidato ao governo contra Matheus Simões, que é o atual governador e era aliado de Marcelo Aro. Ou seja, está uma bagunça aqui em Minas Gerais, mas até o dia 5 tudo tem que ser decidido.
3: Muito bem, então, como em algumas eleições recentes para a presidência, o Republicanos não terá um candidato próprio, vai apoiar candidato de outro partido. 4h12, quer falar sobre essa lambança, Wilsinho?
4: Não, eu quero justamente validar a história do Marcelo Aro, né? Foi secretário de governo do Zema, aliado do atual candidato a presidente Zema, candidatíssimo. Parte é quase certo o Republicano apoiar ele, porque o Marcelo Aro é do PP, com uma costura para trazer o PL, para trazer o PL junto, para ser um candidato de quase chapa branca de apoio ao Flávio Bolsonaro. E é isso que está sendo construído em Minas.
3: Que coisa, né? O senhor fala dos partidos.
4: Não, e sabe o que eu queria comentar? Rei morto, rei posto, né? Depois, o Zema, se ele estivesse em primeiro lugar, se ele tivesse em condições melhores para candidatura a presidente, com candidato a presidente, duvido que os apoios não iriam para o atual governador, que é o Matheus, que era o vice do Zema. Essa lambança é justamente porque o líder que deixou o cargo, que era governador, está em condições ruins nas pesquisas, inclusive em Minas, estando em terceiro lugar. Se ele tivesse em números melhores, dificilmente ia ter traição, ia ter lambança. Já teriam resolvido isso.
2: O Zema não se consolidou como um nome nacional. Ele não tem a projeção necessária para uma candidatura de peso à presidência da República. Estou enganado?
4: Não, ele não conseguiu se consolidar. O perfil dele, principalmente o perfil dele, que é um perfil... mais morno, né? Não quero falar mal dos mineiros, mas mais mineiro, né? Vem tomar um café, comer um pão de queijo. Nessa briga polarizada, não combina. As pessoas querem, eu digo sempre nas minhas palestras, gente morna não chega a lugar nenhum. E na política é assim também. Principalmente agora que eu volto a dizer, nós temos uma guerra de polarização. Quem está se destacando? Renan. Por quê? Porque desde o início ele socou, eu vou usar uma expressão, ele socou o alho. Desde o início ele socou o alho. E fez agora o Caiado sair da caixinha também. Porque o Caiado estava num negócio assim morno com o Flávio, né? Era escândalo. O Zema colocou a cabeça para fora, tomou uma paulada dos bolsonaristas, tá em quinto lugar agora. O Caiado estava só observando, falou, não, deixa eu olhar. O Caiado percebeu o Renan atropelando ele, saiu da caixa e mudou totalmente a estratégia. tá dando porrada no Flávio para ver se consegue sobreviver nessa eleição. Porque se bater no Lula, eles já entenderam, bate no Lula não dá em nada, porque o eleitor do Lula não vai para eles. Eles têm que tirar voto de quem? Do Flávio. O Flávio, de alguma forma...
0: Tem notícia sobre isso aí, inclusive, né?
4: Tem notícia sobre isso? Então eu já estou adiantando. Um pouco isso. O Caiado mudou a postura porque percebeu que se não for para cima do Flávio, ele vai patinar e vai perder espaço pro Renan Santos.
3: Muito bem. Qual a notícia, Alvarez?
0: Não, a gente vai trazer daqui a pouco. Agora vai trazer o boletim sobre a questão do Caiado?
3: Acho que agora é a questão da explicação do Bolsonaro. Ah, tem o Caiado também na história, né? Porque o relógio não para. Enquanto as 48 horas dadas pelo STF vão passando, cresce a expectativa pela explicação de Bolsonaro sobre o vídeo feito com inteligência artificial. Quem conta tudo pra gente é o repórter Murilo Hernandes. Bolsonaro já falou alguma coisa, Hernandes?
20: Muito boa tarde a todos que estão nos acompanhando. Bom, Tomás, isso mesmo, viu? A defesa de Bolsonaro, inclusive, acabou de se manifestar em relação ao vídeo de inteligência artificial que foi mostrado durante a convenção do PL, né? A defesa, ela protocolou nessa quarta essa petição, afirmando que ele não autorizou o uso de sua imagem e de sua voz para a produção do vídeo de inteligência artificial que foi vinculado a ele durante a convenção do PL. Segundo os advogados, Bolsonaro não autorizou a utilização de sua imagem e voz à produção de vídeo elaborado mediante a inteligência artificial referida à decisão. A gente lembra, inclusive, que o ministro Alexandre de Moraes, ele tinha feito aí, imposto que a defesa se manifestasse em até 48 horas sobre o uso desse discurso feito por inteligência artificial, né? Essa informação ela saiu ontem sobre essa questão e a defesa já se manifestou. Ainda sobre esse assunto, hoje, durante uma agenda aqui em Brasília, o pré-candidato à presidência da República, Ronaldo Caiado, fez duras críticas em relação ao também pré-candidato à presidência da República, o senador Flávio Bolsonaro, sobre a convenção do PL, que disse que ele não tinha nenhuma proposta referente à questão das eleições. Inclusive, a gente separou um trechinho, vamos ouvir.
21: Hoje era em decorrência de problemas que ele criou. Eu não criei problema. Eu não tenho nenhum problema que eu tenha colocado ou que eu tenha feito qualquer colocação pejorativa, quem quer que seja, foram exatamente problemas que hoje a imprensa mostra ao país que ele ainda não soube se explicar perante as denúncias que houveram. Não pode me responsabilizar por isso. Sabe? E ao mesmo tempo, o ataque que você vê a qualquer pessoa que comenta qualquer assunto sobre uma rede de que eles têm hoje, tá certo, para tentar atingir todas as candidaturas.
20: Além de Ronaldo Caiado, também o vice da chapa, o Gilberto Kassab, também fez duras críticas também a essa convenção do PL, que informou que não houve também a divulgação de um plano de governo concreto durante a convenção para os eleitores. Voltando ainda na questão sobre a manifestação da defesa do ex-presidente Jair Bolsonaro sobre o vídeo de IA, os advogados eles afirmam que mesmo antes das medidas restritivas, os filhos de Bolsonaro sempre utilizaram sua imagem pública em atividades voltadas ali para as atividades políticos partidárias. Então já teve essa manifestação da defesa do ex-presidente Jair Bolsonaro. A gente segue acompanhando aqui de Brasília os novos desdobramentos. Volto com vocês.
5: Valeu, Murilo. Bom, agora a gente vai falar de um dado que assusta demais. Crianças de 0 a 9 anos são as maiores vítimas de maus tratos no Brasil hoje. A gente mostrou isso no Anuário de Segurança Pública, né? Que os casos aumentaram, o Ministério dos Direitos Humanos confirma essa tendência. Só nos primeiros 6 meses deste ano foram 140.280 denúncias de violência física contra crianças e adolescentes no país. Esse é um salto, gente, de 17,5% em relação ao mesmo período do ano passado. A gente recebe agora, aqui no Link TMC, o Luiz Bittencourt, oficial de proteção contra violências do Unicef no Brasil. E Luiz, quero começar te perguntando, né, como que vocês avaliam isso e por que a violência contra crianças de até 9 anos cresceu tanto aqui no Brasil? Boa tarde, seja muito bem-vindo aqui ao Link TMC.
22: Muito boa tarde, um prazer estar aqui com vocês.
1: e poder trazer a discussão esse tema tão importante, né? Então, nós também acompanhamos a divulgação desses dados que mostram um aumento muito significativo dos números de diferentes crimes praticados contra crianças e adolescentes, incluindo aí o crime de maus tratos contra crianças de 0 a 9 anos. Por um lado, nós sempre ressaltamos que quando a gente está falando de crimes contra crianças e adolescentes, a gente sempre tem uma subnotificação muito grande, ou seja, muitos casos sequer chegam às autoridades. Então, por vezes, o aumento no registro de casos reflete também o fato de que as pessoas estão noticiando mais, as pessoas estão procurando mais a polícia, as autoridades, para denunciar situações que elas identificaram como crimes contra crianças e adolescentes. Mas, por outro lado, a gente sabe que somente isso não explica o fenômeno. A gente sabe que, infelizmente, no Brasil, muitas crianças e adolescentes ainda enfrentam violências dentro das suas casas, ainda sofrem por meio de adultos que são parte do seu círculo de confiança, agressões, abusos, outras formas de violência que acabam também se refletindo nesses dados. Então, é uma preocupação muito grande ver esses dados, ao mesmo tempo que a gente sabe que também refletem, por outro lado, uma maior notificação dessas situações.
3: Luiz, é o Tomás aqui. Uma dúvida que eu tenho. Esses números são, de fato, alarmantes, preocupantes. Eu queria saber se, numa comparação com outros países, esses números do Brasil se mostram piores. Países, sei lá, como a Argentina, que é ao nosso lado, nosso vizinho, ou Estados Unidos, países desenvolvidos como a Alemanha e França, os nossos números são muito piores?
1: Tomás, eu te diria que, infelizmente, na América Latina, por exemplo, recentemente o Unicef lançou um relatório junto com outros parceiros que mostra que 6 a cada 10 crianças aqui na região sofrem ou sofreram alguma forma de violência, como castigo corporal, ou disciplina violenta, alguma forma do que a gente aqui chama como maus-tratos. Então, infelizmente, esses dados, eles são altos no Brasil, mas também são muito altos em outras regiões, nos países vizinhos, ou mesmo em outras regiões. E, evidentemente, isso depende muito também da forma como cada país aborda as situações, né? O Brasil já conseguiu avançar muito na sua coerência com a Convenção dos Direitos da Criança e já aborda, né, já proíbe o castigo corporal como uma forma de disciplina que antes era aceita contra crianças e adolescentes. Muitos países ainda não o fizeram, então esses dados também dependem muito de como cada país regula esse tema.
5: Ô Luiz, é criança.
2: Luiz, só pequena... pra gente. Não, ia só fazer uma pergunta, Mayara.
5: Fala.
2: Se esses casos têm conclusão, Luiz. Se esses casos chegam a alguma coisa, porque imagino que não exista efetivo nas polícias brasileiras para lidar com 140 mil e tantas denúncias e chegar a um resultado efetivo. Tem algum resultado? As investigações, alguma coisa acontece?
1: Todos os casos eles devem. Né, passam pela investigação policial, eles devem passar por um procedimento muito específico para garantir que as crianças e adolescentes estão sendo cuidadas da melhor forma que possível. Né? E uma grande preocupação quando os casos chegam para as polícias ou para o sistema de justiça é que elas não sejam revitimizadas, ou seja, que elas não precisem ficar contando várias vezes aquilo que aconteceu com elas, ficar relembrando muitas vezes aquela violência pela qual elas passaram, contando para adultos que não estão preparados, que eventualmente vão ter algum julgamento de valor sobre aquela situação, ou até duvidar do relato da criança e do adolescente. Então, o Brasil tem uma estrutura muito sólida do que é previsto como depoimento especial. Isso está na Lei da Escuta Protegida, que é de 2017, que prevê uma forma de antecipação de provas e uma tomada de depoimento adequada e adaptada para a idade da criança e para a sua forma de desenvolvimento. Ou seja, ela não vai sentar numa audiência na frente do juiz, na frente do acusado, do promotor, do defensor. Ela vai ser ouvida de uma forma especializada, em uma sala à parte, por pessoas preparadas e treinadas para isso, enquanto essa audiência é gravada e transmitida ao vivo para a sala de audiências. Então, existe um tratamento muito especializado para que esses casos possam ter uma resposta pelo sistema de justiça. Dito isso, a gente sabe também é, que essa implementação ainda não é igual entre todos os estados do Brasil. Não há necessariamente comarcas especializadas em crimes contra crianças e adolescentes em todas as comarcas brasileiras. É, e os casos podem levar muitos anos até ter uma resposta. Então, eu diria que é necessário, inclusive, produzirmos mais evidências para poder compreender qual está sendo o desfecho final desses casos, mesmo o Brasil tendo uma arquitetura muito sofisticada para o sistema de justiça.
5: E Luiz, para a gente terminar aqui, né? A gente sabe que a criança tem dificuldade de pedir socorro, pedir ajuda, né? A quais sinais os pais, familiares, gente que está em volta tem que se ligar, né? Quanto ao comportamento de uma criança e a possibilidade dela estar sofrendo algum tipo de abuso ou maus tratos?
1: É muito importante que todos os adultos, né, da família, vizinhos, professores, comunidade escolar, enfim, todos que interagem com alguma criança, possam identificar esses sinais, né, mudanças de comportamento repentina, eventualmente o isolamento, uma queda no desempenho escolar, marcas, né, muitas crianças eventualmente podem ter marcas no seu corpo e escondê-las, né, utilizar os pais, né, os responsáveis acabam fazendo elas esconder essas marcas, usando blusas longas, usando outras, evitando mostrar alguma parte que esteja lesionada, ou outros sinais como agressividade, né, ou eventualmente um isolamento maior, sintomas que vão retratar esse sofrimento, né, que vão retratar tanto esse sofrimento físico quanto sofrimento mental que esse menino, essa menina vai estar sofrendo nesses casos de maus-tratos ou outros crimes. Então é muito importante que todos possam identificar, estar sempre atentos e, na dúvida, reportar para quem possa ter, para o conselho tutelar ou para outra pessoa que possa, de alguma forma, dar alguma orientação e ajudar essa criança. A gente sabe que, como muitas dessas situações acontecem nas famílias, às vezes nessa identificação de um adulto que a situação pode se transformar.
3: É isso. O assunto realmente não é dos mais agradáveis, mas foi muito importante ouvi-lo, meu caro Luiz Bittencourt, Luiz que é oficial de proteção contra violências do Unicef no Brasil, falando aqui no Link TMC sobre esse aumento do número de casos de maus tratos a crianças e adolescentes. Muito obrigado pela sua atenção, pela sua simpatia, Luiz Bittencourt.
1: Muito obrigado pela oportunidade, estamos aqui sempre para cooperar.
3: Agradeço também pela sua atenção, pela sua simpatia, pelos seus conhecimentos, pela sua participação hoje, Wilson Pedroso.
0: Tá dispensando ele?
3: Tô dispensando. Hoje tô dispensando.
4: Ele tá tão fofo hoje que eu acho que ele vai pedir um dinheiro emprestado. É.
5: Aqui não sai nada, eu vou te avisando. Aqui não sai nada.
3: Já pediu?
4: Falou, valeu.
5: Já pedi. Obrigado, valeu, senhor. E continuando por aqui, a gente vai falar um pouco de guerra, né, no Oriente Médio, que ganhou um capítulo mais grave hoje. Estados Unidos e Arábia Saudita atacaram juntos pela primeira vez de forma declarada milícias iraquianas apoiadas pelo Irã, matando pelo menos 20 combatentes. O governo do Iraque classificou a ação como uma violação da soberania do país. Praticamente ao mesmo tempo, o Irã lançou mísseis contra uma base militar americana na Jordânia. E o presidente Donald Trump ameaçou dar uma surra brutal, nas palavras dele, no governo de Teherã, mesmo garantindo que sua equipe vai manter as conversas com o país.
0: O que a gente está vendo acontecer, gente? A gente parou de acompanhar essa guerra, o Brasil parece que se desinteressou da guerra, mas ela continua sendo uma guerra muito grande e ela está aumentando em escala. A Arábia Saudita estava sempre jogando nos bastidores, debaixo dos panos, apoiando os Estados Unidos aqui e ali, mas quietinha. Nunca tinha assumido um ataque. Agora não. Eles fizeram um ataque a milícias apoiadas pelo Irã dentro do Iraque. O que está acontecendo? O Irã está usando as forças que ele, por muitos anos, alimentou na região. E aí a gente fala do Hezbollah, do Hamas, dos Houthis, das milícias no Iraque, para atacar os aliados dos Estados Unidos. O Irã não precisa necessariamente ele atacar, ele usa essas milícias. E o que, que aconteceu? Os Houthis, que são lá do Iêmen, lá na entrada do Mar Vermelho, fecharam o Mar Vermelho, criaram confusão ali, atacaram o navio lá, a Arábia Saudita se sentiu obrigada a entrar na guerra. Então o Irã conseguiu forçar a Arábia Saudita a entrar na guerra. O que, que o Irã quer? O Irã quer prolongar essa guerra o máximo possível, porque já percebeu que ela é ruim para o Trump. E não é assim tão ruim para eles. Então, a gente está vendo aí, aí a gente falava de política no Brasil agora há pouco, a gente está vendo a política iraniana atuando nessa guerra, o Irã jogando
2: com as suas armas diferentes, em diferentes países, para continuar deixando o Trump em maus lençóis. É mais um capítulo só de uma guerra que já completou exatamente ontem, 5 meses.
3: Grande Alvarez, tá certo. 4:29. A gente vai agora para o noticiário local, mas daqui a pouquinho tem mais informações do futebol fora de campo, julgamento de torcedores do Cruzeiro, uma lambança no julgamento do jogador do Internacional.
5: Que vergonha. Eu sou gremista. Meu time me faz sofrer, mas essa vergonha não me faz passar.
3: A gente vai contar essa história. O Lucas Scorsi vai trazer outras histórias também do esporte, mas daqui a pouquinho no Link TMC.
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3: Voltamos com o nosso giro local, que reúne as principais informações de Pernambuco. E atenção a você que está voltando para casa. O ramal Camaragibe do metrô do Recife já está funcionando normalmente, segundo a Companhia Brasileira de Trens Urbanos. Em nota, a CBTU informou que equipes atuaram para a resolução da falha.
7: O serviço havia sido suspenso na manhã desta quarta-feira, devido a um problema na energização da subestação rodoviária. O posto alimenta o sistema com energia para a circulação dos trens, mas, de acordo com a companhia, não estava fornecendo a energia necessária para permitir o funcionamento. Então, notícia importante para você que está se deslocando, indo para o trabalho na realidade ou voltando, né, para casa. O ramal Camaragibe do metrô do Recife já está funcionando normalmente. Eleitores que já sabem que estarão fora do município onde votam durante as eleições de 2026 podem solicitar habilitação para o voto em trânsito até o dia 20 de agosto. De acordo com o TRE Pernambuco, o serviço permite que os cidadãos exerçam o direito ao voto em um local diferente daquele em que o título está registrado, sem necessidade de transferir o domicílio eleitoral. O pedido pode ser feito pela internet ou presencialmente em qualquer cartório eleitoral, mediante apresentação de documento oficial com foto. No momento da solicitação, a pessoa deverá informar o município e se pretende votar no primeiro ou no segundo turno. De acordo com o TSE, nas eleições gerais, quem estiver em uma outra cidade do mesmo estado pode votar para todos os cargos em disputa. Já quem estiver em outro estado pode votar apenas para presidente da República. O voto em trânsito é oferecido nas capitais e nos municípios com mais de 100 mil eleitores aptos. Em Pernambuco, o Tribunal Regional Eleitoral vai disponibilizar 15 locais de votação, distribuídos em 8 municípios. Voltaremos já já, em definitivo, com a segunda edição do Pernambuco TMC, às 5 da tarde, que reúne as principais informações da nossa região. 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
1: Já de volta para falar um pouco de futebol, gente. 4 torcedores do Cruzeiro acusados de participarem do ataque a um ônibus com atleticanos, que terminou com a morte de Matheus Freitas Ferreira, voltam a ser julgados em Belo Horizonte. Na verdade, perdão, não tô falando de futebol, tô falando de crime, né? Que aconteceu em novembro de 2021 e também deixou outras vítimas feridas. Mariana Reis está ao vivo e conta tudo pra gente.
2: Boa tarde, Mayara. Boa tarde a todos. Pois é, 3 desses 4 réus participam hoje da sessão no Tribunal do Júri. Um quarto acusado vai ser julgado em outra data, porque a defesa alegou razões de saúde e pediu o adiamento. A previsão é de pelo menos 9 horas de julgamento, então a audiência foi iniciada por volta de 9 da manhã, não deve terminar antes das 6 da tarde. Segundo a denúncia do Ministério Público, essa ação foi planejada. O ônibus que levava torcedores do Atlético em novembro de 2021 foi cercado e atacado por paus, barras de ferro, bombas caseiras, fogos de artifício e coquetéis Molotov. O torcedor Matheus Freitas Ferreira, de 20 anos, foi uma das vítimas do ataque. Ele sofreu graves ferimentos, ficou internado e morreu dois dias depois em decorrência das agressões. Outras 9 pessoas ficaram feridas. O coletivo que fazia o transporte desses torcedores também ficou totalmente destruído depois do ataque. Os réus passaram por julgamentos anteriores, mas as condenações foram anuladas pelo Tribunal de Justiça de Minas, que reconheceu irregularidades processuais, por isso um novo tribunal do júri foi marcado e a previsão é de que a condenação saia ainda hoje.
3: 4h39, obrigado Mariana, que coisa, né? Mais uma vez a gente falando de julgamento de criminosos travestidos de torcedores, da violência entre torcidas no futebol, como se fosse um grande crime simplesmente você torcer para outro time. Falando também de julgamento, seguimos falando de julgamentos, mas agora com uma pitada de bom humor. O zagueiro Vitor Gabriel do Internacional foi suspenso até o retorno do atacante Gabriel Peck aos treinos com prazo máximo de 180 dias e o motivo por trás dessa punição é inusitado. A defesa do próprio Inter apresentou no julgamento no tribunal que julga casos disciplinares no futebol um áudio falso de uma suposta conversa da cabine do VAR criado por um perfil de paródia nas redes sociais. Antes de ouvir o áudio, só destacar que o motivo da punição não é o áudio equivocado. O áudio equivocado acabou não fazendo a menor diferença. O jogador ia ser suspenso de qualquer maneira, porque a falta foi muito grave e é muito justo que ele só volte realmente quando o Gabriel Peck, que é uma promessa do futebol brasileiro, possa voltar aos gramados também. Mas veja só o áudio utilizado pela defesa. Já era complicado defender...

0: Tá, eu tô pensando aqui, tá? Eu tô pensando, mas acho que eu vou manter o vermelho pra não causar confusão em campo.
1: Ok.
2: Não,
3: muito bem.
2: É um absurdo esse áudio, do começo ao fim.
3: Como é tipo que... Porta dos Fundos,
2: é,
3: né?
2: É, exato. Ainda levado pro STJD. Isso foi levado,
1: não,
2: lembrando.
1: É muito, assim, a pergunta é... Ou é má fé ou é burrice.
2: Não, acho que foi... os dois juntos.
3: Não, não foi má fé. Foi atrapalhada mesmo. Foi uma completa atrapalhada a defesa do Internacional.
1: Porra, atrapalhada está sendo gentil, cara.
3: Sim. Foi uma lambança absurda. Foi uma incompetência absurda.
1: Quem levou isso? Foi um advogado?
3: A defesa do Internacional. O advogado do Internacional pediu desculpa. Isso acabou não alterando em nada o julgamento. Aliás, os votos já tinham sido dados pela maioria dos auditores. A quarta auditora, que na hora do seu voto é que falou que talvez um erro tivesse acontecido por parte da defesa, e não é que ela reparou, é que ela começou a notar nas redes sociais uma movimentação de gente brincando com o áudio, dizendo esse áudio é falso, esse áudio não é do VAR. Quer dizer, nenhum dos auditores tinha percebido. Peraí. Nenhum dos auditores...
1: Olha o tamanho da vergonha.
3: Pois
1: olha
3: é,
1: o tamanho da vergonha.
3: Pois é. É um
1: a
3: negócio inacreditável.
1: A defesa apresenta um negócio bizarro, achando que isso vai passar ou tendo ignorado que aquilo era ridículo. E aí o tribunal deixa passar e só percebe
3: no final,
1: porque a internet está comentando.
3: Exato.
1: Ou seja, as pessoas que estão ali supostamente qualificadas não foram capazes de ver a fraude. Tá
3: pois
1: muito
3: é.
1: Errado isso aí, Tomás.
3: E depois ficou ali o advogado internacional, disse que não houve má fé, não houve dolo, que foi simplesmente um engano da parte deles. O tribunal encarou dessa maneira, admitiu que houve ali um erro, não interpretou isso como má fé, porque senão o advogado internacional poderia até ser processado, evidentemente. E o próprio Internacional, em nota, reconheceu a falha, negou uma fé e informou que vai recorrer da decisão.
2: De novo, vou dizer. O Grêmio me traz muitas tristezas, mas esse vexame eu nunca passei. Tô sendo torcedora do Grêmio, sério, de verdade.
3: Eu lembrei de um fato ontem na TV, vou lembrar aqui também. Nos anos 90, o Corinthians tinha um advogado chamado José Izar, já falecido. Era uma grande figura, era uma figura até folclórica, mas... Era um advogado que trabalhava em muitas causas ali para defender o Corinthians, esses julgamentos de jogadores. E uma vez, para tentar defender um jogador que tinha cometido uma falta muito forte, ia pegar ali 2, 3 jogos para tentar aliviar a barra do jogador, ele prometeu para os auditores que iria passar um vídeo que seria definitivo e que iria comprovar a inocência do jogador do Corinthians. Colocou uma fita de videocassete à época. E aí, na hora que todo mundo tava ali, aquela expectativa, que vídeo será esse, que imagem será essa, entrou um desenho do Scooby-Doo. E aí o doutor José Izar alegou que tinha se confundido, que tinha pego a fita errada na casa dele e não conseguiu mostrar o tal vídeo que mostraria
2: ainda bem,
3: a inocência.
2: Ainda bem que foi Scooby-Doo.
1: Fita pornô, né?
2: Nossa,
1: ainda bem que não levou a fita pornô que ele tinha na outra estante, né?
2: O Alvarez foi além. Eu só ia dizer assim, nossa, ainda bem que foi um vídeo do Scooby-Doo, né? Porque tem tantas outras coisas que podem aparecer.
3: Podia ser
2: aí.
3: O vídeo do Salsicha, você ia falar.
1: Agora, Tomás, voltando à questão do Inter aqui.
3: É.
1: Eu só acredito que não é má fé se esse advogado for demitido ou tiver uma repreensão grande dentro do clube.
2: Fato.
3: Mas, Alvarez, você porque... acha mesmo que eles iam acreditar, se fosse má fé, que ia passar ali como acabou passando? Mas
2: então,
3: você,
2: acabou passando.
3: Mas não causou estranheza então, pra você? Você não falou, como é que pode ter passado nem só pela internet eles terem percebido?
1: Porque você me avisou. Porque você me avisou, mas eu não sou juiz de esportivo, também não faço a menor ideia. Mas o cara que é qualificado, ele deveria perceber. É. O advogado deixar passar isso, no mínimo tem que ter uma repreensão.
3: Sim, é claro. De fato, foi um erro grotesco, Alvarez. Foi um erro divertido e grotesco.
1: É a mesma coisa eu preparar um texto aqui e usar a inteligência artificial para escrever um comentário. Vai ficar uma porcaria.
3: Claro.
2: Nossa, total. Agora, eu achei interessante que o Vitor Gabriel entrou em contato com o Gabriel Peck, né, pelo Instagram.
3: Sim,
2: pediu desculpa, achei legal, assim. Até a conversa foi divulgada durante o julgamento do STJD. Deixa eu abrir aqui o que ele falou, ó. O Vitor Gabriel falou assim, ó, bom dia, mano. Vi aqui a notícia da sua lesão, fiquei muito triste. Vai precisar passar por cirurgia? Sei que é um momento difícil pra você e sua família. Sei que meu pedido de desculpas não vai mudar muita coisa, mas quero novamente pedir desculpas. Nesse momento, eu acredito que minha melhor ajuda pra você será a minha sincera oração. Estou aqui orando pra que Deus abençoe sua recuperação. Fica bem, mano. Aí, o Gabriel Peck falou assim, fala, meu parceiro, hoje de manhã recebi ali nas imagens... talvez eu tenha que passar por cirurgia sim, mas em 4 meses estou de volta. Obrigado pela mensagem, pelo pedido de desculpas, pode ficar em paz. Eu te perdoo. Gostei.
3: Tá certo.
2: Né?
3: Como
2: gostei.
3: Tem que ser, né?
2: Nosso Lucas Scorsio, que já tá por aqui.

0: acompanhando esse e outros assuntos do esporte. Por quê? Por que esse barulhinho?
1: É porque me chamam de Harry Potter do esporte. Primeiramente, boa tarde, Rodrigo, Tomás, Maiara, todos que acompanham a gente no Link DMC. E aí me chamam de Harry Potter e aí toda vez que eu entro no ar, coloco... É o Cuca que tá aqui? É o Cuca,
0: claro,
1: né?
0: Claro, é sempre o Cuca. Quem quiser, acha que é.
1: Enfim. É trouxe algumas notícias do esporte aqui. Uma menos bizarra, talvez, do que essa daí.
0: Não tem nada
1: acho
0: mais
1: muito
0: bizarro.
1: Difícil passar disso. Mas a gente tem três notícias que movimentaram bastante o esporte nessas últimas horas. Primeiro, a confirmação de que Neymar Júnior irá se aposentar da amarelinha da seleção brasileira. Na saída do jogo entre o CV e Santos na Vila Belmiro, Neymar foi para a zona mista. Além de esclarecer algumas polêmicas do vestiário do Santos nos últimos dias, ele também foi perguntado sobre seleção brasileira e ele disse que já deu para ele, que ele entregou o seu máximo, que agora só pensa em outras coisas, não vai mais pensar em seleção brasileira, em voltar para lá. Vale lembrar, maior artilheiro da seleção com 80 gols em 130 jogos. Então Neymar Júnior, por hora, de forma não oficial e bem informal, disse que não volta para a seleção brasileira. O próximo compromisso do Santos é no próximo sábado contra o Remo, às 9h30 da noite na Vila Belmiro, válido pela Copa do Brasil. Ainda falando sobre seleção brasileira...
0: Mas só um segundo antes, já que você tá em Neymar... Como é que é a nossa enquete que a gente perguntou? Quem que substituiria o Neymar lá?
2: Quem será o próximo craque da seleção, né? Vinícius Júnior ficou na quarta posição com 15%.
0: Nossa!
2: Ninguém como o Neymar...
3: Que perdeu a Copa.
2: Ninguém como Neymar é o terceiro colocado com 21%. Não tenho ideia, 27%. E o grande vencedor foi Estevão, revelado pelo Palmeiras, 37% dos votos para ele.
1: Contamos com isso. Mas falando sobre o quarto colocado dessa enquete, tem notícia dele também. Estava sendo procurado pelo Arsenal da Inglaterra. O jornal Marca, o jornal da Espanha, confirmou que o Arsenal desistiu da contratação dele. Ele seria o maior salário ativo, assim, de jogador na história. Ele que tem contrato com o Real Madrid até junho de 2027. Arsenal, que é, bom, atualmente campeão da Premier League, finalista da UEFA Champions League, iria dar um projeto pro Vini Júnior para ele ser o verdadeiro astro do time, mas muito provavelmente deve renovar com o Real Madrid. Ele que também é astro lá, mas o Real Madrid com muitas mudanças esse ano. Contratou diversos jogadores, tem até de técnico novo, José Mourinho, que conta bastante com o camisa 7 do Real para a próxima temporada. E para encerrar, uma rádio francesa que é nossa irmã, a RMC, TMC, a rádio francesa RMC, descobriu o salário de Zinedine Zidane à frente do comando técnico da França. Ele assinou com um contrato até a Copa de 2030, ele vai substituir o Didier Deschamps com um salário de 300 mil euros por mês.
2: Bom,
1: caso atinja algumas metas, 450 mil euros por mês.
3: Comparando com o Ancelotti,
1: tá bem baixo.
2: É um salário...
3: É 1 milhão e 500 mil reais.
0: É, quanto o Ancelotti ganhava? 4 milhões e meio. E...
1: Agora já foi pra 6.
0: Mês? Né? Foi pra 6.
3: Por mês?
1: Por mês. Vocês estão de reais.
3: Graça, pra ficar sentado lá no banco e não levantar nem quando o Brasil tá perdendo.
0: Não. Ele masca chiclete também.
2: Com um detalhe, hein? O Zinedine Zidane deixou passar várias propostas nos últimos 2 anos, pelo menos, porque queria a seleção da França, porque já existia ali um, se não formalmente, mas informalmente, um combinado de que Deschamps sairia e de que ele seria o sucessor do Deschamps.
1: Um desejo da torcida francesa
2: desejo
1: também.
2: Desejo da torcida, um desejo principalmente dele, e é raro isso. Ele é treinador de ponta, foi tricampeão da Champions com o Real Madrid. Normalmente os grandes técnicos do futebol europeu não querem seleção, eles querem o dia a dia dos clubes e ganham mais dos clubes. E o salário de qualquer treinador de time, não vou dizer médio, mas de time grande da Europa, passa muito maior do que o salário que o Zinedine Zidane vai receber na seleção francesa.
1: A rádio RMC também confirmou que não foi por dinheiro, né? Que as conversas com o Zidane foram muito envolvidas em paixão, em vontade de vencer com a seleção da França, que tem um dos melhores elencos da história. Não é não, Tomás?
2: É isso, Mariano. Com certeza. Expecto Patrono.
0: Ai, meu Deus.
2: Muito obrigado,
0: né,
2: Harry Potter.
0: Passou a última notícia aqui, que eu vi agora de esporte, que o Memphis publicou uma mensagem hoje em meio à renovação com o Corinthians. Falou o seguinte: A grandeza está prestes a se revelar. Tem gente dizendo que não vai rolar esse fechamento de contrato, não.
1: Tá bem apertada essa situação toda. Teve alguns problemas jurídicos, né, em torno disso. Então, o contrato que teria que ser enviado, o Memphis não está no Brasil agora, ainda está preso no jurídico do Corinthians. E vai lembrar, o Corinthians tem que renovar com o Memphis, se quiser renovar, até dia 31, que é quando acaba então o contrato dele. Se passar dessa data, o Memphis teria que reinscrevê-lo. E para reinscrever,
2: você precisa, tirar
1: o transfer ativo.
0: Então, Corinthians está. Só que eu vou dizer uma coisa para vocês. O Memphis Depay tá aceitando até menos essas coisas. Para mim, a única explicação que temos para isso é Maísa.
1: Maísa Silva.
0: Sim, a pequena Maísa.
1: A maior corintiana do mundo.
0: Do Silvio Santos. Acho que ele quer ficar no Brasil por causa da Maísa. Eu acho. Aí, ó, PlayStation. Deus tá falando no meu ouvido. Então, pra quem não lembra. O Alvarez com essa cara que ele não lembra quem é a Maísa, depois eu te mostro, tá? Eu não espero que você saiba
3: quem é a Maísa. Eu não tô entendendo o que que tem a Maísa.
0: Porque ela namora o Memphis Depay. Ela
3: quem é a Maísa.
0: Claro, oficialmente. Namora, não. Namora, tão
1: em Ibiza. Eles foram vistos juntos em Ibiza durante as férias de jogador. Eles já trocaram mensagens.
0: Ele comenta em tudo que ela posta.
1: No Twitter, no Instagram.
2: Eles trocaram outras coisas, mas. Mas o que me chama atenção nessa história toda, acho bom que se rolar a renovação, o Corinthians precisa da renovação do Memphis até para ter mais fôlego para pagá-lo, porque a dívida passa de 40 milhões de reais e se pintar essa renovação, o Corinthians vai pagar essa dívida ao longo de 2 anos em 4 parcelas terríveis, de 10 milhas a cada semestre, uma parcelinha, mas se não for dessa maneira vai ser pior. E vai ter o futebol dele por um salário agora muito inferior. Ele aceita receber menos até do que o Yuri Alberto. Mas o que me chama atenção mais do que tudo é o fato da Copa ter acabado para a Holanda faz tempo, para o Memphis faz tempo, por consequência, e ele ainda não ter voltado,
1: só
2: gente.
1: Só terem corrido atrás dele agora, né? No finalzinho.
2: O Otamendi e o Paredes jogaram até domingo retrasado.
1: Fraco vai jogar hoje.
2: Não, mas o Paredes já jogou na semana passada. Não, ele jogou assustador. A final domingo e já estava em campo na quinta-feira. Com todas... As ressalvas que eu faço aqui é o Paredes, que
0: pelo amor, não tem como defender esse homem, pelo amor de Deus.
2: Mas profissionalmente fora do campo, ele foi exemplar.
0: Agora eu vou usar a varinha mágica aqui. Vamos lá, Cuca, pra dar tchau pro nosso Harry Potter.
1: Ai, meu Deus.
0: Lucas Scorsese, muito obrigado.
1: Um abraço,
0: viu?
1: Gente.
0: Um
1: valeu.
0: Beijo, até mais.
2: Uau.
0: Tomás, essa você vai ler porque eu vou comentar. Vai. E o Alvarez também vai comentar. Vai.
2: Um documentário da BBC reacende acusações graves contra o ator e músico Jared Leto.
0: Não, mas não era essa, mas era, a gente ia pegar o clima.
3: De onde você tirou isso?
0: A gente ia juntar. Então, Tomás, não sei de onde ele tirou essa.
2: De onde que veio essa? Mas eu tenho uma pergunta pra fazer pra você.
0: Faz,
2: então.
0: É isso.
2: Mas eu fiquei curioso. Essa devia estar e foi cancelada essa.
0: Foi, a gente tinha falado da questão.
3: A
0: gente ia falar do Jared Leto, mas a gente fala amanhã.
2: No WhatsApp. Enfim, eu tenho uma pergunta pra fazer pra você, Mayara. Você já sentiu uma repulsa repentina por alguém num primeiro encontro por causa de um detalhe?
3: Peraí, pausa. Não vale dizer que foi por nós dois, hein?
0: Aí não, vocês não.
2: É outro tipo de encontro.
0: É outro tipo de encontro. Nosso encontro foi de almas.
3: Eu sou bobo, né?
0: Mas pode ter esse problema também em encontros
3: ingênuo
0: que não são amorosos.
2: Mas esse detalhe bobo aqui, como diz o texto, já me incomodou mesmo quando não é encontro. Tipo, o jeito de mastigar ou de falar da pessoa. Saiba que isso é insuportável.
0: Eu odeio barulho de mastigação.
2: Sabe? Saiba que isso já tem nome nas redes sociais. Chama ICQ, que
0: nem... Ick!
2: O Ick.
0: Ela tá escrito ali, ó.
2: Tá certo, que eu lembrei do ICQ, lembra?
0: No
2: do
0: português?
2: ICQ, lembra do ICQ?
0: Sim, claro.
3: ICQ,
0: Isso não é Ick, é o ECA, entendeu?
2: O Ick, essa palavra em inglês que quer dizer algo como nojinho, e virou febre entre a geração Z pra descrever aquele momento em que a atração por alguém simplesmente evapora. Diferente das chamadas red flags, os sinais de alerta que indicam comportamentos realmente problemáticos num relacionamento, o ICK, nasce de coisas do dia a dia, sem gravidade nenhuma. Um estudo publicado em 2025 até sugere que essa sensação pode vir de um instinto evolutivo antigo, o mesmo que nos ajudava a evitar doenças e que hoje aparece também na escolha de parceiros.
0: Esse estudo cada vez é mais comum do que vocês imaginam, viu? Você sai no primeiro encontro, a pessoa mastiga de um jeito estranho e já não quer mais. Fala, sai. Entendeu? E aí tá virando esse termo da geração Z. Você já teve, Alvarez, nos seus tempos de solteiro?
3: Tô lembrando, porque eu nunca, não me lembro nem dos meus tempos de solteiro.
0: Faz tanto tempo, né? Tomás, eu nem vou perguntar, são quantos anos de casamento?
3: Eu gosto aí com algumas pessoas, principalmente a questão de mastigação, tem gente que faz assim, ó. A pessoa chupa, respira fundo.
2: E quem chupa, chupa o dente depois de comer? Assim, quer tirar um pedaço de comida e fica...
3: Você tá nervoso.
0: Nossa!
3: Mas agora, Mayara, se o cara que você vai sair se chamar Henrique, você vai ter ique com ele?
0: Henrique?
2: Ique do Henrique.
0: Nossa! Olha, e é uma boa alusão. Não tinha me ligado. Não, daí você fala, olha, muito obrigado, valeu, foi bacana, e dá uma sumida.
3: Rolou ique,
0: ique. Hã? Aí você dá uma
3: rolou
0: sumida.
3: Rolou ique,
0: ique. É, daí rola o Henrique ique, entendeu? Mas é basicamente isso. Então, assim, gente, como a geração Z
3: inventa... Agora conta, Mara, já que você tá abrindo o coração. Você já saiu no meio do encontro, assim, deixou o cara... Você passou, combinou com o cara ali. Ó, poxa, não era isso. E deixou o cara lá?
0: Ó, recentemente, quase. Mas quase mesmo, assim. Mas é porque eu sou muito gente boa. Mas é quando a pessoa tá no encontro com você, ela começa a mostrar as pessoas que ela deu fora. Já aconteceu isso comigo. Olha aqui a mulher que eu dei fora. Olha essa aqui, ó. E começou a passar... as fotos, eu falei, gente, o que eu tô fazendo aqui? Aí eu
2: começou a mostrar o histórico
0: tô com
2: dele.
0: Sono. Falei, beleza. Não, tô com sono,
2: o cara
0: vou
2: foi
0: embora.
2: Com currículo, Alvarez. Foi. O cara foi com currículo.
0: Não,
2: pra,
0: eu
2: pro
0: meio
2: encontro.
0: Que dei um migué, falei, ah, estou com sono, trabalhei demais e vazei.
2: Muito bem. Boa sorte aí para
3: pedir
2: os próximos.
3: Pedir pra ir ao banheiro e subir, não, né?
0: Não, isso eu não fiz. Mas eu tenho um amigo meu que saiu com uma menina que ficou falando durante 40 minutos sobre a Virgínia.
2: Nossa
0: Senhora. Beijo pro João.
2: Putz. Grande
0: falei
2: João.
0: Quem é. O João falou pra mim que saiu com a menina que foi 40 minutos. Ele falou assim, eu descobri tudo da Virgínia. Onde ela nasceu, com quem que ela namorou. Tá fácil até, né, o terreno pra mim, assim.
2: Eu imagino que sim.
0: É, nesse sentido sim, né.
2: Que e eu... assim, com o Wiki, terminamos. É mais uma descoberta pra mim, imagino que pro Alvarez também.
0: Mas é que a geração Z inventa
3: achava,
0: termo pra...
3: Eu achava, Tomás, aqui entre nós, que somos de uma outra geração aí. Eu antigamente a gente não falava IRC. Não tinha essa
0: tinha.
3: Expressão.
0: Tinha o IRC, o MIRC.
3: É a mesma coisa.
0: E o ICQ. O ICQ.
3: Não, IRC. IRC, a gente falava antigamente.
2: Sim.
0: Mas aí era o IRC, era um negócio de conversa, não era? Que você entrava lá, batia papo?
3: Não, era de nojo mesmo.
2: Essa coisa de...
3: Tinha, não tinha?
2: De incomodar, né? De incômodo.
0: Eu
2: né?
0: chamo de ECA mesmo, ECA.
2: É, que é como um ECA, né? Uma dissidência do ECA, ou uma ECA foi uma dissidência do IRC, sei lá. Com essas dissidências, com
4: papo
2: o IRC.
4: Isso aí, meu, nada a ver isso aí.
2: Pois é, por isso a gente tá encerrando o Link TMC desta
3: nada
2: quarta-feira.
3: A ver isso aí.
2: Mas amanhã voltaremos com muita coisa que tem a ver com o seu dia a dia, com política, economia, entretenimento, esporte e muito mais. Valeu, Alvarez.
0: Beijo, gente.
3: Valeu, até amanhã. Beijo.
0: Tchau.
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3: Está no ar o Pernambuco TMC, segunda edição. Muito boa tarde a você, ouvinte da TMC em 92.7. Começamos agora mais um programa na tarde desta quarta-feira, tarde ensolarada na região metropolitana do Recife. Nem parece que choveu tanto na semana passada. Enfim, uma tarde de sol. Eu agradeço a você pela sua audiência, por ter sintonizado em nosso programa. Pois é, vamos começando agora mais uma edição do Pernambuco TMC. Você que estava acompanhando as notícias nacionais, internacionais do Link TMC, agora nós vamos destacar os principais fatos do dia em Pernambuco. Agradeço novamente pela sua audiência. Bom, eu não estou sozinho. Quem está ao meu lado é o Arthur Serrano. Muito boa tarde, Arthur. Tudo bem?
4: Boa tarde, Kennedy. Boa tarde também para os nossos ouvintes aqui na Rádio TMC. Um prazer estar aqui com você mais uma vez.
3: Olha, muito obrigado. E a gente esqueceu de uma pessoa.
4: Pois é.
3: A gente pode esquecer dele. Serjão, claro. Nosso operador, Sérgio Nascimento. Muito boa tarde. É isso aí, Arthur. Uma quarta-feira bem movimentada em Pernambuco, hein?
4: Pois é, Kennedy, vê só essa notícia. Parte do forro de gesso da sala de recuperação cirúrgica lá do Hospital da Restauração, aqui na área central do Recife, desabou e feriu uma paciente recém-operada na manhã de hoje. A mulher, de 61 anos, havia passado por um procedimento cirúrgico no braço no último sábado para criar um acesso vascular para a hemodiálise. Depois da queda do forro, ela precisou ser submetida a uma nova cirurgia de emergência. A paciente que ficou ferida estava na sala de recuperação, pois não havia leitos disponíveis em outros setores do hospital. E com a queda da estrutura, o local em que foi realizado o procedimento cirúrgico foi reaberto, causando um sangramento intenso. Além da cirurgia de emergência, a mulher também precisou receber transfusão de sangue. A cirurgia foi concluída ainda pela manhã e ocorreu sem intercorrências. Essas são informações iniciais. O estado de saúde da mulher é considerado estável. Ela também passou por exames de imagem, mas não foi identificada nenhuma fratura ou trauma. Além dela, outros 11 pacientes também estavam na sala de recuperação e foram transferidos para outros setores do hospital para avaliação das condições estruturais do local por equipes técnicas. O Hospital da Restauração passa por reformas, mas a unidade de saúde informa que o local do incidente ainda não havia sido contemplado pelas obras. Mesmo assim, será iniciada uma inspeção para apurar as causas do incidente e, caso seja constatada a responsabilidade da empresa contratada para a reforma, medidas administrativas poderão ser tomadas. A gente também entrou em contato, Kennedy, com a assessoria do Hospital da Restauração, mas até o momento a gente ainda não recebeu retorno sobre atualizações do estado de saúde dessa paciente e outras informações.
3: Isso, lembrando que o Hospital da Restauração está em obras, né?
4: Isso, exatamente.
3: É a maior unidade da rede de saúde pública de Pernambuco. São 833 leitos registrados no Ministério da Saúde. Então, é um hospital aí muito grande. 5 horas e 5 minutos.
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3: Olha, já que estamos agora, são 5 horas e 6 minutos, o relógio virou informação importante para você que está voltando para casa. O ramal Camaragibe do metrô do Recife já está funcionando normalmente, segundo a Companhia Brasileira de Trens Urbanos. Em nota, a CBTU informou que equipes atuaram para a resolução da falha. Essa falha que foi registrada hoje pela manhã mas neste momento o ramal Camaragibe do metrô do Recife já voltou a funcionar. O serviço havia sido suspenso na manhã desta quarta-feira devido a um problema na energia da subestação rodoviária, posto, né, que alimenta o sistema de energia, a circulação ali dos trens. Mas, de acordo com a CBTU, não estava fornecendo a energia necessária, né, essa subestação, para permitir o funcionamento do ramal Camaragibe. Então, notícia importante, não só o pessoal que está voltando para casa, mas também aquelas pessoas que trabalham neste horário até a noite e que precisam do metrô. Então, ramal Camaragibe já está funcionando.
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3: Deixa eu dar meu boa tarde hoje a ele, Júlio Andrade. Muito boa tarde, Júlio.
1: Boa tarde, Kennedy Lacerda. Boa tarde, Arthur. Boa tarde aos ouvintes. Ah, isso, viu, Kennedy? Tava ali um pouco, né, resolvendo algumas pendências. E aí agora você conduz o programa.
3: Tá jóia, Júlio. Júlio, Arthur, vocês vão votar em Pernambuco.
4: Isso, exatamente.
3: Vão votar em cada um em suas cidades.
4: Isso.
3: Mas tem gente que vai viajar. E é importante informar a questão do domicílio eleitoral. Eleitores que já sabem que estarão fora do município onde votam durante as eleições de 2026 podem solicitar a habilitação para o voto em trânsito, isso até o dia 20 de agosto. De acordo com o TRE Pernambuco, o serviço permite que os cidadãos exerçam o direito ao voto em um local diferente daquele em que o título já está registrado, sem necessidade de transferir o domicílio eleitoral. O pedido pode ser feito pela internet ou presencialmente em qualquer cartório eleitoral, mediante, claro, a apresentação de documento oficial com foto. E no momento da solicitação, a pessoa deve informar o município e se pretende votar no primeiro turno ou no segundo turno, se houver, claro. De acordo com o TSE, nas eleições gerais, quem estiver em uma outra cidade do mesmo estado pode votar para todos os cargos em disputa, mas quem estiver em outro estado pode votar apenas para presidente da República. 5:09.
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1: Valeu, Kennedy. Vamos com informações do trânsito. Agora a gente aciona a Raíza Macário. Raíza, tá contigo.
6: Boa tarde para você, Júlio, ouvinte, TMC. 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Trânsito lento agora na Rua Cosme Viana, no sentido Afogados, devido a uma ocorrência na via, já no encontro com a Rua 21 de Abril, na Rua Imperial e na Rua Nicolau Pereira. Trânsito também está complicado devido a obras. Se sai agora do centro do Recife com destino em Biribeira, é melhor fazer seu caminho pela Via Mangue. 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Eu volto já com mais informações. 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
1: Valeu, Raíza Macário, obrigado pelas informações do trânsito. Já. Você volta aqui conosco. São 5:11 na capital pernambucana.
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1: Vai lá, Kennedy, mais informações, está contigo.
3: É, vamos de atualizações sobre um caso que repercutiu bastante. A Polícia Civil de Pernambuco investiga um esquema criminoso que envolve falsificação de documentos de veículos por funcionários do Detran do estado. Os servidores atuavam nas circunscrições regionais de trânsito do Cabo de Santo Agostinho e do município do Paulista, na região metropolitana do Recife. De acordo com a polícia, a operação foi deflagrada para desarticular um esquema de fraude no primeiro emplacamento de veículos zero quilômetros. E aí, como é que isso acontece? Segundo as informações da polícia, os suspeitos tinham acesso ao chassi de veículos que ainda estavam nas concessionárias e faziam de forma fraudulenta o primeiro emplacamento. Eles usavam notas fiscais falsas com o chassi de um veículo real para registrá-lo e emplacá-lo ilegalmente no Detran. O golpe só vinha à tona depois, meses depois, quando o cliente de fato comprava o carro zero na concessionária e, ao tentar fazer o emplacamento legítimo, descobria no Sistema Nacional que o chassi já contava como registrado. A Polícia Civil destacou que ao todo foram cumpridos 5 mandados de busca e apreensão, 1 mandado de prisão preventiva e medidas cautelares contra 4 investigados. Eles foram afastados das funções e passaram a ser monitorados por tornozeleira eletrônica. E para a gente ter uma noção do tamanho, né, e desse golpe aí, as denúncias partiram de estados como Acre, Alagoas, Minas Gerais, Rio de Janeiro, São Paulo, Santa Catarina, além, claro, de Pernambuco. Pessoas físicas e até prefeituras relataram ter adquirido veículos que já apareciam registrados de forma irregular. Viu, Júlio?
1: Obrigado, Kennedy, pelas informações. 5:14.
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1: Arthur Serrano, informações, o que é que você destaca pra gente agora, Arthur?
4: Vê só, Júlio, um estudante de 18 anos morreu na escola de referência em ensino médio Padre Manuel de Paiva Neto, no bairro Jardim Amazonas, em Petrolina, no sertão de Pernambuco. A vítima foi identificada como Otávio Soares Macedo. Segundo a Secretaria de Educação de Pernambuco, a equipe da escola prestou os primeiros socorros e acionou o SAMU, mas o jovem não resistiu. Nas redes sociais, familiares afirmam que ele teria sofrido um choque elétrico em um bebedouro, informação que ainda será investigada pelas autoridades. A Polícia Civil instaurou um inquérito para apurar as circunstâncias da morte. Em razão do ocorrido, as aulas foram suspensas e a secretaria informou que disponibilizou atendimento psicológico à comunidade escolar.
1: Muito bem, Arthur. Infelizmente, né, este caso registrado em Petrolina, no sertão do estado, né? A família disse que foi um choque elétrico no bebedouro da escola, mas não há nada confirmado. Enfim, é preciso aí de todo um esclarecimento à população. 5:15.
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1: Kennedy Lacerda, destaco agora a prisão de uma mulher com mais de 7 quilos de cocaína em um ônibus, também lá no sertão. É, Kennedy, que história é essa?
3: Isso, Júlio, fazendo esse nosso giro pelo estado, uma operação da Polícia Militar terminou na prisão de uma mulher que transportava cerca de 7,5 quilos de cocaína nesta quarta-feira. A abordagem ocorreu em um ônibus de viagem no município de Dormentes, no sertão pernambucano. O flagrante aconteceu durante a abordagem da PM a um veículo interestadual que fazia a linha Juazeiro, na Bahia, a Juazeiro do Norte, no Ceará. Segundo a polícia, os agentes desconfiaram do comportamento da suspeita e encontraram 8 tabletes de droga na mochila dela. A suspeita confessou ter pego material em Petrolina e levaria a droga até o Ceará por R$7.000. Ela confirmou ainda que já era a segunda vez que fazia esse transporte ilegal. A mulher foi conduzida juntamente com o material apreendido, juntamente com a droga, à delegacia de plantão. Viu, Júlio?
1: Obrigado, Kennedy, pelas informações. 5:17.
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1: Mais uma vez, informações agora, Raíza Macário.
6: Isso mesmo, Júlio, tô de volta. 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Você que sai agora da BR-101 nas imediações de Jardim São Paulo vai encontrar trânsito congestionado no sentido Iputinga devido a uma ocorrência nas imediações do viaduto. A lentidão tem início no Ceasa e segue até as imediações da cidade universitária. Se sai agora da BR com destino a Iputinga, é melhor desviar pela faixa da direita, pela Professor Moraes de Rego. No sentido contrário, trânsito segue fluindo sem retenções. 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Volto já. 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
1: São 5h18, vou fazer o seguinte, um rápido intervalo comercial e daqui a pouquinho a gente volta, até já!

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10: De volta às 5 da tarde, 21 minutos.
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10: Vamos com nossa entrevista, né, agora aqui no programa. E eu estou conectado com o Joelson Rodrigues, que é secretário executivo de assistência social da Prefeitura do Recife. E a gente vai falar sobre o terceiro edital do CNH Social. Muito boa tarde, muito bem-vindo aqui ao nosso programa, Joelson. Um abraço.
12: Olá, Júlio. Muito boa tarde, uma alegria estar aqui com vocês.
10: Joelson, nos conte então, CNH Social, nos conte do que se trata, enfim, este programa, conta pra gente, por favor.
12: Perfeito. O TIF lançou recentemente, no último dia 25, o terceiro edital de seleção de usuários para participar do programa CNH Social Recife. Esse é um programa voltado à inclusão socioprodutiva da população em vulnerabilidade que está no Cadastro Único. Por meio dele, é garantida todo o processo para garantir a CNH de forma gratuita, tá certo? E como é que é esse processo? É bem simples. As inscrições estão abertas, portanto, pelo meio do Conecta Recife, pelo aplicativo Conecta Recife, como também no site CNH Social Recife. Lá você faz as inscrições. Mas para isso é necessário você atender os critérios, requisitos, que são simples. Para participar do programa, é necessário ter, a partir de 18 anos de idade, morar no Recife e estar no Cade Único com o perfil atualizado. Então, com essas condições, você pode participar do processo seletivo. E, a partir disso, haverá todo um processo seletivo a partir de critérios de priorização para selecionarmos mais 200 novas pessoas para participarem do programa.
10: Joelson, qual que é a importância, né, para o recifense quando ele tem acesso a um programa como este? Né? O que é que vocês têm aí de feedback, observam isso na prática?
12: Olha, somando tudo, já tivemos na primeira e segunda edição mais de 20 mil pessoas à procura. Né? Então a demanda é muito grande. Isso demonstra, de outro lado, a grande dificuldade que as pessoas têm, que é o acesso à habilitação. As pessoas que querem ter essa condição de dirigir, especialmente nesse programa, o foco é o trabalho por meio da direção. Tanto que a habilitação, por meio do programa, ele já deve sair com a inscrição ER, com exerce atividade remunerada. E aí, isso é uma grande barreira das pessoas que querem trabalhar, seja como motorista particular, ou como taxista, motorista aplicativo, com entrega, seja como fazer o seu próprio deslocamento. É o autônomo que precisa se deslocar para atender no domicílio. Então, a habilitação abre portas para o ingresso qualificado ou a qualificação do trabalho de cada um. Então, o programa tem esse viés, essa perspectiva, e a Prefeitura está oportunizando isso para as pessoas que desejam.
10: O Kennedy Lacerda, nosso repórter, tem perguntas ao senhor. Vai lá, Kennedy.
13: Secretário, muito boa tarde. E os tipos de habilitação?
12: Pronto, perfeito. Pelo CNH Recife, a gente está considerando 4 modalidades. Então, a gente tá, é possível você participar do processo para a primeira habilitação A, habilitação de moto, a primeira habilitação B, tá? Temos nesse processo seletivo, são 100 vagas para moto, para a primeira habilitação de moto, 30 vagas para a primeira habilitação B, que é para dirigir carro. Se você já dirige moto e quer requalificar, então tem a possibilidade de requalificação da sua habilitação para a categoria A, né, mais 30 vagas, e requalificação da categoria, que é chamada adição de categoria, da habilitação B, mais 40 vagas, totalizando 200 vagas. Por enquanto, o CNH Recife é para carro e moto. Pode ser que no futuro a gente consiga expandir para essas outras modalidades de direção.
10: Excelente, então. Ô, Joelson, lembrando que já tivemos outras etapas, né? A gente já tem um número grande ali de beneficiados com essa questão.
12: Perfeito. Essa já é a terceira, esse é o terceiro edital. Tivemos o primeiro edital com 300 vagas. Quem está nessa primeira turma já está na etapa quase final. Já estão fazendo as aulas final na autoescola e, terminando as aulas, já estão agendando o seu teste, tá? As pessoas que participaram do segundo processo seletivo, segundo edital, tivemos recentemente uma aula inaugural com essas novas 300 pessoas, houve um processo de entrevista e na próxima segunda-feira já iniciam suas aulas teóricas. Existe todo um processo de letramento digital, de orientação teórica dos cursos, que começam na segunda-feira. E agora, paralelamente já, essa segunda turma que já estão rodando e se preparando para a habilitação, estamos lançando o edital que fica aberto, é importante dizer, por um período maior. Então, a gente tem algumas novidades nesse terceiro edital, que é para oportunizar mais pessoas poderem participar. Foi lançado dia 25, ele vai ficar aberto até o dia 22 de setembro. A gente resolveu dar um tempo maior para que as pessoas fiquem sabendo, se inscrevam. O processo de inscrição é simples, tá? Basta inserir, são poucos documentos que precisam ser anexados, especialmente o documento próprio, e a comprovação de algumas situações, tá? É importante dizer que existem alguns critérios para a gente fazer esse processo de escolha, então há uma priorização em alguns públicos específicos. Exemplo, pessoas negras, pessoas com deficiência, mulheres chefes de família, há uma prioridade para pessoas, mulheres vítimas de violência, que são acompanhadas por unidades públicas da Prefeitura do Recife, pais e mães atípicos têm 10% de reserva de vagas, existe uma cota para pais e mães atípicos, existe também uma prioridade para pessoas que já trabalham com o aplicativo, tá certo? E também uma novidade que a gente está dando uma pontuação adicional para a população jovem, especialmente para o primeiro emprego. Então, pessoas de 18 a 24 anos que estão aí na procura do primeiro emprego, primeira atividade, também vão ter uma prioridade nesse processo seletivo, nessa edição. É uma das novidades que nós tivemos nesse processo. Uma outra novidade, já aproveitando, é que a gente está tentando, estamos facilitando o acesso de inscrição. Quem participou do processo anterior e que foi homologada, os documentos apresentados já estão lá. Então, basta entrar e só validar a inscrição sem precisar anexar documento novo. Então, é mais uma vantagem para facilitar o acesso de quem vai participar dessa seleção.
10: Secretário, para a gente finalizar, queria que o senhor reforçasse, então, como, né, os interessados podem e devem fazer a inscrição.
12: Perfeito. Então, pelo Conecta, pelo portal, pelo aplicativo do Conecta Recife, podem procurar CNH Recife. Lá você faz o seu login e faz sua inscrição. Também existe o site CNH Social Recife, que vai dar no mesmo local. Você lá procura inscrição. É necessário que você, mais uma vez, que você seja inscrita no Cade Único, porque as informações serão extraídas da base do Cadastro Único, seja morador do Recife e tenha a partir de 18 anos de idade. Então, assim, você preenche suas informações para algumas comprovações. Exemplo, de você é uma pessoa que tem responsável pelo cuidado de terceiros, ou se você é pai e mãe atípica ou trabalhador de aplicativo, para essas situações será pedido que você anexe alguns comprovantes. Tá? Mas nas outras situações, a maior parte são autodeclaratórias e extraídas das bases do cadastro único, tudo para facilitar essa inscrição. É importante lembrar que a inscrição está aberta até o dia 22 de setembro, tá? Então não perca a oportunidade.
10: Secretário Joelson Rodrigues, secretário executivo de assistência social da Prefeitura do Recife, conversando conosco aqui sobre CNH Social. Secretário, muito obrigado pela participação do senhor, um forte abraço, viu?
12: Muito abraço, estamos sempre à disposição.
10: 5h29 na capital pernambucana.
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10: Informações do trânsito mais uma vez, Raíza Macário.
15: Tô de volta, Júlio. 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A gente chega falando agora da Abdias de Carvalho, que tem trânsito lento entre o Prado e a Praça da Chesf. Se sair do Prado com destino aos Torrões ou BR-232, não está valendo a pena fazer desvios. Esse ainda é o caminho mais rápido. No sentido contrário, o trânsito também está lento. Logo na descida do viaduto até as imediações do cruzamento com a General San Martín. Se está na via, não está valendo a pena fazer desvios, porque o trecho é curto. Depois disso, o trânsito flui sem retenções. 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
10: 5 da tarde, 30 minutos.
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10: Kennedy Lacerda, informação pra gente sobre eleição.
17: É, Federação Solidariedade PRD em Pernambuco declara apoio a João Campos do PSB. O apoio será oficializado neste sábado durante a convenção partidária de ambas as legendas. O anúncio aconteceu após uma reunião entre Campos e o presidente do Solidariedade no Estado, Ednásio Silva. O que chama atenção é que antes a Federação Solidariedade PRD em Pernambuco estava com a governadora Raquel Lira, do PSB. Em entrevista ao Diário de Pernambuco, o presidente estadual da legenda destacou que alguns candidatos pretendem apoiar a reeleição da governadora. Ele pontuou ainda que essa questão será discutida durante a convenção partidária. Segundo o presidente estadual do Solidariedade, o partido está conversando democraticamente e que liberar ou não vai depender muito das conversas que vão acontecer, viu, Júlio?
10: Muito obrigado, Kennedy. São aí, né? Ah, enfim, os assuntos relacionados à eleição serão muitos nos próximos dias. 5h32.
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10: Deixa eu passar para o Arthur Serrano, porque Arthur, você noticiou agora há pouco, né, o fato lá do teto, parte do forro lá do gesso que caiu no Hospital da Restauração, e agora você tem mais informações sobre isso, né? A posição oficial do hospital.
18: Isso, exatamente. O Hospital da Restauração, em nota, afirmou que o governo de Pernambuco iniciou um processo de apuração para identificar as causas da queda de parte do forro do teto da sala de recuperação pós-anestésica do Hospital da Restauração. O setor onde ocorreu o incidente ainda não havia passado pelo processo de requalificação. A Secretaria Estadual de Saúde registrou o boletim de ocorrência e o local será submetido à perícia da Polícia Científica. A auditoria da Controladoria Geral do Estado também vai apurar se as obras de requalificação em andamento no hospital têm alguma relação com o incidente. Após essa etapa, caso seja identificada a relação com o acidente, a empresa responsável pela manutenção predial da unidade será notificada para prestar esclarecimentos. Os pacientes que estavam na área afetada foram transferidos para outros setores da unidade, enquanto uma equipe formada por assistentes sociais e psicólogos presta apoio à família da paciente ferida. Já no âmbito administrativo, a direção do HR registrou um boletim de ocorrência e a Controladoria Geral do Estado vai instaurar processo administrativo para apurar o caso. Parte da sala de recuperação pós-anestésica será interditada para realização de intervenções estruturais e revisão completa do teto. Embora o acidente tenha acontecido em uma área que não estava em obras, a apuração imediata das circunstâncias já começou para entender o que levou à queda do forro. As equipes técnicas estão avaliando a estrutura do local e a gestão vai agir com total transparência para esclarecer o fato e as responsabilidades. As intervenções no Hospital da Restauração alcançam R$ 168 milhões de reais em investimentos, com monitoramento e fiscalização das obras a cargo da Companhia Estadual de Habitação e Obras, viu, Júlio?
10: Muito obrigado, Arthur. Importante aí o posicionamento, né, por parte do Hospital da Restauração. 5h34.
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10: Raísa Macário, tá contigo novamente. Trânsito pra gente.
15: Isso mesmo, Júlio. Tô de volta. 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Para você que sai agora do Bairro das Graças, vai encontrar trânsito complicado na Avenida Rosa e Silva, seguindo pela Estrada do Arraial no sentido Casa Amarela. Se sai das Graças com destino a Casa Amarela ou Parnamirim, esse ainda é o caminho mais rápido. Já na Rua José Bonifácio, trânsito está congestionado no sentido Parnamirim, desde o cruzamento com a Rua José Osório até o cruzamento com a Rua Marcos André. Se sai agora da Madalena com destino ao Parnamirim, não está valendo a pena fazer desvios. 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
10: Valeu, Raíza, e até daqui a pouquinho. 5h35, vamos a um rápido intervalo comercial, eu volto já. 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
1: São 5 da tarde, 39 minutos no Recife. Vamos seguindo com o Pernambuco TMC, segunda edição. E vamos com informações do trânsito.
7: Isso mesmo, tô de volta, Júlio. 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A Avenida Norte tem trânsito congestionado entre a Encruzilhada e a Maternidade, no sentido Macaxeira. Se sai agora da Encruzilhada com o destino Macaxeira ou a BR-101, é melhor desviar pela Avenida Beberibe, em seguida pela Professor José dos Anjos, para sair já na metade da Avenida Norte e livrar, sim, boa parte da lentidão. 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Volto já com mais informações. 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
1: Muito obrigado, Raíza, e até daqui a pouquinho. São 5 da tarde, 40 minutos no Recife. Adiantar um pouquinho o assunto futebol, por isso o Mário Júnior já está aqui na bancada. Mário, muito boa tarde para você, quais os destaques?
8: Oi, Júlio, boa tarde para você, para o Kennedy, para o Arthur, para o Sérgio, para os amigos aqui da TMC. O principal destaque no momento é a situação do Santa Cruz, viu, Júlio? Porque ontem teve uma bronca pesada do CEO do futebol, que é o Alex Brasil, e o treinador Christian de Souza. Ontem quase que chegam às vias de fato, tá? Porque um desentendimento aconteceu ontem lá no Arruda e ficaram de aguardar uma posição do presidente Bruno Rodrigues. De forma oficial, o presidente ainda não se pronunciou sobre a situação. Aí começaram as especulações. Uns dizendo que Christian de Souza estava fora do Santa Cruz. Outros dizendo que o Alex Brasil estava fora também do Santa. Como oficialmente ninguém falou nada, a informação que a gente recebeu de forma extraoficial é de que os dois vão seguir normalmente. É aquele detalhe, Júlio. Um precisa do outro. O momento do Santa é um momento complicado, porque é uma reta decisiva de uma primeira fase de Série C para começar o quadrangular. Digamos que ele tire o treinador, mas trazer outro treinador. Aí o time não avança. Aí vão cobrar do presidente. Se ele tirar o gestor do futebol, aí vão dizer, não, mas o outro sabia trabalhar. Então ele fica numa saia justa e é mais ou menos aquele ditado, né? Como é para o bem de todos e felicidade geral da nação, diga ao povo que fico. A gente está aguardando somente essa informação de forma oficial para saber se os dois seguem ou não normalmente no Santa Cruz. O treinador Christian de Souza e o senhor do futebol, que é o Alex Brasil. Este é o assunto mais quente nos bastidores dos nossos três clubes. Vamos para outro tópico, o esporte. Na questão do Zé Lucas, dois jogadores do Cruzeiro foram colocados na negociação. Um, ok. O outro, não aceitou. E aí vai entrar a questão de dinheiro,

0: 8 e 9 de agosto. Dia 8, 4 da tarde, o Sport enfrenta o Vila Nova lá no Onésio Brasileiro Alvarenga, em Goiânia. Pressão muito grande em cima do técnico Gilmar Dalpozo. 5 jogos, 1 derrota e 4 empates. Santa vai para um jogo difícil contra o Botafogo da Paraíba no Almeidão, em João Pessoa. Jogo que vai contar com a presença do torcedor, porque primeiro foi falado de que o ingresso custaria R$400. Mas aí tiveram um acordo, uma reunião. Vai ter ingresso para o torcedor do Santa com um preço mais acessível. Agora, as desorganizadas não terão acesso ao estádio Almeidão. Nem as do Santa e nem as desorganizadas do Botafogo e da Paraíba. E o Náutico vai jogar no dia 9, no Dia dos Pais, contra o Atlético Goianiense, às 4 da tarde, nos Aflitos. Jogo em que pode marcar realmente uma reabilitação importante para o Náutico. Dos 8 jogos, né, foram 6 derrotas e 2 empates, ganhou em casa do Londrina, empatou com o Criciúma e agora vai receber em casa o Atlético Goianiense. Júlio.
1: Mário, valeu, um forte abraço para você, obrigado por destacar aí as notícias do futebol.
0: Daqui a pouco, depois do Pernambuco TMC segunda edição, estaremos chegando com o Bola na Rede TMC. O nosso Sérgio Nascimento está por ali, concentrado, mas a gente tem que fazer a ressalva para ele, né? Tolinho.
1: Agora, 5h44.
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1: Vamos para mais uma entrevista, né? Agora, aqui no Pernambuco TMC. Vamos para mais uma entrevista e a gente vai falar de cultura, viu? Eu estou agora conectado com a Liane Venturella, que é atriz e protagonista de um espetáculo que vai ser encenado na Caixa Cultural. Você vai entender, né? Tenho certeza que vai se interessar muito. É o espetáculo Meretrizes. Deixa eu conversar então com a Liane. Liane, muito boa tarde, obrigado em ter aceito o convite e conversar conosco aqui na TMC.
3: Boa tarde, Júlio. Prazer estar aqui. Prazer muito grande voltar para Recife, porque o coletivo Gompa já esteve aqui com tantos outros trabalhos. A gente veio com Franquinho, Instinto, A Menina dos Olhos d'Água, e agora trazendo esse trabalho que a gente tem tanto carinho, que é Meretrizes. Pois aí, Júlio, fica aquela pergunta, né? Quem tem curiosidade sobre as meretrizes, sobre as profissionais do sexo? E quem acha que já conhece tudo sobre elas, vai mudar o seu ponto de vista com esse espetáculo, viu? Ele nasceu no Coletivo Gompa, já faz uns 3 anos que a gente está com ele, com Meretrizes na estrada e na nossa cidade de Porto Alegre. E eu posso te dizer que é um tipo de espetáculo que mudou profundamente a equipe de quem construiu esse espetáculo, por conhecer as meninas. Foi feito um tipo de uma pesquisa antes com a Juliana Volkmann, que ela é historiadora, e ela entrou em contato com o Núcleo de Estudos da Prostituição de Porto Alegre. Durante 1 ano e meio, a gente foi entrevistando prostitutas, né, e dos mais diversos setores, que dá para se dizer, né, tanto as de rua, quanto as de site, quanto as de cabaré, e foi feito também esse trabalho junto com a Camila Bauer, que é a diretora do espetáculo. E se criou essa peça que é impossível tu sair igual como tu entrou. Impossível, Gil.
1: Muito bem, então tá aí um pouquinho, né, do que é o espetáculo Meretrizes, que chega à Caixa Cultural. Liane, passe pra gente, por favor, o serviço, né? Quando que a peça está em cartaz, o período, como é que as pessoas podem já adquirir o ingresso?
3: Então, os ingressos são pelo site da Caixa, né? Também tá lá na bio do @coletivogompa. Lá também direciona esses ingressos. E a gente vai ficar dia 28, 29, 30 e 31, né? Hoje é dia 29,
4: é hoje a nossa estreia, já vou ter um dia a mais. 29, 30, 31, dia 1º, 5, 6 e 7. No dia 31 e no dia 7 vai ter também com Libras, né? Para quem precisar, tem Libras,

0: dia. Primeiro, para quem disser, ah, mas ah, teatro é caro. Não, tem uma possibilidade. Às 16 horas, uma sessão gratuita para Recife. Então, não tem desculpa, tem que vir para cá sempre às 19h30. Não tem desculpa, vem ver Meretrizes, vem conhecer um pouco de relatos reais. Inclusive, as meninas estão conosco. Tem profissional do sexo para conversar, Júlio, com o público no final. É uma experiência maravilhosa, teatro documentário e com testemunho junto. Então, é uma coisa bem diferente, é uma experiência diferente, além de ser uma experiência teatral. Posso garantir para vocês, não tem como não gostar.
1: Olha aí, que maravilha, tá todo mundo convidado então, né? Acabar um pouco com esse preconceito. Liane, eu quero agradecer demais, que coisa boa, eu quero agradecer demais a participação da senhora, tá todo mundo convidado então, espetáculo, né? Teatro é ao vivo, isso a gente sempre tem que ressaltar, Caixa Cultural então, recebendo o espetáculo Meretrizes. Muito obrigado pela participação,
0: Eu
1: bom
0: que
1: espetáculo.
0: agradeço, viu, Júlio? Um grande abraço e a gente aguarda todo mundo aqui na Caixa Cultural Recife com Meretrizes.
1: É isso, tá todo mundo então convidado, 5h49.
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1: Raíza Macário, mais uma vez, informações do trânsito.
3: Voltando com mais informações do trânsito, Júlio. 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A Avenida Gaminô Magalhães tem trânsito complicado nos dois sentidos. No sentido Afogados, a lentidão tem início no Espinheiro e segue até a Ilha do Retiro. Se sai agora do Espinheiro com destino Afogados, é melhor desviar pela Avenida João de Barros. Já no sentido contrário, o trânsito também está complicado entre a Ilha do Leite e o Espinheiro. Se sai agora de Afogados com destino a Olinda, é melhor fazer seu caminho pelo centro do Recife e depois pegar a Cruz Cabugá. 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
1: Obrigado, Raíza, pelas informações do trânsito. 5h50, vou para mais um rápido intervalo e eu volto já.

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1: 5h53, reta final do Pernambuco TMC, mas ainda dá tempo de mais um bate-papo.
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1: Vamos ao nosso quadro Literatura, por isso eu estou conectado com o nosso colunista, o escritor Sidney Niceia. Sidney, muito boa tarde, bem-vindo.
8: Boa tarde, meu querido Júlio Andrade, queridos ouvintes da TMC. Povo do bem, né, meu irmão? Vamos embora falar um pouquinho sobre literatura e coisas afins.
1: Com toda certeza, o espaço é seu. O que é que você destaca na coluna de hoje, hein, Sidney?
8: Vamos lá, meu irmão. Vamos começar com a iniciativa massa que a gente já trouxe numa coluna anterior e que vai rolar agora no próximo domingo, dia 2, às 14 horas, no Parque da Jaqueira. Então, você que gosta de ler, pegue seu livro, pegue seu banquinho, sua canga, seu toalhinho piquenique, o que você achar legal para ir lá para o Parque da Jaqueira participar da rave de leitura da Bienal Internacional do Livro de Pernambuco em parceria com a Lavanda Literária. Ou seja, a galera vai se reunir, Júlio, no Parque da Jaqueira ali com toda a tranquilidade, com muito verde, para ler. Isso é um negócio muito legal, uma iniciativa muito boa e a gente vai fazer um off, né? Um momento offline ali no dia 2, nesse domingo. A partir das 14 horas vai ter sorteio de brinde. Enfim, tá todo mundo intimado. Que iniciativa massa, hein, Júlio?
1: Ah, bacana demais, né? Parar um pouquinho, deixar o celular, né? A tecnologia um pouquinho de lado para pegar um livro e ler. Deve ser uma experiência muito bacana. Vou tentar passar por lá, viu, Sidney?
8: Vamos. Eu vou estar com os meninos nesse fim de semana, mas Maia lê, né? Maia fica sentadinha lá lendo de boa. Gael pequenininho não. Aí eu vou ver como é que eu consigo, mas estarei lá. Vou dar um jeito. Aí não pode perder não, meu irmão.
1: Com toda certeza não pode perder. O que mais? O que é que você destaca pra gente?
8: Vamos aqui divulgar uma exposição que tá rolando na Galeria Raiz, lá no Recife Antigo, e vai até o próximo dia 20 de setembro e é realizada toda de quarta a domingo, sempre das 14 às 17, com entrada gratuita. É a exposição Telas Roubam Infância, Júlio. Ou seja, uma mostra gratuita que reúne 28 artistas visuais, né, provocando reflexões sobre o uso de tecnologias na infância, que é uma coisa que a gente realmente precisa combater bastante. É, criança precisa de ludicidade, precisa de ler, precisa de tédio, né, a tela acaba com o desenvolvimento infantil. Então essa exposição é obrigatória, especialmente para pais e mães que têm filhos, lá na Rua da Moeda, número 71, conferir na Galeria Raiz, essa exposição Telas Roubam Infâncias. Vou repetir, Júlio, a entrada é gratuita e vai até o dia 20 de setembro, com visitação sempre de quarta a domingo, das 14 às 17 horas. Outra coisa imperdível, viu, velho?
9: Outra coisa imperdível, né? É interessante demais. Já são duas dicas ótimas que você, Sidney, traz pra gente. A gente ainda tem mais um minutinho. O que é que você destaca?
8: Bora. Aqui é uma notinha só aqui de rodapé, como se fosse num texto, pra gente encerrar. O nosso querido jornalista Zé Teles, né? José Teles, que é crítico musical, um jornalista de mão cheia, um cronista, um escritor muito bom, avisa... E eu trouxe esse aviso aqui para os nossos ouvintes. Em setembro, ainda não tem data, a editora 34 vai lançar uma nova edição do excelente livro de Zé Teles, chamado Do Frevo ao Mangue, né, que é uma viagem pela história musical de Pernambuco, abrangendo esse período aí, que tem muitas curiosidades. É um livro esgotado. A gente vai procurar, às vezes, no sebo. Às vezes, no sebo, Júlio, está R$600 o livro, para você ter uma ideia. Então agora isso vai ser dirimido aí com esse novo lançamento, e eu tô doido que ele manda os detalhes para eu trazer para cá, e não vou perder não, vou adquirir o meu também, Júlio.
9: Coisa boa. Sidney, só tenho a te agradecer mais uma vez, muito obrigado pela participação, por trazer essas dicas tão importantes, né? A gente vive nesse mundo tão corrido, então adorei essa história lá da rave, né? Onde você vai parar para sentar e ler um bom livro.
8: Vamos embora, a gente vai se encontrar lá, se Deus quiser. Vamos ler, vamos criar essa fenda aí, e eu espero que esse evento perdure, né? Que a gente tenha sempre mais iniciativas como essa pela cidade. Valeu, meu irmão, até semana que vem, se Deus quiser.
9: Um grande abraço para você, Sidney Niceia, às 5h58 na capital pernambucana.
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9: Arthur Serrano, forte abraço para você, Arthur. Muito obrigado pela co-apresentação aqui do nosso Pernambuco TMC.
10: Forte abraço, Júlio, Kennedy, e também para os nossos ouvintes aqui da Rádio TMC. Até a próxima.
9: Valeu, Kennedy, um abraço para você.
11: Valeu, Júlio, um abraço a você, Arthur, a Serjão, aos ouvintes, e até amanhã.
9: Valeu, trabalhos técnicos, Sérgio Nascimento, direção da TMC Recife, Carolina Magalhães.
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9: Obrigado pelo carinho, obrigado pela audiência, e a gente se encontra. Tchau.
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22: São 18 horas e 2 minutos na TMC Transamérica, agora é TMC. Quem escuta sabe, depois do Pernambuco TMC, segunda edição apresentado por Júlio Andrade, estamos chegando com mais uma edição do Bola na Rede. A partir de agora, muita informação sobre os nossos clubes. Tem os destaques do Santa Cruz com Vinícius Calado, tem os destaques do Náutico com Moisés Oliveira e também os destaques do Sport nesta quarta-feira, dia 29 de julho de 2026, com trabalhos técnicos de Sérgio Nascimento. A partir de agora no ar, o Bola na Rede TMC. E começamos o programa trazendo as informações do Tricolor do Arruda. A volta dos que não foram. Quarta-feira movimentada e a princípio segue tudo da mesma forma no Mundão do Arruda. Um abraço, boa noite, Vinícius Calado.
23: Valeu, Mário. Um abraço, boa noite, tudo tranquilo?
22: Tudo tranquilo, graças a Deus. E no Arruda também eu posso te perguntar, tudo tranquilo?
23: Rapaz, boa noite ao ouvinte que está ligado com a gente no Bola na Rede. Veja, Mário, tá mais calmo, mas tranquilo, não. Tudo que a gente já trouxe, né, dos problemas que existiram nos bastidores, né, envolvendo Christian de Souza e Alex Brasil. Hoje aconteceu uma reunião envolvendo os dois, o presidente Bruno Rodrigues, e ao término da reunião, a princípio, nem sai Christian nem Alex Brasil, permanecem os dois. Aí, Mário, o torcedor vai dizer, ah, então resolveu, agora o foco é o Botafogo da Paraíba. Não, porque a gente fala a princípio, porque inicialmente, Christian de Souza comanda o treino de amanhã, só que nessa atividade tem a previsão de uma conversa, de uma reunião do presidente Bruno Rodrigues com o elenco, para passar, abordar os episódios, né, dos últimos dias. E o que eu tive de informação é que, nesse momento, algumas horas atrás, falava-se muito na demissão do Christian de Souza. Agora, o que eu tenho de informação é que Alex Brasil, a situação dele é que é um ponto de interrogação. E eu acho que, pelo que a gente escutou de informação e a percepção de quem cobre o clube, é que essa reunião, essa conversa do Bruno Rodrigues com o elenco também pode balizar novos desdobramentos. E nessa conversa também, inclusive, o Bruno deve tratar sobre questão financeira, dar alguma previsão de pagamento de mais alguns débitos. E, a princípio, os dois continuam. Por quê, Mário? Nenhum dos dois foi demitido. Então, seguem da mesma maneira. Só que cravar que nenhum dos dois, ou principalmente a situação do Alex Brasil, continuará da mesma forma, seria muita pretensão. Amanhã podemos ter um novo capítulo nesse sentido.
22: É uma bronca pesada essa aí do Christian de Souza com o Alex Brasil, porque é aquele detalhe, o Santa precisa dos dois. Se sai o Christian de Souza e o Santa tropeça na competição e consegue até a classificação para o quadrangular, mas não sobe, quem vai pagar pela culpa é o presidente. Se tira o Alex Brasil e acontece alguma coisa nos bastidores, vamos dizer, quando ele estava, tinha situações que ele conseguia contornar e resolver. Aí agora ninguém resolve. Cai também para o presidente. É aquele detalhe, né? é uma situação complicada e ele fica numa saia justa, viu, Vinícius?
23: Fica, Mário, fica. É difícil. Só que também tem um outro lado. Tem algumas maneiras de se observar essa situação. Se a gente for para a questão prática, o Christian de Souza chegou, o Santa estava muito mal na Série D, e obviamente junto com os jogadores em campo, ele trouxe uma reação de imediato, né, ao clube. O torcedor que estava temendo cair para a Série D, hoje está lamentando por não estar na liderança e não estar já classificado para a próxima fase. Do outro lado, o Alex Brasil participou da montagem desse elenco, que de alguma maneira deu retorno em campo, só que o mesmo Alex Brasil estava no momento em que o Santa esteve mal na competição e que tinha algumas questões também de bastidor, né, que aconteceram antes da chegada do Christian de Souza. Ter uma situação como essa não é benéfico para ninguém, principalmente para o clube, para o torcedor, que é quem mais sofre. E o que a gente traz, Mário, não é criando caso, não é nenhuma situação, são os fatos, é que a situação não está 100% resolvida. Existiu um período, ou existe nesse momento, um momento de abrandamento, né, dos ânimos, de calma, de intervenção do presidente, mas nada que seja 100% definido para a sequência antes do jogo contra o Botafogo.
22: É uma situação, assim, no momento, totalmente fora de rotação, porque o Santa perdeu, né, Vinícius, um jogo em casa pro Figueirense, caiu duas posições. A gente olha para a tabela de classificação, claro que está bem ainda na fita, na pontuação, mas tem muitos times próximos ao G8. Eu não falo nem daqueles que estão dentro do G8, mas que estão próximos e que podem entrar no G8, e o Santa Cruz pode ter aí, perdendo ainda outras posições. Para evitar isso, claro, ganhar do Botafogo da Paraíba é maravilhoso, até porque o Santa ganhou do Paysandu, ganhou do Brusque, ganhou do Barra Fora.
23: Confronto direto, né?
22: É, confronto direto.
23: O Botafogo passou agora o Santa.
22: E veja que o Botafogo estava muito atrás do Santa e agora está na frente do Santa em relação à classificação. Vai ser um jogo que vai contar com a presença do torcedor do Santa, também no Almeidão, agora, como você falou, sem as desorganizadas, não é isso? São 3 desorganizadas do Santa e 3 do Botafogo, ou a divisão está equivocada?
23: Não, Mário. Na verdade, total, a princípio, na reunião do núcleo, né, de segurança do estado da Paraíba, sobre esse jogo, na operação, proibição de 2 organizadas do Botafogo e uma do Santa Cruz. Carga total de ingressos para a torcida do Santa, a princípio, 2.400 ingressos. Tem uma série de medidas, né, que serão tomadas aí. Tem reunião amanhã novamente das autoridades de segurança envolvidas no evento. Mas vai ter a questão de acompanhamento, de escolta, né, dos torcedores até a divisa Pernambuco-Paraíba pelas autoridades pernambucanas. Depois, a partir do perímetro paraibano, se inicia a escolta com as autoridades da Paraíba. Num raio de 5 quilômetros do estádio Almeidão, não se pode circular com materiais da organizada. Vai ter a questão da biometria facial. Qualquer indivíduo cadastrado relacionado com a organizada vai ser proibido de ingressar no estádio. Vai ter um controle também mais severo com relação à entrada de torcedores do Santa, visitante, na torcida mandante. Então, é um jogo com atenção bem grande para esse dia 8.
22: Então, aqueles que tentarem dar o velho migué, colocando uma camisa branca, não vão ter acesso. Porque
23: podem conseguir, mas vão estar com alvo nas costas, né?
22: Porque
23: todo mundo vai estar muito atento a tudo isso, né?
22: Tem a questão facial, né? A biometria facial. Então, como é que o cara vai passar? Aí não consegue passar, né?
23: Se cadastrou que é torcedor do Santa, né?
22: Aí vai dizer que o quê? O sistema vai apontar que tem...
23: Não que seja proibido, né? Porque você pode ter o cadastramento facial como torcedor do Santa e para o jogo da Série A entre Flamengo e Corinthians. Mas não um caso específico desse do seu clube jogando num jogo que tem toda essa atenção e que existem algumas restrições.
22: Tem um amigo nosso que você conhece muito bem que ele testa esse negócio de reconhecimento facial, né? Ele não consegue, né?
23: Por quê?
22: Porque a feiura dele é superior. Aí atinge o índice Que é Moisés, você sabe disso. Ei, aí, quando ele olha pro negócio, ele faz reprovado.
23: Moisés.
22: Na hora, feito caldo de cana.
23: Não ligue pra Mário, não, viu?
0: Você é muito lindo.
22: Não, lindo não, mas também assim, feio do seu.
0: É quase o homem da lua.
23: Ô, Moisés, já que Moisés chegou. Ô, Moisés, sem brincadeira, qual é o sentimento da pessoa ser chamada de feia por Mário?
0: A pior possível, né?
22: Existe. Porque
0: uma peste dessa. Quando nasceu, a mãe entregou para o pessoal levar com medo.
22: Existe. Me
0: chamar de feio.
23: Bandeira branca, né, Mário?
22: É, brincadeira. Matheus Suga, que foi assim, viu, Moisés? Que ele disse quando era pequenininho... Mário,
23: teve um que não é muito bonitinho também, comemorando o número de seguidores, não foi recentemente?
22: Foi, Max e David, né? A cara do V de Vingança, da máscara. Né? Ele parece a máscara do V de Vingança, aquele filme que passou, tá ligado, né? É, Matheus, quando era menorzinho, já...
23: Vai comer um negocinho, né?
22: É, Matheus disse, mãe, eu quero ir no zoológico. Aí a mãe dele disse, filho, quem quiser ver você, vem aqui em casa. Aí ele acabou não conhecendo o outro dois irmãos. São coisas da feira, mas é assim mesmo, faz parte.
0: Tirando andou com todo mundo, né, velho?
22: Brincadeira coisa dessa.
23: Mário tem gingado, isso, Moisés.
22: Eu tô fora. Elenco não treinou no dia de hoje, mas não treinou porque não estava na programação. Ou teve alguma coisa de diferente aí, Vinícius?
23: Não, Mário, estava programado.
22: Estava.
23: Inclusive, quando a gente trouxe a informação, teve torcedor dizendo, mas rapaz, você está mentindo. Teve uma postagem do clube lá, dos atletas no campo do Arruda, tocando. A informação é a seguinte, Mário, não, o Christian de Souza não comandou a atividade. Os jogadores foram ao Arruda, subiram para o treinamento. E aí, antes de começar a atividade de maneira efetiva, o jogador pega a bola, se junta, faz uma roda, um bobinho, faz um altinho, alguma coisa. Os jogadores começaram, né, a fazer algo mais recreativo, nada voltado ainda diretamente à atividade que estava planejada. Aí deu um tempo, pouquíssimo tempo, parou a atividade, todo mundo voltou e não teve treino.
22: É, e agora, como é que fica essa programação? Porque só vai ter jogo dia 8, claro, 8. Que não vai folgar de novo amanhã não, né?
23: Ah, tá virando moda também no Santa, né? Recentemente já ficou sem treino também, né?
22: É, agora veja, tem esse jogo do dia 8, aí depois é dia 15, depois tem uma datazinha um pouco mais pra frente, e dia 29 é o último jogo. Todos os jogos do Santa serão agora no mês de agosto, né, Vinícius? Pra fechar essa primeira etapa do campeonato, não é isso?
23: Isso, exato, Mário. Até sobre isso que você perguntou sobre amanhã, o que a gente tem de informação é que o treinamento de amanhã vai ter esse treinamento diferente de hoje. Christian de Souza vai comandar a atividade. No entanto, não foi passado ainda o detalhamento da programação de amanhã. Hoje, o treino estava previsto para 9 da manhã. Inclusive, a comunicação iria produzir um material para enviar à imprensa e não aconteceu nenhum nem outro. Então, aguardando para saber amanhã, quinta-feira, qual o horário da atividade do Santa Cruz, que não pode também estar perdendo treinamento. Tem um jogo muito importante no dia 8.
22: É, muito importante.
23: Dessa vez eu acho que não vai ter os 3 dias de folga por conta de toda essa animosidade.
22: É, e é bronca, mandaram aqui pra mim. Alô, Mário, não se preocupem, avise a Moisés que existe um santo que é o padroeiro das pessoas feias. Cadê o nome do santo? É São Drogo de Seburgo.
2: Opa!
22: Menino.
0: Isso foi pra você.
22: Não, pra mim não. Pô,
0: foi pra você. Existe. Aí você tá me colocando na história.
23: É, tem o que, é de ser burro, né?
22: É,
23: tem,
22: de ser burro.
23: Mas aí é o da inteligência, né?
22: É, né? Não, aí é ser burro. Que é isso, rapaz? Existe isso. Se bem que tem um aqui também que, né, parece aquela cara de BR. Mas tudo bem, deixa pra lá. Que... É, né? Ele, daqui a pouco ele vai falar aqui no programa.
23: Por que cara de BR, mano?
22: Cheio de buraco. Em meio aos bastidores conturbados, especulações para reforçar a equipe vão ganhando força. Agora, quando chega a notícia lá fora de que aqui o negócio não está muito bom, aí o cara vai dizer, epa, eu não sei se vou não. Aí complica, né, Vinícius?
23: É, inclusive, eu estive falando com algumas pessoas envolvidas aí com futebol, dizendo exatamente isso. Olha, hoje não vai ter novidade nenhuma, porque desse jeito, quem é que vai estar tratando sobre qualquer que seja a negociação? Mas aí, Mário, o que surgiu é o nome do Alexandre Aruá, que já está há 2 temporadas no América de Natal muito bem. Ele é polivalente, né? Joga em várias funções, mas fica mais à vontade como segundo volante. Tem 30 jogos no ano pelo América, 7 gols marcados. Está no radar de equipes da Série C, tem também equipes da Série B. E o Santa é uma dessas equipes. Inclusive, já teve conversas mais adiantadas, além de uma sondagem apenas. Só que, com toda a situação, está parado, não teve evolução. Outro nome que surge do próprio América é o Alisson Tadei, meia, Esse tem 27 jogos no ano pelo América. Antes do América, ele estava defendendo o rival ABC. É um jogador mais cadenciado. Não creio que entre tanto no perfil do Christian. Sem bola, contribui muito pouco. O Christian já mostrou que não gosta muito desse perfil, mas é um nome que surge. E outras especulações, o Vibrante até perguntou hoje sobre o centroavante Thiago Recife, 34 anos, que está no futebol baiano, no Fluminense de Feira. Ele tem números assim na temporada interessantíssimos, tem 20 jogos e 15 gols. Agora, atuou somente em estadual, campeonato baiano da primeira divisão e jogando também agora a segunda divisão do estadual lá na Bahia. Então são os nomes que surgem desses que eu falei. Aruá já tem uma negociação com o Santa. Agora, se vai evoluir, se vai existir um acerto, é uma outra questão. Feito você falou, Mário. Todo esse cenário, o mercado todo sabe, isso é público, o Brasil todo está ciente dessa situação do Santa, toda essa dificuldade interna, e com certeza isso influencia no momento de chegar a um acordo, de ter um acerto do atleta e também do seu representante, e escolher também o Santa Cruz, mas é aguardar.
2: É, porque aí o cara vai dizer, peraí, como é que eu vou para um ambiente conturbado desse? O clima não tá bom,
23: então... Não, aí eu tô negociando com o Mário. Aí Mário não sabe se amanhã vai estar lá?
2: Aí complica, porque aí é que tá a figura do Alex Brasil. Entra aí. O cara pode dizer, olha, eu vou porque eu confio em você, acredito no projeto, tô indo. Aí tá fora Alex Brasil. Rapaz, o cara não vê mais não. E tá vendo que um precisa do outro? O Alex precisa do Christian e o Christian precisa do Alex. Agora, infelizmente, o que aconteceu é algo que ficou fora da curva, né, Vinícius? E aí complica bastante por conta dessa situação toda que aconteceu. E agora, de forma oficial, o presidente ainda não se pronunciou. Eu não vi. Você conseguiu contato com ele?
23: Com quem, Mário?
2: Com o Bruno Rodrigues?
23: Nada. Você viu aí no grupo, né?
2: Ninguém fala, consegue falar, né?
23: Não. Bruno, tentei mensagem, ligação. Assim, obviamente que a gente está dizendo que ele tem que atender ninguém, não. É direito dele, né? Mas é importante, até pelo fato, Mário, de ser importante ele falar com o torcedor, mas eu também entendo que, como a gente acabou de noticiar, amanhã tem uma reunião prevista dele com o elenco e pode ter novos desdobramentos, né? Então, tá claro que não existe ainda nada 100% definido. Então, ele trazer qualquer que seja o tipo de palavra, de pronunciamento, de posicionamento, de maneira pública, nesse instante, pode ser que complique para a imagem dele, porque vai dizer como é que falou ontem uma coisa, poucas horas depois, poucos dias depois já mudou. Então, acho que até nesse sentido está se resguardando, mas tentamos o contato e o presidente não atendeu ligação nem respondeu mensagem.
2: Mas claro que ele não tem obrigação nenhuma de atender, mas ele precisa dar uma resposta ao torcedor. Sim. E as pessoas que estão aí acompanhando, infelizmente, essas notícias negativas, para que a imagem não fique tão suja, porque já está complicado o negócio, né? Com essa questão de salário, é CLT, é imagem, é moradia, não sei o quê. Então, tem que tentar amenizar a situação, porque é um problema em cima do outro. E numa reta, eu volto a repetir, que não era para estar acontecendo nada disso. É para todo mundo se unir, dar as mãos, porque o Santa está numa reta de um processo de classificação para uma nova etapa do campeonato. E aí não pode ser prejudicado, tem que ter muito cuidado com isso. É importante que ele fale, para dar uma resposta, não é para nós, não. Da imprensa não, é para o torcedor do Santa e para aqueles que estão tentando negociar, que o clima está amenizado, está mais tranquilo, né? Se é que podemos dizer, Vinícius.
23: Ô Mário, é importante, a gente sempre fala, tem torcedor que pode nunca ter escutado isso, e quando a gente fala sobre esse assunto, o torcedor diz, é verdade, o dirigente, o jogador, o empresário, quem quer que seja, ele não fala para Mário, Vinícius, Tarsis, Moisés, ele fala para a torcida, ele fala para a audiência. Então, não quero dar entrevista para fulano. Está deixando de ter um canal de comunicação com a própria torcida. Então, quando se fala, não está se falando para o veículo. Fala-se para o veículo, mas não para o veículo. Fala-se através do veículo para o torcedor. Então, é importante até para muito do que vem se falando até aqui. Fica muito claro, Mário, que os episódios, né, que aconteceram, todos estão muito alinhados nas versões e nas apurações dos diferentes veículos, né? Não tem nada que suja, não, isso foi demais, isso foi além. Não, está tudo muito bem. A apuração, as fontes são distintas e mesmo assim as histórias convergem e fica muito claro que o clima ainda, apesar de ter amenizado, ainda é de tensão e de indefinição no Arruda com a atual situação do clube.
2: É um clima de tensão que preocupa bastante, porque ainda restam 4 jogos para finalizarmos a primeira etapa do campeonato.
23: E não pode ratear agora, né?
2: Não pode, então. Aí vamos para 6 jogos para o quadrangular e assim, tem que ter muito cuidado. Tem que ter realmente muito cuidado. Quem vai ser seu convidado daqui a pouco, Vinícius?
23: Na volta a gente escuta o zagueiro e capitão da equipe, William Alves, Mário.
2: Antes de você sair, daqui a pouco você volta com o seu convidado. Moisés, portador não merece pancada. Me disseram hoje que você passou 3 vezes na frente do espelho. E aí parece que você teve uma crise alérgica, foi isso mesmo, Moisés?
0: Foi, tá cheio de 3 vezes. Foi pra ver se você era a bruxa do espelho.
2: Você tomou algum remédio antialérgico hoje?
0: Tomei. Ah, eu sou alérgico. Coisa,
2: essa mudança climática realmente é ruim, né, Moisés?
0: Acontece. Agora, de onde que você tirou essa história, seu animal?
2: Não, eu só tô perguntando se você tomou algum antialérgico, entendeu? Porque as informações aí, Vinícius passa tudo, viu?
23: Ô, Moisés, eu tô sabendo de alguma coisa de você, mas, Moisés.
0: Não, isso é coisa dele, Vinícius, nem se preocupe.
23: Obrigado. Olha, e outra coisa. Enquanto ele fica tirando onda com você, aquela resenha da comida, né? Você tá aí se dedicando na dieta, no treino, e ele fica querendo criar que você tá isso ou aquilo, porque ele não tem coragem de fazer a dieta e de treinar. Tô certo ou não, Moisés?
0: Tá certo. Eu não ligo pra ele, não. Ele da oposição é assim mesmo.
2: Não, eu tô fora.
23: Eita!
2: Agora, dizem as más línguas que depois do jogo da segunda-feira, o Tarso Michel trabalhou, não foi no jogo?
0: Sim.
2: Narrou a partida, né?
0: Show de transmissão.
2: Parabéns, Tarso. Quando ele chegou em casa, foi uma corda de caranguejo, meu amigo.
0: Por quê?
2: O jantar de Tarso.
0: Ah, e depois da parmegiana que você comeu à noite, mano.
2: Não, não comi não. Que seria muito bom, mas eu não comi.
23: Ô, Mário, tu gosta de Belo, Mário?
2: De quem, rapaz?
23: Belo.
2: Belo, canta algumas músicas legais, ele.
23: Mas você gosta?
2: Gosto, até de algumas músicas.
23: Gosto, porque é entrega da oposição a todo momento com você, né?
2: Não, eu tô fora. Até daqui a pouco, Vinícius.
23: Valeu, Mário.
2: Valeu, são 18 horas e 22 minutos. 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Vamos ao destaque do Náutico. Elenco trabalhou nesta tarde no CT, mas sem a presença da imprensa. Agora de forma oficial. Boa noite, meu amigo Moisés Oliveira.
0: Boa noite, grande Mário. Boa noite para você. Um abraço a todos os ouvintes ligados aqui no nosso Bola na Rede desta quarta-feira, dia 29, viu, Mário? Tá chegando agosto, viu, amigo?
2: É, rapaz, é verdade.
0: Agosto tá chegando. Olha, Mário e ouvintes, de fato, o Náutico treinou nesta tarde, né? Sem a presença da imprensa. O Náutico tem esse ato aí de praticamente, né? Agora já está menos, né? De 15 dias praticamente para se preparar para esse duelo contra a equipe do Atlético Goianiense. Então, sem a presença da imprensa, hoje o Náutico fez um trabalho no CT, o Wilson Campos. E claro que o foco é sim esse jogo contra os goianos, né, Mário? O primeiro turno deu Náutico lá. Foi 2-1 de virada. E a expectativa é para recuperar alguns atletas. É o caso ali do próprio Dodô, que ontem até fez um trabalho ali de dando voltas no gramado. Vinícius também apareceu, né, nessa movimentação, mas a questão do Vinícius estar presente ainda é um ponto de interrogação, de cuidado também com o atleta. Mas o Náutico está buscando recuperar alguns atletas visando esse confronto importante, né? Porque, veja, ontem, com a derrota do Botafogo de São Paulo, o Náutico ficou na 13ª posição com 25 pontos conquistados. Então, o que era uma probabilidade do Náutico terminar essa rodada, Mário, rodada 20, né, esse retorno, esse primeiro jogo do retorno, ali na 14ª posição, ou até mesmo na 15ª, dependendo dos resultados, acabou que deu tudo certo, né? Porque o Cuiabá empatou com o Sport. Poderia ter sido uma derrota ali do Cuiabá, teria sido muito melhor, né, para o Náutico. E principalmente essa derrota do Botafogo de São Paulo, né? Que aí também poderia ter empurrado o Náutico um pouco a mais ali para a 14ª posição. Coisa que não aconteceu e agora, de fato, é o foco nesse duelo. É um dia importante, vai ser dia dos pais. Quem sabe aí uns aflitos lotados às 4 horas no dia 9, viu, Mário?
2: O jogo importante. É verdade que o Náutico estava tentando puxar o jogo para o sábado, para não jogar no Dia dos Pais, porque já teve prejuízo naquele jogo com o Juventude, ou isso é fake news?
0: Veja, até onde a gente tem de apuração, isso não procede. Até porque esse jogo para mudar é um pouco difícil, né? Que é o jogo da TV aberta, né?
2: Ah, é verdade. Tem esse detalhe, viu? Tem esse detalhe.
0: Da TV aberta. O Náutico não conseguiu mudar. Já teve... Isso já aconteceu, tá? E o Náutico não conseguiu mudar. Então não vai ser agora, né? E essa questão de mudar o dia do jogo, até o momento, não procede, tá, Mari? O Náutico não procurou a CBF para fazer nenhuma alteração na data, não. Veja que é um intervalo muito grande, né? Então dá para você se programar para o jogo do dia 9, né, Mari?
2: É importante isso, Moisés, assim, porque é um jogo no dia festivo, né? O Náutico pode saber utilizar isso a favor dele. Porque aí, veja, o Náutico em 2 jogos conseguiu 4 pontos. Começou a reagir. Se ganha do Atlético Goianiense, aí sim, serão 7 pontos conquistados. Tem 4 com 3, 7. Já dá para respirar um pouco melhor. Tem 25 pontos, se ganhar vai a 28. E vai continuar nessa briga para fugir da zona do rebaixamento. Porque lá embaixo, nós temos o Londrina na 17ª posição com 20. O Avaí em 18º com 20. A disparidade está para o América Mineiro, que tem 11 pontos, que é o 19º. E para a Ponte Preta, que é a lanterna da competição, com 9. Mas temos o Ceará, que já começou a reagir, tem 22. Tem o próprio Botafogo de Ribeirão Preto, que tem 24. Tem o Cuiabá, que está muito próximo. 13º é o Náutico. 14º, Cuiabá. 15º, Botafogo. 16º, Ceará. Londrina, 17º, Avaí, 18º. Então, é fundamental esse resultado de vitória diante do Atlético Goianiense. O Náutico vai ter que correr muito para poder fazer um bom jogo. E aí eu lhe pergunto, tem alguém que volta a ficar à disposição de Hélio e de Guilherme, ou você acha que ele vai manter a base do que foi na partida passada contra o Criciúma?
0: Olha, Mário, a volta é do lateral esquerdo, né? O Igor Fernandes,
2: sim,
0: ele cumpre suspensão, ele volta nesse duelo. O Náutico não terá o Enderson, que é volante, tomou o 3º cartão amarelo, está fora desse confronto. E o Náutico também não terá o atacante, Derek. Por quê? Não é lesão, não é suspensão, mas é questão contratual. O atleta pertence ao Atlético Goianiense, tem contrato com o Dragão até o final de 2027. E aí o Náutico, se quiser utilizar o atleta, teria que pagar, né? Coisa que o Náutico vai fazer. Então, terá 2 desfalques, o Enderson e o Derek estão fora desse confronto, um por suspensão, o outro pela questão contratual, né? É uma questão de cláusula. E tem também aí essa questão da volta do Igor Fernandes e do Dodô. E se trabalha assim com essa possibilidade de ter o Dodô na partida contra a equipe do Atlético Goianiense. E o torcedor pode ver um meio-campo com 2 meias, tá? 2 volantes, 2 meias. E aí você teria Borazzi e Cauã Maranhão, e o Náutico tendo mais criação nesse setor do meio de campo, com o Dodô caindo pelos lados. Essa volta do Igor Fernandes também. O Náutico está buscando contratar, né? Está no mercado, está buscando a contratação do Rian, a gente trouxe ontem, né? Aqui na TMC com você mesmo. Então, é o Náutico que está se movimentando, apesar das dificuldades, apesar da limitação financeira que o Náutico tem, para se reforçar e ter, né, melhorar esse plantel do Náutico que está precisando, né, Mário? Porque no jogo passado, o banco do Náutico foi muito sentido, apesar do empate com o líder, mas ficou claro que o Náutico precisa de jogadores e reforços para dar continuidade a essa Série B, viu, Mário?
2: Com certeza, e a gente sabe das dificuldades que existem para contratar, porque o Náutico tem jogadores no departamento médico que estão no time principal, né? Vinícius é um deles, o próprio Isso. Dodô, o Paulo César, que passou mais tempo, que perdeu a vaga, mas se tiver bem, acredito que aí, se não tiver proposta, ele fica na disposição do Hélio, ele não vai deixar de escalar o jogador. Aí tem um jogo com o Atlético de Goiás, depois sai para pegar a Ponte Preta. E aí, se tiver uma boa sequência para pegar, receber o Ceará, o Náutico vai dar um upgrade geral nessas 8 rodadas em que teve apenas 2 pontos e 6 derrotas, que foi algo fora da curva, Moisés.
0: Olha, veja, hoje o Náutico tem 25 pontos. Para chegar aquele número lá, né, aquela matemática de salvar do rebaixamento, é 46-47. Então o Náutico precisaria hoje de 8 vitórias.
2: Isso.
0: Certo?
2: Certo.
0: 8 vitórias chegaria, somando com o que tem, a 46 pontos. Claro que se você vai vencendo, a ideia não é fugir do rebaixamento. Faz parte, mas você já vai pensando
2: no playoff.
0: Uma coisa maior, né? Playoff, quem sabe voltar à vice-liderança. Mas nesse primeiro momento, é sim se salvar do rebaixamento. E o Náutico tem 25 pontos. Então você falou muito bem, se você vence o Atlético Goianiense, que vem bem, tá? E vai acontecer uma coisa inédita no futebol, não lembro, pelo menos aqui envolvendo os pernambucanos. Um treinador, o Hélio dos Anjos, enfrentar o mesmo treinador por três clubes diferentes. Porque o Roger tá lá, tá?
2: Rapaz,
0: foi chegou esporte, lá, melhorou o time.
2: Tá, beleza. América Mineiro e agora Atlético Goianiense. E ele tá bem, viu? Tá bem na fita,
0: o Atlético. 4 jogos, 3 vitórias, 1 empate. O time saiu da 13ª posição e hoje tá ali na 7ª posição. O time subiu. Então vive um bom momento, né? Então, eu não lembro disso ter acontecido.
2: Nem eu. Você lembra? Nem eu. Não lembro, não. O Roger tava no esporte. Ele jogou.
0: Não,
2: e
0: ele perdeu. Ele não perdeu no esporte, mas ele perdeu no América. E quem sabe perde também no Atlético Goianiense.
2: É, mas ele perdeu no estadual, não é isso? Na final.
0: Não,
2: no
0: na final ele ganhou.
2: Não, o Náutico perdeu pro Sport, que era isso, Roger, isso. Não é isso?
0: Exato.
2: Então, Roger, né? É, com a América foi a goleada, né? E agora o Atlético é um time, mas é bem diferente daquele Atlético que o Náutico enfrentou nos jogos de ida, viu, Moisés?
0: É um Náutico que tomou uma pressão no primeiro tempo, o torcedor vai lembrar. E aí o goleiro fez boas defesas, levou o gol e no segundo tempo o Náutico ganhou o jogo em 2 bolas, né, praticamente.
2: É, eu acredito.
0: De falta, gol de Vinícius, então foi o jogo que deu a vitória ao Náutico. E agora tem essa situação em casa com o apoio do torcedor, Mário.
2: Eu acho que naquele momento o Náutico estava melhor que o Atlético Goianiense. Eu agora vou inverter os papéis, acho que o Atlético está melhor, porque mesmo tem 31 pontos, está subindo na cotação aí, né?
0: Sim. Exatamente, tá na 7ª posição, né?
2: É.
0: Tá a 2 pontos do Novo Horizontino, né?
2: Isso mesmo.
0: Tá bem pertinho de conseguir entrar nesse G6. É, vai ser um jogo interessante, né, Mário? Porque o time do Roger vai ter 2 ausências importantes. O Marrone e o Guilherme Lopes. Eles estão suspensos para esse confronto, né? Se o Náutico vai ter essa situação do Anderson, pelo lado do Roger Silva, Marrone e o Guilherme Lopes, que são os titulares desse time do Atlético Goianiense para esse confronto. E até lá, claro que ninguém vai torcer por lesão de ninguém, mas é um trabalho, a gente sabe que o dia a dia, pressão, intensidade, então tem tempo para as 2 equipes treinarem, né? Inclusive ontem, na coletiva de imprensa, o Cauã Maranhão falou sobre isso, esse intervalo que o Náutico está tendo para treinar, para se preparar, porque depois esse intervalo ele vai ficar curto, como foi no jogo do Londrina, para o jogo contra a equipe do Criciúma, né? Então, realmente, o Náutico tem que aproveitar esse intervalo de 2 semanas até o confronto contra a equipe do Atlético Goianiense, que acontece no domingo, dia 9, às 16h, Mário.
2: Atacante está fora do jogo contra o Atlético Goianiense. Quem é isso? Ele?
0: O Derek, né? O Derek está fora.
2: Mas o Derek.
0: E você falou do Paulo Sérgio. Paulo Sérgio é uma interrogação, porque, veja, o Botafogo da Paraíba sondou a situação do jogador.
2: Sim, e que pé está essa situação?
0: Veja, Mário, primeiro ele tem que se recuperar, né?
2: É, verdade.
0: Porque não vai negociar ninguém lesionado. Tá? Ele está no processo de transição, né? O Náutico, quando atualizou o DM, atualizou que ele está no processo de transição, e agora, dependendo de como foi essa proposta e dos valores, se for bom para todo mundo, o Náutico vai liberar o atacante. Isso é fato. O Hélio já falou sobre isso. Não é novidade para ninguém e não é exclusividade de ninguém a informação. Ele falou na coletiva. Está com muitos centroavantes. E centroavantes que estão com a minutagem baixa. É o caso do Paulo Sérgio na Série B. Então, existe sim. Agora, só vai pensar em negociar quando resolver a situação clínica do atleta. Que neste momento, ele está lesionado e o Náutico ainda não atualizou a situação. Se já foi liberado sim ou não, mas acredito que não. Porque como a imprensa não está acompanhando, né, a gente tem informação de fontes. E nesse momento ele não está treinando ainda com o grupo, como é o caso também do Vinícius, do Todinho, que tem uma lesão grau 3. E volto a dizer, ontem, surpreendeu, foi o Vinícius e o Dodô dando voltas ali no gramado. Mas uma coisa também ainda muito tímida, né, Mário? Muito cuidado. Eu creio que o Dodô só vai treinar com bola e com o grupo na próxima semana. Porque é a semana que vai anteceder a partida contra o Atlético Goianiense, Mário.
2: Agora, sobre essa questão do lateral do Náutico, que passa pela primeira cirurgia na carreira. Normalmente tem aquele medo, né, Moisés? Que o cara fica preocupado, mas, infelizmente, nesse processo de jogador, é algo que pode acontecer e algo que não pode acontecer. Para ele, infelizmente, aconteceu. Agora tem que passar o medo, viu, amigo?
0: É, e ele falou sobre isso, viu, Mário? assim, ele não falou com a imprensa, ele só postou no seu Instagram ontem, porque a cirurgia aconteceu, né? A gente tá falando de Matheus Ribeiro, lateral direito, que teve ali uma lesão, né, na tíbia da perna direita e passou por esse procedimento cirúrgico. E ele até relatou nessa postagem, né, com um texto longo, que ele disse o seguinte: teve medo, né? Que é a primeira vez que ele está passando por isso na carreira. Até lamentou o fato de estar no time titular, voltando a jogar como titular, como foi no jogo passado. Ele entendeu que poderia contribuir mais, mas infelizmente teve essa lesão, já passou pelo procedimento cirúrgico ontem e agora é só aguardar o processo de recuperação. Está fora da temporada esse tipo de lesão, de fratura na tíbia direita, ali na perna. É um prazo de 6 meses praticamente, o Náutico não estabeleceu o prazo, mas assim, o que a gente conversou, que é médico, né, falou sobre isso. Então é aguardar e desejar uma boa recuperação para o lateral direito do Náutico, Matheus Ribeiro, que sofreu essa lesão, viu, Mário?
22: Vamos aí torcer para que dê tudo certo. Já deu, né, porque ele fez a cirurgia já, o Matheus, e que ele possa voltar o quanto antes. Qual é a previsão mesmo, Moisés, para voltar?
0: Veja, o Náutico não estabeleceu a previsão, né? Não tem um prazo estabelecido pelo médico do Náutico, por alguém do Náutico. O que a gente tem na questão de dizer que é 6 meses, porque a lesão foi uma fratura, e esse tipo de lesão com quem a gente conversou, que é médico, que é da área, que a gente conhece aqui, é que realmente o prazo é esse. É entre 3 a 6 meses. Como foi fratura, é 6 meses. Então, fora da temporada, né? Agora não tem ainda pelo Náutico assim um prazo. Creio que o Náutico deve em breve falar sobre isso, viu, Mário?
22: Torcer que dê tudo certo, que ele possa ter uma boa recuperação e que possa voltar o quanto antes. Seu convidado daqui a pouco, Moisés?
0: Isso, daqui a pouquinho a gente vai ouvir o Cauã Maranhão. Tá gostando do Maranhão, Mário? Tá jogando bem, né?
22: Rapaz, ele fez gol contra o CRB, gol contra
0: o Londrina.
22: Londrina também, né?
0: E quase que faz 2, né? Porque a bola pegou na trave e nasceu o pênalti do Derek lá em cima.
22: É, mas assim, é um jogador que merece, né? Infelizmente teve que sair, né, Moisés? Pra ganhar destaque no Piauí na Série D, pra voltar. E hoje eu acho que Hélio não tira aí do time não, viu, amigo? Ele tá bem colocado, tá não?
0: Tá, e o Guilherme falou o seguinte, o crescimento, né, técnico do atleta, a experiência também que ele adquiriu jogando no time do Piauí, inclusive foi campeão lá, né, jogando no futebol piauiense, isso tem dado credenciais ao atleta, que se continuar nessa pegada, principalmente na Série B, o Náutico não vai segurar o atleta até o término da competição. Porque a gente está falando de um jogador que é um centroavante, como o Guilherme falou, que está em falta. A gente sabe que quando se fala em centroavante, tem sempre muitas dificuldades, né? Então, é um atleta que está fazendo gols. E ele fala exatamente isso daqui a pouquinho, na segunda parte aqui do nosso programa, Mário, sobre a experiência e a diferença de jogar a Série D e jogar a Série B. O quanto isso é importante. Eu lembro que quando eu conversei com ele aqui no hashtag da bola, você vai lembrar, a gente trouxe uma entrevista com ele estava no Piauí, e ele falava o seguinte naquele momento, que ele queria voltar ao Náutico. Primeiro, claro, era conseguir o acesso com o Piauí, não aconteceu, mas ele foi bem lá. Mas ele queria fazer história, ele quer fazer história no Náutico, quer fazer gols no Náutico. Voltou, está bem, coisa boa, né, Mário?
22: Bota boa nisso para ele, principalmente para o clube, né? Que ajuda. E às vezes isso acontece, né, Moisés? Você não tem um bom momento, sai quando volta e volta por cima. No caso do Cauã Maranhão. Eu acho que aquela insegurança acabou, né? A torcida já confia muito no trabalho dele. Até daqui a pouco, Moisés.
0: Valeu, Mário.
22: 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São 18 horas e 39 minutos. Vamos agora aos destaques do Esporte Clube do Recife. Começando com o tema, Esporte encaminha a contratação de goleiro de rival da Série B do Campeonato Brasileiro. A janela abriu, os times estão correndo para se reforçar e o Esporte está em busca de um goleiro. Alô, Givanildo Bezerra, um abraço, boa noite.
3: Boa noite, Mário, um abraço para você, um abraço aos amigos sintonizados aqui na TMC.
4: Verdade, Mário. Com a saída do House, que está acertando aí com o futebol japonês, né? E para sua felicidade também, né, Mário?
2: Não, para mim não. Eu não vou torcer jamais contra um profissional. Mas Raul, infelizmente, no esporte não se deu bem. Se tem um clube interessado nele, ele acha
4: você
2: que pode...
4: Você torceu tanto que ele saiu.
2: Não, de jeito nenhum. O Raul, rapaz, quem sabe um dia ele volta daqui a uns 30 anos, mas por enquanto não deu certo não, Giva.
4: Rapaz, deu certinho você e Sérgio Nascimento aí, viu? Não, acorde a caneca, viu?
2: Não, eu tô fora, amigo, eu tô fora. Existe isso.
4: Bom, o Sport encaminha aí, Mário, a contratação do goleiro Breno, do Fortaleza, jogador que o atleta que disputou 18 partidas na temporada, está no Fortaleza desde o ano passado, foi formado na base do Grêmio, mas já teve passagem no futebol do exterior, na Itália, mais precisamente no Bari. Aí voltou ao Brasil, está lá no Fortaleza e está aí acertando o seu distrato com o clube cearense e a qualquer momento vai pintar na Ilha do Retiro. O goleiro Breno é mais uma aquisição, é mais uma contratação do Leão da Ilha do Retiro, Mário.
2: Agora, Breno é o primeiro dessa nova leva de reforços? Não, né? Eu acho que já tem aí outros jogadores engatilhados e tem alguns que já foram contratados, já foram apresentados, que a moda agora é assim, o cara chega, joga, às vezes faz gol e depois que é apresentado, Giva.
4: Pois é, tudo mudou, né? O que é certo é errado e o que é errado é certo, vamos embora.
2: É, o Dudu. Bom, foi assim, né? O Dudu Teodora.
4: Como é, Mário?
2: Ele chegou, jogou e depois foi apresentado, não foi isso, Dudu Teodoro?
4: Dudu Teodoro, é isso mesmo.
2: O Kaique também foi a mesma situação ou não?
4: Isso, Kaique Almeida também foi relacionado e tudo, depois é que foi apresentado.
2: Olha aí, tá vendo?
4: Ontem foi apresentado o Murilo Hickman, né, que é volante de 20 anos que veio aí no pacote envolvendo a negociação com o Zé Lucas. O Murilo Hickman, que era uma promessa na equipe do Cruzeiro, mas não conseguiu se firmar por lá, né? Ele foi, assim como o Zé Lucas, na base da seleção, né, brasileira sub-17, jogou também na seleção brasileira sub-20, mas não conseguiu se firmar no Cruzeiro, e o atleta já está no Sport, já foi apresentado, e é mais uma aquisição. Agora, Mário, em relação a reforços, o Sport vai receber uma recompensa financeira do Cruzeiro,
2: porque
4: a mais.
2: Tem um jogador mais, né? Que não veio, não é isso? Que não vem mais.
4: Isso porque o Chico da Costa se recusou a vir para o Sport. Ele esperava uma proposta, uma negociação para o futebol do exterior, mais precisamente de...

0: e vai tentar aí, junto com o staff do atleta, para que ele baixe a guarda e venha jogar na Ilha do Retiro. Mas quando isso acontece, é melhor deixar para lá, né? Porque para o cara vir
1: com má vontade,
0: é melhor ficar por lá mesmo, né?
1: E outra coisa, pelo que a gente ficou sabendo, até você falava aqui nos nossos grupos, é de que se ele não vier, o Cruzeiro não vai utilizá-lo no time principal. Ele vai terminar ficando treinando, vai ter que treinar em separado. Aí vale a pena isso? O cara vai para o clube só para treinar e não jogar? E esperar que apareça uma proposta do exterior. Ele não está com essa bola toda não, viu, Givanildo?
0: Não, ele não vem sendo aproveitado lá no Cruzeiro, não. É por isso que o Cruzeiro quer negociá-lo.
1: Aí dizer
0: e
1: que
0: ele
1: não
0: preferiu
1: quer...
0: ficar mesmo afastado, mas preferiu continuar na Raposa.
1: Existe isso, rapaz. É Chico de quê?
0: Chico da Costa.
1: Chico da Costa, rapaz, abre teu olho.
0: 31 anos.
1: Olha aí, Chico. Chico, rapaz. É cada um que a gente
0: agora,
1: ouve brincadeira.
0: O Sport já tem o plano B, Mário.
1: Qual seria?
0: Tiquinho Soares.
1: Não, esse aí é o plano A.
0: Que brilhou no Botafogo, teve o seu melhor momento na carreira jogando na equipe do Botafogo. Agora, o cara tem um currículo aí extenso, viu? Porque se eu for falar aqui, eu vou, vai terminar o programa, vai amanhecer o dia e eu não termino.
1: Rapaz, Chico da Costa, fica por aí mesmo, entendeu? O cara vai de Tiquinho Soares para Chico da Copa. Meu amigo, é como daqui lá para Caruaru a distância, de um para o outro. Pelo amor de Deus, aí Tiquinho sim. E o cara vem com vontade, se vier, vem com vontade. Esse negócio de Paulo Henrique Ganso, isso é verdade ou é mentira,
0: Giva? Bom, até aqui tudo na base da especulação, né? Mas se o Sport está tendo aí dificuldade na aquisição do meia Guilherme Castilho e também do William Oliveira e o Zé Rafael por conta do alto salário, aí você imagina o Paulo Henrique Ganso.
1: É, rapaz. E aí o Real tem que sair do bolso, viu, amigo?
0: Pois é.
1: Se não, não vai lá, não fecha não.
0: O Sport tem aí esse plano B, como eu falava, o Tiquinho Soares. Para você ter uma ideia, Mário, só no futebol da Paraíba ele jogou no Botafogo, no 13 e no Souza.
1: Dando-se, rapaz. Esse aí, o cara é paraibano rochedo mesmo, viu?
0: Pois é. E sem contar nos clubes que ele jogou fora do país. Então, ele não vive um bom momento lá no Mirassol. Em 10 partidas, ele fez apenas um gol, não vem sendo aproveitado. E pode ser o plano B ou até mesmo o salvador da pátria no Sport. Eu não digo o salvador da pátria porque tem aí o Perotti, que está em ótima fase, né? Se matando ali, fazendo gols. Porém, lá atrás a rapaziada não dá conta, né?
1: Agora,
0: o nome forte que o Sport está tentando aí, até mesmo para dar uma sacudida no torcedor, é o Zé Rafael. Você conhece bem, né?
1: Sim,
0: o Zé Rafael que passou pelo Bahia, teve uma excelente passagem no Palmeiras e que está no Santos, mas não está sendo aproveitado. E ele, o próprio atleta, vê com bons olhos jogar no Sport Clube do Recife, retornar ao Nordeste desta feita no Sport. Agora, o entrave aí é com relação ao salário do jogador, que é em torno de R$600 mil, Mário.
1: É, aí o negócio é complicado, mas é negociação, sendo negociação, aí tem que chegar a um consenso para que os dois possam sair satisfeitos desse bate-papo final. E Dalpozo finalizou hoje mais uma etapa de treinamentos visando o Vila Nova. O jogo vai ser somente dia 8, que é um sábado, 4 da tarde, lá no Onésio Brasileiro Alvarenga. Tempo para treinar tem. Agora, essa primeira vitória sob o comando do Dalpozo está demorando muito para sair. 5 jogos, 1 derrota e 4 empates. Tem que sair de todo jeito, viu, Giva? Dia 8, amigo.
0: Pois é, e com isso ele intensifica os trabalhos e espera até contar com reforços para esta partida. Agora, a gente fala, Mário, em cifras. O Sport recebeu aí um bom dinheiro com a negociação do Zé Lucas, deve receber aí mais uma compensação em torno de 1 milhão, claro, parcelada em 4 parcelas, né, essa compensação, mas também está recebendo aí 3.700.000 em relação àquele embrólio envolvendo o Fabrício Domingues com o Cerro Porteño do Paraguai. Então, o Sport tem 60%, recebeu aí 3.700.000 por 60%

0: dos direitos federativos e econômicos do atleta. Então, os cofres da ilha estão sendo movimentados, né?
1: Sim, agora não é porque está sendo movimentado que vão gastar tudo de uma vez só. Tem que ter um pouquinho de calma e tranquilidade.
0: Não, mas eu me refiro em relação a jogadores que têm alto salário, que o esporte está tentando baixar, juntamente com o staff, principalmente aí o Zé Rafael, que seria uma excelente contratação para o esporte, e o meia Guilherme Castilho, que até demonstrou interesse em voltar ao futebol do Brasil e vestir a camisa do esporte, mas quando chega na parte salarial, você sabe que pesa muito, né? Para
1: Com
0: você ter uma
1: certeza.
0: ideia, o William Oliveira, ele não está nos planos lá, ele está treinando até separado lá no Coritiba. Ele já passou aqui no esporte há 10 anos, mas o atleta também tem um salário alto, e aí o esporte, juntamente com todo o staff, está tentando chegar no consenso desses jogadores que interessam ao clube para chegar no consenso e ter esses jogadores como reforços: o Zé Rafael, o meia Guilherme Castilho e o William Oliveira, Mário.
1: Seu convidado daqui a pouco, Giva.
0: É o técnico Gilmar Dalpozo, ainda lamentando bastante o jogo passado na Ilha do Retiro, o empate.
1: Então, só confirmando, o nome do jogador que não quer vir para o esporte é Chico da Costa, é isso?
0: Isso.
1: Chico da Costa. Quer mandar algum abraço
0: Contratante.
1: hoje, alguma coisa especial?
0: Como é, Maria?
1: Que você quer mandar algum abraço para alguém especial? Tá tudo tranquilo?
0: Tá tudo tranquilo,
1: Tá tudo
0: tudo
1: tranquilo. Sem
0: tranquilaço.
1: abraço,
0: Ela
1: né?
0: está chegando no trabalho agora.
1: Ela pode ser alfa número 1, alfa número
0: Que é
1: 2
0: isso,
1: ou
0: rapaz?
1: alfa número 3?
0: Você é maluco, é?
1: Não, veja. Pode ser a sua mãe.
0: Essa chegou para dominar.
1: Pode ser a sua mãe. Pode ser a sua filha. E pode ser a mulher, não pode, não é?
0: Fica
1: Rapaz.
0: tranquilo,
1: Seu
0: rapaz.
1: contato, a
0: Mas deixa eu
1: história.
0: aproveitar aqui e mandar um abraço para Gerlane Faria.
1: Certo, certo. Seu
0: Esta
1: contar.
0: mulher que chegou para dominar, esta mulher que me completa em todos os
1: Doutor.
0: sentidos. Um abraço e um beijo, meu amor.
1: A conversinha é essa. Seu contato, história no ar. Cabeças vão rolar. Eu tô fora. São 18h51. 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
1: Agora são 18h53.
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1: Tem cada coisa que acontece no futebol pernambucano. Eu vou nem dizer futebol pernambucano. No futebol nacional, de um modo geral. Agora há pouco saiu a notícia de que Ancelotti Cáspita disse que o ciclo dos veteranos na seleção brasileira está encerrado. Ele disse. E o ciclo dos veteranos na seleção brasileira está encerrado. E o dele, tá? Porque o Ancelotti, vamos se ligar, viu? Ninguém foi convocado porque quis ir, não. Quem convocou foi você. Alguém disse, é fulano. leve Ciclano. Aí você levou. E o resultado a gente conhece. Já sabe no final da história. Foi fumo dessa Copa do Mundo. Foi fumo, foi fumo. Mas vamos deixar de lado a seleção, que tá com a vida ganha, e vamos falar da vida da gente. Para Chico da Costa, jogador do Cruzeiro, que não quer vir jogar no Leão da Ilha, o troféu Presta Não de hoje. Fica por aí, Chico. O esporte não precisa, não.
5: Vai, não.
1: É, fica aí.
5: Não vai, não.
1: Aguardando uma proposta do exterior. É mais fácil surgir uma proposta do interior de Minas Gerais do que do exterior. Ah, rapaz, é cada uma que a gente vê, né? Existe isso. Então, pra Chico da Costa, o troféu Presta Não de hoje. Um voodoo de Júlio Andrade.
5: Sim.
1: É. Babão de Vanessa Câmara. Babão de Arthur Serrano. Babão de Kennedy Lacerda. Babão de Sérgio Nascimento. Bolinho! Existe isso, rapaz? Então é fora!
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1: Nova matéria, Patrícia Max.
6: A matéria é nova sim, Tufão.
1: Oxê, peraí, menino.
6: Dei moral a você, personagem principal, viu?
1: Não, isso aí eu não quero essa moral, não.
6: Você curtia?
1: Do fora.
6: Acompanhou capítulo a capítulo?
1: Ele chifrudo ele, tô
6: Vamos
1: fora.
6: Vamos ouvir agora o zagueiro e capitão do Santa Cruz, William Alves, que admite a frustração pelo resultado negativo em casa diante do maior público do futebol pernambucano em 2026 contra o Figueirense no último sábado, mas deixa claro que aquele resultado não pode abalar o Santa Cruz, tá focado firme na busca pela classificação na Série C.
7: Verdade, a gente também sai com esse sentimento, um pouco de frustração, de que poderia ter sido melhor, que poderia ter dado esse presente para a torcida que veio, nos apoiou, encheu a arena. Mas eles também têm visto o empenho da nossa equipe, fora de casa, em casa. Infelizmente é mais um tropeço, mas a gente tem que procurar os pontos nas próximas rodadas. Estamos próximo da nossa classificação, não podemos deixar cair o ânimo, a vontade, para que o mais rápido possível a gente atinja a pontuação que garanta a nossa classificação.
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1: Parece com você. Nova matéria, Maria Gadu.
8: Ah, matéria nova sim, Peppa Pig.
1: E você é o Jorge.
8: Peppa Pig, meu amigo.
1: Tô fora.
8: Ou você quer ser o Max David?
1: Não,
8: olha, vamos
1: aí.
8: Ouvir o atacante Cauã Maranhão. Porque ele fala da diferença, né, de jogar uma Série D e uma Série B. E também fala do tempo de preparação. O Náutico só volta a jogar no dia 9 de agosto, às 4 horas, contra a equipe do Atlético Goianiense, pela 21ª rodada da Série B.
9: Vai ser melhor para a gente ajustar, né, várias coisas para poder treinar. Coisa que a gente teve pouco tempo agora nesse intervalo de jogo do Londrina para o Criciúma. E eu acho que vai ser bem proveitoso. A gente tem muita coisa a melhorar, assim, questões que a gente não vinha fazendo nos últimos jogos, mas que eu tenho certeza que os professores vão ajustar e vão conseguir buscar a melhor opção e as melhores formações para a gente buscar os três pontos, que é o mais importante contra o Atlético Goianiense. Ah, eu acho que a Série D, eu acho que ela faz tu aprender muita coisa. Porque às vezes campos irregulares, você aprende um domínio que chega num campo desse de Série B, você tá mais apto, mais cascudo, né, como se fala. Mas eu evoluí bastante, cara. Eu acho que eu só tenho a agradecer ao Piauí por ter me aberto as portas, né? E foi um período de bastante aprendizado que com certeza eu vou levar para minha vida e consequentemente aqui no Náutico eu tenho tudo para crescer.
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1: Nova matéria, Marisa Monte.
10: A matéria é nova sim, Tolinho.
1: Doutor.
10: Olha só, Mário, vamos ouvir aqui o técnico Gilmar Dalpozo. Ele explica se o time, por conta desse jejum de vitórias aí, já 10 jogos sem vencer, se o time já está entrando afobado para os jogos.
11: Principalmente esse fator de confiança, né? A gente identificou isso e tem maneiras de consertar. A primeira é trabalhando e fazendo os consertos dentro de campo. Exatamente aquilo que eu falei, que a gente está tomando muito gol de cabeça do adversário. Por exemplo, hoje, o gol que nós tomamos, a gente parou na jogada para pedir uma falta e não houve a cobertura de um atleta nosso. Então, são tomadas de decisão dos atletas que na hora vem um peso mental. E eu fui atleta, é difícil esses momentos. E a gente entendeu que essa semana nós tínhamos que fazer uma abordagem diferente com os atletas. Ontem, na concentração, a gente ficou mais ou menos umas 2 horas conversando e ouvindo os atletas, as necessidades, aquilo que a gente tinha que melhorar, e fizemos um pacto. E aconteceu exatamente a mesma coisa dos outros jogos. Então, a gente, mesmo fazendo esse pacto, a gente não conseguiu estancar, que é aquilo, principalmente tomar gol. E isso me incomoda muito, porque eu fui goleiro. O Emerson, que é meu auxiliar, essa semana a gente fez um trabalho específico com os defensores. E eu tenho a minha carreira de 17 anos, ela é sustentada principalmente com a organização defensiva. Mas confesso que nesse momento eu estou encontrando dificuldade por uma série de fatores. Mas eu admito que eu não está do jeito que eu quero, e isso está comprometendo o resultado. 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
1: Pontualmente, 7h, estamos encerrando a primeira parte do Bola na Rede TMC, que teve reportagens de Vinícius Calado, Moisés Oliveira e Givanildo Bezerra. A trabalhos técnicos de Sérgio Nascimento. A direção-geral da TMC Recife é da Carolina Magalhães e o comando de esportes do vibrante Carlos Eduardo. Vem aí o Bola na Rede TMC Debate, apresentado por Vitor Araújo, com as participações de João Lucas Farias e Moisés Oliveira. 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
2: O futebol brasileiro não para e hoje vão acontecer diversas partidas. Pelo Campeonato Brasileiro Série A, às 19h30, o Mirassol enfrenta o Remo no Maião e o Internacional encara o Flamengo no Beira-Rio. Já às 21h30, o Fluminense duela contra o Bahia no Maracanã e o Vitória enfrenta o Palmeiras no Barradão. 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
5: 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Falando agora da BR-232, ela tem trecho com lentidão nas imediações do Curado, no sentido interior. Mas o trecho é curto. Depois disso, o trânsito segue fluindo sem retenções. No sentido Recife, trânsito segue tranquilo. Na Avenida Doutor José Rufino, o trânsito está complicado agora para você que segue no sentido Cavaleiro. A lentidão tem início na Doutor José Rufino e segue até a Rua Falcão de Lacerda, no bairro de Tejipió. Se segue agora do centro do Recife com destino a Jaboatão, é melhor fazer seu trajeto pela BR-232. 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
14: Alô, alô, povo bom ligado aqui na TMC. Ótima noite, grande abraço. Agora 7h06, começando o nosso debate aqui do Bola na Rede em 92.7, o nosso FM o mais tradicional do Nordeste do Brasil, também pelo site e pelo aplicativo da TMC. É hora de debater aí as principais informações do futebol pernambucano nesta quarta-feira. O mês de julho está acabando e tem muita movimentação nas equipes, né? Reforços, polêmicas, confusão. Tá tudo muito movimentado. Deixa eu ouvir aqui os destaques dos meus amigos que, junto comigo, fazem o debate de hoje. Moisés Oliveira e ele, João Lucas Farias. E aí, João, o que você destaca nesta quarta? Boa noite, amigo.
15: Boa noite, Vitor. Um abraço para você, para o grande Moisés, para todos os ouvintes do TMC. Serginho aqui, sempre elegante, né, grande Serginho? Olha, Vitor, não tem como a gente destacar outra coisa que não seja esses bastidores do extracampo envolvendo não só o Santa, mas também o Sport, né? Teve movimentação também em respaldo ao trabalho do Gilmar Dalpozo e do Ítalo Rodrigues no Sport. Então, eles vão ter esse tempo aí, o Gilmar, dentro de campo para fazer a organização necessária que o Sport precisa na próxima partida para enfrentar o Vila Nova. Então vai ter esse tempo de trabalho aí para tentar dar uma resposta, né, que o Sport ainda não venceu sob o comando do Gilmar Dalpozo, está aí há 9 jogos sem vencer, e sobre o Santa Cruz, né, esse imbróglio aí envolvendo o Christian de Souza e o Alex Brasil, que era apenas uma coisa de treinamento e se tornou algo muito maior do que isso, né? Foi apenas o estopim para problemas internos que o Christian e o Alex Brasil já tinham. Então, é algo aí que o presidente Bruno Rodrigues está tendo que contornar essa situação envolvendo esses dois profissionais que fazem parte dos bastidores do Santa, né? O treinador e o gerente. Então, essa é a situação, isso que a gente apresenta para debater no programa de hoje, meu querido Vitor.
14: Muito bem. Moisés, e você, Moisés? Boa noite.
16: Boa noite, grande Vitor. Um abraço a você, ao grande João Lucas Farias, grande Sérgio, todos os ouvintes aqui no debate. Rapaz, eu vou conversar com o presidente da CBF, Vitor, para não dar mais intervalo de jogo, de um jogo para outro.
14: Jogo direto sem intervalo?
16: É. Não, intervalo que eu falo de um jogo para outro. Por exemplo, só vai ter jogo agora quando? Dia 9.
14: Ah,
16: pra
14: você
16: o Santa,
14: fala...
16: dia 8, para o Sport e para o Santa e para o Sport. Dia
14: o 8. Calendário tem que ser corrido.
16: É, porque toda vez que tem um diabo de um intervalo, meu amigo, futebol pernambucano parece que joga uma gasolina. Porque você vai lembrar, naquela parada que teve ali de Hélio, que o pessoal foi lá e começou a cobrar, né? Teve aquele intervalo, já existia uma pressão. E aí no Santa Cruz, meu amigo...
14: Lembra do outro intervalo do Santa que teve greve e tudo
16: isso,
14: mais?
16: Isso, verdade. Bem lembrado. Então, meu amigo... Não, 72 horas de muito caos no Santa Cruz. No futebol, né? No caso, no esporte, a pressão, a torcida não tá nada feliz com essa questão de ter, de certa forma, né, Matheus Souto Maior fez. Não. Gostei da convicção dele. Quero o Ítalo e o Gilmar. Agora também, viu, Matheus? Segura a pressão, viu? Segura a pressão. Porque vai continuar. E o Santa Cruz com essa situação, né? Não tá... Parece que está resolvido, mas não está. Isso tá claro. Tá... vai ter ainda uma conversa, como o Vinícius falou, né? Tem uma reunião, já teve contato aí do presidente com os líderes, com os jogadores do elenco, enfim. É uma coisa que pode ter qualquer mudança amanhã, né? Seja para a saída do Alex Brasil, eu acredito que é mais uma conversa também para entender. Agora é aguardar para ver como é que vai ser a atuação daqui para frente, né, Vitor? Porque, rapaz, um momento como esse não era para estar acontecendo isso, não. Verdade mesmo, principalmente envolvendo um treinador e um executivo que funciona como coordenador, né? Porque ele leva as informações até o presidente. Então, realmente, vamos aguardar aí, viu, Vitor?
14: Pois é, olha, essa questão do Santa, sem dúvida, é a principal de hoje, né? E mais cedo, no Papo de Craque, conversávamos, Tarsis, Zé e eu, e o meu ponto de vista, eu mantenho aqui e quero ouvir o ponto de vista de vocês. Para mim, a autoridade do treinador com o elenco, ela é condição basilar para que qualquer trabalho possa avançar. Um treinador desautorizado é um treinador perdido. sem a condição de comandar um elenco. Um treinador que tem o trabalho minado pelo dirigente é um treinador com dificuldades com o elenco. Imagina você tentando aqui tomar as suas decisões, decisões nunca agradam 100%, e alguém vai lá nos desagradados e fomenta a crise, né? Instaura o caos, abana a fogueira para fazer o fogo. Né? Então, a minha visão é, diante das informações apuradas pela nossa reportagem, Vinícius, Tarsis também trouxe muitos detalhes do que está acontecendo, uma vez que o jogador, né, que foi um ponto, né, talvez o estopim, uma vez que o jogador comete um ato de indisciplina, o procedimento disciplinar cabe unicamente ao técnico. Qualquer opinião que venha em contrário desautoriza o profissional e tira dele as condições de sequência de trabalho. Então, eu não sei como que o Christian não decidiu ir embora. Eu disse mais cedo, se eu estivesse na condição dele, eu pediria para ir embora, desautorizado como foi, né, do dirigente ir lá dizer que não, inclusive demiti-lo, né, usurpando as funções do presidente, né, que ele não tem a condição de demitir sem falar com o presidente, e teria demitido o Christian, né, de boca, que não conseguiria de fato, porque não tem a competência legal para isso, né, quem assina contrato e distrato é o presidente. Então, a minha visão é que o Alex, o procedimento para mim é completamente fora do padrão, totalmente heterodoxo. Não sei qual a razão pela qual o presidente teria intenção de mantê-lo, mas é claro, o presidente está lá dentro, respeito a visão dele, vamos ver onde que ele vai chegar, se o Alex vai continuar. E no caso do Christian, eu acho que é uma questão também de se conversar para ver se é possível restaurar o mínimo de condição para que ele comande esse elenco. Porque isso pode abalar, e na minha opinião abalou de maneira irreversível a condição dele de comandar esse elenco. Não sei se palavras do presidente vão ser suficientes, o presidente tem que ser muito habilidoso para conseguir pegar uma parte desse elenco que está rachado e conseguir fazer com que esses jogadores que discordam do Christian, a ponto de ter um, né, num ato de indisciplina direta, né, e que foi apoiado pelos outros, de você conseguir fazer com que todo esse pessoal volte a ouvir e a se acomodar às decisões e opções do Christian. Eu acho difícil. Pode parecer um cenário de terra arrasada, e de repente é isso que o presidente quer evitar, mas eu não sei se essa solução conciliatória, que é o que o presidente está tentando, vai surtir efeito. Mas queria te ouvir, João, o que você acha disso tudo?
15: Bom, vamos lá. Primeiro, a gente tem que falar sobre a cronologia dos fatos, né? De como tudo aconteceu, porque a audiência é rotativa e tem muito ouvinte nesse momento na TMC para se informar sobre o que aconteceu. E isso começou realmente num treinamento, né? Primeiro, deixar claro que esses desentendimentos entre o Christian e o Alex Brasil já aconteciam antes do fato, né? Eles já não estavam mais se entendendo da mesma forma, já tinha problemas aí referentes à construção do elenco, a jogadores indicados, então já havia essa rusga interna entre os dois. E aí no treinamento houve um desentendimento entre o Zé Mário e o Roberto Maschio, que é o auxiliar do Christian. O Christian chegou para defender o seu auxiliar, né? E aí o que foi falado foi o seguinte, que o Zé Mário estava com falta de intensidade no treinamento, e levou um puxão de orelha do auxiliar. Não teria gostado e a discussão começou com isso aí. O Christian, obviamente, foi defender seu auxiliar e gerou ali uma confusão, a turma do deixa disso, empurra, empurra. Aí o que é que acontece? Teve essa briga, certo? É bom a gente deixar isso claro. O gerente de futebol, o executivo, a pessoa responsável por ser o elo entre os jogadores e o presidente Bruno Rodrigues é o Alex Brasil. Quando o Alex Brasil toma conhecimento dessa situação, qual é a postura de alguém que está ali para apaziguar e para resolver problemas? Tentar mediar a situação entre o Christian, entre o Roberto e entre o jogador. O que foi que o Alex Brasil fez? Ficou do lado do jogador, colocou mais gasolina, um isqueiro ligado numa casa que já estava pegando fogo E no outro dia, isso é importante dizer, não foi no mesmo dia, no outro dia, já com a cabeça mais fria, porque a gente geralmente tende a tomar decisões mais enérgicas no calor do momento, e quando o Alex Brasil demitiu, entre aspas, o Christian, não foi no mesmo dia da confusão, foi um dia depois. Então, teve o problema um dia antes, um dia depois o Alex Brasil, autorizado não sei por quem, demitiu o técnico Christian de Souza. Então, eu fico me perguntando o seguinte, onde é que fica a figura do presidente Bruno Rodrigues nessa situação? Porque houve um problema, já tinha esse problema interno entre o técnico e o Alex Brasil, esse problema foi aumentado por conta dessa questão de um treinamento, onde eu concordo muito com você, Vitor, a autoridade do treinador dentro do treinamento é dele, não tem que ninguém de fora interferir na forma como ele faz o trabalho. Então, a autoridade ali no treinamento era do Christian e de seus auxiliares, porque é um grupo de jogadores grande. O Christian não fica sozinho treinando um jogador. Sempre o preparador está com um grupo, o auxiliar está com outro. E o papel do Alex Brasil nisso deveria ser para apaziguar os ânimos e não para colocar mais gasolina na fogueira. Então, se tornou uma coisa maior do que deveria ser por conta dessa questão. E aí agora, um problema que era interno entre o treinador e o executivo se tornou uma coisa muito grande, e agora o presidente Bruno Rodrigues tem que escolher entre um ou outro. Por quê? Isso era para ter sido resolvido... Primeiro que não era nem para ter vazado isso. Isso era para ter sido resolvido de forma interna. Isso era para ter sido resolvido entre eles ali. Já que não conseguiu fazer isso, o presidente Bruno Rodrigues agora vai ter que ser o mediador, que o Alex Brasil não foi. Porque ele deveria ter amenizado a situação e não colocado gasolina, não colocado fogo em cima da situação. Então, isso gera um problema muito maior do que deveria ser. Desentendimentos internos, a gente vai observar na maioria dos ambientes de trabalho. Isso acontece. Agora, você chegar a um ponto onde ou fica o treinador ou fica o Alex, e com essa reunião que teve hoje, o Vinícius trouxe a informação, nem a gente não sabe se está tudo 100% resolvido, porque vai ter outra reunião amanhã do Bruno Rodrigues com os jogadores, aí você cria um problema maior. Sabe por que eu estou falando isso? Tudo envolve o time do Santa Cruz dentro de campo. Qual é a encruzilhada de Bruno Rodrigues agora? Se ele tira o Alex Brasil e o Santa dentro de campo não funciona, vão dizer, olha, o executivo que estava segurando muita coisa. O Bruno foi, escolheu errado, tirou, o time caiu. E se ele faz o contrário, tira o Christian e o Santa tem um insucesso dentro de campo, a responsabilidade está no colo dele de todo jeito. Então, já caiu sobre ele esse peso de resolver um problema. E isso é normal para quem lidera. Então, se tornou uma coisa maior do que deveria ser, o problema hoje está enorme, não sei se vai ter condição de resolver os dois dentro do Santa. Eu acho que em algum momento ou sai o Christian, que foi desautorizado e foi demitido por alguém que não tinha direito de fazer isso, ou sai o Alex Brasil, que deveria ser o apaziguador e colocou fogo em cima da situação que já estava difícil. Então, é uma bucha que o presidente Bruno Rodrigues vai ter que resolver, e eu fico com a impressão de que ou fica um ou fica outro. Os dois dentro do clube, nesse momento, eu vejo como insustentável.
14: Moisés, o que você acha, Moisés?
16: Depois, analisando toda essa situação desde ontem, né? Acho que a gente tomou conhecimento, a imprensa tomou conhecimento, o Vinícius trouxe aqui, o Tassi também trouxe algumas informações. Eu tenho algumas fontes também lá no Santa Cruz, né? Que a gente passou o ano todo, praticamente o ano passado, todo o processo de acesso do Santa Cruz nos jogos que tivemos presentes, então a gente faz também algumas fontes. E veja, cara, foi uma situação tão desrespeitosa com o treinador, no caso o Christian, que realmente ele estava determinado a sair do Santa Cruz hoje, tá? Hoje. Quando foi conversar com o presidente, a conversa era que ele ia embora, tá? É que o presidente, conversando com o Christian, tentou, conversou e deixou claro que, ó, amanhã vai ter outra reunião, tá? Vamos conversar com os jogadores. É muito provável que os dois, tanto o Alex como também o Christian, né? O Christian vai estar, mas o Alex acredito que também vai estar nessa reunião com todo mundo. E aí vai, com certeza, vai ter uma conversa aberta ali com os atletas, vindo do próprio presidente, para entender melhor, com mais profundidade, toda essa situação. Agora, o que me preocupa é o futuro, né? Porque, de qualquer maneira, essa aproximação dos dois que já estava ruim, agora está péssimo, né? Agora está péssimo. Então, é uma preocupação que o torcedor que está ouvindo agora a TMC, ele tem. E como é que fica o Santa Cruz nisso? Porque o Santa saiu de uma briga para não cair para a Série C D novamente, a olhar que pode voltar uma Série B. Coisa que não acontece há muito tempo. Há muito tempo. Santa ficou sem divisão. Então, o torcedor de ver que está próximo. E quando você avança para outra fase, você tem chances claras de conseguir o acesso. E o Santa é uma camisa pesada. Então, acho que a preocupação do torcedor nesse momento é: como é que fica o meu clube? Como é que fica o Santa? Como é que fica a continuação no campeonato? O jogo contra o Botafogo da Paraíba? Meu, é tudo isso que está acontecendo. Porque é isso que o João falou. Aí o Cristian vence. Aí, tá vendo? O problema era realmente o Alex Brasil. Ele perde, não. Tá vendo? O Cristian tava mal. Não tava bem mesmo, não. Tem que sair. Então, resta saber como é que o treinador, melhor, o presidente, vai conseguir resolver isso. Agora, é um problema que vai só aumentar. Eu não vejo que foi resolvido, não, viu, Vitor? Eu creio que tende a ter mais um capítulo e esse capítulo vai sair alguém. Apesar que você falou que está tudo resolvido, não está. Vai ter mais um capítulo nessa história e eu creio que alguém vai embora. Não sei quem vai ser. Porque, ou então os dois. E aí o Santa Cruz já está salvo do rebaixamento mesmo, traz outro na loucura e vê o que é que dá. Agora, ficou realmente uma situação muito difícil. Está muito estranho tudo isso que aconteceu e não é de agora que está acontecendo esse fato. Já é, não foi a situação do Zé Mário, foi só a gota d'água de tudo. Mas já vem acontecendo problemas internos entre os dois, viu, Vitor?
17: É, os desentendimentos já aconteciam antes. E a questão do Zé Mário, na verdade, é só a expressão de uma insatisfação de parte do elenco. É essa a informação que nós temos, né? Aquilo que tem sido apurado e trazido aqui pelo Vinícius e pelo Tarsis. Então, o ponto que está na minha cabeça é o ponto, digamos assim, mais importante para a torcida do Santa Cruz. Porque a discussão entre os dois, o desentendimento entre os dois, é algo que para o torcedor é um problema que eles têm que resolver entre eles. A questão é, se eles podem se resolver, apertar as mãos, trabalhar todos juntos e fazer o Santa conquistar o resultado, para o torcedor tá bom, ótimo, que aconteça, seja assim. Caso contrário, é preciso fazer uma escolha. Qual deles é mais estratégico para continuar? E é preciso avaliar também, que é o cenário que o Moisés está dizendo, e é um cenário que eu também falei sobre ele no Papo de Craque, se há condição de um deles permanecer. Porque eu enxergo o cenário em que nenhum dos dois tem condição de continuar. Porque, veja, se o elenco está rachado, se o elenco, parte do elenco, concorda com o Cristian, parte do elenco discorda a tal ponto de chegar na situação lá do ato de indisciplina do Zé Mário, é possível para o Cristian trazer todo mundo de volta para ele? Tem que avaliar. E veja, quem decide precisa levar em consideração que, às vezes, não fazer nada ou conciliar tudo é a melhor opção. Às vezes, não. Às vezes, é preciso decidir pela ruptura e, de repente, trazer outros profissionais que possam, estando alheios a tudo isso, juntar todo mundo. Porque alguém acha que um elenco dividido vai atingir um objetivo ou tem chance de atingir um objetivo? Eu, sinceramente, acho pouco provável que aconteça. Né? Então, é um cenário que você tem que avaliar. Agora, eu entendo, ô João, que é difícil. É difícil. Porque no cenário do futebol, quando você tem um treinador que está ganhando, você não quer abrir mão dele, porque você tem medo do que pode acontecer caso você vá buscar outro no mercado que não consiga oferecer os mesmos resultados que ele. E é bem verdade que ele conseguiu produzir resultados num ambiente de crise, com um elenco escasso de peças e até em termos de nível técnico de alguns, e ele conseguiu dar resultado. Mas a questão é, se o Cristian sai hoje ou amanhã, ou seja lá quando for, não é porque ele foi mau treinador, mas porque treinador é um profissional que, para além do conhecimento tático, da visão de jogo, enfim, ele lidera pessoas. E ele precisa reunir as condições para isso. Se metade do grupo, ou uma parte do grupo, não escuta, ou não concorda, ou não aceita ser liderado por ele, o trabalho dele fica inviabilizado. Então, esse aqui é o ponto. Talvez essa conversa que o presidente vai ter com os jogadores vá nessa linha de tentar restaurar ou restituir, né, a autoridade do Christian e trazer todo o elenco de volta.
16: Mas você acha na que condição de comando, Victor, dele.
15: E tem outra coisa. E tem outra coisa, Moisés e Vitor. Eu acho que isso aqui não é informação, é feeling, tá? Uma decisão do presidente Bruno Rodrigues não foi tomada hoje de forma oficial porque ele quer escutar o elenco também. O elenco, o grupo de jogadores tem lideranças, né? Então, essa reunião de amanhã talvez vai ser a mais importante, porque o presidente vai escutar os jogadores. Você vai escutar versões, porque provavelmente ele já teve contato, óbvio, escutou a versão do Christian sobre o fato, e não só sobre o fato da briga, mas sobre as possíveis e as desavenças envolvendo o Christian e o Alex Brasil. Escutou o lado do Alex Brasil também, mas tem a questão do elenco, que é treinada pelo Christian e gerenciada pelo Alex Brasil. Então, esse contato que o presidente Bruno Rodrigues vai ter com o elenco, talvez sirva para ele balizar uma opinião. O que é que vocês querem? Vamos falar aqui com as lideranças. Entrar, não precisa ser o grupo todo, mas a gente sabe que no grupo do Santa tem as lideranças. Você chegar para um ou outro e perguntar assim, antes daquela reunião completa com todo mundo, o que é que você viu, o que é que você acha para o William Alves, para Eurico, que a gente sabe que faz parte disso. Então, isso pode ser algo também que sirva para ele tomar uma decisão. Pode partir daí.
16: Só me permita, veja só, isso que você está falando, você tem toda a razão. Você tem toda a razão. Mas está claro que um grupo mais antigo ficou meio que abraçado com o Christian. O grupo mais recém-chegado ficou ao lado do Alex Brasil. Então esse racha aconteceu. Ou o presidente bata real com todo mundo e diz, olha, manda aqui, sou eu enquanto presidente, e isso tem que ser resolvido, não tem aqui grupo A nem grupo B, ou não vai ter como resolver isso. Porque existe um racha nesse momento. Esse racha, é claro, aquele que é mais próximo de Christian, está com Christian. Aquele que foi trazido, por alguma maneira, pelo Alex Brasil, está dando a razão ao Alex Brasil. Como é que o presidente vai resolver isso? Aí ele vai ter que resolver com autoridade de presidente. Aí ele vai ter que a figura de presidente...
17: Uma mariposa apareceu por aí, não foi? Eu escutei um assovio, não? Não sei se foi... Eu tô escutando coisas.
16: Não, o Mário tá aí, escutando. Não, acho que nele não.
15: Deve ser Mário tentando atrapalhar.
16: Ele tá escondido em algum lugar.
17: Ele assovia e vai embora, né?
16: Agora, veja, eu acho que o caminho... A questão é essa. Como é que ele... Ele tem uma bomba para resolver nas mãos, o presidente. Como ele vai resolver, cabe a ele. Agora, que tem realmente esse racha de o grupo A, do grupo B... Enfim, vai ter que ser uma reunião muito clara de autoridade de presidente mesmo. Dizer, olha... Quem manda aqui sou eu. Aqui eu não quero saber de grupo A nem grupo B, não. Aqui o objetivo é o Santa, é o acesso. Estamos correndo atrás para resolver os problemas extra-campo, que é a questão financeira, que é pagar, e você já jogar. E pronto. Porque senão, meu amigo, não vai ter como resolver isso. Se sair Alex, aí o grupo que é com Alex fica chateado com o Christian. Se sair Christian, o grupo que não gostava de Alex ou não queria ficar com Alex, vai também ter um racha. E aí, de todo jeito vai ter um racha. Então o presidente, a figura... vai ter que ser fundamental nesse momento.
15: Pois é, Vitor, mas... essa é uma questão que... Eu entendo isso que você está falando e concordo também com o seu ponto de vista, mas quando eu falo do presidente balizar essa decisão escutando os jogadores, é escutando também os jogadores, porque ele já escutou a versão do Christian, já escutou a versão do Alex Brasil, vai escutar a versão dos jogadores e realmente ele tem que tomar uma decisão. Então, o presidente Bruno Rodrigues, ele não tem que ter lado nessa história. O lado dele é o lado do Santa. É o que é melhor para o Santa. Então ele vai ter como autoridade tomar uma decisão baseando-se naquilo que foi dito por todas as partes. O grupo de jogadores é uma parte, o Alex Brasil é outra, o Christian é outra. Então essa responsabilidade está na mão dele, do presidente Bruno Rodrigues, de tomar essa decisão. Então eu acho que é importante ele ouvir todos os lados, ouvir também o grupo João. De jogadores, os que estejam com o Christian e os que estejam com o Alex Brasil, para poder também se basear para tomar uma decisão. Agora, uma coisa que a gente está dizendo aqui e é fato, é que a decisão precisa ser tomada e tem que partir do presidente.
17: E talvez tenha que entrar na conta uma ou outra peça do elenco que de repente se perceba que é irreversível o posicionamento. Essa peça pode ela mesma sentir que não há caminho, por exemplo, caso seja um, eu vou chamar aqui de aliado correligionário, não sei, enfim, alguém que esteja ao lado do Alex Brasil ou compreenda que o entendimento dele é o correto e de repente não aceite a continuidade do Christian, ou o contrário, alguém que esteja do lado do Christian e não aceite a continuidade do Alex, se de fato acontecer. Então, isso também pode estar na conta, que na hora que você reúne o grupo todo, você tem que ver em que nível de esgarçamento estão as relações com os jogadores. Por exemplo, Zé Mário cometeu um ato de indisciplina. Ele foi punido. O técnico desautorizado. Mas vamos lá, se a autoridade do técnico for restaurada, ele vai receber alguma punição novamente? Ele vai aceitar essa punição ou não? Ou ele vai considerar que não merecia ser punido e então seguir por um outro caminho? Então, de repente, não está na conta só uma permanência ou não de Alex e Christian. Pode estar na conta jogadores. E aí tem que levar em consideração que também a conversa, apesar de todo o esforço do presidente, que tem sido reconhecido, né, de fazer os pagamentos, mas é uma conversa num ambiente de um grupo que tem pendências do clube para com eles. E isso também, de alguma maneira, vai gerando descontentamento, dificuldades de relacionamento. Isso pode dificultar também a própria fala do presidente com os jogadores. Porque quando o presidente vai lá, fala, cumpre e tal, pode ter alguns que, pô, presidente, massa, legal. Pode ter aquele cara que diz, meu irmão, não podia atrasar um dia. E aí é de cada um. E aí o cara já está com, né, o nível de chateação lá em cima. E vem uma situação como essa, ele também pode abrir geral. Quer dizer, não é um cenário tão simples. Envolve muita gente, são muitas cabeças aí, João.
15: Pois é. E tem esse cenário que você falou agora, também é interessante, porque a gente está falando de um clube que deve salários, e isso tem que ser levado em consideração também, o papel do Alex Brasil ou do próprio Christian em relação a isso com o elenco. Né? Porque nem toda hora o presidente está lá. Tem que ter alguém para conseguir comandar isso. E aí a gente não sabe, pelo menos eu não sei, de quem é que tem esse papel maior para segurar o grupo, sabe? Dizer, olha, o presidente está tentando, porque nem todo dia o presidente vai estar lá dando informação, entendeu? Então tem esse papel também do gerente, do Alex Brasil, em fazer isso, em tentar ajustar os problemas do elenco, as demandas do elenco, e o papel do Christian como treinador. É uma situação difícil, mas tudo isso que a gente está dizendo aqui vai chegar ao ponto de que o Bruno Rodrigues tem que tomar uma decisão, seja ela para tirar um dos profissionais, seja para tirar os dois, ou seja para manter. Então a gente não sabe até que ponto isso vai afetar o elenco dentro de campo. Agora, uma decisão tem que ser tomada, porque isso vai ter que acabar em algum momento. O Santa, isso é o ruim de, foi até o que o Moisés trouxe no início, de não ter jogo agora. Porque se tivesse, isso seria algo que a gente ia falar por um tempo, mas depois o jogo tá bem em cima, só que não é o caso agora. Então isso vai ficar rendendo até o jogo contra o Botafogo. Então esse é um problema que precisa ser resolvido. As coisas vão ser colocadas na mesa entre Christian, Alex, os jogadores, e o presidente vai ter que tomar uma decisão. E aí ele vai basear também Essas coisas que você trouxe e o que a gente está trazendo aqui. Tudo isso vai ser colocado na mesa para o Bruno tomar a decisão para o que é melhor para o Santa. Isso o Bruno não tem que abrir mão.
17: E toda essa nossa discussão oportuniza aqui a gente, digamos, abrir a sequência da discussão que envolve o caso do Sport e a continuidade do Dalpozo. Eu acredito que está mais fácil, apesar de ser uma situação também complexa, mas está mais fácil para o Matheus Souto Maior do que para o presidente Bruno Rodrigues, né, Moisés?
16: Tem essa questão, né, Vitor? Veja, porque foi tudo de uma vez só, né? Se, querendo ou não, o assunto Santa Cruz tomou a maior visibilidade, porque é uma briga entre um executivo e um presidente, um treinador, tá? No caso do Sport, é a torcida querendo a saída do executivo e do treinador. E aí o presidente bancando. Não, vai continuar. Por isso que eu falei no início. Beleza, entendo que tem que ter convicção, tá certo, presidente. Parabéns pela sua convicção. Agora, a pressão também aguente. Porque desde a chegada do Dalpozo, ele não foi bem aceito, gente. Não foi bem aceito. E a pressão em cima do Ítalo vem pelas contratações. Me diga uma contratação, a não ser o Perotti, que deu certo no Sport. Uma que Ítalo trouxe. Uma só. Até o momento não deu. Então, por essa razão, a torcida do Sport está realmente chateada. Fez o protesto ontem, pedindo lá a saída do executivo, do treinador, mas bancaram. Então, é aguardar. Vai trazer reforços e tudo mais. Agora, é, de fato, um momento complicado para os dois presidentes. Porque no lado do Sport também tem essa pressão. Se eu mandar Ítalo e o Dalpozo embora, como é que eu faço no mercado? O Sport tem uma dificuldade tremenda para trazer um treinador. O próprio Dalpozo disse não ao Sport. No lado do Santa Cruz é, eu mando os dois embora e eu faço o que agora? Porque o time está precisando jogar. Está beirando a vaga na próxima fase. Então, para mim, é um momento muito parecido na questão do presidente, no caso dos presidentes, eles terem habilidades para lidar com a situação. No Sport, me parece que já resolveu. E aí, agora tem o Santa Cruz para resolver a situação, que é bem mais grave do que é no Sport, porque aí no Sport era uma decisão do próprio presidente mandar os dois embora. No caso do Santa Cruz, é mandar um embora e arrumar um problema com o grupo. Mandar outro embora e arrumar um problema com outro grupo. E aí, eu não sei como é que vai ser resolvido, não. Cabe a ele essa habilidade aí. Agora, volto a dizer. Atenção, CBF. Não dá esse intervalo, não, porque qual é o problema aí?
17: Eu imagino que o problema do presidente do Sport é menos difícil do que do Bruno Rodrigues, porque a pressão pode vir de fora para dentro, mas de dentro para fora, pelo que se sabe, o nível assim, de desgaste ou de tensão não é tão grande quanto o do Santa, né? Ou seja, você não tem, por exemplo, o Ítalo em choque com o Dalpozo, né, João?
15: Pois é, são situações de problemas parecidos, mas situações diferentes, né? Aí, no caso, quem está na reta em relação à tomada de decisão do presidente Matheus Sotomayor é o treinador Dalpozo e o gerente Ítalo, né? Mas eles estão em sintonia, até que não tem nenhum problema, né? Até porque muito se falou, e aí é até interessante a gente abordar isso, porque muito se falou em relação ao Sport ao longo de toda a temporada. O Sport já é o terceiro treinador que o Sport tem, e troca de técnico, né? É com Roger bateu no teto, aí Roger saiu, veio o Márcio começou bem, aí não, Márcio bateu no teto, sai Márcio, entra Dalpozo, depois de 5 jogos não consegue vencer. Mas eu acho, isso é uma impressão minha, que se questiona pouco o trabalho de Ítalo como o cara que contrata, como a figura responsável pelas contratações. E agora, com essa dificuldade que o Sport está tendo em relação ao elenco, aos próprios jogadores, às peças de reposição e às contratações que estão vindo, aí a figura do Ítalo está ficando mais em evidência em relação a isso. Teve até um torcedor, mas acho que estava lá na ilha, vai lembrar disso, na transmissão do jogo do Sport, teve até um torcedor, acho que foi Saulo o nome dele, que falou no Desabafa TMC, e a entrevista dele teve muito brilho, falando exatamente isso, de que não adianta você ficar o tempo todo trocando treinador, porque foi assim com o Márcio, foi assim com o Dalpozo, vai trocar, não vai pro quarto técnico, se a gente não para analisar os problemas que o Sport teve na montagem do elenco, nas contratações, porque não é um elenco barato, tá? Isso é importante a gente dizer.
16: Isso, porque exatamente.
15: Porque o torcedor, o Sport teve dificuldade financeira na temporada passada, mas esse elenco de 2026 é um elenco ali que tem uma folha de uns 3 milhões, é por aí, né?
16: Por mês. É nesse caminho, mas o problema tá aí, Vitor e João e ouvintes. É isso que eu falei. Quem foi contratado, o Ítalo Rodrigues, que deu certo no Sport, a não ser Perotti?
15: Talvez Benevenuto, né?
16: O Benevenuto, né? Na zaga que é amor e ódio ali com a torcida, né? A torcida aí pega muito no pé dele.
15: Mas é o mais seguro, né, que o Sport tem.
16: Mas veja, dois.
15: E o restante? É
16: Cleison, bora numerar. Cleison, Depena.
17: Deixa eu pedir só uma licença para vocês, que a gente tem um bloco para fazer. E aí a gente retoma exatamente desse ponto aí, avaliando o elenco e o trabalho do Ítalo Rodrigues. Rapidinho a gente volta já aqui no Bola na Rede.
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3: 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Para você que sai agora do Cabo com destino ao Barro ou Prazeres, vai encontrar trecho com lentidão nas imediações de Comporta. Se sai agora do Cabo com destino a Prazeres ou Barro, é melhor desviar pela antiga rodovia. Estrada da Muribeca, no sentido Jaboatão, tem movimentação moderada. Se sai agora de Prazeres com destino a Jaboatão, Marcos Freire, esse ainda é o melhor caminho. 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
8: Estamos de volta agora às 7 horas e 47 minutos. É o Bola na Rede, o debate até às 8 da noite com João Lucas Farias, Moisés Oliveira. Falávamos do esporte, do trabalho de Dalpozo e de Ítalo Rodrigues. E a avaliação era quanto às contratações, então especificamente a atuação do Ítalo. Vocês estavam avaliando aí os nomes, avaliando que talvez duas ou três contratações foram assertivas, não é isso, Moisés?
9: Isso, exato, Vitor. E, assim, o João tocou num ponto que a torcida, ela vem cobrando muito, tá? E claro que isso faz parte, gente. Se você assume um cargo... a gente entende, quando você assume qualquer cargo, uma pasta, que você dê retorno. O executivo de futebol, que consiga contratar, claro que numa imensidão, por exemplo, de 10 jogadores,

0: Pode acontecer de um ou dois, três, não darem certo. Isso faz parte, porque você também tem a bola de cristal. Você contrata querendo que o atleta consiga performar. Mas vamos falar do esporte, gente. O que é que tem? O que é que tem assim que chegou? Que deu certo no esporte? Além do Perotti, Marcelo Benevenuto, foi falado pelo grande João. Porque de pena não deu certo. Iago Felipe veio com ele, né? Né, João?
1: É.
0: E pronto, vamos lá. Tem mais aí.
1: Cleison.
0: Cleison. Cleison não consegue jogar, né? Joga um jogo sim, outro não. Então, gente. Zé Gabriel é mais. O pessoal
1: É.
0: viu o tempo todo pegando no pé dele.
1: Grande problema.
0: O Marlon Douglas é outro. Madison. Madison vai do céu ao inferno muito rápido. Então, tem que se questionar.
1: E a
0: Tem
1: gente
0: que se
1: falou,
0: questionar.
1: da zaga, Moisés, e esse é um problema. Tirando o Benevenuto, quem é o zagueiro confiável que o Sport tem? Até Benevenuto já foi questionado. É, tem esse problema também. Zé Marcos, que já foi embora. Abraão. Trouxe agora o Kaique, que não jogou ainda. Isso na defesa. No meio-campo, tem a questão aí que a gente tá abordando. Pedro Martins, o próprio Iago, Zé Gabriel. No ataque, tirando o Barleta que já estava aí e o Perotti, trouxeram agora o Dudu, que tem um gol em não sei quantos jogos.
0: É.
1: Um gol.
0: Entendeu? Veja, chegou agora o Diego Hernández. Pelo jeito, esse vai dar certo.
1: Sim.
0: Pelo jeito, vai dar certo. Mas veja, é muito pouco. E onde é que o Sport está? Lá embaixo, se aproximando da segunda parte da tabela. Há 9 jogos sem vencer. E outra coisa que a gente precisa trazer aqui também. Com todo o respeito ao Ítalo Rodrigues. Ele é um cara do bem. Eu já tive o prazer de conversar com ele rapidamente. Mas, gente, ele teve uma dificuldade tremenda para conseguir contratar um treinador, minha gente.
1: Muitos disseram não, né?
0: Exatamente. O que é que aconteceu nessa negociação? Ah, porque o Sport tá quebrado? Vamos lá, pegar os clubes da Série A. Tem um monte quebrado aí.
1: É.
0: Os clubes da Série B. Tem um monte quebrado aí. E o Sport foi o único, a estrelinha do céu, que não conseguiu contratar ninguém. O Sport ficou com o Márcio Goiano, ó, rodando. E vai. E jogou hoje, deu certo. Aí empatou, venceu.
1: E não era
0: Aí.
1: plano, né, Moisés? Não era
0: Não
1: plano
0: era,
1: ficar
0: gente.
1: com o Márcio. Queriam contratar um treinador. Aí levou não de Eduardo, levou não
0: O
1: de
0: Dalpozo.
1: Tencati, levou não de Dalpouso. Pois é, é isso.
0: Então é isso aí. A falta de habilidade. Não sei qual é o tipo de conversa. Mas, assim. Essa falta de habilidade no mercado. O prejuízo está aí. E agora vem a história. Não. Chico disse que não vem. Boa sorte para Chico. Fica na paz, o Sport pega o dinheiro. Se o outro também falasse que não queria vir, também tinha dinheiro. Mas o
2: Ô
0: esporte está no
2: Moisés, mas
0: mercado.
2: essa história do Chico também, até comentamos mais cedo isso, isso pareceu um amador, né? Veja, como é que você negocia a venda de um jogador, e aí quando você negocia, participa o clube que está interessado, o próprio esporte, o staff do jogador, é claro, que é o interesse do jogador, faz parte do processo. É uma das variáveis na equação. Aí você vai lá e o Cruzeiro apresenta jogadores em disponibilidade, ou o Sport vai lá e diz: eu queria o João, o Pedro, o Zé, enfim. Aí o Cruzeiro vai lá e dá a sinalização: não, por mim, ok. Você não vai falar com o jogador, não?
1: Perguntaram a ele se ele queria vir, né?
2: Não perguntaram, não?
0: É, eu também queria entender isso. Eu estava ouvindo atentamente hoje os colegas da imprensa de Minas e eles estavam descendo o pau no Cruzeiro.
1: É.
0: Literalmente. Disse assim: que negócio é esse? Como é que é isso? Mano, disseram que o rapaz ia para lá pro esporte. Agora ele não quer ir. Vai ficar treinando separado, tá claro. Mas o que é que ele quer? Então manda ele pra segunda divisão
2: O
0: do Campeonato
2: Cruzeiro
0: Paulista.
2: quer se livrar de um problema, porque o cara
0: E quer
2: chegou e não
0: mandar pro
2: rendeu por
0: esporte.
2: lá.
1: É.
2: O
1: É isso.
2: esporte quer encontrar um fôlego novo de toda forma,
0: Eu tô
2: e acha
0: falando,
2: que o
0: eu vou
2: jogador pode
0: bater
2: ser
0: aqui
2: esse
0: numa.
2: fôlego, mas tem que conversar com o cara,
0: É,
2: pô.
0: mas eu vou bater numa tecla aqui, não sei se vocês concordam, sobre essa negociação do Zé Lucas, tá? Eu não vi ninguém falando. Pra mim. Foi uma negociação que acabou desvalorizando o menino, ok, vendeu, mas quem foi que estava mandando para cá? Mandaram um sub-20, correto? O garoto lá que é volante, o
1: Murilo.
0: Chico que não quer e não quis vir para cá e vão dar o dinheiro ao Sport. Então, que negócio é esse, minha gente? Não, sério, vamos parar para pensar direitinho. Tem alguma coisa errada nisso aí, gente. A gente
1: É.
0: tá falando de dois grandes clubes do país e um que um jogador disse: eu não vou. Não vou, mas o Sport ia anunciar o atleta. Não entendo, não,
1: É,
0: realmente.
1: disseram que já estava tudo certo, né?
0: Tava, iria anunciar o atleta.
1: É, aí não, ele não quer vir. Oxi, não fala.

0: falaram com ele, não? Não disseram a ele, não, você vai pro esporte, você... não é nem você vai pro esporte, você quer ir pro esporte, você vai estar tá envolvido aqui na negociação. Aí o esporte prepara tudo, não, o jogador não quer vir, não.
1: Não era nem não, isso, João, isso aí era pra ter falado com o cara, veja, no momento que o nome do cara aparece, era pra o esporte pegar o contato do cidadão, né, ou do staff dele, e apresentar o tal projeto,
2: isso,
1: né,
2: fala perfeito. Agora.
1: Só, olha, cara, aqui você vai jogar, aí você não tá bem e tal... Pro cara, sabe?
3: Aqui você vai ser titular, você vai brigar pra entrar no time.
0: Ó, recuperar a boa direito, fase.
1: Da maneira como o cara foi envolvido, o cara foi desvalorizado.
0: Sim.
3: Ó, é, pegaram assim, vai.
0: Moeda de troca, vai.
3: Eu tava vendo uma matéria, tava lendo, foi até na ESPN, né, foi até o Antônio Gabriel, né, o repórter da ESPN, que o Sport teria entrado em contato com o Fluminense pra entender a situação de Ganso. Gente, torcedor do Sport, vamos ser realistas com você, que eu sou bem direto. Não vem não, viu? Vem não. Ganso ganha quase 600 mil reais lá.
4: Vai não! Ele não vai não! Então
3: o Sport tem condição de pagar um dinheiro desse?
1: Até a tia sabe que ele não vai.
0: É.
3: Agora veja. Ah, por que surgiu a informação? Porque alguém sondou a situação, certo? Mas vamos bater a real. O Sport tem condição de pagar a Ganso, mas gente, mais de 500 mil reais.
0: Não, eu não acho nem que ele valha isso a essa altura.
1: Vamos pensar um pouquinho. Qual é a motivação do Ganso para jogar? Tá? Eu estou até saindo do aspecto salarial, que já é um impeditivo, claro. Né? Mas vamos lá. Qual é a motivação do cara para jogar? Né? Qual é a condição dele, física, de ser competitivo num jogo diferente, que na Série A o cara até tem um pouco mais de espaço e tal, mas na Série B é mais pegado, sabe? A marcação mais próxima. Eu não sei se ele se adaptaria ao modelo competitivo da Série B. Tudo isso tem que ser levado em consideração.
3: Outro ponto, falaram em Tiquinho, que tá no Mirassol.
0: É caro também, né?
3: É outro, que o valor é lá em cima. Jogando a primeira divisão, Tiquinho se valorizou, ele desvalorizou-se, porque ele começou a jogar mal. Mas eu acredito que o Tiquinho teria que ter uma conversa muito boa para ele vir vestir a camisa do Sport na segunda divisão.
0: Ele é tava, a mesma coisa, Rafael. Ele tava
1: eu acho
0: pra
1: que,
0: ir pro Fortaleza, né,
1: três nomes, né? Eu acho que o Sport só teria bala pra tentar um, né?
3: Zé Rafael?
0: Mas se fosse Zé Rafael...
1: não teria mais que um.
0: É, seria uma boa. Zé Rafael é um baita jogador. Pra Série isso. B, acho que ele cairia muito bem.
1: Mas quanto o salário?
0: Veja. É, tem que ver a operação financeira que teria que ser feita, né? Financeira.
3: O Sport vai ter o dinheiro caindo coisa, agora em agosto.
1: Ver... Ô, Moisés, desculpa. Oi. Só ver a questão também. Não é só operação financeira. Você tem que pensar também o seguinte... Qual é o impacto disso interno?
3: Isso.
1: Qual seria a recepção, né, dos jogadores e tal? Isso tudo tem que ser medido, porque você não pode imaginar que vai contratar o cara, ele vai ser o salvador da pátria. Nem que fosse o Ganso, tá? Que tem um nome que os caras iriam, né, respeitar por essa razão e tal. Mas tem que avaliar isso aí também.
3: Veja, o Sport está trazendo um menino, que é um goleiro, que é o reserva do Fortaleza. Ele tá vindo para o lugar do Halls.
0: É Breno, né?
3: É o Breno. Veja, na condição hoje que o Sport está de goleiro, o Sport teria que ter um goleiro que chegasse para fazer sombra para Thiago Couto, que tá falhando em tudo que é jogo. Tudo que é jogo ele tá falhando, gente. Sai mal do jogo, não sei que danada aconteceu com ele, que nas últimas partidas, os gols que o Sport sofreu, beleza, foi o contexto completo da jogada com a defesa, mas a conclusão da jogada, tirando o gol da segunda-feira, ele participa, gente. Falhando.
1: Cadê o Denis, hein?
3: Mas,
1: tá sabe? Lesionado de novo. Umas coisas no esporte que a gente... Né, o cara some e foram várias lesões e tratamento e tal. E agora disseram que o cara tava pra voltar. E aí? Vai ficar como?
0: Isso aí. E é por isso que o esporte tá tomando mais gol também, né? Porque Thiago não tá salvando como salvava antigamente, né?
1: Exato. Exato.
3: Pois é.
1: Olha, a gente vai seguir falando sobre esses assuntos. Amanhã tem muito mais aqui na nossa programação. Por hoje é só. Ô, João, um abraço, amigo. Valeu.
0: Valeu, Vitinho. Um abraço pra você, grande Moisés, pro grande Serginho aqui no estúdio, pros ouvintes da TMC. Amanhã tamo de volta. Até a próxima.
1: Valeu. Moisés, um abraço, amigo.
3: Valeu, grande Vitor, João, Serginho e todos os ouvintes. Até amanhã. Valeu.
1: Valeu, Moisés. Olha aqui, tivemos trabalhos técnicos dele, o elegante e saudável. Moisés. Oh, que isso? Sérgio Nascimento. O Moisés é o profeta. Que isso? Sérgio é que é o elegante e saudável. Muito bem. Sérgio Nascimento nos trabalhos técnicos. Ficamos por aqui. Na sequência tem A Voz do Brasil. Amanhã tem muito mais. Tem programação esportiva completa aqui na TMC. E a gente espera por você. Grande abraço. Bom fim de noite. E até amanhã. 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

0: Está no ar a Voz do Brasil. As notícias do governo federal que movimentaram o país no dia de hoje.
1: Olá, boa noite.
2: Boa noite para você que nos acompanha em todo o país.
1: Quarta-feira, 29 de julho de 2026.
2: Vamos ao destaque do dia.
1: Pensão alimentícia poderá ser paga de forma automática via Pix.
2: Ligue 180 para denúncias de violência contra a mulher deverá ser divulgado em locais de grande circulação. Graziele Bezerra.
3: O Ligue 180 funciona todos os dias, 24 horas por dia e é gratuito.
1: Anvisa registra 5 novos medicamentos à base de semaglutida.
2: Remédio para diabetes também vem sendo usado em tratamentos de controle da obesidade.
1: E ainda, ciência para todos.
2: Exposição apresenta pesquisas que impactam o dia a dia do cidadão durante reunião anual da Sociedade Brasileira para o Progresso da Ciência.
1: Quem fala com a gente sobre o tema é Germana Pires, secretária de Ciência e Tecnologia para o Desenvolvimento Social.
4: Quem visitar a exposição vai conhecer pesquisas voltadas para a saúde, meio ambiente, tecnologia, a ciência que ela está presente no dia a dia de cada um.
2: Hoje, na apresentação da Voz do Brasil, Mariana Jungmann e Luciano Seixas.
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2: A partir de agora, a divulgação do Ligue 180, canal de denúncias de violência contra as mulheres, deverá ser ampliado.
1: E o pagamento de pensão alimentícia poderá ser feito de forma automática, via Pix, mediante decisão judicial.
2: Além disso, foi regulamentado o projeto que prevê a monitoração eletrônica do agressor.
3: A lei que prevê o monitoramento eletrônico do agressor foi regulamentada. Com isso, ficam estabelecidos mecanismos para o funcionamento do dispositivo de segurança, que alerta sempre que o agressor viola o perímetro de exclusão determinado judicialmente. O alerta deverá ser enviado simultaneamente à vítima e à unidade policial responsável pelo atendimento. Nesta quarta-feira, também foi regulamentada a criação de um Sistema Nacional de Informações, que reúne, organiza e sistematiza dados sobre formas de violência contra as mulheres. Foi definido ainda que, a partir de agora, o pagamento da pensão alimentícia pode ser feito via Pix, mediante decisão judicial, e a divulgação do Ligue 180 para denúncias de violência contra a mulher deve ser ampliada, como explica a ministra das Mulheres, Márcia Lopes.
5: Todos os espaços públicos, privados, têm a responsabilidade, o dever de colocar o Ligue 180. O fortalecimento da rede de atendimento e a mudança de cultura.
3: O Ligue 180 funciona todos os dias, 24 horas por dia, e é gratuito. Ele oferece atendimento, orientação, acolhimento e encaminhamento para a rede de proteção às mulheres. Para a Voz do Brasil, com locução de Graziele Bezerra, reportagem de Edinaldo Júnior.
1: Foram divulgados hoje os resultados do novo Caged.
2: Em junho, foram criados 145 mil postos de trabalho.
1: Todos os meses, o estudo aponta o panorama do emprego formal no país.
6: Em junho de 2026, foram criados no país 145.161 postos de trabalho com carteira assinada. O estoque de empregos, ou seja, a quantidade total de vínculos seletistas ativos em junho, alcançou 48.032.308 postos, um crescimento de 0,3% em relação ao estoque registrado em maio. O ministro do Trabalho e Emprego, Luiz Marinho, falou dos destaques.
7: Dos cinco grandes grupos, teve saldo positivo. Serviços, 74.514. Agropecuária, 22.898. Comércio, 19.177. Indústria, 14.438. E construção, 12.136.
6: No acumulado de 12 meses, foram criados 942.854 postos de trabalho. O novo Caged é utilizado desde janeiro de 2020 para captar, registrar e divulgar as estatísticas oficiais sobre o mercado de trabalho formal no Brasil. Atualmente, todas as empresas estão obrigadas a declarar as movimentações de trabalhadores por meio do E-Social. Os dados utilizados no novo Caged são captados dos sistemas E-Social, Caged e Empregador Web. Reportagem Luana Karen.
2: O setor hortigranjeiro movimentou mais de 16 milhões de toneladas no ano de 2025.
1: É o que mostra o levantamento divulgado hoje pela Companhia Nacional de Abastecimento sobre as vendas das centrais de abastecimento.
8: Morador de Brasília, Anderson Gimenez, costuma fazer as próprias marmitas para levar para o trabalho. Para isso, compra frutas e hortaliças semanalmente na central de abastecimento do Distrito Federal.
9: A gente faz a feira da semana, então a gente compra desde ovos lá, a gente encontra ovos caipira, a gente encontra todo tipo de variedades de frutas, todo tipo de hortaliça, verduras e legumes a gente compra lá. Então tem essa facilidade de nós encontrarmos todos os produtos da nossa necessidade em um mesmo local. E a qualidade das frutas e das verduras, eles são de primeira, tá?
8: O levantamento da Companhia Nacional de Abastecimento mostra que as ceasas do país movimentaram 16 milhões de toneladas em 2025, totalizando mais de 16 bilhões de reais. As centrais com maior volume de vendas foram a Companhia de Entrepostos e Armazéns Gerais de São Paulo, com quase 3 toneladas, o Mercado Municipal de Juazeiro, na Bahia, com 1 milhão e 600 mil toneladas, e a Ceasa Minas, localizada em Contagem, com 1 milhão e meio de toneladas. Para as hortaliças, as vendas aumentaram em 6 unidades, com destaque para Rio Branco, no Acre, com crescimento de 44%, Belo Horizonte e Foz do Iguaçu, que tiveram alta de 4%. Nas frutas, a Ceasa de Rio Branco também liderou as vendas, com alta de 24%, seguida por Goiânia, capital de Goiás, que teve crescimento de 21%. Os dados sobre as vendas nas centrais de abastecimento são coletados mensalmente pela Conab, que elabora o Boletim Hortigranjeiro. Com ele, é possível verificar onde há falta de algum produto ou excesso de produção, o que ajuda no planejamento dos agricultores, como explica Flávia Starling, gerente de produtos hortigranjeiros da Conab.
10: Nós recebemos informações dessas centrais atacadistas, esses entrepostos atacadistas, eles nos fornecem informações de comercialização e volume comercializado, e com base nessas informações nós confeccionamos o boletim hortigranjeiro mensal.
8: O levantamento mostra ainda que o país exportou 1 milhão e 300 mil toneladas de frutas em 2025, um aumento de quase 20% em relação a 2024. Os destaques foram a manga, melão, melancia, limão e lima, tendo como principal destino a União Europeia. Reportagem Nazi Brum.
2: Embora possa parecer uma coisa restrita às universidades e institutos de pesquisa, a produção científica está presente no cotidiano de todos nós.
1: E quem faz ela acontecer no Brasil está reunido ao longo desta semana no Rio de Janeiro para o encontro anual da SBPC, a Sociedade Brasileira para o Progresso da Ciência.
2: Neste período está sendo promovida a ExpoTIC, feira que reúne unidades de pesquisa vinculadas ao Ministério da Ciência, Tecnologia e Inovação, universidades, entidades governamentais e o setor empresarial.
1: E para saber mais sobre o que acontece nesses dois espaços, nós conversamos com Germana Pires, secretária de Ciência e Tecnologia para o Desenvolvimento Social. Acompanhe. Secretária, bem-vinda. É um prazer ter a senhora conosco aqui na Voz do Brasil. Vamos falar então da ExpoTIC, né, que começou, a exposição que abriga o Ministério da Ciência, Tecnologia e Inovação, dentro da reunião anual da Sociedade Brasileira para o Progresso da Ciência, a SBPC. O que é esperado da exposição esse ano, secretária?
11: Te agradeço o convite para estar aqui na Voz do Brasil com vocês. A gente chama de ExpoTec, ExpoTIC. A ExpoTec é um dos grandes espaços de popularização da ciência do Brasil. É um ambiente mais visitado da reunião anual da SBPC. Né? E nesse ano o Ministério da Ciência e Tecnologia, ele traz quase todas as suas unidades de pesquisa, são 28 unidades de pesquisa apresentando projetos, tecnologias, iniciativas desenvolvidas em diversas áreas do conhecimento. Quem vier aqui, quem visitar a exposição, vai conhecer pesquisas voltadas para saúde, meio ambiente, biodiversidade, tecnologias, inclusão, desenvolvimento sustentável, enfim. Vai ser uma oportunidade para todos, né, que atuam na área de pesquisa, como estudantes, professores e os diversos pesquisadores, possam e as pessoas, né, as famílias também, crianças, possam conhecer a ciência que ela está presente no cotidiano, no nosso cotidiano, né, no dia a dia de cada um. A ciência que melhora a qualidade de vida das pessoas.
2: A reunião anual da SPPC também é um evento super relevante, porque reúne a nata do pensamento científico do país, né? A senhora pode nos falar mais sobre o que é a SPPC e o que acontece nessa reunião anual?
11: A SPPC é uma entidade, né? Uma das mais tradicionais entidades científicas do Brasil. Já há 7 décadas, essa é a 78ª reunião anual da SBPC, e ela reúne pesquisadores, professores, estudantes, gestores públicos e representantes de diversas instituições públicas e privadas, além da sociedade em geral, né, para poder discutir ciência, discutir o progresso da ciência, né, a ciência voltada para o desenvolvimento do nosso desenvolvimento do país. Na SBPC acontecem, assim, tem uma programação densa e ampla, onde são realizados painéis, conferências, mesas redondas, minicursos, atividades culturais, uma série de ações voltadas para a popularização e divulgação da ciência.
1: E nesse ano, né, secretária, o encontro tem um tema que é o Ciência para Todos, Soberania, Desenvolvimento e Inclusão. Como é que esses três pilares se relacionam, influenciam a produção científica no país?
11: Exatamente. Esses três conceitos, eles estão profundamente conectados. Eu represento a Secretaria Nacional de Ciência e Tecnologia para o Desenvolvimento Social, e existe algo que é muito importante, que a ciência esteja voltada para mudar a qualidade de vida das pessoas, né? Então, quando a gente fala em soberania, estamos falando da capacidade do país de produzir conhecimento, de desenvolver tecnologias e formar pessoas para enfrentar os seus próprios desafios. O desenvolvimento acontece quando esse conhecimento gera inovação, fortalece as instituições diversas, melhora os serviços públicos, impulsiona a economia, contribui para soluções sustentáveis. Nesse aspecto, o que significa a inclusão? Garantir que a ciência beneficie toda a população, reduzindo as desigualdades, ampliando oportunidades, garantindo que todas as pessoas tenham acesso às oportunidades, né, aos seus direitos sociais.
2: E a reunião também terá espaços temáticos, né, voltado para os jovens, para a discussão racial, para a cultura. Como é que vão funcionar esses debates?
11: Isso mesmo. Aqui tem um espaço amplo na SBPC Jovem, uma grande participação da juventude, de jovens pesquisadores. E a programação, de fato, é bem diversificada. Tem uma série de espaços voltados para o diálogo, cultura, educação, igualdade racial, no contexto das mesas redondas, da apresentação das pesquisas, enfim, é uma programação ampla, né, que apresenta essas diversas pesquisas desenvolvidas Brasil afora, em todas as universidades públicas, privadas, enfim.
1: A gente está falando aqui de dois eventos, vamos dizer assim, paralelos, né, que se relacionam. A reunião da SBPC e a Expo TIC. E aí, voltando a falar da exposição, um pouco mais, secretária, ela vai reunir aí 28 unidades de pesquisas que são vinculadas ao Ministério da Ciência, Tecnologia e Inovação, né? A senhora pode dar exemplos pra gente do que são essas unidades, que tipos de pesquisas elas fazem?
11: Sim, bem, o Ministério tem 29 unidades de pesquisa que são vinculadas ao Ministério de Ciência e Tecnologia, 28 estão participando conosco aqui desse evento. As unidades de pesquisa, elas atuam em áreas muito diversas e refletem a amplitude da ciência produzida no Brasil. Existem instituições dedicadas a pesquisas espaciais, biodiversidade amazônica, mudanças climáticas, tecnologias da informação, materiais avançados, energias, tecnologias nucleares, matemática aplicada, astronomia e tecnologias voltadas para o desenvolvimento social. Eu vou dar um exemplo, claro, por exemplo, o INSA, né, a Unidade Nacional do Semiárido, que desenvolve pesquisas voltadas para combater a seca no Brasil, para a produção de alimentos, para poder trabalhar, por exemplo, a dessalinização. Né, a gente tem um projeto no Ministério desenvolvido pelo INSA de dessalinização da água, produção de alimentos no semiárido, buscando combater a seca e combater a fome no Brasil. Então, esses projetos poderão, né, podem ser visitados aqui nos estandes das nossas unidades vinculadas.
2: Muito bem, nós conversamos com a secretária de Ciência e Tecnologia para o Desenvolvimento Social do Ministério da Ciência, Tecnologia e Inovação, Germana Pires. Muito obrigado por sua entrevista aqui à Voz do Brasil.
11: Eu agradeço a Voz do Brasil, sempre presente no dia a dia. Deixo o convite para todas as pessoas que quiserem participar aqui da SBPC e conhecer as pesquisas desenvolvidas no Brasil. Estamos aqui na Universidade Federal Fluminense, no Rio de Janeiro. Muito obrigada.
1: 5 novas canetas de semaglutida foram aprovadas pela Vigilância Sanitária e registradas nesta quarta-feira.
2: O medicamento ajuda no controle de doenças como a diabetes e é usado também no tratamento contra a obesidade.
1: E nós vamos entender agora como essa substância age no organismo na reportagem de Gabriela Noronha.
12: Os medicamentos à base de semaglutida são usados no tratamento de doenças crônicas como obesidade e diabetes. Trata-se de uma substância sintética que imita a ação do hormônio GLP-1, responsável pelo controle da glicemia no organismo, entre outras funções, como explica a médica endocrinologista Monalisa Azevedo.
13: Ela favorece o controle da glicose porque ela estimula a liberação de insulina e ela também influencia outros fatores do organismo, exerce um papel de induzir saciedade, inibir um pouco o apetite, controlar a compulsão alimentar e também estimular o gasto energético.
12: Nesta quarta-feira, 5 novas canetas emagrecedoras que têm semaglutida como princípio ativo foram aprovadas pela Anvisa, Agência Nacional de Vigilância Sanitária. Os medicamentos são voltados para o tratamento de pacientes adultos com diabetes tipo 2 e autorizados para uso complementar à dieta e exercícios, mas devem ser indicados e acompanhados sempre por um especialista, como destacou a endocrinologista Monalisa Azevedo.
13: A gente está falando de medicação e toda medicação é sujeita a efeitos adversos. Afinal de contas, a gente está trazendo uma substância artificial para dentro do corpo. E é por isso que é tão importante o acompanhamento médico.
12: A medicação feita com acompanhamento médico ajudou a servidora pública Carolina Abreu a vencer a obesidade depois de muitas tentativas para perder peso.
14: Desde muito nova, eu sofri com efeito sanfona, né? Tenta fazer dieta restritiva e daí não dá certo, e aí engorda, e aí emagrece. Então, eu resolvi procurar um endocrinologista e comecei a fazer o uso.
12: O processo de autorização dos medicamentos inclui a realização de estudos clínicos, avaliação de documentos e inspeção da linha de produção. Reportagem Gabriela Noronha.
2: E a gente continua falando dessas canetas emagrecedoras para fazer mais um alerta.
1: A Anvisa lembra que a retatrutida, uma medicação que ainda está em fase de pesquisa, não está aprovada para uso em nenhum país do mundo.
2: Assim como no Brasil, a empresa responsável por desenvolver essa medicação ainda não solicitou registro em nenhuma agência reguladora internacional.
1: A Anvisa reforça que o uso de um medicamento sem registro apresenta riscos à saúde, com efeitos colaterais desconhecidos.
2: Além disso, não há garantia de que o produto contenha o princípio ativo declarado, nem a quantidade informada.
1: Vale lembrar que o comércio de medicamentos irregulares é considerado crime pelo Código Penal.
2: Atenção, moradores das comunidades ribeirinhas de Santarém, Belterra e Aveiro, na bacia do Rio Tapajós.
1: A partir de agosto, o navio Hospital Abaré realiza novas expedições com consultas e exames gratuitos.
2: A embarcação atua como unidade básica de saúde fluvial itinerante e os atendimentos ocorrem por triagem e demanda espontânea das 8 da manhã às 6 da tarde.
15: Administrado pela Universidade Federal do Oeste do Pará, UFOPA, o navio Hospital Escola Baré, que atua como uma unidade básica de saúde fluvial itinerante, divulgou o calendário das próximas expedições e as orientações para acesso aos atendimentos nas comunidades ribeirinhas da bacia do Rio Tapajós, no Pará. Os serviços gratuitos são oferecidos nos municípios de Santarém, Belterra e Aveiro. O atendimento ocorre nas chamadas comunidades polo, com triagem e demanda espontânea. Para o cadastro no Sistema Único de Saúde SUS, é necessário apresentar documento oficial com foto, CPF, cartão do SUS, além da caderneta de vacinação. Gestantes devem levar a caderneta de pré-natal e pacientes em acompanhamento podem apresentar exames anteriores. As consultas de rotina são realizadas das 8 horas da manhã ao meio-dia e das 2 às 6 da tarde. Enquanto o navio estiver ancorado, também há plantão para casos de urgência. O cronograma prevê expedições entre os meses de agosto e outubro, com datas definidas para as regiões de Santarém, Aveiro e Belterra. Para saber mais, acesse ridh.ufopa.edu.br ou envie e-mail para ridh.ufopa.edu.br. Dilson Santa Fé, para a Voz do Brasil.
2: Direitos da infância. Projetos voltados à redução da vulnerabilidade de crianças e adolescentes podem participar de edital do BNDES.
1: Serão selecionados até 8 projetos para promoção, proteção e garantia de direitos da juventude.
16: Os projetos devem atender a pelo menos um dos 5 eixos prioritários, que incluem assistência social, segurança alimentar, proteção contra a violência doméstica e sexual e prevenção ao uso de drogas. Com ações a serem executadas no Rio de Janeiro, São Paulo, Recife e Brasília, o apoio total pode chegar a 15 milhões de reais em recursos de doações incentivadas aos fundos dos direitos da criança e do adolescente. De acordo com o chefe do Departamento de Projetos Culturais do BNDES, Andrés Cortes, os recursos que viabilizam esse edital são obtidos a partir do mecanismo de incentivo fiscal previsto no Estatuto da Criança e do Adolescente e que se destina a ações que vão desde a prevenção da violência até o acesso à educação, saúde e cultura.
17: Esse edital visa destinar até 15 milhões para projetos sociais que garantam a diminuição de vulnerabilidades sociais ligados à infância e à juventude.
16: As inscrições dos projetos podem ser feitas até o dia 25 de agosto. Você pode obter mais informações sobre o edital no site bnds.gov.br/edital-FCA-2026. Reportagem André de Barros Lima.
1: Última notícia, em nota divulgada há pouco pela Secretaria de Comunicação Social da Presidência da República, o governo brasileiro repudiou o anúncio feito pelos Estados Unidos de prorrogar por mais um ano a declaração de emergência nacional em relação ao Brasil.
2: Segundo a nota, é inteiramente descabido caracterizar o Brasil como uma ameaça aos Estados Unidos, especialmente à luz dos históricos laços diplomáticos e da amizade que une os dois povos.
1: Essas foram as notícias do governo federal.
2: Fique agora com o Minuto do TCU. Em seguida, as notícias do Poder Judiciário e do Congresso Nacional. Boa noite.
1: Boa noite para você e até amanhã.
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22: Supremo Tribunal Federal solicita informações ao Legislativo e ao Executivo sobre emendas parlamentares. TSE destaca fabricação da urna eletrônica em 30 anos de implantação do processo eletrônico. E para o STJ, segurado com HIV, mesmo assintomático, tem direito à indenização por invalidez funcional permanente. Boa noite, eu sou Marcela Luísa. O ministro Flávio Dino, do Supremo Tribunal Federal, solicitou informações ao Legislativo e ao Executivo em uma ação movida pelo partido Rede Sustentabilidade contra o modelo atual das emendas parlamentares impositivas. Na ação, o partido questiona mudanças na Constituição que autorizam parlamentares a destinarem verbas sem garantias suficientes de prestação de contas, transparência e controle de conflitos de interesse. Diante do pedido do partido, o ministro Flávio Dino solicitou informações ao presidente da República e aos presidentes da Câmara e do Senado, estabelecendo o prazo de 10 dias para a resposta. O ministro relator determinou que os poderes executivo e legislativo apresentem uma proposta detalhando o papel de cada agente público no ciclo da execução das emendas, definindo, inclusive, as responsabilidades dos parlamentares que indicam os recursos e os seus destinatários. Tribunal Superior Eleitoral destaca fabricação da urna eletrônica em seus 30 anos de implantação do processo eletrônico. O projeto é 100% nacional, pertence à Justiça Eleitoral e passa por rigoroso processo de auditoria. Estevam Furtado.
23: Há 3 décadas foram desenvolvidos 14 modelos de urna eletrônica e produzidos quase 1,5 milhão de equipamentos. O TSE elabora todas as especificações técnicas e de segurança que devem ser seguidas pelas empresas vencedoras das licitações. Após a aprovação do protótipo, a fabricação e os testes são acompanhados por servidores e técnicos da Justiça Eleitoral.
22: Segurado com HIV, o vírus da AIDS, mesmo sem sintomas, tem direito à indenização por invalidez funcional permanente. Esse entendimento é do STJ. Fátima Ochoa.
24: O militar com HIV foi considerado incapaz para as atividades militares. Ele tinha seguro coletivo com cobertura para invalidez funcional permanente total por doença. A Justiça de Rondônia determinou o pagamento da apólice, mas a seguradora recorreu ao STJ, alegando que o militar estava assintomático e não teria perdido a autonomia. Só que a terceira turma concluiu que, no caso de pessoas com HIV, a noção de perda da existência independente exigida para a indenização securitária deve considerar a irreversibilidade da infecção e a dependência contínua de tratamento médico, como nessa hipótese. Assim, concluiu que o militar tem direito à indenização por invalidez permanente. A relatora foi a ministra Nancy Andrighi.
22: Para garantir que um empregador pague uma dívida trabalhista, a justiça determina que o passaporte seja apreendido. Mas tem um detalhe: para o Tribunal Superior do Trabalho, é preciso considerar outras possibilidades antes disso. Rocine Gomes.
25: Um caso que ilustra essa questão envolve um português que mora no Brasil. Ele teve o passaporte apreendido por passar anos sem pagar a dívida. Ao julgar o processo, o TST decidiu pela liberação do documento. O motivo é que a instância anterior não analisou outras medidas antes de tomar essa decisão. Por exemplo, se o homem ocultou o patrimônio ou tinha um estilo de vida que demonstrava a possibilidade de pagar a dívida. Por isso, passaporte liberado.
22: Ministério Público Federal denunciou 216 pessoas por tráfico humano e contrabando de migrantes entre 2025 e 2026. As denúncias são resultado do trabalho da unidade especializada no combate a esses crimes, que completa 2 anos este mês. Vanessa Pereira.
3: Desde 2024, o MPF centralizou as investigações sobre tráfico de pessoas na Unidade Nacional de Enfrentamento do Tráfico Internacional de Pessoas e Contrabando de Migrantes. Em 2 anos de atuação, a unidade participou de mais de 1.100 processos judiciais. De 2025 até junho deste ano, 216 pessoas foram denunciadas à Justiça, 79 por tráfico internacional de pessoas e 137 por contrabando de migrantes.
22: 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Uma boa noite e até amanhã.
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1: Eu sou Paula Groba.
2: E eu sou Ricardo Nakaoka.
1: E estes são os destaques de hoje do Jornal do Senado, que começa agora.
2: PEC da Segurança Pública chega ao Senado após modificações na Câmara.
1: Projeto suspende prazo para pesquisadoras durante licença maternidade.
2: Grupo de senadores cobra órgãos e propõe novas regras após caso do Banco Master.
1: Boa noite.
2: Boa noite.
1: Conciliar a carreira científica com a maternidade ainda é um desafio para milhares de pesquisadoras brasileiras.
2: Com o objetivo de evitar prejuízos à produção acadêmica, a Comissão de Direitos Humanos pode votar, na volta das atividades do Senado, um projeto que suspende prazos durante a licença maternidade. O repórter Márcio Maturana tem as informações.
3: Pesquisadoras, gestantes ou adotantes poderão ser beneficiadas com a suspensão dos prazos de bolsas, editais e projetos de pesquisa financiados com recursos públicos federais durante a licença maternidade. Isso é o que prevê um projeto que está pronto para votação na Comissão de Direitos Humanos na volta do recesso parlamentar, a partir de 3 de agosto. Pela proposta, o tempo de afastamento será acrescido ao prazo original e não poderá influenciar negativamente a avaliação de produtividade nem a participação em novos financiamentos públicos. A senadora professora Dorinha Seabra, do União do Tocantins, foi relatora de um outro projeto já transformado em lei, que também beneficia pesquisadoras gestantes ou adotantes.
4: Quando ela começou, ela não estava gestante, ela fica gestante. Ela não pode ficar gestante, porque o prazo vai contar contra ela, o programa vai perder pontuação, e aí ela tem problema, inclusive, em outras vezes que ela preenche a bolsa. Maternidade não pode ser ônus para a mulher, e não pode significar escolha entre carreira, entre formação.
3: O texto em análise na Comissão de Direitos Humanos é um substitutivo da senadora Mara Gabrilli, do PSD de São Paulo, a um projeto apresentado pela senadora Soraya Tronic, do PSB de Mato Grosso do Sul. Para evitar a sobreposição de normas e oferecer maior segurança jurídica, esse substitutivo incorpora as mudanças propostas a uma lei já existente sobre prorrogação de bolsas de pesquisa no caso de maternidade.
1: E aguarda a votação no plenário do Senado, o projeto que cria o Exame Nacional de Proficiência em Medicina. A prova será requisito obrigatório para que os recém-formados possam obter o registro profissional nos conselhos regionais. No entanto, ainda há uma divergência sobre qual órgão será responsável pela aplicação. O senador Rogério Carvalho, do PT de Sergipe, apresentou um texto substitutivo para atribuir essa função ao Ministério da Educação. Em junho, o governo também publicou uma medida provisória que prevê que o MEC aplique o exame. A MP ainda depende de análise do Congresso Nacional.
2: Já o senador Dr. Irã, do PP de Roraima, relator da proposta na Comissão de Assuntos Sociais, defende que a avaliação seja aplicada pelo Conselho Federal de Medicina. Ao classificar a iniciativa como o projeto mais importante do movimento médico brasileiro neste século, o parlamentar cobrou que o plenário vote a medida o quanto antes.
5: Nós precisamos frear a proliferação desenfreada de escolas médicas nesse país, formando médicos de péssima qualidade e causando muita vulnerabilidade ao povo brasileiro, principalmente ao povo que procura o Sistema Único de Saúde do nosso país.
1: O caso do Banco Master levou o Senado a intensificar a fiscalização sobre o mercado financeiro.
2: No primeiro semestre, um grupo da Comissão de Assuntos Econômicos ouviu autoridades, reuniu documentos e apresentou propostas para evitar novas fraudes. A reportagem é de Marcela Cunha.
6: Criado no início deste ano, o grupo da Comissão de Assuntos Econômicos, que acompanha o caso Banco Master, já ouviu dirigentes do Banco Central, da Comissão de Valores Mobiliários e do Banco de Brasília. O presidente do Banco Central, Gabriel Galípolo, defendeu a atuação da instituição e apontou limitações de pessoal, de tecnologia e de estrutura de fiscalização. Já o presidente interino da CVM, João Carlos Uzeda Scioli, afirmou que o órgão detectou movimentações atípicas do Master desde 2022. O presidente do BRB, Nelson Antônio de Souza, foi questionado sobre as operações realizadas com o Master e os possíveis prejuízos para o Banco Público. O ex-controlador do Master, Daniel Vorcaro, chegou a ter depoimento marcado, mas obteve do Supremo Tribunal Federal o direito de não comparecer. Entre os resultados do trabalho, a CAI retirou o sigilo de parte das auditorias do Tribunal de Contas da União sobre o caso. Presidente do colegiado, o senador Renan Calheiros, do MDB do Alagoas, defendeu a divulgação dos documentos.
7: Nós estamos retirando o sigilo, que é uma auditoria que a sociedade tem total interesse em conhecer. E não sei por que o próprio tribunal decreta sigilo sobre uma auditoria que ele próprio fez.
6: O grupo apresentou ainda 3 projetos para mudar as regras do Fundo Garantidor de Créditos, ampliar o controle sobre a venda de títulos bancários e endurecer as penas para fraudes financeiras.
1: E a criação de uma política nacional de transformação digital no campo está em análise na Comissão de Agricultura. A proposta busca modernizar o setor agropecuário com o uso de tecnologias como a inteligência artificial.
2: O texto também prevê a criação de laboratórios de inovação, a capacitação de agricultores e a oferta de linhas de crédito específicas. O senador Sérgio Petecão, do PSD do Acre, relatou a proposta na Comissão de Ciência e Tecnologia. Na avaliação do parlamentar, a iniciativa democratiza o acesso à tecnologia na agricultura e promove avanços no setor.
8: A iniciativa busca democratizar a conectividade rural, promover capacitação digital e incentivar as pesquisas, o desenvolvimento e a inovação.
1: E a PEC da Segurança Pública chegou ao Senado, mas a proposta de emenda à Constituição que reorganiza o sistema de segurança pública do país será analisada pelos senadores em uma versão diferente da encaminhada pelo Poder Executivo. O texto aprovado pela Câmara dos Deputados destinou parte da arrecadação das apostas esportivas aos fundos nacionais de segurança pública e do sistema penitenciário. Além disso, retirou a redução da maioridade penal de 18 para 16 anos em crimes com violência ou grave ameaça à pessoa, cuja validade dependeria de um referendo popular.
2: Para o senador Camilo Santana, do PT do Ceará, a segurança pública deve ser tratada como uma agenda nacional, baseada na cooperação entre União, estados e municípios, e com atuação conjunta dos poderes da República. O parlamentar defende que a proposta seja colocada em votação. No entanto, a PEC depende de decisão do presidente do Senado, Davi Alcolumbre, para começar a ser analisada na casa.
9: O crime organizado não pergunta em quem a vítima votou. Uma bala perdida não escolhe partido. A mãe que perde um filho não quer saber se a solução veio da direita ou da esquerda. Ela quer justiça, ela quer segurança. Nós podemos divergir sobre muitos temas, mas precisamos ser capazes de construir uma agenda comum para proteger o povo brasileiro.
1: A programação especial de férias do Congresso Nacional já recebeu mais de 8.500 visitantes na primeira semana de atividades. A agenda gratuita, que segue até o dia 2 de agosto, reúne experiências interativas e atividades voltadas para toda a família.
2: O balanço parcial mostra o interesse do público em conhecer de perto o funcionamento do Poder Legislativo durante o período de recesso escolar. A reportagem é de Yasmin Rodrigues.
10: A programação especial de férias promovida pelo Congresso Nacional, que tem atraído turistas de diferentes estados brasileiros e até do exterior, busca aproximar os cidadãos do Parlamento. Além de conhecer os espaços do Senado Federal e da Câmara dos Deputados, os visitantes podem acompanhar o espetáculo teatral Em Nome da Lei, 200 anos de Congresso, apresentado pelo projeto Visite em Cena, e assistir ao filme em realidade virtual, Eunice, a Primeira Senadora, que retrata a trajetória da primeira mulher a ocupar uma cadeira no Senado. Diogo Diniz, servidor da Coordenação de Visitação do Congresso Nacional, apresentou os números registrados até agora e o perfil do público que participou das atividades.
11: O destaque é o aumento da presença de crianças, que cresceu 16% em relação ao ano passado. Outra novidade também que chamou a atenção foi o Visite em Cena, que já reuniu mais de 1.300 pessoas. E o filme Eunice, a Primeira Senadora, também está fazendo sucesso. É um filme em realidade virtual, que já foi visto por mais de 400 pessoas.
10: A programação especial de férias é gratuita. Para participar, basta comparecer ao Congresso Nacional das 9 da manhã às 5 da tarde com um documento oficial com foto. A entrada é livre, sem necessidade de agendamento.
2: O Com a edição de Paula Groba e trabalhos técnicos de Eliseu Caires, o Jornal do Senado fica por aqui. Acompanhe agora as notícias da Câmara dos Deputados. Boa noite.
1: Uma boa noite e até amanhã.
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13: Parlamentares analisam proibição de ligações telefônicas feitas por robôs.
14: Comissões reafirmam hora-aula como medida das atividades do professor.
13: Debate analisa medidas para a inclusão de autistas no mercado de trabalho.
14: Boa noite. Parlamentares e debatedores sugerem práticas mais efetivas em empresas para a inclusão de pessoas com transtorno do espectro autista. A repórter Sofia Peçanha acompanhou a discussão.
15: Durante a audiência na Comissão Especial sobre a Política Nacional para Pessoas com Autismo,

0: Isso, os participantes reforçaram que a inclusão profissional é possível desde que haja suporte adequado. A deputada Maria Rosas, do Republicanos de São Paulo, defendeu o chamado emprego apoiado como ferramenta para ampliar oportunidades.
1: Muitas pessoas dizem o seguinte: não há condições de inserir as pessoas com TEA no mercado de trabalho. Eu digo que sim, através do emprego apoiado. É uma tecnologia social que a gente tem a inclusão dessa pessoa com apoios, com suporte, com pessoas que vão orientar, vão ver o perfil. Então, é possível sim, nós não podemos desistir. Há uma necessidade de suporte, por isso o emprego apoiado, ele é muito bem-vindo.
0: O projeto em análise prevê o estímulo à inserção de pessoas com autismo no mercado de trabalho. Por isso, segundo parlamentares, a escuta de especialistas e de entidades que atuam na área é fundamental para orientar a construção de diretrizes mais efetivas e alinhadas às necessidades reais das pessoas com transtorno do espectro autista. O debate foi solicitado pelo deputado Orlando Silva, do PCdoB de São Paulo, com o objetivo de aprofundar a discussão sobre os desafios enfrentados por pessoas autistas na vida adulta, especialmente na busca por autonomia e emprego. Da Rádio Câmara de Brasília, Sofia Peçanha.
2: Direitos humanos.
3: Pastor Diniz, do União de Roraima, apoia projeto que proíbe a divulgação de apostas, motéis e sites de acompanhantes em programas com classificação indicativa livre. Relator da matéria na Comissão de Comunicação, ele afirma que a medida protege crianças e adolescentes da exposição a conteúdos inadequados.
4: Pastor Diniz argumenta que a proposta tem respaldo na Constituição e ajuda a preservar o desenvolvimento físico, mental e emocional do público infanto-juvenil. Para o deputado, a restrição também reforça os valores éticos e sociais previstos para a programação de rádio e televisão.
2: Trabalho.
3: Debatedores criticam pejotização e alertam para a perda de direitos e queda na arrecadação. O repórter Murilo Souza acompanhou o encontro sobre o tema com deputados.
5: Debatedores criticaram em audiência pública na Câmara dos Deputados os efeitos da pejotização no mercado de trabalho. O termo se refere à contratação de trabalhadores como empresas, em atividades que antes exigiam carteira assinada. As críticas apontam perda de direitos trabalhistas e prejuízos à Previdência. A discussão ocorreu após decisão do ministro Gilmar Mendes, Supremo Tribunal Federal, que suspendeu processos sobre o reconhecimento de vínculo empregatício nesses casos. O tema terá repercussão geral e servirá de base para decisões em todo o país. Para parlamentares, o modelo amplia a exploração de trabalhadores. O deputado Bongás, do PT do Rio Grande do Sul, destacou que o trabalhador pejotizado não tem direitos como férias, 13º salário e FGTS.
6: Pejotizado não tem 13º, não tem férias, não tem adicionais, não tem tempo de suspensão de tempo de aviso prévio, né? Não tem recolhimento fundo de garantia. Então, todos esses aspectos. Então, do ponto de vista desta flexibilização e a troca, que muitas vezes, em maior dos casos, é simplesmente uma contratação, continua empregado, só que agora é empreendedor.
5: Dados do Ministério Público do Trabalho indicam que entre 2022 e 2023, o país deixou de arrecadar cerca de 100 bilhões de reais com esse tipo de contratação. Especialistas também alertam para os impactos fiscais e divergências no judiciário. Enquanto a Justiça do Trabalho costuma reconhecer o vínculo trabalhista e manter os direitos dos empregados, o Supremo Tribunal Federal tem validado contratos como prestação de serviço por empresas. Da Rádio Câmara de Brasília, Murilo Souza.
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2: Meio Ambiente.
4: Projeto que proíbe a utilização de penas e plumas de origem animal avança na Câmara. A ideia é que os adereços usados nas fantasias tenham origem sintética, como informa a repórter Maria Neves.
0: O projeto que proíbe a comer...

0: Comercialização de fantasias e adereços com penas de origem animal avançou o primeiro passo na Câmara, com a aprovação pela Comissão de Desenvolvimento Econômico. De acordo com o relator, deputado Helder Salomão, do PT do Espírito Santo, além de proteger o direito dos animais, a proposta vai estimular a indústria nacional. O relator sustenta ainda que as mudanças não pretendem inviabilizar festas populares, mas estabelecer limites e incentivar alternativas.
1: A substituição das penas e plumas de origem animal por sintéticas vai baratear muito o custo. Isso significa que a gente vai ter fantasias mais baratas, alegorias mais baratas, com a mesma beleza plástica que o carnaval, obviamente, exige. E, além disso, se a gente substitui, né, as penas e plumas de origem animal por plumas e penas sintéticas, nós vamos estimular a produção nacional.
0: Pelo texto aprovado, as penas poderão continuar sendo usadas quando não houver sofrimento animal. O reaproveitamento de plumas também continuará permitido até a entrada em vigor da futura lei. As regras para esses casos deverão constar no regulamento da norma. A proposta de autoria do deputado Célio Studart, do PSD do Ceará, também prevê multa de R$5.000 a R$1.000.000 para quem descumprir a nova regra. Em caso de reincidência, a multa será aplicada em dobro e a cada nova infração, o valor da multa será dobrado novamente. O projeto ainda será analisado por 4 comissões da Câmara. Se aprovado, poderá seguir diretamente para o Senado, sem necessidade de passar pelo plenário. Da Rádio Câmara de Brasília, Maria Neves.
2: João Carlos Bacelar, do PL da Bahia, propõe a criação de uma comissão parlamentar de inquérito para investigar crimes contra animais. O deputado pretende apurar casos de crueldade contra animais em todo o país.
3: João Carlos Bacelar explica que a CPI deve identificar os responsáveis pelos crimes e investigar a atuação de grupos organizados. Segundo o deputado, a comissão também precisa avaliar a efetividade das políticas públicas e da fiscalização para coibir a violência contra animais.
4: Educação.
2: Comissões da Câmara finalizam votação do projeto que muda critérios de cálculo de tempo de professores em atividades com estudantes. Entenda as alterações na reportagem de Luiz Cláudio Canuto.
5: A Comissão de Educação da Câmara aprovou o projeto que estipula a hora-aula como medida para cálculo do tempo de professores da educação básica, usado em atividades com estudantes. Segundo a proposta, a hora-aula seria usada como referência, mesmo que a aula tenha duração inferior a 60 minutos. Atualmente, a lei do piso salarial do Magistério Público da Educação Básica tem outro critério. Estabelece que os professores devem respeitar o limite máximo de 2/3 da carga horária para atividades com estudantes. Ou seja, o tempo restante é usado para preparar aulas, corrigir provas e outras atividades. O texto aprovado é um substitutivo da deputada Lídice da Mata, do PSB da Bahia, que sintetiza um projeto do deputado Tarcísio Mota, do PSOL do Rio de Janeiro. A relatora diz que a proposta tenta acabar com a interpretação de que os minutos que restam da hora-aula pedagógica possam ser considerados tempo de atividade extra-classe, algo que já foi rejeitado pelo Superior Tribunal de Justiça em 2024. Contar esses minutos diminui o período para atividades extra-classe, como explica o autor da proposta, Tarcísio Mota.
6: Qual é a nossa novidade nesse projeto de lei? Que a gente percebeu que, infelizmente, alguns prefeitos e governadores resolveram dar uma de esperto e contar todos os minutinhos que estão na questão da carga horária do professor, e nos lugares em que a hora-aula é menor do que uma hora-relógio, ou seja, tem menos do que 60 minutos, eles resolveram dizer, então, esses 10 minutos que sobram, se a hora-aula for de 50 minutos, conta para o tempo de planejamento. O que é uma falsidade. Fazendo com o quê? Como aconteceu lá no município do Rio de Janeiro. Os professores sejam obrigados a pegar mais turmas, tendo o mesmo tempo de planejamento, ou seja, é um descumprimento da lei, e sem ganhar mais um salário a mais. Ou seja, mais trabalho, menos tempo de planejamento, ferindo o princípio da lei do piso salarial nacional.
5: Como exemplo de como ficaria com a aprovação da lei, lei? O deputado afirma que quando um professor dá 3 aulas, os minutos dedicados à aula não interferem no fato de que existe necessidade de um planejamento. O projeto muda a lei do piso salarial dos professores e acrescenta um dispositivo no artigo que estabelece textualmente: para fins do cálculo da proporção mínima de 2/3 da jornada destinada às atividades de interação com educandos, a carga horária do docente será apurada com base em horas-aula, mesmo se a sua duração for inferior a 60 minutos. A proposta para virar lei precisa ser aprovada pela Câmara e pelo Senado. Da Rádio Câmara de Brasília, Luiz Cláudio Canuto.
3: A deputada Lídice da Mata também foi a relatora do projeto na Comissão de Constituição e Justiça, que também aprovou o texto.
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7: Justiça.
2: Rodrigo Valadares, do PL de Sergipe, é autor de projeto que proíbe a concessão de indulto, graça, anistia e perdão judicial para condenados por crimes praticados contra crianças. A proposta também impede o reconhecimento do perdão do ofendido nesses casos.
3: O projeto de Rodrigo Valadares altera o Código Penal e o Estatuto da Criança e do Adolescente para impedir que os agressores tenham as penas perdoadas. O autor argumenta que o sofrimento do acusado não pode anular a punição pela morte de um filho.
7: Consumidor.
2: Câmara analisa a proibição de ligações telefônicas feitas por robôs. A repórter Júlia Lopes nos traz as medidas propostas.
8: Em 2025, o Brasil registrou mais de 10 bilhões de ligações telefônicas feitas por robôs por mês, segundo a Agência Nacional de Telecomunicações, a Anatel. Para reduzir o incômodo dessas chamadas à população, a Comissão de Defesa do Consumidor da Câmara dos Deputados aprovou um projeto que proíbe a realização de ligações automáticas em massa, conhecidas como robocalls. A proposta trata das chamadas feitas de forma repetitiva e sem a participação de um atendente humano, geralmente usadas para vender produtos, cobrar dívidas ou realizar pesquisas. Para o relator do projeto, deputado Áureo Ribeiro, do Solidariedade do Rio de Janeiro, embora a legislação já permita que o consumidor adote medidas como cadastrar o número em listas de bloqueio ou no serviço Não Perturbe, essas ferramentas ainda não são suficientes para impedir as ligações automatizadas.
9: De fato, mesmo com a existência de cadastros destinados a bloquear ligações de telemarketing, como Não Perturbe, e estas listas mantidas por PROCONs estaduais, os abusos continuam muito presentes na vida de todos nós. Isso porque, apesar de sua utilidade e crescente adesão popular, esses cadastros enfrentam limitações estruturais, tais como a iniciativa do próprio consumidor para inscrição.
8: Segundo o projeto, as empresas que desrespeitarem a regra estarão sujeitas a multas que variam de R$5.000 a R$50.000 por ligação ou mensagem indevida. Em casos de reincidência, poderão ter o serviço de telemarketing suspenso e até perder a autorização para atuar no setor de telecomunicações. O texto também obriga empresas e operadoras a adotarem tecnologias que garantem a identificação real de quem faz a chamada como forma de evitar fraudes. Apesar disso, a proposta prevê exceções para o uso de chamadas e mensagens automáticas. Elas serão permitidas em casos de utilidade pública, como avisos de órgãos públicos ou de empresas de serviços essenciais, com informações urgentes, quando houver atendimento humano imediato, sem reprodução prévia de mensagens gravadas e em situações de obrigação legal. O projeto que proíbe ligações telefônicas automáticas feitas em massa será analisado agora pela Comissão de Constituição e Justiça. Da Rádio Câmara de Brasília, Júlia Lopes.
7: Segurança Pública.
3: Zuco, do PL do Rio Grande do Sul, propõe que a indenização paga a quem entrega armas de fogo tenha como parâmetro principal o preço médio de mercado, definido em regulamento. Ele também defende que a nota fiscal e o estado de conservação da arma sejam considerados no cálculo.
2: Relator da proposta na Comissão de Segurança Pública, Zuco substituiu a definição do valor em lei por diretrizes para que o Executivo regulamente os critérios de indenização. O objetivo, segundo ele, é evitar questionamentos sobre a constitucionalidade da medida.
7: Economia.
3: A Comissão Especial da Câmara está analisando a atualização do teto para a declaração de microempreendedor individual.
2: A repórter Noelle Nobre tem mais informações sobre o colegiado.
10: A Comissão Especial, que vai analisar o projeto que aumenta o limite de faturamento do MEI, o microempreendedor individual, já foi instalada na Câmara. A deputada Anne Ortiz, do PP do Rio Grande do Sul, foi eleita presidente do colegiado e o deputado Jorge Goetting, do Republicanos de Santa Catarina, será o relator. O projeto já foi aprovado pelo Senado e eleva para R$130 mil a receita bruta anual permitida para enquadramento como MEI. Atualmente, o limite é de R$81 mil. A proposta também autoriza a contratação de até 2 empregados, o dobro do permitido hoje. Anne Ortiz destacou que o teto atual está defasado há cerca de 10 anos, o que empurra muitos empreendedores para a informalidade.
11: Nós estamos tratando de um assunto que não é só urgente para os micro e pequenos empreendedores, empreendedores individuais, para todos aqueles que empreendem no nosso país, geram emprego, renda e fazem a economia girar, que estão aí há uma década trabalhando dentro de uma faixa, dentro de um teto desatualizado.
10: O relator Jorge Goetting ressaltou a importância do setor e disse que o relatório buscará consenso com a área econômica do governo e com frentes produtivas.
12: Nós temos que impulsionar os negócios, dar condições do MEI crescer, como você falava antes, Anne, criar uma rampa para que o MEI daqui um pouco possa ser micro, para que o micro possa ser uma pequena empresa, para que a pequena empresa queira ir para o lucro presumido ou para o lucro real, para ela crescer.
10: Além de Anne Ortiz e Jorge Goetting, a comissão será dirigida pelos deputados Adriana Ventura, do Novo de São Paulo, Helder Salomão, do PT do Espírito Santo, e Bia Kicis, do PL do Distrito Federal, eleitos como vice-presidentes. Da Rádio Câmara de Brasília, Noelle Nobre.
7: Agricultura.
3: Márcio Neiser, do Solidariedade do Maranhão, apresentou o projeto que cria o Sistema Nacional de Monitoramento da Pesca Artesanal. A proposta prevê adesão voluntária a um sistema de geolocalização e botão de emergência para embarcações de pequeno porte.
2: Segundo Márcio Neiser, o projeto autoriza o governo a conceder subsídio para aquisição e instalação dos equipamentos. Ele acredita que o novo sistema poderá contribuir para a segurança da atividade e para o planejamento de políticas públicas voltadas a pesca artesanal.
3: Termina agora o Jornal Câmara dos Deputados, produzido pela Rádio Câmara, com trabalhos técnicos de Ribamar Guimarães e apresentação de Val Monteiro e Márcio Aquilissardi. Uma boa noite para você.
2: A Voz do Brasil volta amanhã. Boa noite.
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1: 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De novo, campeonato brasileiro. A bola vai rolar daqui a pouquinho em Salvador, no Barradão. Palmeiras e Vitória. O Palmeiras que na última rodada do Campeonato Brasileiro foi derrotado pelo Atlético Mineiro, enfrentando o Vitória que também perdeu. Perdeu para o Remo na última rodada. Mas o Flamengo vai se complicando contra o Internacional de Porto Alegre. É uma grande chance do Palmeiras alargar